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1: 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Vamos pra cima, garoto.
0: Agora são 9h29, dando moral pra galera aqui, o Danilo, cuidado. Nilton, você é inspiração pra mim. Um ex-furador de cisterna que sonhou em trabalhar com o rádio e realizou. Parabéns, Niltaço! Um abraço, grande Danilo. Temos que sonhar na vida, né? E focar e trabalhar com afinco, e você vai conquistar aí o seu objetivo. Um abraço, obrigado aí pelo carinho, Danilo. O Vandenilson, Valdenilson, boa noite, Vila. A galera vai participando. O Rafael, acho que não vai ser o Wilton. Não, o Wilton, ele é cotado para apitar a final da terceira, né? Ele poderia apitar a final, desde que não tivesse a seleção da Argentina. Mas ele vai apitar o jogo. Aliás, vai não, eu tô deduzindo que ele é cotado, pode aparecer no jogo da França com a Inglaterra. O Valdenilson aqui participando conosco, jogador que o Vila contratou chegou, não vai tá, não, os que o Vila contratou aí já chegaram. Eu não sei se o Everton Galdino já está em Goiânia. O Telea Citamar O Messi simplesmente é o melhor jogador do mundo, o último camisa 10 do futebol mundial. Não vai ter mais Argentina campeã do mundo, mão na mesa. E aí, o que você acha da opinião do Tele?
1: A situação é muito relativa, né? Pode acontecer como não pode acontecer também, né? Quando acabou a era Maradona, ninguém acreditaria que
0: pintava
1: um outro Messi, né? O novo Messi. Pintou o Messi, por que não? O Brasil, agora voltando para o lado brasileiro, o Brasil já teve Pelé, Rivelino, Zico, Ronaldo, Romário, Ronaldinho Fenômeno, Rivaldo,
0: Kaká.
1: Né? Agora pode ter na próxima Copa o Estevão, né? Para carregar a seleção brasileira nas costas. Tudo pode acontecer, né, meu irmão? Mas a Argentina já deu para eles, já não, Nilton? Vice-campeão
0: não,
1: já
0: não.
1: Tá bom, né?
0: Eu penso que vai levantar o caneco.
1: Não, você tá falando sempre, você gosta de ir no contrário. Você
0: não,
1: igual,
0: não é o contrário.
1: Igual, você é igual o João de Barro.
0: É o contrário.
1: João de Barro aquela música do João de Barro, o João de Barro faz tudo o contrário.
0: Não.
1: E o Nilton faz tudo o contrário.
0: Posso falar para você?
1: Se você falar que o Goiás vai ganhar, não,
0: aí
1: eu aposto
0: você tá equivocado. Eu tô indo na intuição da dona Irene Evangelista da Silva. Minha mulher chegou para mim, nós temos um grupo lá dos meus filhos, Nora, Genro, tá lá um grupo que chama
1: junto
0: de
1: da família.
0: Aí a Irene dá sempre palpite, aí no dia do jogo do Brasil e Noruega, ela falou assim para mim, falou assim, meu bem, eu tô sentindo aqui que o Brasil vai ser eliminado. Que isso, hein? Não bota, não, vou jogar 2-1 aqui pro Brasil, mas pra mim a Noruega vai passar. E hoje eu tava lá em casa antes de eu sair pra cá, aí vendo lá televisão, repercutindo negócio, aí ela falou assim, olha, eu vou te falar uma coisa aqui, a Argentina vai ser campeã.
1: É intuição
0: então
1: de dona Irene.
0: Vou na intuição da minha esposa que a Argentina vai ser a campeã. Ela acertou na Noruega.
1: Palpite e intuição da Irene, mão na mesa.
0: É isso aí. E aí, hoje tem mais aqui, deixa eu dar moral pra essa galera, bicho. Tá bom de... Rapaz, o programa aqui tá crescendo, o povo tá participando.

0: aqui a favoritaça. Tele, eu tô do seu lado aqui, eu vou acompanhar a dona Irene. Pra ela, a Argentina vai ganhar. É que o Richard, bicho, ele tá torcendo. O Richard, ele não tá dormindo de noite, sonhando com a Espanha levantando o caneco. E o Luiz Duarte também. O Pecos aqui, esse aí do canto esquerdo, disse que dos quatro times, a Argentina era a mais fraca. O Edivaldo José Teixeira, boa noite, Nilton. Essa passagem da Argentina salvou a final da Copa do Mundo. A Espanha ia atropelar a Inglaterra. Agora a história vai ser diferente. O Sebastião Borges, a Espanha joga bonito, joga por música. O Eber Fernandes, rapaz, esse João falou uma besteira aí hoje do Messi da Argentina, como é comentarista fraco. O Edivaldo José Teixeira, vai ser um jogaço, mas a Argentina vai sagrar tetracampeã. O Igor Nilton, Joãozão foi pra roça, ficou mais estressado, ele vai ficar lá uma boa temporada. O João Bittencourt, depois que eu vi a Argentina jogar hoje contra a Inglaterra, penso que a Argentina será a seleção campeã. Mesmo eu torcendo contra. Tá aí. Ô, Rich, você quer o direito de falar aqui? Porque
1: sim,
0: o Tele Sintamar, ele quando jogava bola, ele era daqueles becão que batia.
1: É. Becão da Argentina.
0: É, nossa senhora.
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0: 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Sim, Richard.
1: Não, é só pra falar aqui da Espanha, Nilton. Não tem como você não colocar a Espanha como favorita para ganhar essa Copa. Um time, é a única seleção que eu vi nessa Copa que tem um entrosamento de uma equipe de futebol. Os caras parecem que é o Barcelona jogando, não uma seleção da Espanha. E isso conta muito. O conjunto, ali, o entrosamento, a harmonia que esses caras têm em campo. Rodri, Fabián Ruiz, e a Espanha tem um 10. Claro que não chega aos pés do Messi, mas esse Daniel Olmo é o 10 do Barcelona, jogador de muita qualidade. Tem dois laterais que, além de defender bem, atacam muito, tanto que o Pedro Porro fez o gol decisivo ontem, o segundo gol. Tem o Cucurella, é o lateral esquerdo, jogador valente, muito difícil ser batido na marcação e que também gosta do ataque. Tem um fenômeno também ali, um dos melhores do mundo, Lamine Yamal, e um centroavante que faz gol todos os jogos, Oyarzabal. Então, é um time hoje preparado para ganhar essa Copa. Acredita em mim, Nilton. O Tele tá torcendo pra Argentina, mas vencer hoje a Espanha é uma tarefa quase impossível pra Argentina.
0: Você vai ver então no domingo, viu, Richard? Você vai lembrar aqui do Tele.
1: Na segunda-feira nós vamos debater aqui o resultado do jogo. Minhas fichas é toda na Espanha. Não que eu torço pra Espanha, mas a qualidade que esse time entrega durante 90 ou 120 minutos tiver prorrogação.
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0: 58-80. O Messi, ele tem condições hoje, pelo que ele está apresentando, de voltar a jogar no futebol europeu, e ele iria competir em alto nível?
1: Eu pensei que você ia falar se ele tem condições de disputar mais uma Copa. Eu tava pensando lá na frente. Claro que tem, o cara é o melhor do mundo. Todo jogo da Copa ele meteu gol, exceto hoje, né? Mas foi o melhor em campo, foi o melhor em campo. Então ele tem amplas condições, sim, senhor. Então, essa Copa do Mundo, ela foi a maior. Em número de participantes, são 48, né? Foi a maior em público e, tecnicamente, pra mim, eu acho que foi uma das maiores. Não sei se foi a maior, mas foi uma das maiores. Tô gostando muito dessa Copa, tá pintando outros jogadores que você não conhecia, enfim, uma Copa que tem aí, ela tá recheada de grandes craques, é isso que a gente esperava de uma Copa do Mundo. Pra mim, quem ganhou uma Copa do Mundo é jogador de verdade. Quem não ganhou como Zico, infelizmente, ninguém olha com ele, nesse jogador, de olhos de vencedor de verdade. O Zico não ganhou a Copa, ninguém dá aquela moral pra ele. Tem jogador aí que não jogou nada, nada, nada. Aquele lateralzinho do São Paulo, aquela reserva do Cafu, foi pra Copa. Como é que chama aquele lateral?
2: Zé Carlos.
1: O Zé Carlos. Foi campeão do mundo. E o Zico não foi. Pode uma coisa dessa?
0: Faz parte, é você estar no lugar certo, na hora certa e no time certo.
1: Igual o Milton, na hora certa, onde estava João Batista, ô Joãozão, você chegou na hora certa e deu aquele abraço.
0: 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Só um minutinho aqui, Richard. O Sebastião Borges. A Argentina chegou à final com a ajuda da arbitragem. O Djalma. A Argentina mostrou que garra. Rapaz, já foi o João Bittencourt. A Espanha é um baita time. A França nem viu a cor da bola. O Edivaldo José Teixeira. Penso que essa final será decidida nos pênaltis. Tamanho será a disputa. A Argentina não admite a derrota, mas vai lutar até morrer. O Bruno Dias. Única seleção que poderia ganhar da Argentina seria a França. O estilo de jogo da Espanha não vai encaixar contra a Argentina, que vai matar o TikTok com faltas e muita provocação. A Argentina não vai deixar a Espanha fazer o jogo dela, de troca de passes e controle da bola. A Argentina vai matar as trocas de passes com faltas e muita intensidade. A Argentina vai provocar e catimbar. O João Bittencourt, hoje, a maioria das jogadas de perigo de gol da Argentina saiu dos pés do Messi. Galera, participe, aqui você tem vez e voz no apito esportivo. Você quer falar agora, Rio?
3: Sim, é rapidinho,
0: então
3: 30 segundos.
0: Então vamos lá, que eu tenho que ir só, pro pit stop.
3: Só para responder o questionamento que você fez pro Luiz sobre o Messi. Não vejo o Messi jogando numa grande equipe da Europa. Eu acho que ele não tem condições pra isso.
0: Deixa eu molhar o bico.
3: Hoje a Argentina, Nilton, ela é montada pra dar esse espaço, pra dar essa oportunidade do Messi, do meio pra frente, ele ser desequilibrante como ele é. Porque os quatro homens do meio de campo da Argentina, Macalles, Paredes, Depou e Enzo Fernandes, dão essa condição. A não ser que um Borussia Dortmund, Manchester United, um Bayern de Munique monta um time para que o Messi possa ser o Messi da Copa do Mundo. E acredito que um time dessa dimensão não vai formatar um time para que o Messi, quatro homens marcando para ele, para que ele possa jogar na Europa. Por isso ele é o Messi. Os quatro caras fazem o trabalho sujo da Argentina, esses quatro homens do meio. Defende como nunca, para que o Messi, do meio para frente. que fica livre, leve e solto pra desequilibrar.
0: Você queria o Messi no seu time?
3: Se tivesse quatro cão de guarda como a Argentina tem, repito, Enzo Fernandes, Paredes, Macalli e Depoy, eu queria. Se não tivesse esses caras, não queria não.
0: Atenção, você que, olha só, cara, o Richard não quer o Messi. Não quer o Messi.
3: Desde que você tem os caras, rapaz, que compensam no meio campo. Não adianta você ter o Messi se você não vai ter esses caras pra defender e jogar. Porque além de defender, esses quatro caras também fazem gol e participam efetivamente da fase ofensiva. Tanto que o Enzo Fernandes hoje fez um dos gols. Tendo esses caras, o Messi cresce. Não tendo, pode ser o Messi sozinho, não resolve não, viu, Nilton?
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0: é um negócio. A Argentina ganhando. Eu vou trazer o Tele segunda-feira aqui nesse estúdio, para ele poder debater com você e com o Luiz.
1: Posso Duarte. Adiantar então?
0: Pode.
1: Tele não vai vir aqui na segunda-feira.
0: Tá feito aí o desafio, Tele. Tá bom, Argentina. Vou trazer. A Argentina, se for campeã, você vai sentar aqui e bater de frente com o Luiz Duarte e com o Rich. Eu quero ver o que eles vão falar aqui segunda-feira.
2: A Argentina vai apanhar igual vaca na horta, meu irmão, domingo, 4 horas da tarde. Pode concentrar, Telezão, concentra aí, meu irmão. Vai levar um samba lelê.
0: Olha o Sargento Nunes, Nilton, vê brasileiro babando argentino, é de lascar. Vai lá na Argentina e vê se acha um torcendo pro Brasil. Ganharam 3 copas, tudo roubada, sem contar que são um bando de racistas. Tá aí o Sargento Nunes, o Edivaldo José Teixeira. Richard, passa amanhã, os caras carregam o piano pro Messi, porque sabe que ele toca magistralmente. O Eberson Negão, olha o motoboy aí, boa noite, Nilton, a Argentina vai ser campeã. Vamos lá, galera, deixa eu ir pro Pit Stop, na sequência tem mais Apito Esportivo, não perca essa jogada.
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5: Agora são 9:56, ao vivo, Renato Mafra está na mesa e na live. Cara, é muita gente participando aqui, o João Bittencourt, que bonito assistir a Espanha jogar, meus amigos. Nilivaldo Gomes, boa noite, Deus abençoe vocês, meus amigos do futebol. Estou em Caturaí na audiência. O Sebastião Borges, o peão da Argentina, vai estar estragado. A harpa da Espanha vai tocar com todos os idiomas, vai tocar em todos os idiomas. O professor Alex Miranda, Newton, meu ídolo, professor Alex Miranda aqui. Sou muito fã da sua história de vida. Você é um exemplo de vida. Manda um abraço aqui para os colaboradores do Colégio Claretiano. Um abraço a todos os colaboradores do Colégio Claretiano. Um abraço aí, professor Alex Miranda, conosco. Ô, gente, ontem o Iago trouxe a informação aqui na Bandeirantes da contratação que o Vila estava negociando com o atacante Lucas Silva do Mirassol, que está no Vitória. E hoje ele trouxe a informação que o Goiás quer o jogador. E o Goiás quer o jogador, o Michel. O Michel está dependendo da verba. O Goiás hoje negociou o jogador Diego Caio. Daqui a pouco a gente fala disso. E aí, é bom essa competitividade aí? O Vila, a notícia vazou, o Vila estava trabalhando em silêncio e o Goiás quer também o Lucas Silva. E aí, Luiz Duarte?
6: E aí que antes do Vila Nova subir, já está incomodando os adversários, já está incomodando o Goiás cresceu Biloca no Lucas Silva, porque o Vila tá pegando. Você imaginou? Desculpa. Você já imaginou? Se o Vila Nova sobe, o que o Goiás vai fazer? O Goiás não tem medo do Atlético, não. O Goiás tem medo é do Vila Nova por conta da massa, da torcida, da rivalidade, de tantos e tantos títulos que já foram disputados entre as duas equipes. Então já mexeu com o Goiás. Uma simples liderança ou vice-liderança do Vila Nova e uma simples contratação do jogador de qualidade já mexeu aí com a nação esmeraldina e também com a diretoria.
5: E quem ganha a queda de braço, o Vila ou o Goiás?
6: Quem pôr mais dinheiro na parada, né?
5: Mas quem tem mais pra pôr?
6: O Goiás hoje tem mais dinheiro, mas o Vila tá mais preparado, né? O Vila pode fazer compromisso que honra. O Goiás pode honra também, mas pode demorar um pouquinho mais.
5: 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Ô Richard, e aí? Você acha que se você fosse o Lucas Silva, você escolheria qual time na atualidade? Atleta olha isso ou só pensa na proposta financeira?
7: Pois é, mas não é o Lucas Silva que vai decidir isso, não. Vai ser o empresário do Lucas Silva que vai ver
5: mas
7: as propostas.
5: Mas o que o empresário vai decidir?
7: Vai decidir, mas aí é outra pergunta. Será que esse cara é isso tudo mesmo para dois times do tamanho do Goiás e do Vila tá disputando esse atleta? Se for realmente esse jogadoraço que tá desenhando aí como ponta, como extrema, vale a pena aí a luta desses dois para trazer esse jogador. Agora, infelizmente, eu não sei do potencial desse jogador. Eu não conheço as características desse jogador. E quem vai decidir isso vai ser o empresário dele. Hoje o momento do Vila é um momento melhor. Hoje o Vila disputa uma liderança de campeonato, Nilton. O Goiás ali sempre no meio do pelotão nesse primeiro turno, com algumas dificuldades financeiras, como também um certo adversário que o Goiás teve. Agora, o empresário desse cara vai decidir, e eu acho que ele vai decidir pelo Vila, porque se ele pensar o time que o Vila tem hoje e os reforços que o Vila está trazendo, com a perspectiva muito mais clara de acesso, ele opta pelo Vila Nova, com certeza.
5: 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Sim, Eduardo.
6: Eu queria só dar uma adenda aqui com relação a Lucas Silva. O engraçado é que esse menino tem uma alegria nas pernas, ele é rápido, ele faz o trabalho muito bem, tanto pela direita como pela esquerda também, puxando o contra-ataque, arrastando o jogo, e ele encaixaria em qualquer um dos dois times, tanto no Vila Nova, que perdeu o Rian, como na equipe do Goiás, que perdeu o Pedrinho. Pedrinho tá no departamento médico, tá praticamente perdido, né? Ele não vai reeditar os bons momentos, não vai ter, não vai ter tempo pra ele.
5: Você escolheria quem hoje, se fosse o Lucas Silva?
6: Hoje?
5: É, entre Goiás e Vila.
6: Ah, eu tô com o Richard aqui, vai muito do empresário, mas se ele quiser um time mais tradicional, é o Goiás. Se ele quiser um time de massa, aí vai pro Vila.
5: 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Na sequência tem mais Apito Esportivo. Não perca essa jogada.
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5: Agora são 10 horas 12 minutos, 10 e 12. Estamos ao vivo aqui no seu final de noite, de segunda a sexta, das 21 às 23 horas. Quando a bola não rola, você tem o Apito Esportivo. É, o Tele Citamar aqui está participando aqui. Ah, não, Kleber Rodrigues. Boa noite, liderança a todos os amigos. Fico muito feliz em ver a postagem do Edson Júnior. O milagre é uma das especialidades de Deus. Ele tá bem, eu conversei com ele ontem, tá, graças a Deus, recuperando muitíssimo bem. Um abraço pro Da Onda, o Edson Júnior, o Sebastião Borges, o time da Espanha joga fazendo pose pra fotografia. Vamos ver se vai jogar assim contra a seleção do Messi. É o Tele Citamar. Engraçados espanhóis. Teve o maior problema de racismo com o jogador brasileiro. Daniel Alves, Vini Júnior e outros. Sargento Nunes. O Danilo, cuidado. Tele, ainda bem que você aposentou do futebol. Você era muito brigão. E era mesmo.
7: Tele não vai dormir hoje, não, hein, mestre?
5: Fabindo. Como é que é aqui? É o Fabindo Oba. Lucas Silva do Vitória joga em qual posição? Ponta direita. O Nilivaldo Gomes, Goiás com salário atrasado, querendo contratar jogador aí que vai ficar pior. O Claudinei Miguel de Souza, estamos aqui no Jardim Curitiba 2, na região noroeste de Goiânia, ligado na programação. Sou torcedor do Goiás, Argentina será campeã. Claudinei Miguel de Souza, um abraço, meu irmão, aí no Jardim Curitiba 2. Um abraço a todos que estão conosco, os guardas noturnos, os porteiros, você que é Uber, você que é taxista, você que está no trabalho, você que está em casa, no terminal rodoviário, você lá no aeroporto de Goiânia, é muita gente, você que trabalha no SEASA. Gente, o Goiás negociou Diego Caio, 3 milhões de reais à vista, o dinheiro deve chegar essa semana, o jogador já viajou com o objetivo de fazer os exames médicos e assinar contrato. Negociação fechada, o Grêmio leva por empréstimo até o final do Campeonato Brasileiro, final de novembro, começo de dezembro. Se o Grêmio quiser comprar o atleta, ele está indo emprestado. O Grêmio paga mais 2 milhões e aí passa a ter 50% do Diego Caio. Os outros 50% fica com a equipe do Goiás. Quero a opinião de vocês. Resolve 3 milhões hoje à vista pro Goiás. 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E aí?
6: Nilton, é o seguinte, o que faz acontecer aí é história, e o Goiás tem uma história muito grande na primeira divisão. Eu queria ver se ele tivesse no Atlético ou no Vila Nova, se o Grêmio contrataria um jogador que está em litígio com o presidente e tá na reserva do time, atravessando o pior momento da sua carreira no time profissional, tecnicamente falando, e o Goiás ainda vender por 5 milhões, pegando 3 na mão. 3 milhões na mão. Então, mas com potencial de pegar mais dinheiro pela frente, não é isso? É. Então, tem que tirar o chapéu aí pro Goiás Esporte Clube. A marca Goiás Esporte Clube, aqui no Centro-Oeste, ainda reina e vai reinar muito tempo. A sorte que tá chegando Vila Nova aí para atropelar todo mundo, Nilton.
5: Ah, bom, então, tá aí o Luiz Duarte da Mota, achando que foi um grande negócio. 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

0: entra, Goiás possa contratar, Nilton. O Goiás tem que reforçar esse time dele. O Goiás com esse elenco não chega no G6, não sobe. E o Goiás precisa subir com 3 anos seguidos na Série B. É um time que vai se transformando em equipe de Série B. Time que tinha a chancela de Série A, hoje é um time de Série B. E para subir, pega esses 3 milhões e traz 4 atacantes até o final do ano. Acha esses caras no mercado. Michel Alves tem essa possibilidade, conhece. Tem bons relacionamentos no Brasil para achar um centroavante e 3 atacantes de beira. Faz uma troca formidável, na minha opinião. 3 milhões para um jogador que hoje é reserva. E outra coisa, para que ele seja vendido pro Grêmio no final do ano e o Goiás pegue mais 2 milhões, esse cara tem que evoluir muito, mas muito mesmo no Grêmio. Vai jogar Série A, jogar com os principais atacantes do Brasil. Vai ser mais exigido, vai jogar com estádios com 60, 70 mil pessoas, onde a pressão é 10 vezes mais do que você jogar na Serrinha ou em qualquer outro time para 10 mil pessoas. Então ele vai ter que evoluir como atleta, marcar melhor, distribuir melhor, ter melhor passe, chegar com mais autoridade no ataque. Faz um grande negócio, na minha opinião, que seja 3 milhões, que se reverta agora, nesse momento, daqui 10, 15 dias, para chegar em 4 atacantes, porque sem esses atacantes, o Goiás, a chance do Goiás subir são mínimas, Nilton.
1: Então, estou abraçando o Bruno Becerra, ele é guarda da GCM. Alô, Bruno Becerra, sobrinho do Milton Bueno. 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O Sargento Nunes, rapaz, é gente pra caramba participando aqui. Deixa eu buscar aqui o João Bittencourt. Vamos falar de racismo nesse quesito. Argentina campeã disparada. O Sargento Nunes, se eu fosse obrigado, eu prefiro torcer pro Moxé do que pra Argentina. O Henrique Jesus, 3 milhões, paga os pães da padaria. Agora 10:20. Galera, vamos juntos. Na sequência aí tem Vila, tem Atlético, tem Goiânia, tem o futebol goiano. Olha o João Elias Vaz de Deus, torcedores são comédia, prefere torcer pro europeu do que pro sul-americano. Agora 10:21, aqui o Luiz é Espanha, aqui o Richard é Espanha. Só eu que tô apostando que a Argentina vai levar
2: pra Argentina.
1: Não, porque depois...
2: A Argentina já ganhou Copa roubada com gol de mão.
1: Não, eu não coloco isso aí, não. Cada coisa é uma coisa, eu não tô torcendo também, não. Deixando bem claro aqui, eu estou omitindo uma opinião que, para mim, a Argentina vai levar o caneco. O João Bittencourt, eu até admito, a Argentina baita time, aguerrido, etc. Porém, não torço para a Argentina, nem aqui, nem na China. O Roberto, vamos, argentino. Kleber TV, vamos, Espanha. O Henrique Jesus, eu sou Espanha também. Eu sou Espanha também. Quero que a Argentina vá pra Fava. Tá aí, galera, continue participando. Domingo, grande final da Copa do Mundo. 10:22.
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0: 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E vá com Deus.
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2: Agora 10h29 ao vivo, nosso Apito Esportivo, seu final de noite com muito mais informação aqui na Bandeirantes, segunda a sexta, das 21 às 23 horas. Você acompanha as últimas informações do esporte. Sim, Eduardo.
3: Deixa eu mandar um abraço aqui pro Juninho, que é cunhado do Luciano, lá da Pamonharia Goiás, tá conosco, né? Ele que é o doutor Júnior, fisioterapeuta de primeira qualidade, viu, Nilton? E já deu um talento.
2: Tá ouvindo aí?
3: Já tá ligado. E já deu um talento no meu joelho, hein, rapaz?
2: Já.
3: Ajudou bem. Mas o problema não sarou, não recuperou, porque o problema não é o médico, é o joelho que tava mais baleado que tudo. Aí eu coloquei uma prótese, agora tô andando 29, 30, mas no final do ano tem uma peladinha, viu, nego velho?
2: Ah, bom.
3: Quero
2: então
3: ver se você vai lá dar o pontapé inicial pra nós.
2: Ah, bom então.
3: Tá no CT da marca do pênalti.
2: Beleza. Grande Juninho, um abraço pra você, liderança, e um abraço, Éder, irmão do Ender Coimbra. O Éder é vilanovês, dispensa no cara espetacular. Uhum. É o Éder, ele é Kiki massagista, ele trabalha numa clínica. Um abraço para você, grande Éder, pessoa boníssima, a ouvinte nosso cativo, tá nos ouvindo lá no Parque Amazônia. O Éder Coimbra também sempre acompanha aqui o Apito Esportivo. Galera, em relação à equipe do Atlético, o Dragão aí, ele tá se preparando, joga sábado, 6 da noite, no estádio Antônio Senhora, contra o Atlético. O Atlético é favorito, Luiz Duarte, para esse jogo?
3: É quem bateu no Fortaleza, Nilton, tem que bater no Atlético, né? O Fortaleza tá brigando por vaga lá em cima, o Atlético tá no bico do urubu, tá lá embaixo, né? Se não abrir a biloca, ele cai pra terceira divisão. Então, pra mim é um jogo de fundamental importância pro Atlético, jogando em casa, o torcedor tem que comparecer, tem que ir pra luta, ajudar a diretoria do Atlético, porque o Atlético o Atlético tá investindo, só não inscreveu os jogadores ainda, porque tem esse problema de transfer ban, mas ele tá mexendo doce, o Atlético vai melhorar bem nesse segundo turno, então vale a pena o torcedor comparecer, porque é um jogo muito importante pro Atlético, porque o time do Atlético ele é dirigido pelo, como é que chama o cabeção lá?
4: Alex
3: Cabeção, o time dele é arrumadinho, eu tava olhando outro dia, sistema tático.
4: Empatou com o Ceará na última rodada.
3: Empatou com o Ceará lá no estádio do Ceará, então não é um jogo fácil não, Nilton. O Atlético vai ter que parir porco espinho pra bater esse Atlético. Anota aí o que eu tô dizendo, é um adversário difícil, porque tem um treinador que do outro lado é um baita treinador. Aí você vê de um lado o Cabeção como treinador do Atlético e do outro lado o Roger Silva. Aí são dois treinadores aí emergentes que estão aí chegando agora no mercado, novos, procurando o seu lugar ao sol, né? E cada um quer fazer mais bonito e melhor do que o outro. Então a briga começa no banco de reservas com os dois treinadores.
2: 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Ô Rich, você falou o Atlético favorito?
4: Não acho o Atlético favorito. Não acho, Nilton. A Atlético tem um jogo. São duas equipes que estão ali próximas uma da outra. Equipes que se equivalem demais no aspecto tático e técnico. O Atlético, para ser considerado favorito, se você tirar colocar só o fator casa para dar um favoritismo pro Atlético, eu não acho. Acho que o Atlético tem que melhorar o melhor rendimento.

0: Você melhorar o seu comportamento dentro de campo, Luiz, para ser considerado favorito. Tá nas mãos do Roger Silva, venceu a estreia com um jogador a menos, ótimo, mas não é aquele time em evolução que a gente pode cravar. O Atlético é favorito com o Atlético, vai ter que repetir uma boa atuação, perde o Coutinho, um jogador importante, deve ser o Léo Jacó, e não conta, Nilton, com os reforços ainda. Os reforços que o Roger Silva tá treinando, tá trabalhando, não pode contar com esses caras. É, tem pelo menos 5 já treinando e contratado. Agora, o fato de ser favorito pelo simples local de jogo, não concordo. Então, vai ter que melhorar o desempenho para ser Atlético favorito dentro do Antônio Scioli. Tem que melhorar muito, mas muito mesmo, seu rendimento.
1: 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O Bruno Henrique, o Igor Henrique, ele voltou a treinar aí na equipe principal do Atlético. Tá um bom tempo aí que ele não joga. E aí, Luiz?
2: Ele é bom jogador, é um bom jogador, mas parece que ele é de lua, né? Ele chega no lugar, começa bem, depois some, arruma contusão, arruma, não sei se é migué, não sei se é verdade. De repente, esse cara aí tá dando migué, porque ele deu migué lá no Vila Nova, ficou afastado também lá do Atlético. Ele tem algum problema que eu ainda não consegui detectar, mas sabe jogar. Se ele quiser jogar, ele dá conta de jogar. Porém, ele perdeu espaço lá no Atlético, tá chegando gente lá e vai atropelar. Hoje ele não é mais titular na equipe do Atlético, ele perdeu espaço e agora vai ter que pegar a camisa número 18 e sentar ao lado do Roger Silva lá, aguardar o bonde passar.
1: 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O Léo Jacó deve ser a novidade aí no ataque do Atlético para o jogo de sábado. Também treinou no time.
2: Faz os golzinhos dele, principal, né, Nilton? O Léo Jacó não é bobo, não. Mexe, vira, ele entra e faz os golzinhos dele. É balanga, a famosa roseira.
0: Tem que
2: Chapéu preto fala balanga. O que você faz? Você joga de quê? Eu sou balangador de rede.
0: E aí
2: esse menino, né, também é balangador de rede.
0: E aí, Luiz, pode ser as últimas chances do Léo Jacó em começar uma partida como titular. Né? O Coutinho é capitão da equipe, titular absoluto, e o Atlético ainda tem o João Pedro, só esperando o Atlético resolver seu problema jurídico para que ele possa estrear também. Então, o Léo Jacó, de repente, está tendo a última chance dele de provar para o treinador que pode lutar pela titularidade. E falando do Igor Henrique, esse cara é uma incógnita, né? Ele joga bem algumas partidas, depois some, depois tem lesão, depois vai pro DM, volta, não tem a intensidade que necessita para jogar naquele setor. E chegando aí Netinho, Henrique Freitas e Daniel Peixoto, o espaço do Igor Henrique vai ficando cada vez mais restrito. Então não vejo ele hoje como reforço dentro do próprio Atlético. Teria que dar uma reviravolta muito grande, ficar ser um atleta muito mais focado para voltar a ser aquele velho Igor Henrique de potencial para ser titular, mas não acredito nisso.
2: Ele vai sentar naquela poltrona ao lado do Roger Silva um tempinho para ele
0: refletir, né?
2: Hã?
0: Refletir um
2: pra
0: pouco.
2: Pra ele dar uma refletida e aguardar no acostamento.
1: 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Agora 10h40, dando moral aqui pra galera, o João Bittencourt, a final da Copa do Mundo domingo que vem é Espanha versus Messi. O João Elias Vaz de Deus, futebol europeu 12 títulos e o sul-americano 10, última chance de aproximar. O Henrique Jesus, da linha para esse Igor Henrique, só a máscara. O João Bittencourt, eu não quero ser chato, mas o meu placar para o final da Copa do Mundo é 3-2 para a Espanha contra o Messi. O Henrique Jesus, Coutinho, outro pega descendo. Foi expulso de propósito. Agora 10h41.
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1: Agora 10h47 ao vivo, apito esportivo aqui na Rádio Bandeirantes. Vai deixando o joinha, participando conosco. Você tem vez e voz no seu final de noite. Logo após o boleiragem, começa o apito esportivo aqui no microfone esportivo da Bandeirantes. Vamos falar do Vila. O Vila que joga sábado, 16h no Heriberto Rios. Vila não terá o André Luiz, suspenso com o terceiro cartão amarelo, e também não vai contar com o Rian. É dos novos reforços aí, o Vila, ele só não pode contar com Everton Galdino e com Douglas Mendes. Esses só serão regularizados na próxima semana. Em relação ao William Maranhão, eu penso que ele ainda não vai estar à disposição para esse jogo. O Vila é favorito lá, Luiz Duarte?
2: Não é favorito. Favorito para mim lá é o Criciúma. É, o Vila Nova vacilou nesse último jogo, né? E pode correr o risco de perder duas seguidas, né? Uma atrás da outra no campeonato. Seria muito ruim para a equipe do Vila Nova, porque o Vila estava liderando o campeonato há um bom tempo, perdeu uma aí, perdeu a liderança, é vice-líder, e se perder no final de semana, no sábado, para a equipe do Criciúma, desce mais ainda na tabela. Então é um jogo de 6 pontos, é de fundamental importância. Eu não acredito na vitória, claro que eu vou torcer para que o Vila consiga um bom resultado, mas não acredito, porque o Criciúma tem quase um ano que não perde em seus domínios, né? É brincadeira, uma campanha assustadora a equipe do Criciúma, e o Vila vai ter que estar ali pouco espinho para arrumar um resultado positivo lá.
1: Beleza, então, opinião do Luiz Duarte. 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Richard, e aí, é favorito lá o Vila?
0: Não, claro que não. É o jogo dos líderes, é o clássico da rodada. O principal jogo dessa rodada, da 18ª rodada, é Criciúma e Vila. Então, o Vila vai ter que ter um rendimento muito, mas muito melhor do que teve contra o Juventude. Criciúma joga no mesmo desenho tático, na mesma formação tática, no 5-4-1 para defender e no 3-4-3 para atacar. E nesse 3-4-3 para atacar, o Vila não deu conta de jogar contra o Juventude, teve muitas dificuldades em termos de marcação. Então, uma solução simples e eficiente pro Guto Ferreira: escalar meio campo com Militão, com Dudu e com João Vieira ali próximo do Della Torre. Você desloca o Marquinhos Gabriel para a direita para pegar o ala esquerdo e você congestiona meio campo e começa a ganhar o meio campo com esses três jogadores fortes, de intensidade e de boa marcação. O Vila tem que estar no jogo com o Criciúma. O que que é estar no jogo, Nilton? Não, precisa estar defendendo muito bem e não tomar o gol. A partir do momento que 0-0 vai ficando 0-0, torcedor lá em Criciúma começa a pressionar, o time vai ficando paciente, daqui a pouco o Vila começa a criar suas chances. Não pode tomar logo o gol como foi diante do Juventude e se perder no campo. Então tá aí uma dica pro Guto Ferreira: o meio campo com Militão, com Dudu e com João Vieira.
1: Beleza, então só no esquema do...
0: E no ataque? O mesmo esquema, 4-2-3-1 no ataque. Della Torre, o Marquinhos Gabriel pela direita no ataque, quando o Vila tem posse de bola, Marquinhos fazendo
1: quem
0: meio...
1: Quem entra no lugar do André Luiz? Della Torre, lugar do Rian?
0: No lugar do Rian, Militão. E Marquinhos Gabriel vai pra direita, pra fechar corredor direito, Nilton. Marquinhos Gabriel fecha corredor direito na fase defensiva.
1: Como é que fica o meio campo do Vila?
0: Meio campo do Vila atacando? Atacando.
1: Não, pois é, mas eu falo, como é que vai ficar o meio campo?
2: Os dois. Ele, Militão e Marquinhos Gabriel.
0: Militão e Dudu pra defender. No ataque, Marquinhos Gabriel... Perdão, calma. Volantes, Militão e Dudu para atacar. Lá na frente, Marquinhos Gabriel, João Videira, Della Torre e Janderson.
2: Esse Militão, ele entrou muito bem no jogo. Ele sentiu um pouco o jogo porque ele tá sem ritmo. Eu senti que ele tava agachando muito, dando aquela respirada forte, né? Eu falei assim, olha lá, tava assistindo o jogo lá com meu filho, falei, olha lá, o Militão tá respirando e suspirando.
0: Ô Nilton, nesse sistema de 3-4-3 para você defender, um pouquinho mais de sacrifício do Marquinhos Gabriel, bem treinado durante a semana, ele dá conta de fazer. Pega o ala esquerdo do Criciúma, Janderson aqui, o ala direito, bate os três do meio contra dois do Criciúma. O Vila já vai gerar superioridade numérica defendendo por dentro e você tá no jogo não tomando gol e o Vila vai crescendo automaticamente com a subida do Natan ou do Rainer, não sei quem ele vai escalar, e Marquinhos Gabriel como meio ofensivo juntamente com João Vieira e De La Torre por dentro.
2: Aqueles zagueiros que foram contratados já estão liberados para jogar,
0: não? Todo mundo, só não tá o Douglas, o Douglas Mendes não pode jogar, mas o Breno Bora já estava no banco nesse último jogo.
2: Eu já colocaria o Breno Bora, já colocaria, porque o setor defensivo do Vila Nova tá entregando a paçoca jogo a jogo.
0: Você, o Vila, Nilton, desculpe, o Vila ganha com o Meritão e Dudu, ganha bola aérea, defensiva, ofensiva, você ganha intensidade, o João Vieira ali pertinho do De La Torre, você ganha o Marquinhos Gabriel como homem surpresa, defendendo pela direita, mas atacando, ele vem no espaço vazio, confundindo a marcação dos volantes e dos zagueiros do Criciúma, então ganha em todos os aspectos. Agora é trabalhar esse time, não sei se ele escala isso, até acredito que não, que ele não vai tirar o Marquinhos do Gabriel do centro do jogo, mas teve muitos problemas com o Juventude jogando nessa formação.
1: Beleza, então, agora 10h54, estamos ao vivo de segunda a sexta, das 21 às 23 horas e aos domingos, das 9 ao meio-dia, na Bandeirantes FM 98,7, no YouTube Bandeirantes Goiânia. 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
1: 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Agora 10h55. A galera tem vez e voz conosco. 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Duarte, como é que você montaria o Vila? Quem seria o substituto do André Luiz e do Rian?
2: O André Luiz ou o De La Torre, né? Do Rian, quais são as opções?
1: Ué, tem o Emerson Urso.
2: Eu colocaria, que é Emerson Urso, tá?
1: Bruno.
2: Joga muita
1: Bruno
2: bola.
1: Bruno Xavier.
2: Bruno Xavier também outro dia entrou e conseguiu fazer um gol, né? Mas tá na hora do Urso ganhar uma condição titular aí. Ele é bom jogador, tem ajudado muito aí no segundo tempo, tem entrado bem. Eu entraria com o Emerson Urso e o De La Torre, os dois atacantes.
1: 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Fale com o Elias. 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Fale com o Fernando. Ô Richard, seu destaque final.
0: Deixando um abraço aqui pro nosso amigo Edson Automóveis, tá? Agradecendo o carinho da audiência, tá aqui ligadão, deixando um abraço, um dos maiores incentivadores do esporte amador em Goiás, Nilton.
1: Um abraço aí pro Edson Automóveis. 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Luiz Duarte, seu destaque final.
2: Destaque final, regional, é para uma dupla que deve fazer sucesso nesse final na divisão de acesso, que é o Marcão e o Walter Tufão. Ambos estão defendendo a equipe do Tupi de Jussara. Campeonato Goiano da divisão de acesso começa no dia 25 de junho, de julho agora, né? E o Galo Carijó, o Goiânia, vai representar a capital aqui na segunda divisão. Lá no interior tem times fortes, tem o Bom Jesus, tem o Mineiros, tem o Rio Verde, tem o Goianésia e por aí vai. Aí com relação a nível nacional, Nilton, está de volta aí o Campeonato Brasileiro da primeira divisão. Amanhã tem um jogaço, hein? Tem a equipe do Botafogo e o Santos do Rei Pelé. Então retorna amanhã o Campeonato Brasileiro da Série B, da Série A. Primeiro jogo, Vitória da Bahia e Vasco da Gama, 19:30. No mesmo horário, Botafogo e Santos. Agora resta saber se o Neymar vai pro choque, né? Pra mim.
1: Deve estar de férias.
2: Tá de férias.
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2: aí,
1: né? 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Fabinho do Oba. Nilton, monta seus 11 titulares no Vila, contando com as chegadas. Eu colocaria o Elton Leite, o Igor Carius, eu colocaria aí o Breno Bora, o Thiago Pagnussá e o Igor Luiz. Meu campo seria com o Igor Militão, o Enzo, o João Vieira e o Marquinhos Gabriel. O ataque seria o Janderson. E aí, bicho, eu teria que arrumar um centroavante. O Delator, se não der o Delator, eu colocaria aí o Kaique Jesus
0: foi contratado. E o Everton Galdino, tá fora do seu time?
1: Não, mas esse ainda não tá regularizado. Tô falando só da atualidade. Tem condições de jogo. O Ricardo Silva, Nilton, estou na audiência. Nilton, ficou provado que vontade e determinação faz a diferença em qualquer lugar. Claro que faz. Exatamente, você diz tudo. Ricardão, você chegou no epílogo do nosso apito esportivo. Nós estamos finalizando. Quer abraçar alguém aí, gente? Tá tudo certinho? Abraçou? Tudo sob controle? Agradecendo os nossos parceiros. Amanhã, querendo Deus, estaremos de volta aqui a partir amanhã vai ser a partir da 21 horas, é isso? A partir das 21 horas. Um abraço, Richard, um abraço, Luiz Duarte, um abraço aí pra galera. Estaremos de volta amanhã, eu volto ao meio-dia no Esporte Debate. Um abraço pra você, Renato Mafra. Galera, Meu muito obrigado, 11-3.
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10: Comprova esses benefícios.
11: A Agência Nacional de Vigilância Sanitária, Anvisa, alerta que a soroterapia não substitui tratamentos médicos nem oferece benefícios comprovados para aumentar a imunidade, rejuvenescer, promover desintoxicação ou melhorar o bem-estar de pessoas saudáveis. O procedimento só deve ser realizado em casos com indicação clínica e sob orientação de profissional habilitado. A soroterapia consiste na aplicação de vitaminas, nutrientes e outras substâncias diretamente na veia. Segundo a Anvisa, esse tipo de tratamento é indicado apenas em situações específicas, como pacientes desidratados, internados ou que não conseguem receber nutrientes pela alimentação. A agência também chama a atenção para os riscos do excesso de vitaminas, que pode provocar náuseas, vômitos, dores de cabeça e alterações no funcionamento do fígado e dos rins. A Anvisa esclarece que não existe cosmético injetável. Produtos aplicados por injeção devem ser aprovados como medicamentos ou dispositivos médicos. Claudimário Carvalho, para a Voz do Brasil.
12: A Previdência Social vai realizar atendimentos em todo o país nesse fim de semana.
13: O serviço será destinado à realização de perícias médicas e avaliações sociais, etapas obrigatórias para concessão de benefícios.
12: Ao todo, são 20.900 vagas em todo o país.
13: Para ser atendido, o cidadão precisa agendar pelo site ou aplicativo Meu INSS ou por ligação para a Central 135.
12: Mais informações em gov.br/INSS.
13: Vamos falar agora de um dos serviços do INSS, a prova de vida.
12: Ela é feita de forma automática por meio de informações das bases governamentais.
13: Mas os beneficiários que não foram identificados estão sendo informados por meio de mensagens de WhatsApp enviadas diretamente pelo governo federal, que precisam fazer a comprovação de vida.
12: E um aviso importante: o Instituto não envia mensagens solicitando CPF, telefone, reconhecimento facial ou qualquer outro dado pessoal para a realização da prova de vida.
14: A prova de vida do INSS é um procedimento para confirmar que o beneficiário de aposentadoria, pensão ou outro benefício continua vivo. Com isso, são evitados pagamentos indevidos. Hoje em dia, a prova de vida é feita de forma automática, cruzando a base de dados. Mas se o beneficiário não for identificado nesse cruzamento, ele é avisado que deve fazer a prova de vida por meio de mensagem de WhatsApp. A autenticidade da informação é garantida por um selo azul de conta verificada. O banco que paga o benefício também envia notificação pelo aplicativo ou pelo extrato bancário. Mas é preciso ter atenção. A mensagem enviada apenas comunica da necessidade da realização da comprovação de vida. Não são enviados links, nem são solicitados dados como CPF ou endereço. Como ressalta a presidente do Instituto Nacional do Seguro Social, INSS, Ana Cristina Silveira.
15: O INSS não liga, não envia servidores à casa dos beneficiários e nunca solicita dados pessoais, senhas ou qualquer tipo de pagamento para realizar a prova de vida. O Instituto também não pede CPF, endereço, dados bancários, nem envia links para atualização cadastral.
14: Para fazer a prova de vida, basta comparecer à agência bancária, onde recebe o benefício, levando um documento oficial com foto. Não é preciso ir numa agência do INSS. Em caso de dúvida, procure os canais oficiais, no telefone 135 ou pelo site meu.inss.gov.br. Reportagem, Márcia Fernandes.
13: Começou hoje o pagamento do sexto lote do abono salarial.
12: Saiba quem tem direito e como consultar o benefício.
16: Cerca de 4,3 milhões de trabalhadores podem receber, a partir desta quarta-feira, 15 de julho, o sexto lote do abono salarial referente ao ano base de 2024. O valor do benefício varia de R$ 136 a R$ 1.621, de acordo com o número de meses trabalhados com a carteira assinada em 2024. Tem direito ao abono quem está inscrito no PIS/PASEP há pelo menos 5 anos, recebeu remuneração média de até R$ 2.766 por mês em 2024, trabalhou com carteira assinada por no mínimo 30 dias no ano base e teve os dados corretamente informados pelo empregador no E-Social. Os trabalhadores podem consultar se têm direito ao benefício, o valor e a forma de pagamento através da Carteira de Trabalho Digital ou no portal gov.br. O valor ficará disponível para saque até 30 de dezembro de 2026. Por decisão judicial, trabalhadores dos municípios mineiros de Juiz de Fora, Ubá e Matias Barbosa também recebem o benefício nesta quarta-feira. Em caso de dúvidas, o atendimento pode ser feito pelo telefone 158 na Superintendências Regionais do Trabalho e Emprego ou pelos canais oficiais do Ministério do Trabalho e Emprego. Thaís de Araújo para a Voz do Brasil.
13: O setor de serviços atingiu 1,9% de janeiro a maio deste ano, frente a igual período do ano passado.
12: É o que mostram dados divulgados hoje pelo IBGE.
17: Esse indicador mostra o ritmo de atividades no dia a dia do país, como serviços de transporte, tecnologia, restaurantes e hotéis. Na comparação com maio do ano passado, o crescimento foi de 0,4%. No acumulado de janeiro a maio, na comparação com o mesmo período do ano passado, o resultado mostra um avanço de 1,9%. Nesse mesmo indicador, acumulado de janeiro a maio, o destaque positivo ficou com o setor de informação e comunicação, que subiu 6,2%. Já o acumulado nos últimos 12 meses ficou em 2,6%. E na comparação direta de maio com o mês anterior, o segmento de tecnologia não teve variações, mas outras atividades conseguiram crescer e ajudaram a assegurar o ritmo do setor, como detalha o gerente da pesquisa mensal de serviços, Rodrigo Lobo.
18: No campo positivo, os profissionais administrativos e complementares lideraram os ganhos, impulsionados pela parte de agenciamento de espaços de publicidade, serviços de engenharia e locação de automóveis. O segundo impacto positivo em termos setoriais ficou com os serviços prestados às famílias, que avançaram 0,2%, impulsionado pela parte de restaurantes.
17: O volume de serviços no Brasil recuou 0,4% em maio, após ter registrado alta de 1,1% em abril. Reportagem Luciana Colares de Holanda.
13: A projeção de crescimento da economia brasileira para este ano se manteve em 2,3%, segundo o novo boletim macrofiscal apresentado hoje pelo Ministério da Fazenda.
12: Dentre os fatores externos que devem contribuir para a projeção estão a retomada dos conflitos entre Estados Unidos e Irã e a instabilidade dos preços do petróleo e a possibilidade de novas pressões sobre a inflação global.
13: A equipe econômica também revisou a expectativa para a inflação deste ano.
12: A estimativa passou de 4,35% para 5,1% em 2026, enquanto a projeção para 2027 foi ajustada de 3,5% para 3,6%.
13: De acordo com o boletim, a principal pressão continua vindo da alta dos alimentos e do setor de serviços.
12: A secretária de Política Econômica, Débora Freire, destaca como a instabilidade no mercado externo impacta a atividade econômica brasileira.
19: Basicamente, continuamos no cenário de desafio global da crise do petróleo, que tem gerado aí impactos generalizados sobre inflação e crescimento. Para o cenário de PIB, estamos mantendo a projeção de crescimento em 2,3%.
13: Estão abertos até amanhã editais da Conab para aquisição de alimentos destinados à população em situação de insegurança alimentar e nutricional.
12: São produtos como açúcar, arroz, café, carne bovina, feijão, fubá, óleo e farinha.
13: Ao todo, serão adquiridas mais de 800 toneladas de alimentos.
12: Esse volume será disposto em cestas, para então ser entregue à população, como explica Ana Rita da Costa Pinto, superintendente de abastecimento social da Companhia Nacional de Abastecimento.
20: Por meio desses editais, a Conab vai receber propostas de organizações da agricultura familiar que tenham interesse em fornecer esses alimentos. Com o recebimento dessas propostas, será possível montar mais de 37 mil cestas de alimentos nas unidades armazenadoras da Conab em Mato Grosso do Sul, Rio Grande do Sul, Santa Catarina e Paraná, e também vamos conseguir adquirir cestas já montadas, mais de 21 mil cestas já montadas.
13: As compras serão executadas pela plataforma Contrata Mais Brasil, com resultado previsto ainda para este mês.
12: A portaria que regulamenta a publicidade das casas de apostas online, as bets, entra em vigor no próximo dia 17.
13: Entre as mudanças está a proibição de utilizar estratégias ou análises sobre eventos esportivos para induzir a realização de apostas.
12: Também está vedada qualquer divulgação direcionada a crianças e adolescentes.
13: A fiscalização será feita pela Secretaria Nacional do Consumidor, do Ministério da Justiça e Segurança Pública.
4: A portaria conjunta dos Ministérios da Fazenda e Justiça e Segurança Pública é voltada para os agentes operadores de apostas de cota fixa, ou seja, as casas de aposta online, as chamadas bets. A norma estabelece que a publicidade das bets, autorizadas a funcionar no país, deve seguir os princípios do jogo responsável. Ficam proibidas a divulgação de prognósticos e a exibição de apostas premiadas que sugiram a obtenção de lucro fácil, bem como a apresentação da aposta como suposta fonte de renda, como esclarece o secretário nacional de direitos digitais, Vitor Oliveira Fernandes.
21: A partir de agora fica claro que são proibidas veiculações publicitárias que induzam os consumidores a apostarem, que emitam palpites técnicos como se o ato de aposta fosse uma ciência ou se houvesse algum tipo de estratégia por trás do ato de apostar. Além disso, também fica vedado qualquer tipo de publicidade direcionada ao público de crianças e adolescentes que não podem ter acesso a esses produtos, já que apostas de cota fixas no Brasil são proibidas, terminantemente proibidas para menores de idade.
4: Antes da publicação de qualquer anúncio, as plataformas de internet deverão verificar se a empresa de aposta é autorizada a funcionar no país. O secretário nacional do consumidor, Ricardo Morishita, afirma que a portaria traz segurança jurídica a todos.
22: É importante porque torna claro aquilo que é ilegal, como a gente pode combatê-la e também a publicidade abusiva e a prática abusiva. É uma forma tanto da gente comunicar melhor, mas ao mesmo tempo trazer mais segurança jurídica.
4: Entre as principais regras da portaria publicada no último dia 10 está a divulgação de advertências ao apostador sobre os riscos de apostas online. As penalidades para as bets que descumprirem as regras incluem multa de até 20% do faturamento da operadora, suspensão das atividades por 180 dias e, em casos de reincidência, a cassação definitiva da licença para operar no Brasil. Reportagem Nazi Brum.
12: Restauração ecológica e produtiva da bacia do Rio Doce em Minas Gerais.
13: Estão abertas até 31 de agosto as inscrições para a seleção de projetos de recuperação ambiental na região, após os danos causados pelo rompimento da barragem do Fundão.
12: Os investimentos são do Banco Nacional de Desenvolvimento Econômico e Social, o BNDES, em parceria com o Ministério do Meio Ambiente e Mudança do Clima.
23: O edital Restaura Rio Doce está recebendo propostas até o fim de agosto. Conduzido pelo BNDES, o Banco Nacional de Desenvolvimento Econômico e Social, em parceria com o Ministério do Meio Ambiente e Mudança do Clima, o edital vai selecionar instituições para executar e coordenar projetos de restauração ecológica e produtiva em 12.500 hectares na região da Bacia do Rio Doce. O objetivo é reparar e compensar danos causados pelo rompimento da barragem de Fundão, ocorrido em 2015, em Mariana, Minas Gerais. Serão destinados ao edital 618 milhões e 750 mil reais do Fundo Rio Doce. O gerente institucional do Fundo Rio Doce no BNDES, Guilherme Tinoco, detalha as ações que deverão ser desenvolvidas pelas instituições selecionadas de acordo com o edital.
24: Ele prevê a implementação de ações integradas de restauração ecológica e produtiva, associadas à recuperação de áreas degradadas, à conservação do solo e da água e ao fortalecimento da cadeia produtiva da restauração na bacia do Rio Doce. A restauração ecológica deverá ser realizada através da recomposição da vegetação nativa. Já a restauração produtiva deve se dar por meio de sistemas sustentáveis que conciliem geração de renda e conservação ambiental.
23: As propostas para o edital Restaura Rio Doce devem ser apresentadas até o dia 31 de agosto. Mais informações estão disponíveis no site site bnds.gov.br/restaura-rio-doce. Reportagem André de Barros Lima.
13: Jovens de 16 a 29 anos têm até

0: pode receber uma ajuda de custo de R$300 durante 6 meses, que é o período do edital. E também todo mundo recebe um certificado de participação que vai te ajudar aí no seu currículo, na sua vida profissional.
1: Para participar, basta acessar o portal Brasil Participativo, entrar na página da plataforma Juventude Solidária e preencher o formulário de inscrição. Jovens de 16 e 17 anos precisam de autorização do responsável legal. Reportagem Luciana Vasconcelos.
2: Atenção, estudantes que participaram do processo seletivo do programa Universidade para Todos, o ProUni.
3: Já está disponível a lista de pré-selecionados na primeira chamada para o segundo semestre de 2026.
2: Os estudantes aprovados devem apresentar documentação diretamente na faculdade escolhida.
3: Nesta chamada, o ProUni ofertou mais de 471 mil bolsas de estudos, cerca de 220 mil bolsas integrais e mais de 251 mil parciais.
2: O resultado pode ser consultado no portal de acesso único ao ensino superior.
3: O prazo para comprovar as informações da inscrição começa hoje e vai até o dia 24 desse mês.
2: E essas foram as notícias do governo federal.
3: Uma realização da Secretaria de Comunicação Social da Presidência da República.
2: Com produção da empresa Brasil de Comunicação.
3: E que agora com o minuto do TCU. Em seguida, as notícias do Poder Judiciário e do Congresso Nacional. Boa noite.
2: Boa noite para você e até amanhã.
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7: Presidente do STF recebe ministro da Fazenda para tratar de regulamentação das BETs.
8: STJ afasta uso capião familiar sobre parte de imóvel com área total superior a 250 metros quadrados.
7: TSS reúne com empresas de pesquisas eleitorais para discutir aprimoramentos para 2026.
8: Boa noite, eu sou Arthur Filho.
7: E eu sou Walter Lima.
8: Nesta quarta-feira, o presidente do Supremo Tribunal Federal, ministro Edson Fachin, recebeu na sede da corte o ministro da Fazenda.
7: A reunião foi uma articulação institucional para combater a lavagem de dinheiro e o avanço de facções criminosas no mercado de apostas eletrônicas clandestinas. Pablo Lemos.
9: No encontro, o ministro da Fazenda, Dário Durigan, apresentou as ações do governo para a regulamentação do setor. O presidente do Supremo Tribunal Federal, ministro Edson Fachin, reforçou a preocupação do judiciário com o mercado de apostas eletrônicas clandestinas e ressaltou algumas decisões do STF sobre o tema.
10: Decisões importantes já foram proferidas na ambiência cautelar, inclusive de proteção de benefícios sociais e proteção de pessoas vulneráveis, especialmente no tocante a mecanismos de publicidade para proteger crianças e adolescentes, bem assim os consumidores e, obviamente, os apostadores.
9: O encontro entre o presidente da Suprema Corte e o ministro da Fazenda antecede o julgamento no segundo semestre de ações que questionam especificamente a validade da lei das BETs.
8: Para o Superior Tribunal de Justiça, o uso capião familiar não pode ser reconhecida quando o imóvel urbano possui área total superior a 250 metros quadrados, mesmo que o pedido seja apenas sobre parte do bem.
7: A usucapião é a aquisição da propriedade de um bem móvel ou imóvel em razão do uso por determinado prazo, sem oposição do dono e de outras condições legais. Fátima Uchoa.
11: Em divórcio litigioso com partilha de bens, uma mulher alegou exercer

0: posse exclusiva sobre 250 metros quadrados do imóvel que habitava, embora a área total fosse maior. O Tribunal de Justiça de Minas Gerais negou o pedido. A quarta turma do STJ manteve a negativa, considerando que o limite previsto no Código Civil de, no máximo, 250 metros quadrados é requisito objetivo a uso capião e deve considerar a metragem total do imóvel. O relator foi o ministro Antônio Carlos Ferreira.
1: O presidente do Tribunal Superior Eleitoral, ministro Cássio Nunes Marques, se reuniu com representantes de 16 empresas de pesquisas eleitorais.
2: O encontro teve como objetivo debater regras para registros e pesquisas nas eleições. Lidiane Reis.
3: O ministro Cássio Nunes ressaltou que a reunião buscou ampliar a transparência, a segurança jurídica e a confiança pública nesse importante instrumento da democracia.
4: Pretende-se, na realidade, o fortalecimento de um ambiente permanente de cooperação, no qual seja possível compartilhar experiências, esclarecer aspectos técnicos e identificar oportunidades de aperfeiçoamento que contribuam para a ampliação da confiança pública, assegurando, ao mesmo tempo, maior segurança jurídica às entidades e às empresas de pesquisa.
3: Agora, as empresas poderão enviar propostas de melhorias referentes às pesquisas eleitorais ao Tribunal Superior Eleitoral até a próxima sexta-feira, dia 17 de julho.
1: Tribunal Superior do Trabalho mantém indenização a trabalhador que teve dados de ação divulgados na intranet da empresa.
2: A exposição foi considerada discriminatória. Marla Lacerda.
5: O trabalhador teve o nome, o número do processo e o valor da ação trabalhista divulgados na rede interna da empresa onde ele ainda trabalhava. Para a terceira turma do TST, a divulgação extrapolou a finalidade administrativa, violou a privacidade do empregado e o expôs a constrangimentos e retaliações no ambiente de trabalho. Diante disso, o colegiado manteve a condenação ao pagamento de R$5.000 por danos morais.
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1: A você uma boa noite.
2: E até amanhã.
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8: Eu sou Paula Groba.
9: E eu sou Humberto Pinheiro.
8: E estes são os destaques de hoje do Jornal do Senado, que começa agora.
9: Senado endurece penas para crimes contra profissionais da saúde e da educação.
8: Aprovado o uso de emendas para atendimento pré-hospitalar dos bombeiros.
9: Avança projeto que aumenta a pena para o chamado estelionato amoroso.
8: Boa noite.
9: Boa noite.
8: Quem agredir ou ameaçar professores e profissionais da saúde no exercício da função poderá receber penas mais severas.
9: O Senado aprovou um projeto que endurece a legislação para crimes como lesão corporal, desacato, ameaça e homicídio. Repórter Pedro Pincer.
10: O plenário aprovou o projeto da Câmara dos Deputados que aumenta as penas do crime de homicídio praticados contra profissionais da saúde e da educação no exercício de suas funções. O texto também classifica como hediondo o homicídio e a lesão corporal de natureza grave ou seguida de morte praticados contra profissionais da saúde. O projeto ainda amplia as penas para crimes como lesão corporal, ameaça, incitação ao crime, desacato e outros delitos, quando praticados contra profissionais dessas áreas. O relator, senador Dr. Irã

0: circunstância agravante para aumentar a pena de quem explora menores na ação criminosa. Repórter Bruno Lourenço.
1: O projeto altera o artigo 62 do Código Penal para estabelecer que a pena de um crime será agravada sempre que o agente cometer a infração com a participação de um menor de 18 anos. A medida, explicou o relator, senador Wilder Moraes, do PL de Goiás, visa combater uma prática recorrente de organizações criminosas e delinquentes adultos que aproveitam a inimputabilidade penal e recrutam adolescentes para execução de roubos ou transporte de drogas e armas.
2: Ao estabelecer uma penalidade mais severa para aqueles que se valem de menores em suas ações criminosas, o Estado envia uma mensagem clara: explorar a vulnerabilidade jurídica e social de adolescente não serão tolerados. Esses agravantes funcionariam não apenas como punição, mas também como medida preventiva, desincentivar adultos e envolverem jovens em atividades ilícitas.
1: A proposta seguiu para a Comissão de Constituição e Justiça.
3: Senadores da Comissão de Direitos Humanos aprovaram também o aumento da pena para quem comete estelionato contra mulheres em relacionamento afetivo.
0: A proposta ainda inclui golpes amorosos pela internet. Repórter Patrícia Oliveira.
4: A pena do crime de estelionato, que é de 1 a 5 anos de reclusão e multa, poderá ser aumentada de 1/3 até o dobro quando o golpe for praticado contra mulher em contexto de violência doméstica e familiar ou de relação íntima de afeto. A proposta da senadora Damaris Alves, do Republicanos do Distrito Federal, aprovada na Comissão de Direitos Humanos, busca combater o chamado estelionato amoroso, quando o golpista conquista a confiança da vítima ou simula um relacionamento para conseguir dinheiro, bens ou outras vantagens financeiras. A regra também vale para relacionamentos mantidos exclusivamente pela internet, em redes sociais, aplicativos ou outros meios digitais. O projeto recebeu parecer favorável do relator, senador Hermes Klan, do PL de Santa Catarina.
5: O estelionato sentimental é uma violência que vai muito além do prejuízo financeiro. Ele destrói a confiança, a dignidade e a segurança emocional das vítimas, especialmente das mulheres.
4: O relator também substituiu a expressão relação amorosa por relação íntima de afeto, termo já adotado pela Lei Maria da Penha. A proposta segue para a Comissão de Constituição e Justiça.
3: E aplicativos de relacionamento podem passar a ser obrigados a informar sobre doenças sexualmente transmissíveis.
0: É o que determina um projeto aprovado hoje pela Comissão de Ciência e Tecnologia. A reportagem é de Márcio Maturana.
6: Informações sobre doenças sexualmente transmissíveis deverão ser claras, objetivas e didáticas em todos os aplicativos e plataformas de relacionamento, segundo o projeto aprovado pela Comissão de Ciência e Tecnologia, que segue para a votação final na Comissão de Assuntos Sociais. Será uma conscientização sobre sintomas, riscos à saúde, formas de transmissão, medidas de prevenção e possibilidades de tratamento, como informou o senador Esperidião Amin, do PP de Santa Catarina.
7: A plataforma digital, a internet, passou a ser um instrumento de intermediação, de, digamos, de troca de mensagens afetivas, e daí há um passo seguinte de um relacionamento mais íntimo. Portanto, essa medida preventiva vem socorrer a sociedade num momento em que este meio de intermediação passa a ser mais popular.
6: Amin leu o relatório do senador Everton, do PDT do Maranhão, que incluiu 4 emendas ao projeto apresentado pelo senador Fabiano Contarato, do PT do Espírito Santo. Uma das emendas busca evitar um excesso de notificações que possam reduzir a efetividade da medida. Outra impede que os avisos possam ser bloqueados nas configurações das plataformas. A terceira emenda substitui a expressão sites e aplicativos de relacionamento pela denominação aplicações de internet destinadas à intermediação de relacionamentos ou de encontros. E a quarta emenda obriga as plataformas a divulgarem relatórios periódicos sobre alcance, engajamento e efetividade dos avisos, sempre preservando os dados pessoais dos usuários.
3: O Senado aprovou um projeto que prorroga a autorização para que recursos do FGTS

0: sejam aplicados em linhas de crédito específicas.
1: A medida poderá ser aplicada a entidades hospitalares, filantrópicas e a instituições sem fins lucrativos atuantes no âmbito do SUS. Repórter Douglas Castilho.
2: Implementada em 2019, essa política viabilizou até o ano de 2022 um total de R$3 bilhões a cerca de 140 hospitais filantrópicos. Os recursos são usados para que essas instituições substituam suas dívidas mais caras e imediatas por crédito a ser pago no longo prazo com juros menores. Médico, o relator da proposta, senador Nelsinho Trade, do PSD de Mato Grosso do Sul, defendeu a medida relembrando sua atuação na Santa Casa de seu estado.
3: Lá no meu estado, a Santa Casa é a quarta maior do Brasil. Eu trabalhei 17 anos lá e eu posso ver dia após dia a dificuldade daquele hospital e manter o bom atendimento.
2: O projeto também alcança as instituições sem fins lucrativos que atuem no atendimento de pessoas com deficiência. Pelo texto que segue para a sanção presidencial, fica suspensa a cobrança de eventual tributo de instituição filantrópica suspeita de não cumprir os requisitos de imunidade até decisão final de processo administrativo instaurado para esse fim, independentemente da data de ocorrência do fato gerador.
0: E o atendimento pré-hospitalar feito pelos corpos de bombeiros militares poderá receber mais recursos. O Senado aprovou um projeto que autoriza o uso de emendas parlamentares para financiar esse tipo de serviço nas ações públicas de saúde.
1: Com a mudança, estados e municípios poderão destinar verbas para a compra de ambulâncias, equipamentos, materiais e para a estruturação do atendimento prestado pelos bombeiros em situações de urgência e emergência. A legislação exige que pelo menos metade das emendas individuais sejam para a saúde. Pelo texto, apenas despesas que cumprirem requisitos a serem definidos pelo Ministério da Saúde poderão receber recursos de emendas. A indicação de emendas direcionadas ao Corpo de Bombeiros será facultada ao parlamentar. O texto base aprovado teve 65 votos a favor e 2 contrários. Com a edição de Paulo Groba e trabalhos técnicos de Eliseu Caires, o Jornal do Senado fica por aqui. Acompanhe agora as notícias da Câmara dos Deputados. Boa noite.
0: Boa noite e até amanhã.
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5: Câmara limita a possibilidade de recurso do Superior Tribunal de Justiça.
6: Audiência pública reafirma a defesa do limite de 20 anos para patentes.
5: Deputados divergem sobre votação do projeto que combate a misoginia.
6: Boa noite. Sargento Gonçalves, do PL do Rio Grande do Norte, critica o projeto sobre misoginia. O congressista acredita que o texto pode abrir margem para criminalizar manifestações públicas de fé e interpretações de textos religiosos.
5: Sargento Gonçalves argumenta que o país deveria concentrar esforços no combate ao crime organizado e aos crimes contra as mulheres. Para ele, o projeto não contribui para a proteção feminina e pode restringir o direito de cidadãos expressarem suas convicções religiosas.
6: Nicolas Ferreira, do PL de Minas Gerais, diverge do projeto que tipifica crimes relacionados à misoginia. O deputado acredita que a proposta pode restringir a liberdade de expressão ao criminalizar críticas e manifestações de opinião.
5: Nicolas Ferreira também associa o projeto a uma tentativa de censura. Na avaliação do deputado, o Congresso deveria priorizar medidas de combate a crimes como estupro, pedofilia e violência praticada por organizações criminosas.
6: Júlia Zanatta, do PL de Santa Catarina, declara que vai votar contra o projeto que tipifica o crime de misoginia. Segundo a deputada, a proposta pode restringir a liberdade de expressão e ser utilizada para limitar críticas a agentes públicos.
5: Júlia Zanatta também reprova o governo federal por, segundo ela, substituir o termo mulher em documentos oficiais por pessoa que gesta. Para ela, a prioridade das políticas públicas voltadas às mulheres deve ser o combate à violência e o fortalecimento da segurança pública.
6: Jandira Fegali, do PCdoB do Rio de Janeiro, avalia que a tipificação do crime de misoginia busca combater o discurso de ódio e a incitação à violência contra as mulheres. Segundo a deputada, a medida contribui para o enfrentamento do feminicídio.
5: Na opinião de Jandira Fegali, o projeto contra a misoginia não fere as liberdades de expressão, de fé ou de culto, asseguradas pela Constituição. Para ela, incitar a violência contra as mulheres é um crime grave que precisa ser combatido em todos os ambientes, inclusive nas redes sociais.
6: Alencar Santana, do PT de São Paulo, repudia a fala de colegas da oposição que, segundo ele, desmerecem a pauta de proteção feminina. O deputado alerta que o Brasil vem observando índices elevados de feminicídio.
5: De acordo com Alencar Santana, discursos de parlamentares que menosprezam as mulheres legitimam novas formas de agressão. Para o parlamentar, agressores e feminicidas devem ser punidos com rigor.
6: Benedita da Silva, do PT do Rio de Janeiro, refuta argumentos religiosos usados contra a proposta que criminaliza a misoginia. Segundo a deputada, o projeto é uma resposta ao aumento da violência contra as mulheres.
5: Benedita da Silva lamenta a falta de um diálogo produtivo com a oposição sobre a pauta feminina. Para parlamentar, criminalizar a misoginia é uma medida essencial para poupar vidas e defender a dignidade das famílias brasileiras.
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4: Justiça.
6: A Câmara dos Deputados aprovou um filtro para recursos possíveis ao Superior Tribunal de Justiça. A repórter Daniele Lessa explica como deve funcionar.
8: A Câmara dos Deputados aprovou o projeto que regulamenta uma nova regra para análise de recursos especiais enviados.
9: E o governo federal, fazendo a sua mídia social, como sempre, dentro da sua ideologia, aumentou essa reserva um tamanho inadmissível, sem trazer nada para ofertar à população, sem dar condições para aquela população continue preservando, sem dar condições para aqueles produtores que estão lá continuem fazendo o que eles sabem fazer bem, trazendo recurso e riqueza para o estado de Mato Grosso e para o Brasil.
10: Estações ecológicas têm uso restrito, não podem ser exploradas economicamente e são destinadas apenas a pesquisas e conservação. Nessas áreas estão proibidas atividades agropecuárias ou de turismo comercial. O regime de urgência permite que a proposta seja analisada diretamente no plenário da Câmara, sem passar pela análise das comissões permanentes da Casa. O deputado Tadeu Venere, do PT do Paraná, criticou o regime de urgência e justificou a necessidade de proteção do Pantanal, um dos biomas mais ameaçados do país.
11: O Pantanal é uma das áreas, se não a maior, uma das áreas maiores áreas úmidas do mundo. Nós estamos vivendo uma crise climática sem precedentes. Eu acredito que todos, mesmo aqueles que acham que a Terra é plana, sabem que a crise climática é algo que está acontecendo de fato. E nós ampliarmos áreas como essa, e houve o debate, e depois disso votarmos aqui um projeto que dispensa, inclusive, que nós possamos ouvir as comissões dessa casa, nos parece extremamente perigoso, precipitado e inócuo, até porque nós sabemos que haverá depois contestações.
10: Ainda não há data para votação no plenário da Câmara do projeto que susta a ampliação da estação ecológica de Itaiamã, no Pantanal de Mato Grosso. Da Rádio Câmara, de Brasília, Antônio Vital.
4: Desenvolvimento Regional.
5: Paulo Guedes, do PT de Minas Gerais, é favorável à criação da região integrada de desenvolvimento do litoral norte de Pernambuco e Paraíba. A ideia, segundo o deputado, é que União, estados e municípios se articulem para promover ações de desenvolvimento no local.
6: Paulo Guedes afirma que a criação da rede amplia também investimentos em infraestrutura e geração de empregos. Ele ressalta, por fim, que a integração favorece o planejamento compartilhado e a redução das desigualdades econômicas e sociais na região.
5: Termina agora o Jornal Câmara dos Deputados, produzido pela Rádio Câmara, com trabalhos técnicos de Wellington Teles, apresentação de Márcio Aquilissardi e Tércia Guimarães. Boa noite para você.
6: Uma boa noite, a Voz do Brasil volta amanhã.
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13: Para mim, assim, olha, você teve várias experiências internacionais e com outros diretores e tem obrigação de dividir, porque se você não compartilhar, você está fazendo reserva de mercado. Aí isso me confirmou que eu tinha que, não era porque eu sabia, mas era porque eu tinha que dividir aquilo que eu tive oportunidade de receber.
14: Falando em dividir, o seu documentário já saiu? Acho que estava tendo uma captação, filmagens.
13: Está em projeto há muito tempo. Minha filha, Thaís, teve essa ideia de fazer um documentário há bastante tempo já e estamos sempre em construção. Uma hora isso sai.
14: Mas por quê? Do processo mesmo, da burocracia?
13: A burocracia, a dificuldade de se conseguir organizar a produção, tem muito material antigo que precisa ser revisto, retomado, cortado, é um trabalho bastante meticuloso. É quase histórico, porque vem de muito tempo já que ela vem registrando meu trabalho, a Thaís.
14: Porque então, essa história tem que ser contada, né? Claro que aqui numa entrevista, né, com tempo limitado, a gente pegou aqui um recorte, ainda que deu pra gente falar das suas origens, do seu início, né? Mas muita coisa ficou de fora e que no documentário, com certeza, a gente vai conseguir mergulhar, não é? O seu encontro com a Clarice Lispector, por exemplo, você é menina de tudo, o que que era? Rio de Janeiro, não era? Que foi, foi pedir uma entrevista, tem tantas histórias, né, Denise?
13: Isso, aos 18 anos, estudante de jornalismo. Eu fui lá pedir uma entrevista para ela, para o meu jornalzinho da faculdade. E ela me recebeu e deu a entrevista. E eu estava tão fascinada por ela, porque eu estava começando a ler Clarice Lispector, maravilhada que eu estava, que ela olhou uma hora e disse: "Você não veio aqui me entrevistar, você veio me conhecer, né? Então guarda aí a caneta, o papel e vamos conversar." E ficamos conversando e foi tão maravilhoso que eu apaguei o que ela me disse de tão fantástico que foi o momento em si.
14: Daqui a pouquinho, então, quem sabe, né? A gente tem esse projeto aí, documentado, as histórias, os recortes dos jornais, né? Que isso, com certeza tem, você tem ainda.
13: Tem tudo,
14: De Irati, que você escrevia pro jornal. Perdão?
13: Do mundo. Dos países todos.
14: Claro, não, as críticas, né? Crítica no The New York Times, falando do seu trabalho. O público te abraçou, mas a crítica também, né? Porque às vezes o público abraça e a crítica não, mas o público te abraçou e a crítica também. Aqui no Brasil, numa época em que a crítica teatral era muito forte, hoje você não encontra mais críticos de teatro com as publicações nos jornais do jeito que era no passado. Mas não só a crítica no exterior, como The New York Times, aqui no Brasil também, né, Denise?
13: Sim. Eu sempre fui muito bem tratada pela crítica, então isso me ajudou muito a despertar interesse no público para que viesse assistir as minhas peças. Só tenho a agradecer, é uma carreira que só me deu prazeres.
14: A gente já falou que seus espetáculos, né, é um solo, é um monólogo, e você faz tudo, faz a direção, a coreografia, a iluminação, tudo ali você comanda, e não é fácil carregar um espetáculo nas costas, manter a temperatura, não é? A energia, segurar ali o público, e você consegue fazer isso, faz há muitos anos, e eu lembro que em alguma entrevista você falou que tinha o medo do palco, né, mas depois ali toca o terceiro sinal, abre a cortina, você vai. Continua, Denise, com medo do palco?
13: Pouco tempo, até que um psicanalista me disse: "Olha, esse medo do palco, já que eu assisti seu espetáculo e vi que tá tudo certo, você sabe tudo que tem que fazer, não tem por que ter esse medo, esse receio, trata-se de uma crença, você crê que tá com medo, tira essa crença." Aí eu comecei a fazer isso, é verdade, eu não tô com medo não, eu vou lá, eu vou fazer, porque eu já estudei isso, eu tô fazendo algo que eu tenho um conhecimento, me preparo, faço aquecimentos, então dispensei essa crença e a coisa tá ficando mais simples agora, sem esse pavor de entrar no palco achando que não vai dar nada certo.
14: Mas você tem algum ritual, algo que você faça, alguma... Não?
13: Não, eu faço os aquecimentos normais que a gente faz de voz, de corpo, para poder realizar aquilo que vai que se pretende fazer em cena, mas nenhum ritual especial não.
14: Denise, e aí uma curiosidade, tem muita gente perguntando, algum trabalho algum trabalho na televisão, no cinema, em série que já te chamaram, que você ficou ali na dúvida por atender, né, algum requisito artístico mesmo, foi, puxa, isso aqui eu nunca fiz e de repente seria interessante, seria um desafio, não teve isso, algo que tenha te chamado a atenção?
13: Olha, quando me chamaram para continuar a fazer novela, eu não me interessei porque eu estava querendo me aprofundar na mímica. Tanto que eu acabei a novela, fui imediatamente para os Estados Unidos, para São Francisco, onde eu tinha um outro professor de mímica com outro método que me interessou muito. Então isso foi passando. Agora está surgindo outras oportunidades e quem sabe a gente venha a fazer. Não sei se dá para falar, então melhor não falar, porque...
14: pode falar, aqui você pode falar tudo, pode, Denise. Falar. Porque agora tem vários formatos também, né? E de repente, ali algum... não é que te chama atenção, mas é que conhecendo o seu trabalho, né? Você quer fazer algo que realmente vá agregar, acrescentar, e não que seja algo numa escala industrial, que seja algo robótico ali, não é? Correndo no automático, no piloto automático. Você quer fazer algo que faça sentido, não é isso, Denise?
13: Sim. Então, essa é uma novela do Jaime Monjardim.
14: Opa!
13: Que é um excepcional criador e que está em elaboração desse trabalho e me interessou muito.
14: É o Romaria ou não?
13: Hã?
14: É o Romaria ou não? É outro?
13: Não. É um que ele está escrevendo já há algum tempo. E a Alessandra Maestrini trabalha e eu vou participar também e fiquei muito interessada. E o Jaime é uma pessoa muito interessante que eleva muito o meu trabalho, então isso faz com que a gente se sinta muito bem recebida e saiba que e sabe que vai ser bem tratada na questão artística. Além do que o trabalho do Jaime Monjardim é muito bom, né? Vamos ver.
14: Que essa bacana, é, olha só, várias novidades aqui, a gente já foi passando algumas nos palcos, no teatro, mas também no audiovisual, né? Tem ouvinte pedindo para reforçar o serviço que pegou a entrevista agora, Denise tá em cartaz em São Paulo, tá aqui com Mel Stuart, esse sucesso que já foi apresentado em 33 países, 7 idiomas diferentes, é um sucesso mesmo, fez uma temporada linda no Teatro Estúdio e agora no Teatro Vivo, que é um teatro também muito gostoso, quem toca ali tudo é o meu amigo André Scioli, o Mel Stuart, curtíssima temporada, então só mais essa semana, então sexta e sábado às 20h, às 8h da noite, e no domingo mais cedo às 18h. Teatro Vivo fica na Avenida Doutor Chucri Zaidan, 2460, os ingressos ou direto na bilheteria, tem um totem lá para comprar o ingresso, mas já é melhor comprar ali pelo site simpla.com.br e já garantir o seu lugar. E fiquei também devendo o Instagram aqui da Denise, que é por lá, vai ter as datas de Dalton Trevisan, que tinha um cachorro, vai estrear na Flip, vai passar pelo Curitiba, Paraná, que você falou, é isso?
13: Salvador, Natal, Uberlândia.
14: Então é Denise Stoklos Oficial. Denise Stoklos Oficial no Instagram. Últimas semanas de Mary Stuart, a novidade da Dalton Trevisan, que tinha um cachorro. E em breve, esperar aí o Miguel Falabella voltar de Portugal. Tá gravando lá com a Marisa Hort. Ele que ainda vai voltar com Marrom, um musical, né? Que é o musical que conta a história da Alcione. Tem Gilberto Gil também, já tô sabendo que em breve chega aqui o musical sobre a vida e a trajetória do Gilberto Gil, também com direção ali do Miguel Falabella, e essa novidade, Denise Stoklos e Alessandra Maestrini juntas. Sim. No palco amanhã, se nada mudar o título, acho que é esse mesmo, né, o nome, isso amanhã. Amanhã. Então, Denise Stoklos Oficial no Instagram, as novidades aqui. Denise, queria te agradecer demais, viu, pelo papo, compartilhar um pouquinho, só um recorte muito pequeno da sua trajetória, nem deu pra gente falar das suas andanças por aí, não é? Que você, depois que saiu do Brasil, foi pra Israel, foi pra África do Sul, foi pra Alemanha e rodou tanto e teve tantos aprendizados, tantas vivências lá, que serviram como bagagem mesmo que você carrega até hoje com os espetáculos. espetáculos e as personagens que você vive, que você faz, os textos que você quer contar. É uma história muito bacana mesmo de levar não só o nosso teatro, a nossa cultura, uma atriz brasileira, mas de levar a sua marca, não é? O teatro essencial, um manifesto para tantos países aí, atingir tanta gente. Muito bacana você estar aqui. Obrigadíssimo, viu?
13: Muito obrigado. Eu só queria reforçar que Mary Stuart, apesar de parecer uma tragédia, é uma comédia.
14: É.
13: Né? Então, convido a todos para rirem muito lá comigo.
14: Podemos tocar um trechinho aqui, depois a gente continua?
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0: Denise, brigadíssimo, um beijo grande, viu?
1: Você é maravilhoso, muito obrigada, adorei ter vindo, obrigada pelo convite.
0: Olha, também quero deixar um beijo grande aqui pra Alessandra Maestrini, queridíssima. Ale, tô indo pra Sorocaba hoje, a Ale que é de lá, não sei se faz tempo que ela, acho que faz tempo que a Ale não vai pra Sorocaba.
1: Vai sempre.
0: Vai sempre, tô indo lá, viu? Comer a coxinha, viu, Ale? Um beijo pra você, saudades, viu? Denise, brigadíssimo.
1: Obrigada a você, um beijo para os seus ouvintes, adorei estar aqui.

0: Ponto final na edição de hoje do Antenados. 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A sonorização foi de Caio Martins e a apresentação foi minha, Danilo Bobato. Obrigado pela companhia, pela audiência e seguimos antenados por aqui. Tchau!
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0: eu tenho um tema que eu cantei muito quando era nordestino, estava no sertão.
1: Luiz Gonzaga é uma das figuras mais importantes da música brasileira. Em uma das diversas entrevistas concedidas à Rádio Bandeirantes, esteve no programa Nas Quebradas do Sertão em 1984. O Rei do Baião falou aos apresentadores Amorim Filho e Expedito Duarte sobre a parceria com o também genial Humberto Teixeira, que resultou num dos maiores clássicos da nossa MPB.
0: Humberto cobrou outro tema. Digo, Beto, eu tenho um tema que eu cantei muito quando era nordestino, estava no sertão, mas essa não dá, não. Por que não dá? Eu digo, porque é muito lenta, muito, muito triste. Ele disse, canta aí pra mim, eu disse. Humberto colocou a letra novinha estralando. Quando ele trouxe pra mim, disse, olha, te prepara, porque nós vamos gravar um clássico.

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0: Pesquisa Quest aponta Lula na liderança contra Flávio Bolsonaro em cenário de segundo turno. O levantamento indica o candidato do PT à reeleição com 45% das intenções de voto contra 37% do adversário do PL. A Argentina vence a Inglaterra de virada por 2-1 e vai decidir a Copa do Mundo domingo, diante da Espanha. Ministério da Fazenda prevê estouro da meta e projeta a inflação em 5,1% esse ano. De acordo com a pasta, o El Niño e o choque do petróleo devem impactar os preços. E o governo chileno decreta estado de emergência até dia 21 por causa de tempestades. Fenômeno climático causa inundações em diversas regiões e provoca danos em infraestrutura. O representante comercial dos Estados Unidos, Jameson Greer, vai falar na Casa Branca sobre a possível taxação de produtos brasileiros, que deve ser anunciada, essa é a tendência, uma tarifa de 25%. Já estou aqui com a Bruna Garcia, nossa editora de assuntos internacionais, na expectativa para esse pronunciamento. Não deve dar outra, né, Bruna? Taxação deve ser anunciada logo mais, né? Boa noite.
1: Exatamente, Vitor. Boa noite a todos. Essa taxação deve ser aplicada aí nos próximos dias. A gente está aguardando abrirem a live do Jameson Greer, o representante comercial dos Estados Unidos, que deve falar daqui a pouco sobre essa questão. Então, a gente vai ver se essas tarifas vão ser realmente aplicadas ao Brasil, essas novas tarifas em cima de tarifas já existentes, né? Ou não. Vamos aguardar e daqui a pouco a gente volta.
0: É isso, né, Bruna? E algo que já vinha sendo aguardado pelo governo brasileiro, né? O governo já trabalha com esse cenário. E, aliás, se somaria à taxação que já foi imposta no início do mandato do Donald Trump. Não é uma política que se restringe apenas ao Brasil, né? No caso do Brasil, tem algumas justificativas muito particulares que se referem à nossa situação. O PIX, por exemplo, é algo que está incomodando os americanos. Tem uma queixa também sobre o que seria uma falta de eficácia da nossa política de combate a crimes ambientais. Uma reclamação de que o Brasil tem sido muito tolerante. Direito sobre propriedade intelectual, uma reclamação de como é a legislação do Brasil em relação a isso, a suposta censura contra as big techs, as empresas americanas que estariam sendo censuradas pela justiça brasileira, enfim, várias reclamações que são o pano de fundo, o pretexto para essa taxação, mas que faz parte de um movimento mais amplo, né, Bruna, dessa agenda tarifária do governo Trump.
1: É, exatamente. Inclusive a questão do desmatamento, a Amazônia nos últimos anos vem reduzindo, né, o desmatamento. A gente tem pesquisas direcionadas a isso que informam que o desmatamento foi reduzido drasticamente nos últimos anos. Então, dá para se pensar que é uma questão também muito política a respeito do Brasil e do atual governo brasileiro, né, em relação aos países vizinhos, que agora tem até o escudo das Américas, né, com os países aí mais ligados aos partidos de direita, mais alinhados ao presidente Trump. Então, a gente tem esses poréns, né, essas questões aí que são de pano de fundo dessas tarifas que devem ser aplicadas.
0: É isso, vamos seguir de olho, acompanhando. A Bruna segue comigo aqui e assim que iniciado esse pronunciamento do Jameson Greer, a gente vai, claro, transmitir ao vivo para você aqui na programação da Band News TV, mas, repito, tudo indica que vai ser mesmo o anúncio da taxação sobre os produtos brasileiros. Obrigado, Bruna, e até já.
1: Obrigada, até já.
0: Agora, outros destaques dessa quarta, Israel anunciou um plano para aumentar a ocupação na Cisjordânia. Na faixa de Gaza, os ataques continuam.
2: Apesar do cessar-fogo anunciado em outubro, os ataques israelenses continuam fazendo vítimas inocentes em Gaza. O alvo mais recente foi um prédio de apartamentos no centro de Gaza. Um casal e a filha de 6 anos morreram. O segundo filho da família foi o único sobrevivente.
3: Como viver sem pai, sem mãe? Que tipo de crueldade é essa que o povo da Palestina, o povo de Gaza, está sofrendo?
2: Israel afirma que o prédio abrigava um militante do grupo Hamas. O número de palestinos mortos desde o acordo de cessar fogo subiu para 1.125, a maioria civis, incluindo idosos, mulheres e crianças. A tensão também cresce na Cisjordânia, outro território palestino. Depois de mais um confronto entre moradores e colonos judeus, soldados israelenses cercaram casas de palestinos, cortaram as cercas e dispararam bombas de efeito moral para dispersar a multidão. Desde 2023, mais de 100 assentamentos foram aprovados por Israel na Cisjordânia e a ocupação deve aumentar. O governo acaba de aprovar 34 novos assentamentos no território palestino, ao custo de 2 bilhões e 200 milhões de reais. Reino Unido e França anunciaram novas sanções contra colonos e organizações acusados de envolvimento em ataques contra palestinos e na expansão dos assentamentos. Os dois países cobram que Israel responsabilize os autores da violência. Mais de 500 mil israelenses vivem em assentamentos na Cisjordânia, onde moram cerca de 3 milhões de palestinos.
0: E a Ucrânia anunciou um ataque contra 20 navios russos no Mar Negro. Entre eles, 17 seriam petroleiros. O país afirma ter atingido mais de 130 embarcações russas nos últimos dias. Já a Rússia fez um bombardeio em Odessa, na Ucrânia, que matou 3 pessoas. Em outra região do país, um ataque contra um prédio de apartamentos deixou mais 2 mortos. E imagens impressionantes mostram um trem cercado por um incêndio florestal no Canadá.
4: O vídeo registrado de dentro da cabine é assustador. Uma parede de fogo consome a vegetação em volta do trem de carga, enquanto a tripulação faz contato pelo rádio. O caso foi na província de Ontário, no leste do Canadá, onde há dezenas de focos de incêndio florestal ativos. A fumaça se espalhou e chegou até Toronto, que registrou a pior qualidade do ar do mundo hoje. A companhia ferroviária afirmou que os trabalhadores conseguiram ultrapassar a cortina de fogo e foram resgatados em segurança.
0: E o Parlamento da França aprovou a legalização da eutanásia. O procedimento será autorizado para adultos que sofram de doença incurável com dores resistentes ao tratamento. A lei ainda precisa passar pela análise de um conselho constitucional. Se passar, a França vai se somar ao grupo de poucos países que legalizaram a eutanásia, como Bélgica, Holanda, Suíça, Canadá e Uruguai. E a China construiu uma réplica em tamanho real de um navio de guerra dos Estados Unidos em uma área de testes no deserto. O alvo simula um destroyer norte-americano da classe Arleigh Burke, com 155 metros de comprimento. Especialistas militares afirmam que a estrutura em escala real serve para treinar tropas e para testar mísseis balísticos antinavio de alta precisão. O local conta com trilhos que permitem movimentar alvos para simular embarcações reais em alto mar. A construção faz parte dos esforços da China para modernizar suas forças armadas e se preparar para possíveis conflitos marítimos diante do aumento das tensões na região do Pacífico. E a Bruna Garcia segue com a gente aqui para trazer mais da expectativa. Você que está chegando agora, estamos aqui no aguardo do pronunciamento que vai acontecer em instantes de Jameson Greer, representante da Casa Branca, para falar sobre as tarifas que vão ser aplicadas sobre produtos brasileiros. Começa daqui a pouquinho esse pronunciamento, né, Bruna?
1: Exatamente, Vitor. O representante comercial dos Estados Unidos deve falar daqui a pouco. Nós estamos nos conectando aqui para ver se já saiu a abertura da live.
0: Estava previsto para 8h30 da noite, né, Bruna? No horário de Washington, 9h30 aqui no horário de Brasília, né?
1: No horário de Brasília, exatamente.
0: Então já tem um atraso aí, cerca de 14 minutos, mas a qualquer momento deve começar essa fala. E aí, como a gente estava antecipando aqui, a tendência é mesmo da aplicação da tarifa, né, Bruna?
1: Exatamente, 25%.
0: Pois é, isso é resultado de um trabalho longo, né? Não é algo que foi decidido do dia para a noite, é uma investigação que durou um ano. Investigação é mesmo o termo, né? Parece estranho, mas é exatamente isso que fez o Escritório de Comércio da Casa Branca, uma investigação sobre se as condições de concorrência com outros países são leais ou desleais. E aí, um relatório preliminar, que foi o que foi divulgado há cerca de 1 ou 2 meses, apontava que sim, há uma concorrência injusta com os produtos brasileiros, e o Escritório de Comércio defendia que o presidente Donald Trump decidisse pela aplicação da tarifa. Foi isso que foi anunciado há algum tempo, por isso que a gente já está tratando desse assunto faz algumas semanas, ou seja, havia uma ameaça, um primeiro parecer favorável do escritório de comércio, mas essa decisão final ainda não tinha sido tomada e de lá para cá as negociações se intensificaram, né, Bruno?
1: Exato, e lembrando que o Brasil, os Estados Unidos são superavitários em relação ao comércio com o Brasil há anos, então eles nem teriam muito motivo, um motivo comercial mesmo, para estarem fazendo essas investigações, porque o Brasil compra mais dos Estados Unidos do que os Estados Unidos compram do Brasil. E aí também tem a questão dos produtos que seriam exceções, né, como café, suco de laranja, entre alguns outros. Isso a gente vai ver com mais detalhes daqui a pouco.
0: É isso, teremos já já o anúncio aí, possivelmente todo esse detalhamento. Me arrisco a dizer, Bruna, que é o que é mais aguardado, né? Saber qual vai ser a lista de exceções, quando entra em vigor a tarifa, qual vai ser exatamente a alíquota, se são esses 25% que a gente está trabalhando aqui, ou se Exato. Houve algum relaxamento, porque a taxação já parece inevitável. Até o fato de haver o pronunciamento, certamente é para fazer o anúncio da aplicação, né? Imagino que não seria convocada uma entrevista coletiva, que não seria organizado um pronunciamento para anunciar que não haverá
1: só dar uma nota para a imprensa.
0: Exatamente, um documento formal ali e pronto. Uhum. Se vai haver o pronunciamento, muito possivelmente é porque vai ser aplicada a tarifa e ele vai explicar os motivos, né? O que leva o Brasil a essa penalização. Mas resta saber esses detalhes, é o que a gente vai ter em instantes. Repito, era 9:30 da noite o pronunciamento, está um pouquinho atrasado, a qualquer momento começa, a Bruna vai acompanhar com a gente aqui. Até já, Bruna.
1: Até já.
0: E aí, no noticiário internacional, a gente fala agora do conflito no Oriente Médio. Estados Unidos e Irã trocaram novos ataques pelo controle do Estreito de Hormuz. Sem perspectiva de retomada das negociações, o governo iraniano agora ameaça fechar uma outra rota comercial. Forças americanas lançaram duas ondas de ataques ao Irã durante o dia por uma hora e meia e depois à tarde, destruindo instalações militares na região costeira. Militares também dizem ter impedido que dois navios comerciais atracassem em portos iranianos como parte do bloqueio naval ao país retomado nesta terça-feira. Já o Irã disse ter atingido bases americanas no Kuwait, Bahrein e na Jordânia. Um drone também caiu em um porto no Iraque. Além do Estreito de Hormuz, agora o Irã também ameaça fechar o Estreito de Bab al-Mandab, com apoio dos rebeldes Houthis do Iêmen, que controlam o canal. Ele liga o Mar Vermelho ao Oceano Índico e é a rota comercial de 12% do petróleo global e de 20% das exportações de fertilizantes. Em um evento na Pensilvânia hoje, Trump disse que o Irã quer chegar a um acordo desesperadamente. Mas o governo iraniano nega. Diz que não tem planos para voltar às negociações agora. Segundo a emissora NBC dos Estados Unidos, o conflito já pode ter custado à Casa Branca 100 bilhões de dólares, valor 3 vezes maior do que o que foi divulgado oficialmente pelo Pentágono. Nesta quarta-feira, um mural mostrando Trump em um caixão foi exibido no centro de Teherã, como uma mensagem de apoio ao governo. Aliás, o governo iraniano tem intensificado essa retórica, né, em relação à possível morte de Donald Trump. Vários sinais e símbolos como esse foram revelados nas últimas semanas. Inclusive, um jornal americano muito importante revelou que haveria a possibilidade de um plano do Irã para matar Donald Trump, que esse plano teria sido descoberto pela inteligência de Israel, que teria alertado a Casa Branca. Todos os envolvidos negam, tanto o Irã quanto os Estados Unidos, quanto Israel. Mas, mais uma vez, essa imagem foi vista nas ruas de Teherã. O assunto agora é a Copa do Mundo. A semifinal entre a Argentina e a Inglaterra mobilizou muita gente aqui no Brasil. Os torcedores viveram uma montanha russa de emoções, como você vai ver na reportagem.
5: Dia de Argentina na Copa, ou melhor, de secar a Argentina no Mundial.
6: Tem como, a Argentina é rival, hoje todo brasileiro é inglês hoje, é isso.
7: Eu não quero que a Argentina ganhe.
5: Agora imagine o Russ, ele é inglês, é diplomata britânico, casado com uma brasileira.
8: Oh, I feel like I've been coming home to watch football in Brazil, it's really a dream come true.
5: É, mas os irmãos também contam com muito apoio aqui em São Paulo. Nesse bar mesmo, muita gente com a camisa da Argentina. Na Moca, zona leste de São Paulo, então, brasileiros e argentinos movimentaram o bairro com festa e muito churrasco.
9: Comecei a vir no jogo da Egito, aí que achei a turma da hora, comecei a minha turma mesmo, a churrasquinha, a bebida e tal, aí começou a rolar, mano, bagulho da hora.
5: Bola rolando e atenção também. Enquanto os craques jogavam em Atlanta, as torcidas sofriam aqui em São Paulo. Até a alegria dos brasileiros no gol dos ingleses. O
10: pub inglês em São Paulo explodiu. Já na Moca... Mas na reta final de jogo, a Argentina mais uma vez voltou nos pés de Messi. Enzo Fernandes empatou. Lautaro Martínez virou. Momentos finais da partida. E nesse momento, apita o árbitro. A Argentina está na final da Copa do Mundo mais uma vez. Para a tristeza, é claro, dos brasileiros e dos ingleses. Mas na Moca, a festa é gigante.
0: E o presidente do Tribunal Superior Eleitoral, ministro Nunes Marques, propôs a criação de um selo de acurácia para os institutos de pesquisa. Seria um selo por exatidão para premiar as empresas que apresentarem levantamentos mais próximos do resultado final das urnas. Esse é o destaque de hoje do comentário do âncora do Jornal da Band, Eduardo Aineg.
11: O ministro Nunes Marques, que é o presidente do Tribunal Superior Eleitoral, deu sua primeira contribuição ao debate eleitoral. Ele decidiu criar o selo de acurácia eleitoral. Parece fake news, mas é verdade. Nunes Marques resolveu dar um prêmio para os institutos de pesquisa que chegarem mais perto do resultado da urna. Vai ter a categoria boca de urna e a categoria pesquisa divulgada 7 dias antes da eleição. Como é um selo oficial, vai ter uma cerimônia de entrega depois da eleição, uma coisa bonita. Mas é uma ideia bizarra. Porque acertar ou errar pertence ao universo do palpite. Por exemplo, se você tiver muita sorte, põe sorte nisso, você pode acertar os números da Mega Sena. Com um detalhe que não é desprezível. Não importa o que aconteça no Brasil e no mundo, nada, nada vai alterar os números que você escolheu, nem modificar o resultado da caixa. Já com pesquisa de opinião é diferente, porque pesquisa recorre a uma amostra de eleitores ouvida hoje para saber o que o conjunto de eleitores faria hoje diante de uma lista de candidatos, sendo que o eleitor não vai fazer nada hoje, já que a eleição é em outubro. E tudo o que acontece no Brasil e no mundo, tudo tem poder de modificar o resultado. Mesmo a 7 dias da eleição, em alguns casos até no dia da eleição muda. As pesquisas são uma ferramenta extraordinária. Ferramenta que dá à sociedade uma boa noção de como anda a corrida eleitoral no momento em que as entrevistas são colhidas. Mas essa ferramenta está repleta de limitações que são incontornáveis. Imagina que o ministro Nunes Marques resolva conduzir dentro do Tribunal Superior Eleitoral a pesquisa mais acurada que pode existir, replicando o formato da eleição de verdade. Urna para todo lado, presença obrigatória de todos os eleitores, multa para quem faltar, mesário, aquela mega estrutura que ele vai comandar em breve na eleição. Concorda que é uma metodologia indiscutível, já que todos os eleitores seriam entrevistados? Mesmo com esse grau de semelhança absurda entre a amostra de eleitores da pesquisa e os eleitores que vão votar no dia da eleição, ainda assim as coisas podem mudar. Porque as pesquisas trabalham com uma matéria-prima complexa, pessoas. Pessoas são seres pensantes, que muitas vezes mudam de ideia, brigam com o best friend, gostam hoje de um cantor que passam a ignorar amanhã, lutam para conseguir um emprego do qual se demitem, se casam e se separam e fazem a mesma coisa na hora do voto. E muitas vezes é na hora do voto, literalmente. Nenhum entrevistado assume compromisso ou dá a casa como garantia de que vai votar no candidato que declarou ao pesquisador. O ministro Nunes Marques pode comprar um termômetro acurado daqueles aferidos pelo Inmetro, caríssimo, e descobrir que está com febre hoje. Mas não inventaram um termômetro capaz de medir a temperatura corporal dele daqui a 5 horas. Ainda mais quando a febre é feito um voto, uma questão de opinião.
0: Valeu, Eneg. Hora do intervalo. 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

0: acesso ao portal. E o Irã ameaça fechar novas rotas marítimas em resposta a movimentações de tropas inimigas. Estados Unidos lançam nova onda de ataques na região para garantir a segurança de navios. Na Casa Branca, o representante comercial dos Estados Unidos, Jameson Greer, fará um pronunciamento agora à noite para dizer qual é o resultado da investigação que os Estados Unidos abriram sobre práticas comerciais do Brasil, ou seja, se os americanos vão mesmo impor aquela tarifa de 25% sobre produtos brasileiros. Tudo indica que sim, que esse deve ser o desfecho. Temos um convidado aqui para falarmos mais sobre essa possível taxação, o ex-secretário de Comércio Exterior do Brasil, Welber Barral. Obrigado, como sempre, Barral, pela presença com a gente aqui e uma ótima noite.
1: Boa noite, Fito. É um prazer falar com você.
0: Em primeiro lugar, Barral, queria que você nos atualizasse da situação de momento. É essa mesma tendência? Acredita que vai haver a taxação?
1: É, o USTA, que é o Escritório do Representante Comercial, chamou para uma entrevista coletiva agora à noite. É, o que se espera é que agora à noite eles vão anunciar a tarifa contra o Brasil, né? Ou seja, o resultado da investigação da seção 301 contra o Brasil. Espera-se que eles anunciem uma 25% de tarifa, temos informação de Washington, e isso deve ser publicado amanhã oficialmente no Diário Oficial. É o que deve acontecer.
0: Uma expectativa muito grande, Barral, sobre possíveis exceções, se vai haver ou não uma lista de exceções, porque da primeira vez que houve o tarifaço, e aí não como resultado da investigação comercial propriamente dita, mas aquela lá no início do mandato de Donald Trump, quando ele apresentou aquela tabela com tarifas sobre praticamente todos os países do mundo, Brasil inclusive, houve na época uma grande lista de exceções, porque o Brasil tem muitos produtos que são indispensáveis para os americanos. Você imagina que dessa vez também deve haver alguma lista de exceções e uma lista generosa?
1: Bom, essa é uma das perguntas, Vitor, porque o que deve acontecer, só para a gente lembrar, no chamado Dia da Libertação, que foi em abril do ano passado, o Donald Trump anunciou tarifas muito altas praticamente contra o mundo inteiro. Depois harmonizou essas tarifas em 10%. Depois, em julho, anunciou tarifas específicas contra a China, Canadá, México, vários outros países. Em julho, anunciou contra o Brasil, praticamente sem exceções. Em outubro, ele excluiu vários produtos brasileiros, principalmente alimentos, por conta da inflação nos Estados Unidos, dessa tarifa. Em fevereiro, a Suprema Corte derrubou as tarifas. Ele aplicou uma nova tarifa com base na chamada seção 122, que vai acabar agora no final do mês. E seguiu-se essa investigação contra o Brasil, que também começou no ano passado. Então, provavelmente, o que vai acontecer agora é anunciar essa nova tarifa 25% contra o Brasil, mas com uma lista de exceção. Uma boa pergunta é quais serão os produtos da lista de exceção. Muito provavelmente alimentos vão constar, é o caso de carne, café, outros alimentos, minerais, produtos que são essenciais para a indústria norte-americana. E claro, o que acaba sendo prejudicado é a indústria manufatureira brasileira, que exporta para os Estados Unidos. E essa que pode levar maior prejuízo ao ter uma tarifa maior do que a de outros países.
0: Lá atrás, quando Trump anunciou essa agenda tarifária, a justificativa era melhorar o parque industrial americano, gerar empregos dentro dos Estados Unidos. Isso aconteceu, agora olhando para trás, e já há quase um ano da implementação dessas primeiras tarifas, qual tem sido o resultado disso para a economia americana? Aliás, vocês analistas falavam da possibilidade da inflação também, né? Que os preços disparariam. Isso aconteceu e esse efeito positivo, pelo menos, do benefício à indústria americana, aconteceu, Barral?
1: Não, não aconteceu. Na verdade, e aí três observações. A primeira delas é que nós estamos olhando o caso brasileiro, mas tem várias outras tarifas aplicadas contra vários outros países do mundo. A China continua a ser o país ainda mais tarifado pelos Estados Unidos. Além disso, ele usou vários mecanismos. Além da chamada 122, ainda tem as tarifas da seção 232, que são de segurança nacional, que afetam aço, alumínio, cobre, não só do Brasil, mas de vários, todo o mundo. Além disso, você teve medidas anti-dumping, que aumentaram muito, outras medidas de proteção também. E na prática, não houve uma grande transferência de indústria para os Estados Unidos, porque, claro, grandes indústrias precisam de investimento muito pesado durante muito tempo. e o setor industrial ainda está aguardando

0: que tarifas vão ser mantidas, que praticamente todas elas estão sendo questionadas no judiciário americano também. Então essa é uma observação. A outra questão que você comentou que é importante é essa. Cria-se uma diferença tarifária muito grande. 25% é uma tarifa muito alta. Mesmo que outros países do mundo continuem pagando 10, 15%, que é o que está acontecendo hoje, você pode criar uma diferença, dependendo do produto, muito relevante, que faz perder a competitividade do produto brasileiro.
1: E o que se falava lá na época, Barral, assim que implementada essa tarifa pelos Estados Unidos, era que o Brasil poderia ampliar suas vendas para outros países. Que, claro, era uma má notícia, era ruim, não era desejável que houvesse essa taxação americana, mas que acontecendo isso, então a solução seria encontrar outros parceiros e que isso poderia acontecer, teria espaço para o Brasil ampliar suas vendas e sua parceria com outros países, principalmente a China. Queria saber de você, Barral, isso aconteceu? Esse movimento acabou entrando em prática? Nossa relação com a China, por exemplo, se aprimorou de lá para cá?
0: O que aconteceu, acho que teve três fenômenos importantes. O primeiro deles foi que o Brasil começou a exportar para outros destinos, não só a China, mas principalmente isso aconteceu mais rapidamente com commodities. Então, se você pegar carne, por exemplo, que o ano passado estava tarifada, o Brasil exportou muito para o México, para a União Europeia, para vários outros países do mundo. Então, essa foi uma primeira questão. A segunda é que avançaram os acordos internacionais do Mercosul. O mais relevante foi o Mercosul da Europeia, mas avançamos também com o Mercosul Singapura, Mercosul EFTA e estamos avançando com o Mercosul Canadá. Então isso indiretamente foi uma consequência das tarifas norte-americanas também. Um terceiro fenômeno é que alguns setores que dependiam muito do mercado americano e eram produtos manufaturados é que acabaram sofrendo muito. É o caso, por exemplo, de têxteis, de calçados, de móveis, que não consegue tão rapidamente diversificar suas exportações.
1: E em relação à resposta do governo brasileiro, Barral, quais são as saídas, quais seriam as alternativas caso confirmado esse cenário com a taxação americana? Desde o começo do dia de hoje passou a se falar da possibilidade da aplicação da lei da reciprocidade, ou seja, que o Brasil também taxe na mesma proporção os produtos americanos que chegam aqui. O que lhe parece essa saída?
0: Não é uma saída, né? Na realidade é um instrumento de negociação também. Você começa a criar mecanismos contrários para mostrar para o seu parceiro comercial que impor tarifas contra o Brasil e discriminação contra o Brasil vai custar também para ele. Isso é uma tentativa de forçar uma negociação, é um mecanismo de negociação. A lei de reciprocidade brasileira permite não apenas elevação tarifária, mas permite inclusive a imposição de suspensão de concessões na área de propriedade intelectual e de serviços, que são setores também muito relevantes e onde os Estados Unidos têm mais superávit ainda em relação ao Brasil. Então, a negociação vai continuar. Temos que lembrar que o Brasil não é o principal parceiro comercial dos Estados Unidos, então os Estados Unidos estão envolvidos em várias outras negociações. Não há nenhuma garantia que o Brasil vai ter prioridade nessas negociações com os Estados Unidos. Então, a imposição de lei de reciprocidade é um mecanismo, inclusive, de chamar a atenção para a situação brasileira.
1: E Barral, daqui para frente, essa negociação, ela continua, essa negociação que o governo brasileiro empreendeu até hoje para tentar evitar que entrasse em vigor a tarifa, ela vai continuar ou não? Esse trabalho já é desmobilizado? Como vai funcionar?
0: Não, continua. A negociação vai continuar. Seguramente exportadores brasileiros e importadores americanos vão judicializar na justiça americana, como tem acontecido com várias outras medidas. É provável que o Brasil vá seguir o caso que já existe na OMC com relação a este caso. Exportadores brasileiros vão buscar outros mercados. Então, o mercado vai reagir com todos esses mecanismos e vai continuar a negociação. Agora, claro, aí tem fatores também políticos, tem fatores de timing eleitoral, tanto no Brasil quanto nas eleições de midterm dos Estados Unidos, que vão afetar o ritmo dessa negociação, provavelmente.
1: E em relação aos produtos mais tarifados, quais seriam, Barral? Qual seria o principal alvo do governo americano, ou seja, aquilo que está incomodando a entrada nos Estados Unidos e que aí então seria o alvo da taxação? Dá para citar algumas das áreas?
0: É bom lembrar que O governo americano ele está justificando essa taxação por várias razões diferentes da investigação da seção 301, que vão desde desmatamento até a questão do etanol, da tarifa do etanol, até problemas relativos ao PIX. Então, foi uma medida genérica com base em vários argumentos que o Brasil refutou, inclusive. Tanto o governo brasileiro quanto o setor privado mostraram que havia uma visão, às vezes equivocada, inclusive, sobre o desmatamento que poderia influenciar o comércio com os Estados Unidos. Então, essa medida foi justificada com base em uma série de argumentos que foram questionados durante o processo de investigação e não foram aceitos pelo USTR. Então, a partir de agora, a discussão vai continuar sobre esses temas que os Estados Unidos reclamaram, sobre reclamações brasileiras eventualmente, que vão estar sobre a mesa de negociação.
1: Em relação a essas justificativas, Barral, são vários os temas que foram apresentados, né, pelos Estados Unidos como pano de fundo para essa taxação. O PIX, né, a respeito do qual muito se falou, que estaria prejudicando as empresas de cartão de crédito americanas. A questão do desmatamento aqui no Brasil, a falta de uma política de combate do Brasil aos crimes ambientais, questão de propriedade intelectual, uma reclamação de que o Brasil não zelaria pelos direitos de propriedade intelectual, também a censura, a reclamação de que há uma censura hoje por parte da justiça brasileira às big techs americanas. Enfim, muitos motivos foram elencados nessa investigação comercial dos Estados Unidos, alguns que não têm propriamente a ver com comércio, né, como a gente está falando aqui, mas que são as justificativas. Dá para destacar algum desses pontos? Será que teve algo que foi o motivo mais forte a empurrar o governo Trump para essa decisão? Ou não, nenhum desses motivos são só justificativas cosméticas? Qual a sua análise, Barral?
0: Veja, Vitor, essa investigação começou no ano passado, justamente quando os Estados Unidos anunciaram aqueles 40% contra o Brasil. E aí o USTR, o que ele fez, foi pegar todas as reclamações das empresas brasileiras, das empresas americanas contra o Brasil e colocou tudo numa única investigação, o que inclusive não é comum. Normalmente uma investigação 301, ela é bastante focada num tema específico. Misturaram vários temas diferentes com base em reclamações que tinham sido apresentadas há mais ou menos tempo por empresas americanas. Nós representamos 11 setores brasileiros nessa investigação e mostramos que, pelo menos o que nós contestamos, não havia muito fundamento. Quando você fala de desmatamento, por exemplo, não há produtos brasileiros que são exportados para os Estados Unidos que possam ser afetados por desmatamento. Quando você pega, por exemplo, os móveis brasileiros, eles são exportados basicamente do sul do Brasil com floresta plantada. A mesma coisa o papel e a celulose brasileira, que não tem nada a ver com a Amazônia. Então você, os dados que eles usaram de desmatamento eram dados de 15 anos atrás, que não refletiam os dados atuais. As questões, por exemplo, relativas a patentes, nós mostramos que evoluiu muito o tempo para registro de patentes no Brasil, hoje em média de 2 anos, que é o prazo médio dos países da OCDE. Então, vários dos argumentos foram contestados. E, claro, há reclamações dos Estados Unidos. Os Estados Unidos reclamavam, por exemplo, uma das reclamações é que o Brasil teria um tratamento preferencial para alguns produtos e setores do México e da Índia. Primeiro, é bom lembrar, quem tem acordo com a Índia é o Mercosul, não é só o Brasil. Depois, que os próprios Estados Unidos também têm acordos preferenciais de comércio, isso está regulamentado, está registrado na OMC, faz parte da chamada cláusula de habilitação da OMC, que o Brasil seguiu ao pé da letra. Então, tudo isso foi contestado, mas, de novo, não foi aceito administrativamente e provavelmente vai ser objeto agora de questionamento na fase judicial.
1: E em relação à negociação empresarial, Barral, será que pode surtir efeito? Já houve, inclusive, né, uma missão de empresários esteve nos Estados Unidos há algumas semanas, de vários setores, né, que se organizaram, estiveram lá, assim como já tinha sido feito anteriormente pela CNI, que é a Confederação Nacional da Indústria. Qual o grau de sensibilização que esse tipo de movimento tem? Será que isso consegue sensibilizar não só o governo americano, mas especialmente o empresariado americano, que aí sim pode exercer essa pressão sobre o presidente Donald Trump? Como funciona isso?
0: Vários setores se mobilizaram durante a investigação a favor do Brasil. Houve setores que, claro, continuaram criticando o caso do etanol, o caso da carne, etc., que não querem concorrência, inclusive, no mercado americano. Agora, vários setores que são importadores, por exemplo, de ferro, GUSA do Brasil, que é essencial para a indústria siderúrgica americana, se manifestaram a favor do Brasil. Importadores de papel mostrando a necessidade de importação de produtos brasileiros. Isso foi colocado no processo e também em várias reuniões com o governo americano. Da mesma forma como em qualquer outro país, eu trabalhei 3 anos em Washington com o comércio internacional, não é muito diferente de Bruxelas e Brasília, ou seja, os setores se manifestam, os setores apresentam suas razões e os governos acabam tomando decisões um pouco com base em argumentação econômica, um pouco com base em considerações jurídicas e muito com base em considerações políticas. E isso são todos os países do mundo. Então, é claro que essa mobilização do setor privado americano é importante. Houve uma carta conjunta na semana passada da Câmara de Comércio Brasileira, da AmCham, da Câmara de Comércio Brasil e Estados Unidos, da US Chamber nos Estados Unidos, que participou também. Isso foi importante, criou uma mobilização importante no Congresso norte-americano, que serve de pressão também. Isso tudo faz parte do jogo e faz parte da estrutura de negociação.
1: Dentro dos Estados Unidos, Barral, como é que tem sido a aceitação dessa política tarifária do presidente Donald Trump? Ou seja, essa agenda, ela tem apoio popular? Ela é uma agenda, aliás, que antecede o próprio governo, né? Foi uma agenda eleitoral. Durante a campanha, Trump já dizia que faria isso. Então, o americano foi às urnas e escolheu o republicano seu presidente, sabendo que ele faria isso, ou até por que ele faria isso. Não foi algo que foi feito à revelia ou de surpresa para o eleitor americano, né? Mas isso, no momento atual, ainda tem o mesmo grau de aceitação? Vocês falavam a possibilidade, vocês analistas, de que isso gerasse inflação nos Estados Unidos, aumento de custos. Qual é a situação atual em relação ao apoio a essa medida, Barral?
0: Vitor, no primeiro governo, o primeiro governo Trump já tinha sido bastante protecionista e já tinha adotado algumas medidas, mas não tão radicais e não tão erráticas como aconteceu agora. Na campanha, o Trump falou que ia adotar tarifas, e houve apoio popular na ideia de levar a indústria de volta, empregos para os Estados Unidos, mas a grande verdade é que o impacto inflacionário que todos nós prevíamos acabou acontecendo e está afetando agora as eleições de midterms, que eles vão ter em novembro. Há um risco concreto de que os republicanos percam a Câmara nas eleições de novembro, e grande parte dos argumentos é, de um lado, a inflação provocada no preço dos produtos importados e também a inflação dos combustíveis por conta do conflito no Irã. Isso pode levar a uma derrota dos republicanos, o que limitaria, de certa forma, a amplitude para que o governo Trump adotasse medidas na segunda fase do seu governo. Então, é um elemento eleitoral importante, porque inflação em qualquer lugar do mundo é relevante.
1: Perfeito, está a palavra do Welber Barral, ex-secretário de Comércio Exterior do Brasil, conversando com a gente ao vivo aqui na Band News TV. Obrigado, Barral, e uma ótima noite.
0: Boa noite, Vitor, muito obrigado.
1: Obrigado, até mais. Lembrando a você que está aqui nos acompanhando que estamos na expectativa, o anúncio deve ser feito dentro de alguns instantes. O representante do escritório comercial da Casa Branca, Jameson Greer, convocou para agora à noite um pronunciamento, uma entrevista coletiva em que vai anunciar qual foi a decisão em relação ao Brasil, e aí tudo indica que vai ser confirmada essa tarifa de 25% sobre os produtos brasileiros. Está até atrasado esse pronunciamento, estava previsto para 9:30 da noite, horário de Brasília, 8:30 em Washington, agora já cerca de 50 minutos depois do horário previsto, ainda não começou o pronunciamento. Mas já deve haver essa fala e, claro, a gente vai transmitir, mostrar ao vivo para você aqui na programação da Band News TV. Enquanto isso, deixa eu receber também mais um convidado, o Fernando Schiller, cientista político, comentarista da Band, está conosco aqui também. Vamos falar dos números da pesquisa Quest que saíram hoje, daqui a pouquinho a gente trata disso, mas antes queria te ouvir também, Schiller, sobre essa possibilidade da taxação americana. Será que vai ser esse mesmo caminho? E aí, como é que isso reverbera aqui na nossa política? Imagino que vai ser uma agenda que também influencia a corrida eleitoral, não, Schiller? Boa noite.
2: Tudo bem, Vitor. É evidente, né? A gente vem acompanhando isso no detalhe, não é? Porque isso acabou se transformando numa questão chave da campanha eleitoral, não é? Por um lado, o governo não conseguiu negociar. Se o governo reconhece que é uma decisão que tem caráter político, não é? Vamos lá, isso tem que ser dividido em dois planos. ela tem uma formatação técnica. Há um ano o escritório do representante comercial americano trabalha nessas questões. As questões que são levantadas são muito amplas, tem uma enorme agenda, na verdade, em torno desse tema, que vem desde o desmatamento, ação do crime organizado, proteção à propriedade privada, demora na liberação, aprovação de patentes, comércio ilegal, comércio informal, até o tema do PIX, do conflito, não é o tema do PIX propriamente, é o conflito de interesses que existiria entre a agência reguladora, o papel do governo como regulador, e também como executor, né? Então faz o gerenciamento do meio de pagamento eletrônico e ao mesmo tempo regula os meios de pagamentos eletrônicos, né? Então teria aí um conflito de interesse, enfim, então é isso que é, não estou entrando aqui no mérito, mas é esse o ponto colocado, entre outros, pelo governo americano. E o tema das plataformas digitais, né? Hoje saiu uma matéria The Guardian na Inglaterra, muito favorável ao governo, é um jornal mais à esquerda, muito crítico ao Trump, mas ele elencava lá como uma das questões centrais, digamos, a suposta soberania brasileira na regulação das redes sociais. O problema é que o jornal não esquece de dizer que soberania nacional para regular as redes sociais não autoriza censura prévia, que foi praticada em larga escala no Brasil, e de fato foi praticada. Isso não é um problema de esquerda, direita, governo, oposição, é um problema de infração a direitos fundamentais. Censura prévia é vedada no ordenamento jurídico brasileiro. O marco civil da internet, que é a lei brasileira, né, em vigor até essa mudança agora por parte do STF, que na verdade legislou, né, no artigo 19 do marco civil da internet, também não foi respeitado, porque o marco dizia a decisão judicial para retirada de conteúdos claramente identificados e não pessoas na internet. As pessoas foram retiradas, portanto não havia amparo legal para aquilo, né? E o dinheiro que foi capturado na Starlink para pagar as multas do X, né? Isso tudo está lá, está tudo no relatório, tem muito mais coisa. Então, vamos lá, o governo brasileiro insistiu numa tese essencialmente política de que o comércio americano brasileiro é superavitário para os Estados Unidos, portanto a reclamação não faria muito sentido, só que esse argumento frágil, os americanos não reconhecem essa argumentação, então as tarifas devem ser colocadas. A gente não tem ainda posicionamento final oficial, mas vamos lá, a repercussão política na minha visão é muito simples, né? Fica mal para o governo, que mostra evidentemente fraqueza, incapacidade de negociação. Todo mundo assistiu o gelo que o Lula recebeu lá no encontro do G7 na França, onde sequer um cumprimento foi dado com o presidente americano. Lula foi para o G7 dizendo que foi para resolver essa questão. Agora eu vou, diz ele, a partir daquele anúncio do Donald Trump. E foi para lá e não sequer um cumprimento deu. Então não avançou nada a negociação, especialmente na relação entre os dois presidentes. Agora, a oposição, né, o Flávio Bolsonaro foi na sessão, na audiência pública, né, e ali fez o seu apelo. E caso as tarifas de fato sejam confirmadas, obviamente a conclusão é que o apelo do Flávio Bolsonaro não foi escutado. Então a influência que ele tem na Casa Branca não é tão grande assim como se esperava, né, ou se poderia imaginar. De qualquer maneira, o marketing do governo vai atribuir ao Flávio a responsabilidade. Vai dizer, olha, foram lá, se envolveram, não resolveram nada. É evidente que essas tarifas são ruins para a oposição, né, porque o governo faz o discurso da soberania. Com as tarifas, aumentará, digamos assim, o volume, a escala, a repercussão desse discurso, né? Como quem é aliado do Trump é a oposição, quem é aliado do Trump é a família Bolsonaro. Se o Trump faz, né, se o governo americano toma uma decisão, aplica tarifas que são contrárias à economia brasileira, aos interesses empresariais brasileiros, isso pega mal para quem? Para a oposição, não pode pegar mal para o governo. O governo mostra fragilidade, né? Mas, digamos assim, o aspecto político, a imagem negativa, fica muito associada a essa conexão política e, no fundo, frágil, né, entre a família Bolsonaro, aí, entre o Flávio, Eduardo, enfim, e o presidente e a Casa Branca, de uma maneira geral, o governo americano.
1: Vou pedir que você continue aqui com a gente. Preciso fazer um rápido intervalo comercial. Na volta a gente analisa os números da pesquisa Quest, que foi divulgada hoje. Já antecipo aqui com o crescimento de Lula, um recuo de Flávio Bolsonaro, naquele que é o cenário mais provável de segundo turno. A gente vai trazer esses números e análise do Fernando Schiller já, então, depois do intervalo. Parada é rápida. Voltamos daqui a pouquinho. 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
6: Pesquisa Quest aponta Lula na liderança contra Flávio Bolsonaro em cenário de segundo turno. O levantamento indica o candidato do PT à reeleição com 45% das intenções de voto contra 37% do adversário do PL. A Argentina vence a Inglaterra de virada por 2-1 e vai decidir a Copa do Mundo domingo diante da Espanha. Ministério da Fazenda prevê estouro da meta e projeta a inflação em 5,1% esse ano. De acordo com a pasta, o El Niño e o choque do petróleo devem impactar os preços. E o governo chileno decreta estado de emergência até dia 21 por causa de tempestades. Fenômeno climático causa inundações em diversas regiões e provoca danos em infraestrutura. E agora trazendo aqui para você então os números da nova rodada da pesquisa Genial Quest, que foi divulgada nesta quarta-feira. Vamos aos números.
7: O presidente Lula lidera o primeiro turno com 40%, seguido pelo senador Flávio Bolsonaro com 28%. Na sequência, aparecem Ronaldo Caiado com 4%, Renan Santos com 3% e Romeu Zema com 2%. Cabo Daciolo, Augusto Cury, Joaquim Barbosa e Samara Martins estão empatados com 1% cada. Os outros candidatos não pontuaram. Os indecisos representam 11% e 8% dos eleitores disseram que vão votar em branco, nulo ou não vão votar. No primeiro cenário pesquisado para o segundo turno, Lula tem 45% e Flávio Bolsonaro tem 37% das intenções de voto. Na disputa contra Ronaldo Caiado, Lula aparece com 45% e o ex-governador de Goiás com 36%. Contra Romeu Zema, Lula tem 45% e o ex-governador de Minas Gerais tem 35%. No último cenário pesquisado, o presidente Lula aparece com 45% e Renan Santos com 33%. A pesquisa completa está disponível no portal band.com.br.
6: O levantamento ouviu 2.004 pessoas entre os dias 10 e 13 de julho. A margem de erro é de 2 pontos percentuais para mais ou para menos e o nível de confiança é de 95%. E o Fernando Schiller, cientista político, nosso comentarista, segue por aqui. Chama a atenção nessa nova rodada que abriu a vantagem, né, Schiller, de Lula sobre Flávio Bolsonaro, 8 pontos de diferença. E me chamou muita atenção também a distância em relação a outros levantamentos que foram divulgados essa semana, por exemplo, BTG Nexus ou Futura Pex, ambos apresentavam empate técnico, no caso da Futura Pex, uma distância de décimos entre os dois, mas nesse da Quest houve abertura dessa vantagem. Como é que a gente deve interpretar tudo isso, Schiller?
8: Olha, Vitor, vamos lá, tem muito caldo de galinha, né? Porque chá de camomila, caldo de galinha, essas coisas, agora estamos no inverno, pelo menos na metade sul aí do país. Então, tomar um certo cuidado. Vai ter muita pesquisa, toda semana vai ter pesquisa, e as pesquisas vão mostrar dados um pouco contraditórios. Agora, a gente tem, assim, uma certa contradição entre os institutos, né? Não é só, nós tivemos Nexus, nós tivemos o próprio Atlas, nós tivemos outros institutos, tivemos Meio, né? Meio Ideia, que mostraram um quadro um pouco diferente. Vantagem para o Lula, com exceção da Futuro, mas vantagem para o Lula, mas não uma vantagem desta magnitude que a pesquisa Quest mostrou. Né? O que a pesquisa Quest mostrou, na verdade, é que o Lula oscilou um ponto para cima e o Flávio oscilou um ponto para baixo. Isso que aconteceu, então abriu uma, a boca de jacaré abriu mais um pouco. Mas vamos lá, não é uma grande abertura, né? Um ponto para cima, um ponto para baixo. E é isso, né? Então, agora, o ponto central, quer dizer, o ponto que mais me chama a atenção nessa pesquisa é uma melhora da avaliação do presidente. Só para ter uma ideia aqui, em abril desse ano, a diferença entre nos eleitores independentes, só pegando os eleitores independentes, tá? A Quest, ela tem uma metodologia que ela separa os eleitores brasileiros em 5 grandes grupos. Então tem um grupo que é lulista e um grupo que é bolsonarista nas duas pontas, né? Aqui na centro-esquerda tem o sujeito que é de esquerda, mas não é lulista, e na direita, na centro-direita, alguém que é de direita, mas não bolsonarista. E no meio tem os independentes. Muito, né, dessa campanha, dessa eleição, vai ser decidido exatamente por esse segmento dos independentes, que é o swing voter brasileiro. Ele pode mudar de opinião, ele é mais suscetível aos fatos, né? Essa sequência de fases, e ele toma a decisão mais no final. Então ele vai esperar um pouco, vai assistir o nosso debate aqui da Band, vai assistir a campanha eleitoral, vai prestar atenção nessas, eventualmente, entradas, chamadas de rádio, televisão que vão se espalhar pelo país e tal, e vai tomar a sua posição a partir de um certo momento, com critérios mais independentes. O que são critérios mais independentes? Bom, depende de cada um aí, quem é a campanha mais convincente, quem tiver menos denúncias, a percepção difusa que os eleitores têm e que não são vinculados a um lado ou outro. Pois bem, neste segmento, o Lula tinha uma avaliação negativa de superior a positiva da ordem de 26 pontos, Vitor. 26 pontos em abril. Sabe qual é a diferença agora?

0: o Lula e o Fernando Henrique, nas duas reeleições, tinham aprovações acima, bem acima de 50%. O Fernando Henrique, um pouco acima, se reelegeu. Então, vamos lá. Lula, eu acho que o governo está olhando muito para esse dado especificamente. Está melhorando aí, pela pesquisa da Quest de avaliação do governo. Agora, tem muita água para rolar embaixo dessa ponte ainda. A gente já viu muitas oscilações. Então, a gente vai prestar muita atenção em todas as pesquisas aí.
1: É isso, vamos seguir de olho. Obrigado, Tiller, pela presença aqui. Sempre bom ouvi-lo. Ótima noite, bom descanso.
0: Valeu, bom trabalho, abraço.
1: Valeu, um abraço. E agora sim, atualizações sobre a tarifa que vai ser aplicada sobre produtos brasileiros. Já temos a confirmação, a Bruna Garcia, nossa editora de assuntos internacionais, aqui comigo no estúdio. Agora sim, né, Bruna, oficializada
2: agora
1: a taxação.
2: Sim. Oficializada a taxação de 25% sobre os produtos brasileiros exportados aos Estados Unidos. O escritório do representante comercial dos Estados Unidos anunciou agora nessa noite o fim da investigação sobre práticas comerciais brasileiras consideradas injustas pelo governo norte-americano e determinou a imposição das tarifas de 25% sobre uma série de produtos brasileiros que são exportados para os Estados Unidos. A decisão foi chancelada pelo presidente Donald Trump e a tarifa foi justificada alegando práticas comerciais consideradas injustas, como a gente já havia mencionado, restrições no comércio digital, favorecimento ao PIX, barreiras tarifárias e problemas relacionados à propriedade intelectual, corrupção e desmatamento. A lista final, com a quantidade e o detalhamento dos produtos-alvo, ainda não foi divulgada, mas o governo americano afirmou que café e carne bovina ficam de fora da cobrança adicional, enquanto o etanol vai ser incluído. O governo brasileiro ainda não se manifestou publicamente sobre a medida, mas o anúncio já era esperado por diplomatas e por analistas e especialialistas, né? E em uma entrevista ao ministro Márcio Elias Rosa, do Desenvolvimento, Indústria e Comércio, disse que o governo brasileiro ainda tentava negociar um acordo de última hora com Washington, mas já admitia a possibilidade de um desfecho desfavorável para o país. Então, a gente fica aí com essa notícia, esperamos aí sair a lista com os produtos que vão entrar e com as exceções. E, por enquanto, temos aí a taxação de 25% confirmada, Vitor.
1: As justificativas, né, Bruna, são aquelas mesmas que já tinham sido mencionadas há algum tempo, há dois meses, né, quando foi revelada essa investigação. E o termo é esse mesmo, né, investigação, parece algo até mais grave ou mais forte, mas é isso mesmo, uma investigação comercial. Ou seja, a Casa Branca investiga se os seus parceiros estão ou não tendo um bom comportamento na relação de comércio, se existe uma prática desleal. E, no caso do Brasil, houve entendimento de que sim, o Brasil está praticando comércio desleal e, por isso, vai ser penalizado com essa taxação de 25% sobre os seus produtos. E aí, os motivos, no caso do Brasil, são vários, alguns dos quais a gente estava conversando aqui antes com o ex-secretário de Comércio Exterior, o Velber Barral. O PIX, né, o incômodo das empresas americanas de cartão de crédito com o PIX brasileiro, que permite a negociação, a transação sem pagamento de taxa. Tem uma reclamação sobre a legislação ambiental brasileira, que eles consideram muito frouxa, que o Brasil não estaria combatendo devidamente os crimes ambientais, direito à propriedade intelectual que não estaria sendo zelado pelo Brasil, a censura que é apontada pelas big techs americanas, a reclamação de que a justiça do Brasil está censurando indevidamente usuários e empresas americanas, enfim, várias justificativas e aí algumas não necessariamente têm a ver com comércio, né, Bruna? Esse que é o detalhe. Então, uma decisão que também é revestida de um caráter político, né?
2: Exatamente, Vitor. Essa questão do PIX, por exemplo, é óbvio que os Estados Unidos querem mais é que os brasileiros continuem utilizando os cartões de crédito, Visa, Mastercard, né? Porque aí eles ganham dinheiro em cima de cada transação. E com o PIX isso não acontece, então é uma coisa que incomoda muito eles, né? A questão do desmatamento, como a gente falou, também já tem provas, né? As últimas pesquisas dos últimos anos mostram que o desmatamento caiu vertiginosamente nos últimos anos. Então, tem aí uma série de questões que a gente vê mesmo como políticas para criar essa nova taxa em cima dos produtos nacionais.
1: Perfeito. Vamos seguir acompanhando. Como a Bruna falou, ainda não foi divulgada a lista de exceções. O que a gente sabe é que café e carnes, é isso,
2: café,
1: né, Bruna?
2: Café e carne bovina, o etanol está dentro. O etanol vai
1: incluído.
2: Ser taxado.
1: Perfeito. E daqui a
2: Porque
1: pouco
2: eles
1: a gente
2: têm o etanol deles de milho, né? Então, o nosso é uma concorrente.
1: Ameaça, né? Perfeito. Então, daqui a pouquinho deve sair a lista de exceções. Vamos seguir acompanhando, tendo qualquer atualização, claro, a gente volta a trazer para você aqui ao vivo. Obrigado por enquanto, Bruna.
2: Obrigada.

0: Nada, boa noite.
1: Boa noite. Nós estamos recebendo agora aqui o presidente da ABIPLAST, a Associação Brasileira da Indústria do Plástico, que deve ser uma das mais afetadas por esse tarifaço, José Ricardo Roriz Coelho, está conosco aqui. Obrigado, Roriz, em primeiro lugar, pela presença e boa noite.
2: Boa noite, Vitor.
1: É isso mesmo, Roriz. Obrigado pela presença. A previsão de vocês é que realmente a indústria do plástico seja bastante afetada. Detalha para a gente, por favor, o impacto.
2: Sim, o plástico, ele participa em praticamente todos os produtos, né? 95% de correlação com quase todos os segmentos da indústria, o plástico participa ou como produto final, ou como um componente do produto, ou mesmo a embalagem de alimentos, embalagem de bebidas, etc. Então, ele vai ser impactado diretamente ou vai ser impactado por algum produto final que tem plástico como conteúdo. Então, o que nós esperamos é que vai ter um grande problema para a nossa indústria, porque o mercado americano é um mercado que consome bastante produto de origem plástico, de transformados plásticos.
1: E até agora, Roriz, a taxação já vinha afetando os produtos brasileiros e qual vinha sendo o impacto daquela primeira taxação que foi anunciada pelo governo americano no início do mandato do presidente Donald Trump? Como é que reagiu a indústria do plástico aqui?
2: Nós estávamos numa situação muito boa no início, porque no início a taxação nossa era o nível mais baixo dos países que foram anunciados. A partir do momento em que essa taxação no Brasil ela se diferenciou, hoje talvez o Brasil seja o segundo país mais taxado, depois primeiro é a China, isso atrapalha a concorrência com outros produtores de plástico que vendem no mercado americano. E o consumidor americano, além de um grande número de consumidores, a população americana é muito grande, é um consumidor que tem uma renda muito alta. Então, nós vamos competir com gente que vai ter melhores condições de entrar no mercado, com empresas que vão ter melhores condições de entrar no mercado americano. Isso é muito ruim para nós.
1: Roriz, que já é debatida pelo governo brasileiro, ou solução não, né? Mas uma possível resposta, uma possível reação, seria a aplicação da lei da reciprocidade, ou seja, que aí o produto americano que entrasse aqui no Brasil também fosse tarifado em 25%. Que lhe parecem, a vocês empresários do setor, que parece essa solução? Seria viável ou até poderia ser ruim, na medida que pode encarecer algum componente? Enfim, qual a avaliação de vocês sobre essa possibilidade da reciprocidade?
2: Eu acho que essa seria a pior das opções. Eu acho que a grande opção é negociar, é sentar na mesa, porque se tiver a reciprocidade, o Brasil participa muito pouco do comércio internacional. Os Estados Unidos têm opções para comprar produto e para vender produto para outros países. E a reciprocidade, ela além de não trazer nada de positivo para o Brasil, você ainda iria aumentar ainda mais essa tensão que existe hoje dentro desse processo de negociação e atrapalharia que nós, junto com empresas americanas, pudéssemos pressionar o governo americano para baixar as tarifas de alguns produtos, como já aconteceu até agora com alguns produtos que foram até citados por vocês aí recentemente.
1: E o que se falava, Roriz, assim que Trump anunciou as primeiras tarifas lá no ano passado ainda, é que o Brasil poderia ampliar sua parceria com outros países, principalmente com a China, que é claro que seria ruim o fechamento do mercado americano, esse isolamento dos Estados Unidos, mas que daria para vender para a China, daria para vender mais para outros parceiros. No caso da indústria do plástico, se aplica essa lógica, vai ser possível aumentar as vendas para a China ou para outros parceiros?
2: Isso seria muito difícil, porque a China hoje quase 33% da produção da indústria no mundo é feito na China, os produtos industriais são feitos na China. Você exportar para a China é muito difícil. E outra coisa, a China também está perdendo participação no mercado americano. Então nós iríamos concorrer com a China e em outros mercados, além da dificuldade natural de entrar na China, que tem um custo de fabricação muito menor do que o nosso.
1: Há o risco até de aumento de preços, é isso que eu estou entendendo, Roriz?
2: Ah, sem dúvida nenhuma. Existe um risco de aumento de preço, porque se você for exportar produtos americanos que são necessários aqui para a produção brasileira e esse produto tiver uma tarifação maior por parte dos americanos, vai aumentar ainda mais o custo de produção no Brasil, que já é muito mais alto que os países que competem com a gente.
1: E aí, havia a discussão lá no início, no primeiro tarifaço, digamos assim, sobre possíveis medidas a serem adotadas pelo governo, Roriz, uma espécie de programa de socorro aos setores impactados. Queria a sua avaliação sobre isso e o que seria possível, na visão de vocês, que fosse feito pelo governo brasileiro agora para socorrer, por exemplo, a indústria do plástico.
2: Então, a curto prazo, um socorro, principalmente nessas empresas, Vitor, a empresa média e pequena, onde a venda para os Estados Unidos tem uma participação muito grande no seu mix de produção, tá? Essas empresas teriam que ser socorridas, sobre pena de essas empresas correrem, né? Não terem a capacidade de sobreviver nessa situação. Agora, a médio prazo, você não pode poder socorrer uma empresa. E como nós falamos agora há pouco, a dificuldade dessas empresas de achar outros mercados, tendo em vista o custo de produção do Brasil ser muito alto, essa dificuldade vai fazer com que essas empresas saiam do mercado de importação e dificilmente elas teriam condição de vender um produto do mercado interno brasileiro que estava importando para os Estados Unidos. Então é uma situação muito difícil para essas empresas.
1: Plástico, Roriz. Os Estados Unidos hoje têm como repor a perda do mercado brasileiro? E eu digo perda porque, claro, o americano ainda vai poder importar o plástico brasileiro, mas vai pagar uma tarifa de 25%, que é praticamente proibitiva, né? Vai fazer com que o produto brasileiro deixe de ser competitivo, vai ser muito melhor comprar de outras partes do mundo. O mercado americano tem como repor isso? Ou seja, tem outros locais que podem fornecer o produto brasileiro?
2: A venda de... O Brasil exporta muito pouco. É menos de 2% das exportações mundiais. É o que o país participa nessas exportações. Tá? E para os Estados Unidos compra produtos do mundo inteiro. Ele teria uma facilidade enorme de substituir os produtos que hoje são exportados pelo Brasil e levaram um grande tempo para ser desenvolvidos naquele mercado. Você tem que desenvolver logística, desenvolver canais de venda, a distribuição no mercado local, e o Brasil, ele teria, praticamente perderia totalmente as vendas para o mercado americano com esse nível de tarifação.
1: Muito bem, então é a palavra do presidente da ABIPLAST, a Associação Brasileira da Indústria do Plástico, que também será afetada por essa nova tarifa americana, presidente José Ricardo Roriz Coelho. Obrigado, Roriz, pela presença aqui e pela entrevista. Uma ótima noite para você.
2: Eu que agradeço. Boa noite a todos que nos assistiram.
1: Obrigado. Até uma próxima. A gente fala agora da guerra no Oriente Médio, porque Estados Unidos e Irã voltaram a trocar ataques e o governo iraniano agora ameaça fechar mais uma rota estratégica para o comércio mundial. A Marina Cid, nossa editora de assuntos internacionais, também com a gente aqui no estúdio para trazer detalhes e explicar o que está acontecendo. Boa noite, Marina.
0: Boa noite, Vitor. Hoje, de novo, os Estados Unidos fizeram uma onda de ataques lá no Irã e também o Irã respondeu essa onda de ataques, atacando bases americanas no Kuwait, no Bahrein e na Jordânia também. O Irã disse que mais de 30 pessoas morreram nesses ataques americanos e outras 260 ficaram feridas, né? E além do Estreito de Hormuz, que a gente vai ver no mapa agora, o Irã também está ameaçando fechar outra passagem marítima. Dessa vez é o Estreito de Bab al-Mandab, que a gente está vendo aí na tela. Ele separa a África da Península Arábica, onde ficam a Arábia Saudita, o Iêmen e o Omã. E o governo de Teerã vai contar com o apoio dos rebeldes hutis lá no Iêmen, que são já aliados do Irã há um tempo. A passagem que liga o Mar Vermelho ao Oceano Índico concentra cerca de 12% do transporte mundial de petróleo. E o presidente Donald Trump voltou a afirmar que o Irã quer negociar um acordo sobre o Estreito de Hormuz e que tem sido o foco dessas disputas do conflito, né? Mas, em contrapartida, o governo iraniano negou e disse que não pretende retomar as conversas nesse momento. Então está um impasse e por enquanto a gente segue nesse clima de indecisão e a gente vai acompanhar os próximos capítulos para ver se de repente esse cessar-fogo volta ou se chega a alguma conclusão sobre essas passagens.
1: Muito preocupante, né? Além do fechamento do Estreito de Hormuz, né, Marina, que já tinha provocado um estresse econômico global, agora há a possibilidade do fechamento de mais essa passagem, então tudo vai deixando ainda mais danoso nesse conflito, né? Não só para os envolvidos, não só para Estados Unidos, Irã e Israel, mas para todo mundo, a consequência econômica disso vai saltando, aumentando bastante. Obrigado pelas informações, Marina.
0: Obrigada.
1: Boa noite.
0: Boa noite.
1: Até mais. E olha, indo no noticiário internacional, olha essa. A China proibiu a oferta de namoros e amizades virtuais criados por inteligência artificial. O objetivo é combater a dependência emocional dos usuários. Essa nova medida obriga que os robôs interrompam vínculos românticos imediatamente com os clientes. A determinação de 5 órgãos governamentais chineses exige que as empresas recalibrem seus algoritmos para interações neutras. Gigantes da tecnologia, como a Alibaba e a dona do TikTok, desativaram os recursos de diálogos íntimos nos sistemas. Essas novas diretrizes também estabelecem barreiras de segurança e banem o acesso de menores de idade aos serviços. O objetivo do governo chinês é forçar os jovens a buscarem conexões no mundo real. E a China prepara o lançamento de uma nova organização mundial para coordenar o desenvolvimento da inteligência artificial. A Organização Mundial de Cooperação em Inteligência Artificial, chamada de WIPO, busca aumentar a representatividade dos países emergentes no setor. A iniciativa pretende oferecer suporte técnico e debater as regras internacionais da tecnologia. O plano chinês surge como uma alternativa às coalizões já formadas por países desenvolvidos do Ocidente. O presidente Xi Jinping deve participar do lançamento da estrutura na Conferência Mundial de Inteligência Artificial de 2026, nesta terça-feira, sexta-feira, aliás, para consolidar a influência do país. E de volta aqui ao Brasil, olha só, 10 pessoas foram presas numa operação no Rio de Janeiro, suspeitas de envolvimento com tráfico de drogas e relação com 3 facções criminosas. Veja.
3: No cumprimento de mandados no Rio de Janeiro, na chegada da polícia, houve confronto com criminosos. O esquema prestava serviço a pelo menos 3 facções no Brasil. O Terceiro Comando Puro, o Comando Vermelho e o PCC. E operava através do comércio ilegal de produtos eletrônicos, empresas de fachada e empresários estrangeiros.
4: A gente está falando de uma estrutura dedicada à lavagem de dinheiro, de maneira especializada e, inclusive, atendendo a diversas facções, diversos grupos criminosos.
3: Uma loja multimarcas no complexo do São Carlos, na zona norte do Rio, que vendia produtos falsificados e recebia eletrônicos roubados, foi o ponto de partida da investigação. A partir do comércio, a polícia chegou até uma rede de empresas de fachada espalhadas por diferentes estados, criadas para esconderem e movimentarem recursos do tráfico. O esquema funcionava em 3 áreas de atuação. No topo está o núcleo empresarial. Nele estão 3 empresários de origem libanesa, que, segundo a polícia, controlavam o esquema. O principal deles, Reda Zayon, foi preso em Foz do Iguaçu. Havia também o núcleo financeiro, comandado, segundo as investigações, por Bárbara Souza de Carvalho, apontada como responsável por coordenar a lavagem de dinheiro. Ela também foi presa. Já o terceiro núcleo da quadrilha usava contas de laranjas e empresas de fachada para movimentar dinheiro entre estados e também enviar para o exterior. A polícia identificou que o grupo fazia vários depósitos em dinheiro para dificultar o rastreio das autoridades. As investigações encontraram rastros do dinheiro da quadrilha no Rio de Janeiro, São Paulo, Minas Gerais e Foz do Iguaçu. As investigações também identificaram a atuação do grupo na região conhecida como Tríplice Fronteira, Brasil, Paraguai e Argentina, área que, segundo organismos nacionais e internacionais de prevenção à lavagem de dinheiro e financiamento do terrorismo, é historicamente monitorada como um importante polo de operações financeiras e logísticas de grupos terroristas. As apurações também identificaram uma possível relação comercial entre uma empresa ligada aos investigados e um integrante de uma estrutura de financiamento da organização terrorista Al-Qaeda. A operação também cumpriu mandados em São Paulo e Minas Gerais. A justiça determinou o bloqueio de bens, contas bancárias e participações societárias dos 22 investigados.
1: E a polícia analisa novas imagens para determinar a causa do acidente com um Porsche que terminou com a morte de dois estudantes em Campinas, no interior de São Paulo. Uma câmera de segurança mostra Lívia Batista e Arthur Rodrigues entrando no carro e deixando o restaurante na última sexta-feira. Minutos depois, o carro sai da pista, bate numa árvore e pega fogo. A investigação tenta determinar se o motorista havia ingerido bebida alcoólica antes de dirigir. Daqui a gente segue para um rápido intervalo. Na volta, outras informações. Seguimos juntos. 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Até já.
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0: com o presidente da Câmara dos Deputados, Hugo Mota, e com o Ministério da Fazenda, de Dario Durigan. Em entrevista ao Tarde Band News, o presidente da Frente Parlamentar da Agropecuária, deputado Pedro Lupion, afirmou que o texto final, embora não atenda integralmente a todos os pedidos da bancada ruralista, foi a solução possível para o momento.
1: Claro que o que queríamos era a votação do PL 5122, não foi possível, ele está mais completo do que essa medida provisória, com números mais atrativos para a renegociação das dívidas, mas depois de uma ampla negociação e uma interlocução muito forte do presidente Hugo Mota, junto à ministra Tereza Cristina e ao ministro Dario Durigan, nós conseguimos avançar e avançamos bastante, com algo que não é perfeito, mas é algo que nós conseguimos ter um alento, entregar uma possibilidade de renegociação da dívida para os produtores do Brasil. A fala do presidente Hugo Mota, antes da minha fala aqui com vocês, mostrou muito o que foi essa tratativa toda de negociação. Mas os números práticos são o que importam, né? Da gente conseguir linhas com juros equalizados para fazer essa renegociação das dívidas, a gente conseguir atender tanto quem teve perdas por intempéries climáticas, quanto também por dívidas financeiras, por perda financeira, né? Por perda de renda. Também quem tem dívidas com os bancos e com os fornecedores, né? Com cooperativas e com cerealistas, e colocar esses produtores em condições de se reerguer nesse momento importante de plantio da próxima safra.
2: Fica de lacuna agora, deputado. Como o senhor disse, né, o projeto que tramita agora vai deixar de tramitar, né? Parecia estar mais completo, estava mais completo, né, na visão do senhor, em relação ao que agora foi firmado. Qual é a lacuna exatamente que fica? Quais possíveis prejuízos vão se manter?
1: Não é nem questão de ficar prejuízo ou não, até porque o cerne foi atendido novamente, entendeu? O que nós temos agora é uma questão que a gente apresentou juros mais baratos, né? A gente tinha apresentado 3,5%, 5,5%, 7,5%, aqui os juros chegam até 11%. No limite das negociações, das operações, a gente tinha colocado 10 milhões, ficou um pouco menos que isso. E também a questão do prazo, né? Que a gente tinha colocado 10 anos mais 3 de carência. 3 mais 10, na verdade, e que esses prazos ficaram um pouco menores. Nas dívidas com fornecedores, ela deixa de ser uma dívida financeira para ser negociada financeiramente e passa a ser negociada através da CPR, da Cédula do Produtor Rural. Então precisa resolver na legislação também a questão das CPRs, porque elas têm uma tributação diferente, elas têm uma incidência de taxa de juros muito mais altas do que o próprio plano safra ou a própria renegociação. Então isso precisa haver ainda uma regulamentação por parte do Banco Central, e as instituições financeiras a partir de agora já podem começar a fazer essa negociação.
2: Eles que não acompanham com tanta proximidade, né, como nós que estamos falando aqui a todo tempo, mas sobretudo o senhor que representa esse setor tão importante no Congresso, e tem história, né, além disso, fora dos corredores da Câmara dos Deputados, por que exatamente, qual é o contexto, né, do agro? Porque talvez aqueles que estão mais ao lado dessa discussão vão pensar, poxa, mas nossa economia... depende tanto do agro, né? A gente tem bons resultados, aliás, porque o agro vai bem, e agora, para muitos, é novidade uma questão da dívida. Queria que o senhor contextualizasse, para quem nos acompanha, qual é o cenário que os produtores vivem no Brasil.
1: Vamos lá, uma questão muito simples, é a tempestade perfeita. Uma taxa de juros estrondosa, com praticamente 15% de taxa de juros, resultado de uma política econômica que gasta demais e gasta errado. Essa taxa de juros faz com que as operações financeiras e o custo das operações fiquem cada dia mais altos, e os preços das commodities, vamos lembrar que nós somos lastreados em dólar, bolsa de Chicago na maioria, as commodities com preço em queda, uma queda acentuada dos preços, valores de comercialização, enquanto o custo de produção continua muito alto. Nós viemos aí de um período de pandemia em que a gente vendia soja a 180, 200, e hoje está vendendo soja a 107, 110. Mas o custo de produção esteve lá em cima também. Somado a isso, tivemos intempéries climáticas, tivemos perda de comercialização, tivemos um pouco de perda de competitividade, baixa de produtividade, e isso tudo faz com que o custo se eleve, além das questões trabalhistas, das questões fiscais, das questões tributárias, e isso faz com que o produtor não feche a conta. Infelizmente, a gente precisa conseguir ter uma renegociação de um endividamento que está crescente, que é a realidade no setor, e que não é só com a instituição financeira, como foi lá nos anos 90, quando foi feita a securitização. Hoje, boa parte dessa

0: dessas dívidas são com os fornecedores de insumos, que precisam também receber a sua parte, sem contar os 4 anos seguidos de perdas climáticas que tivemos no Rio Grande do Sul, que tomam boa parte desses recursos para essa renegociação.
1: Para a gente também tratar do que acontece na ponta, para aqueles que vão na feira, no mercado e compram produtos que vêm, né, da zona rural. E eu quero aliar isso, claro, à renegociação e quanto isso pode ser benéfico não só para os produtores, como também para as pessoas na hora de comprar, né? Essa renegociação, ela no fim das contas, vai evitar que os preços possam subir mais do que subiriam sem ela.
0: Sem dúvida, o produtor endividado significa alimento mais caro lá na ponta, significa baixa produção, dificuldade de acesso a crédito para poder fazer a próxima safra. Se nós tivermos menos oferta, nós vamos ter, obviamente, um aumento de preço lá na gôndola do supermercado. Então, o produtor rural tendo uma boa rentabilidade e conseguindo investir na sua propriedade, a gente consegue botar alimento mais barato na mesa. Até para a gente conseguir manter a nossa competitividade. Sem dúvida, a renegociação das dívidas faz com que os produtores tenham um alento no período de pagamento dessa dívida, para que possam acessar novas operações financeiras, para novos créditos, para fazer a nova safra e aí sim disponibilizar no mercado os nossos produtos.
1: E o cenário, né, os produtores rurais, e aí muito representados pelo senhor e por outros integrantes ali do nosso Congresso, avaliam como daqui para frente, porque a gente tem esta renegociação baseado em dívidas passadas. No entanto, esse cenário que o senhor pontuou, questão fiscal, juro alto, a commodity aí deve ter talvez uma variação maior do que os outros, que a gente sabe que o fiscal só piora, os juros até o fim do ano devem continuar altos no outro ano também, segundo

0: e as pessoas investindo 4, 5 anos atrás. A gente precisa conseguir equilibrar essa planilha para manter a rentabilidade do produtor e não subir preço lá na ponta.
1: E o seguro rural sempre é um tópico levantado, né, em entrevistas quando a gente fala sobre isso. Segue sendo o principal gargalo, o senhor poderia chamar assim, dessa política agrícola, né, brasileira?
0: Não é o principal, mas é um dos. Há três planos safras, 24, 25, 25, 26 e agora o último lançado da semana passada, não há qualquer centavo de referência ao seguro rural. Isso é um absurdo. A gente tem menos de 3 milhões de hectares do Brasil hoje segurados. Isso faz com que o crédito fique inseguro, fica mais caro, né? Quanto menos segurança na operação, mais cara ela fica. A gente está criando um modelo de seguro que faz com que o banco tenha previsibilidade, com que a instituição financeira tenha segurança na operação e que o produtor consiga garantir que no caso de um sinistro ou no caso de uma intempérie, de um problema sério de produtividade ou de uma perda de produção, ele consiga ter esse investimento recuperado. É o que a gente quer chegar. Fomos viajar o mundo inteiro, conhecer principalmente o modelo americano, que é boa base do sistema que nós estamos aprovando aqui no Brasil, para a gente conseguir mitigar a risco lá no campo e fazer com que quanto melhor a pólice, mais barato fique o crédito e isso obviamente aumenta a nossa competitividade.
2: E o ministro Flávio Dino do Supremo intimou os presidentes de partidos para que prestem esclarecimentos sobre o direcionamento de emendas parlamentares. Sobre esse assunto, a apresentadora da Band News TV, Thalita Almeida, conversou com Gustavo Sampaio, professor de Direito Constitucional da Universidade Federal Fluminense. Vamos ver.
3: É, e veja que desde o começo em que essa matéria, Thalita, chegou ao Supremo Tribunal Federal, já houve várias decisões do Supremo Tribunal, inclusive cautelares, em torno da versação das emendas parlamentares, o ministro Flávio Dino tem sido muito claro no quesito da transparência pública. Transparência pública, demonstrando que é preciso que todas essas emendas, que são, portanto, expedidas por parlamentares, elas tenham a máxima transparência, afinal de contas, a transparência pública é uma exigência constitucional, é um princípio constitucional regente da administração pública. E também que elas tenham o que, Thalita? Rastreabilidade, que é a possibilidade de ser acompanhada no seu trajeto, desde o gabinete do parlamentar, onde ela é emitida, até o destino final, onde é realizada uma determinada obra, prestado um determinado serviço de interesse público. A rastreabilidade é fundamental para que órgãos como o Tribunal de Contas, como as controladorias, possam saber o trajeto exato daquela emenda parlamentar. Então, esse é um tema que tem estado dentro dos debates no Supremo Tribunal Federal, desde que a matéria lá portou, meses atrás, quando essa discussão se tornou uma discussão mais candente. Agora, especificamente neste momento da jurisprudência da Corte, Thalita, o que está em jogo é a discussão em torno de quem pode, portanto, influenciar a emissão dessas emendas, porque presidentes de partido político não são parlamentares com voto popular, a não ser que, porventura, eles tenham um mandato parlamentar. Não é o caso nem de Eduardo Cunha, que tem capacidade de influenciar a gestão do partido, nem Valdemar Costa Neto, por exemplo. Mencionei dois nomes que têm sido levados à consideração pelo ministro Flávio Dino também. Então, veja, não é que um presidente de partido não possa, de algum modo, influenciar a destinação de emenda perante os deputados. Mas tudo isso tem que estar dentro da legalidade, precisa ter a máxima transparência e, além disso, tem que ser rastreável para que os órgãos de fiscalização possam saber, portanto, o que foi lícito, o que não foi lícito, para a tomada das medidas de controle necessárias.
4: E o que mais chama atenção também, professor, são os pontos colocados aqui pelo ministro, né? Vou ler alguns desses pontos. Se o presidente do partido dispõe de cotas, reservas ou qualquer outro mecanismo de alocação dessas emendas, a natureza, a finalidade, a abrangência, a quem compete autorizar e deliberar a utilização e o fundamento jurídico normativo que embasa a prática. Precisa de um pedido do ministro para que essas informações sejam colocadas? Veja que a falha está em dados que, se a gente, eu vou me colocar como leiga fora de toda essa situação, imaginaria que fosse esse cronograma adotado na hora de liberar essa emenda, hein?
3: Ah, mas claro, se houvesse boa fé,

0: Thalita, nada disso seria necessário, nenhuma providência de provocação judicial teria sido necessária e nenhuma determinação judicial seria importante. Houvesse boa-fé em todos os passos. Esse argumento apresentado recentemente por um dirigente partidário de que essas emendas dadas ao poder de gestão do presidente do partido, mesmo sem mandato, decorrem de uma liberalidade do parlamentar que, verificando uma sobra de dinheiro público na forma de emenda, a destina à presidência do partido, isso só pode ser objeto de crédito por pessoas de muita ingenuidade, porque nós sabemos que, em verdade, o que há dentro dos partidos e nas suas relações com os parlamentares filiados àquela legenda partidária são acordos. Acordos que envolvem interesses, interesses que se destinam à produção de imagem, ao fortalecimento de determinados candidatos em campanhas eleitorais a partir de destinações anteriores feitas com emendas parlamentares. E veja, Thalita, me permita aqui entrar num ponto fundamental. Já é discutível no Brasil a própria existência das emendas parlamentares neste patamar. Não é que o parlamentar não deva ter alguma reserva de valor orçamentário para reduzi-la a termo na forma de emenda. Não, isso existe em vários lugares do mundo, mas não na proporção do Brasil. Hoje, no nosso Brasil, nós já temos tido mais de 50 bilhões de reais por ano sendo vertidos em emendas parlamentares. Isso chega, Thalita, à casa de 40% do orçamento discricionário da União. Quando, na verdade, quem é eleito para gerir o orçamento discricionário da União é o chefe do Poder Executivo, não deputados e senadores. Deputados e senadores são eleitos para legislar, não para gerir o dinheiro público. Então, no parlamento, emendas e no Brasil se tornaram regra. Se assim é, enquanto esse estado de coisas não se modifica, quem deve ser o emissor responsável pela emenda há de ser o parlamentar, deputado federal ou senador, recebedor de voto popular. E essas emendas, que são dinheiro público, Thalita, são produto dos tributos que você paga, que eu pago, que o nosso telespectador paga, essas emendas têm que ser absolutamente rastreáveis, acompanhadas e dentro, portanto, dos estritos critérios de destinação orçamentária. As coisas não estão assim, por isso está sendo necessária a intervenção judicial, Thalita.
1: E esse comportamento que o senhor nos trouxe é justamente a impressão que muita gente tem. O governo deveria fazer essa gestão, mas a emenda parlamentar virou aquela moeda de troca na hora de se fortalecer, de se fazer barganha política no Congresso Nacional. Eu imagino que estamos atrasados, como o senhor bem ressaltou, mas imagino também que não há um movimento muito grande para acabar com as emendas parlamentares, né? Seria impossível, talvez, neste momento, pensando na política atual que a gente vive, em tantos escândalos que a gente veio acompanhando também nos últimos anos. Mas uma crítica que aconteceu também, queria até ouvir a tua parte técnica em relação a isso, foi o bloqueio de bens de Cunha, de Valdemar, relacionados a essa distribuição de emendas parlamentares. Nesse caso, mesmo que haja ainda uma investigação, mesmo que haja essa apuração em curso, por que esse bloqueio antecipado ele é necessário?
0: Um ministro do Supremo Tribunal Federal, ao determinar o bloqueio, entendeu, portanto, quero crer, eu quero aqui fazer, portanto, Thalita, uma dedução lógico, racional, em torno dessa parte da cautela tomada, que aquele dinheiro deveria ser salvaguardado, porque acaso se verificasse efetiva ilicitude na versação daquela emenda, acaso se verificasse até a possibilidade de um ilícito penal em torno da malversação daquela emenda, aquele valor, portanto, bloqueado nas contas daquele dirigente partidário, poderia ser utilizado como elemento garantidor da satisfação de um caráter ressarcitório ao Estado. Exatamente, acaso ali na frente se verifique alguma proclamação absolutamente ilícita da destinação daquela emenda. Alguns entenderam que foi uma medida excessiva porque tudo estava no começo. E logo, logo se verificou que outros dirigentes partidários têm participado deste tipo de operação, deste tipo de manobra, e que, portanto, a medida constritiva sobre o patrimônio devesse ser a última medida tomada, não a primeira, em caráter cautelar. Talvez haja razão nesse argumento, sabe, Thalita? Talvez se tivesse deixado para depois, para um outro momento, a decretação do bloqueio daqueles bens. Talvez, e volto a falar talvez, porque eu não tenho como afirmar categoricamente, é uma dedução que faço, talvez, diante dos movimentos judiciais tomados, o ministro do Supremo Tribunal Federal tenha tido a preocupação de decretar a cautela antes, para evitar um desvio de determinado recurso por parte daquela pessoa atingida pelas medidas cautelares. Essa tem sido uma prática comum, Thalita. Porque, por enquanto, se discute se um dirigente partidário sem mandato, se ele pode ou não, de alguma maneira, influenciar o direcionamento de emendas parlamentares de deputados e senadores vinculados àquela legenda partidária. Eu quero até entender que pode, pela autoridade dada a um presidente de partido. Agora, desde que isso obedeça aos critérios da transparência, da rastreabilidade e aos demais princípios gerais e setoriais da administração pública, porque, como dissemos, Thalita, trata-se de dinheiro público. Isso é dinheiro do contribuinte, isso não é dinheiro do parlamentar nem do partido político. Portanto, à sua destinação se aplicam irrestritamente todos os princípios, vou repetir, gerais e setoriais da administração pública, sem exceção.
2: O governo e o Congresso chegaram a um acordo sobre a renegociação de dívidas de produtores rurais, que chegam a 100 bilhões de reais. O pagamento poderá ser feito em até 10 anos com juros reduzidos.
3: Chuva e sol significam vida saudável ao campo. Mas os excessos climáticos, com seca prolongada e enchentes, arrasam as lavouras e o bolso do produtor. Além do prejuízo, a quebra da safra piora a situação de quem tem dívidas a pagar. Sem ter como quitar as parcelas, os débitos aumentam como bola de neve. Por isso, o refinanciamento é fundamental para o agronegócio. Depois de muito impasse, o Ministério da Fazenda e o Congresso fecharam um acordo para a renegociação de dívidas rurais. São condições especiais definidas em medida provisória que entra logo em vigor. Serão beneficiados agricultores que entre 2019 e 2025 registraram perda de ao menos 30% da renda em duas safras. O prazo de refinanciamento será de 8 anos, com 2 anos para começar a pagar e sem entrada. Os juros vão variar de acordo com o porte do produtor. As taxas serão de 5%, 8% e 11% ao ano. Quem perdeu 3 safras e 40% da renda bruta também poderá aderir ao programa.
4: Um prazo inédito e muito singular, como disse o presidente Hugo, para atender a situação do agronegócio que precisa. Mas em especial, olhando para o Rio Grande do Sul, para quem teve mais perda em razão de mudança climática, nós estamos reconhecendo que se tiver 3 perdas, o prazo vai para 10 anos.
3: Para a Frente Parlamentar da Agropecuária, o acordo vai ajudar os produtores a terem acesso ao Plano Safra e garantir o plantio, que já começa em agosto.
5: Muita negociação, muita conversa para garantir que os produtores tenham minimamente condições de se reerguer e fazer uma renegociação das suas dívidas. Espero que a gente consiga atender boa parte dos produtores com essa medida.
3: O cálculo é de que sejam refinanciados até 100 bilhões de reais em dívidas.
2: Essa semana a gente mostrou uma recriação com inteligência artificial do gol mais bonito do Pelé que nunca foi registrado em vídeo. Dessa vez, o repórter Thiago Prudente foi conversar com torcedores que estavam no estádio naquele dia, em 1959, para saber o que eles acharam disso.
6: Um gol registrado apenas em fotos e na memória de mais de 10 mil torcedores.
7: Todo mundo aplaudiu, né? Até os jogadores do Juventus foram abraçar ele. Bandeirinha, juiz, um olhava pro outro, como perguntando, aconteceu mesmo isso daí? Você viu também? Oh. Incrédulos de que tinha acontecido aquilo.
6: Quase 70 anos depois, quem estava aqui ainda guarda cada detalhe. Mas nem sempre as lembranças são iguais.
7: Eu corrigi esse erro. Eu falei pra pessoa lá, o Pelé não cabeceou, ele entrou. Não, não, ele entrou com a bola e tudo. Não, ele entrou com a bola e tudo assim.
8: Você pode ver, não sei se tem aí, aparece a foto, mas a foto mostra bem ele já cabeceando.
6: Há gols que acabam quando a bola entra na rede. Outros seguem vivos na memória de quem viu. Este marcado, aqui no estádio do Juventus da Moca, atravessou gerações sem uma única imagem de vídeo. Até agora. Com a ajuda da inteligência artificial, o gol de 2 de agosto de 1959 ganhou imagens pela primeira vez, em uma parceria entre o Google DeepMind e a marca Pelé.
9: Se o Pelé diz que é o mais bonito e são mais de 1.300 gols, é o mais bonito. E aquele gol tem vários momentos também para o próprio Pelé. O Santos vinha sendo xingado, ele vinha sendo xingado. E ele, inclusive, não só faz um gol fantástico com os chapéus, inclusive no goleiro mão de onça, mas ele ainda sai gritando e dando soco no ar que vai virar a marca registrada dele.
6: Tudo começou com uma pesquisa em jornais da época e nos relatos de quem presenciou o gol. Depois, atores reconstituíram o lance. A inteligência artificial fez o restante, transformou memória em imagem.
9: Aí você vai falar, pô, inteligência artificial não era inteligência natural do Pelé. O Pelé fazia aquilo quase que do nada, mas não era só nada. Era muita inspiração, muito talento, muito instinto e muito treino.
8: De 8 anos, comentou comigo, não é possível que ele tenha feito isso. Não foi verdade. As crianças são montagens isso daí. Falei, não, foi verdade porque eu tava presente.
7: Um gol desse aí, nunca ninguém viu. Quem fez isso? Só o Pelé.
6: E aqui na Band, esse gol histórico ganhou ainda mais emoção com a narração do Ulisses Costa, da Bandeirantes.
10: Vem pro primeiro chapéu, Romero, chapelou o primeiro, Clóvis vem, foi chapelado também, chapelou o Julinho, mão de onça, mergulhou, Pelé chapelou de cabeça! Golaço de Pelé!
2: Daqui a gente segue para um rápido intervalo, na volta, outras informações. Seguimos juntos, Band News TV, na velocidade da notícia. Tô te esperando, até já.
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0: 25% contra o Brasil.
1: Lista terá exceções para produtos como café e carne. Decisão já era esperada pelo Palácio do Planalto, que avalia a medida como injusta. E você vai ver também nesta edição.
0: Polícia investiga a fraude bilionária com créditos de ICMS no interior de São Paulo.
1: Em Minas, estelionatários se passava por artistas e jogadores de futebol para resgatar prêmios do cartão de crédito.
0: Estados Unidos e Irã trocam ataques e regime de ayatolás ameaça bloquear outra rota mundial do petróleo.
1: Governo e Congresso anunciam acordo para renegociar a juros reduzidos 100 bilhões de reais em dívidas rurais.
0: Vídeo impressionante mostra trem cercado por chamas de um incêndio florestal no Canadá.
1: Com elenco estrelado e direção de Christopher Nolan, a adaptação de A Odisseia de Homero estreia nesta quinta nos cinemas.
2: Ninguém pode ficar entre mim e meu lar.
0: A Argentina vira nos acréscimos contra a Inglaterra e está mais uma vez na final da Copa do Mundo. 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
3: Boa noite.
1: Olá. Um golpista conseguiu enganar atendentes e resgatar pontos em programas de fidelidade usando nomes de famosos, Thaís.
3: Ele acabou preso e o caso serve de alerta para tentar evitar esse tipo de prejuízo.
4: O criminoso invadia as contas de programas de fidelidade de cartão de crédito usando diversas estratégias. Uma das técnicas era se passar por cliente das plataformas e informar aos atendentes que não estava conseguindo o acesso aos programas pelo celular.
5: Ele ligava novamente e dizia que estava dando um problema, que ele ia então procurar os órgãos de controle, né, de fiscalização do Estado. Eles então acabavam cedendo e davam acesso a essas contas para esse estelionatário.
4: O bandido chegou a usar nomes de famosos para enganar as empresas, como o do jogador Éder Militão, o do cantor Gustavo Lima e até mesmo do banqueiro Daniel Vorcaro, que está preso por fraude.
6: Segundo a polícia, após invadir os perfis, o criminoso fazia o resgate dos pontos acumulados e convertia o saldo em produtos eletrônicos principalmente, sem que as vítimas percebessem. O prejuízo estimado é de cerca de 300 mil reais.
4: Foi uma das plataformas de fidelidade que comunicou o caso à polícia. O golpista, de 42 anos, foi preso no mês passado. Ele já tinha sido detido antes pelo mesmo crime. Para se precaver, fica o alerta.
5: Tente utilizar plataforma com credenciamento digitais, né, que você possa ter um tipo de segurança. Plataformas que fazem intermediações de pagamento e que retém o pagamento até que o produto chegue à sua casa. Todos os dias a gente pode ser vítima desses criminosos.
3: Uma investigação desvendou um esquema que pode ter fraudado quase 4 bilhões de reais em impostos em São Paulo.
7: 38 mandados de busca e apreensão foram cumpridos em cidades do interior do Paraná, de São Paulo e na capital paulista. Em Campinas, a polícia cumpriu mandados em condomínios de alto padrão, escritórios de advocacia e de serviços de consultorias. De acordo com a investigação do Comitê Interestadual de Recuperação de Ativos do Governo Estadual, são endereços de pessoas ligadas à venda de créditos falsos de ICMS, o Imposto sobre Circulação de Mercadorias e Serviços. A operação tem como alvo grupos de advogados e consultorias que ofereciam serviços de gestão de pagamentos tributários.
8: Para efeitos de estimativas, há escritórios aplicando fraudes na casa dos 100 milhões de reais por mês, só no estado de São Paulo.
7: O esquema funcionava de forma coordenada entre escritórios de advocacia, consultorias e empresas de fachada. A quadrilha usava essas empresas fantasmas para emitir notas frias e simular que tinha créditos de ICMS legítimos acumulados. Depois, escritórios de advocacia e consultorias vendiam esses créditos falsos com desconto para empresas usarem no abatimento de impostos. Em seguida, os fraudadores forjavam documentos de liquidação de dívidas tributárias para as empresas que contrataram o serviço. Os analistas chegaram a 752 empresas que usaram créditos falsos de ICMS. O valor que deixou de ser pago ao Estado chega a 3 bilhões e 800 milhões de reais.
8: Visando a recuperação de ativos, também haverá bloqueios patrimoniais para garantir essa recuperação de 3,8 bilhões ao Estado de São Paulo.
1: No Rio de Janeiro, 10 pessoas foram presas suspeitas de envolvimento com 3 facções criminosas.
9: No cumprimento de mandados no Rio de Janeiro, na chegada da polícia, houve confronto com criminosos. O esquema prestava serviço a pelo menos 3 facções no Brasil. O Terceiro Comando Puro, o Comando Vermelho e o PCC. E operava através do comércio ilegal de produtos eletrônicos, empresas de fachada e empresários estrangeiros. O esquema funcionava em 3 áreas de atuação. No topo está o núcleo empresarial. Nele estão 3 empresários de origem libanesa, que, segundo a polícia, controlavam o esquema. O principal deles, Reda Zayon, foi preso em Foz do Iguaçu. Havia também o núcleo financeiro, comandado, segundo as investigações, por Bárbara Souza de Carvalho, apontada como responsável por coordenar a lavagem de dinheiro. Ela também foi presa. Já o terceiro núcleo da quadrilha usava contas de laranjas e empresas de fachada para movimentar dinheiro entre estados e também enviar para o exterior. A polícia identificou que o grupo fazia vários depósitos em dinheiro para dificultar o rastreio das autoridades. As investigações encontraram rastros do dinheiro da quadrilha no Rio de Janeiro, São Paulo, Minas Gerais e Foz do Iguaçu. As investigações também identificaram a atuação do grupo na região conhecida como Tríplice Fronteira, Brasil, Paraguai e Argentina, área que, segundo organismos nacionais e internacionais de prevenção à lavagem de dinheiro e financiamento do terrorismo, é historicamente monitorada como um importante polo de operações financeiras e logísticas de grupos terroristas. As apurações também identificaram uma possível relação comercial entre uma empresa ligada aos investigados e um integrante de uma estrutura de financiamento da organização terrorista Al-Qaeda. A operação também cumpriu mandados em São Paulo e Minas Gerais.
3: 2 pessoas foram presas nesta quarta no Rio e em São Paulo, acusadas de aplicar o golpe do falso advogado.
10: Essas mensagens foram enviadas a pelo menos 4 clientes de um mesmo advogado. Os criminosos, que se passaram pelo profissional, tentaram aplicar o golpe do falso advogado. A conversa começava sempre do mesmo jeito. Além do nome completo do cliente, os golpistas diziam ter boas notícias a respeito de um processo judicial.
11: E mandam na mensagem alguma decisão ou movimentação processual com dados corretos, extraídos do processo.
10: Nessa conversa, a vítima desconfia e pergunta se pode ligar. Como resposta, o bandido diz que está ocupado e que pode encaminhar detalhes do processo, o que faz logo na sequência. Cada vez mais sofisticado, o golpe já foi alvo de mais de 2.100 denúncias à OAB do Rio de janeiro de 2025 até o início de julho deste ano. Hoje, a polícia fez mais uma operação contra envolvidos no crime. 2 homens foram presos em Campo Grande, na zona oeste do Rio, e na cidade de Santa Bárbara do Oeste, no interior de São Paulo. Lucas Ferreira Tenório e Lucas Paz Leite Camargo são apontados como os responsáveis por fazer uma vítima acreditar ter vencido um processo judicial e convencê-la de que, para receber os valores supostamente devidos, teria que fazer transferências bancárias para uma conta enviada pelos golpistas. O crime causou um prejuízo de aproximadamente 65 mil reais à vítima.
12: Antes de fazer qualquer pagamento, você tem que fazer contato com o seu advogado, com o escritório de advocacia que você contratou e verificar se aquela informação é válida.
1: Um ônibus de passageiros caiu dentro de um rio e afundou no Porto São Francisco, em Barcarena, Grande Belém. O motorista perdeu o controle quando o veículo descia a rampa. Imagens mostram passageiros tentando escapar pela janela e sendo resgatados por um barco. 8 vítimas foram resgatadas e levadas para o pronto-socorro. Em instantes, você vai conferir essas imagens. 7 pessoas já receberam alta, 1 segue em observação em estado estável. O Corpo de Bombeiros reforçou as buscas com mergulhadores, mas não há relatos de desaparecidos. Em instantes, a história completa aqui no Jornal da Noite.
3: E a gente segue com a atualização também de um caso de um policial que fazia uma ronda em uma estação de trem na China quando viu uma criança cair nos trilhos. Ele agiu imediatamente e conseguiu puxar o menino do vão em apenas 20 segundos. A criança não se machucou. Com as férias de verão, as autoridades alertam os pais para que fiquem atentos ao embarque e desembarque de trens.
1: E a gente segue no noticiário internacional porque imagens impressionantes mostram um trem cercado por um incêndio florestal no Canadá.
13: O vídeo registrado de dentro da cabine é assustador. Uma parede de fogo consome a vegetação em volta do trem de carga, enquanto a tripulação faz contato pelo rádio. O caso foi na província de Ontário, no leste do Canadá, onde há dezenas de focos de incêndio florestal ativos. A fumaça se espalhou e chegou até Toronto, que registrou a pior qualidade do ar do mundo hoje. A companhia ferroviária afirmou que os trabalhadores conseguiram ultrapassar a cortina de fogo e foram resgatados em segurança.
3: E olha só, no Chile, um adolescente ficou ferido depois de ser atingido pelo galho de uma árvore. O jovem de 14 anos caminhava com um amigo quando o incidente aconteceu. A chegada de uma frente fria deixou a região sob alerta. Ele recebeu os primeiros socorros no local e foi encaminhado ao hospital e está fora de perigo. Bombeiros estão nas ruas orientando a população sobre os perigos de novos acidentes por causa das rajadas fortes de vento.
1: Por aqui, a previsão de chuvas fortes por causa do fenômeno El Niño pôs o Rio Grande do Sul em alerta.
14: É nesta sala que a Defesa Civil do Rio Grande do Sul acompanha a chegada de tempestades. A partir desta quinta-feira e até o final de semana, o estado está em alerta.
15: A gente espera rajadas intensas de vento, né, que elas podem até superar 90 km por hora, alguma queda de granizo que pode ser grande na região, e também pode ser que, principalmente no sábado, tenha algum tornado isolado. A condição é favorável, né, para esse tipo de evento.
16: A gente tem reforçado para que as pessoas não estejam expostas, né, durante a ocorrência desses temporais, abriguem seus animais domésticos, a questão também de alagamentos pontuais ali, a elevação de arroios, de córregos.
14: Além da Defesa Civil, concessionárias de energia e forças de segurança também estão mobilizadas. A orientação é ficar atento a alertas enviados pelo celular e buscar um lugar seguro. São os primeiros efeitos do El Niño, o aumento da temperatura das águas do Oceano Pacífico. O fenômeno, que muda a circulação atmosférica no continente, deve ganhar força nos próximos meses.
17: O evento chave, né, que vamos dizer assim, que vai dar abertura a essa temporada do El Niño vai ser no próximo final de semana, porque aí um padrão muito característico da atuação do fenômeno, né, que vai ser um sistema que vai persistir sobre o Rio Grande do Sul, trazendo muita chuva.
14: Temporais também devem atingir os países vizinhos, Argentina, Uruguai e Paraguai. No Chile, o governo decretou estado de emergência em 10 regiões. O acumulado de chuvas pode chegar aos 180 milímetros.
3: E a gente segue nesse assunto, vamos à previsão do tempo, porque tem alerta de chuva forte para boa parte do país. Como a reportagem destacou, há possibilidade de tempestades no Rio Grande do Sul. A gente vê aqui essa área em amarelo, vermelho e também roxo, especialmente no centro-sul do estado. Por lá, além da chuva forte, raios, granizo e ventos que podem chegar a 90 quilômetros por hora. E olha só esse destaque, o volume de chuva pode superar 300 milímetros. A gente vê aqui a intensidade de chuva nos próximos dias. A expectativa é de que esse índice seja alcançado até o fim de semana. E aí fica aquele alerta, né? Com o solo encharcado, há um risco de alagamentos e também deslizamentos. Chuva ainda em boa parte do norte do país e também nas capitais do Nordeste. Destacando atenção especial entre Recife e também Maceió. Enquanto isso, aí um outro extremo desse nosso Brasil tão grande, né? Toda essa área em amarelo, especialmente essa em vermelho aqui do nosso mapa. Aí o destaque é o tempo muito seco, a umidade relativa do ar muito baixa. Vamos ver como é que fica o cenário em São Paulo? Olha só, aquela diferença, né? Amplitude térmica. O dia começa com 9 graus de mínima, aquele friozinho no começo do dia, mas as temperaturas sobem e chegam a 25 graus e deve seguir assim pelo menos até o início da próxima semana. Vamos dar uma passada por outras capitais. Curitiba com máxima de 22 e o dia começa com 7 graus. Rio de Janeiro, variação entre 11 e 26 graus, sem possibilidade de chuva. Brasília, 13 e 25, com o céu parcialmente nublado. E Belém, com possibilidade de chuva, máxima de 31 graus. Nesse inverno, aumenta o risco daqueles problemas respiratórios, especialmente para quem tem asma. A doença é uma das principais causas de internações aqui no Brasil.
6: A cada 4 horas, a Vilma precisa usar essa bombinha para evitar crises de asma. Há 11 anos, ela descobriu que tinha um quadro mais grave da doença e não conseguiu continuar trabalhando como professora.
18: Muita falta de ar, muita assim, não conseguia andar, nem varrer casa eu conseguia.
6: Ela vem 2 vezes por mês a esse hospital para continuar o tratamento e tomar uma injeção que ajuda a minimizar reações alérgicas. Um levantamento feito pelo SUS estima que 20 milhões de brasileiros têm asma. A doença tem sido a terceira maior causa de hospitalizações por ano na rede pública de saúde. Só no ano passado, cerca de 1 milhão e 600 mil pacientes foram atendidos pelo SUS. Número 23% maior que em 2021.
19: Fumaça, cheiros muito fortes, produtos de limpeza que exalam muito, são os principais desencadeadores de crise de asma. Outros vilões são os ácaros, que estão presentes aí na nosso travesseiro, no colchão, na roupa de cama.
6: A asma é uma doença inflamatória que atinge as vias aéreas. Ela costuma ser hereditária e pode se manifestar em qualquer época da vida. Apesar de não haver cura, o tratamento adequado pode reduzir os sintomas e ampliar a qualidade de vida dos pacientes.
19: O principal é manter a casa bem arejada e se atentar também às vacinas. A vacina, ela contribui para que casos de infecções agudas não fiquem tão graves.
1: E agora à noite, os Estados Unidos confirmaram a aplicação de um novo tarifaço de 25% contra o Brasil. Ao vivo de Brasília, Natália Pazzi traz as informações. Boa noite, Natália.
20: Boa noite, Felipe. A lista final com detalhamento dos produtos que serão tarifados foi divulgada agora há pouco e o governo americano já tinha antecipado que carne bovina e café ficariam então e vão ficar de fora dessa cobrança adicional, enquanto o etanol vai ser incluído. Nos bastidores, o governo brasileiro já esperava e não recebeu com surpresa esse anúncio. Segundo auxiliares do presidente Lula, Washington já vinha sinalizando há semanas que a sobretaxa de 25% seria confirmada e agora o Palácio do Planalto estuda uma reação. Lula, inclusive, já pediu que seja avaliada a abertura de um novo processo com base na lei de reciprocidade econômica. A ideia é de que o Itamaraty acione a Câmara de Comércio Exterior para verificar se os impostos americanos se enquadram nas regras aprovadas pelo Congresso no ano passado. Em 2025, a Camex chegou a abrir um processo semelhante após uma sobretaxa de até 50%, mas a medida foi arquivada depois que a Suprema Corte Americana derrubou esses impostos. Agora à noite, o governo americano afirmou que poderá rever as medidas comerciais caso haja uma resposta do Brasil. A avaliação é de que não é de interesse de ninguém que ocorram retaliações. A Casa Branca diz que permanece aberta ao diálogo e espera que o Brasil conceda às empresas americanas o mesmo acesso a regimes preferenciais oferecidos a outros países. A gente confere agora o que motivou os Estados Unidos a tomar essa decisão.
21: A decisão dos Estados Unidos encerra um processo de investigação que começou há 1 ano. Nos últimos meses, foram feitas consultas públicas, audiências e negociações com o Brasil. O escritório do representante comercial em Washington analisou práticas que, segundo a Casa Branca, são injustas, oneram ou restringem o comércio com empresas americanas. No centro da disputa estava o Pix. A alegação é de que o sistema prejudica empresas americanas de cartões de crédito. Os americanos também criticaram a política brasileira de combate à corrupção. Na avaliação dos Estados Unidos, a aplicação das normas anticorrupção do Brasil seria insuficiente e que essa situação prejudicaria empresas americanas que atuam dentro das regras. Foi citada como exemplo a pontuação de 35 de 100 que foi obtida pelo Brasil no Índice de Percepção de Corrupção da Transparência Internacional de 2025. A decisão anunciada nesta noite é chancelada pelo presidente Donald Trump. Esse especialista analisa o cenário.
0: Acho que teve fenômenos importantes. O primeiro deles foi que o Brasil começou a exportar para outros destinos, não só a China, mas principalmente isso aconteceu mais rapidamente com commodities. Então, se você pegar carne, por exemplo, que o ano passado estava tarifada, o Brasil exportou muito para o México, para a União Europeia. A segunda é que avançaram os acordos internacionais do Mercosul.
21: Em editorial, o jornal britânico The Guardian afirmou que Donald Trump tenta transformar a autonomia do Brasil em um delito comercial. Segundo o jornal, o presidente americano usa a política tarifária para pressionar um país soberano e trata decisões internas do Brasil como se fossem práticas comerciais desleais. Outros 60 países também são investigados pelo escritório comercial americano. O Brasil ainda é alvo de outro processo paralelo sobre trabalho forçado, que pode resultar em uma tarifa adicional de 12,5%.
1: Um sistema de câmeras inteligentes para flagrar infrações de trânsito começou a ser testado numa rodovia em São Paulo.
2: Esses flagrantes mostram motoristas mexendo no celular enquanto dirigem por uma rodovia de São Paulo. Aqui, outros são pegos sem o cinto de segurança. São motoristas e passageiros. As infrações foram identificadas por duas câmeras equipadas com inteligência artificial e instaladas pela concessionária. Desde que o sistema foi implantado na rodovia Raposo Tavares, há uma média de mais de 200 infrações por dia. Porém, diferentemente dos radares, essas câmeras com inteligência artificial não aplicam a multa de forma automática. Após a infração ser identificada, um policial militar rodoviário será o responsável pela autuação. Até o fim do ano, a polícia deve começar a usar as câmeras para aplicar as multas.
22: Ele verifica essa imagem de forma visual, confirmando a infração, ele faz a multa. Se ele tiver alguma dúvida, algum indício que não há aquela infração, aquela imagem é descartada.
2: A Raposo Tavares é a primeira rodovia a ter essa tecnologia. A próxima será a Castelo Branco, que liga também a capital paulista ao interior. E já há um estudo para a implantação no sistema Anchieta Imigrantes, que liga ao litoral.
22: A nossa ideia fundamental é que as pessoas, a partir dessas autuações, se conscientizem e comecem a fazer uso do cinto de segurança e deixar de usar o celular ao volante.
1: E agora vamos ver as imagens do acidente num porto em Barcarena, região metropolitana de Belém. O motorista perdeu o controle na descida da rampa. 8 vítimas foram resgatadas e levadas para o pronto-socorro. 7 já receberam alta. O Corpo de Bombeiros reforçou as buscas com mergulhadores, mas não existem relatos de desaparecidos. O motorista e o cobrador do ônibus foram ouvidos pela polícia.
3: Estados Unidos e Irã voltaram a trocar ataques, aumentando a tensão no Oriente Médio. O governo iraniano agora ameaça fechar mais uma rota estratégica para o comércio mundial.
23: Forças americanas realizaram novos

0: pretende retomar as conversas neste momento.
1: E Israel anunciou um plano para aumentar a ocupação na Cisjordânia. E na faixa de Gaza, os ataques continuam, apesar do cessar-fogo com o Hamas.
0: Apesar do cessar-fogo anunciado em outubro, os ataques israelenses continuam fazendo vítimas inocentes em Gaza. O alvo mais recente foi um prédio de apartamentos no centro de Gaza. Um casal e a filha de 6 anos morreram. O segundo filho da família foi o único sobrevivente.
2: Como viver sem pai, sem mãe? Que tipo de crueldade é essa que o povo da Palestina, o povo de Gaza, está sofrendo?
0: Israel afirma que o prédio abrigava um militante do grupo Hamas. O número de palestinos mortos desde o acordo de cessar-fogo subiu para 1.125. A maioria civis, incluindo idosos, mulheres e crianças. A tensão também cresce na Cisjordânia, outro território palestino. Depois de mais um confronto entre moradores e colonos judeus, soldados israelenses cercaram casas de palestinos, cortaram as cercas e dispararam bombas de efeito moral para dispersar a multidão. Desde 2023, mais de 100 assentamentos foram aprovados por Israel na Cisjordânia e a ocupação deve aumentar. O governo acaba de aprovar 34 novos assentamentos no território palestino, ao custo de 2 bilhões e 200 milhões de reais. Reino Unido e França anunciaram novas sanções contra colonos e organizações acusados de envolvimento em ataques contra palestinos e na expansão dos assentamentos. Os dois países cobram que Israel responsabilize os autores da violência. Mais de 500 mil israelenses vivem em assentamentos na Cisjordânia, onde moram cerca de 3 milhões de palestinos.
3: A Ucrânia anunciou um ataque contra 20 navios russos no Mar Negro. Entre eles, 17 seriam petroleiros. O país afirma que ter atingido aproximadamente 130 embarcações russas nos últimos dias. Já a Rússia fez um bombardeio em Odessa, na Ucrânia, que matou 3 pessoas. Em outra região do país, um ataque contra um prédio de apartamentos deixou mais de 2 mortos.
1: Hora de saber como foi a quarta-feira dos pré-candidatos à presidência da República.
4: O pré-candidato do PL, Flávio Bolsonaro, se reuniu com integrantes da pré-campanha para tratar da repercussão de uma foto divulgada por um site onde ele aparece ao lado de Luiz Felipe Mourão. Conhecido como Sicário, ele era braço direito do banqueiro Daniel Forcaro e atuava em ameaças e ações violentas contra desafetos do dono do Banco Master. Sicário se matou na carceragem da Polícia Federal em Belo Horizonte em março deste ano, segundo a investigação oficial.
5: Pessoal, alguns blogs de esquerda estão dizendo que tem uma foto minha aí com um tal de Sicário. Bom, eu não sei se é verdade. Se for verdade, certamente é mais uma das várias que eu tiro todos os dias, porque graças a Deus, por onde eu ando, todo mundo pede para tirar foto, tiro foto com todo mundo que me pede, eu não tenho como saber quem é aquela pessoa que está tirando foto comigo, né? Diferente do Lula, que quando recebe dentro do Palácio do Planalto a Deolane, que é acusada de lavar dinheiro pro PCC, ainda chama ele de papai, é bem diferente. Então, gente, tranquilo, bola para frente, eu sei que a gente está incomodando e que a gente vai livrar o Brasil das mãos sujas do PT esse ano.
4: A pré-campanha de Lula não se manifestou, mas parlamentares do PT saíram em defesa do presidente, dizendo que na época que ele encontrou Deolane, ela era uma figura pública forte na rede social e não havia nada que a desabonasse. Hoje a defesa de Jair Bolsonaro respondeu ao ministro Alexandre de Moraes do Supremo que o ex-presidente não tinha conhecimento prévio de que o senador divulgaria em uma rede social a carta escrita pelo pai. A manifestação acontece depois de o ministro suspender as visitas de Flávio a Bolsonaro pelo episódio. Agora à noite, o senador concedeu entrevista a um podcast. O presidente Lula cumpriu agenda de trabalho em Brasília nesta quarta-feira. Durante a tarde, as atenções se voltaram para a articulação política. Lula recebeu integrantes e coordenadores de sua pré-campanha.

0: para avançar na composição de palanques nos estados e finalizar o desenho das chapas que vão disputar os governos locais. Ronaldo Caiado se encontrou com empresários em Curitiba e comentou a pesquisa Quest, divulgada nesta quarta. O pré-candidato do PSD acredita que tem margem para crescer até as eleições.
1: Uma eleição, ela não se elege pelos rejeitados. Ela se elege por aquele que realmente tem algo a poder mostrar para o Brasil diante da maior crise da história política do país.
0: Em agenda na Grande São Paulo, Romeu Zema também comentou a pesquisa. Disse ter confiança numa mudança de cenário assim que a campanha começar.
2: Hoje o brasileiro está preocupado é com a conta que vence amanhã, é com aquilo que ele tem de pagar. Só está preocupado com a eleição quem está numa situação muito confortável, planejando investimento, cenário político, etc., que é uma minoria. E eu continuo muito confiante.
0: Renan

0: 5,8% dos eleitores disseram que vão votar em branco, nulo ou não vão votar. No primeiro cenário pesquisado para o segundo turno, Lula tem 45% e Flávio Bolsonaro tem 37% das intenções de voto. Na disputa contra Ronaldo Caiado, Lula aparece com 45% e o ex-governador de Goiás com 36%. Contra Romeu Zema, Lula tem 45% e o ex-governador de Minas Gerais 35%. No último cenário pesquisado, o presidente Lula aparece com 45% e Renan Santos com 33%. A pesquisa completa está disponível no portal band.com.br.
1: Os retratos da nova pesquisa. Veja no comentário de Fernando Mitri.
2: Algumas medidas do governo que ainda não haviam produzido efeitos claros na campanha de Lula aparecem agora nos números da pesquisa Quest, como o Desenrola 2, ou a isenção do imposto de renda para quem ganha até 5 salários mínimos, que é um programa de agenda de distribuição de renda. Já a investigação sobre Jacques Wagner, ex-líder do governo, pesa contra Lula. Mas um dado que era muito negativo para Lula e que vem se invertendo é o da reprovação do seu governo, que tinha chegado a 52% contra 43% de aprovação. E que agora, nesta pesquisa, vem com 47 de reprovação contra 48 de aprovação. Outro ponto que vem chamando a atenção é a posição dos chamados eleitores independentes, fora da polarização, que estão optando por Lula, 30%, contra 15% para Flávio. Mas esse é um eleitorado, além de muito importante, é um eleitorado volúvel que já mudou várias vezes. Só para lembrar, em 2018 preferiu Bolsonaro, em 2022 foi mais para Lula. E agora ainda pode mudar. É como se fosse uma prova viva de que pesquisa não faz prognóstico. Thaís Felipe.
0: Obrigada. O governo e o Congresso chegaram a um acordo sobre a renegociação de dívidas de produtores rurais, que chegam a 100 bilhões de reais.
3: Chuva e sol significam vida saudável ao campo, mas os excessos climáticos, com seca prolongada e enchentes, arrasam as lavouras e o bolso do produtor. Além do prejuízo, a quebra da safra piora a situação de quem tem dívidas a pagar. Sem ter como quitar as parcelas, os débitos aumentam como bola de neve. Por isso, o refinanciamento é fundamental para o agronegócio. Depois de muito impasse, o Ministério da Fazenda e o Congresso fecharam um acordo para a renegociação de dívidas rurais. São condições especiais definidas em medida provisória que entra logo em vigor. Serão beneficiados agricultores que entre 2019 e 2025 registraram perda de ao menos 30% da renda em duas safras. O prazo de refinanciamento será de 8 anos, com 2 anos para começar a pagar e sem entrada. Os juros vão variar de acordo com o porte do produtor. As taxas serão de 5%, 8% e 11% ao ano. Quem perdeu 3 safras e 40% da renda bruta também poderá aderir ao programa.
4: Um prazo inédito e muito singular, como disse o presidente Hugo, para atender a situação do agronegócio que precisa. Mas em especial, olhando para o Rio Grande do Sul, para quem teve mais perda em razão de mudança climática, nós estamos reconhecendo que se tiver 3 perdas, o prazo vai para 10 anos.
3: Para a Frente Parlamentar da Agropecuária, o acordo vai ajudar os produtores a terem acesso ao Plano Safra e garantir o plantio, que já começa em agosto.
5: Muita negociação, muita conversa, para garantir que os produtores tenham minimamente condições de se reerguer e fazer uma renegociação das suas dívidas. Espero que a gente consiga atender boa parte dos produtores com essa medida.
3: O cálculo é de que sejam refinanciados até 100 bilhões de reais em dívidas.
1: A gente volta a falar do novo tarifaço de 25% anunciado pelo governo Trump contra o Brasil. Vamos a Brasília com a Natália Pazzi, porque já tem reação do Palácio do Planalto. É isso, Natália?
6: Exatamente, Felipe. Esse novo tarifaço entra em vigor no próximo dia 22 e há pouco o governo brasileiro divulgou uma nota em que está repudiando a decisão anunciada pelos Estados Unidos. Diz que não há justificativa para essas medidas unilaterais contra o Brasil e o governo segue dizendo que o Brasil

0: não reconhece a legitimidade de investigações sem amparo nas regras multilaterais de comércio e está reiterando que são descabidas as alegações contra o PIX e a regulação de plataformas digitais. O governo destaca nessa nota ainda que vai seguir adotando medidas para reduzir os danos causados à economia e à renda dos brasileiros, preservando empregos e também a capacidade produtiva nacional, e diz que vai iniciar imediatamente os trâmites para acionar a lei de reciprocidade econômica. Felipe.
1: Obrigado. A seguir, ministro Flávio Dino intima presidentes de partidos para explicar destinação de emendas parlamentares.
2: Parlamento da França aprova legalização da eutanásia.
1: Saiba por que funcionários públicos de Tóquio são incentivados a trabalhar de bermuda e camiseta.
2: Superprodução baseada na Odisseia de Homero estreia nos cinemas.
1: Virada histórica sobre a Inglaterra leva a Argentina à segunda final seguida da Copa do Mundo. O Jornal da Noite volta em instantes.
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2: O Jornal da Noite está de volta e eles também, é. A Argentina conseguiu outra virada histórica e está na final da Copa do Mundo mais uma vez.
6: A Inglaterra chegou embalada depois de eliminar a Noruega, sonhando com o título depois de 60 anos de seca. E a Argentina, após superar a Suíça na prorrogação, parecia cansada. O primeiro tempo foi tenso, com mais faltas do que finalizações. Clima de guerra, com muita transpiração e pouca inspiração. No começo da segunda etapa, Morgan Rogers encontrou Gordon sozinho na área para desviar para o gol. Os ingleses começaram a sonhar com a taça voltando para casa. O técnico Thomas Tuchel decidiu recuar e chamou a Argentina para o jogo. O goleirão Pickford fez defesa atrás de defesa. Mas água mole, pedra dura. Lionel Messi puxou a marcação e ajeitou para Enzo Fernandes acertar um lindo chute de fora da área. A Inglaterra continuou se defendendo, mas os argentinos queriam mais. Nos acréscimos, Messi puxou para a direita e cruzou na medida para Lautaro Martínez cabecear e virar a partida. Mais uma virada com o brilho do camisa 10 e a famosa garra argentina. Corações britânicos partidos e a Argentina em busca do bicampeonato e da sua quarta estrela. No domingo, Argentina e Espanha se enfrentam na grande final da Copa do Mundo.
2: Preciso dizer que ontem o Felipe começou esse espaço aqui falando que ele e o Fernandinho acertaram o resultado da partida com a Espanha, né? E aí, Espanha e França, dando Espanha. Eu falei que ia dar Argentina, então tá meio a meio por aqui, hein?
7: Parabéns.
1: Não, nós acertamos hoje. Quem errou foi o Tuchel.
7: Ele antilotou, cara.
2: Estou em busca de estrelas aí, ó. Você já trouxe alguma.
7: Mas, ô, em 6 minutos eles arrebentaram com a minha bola de cristal.
2: É.
7: 6 minutos a Argentina virou o jogo. Boa noite, antes de mais nada. Boa noite. Mas vou dizer uma coisa: os foram valentes e os ingleses foram covardes. Fizeram 1-0, recuaram, pô, e o goleiro já tinha feito grandes defesas, olha, em Buenos Aires. Isso aí deve ser lá no Obelisco, na 9 de julho.
1: Na Basantia del Mundo, na 9 de julho.
7: Cara, vou dizer uma coisa pra você. Hoje não tem Merlot que dure, não.
1: Os Malbec vão acabar tudo.
7: Não tem, hoje acaba. Tudo quanto é empanada, hoje termina tudo, cara. Mas olha, o time inglês foi covarde, recuou muito cedo, achou um gol que o primeiro tempo do jogo foi horrível, muito estudado. E os argentinos é o seguinte, você olha o Messi, cara, ele jogou a bola na cabeça do Lautaro Martínez, de perna direita, cara. E o Pickford, que ele é baixinho, né, cara, esse tiro cruzado ele não conseguiu pegar.
2: Mas veio uma sequência pra ele naquela reta final de jogo que não tinha o que fazer ali, né? Fez o que deu
7: no
2: e não teve jeito.
7: Ele fez boas defesas, cara, nossa. Ele segurou a onda. Mas os ingleses pecaram pelo excesso de cautela, vamos dizer assim.
1: Afinal. E essa foto, como é que. Será que eles vão reproduzir essa foto em algum momento? Olha ali.
2: Vamos ver quem vai se dar melhor nessa história, né?
7: Cara, é uma sacanagem.
2: O Messi tinha 19, que é a idade do Yamine Lamal, né? Que tá nessa foto como um bebezinho.
7: Mas vou falar a real. Vai dar a Espanha.
1: Mas
7: sem medo de errar.
1: E o mais louco dessa foto, não é o Messi com um menino da escolinha do Barcelona, da escolinha de qualquer... É um bebê. E os dois vão se enfrentar dentro de campo agora, numa final de Copa do Mundo, cara.
2: Os dois rindo. Vamos ver quem ri por último, né?
7: Como é que apareceu? Isso é montagem, né?
1: Não,
2: essa foto aconteceu. Inclusive, o fotógrafo foi relembrado por um colega, disse que a foto era dele e que foi um concurso. Que, na verdade, o Messi vai gatinhando ali ainda.
7: Mas como é que ele chegou no moleque?
1: Não.
2: Foi um concurso.
1: Tinha uma série de meninos. E aí o Lamine Yamal era um deles. E
7: aí ele foi bom de bola, ele é bom fotogênico.
1: Não. Tá aí, ó. Ele é bom de botar a mão em cima e vai.
7: Modelo e manequim.
1: É um ET,
7: Lamine Yamal.
1: Né?
7: Se ele não fosse jogador, ele ia estar...
2: Rolou uma bênção ali e o talento chegou.
7: Essa foto é histórica, velho. Só falta o Messi carregar ali no colo.
2: Bom, você apostou na Espanha.
7: Eu tô apostando na Fúria, até porque é bom pra nós, ele só tem um título.
2: E você?
7: Eu com dois.
1: Como bom espanhol que eu sou, vou de Espanha, claro.
7: A família é de onde? A minha é de Granada.
1: A minha é de Pontevedra, na Galícia.
7: Somos descendentes árabes, andaluzes.
2: Eu ainda acho, pra tristeza de muita gente, que a Argentina vai surpreender. Bom, vamos ver, né?
7: Você acertou esse jogo aí.
2: Vocês também.
1: Eu quero dizer que alguém vai acertar aqui, é isso?
2: É isso, só pra ter a graça.
7: Alguém vai levantar o caneco. Isso aí, tem muito mais pra você daqui a pouquinho no Esporte Total. Espero vocês. Obrigado, gente.
2: Até já.
1: Valeu. O Parlamento da França aprovou a legalização da eutanásia. O procedimento será autorizado para adultos que sofram de doença incurável, com dores resistentes ao tratamento. A lei ainda precisa passar pela análise de um conselho constitucional. Se passar, a França vai se somar ao grupo de poucos países que legalizaram a eutanásia, como Bélgica, Holanda, Suíça, Canadá e Uruguai. A seguir... Tóquio incentiva funcionários públicos a trabalharem de bermuda e camiseta.
2: Poema épico com quase 3 mil anos vira filme numa superprodução com um elenco estrelado e direção de Christopher Nolan. Fica por aí que a gente conta pra você.
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1: O ministro Flávio Dino, do Supremo, intimou presidentes de 21 partidos para explicar a destinação de emendas parlamentares. Vamos mais uma vez a Brasília. Natália Paz, e quais são as informações?
0: São 10 dias úteis para o envio das informações. Dino quer saber como as emendas são definidas e distribuídas para os municípios e ter detalhes se o presidente do partido dispõe de cotas, reservas ou qualquer outro mecanismo de alocação. Em caso positivo, qual a natureza, a finalidade e a abrangência? E quer saber a quem compete autorizar e deliberar sobre o uso. A medida vale para todos os partidos com representação no Congresso. Na decisão, ele afirmou que a deliberação de emendas é uma prerrogativa exclusiva de deputados e senadores na ativa e disse que é fora do comum que ex-parlamentares mantenham cotas orçamentárias informais e diretamente deem ordens para funcionários do Congresso. É com vocês.
2: Valeu, Nath. Funcionários públicos de Tóquio estão liberados para trabalhar de bermuda e camiseta. A iniciativa visa reduzir os custos de energia. A capital japonesa registrou cerca de 35 graus esta semana, o que levou a agência meteorológica a emitir alertas de insolação. A recomendação é que as pessoas evitem atividades ao ar livre. No ano passado, o verão mais quente já registrado no Japão levou mais de 100 mil pessoas aos hospitais.
1: Uma das obras mais influentes da humanidade ganha agora as telonas numa superprodução inovadora.
2: A adaptação de Odisseia, um poema grego escrito há quase 3 mil anos, estreia nos cinemas com tecnologia inédita e um elenco estelar.
14: Ninguém pode ficar entre mim e meu lar.
15: Uma boa narrativa nunca envelhece.
16: Há quase 3 mil anos, a Odisseia era escrita como um poema épico atribuído a Homero, um dos grandes pensadores da Grécia Antiga. É uma das obras fundadoras da literatura, que serviu de modelo para inúmeras histórias de aventura contadas até hoje. A trama acontece depois da Guerra de Troia, um conflito que durou 10 anos sem que gregos ou troianos conseguissem vencer. E é nesse cenário que surge uma das estratégias mais conhecidas da humanidade. Ulisses, em grego, Odisseu, criou um plano ousado. Construiu um enorme cavalo de madeira com a elite do exército grego escondida dentro dele. Os troianos acreditaram que era um presente e levaram o cavalo para dentro da cidade. Resultado:
14: nós vencemos a guerra.
16: Foi daí que surgiu a expressão presente de grego, algo que parece uma vantagem, mas que pode trazer consequências inesperadas.
14: Ajude-me a ir para casa.
16: Para Odisseia, a vitória em Troia não significou o fim. O maior desafio ainda estava por vir: voltar para casa. E esse caminho, que parecia simples, marcou uma jornada que durou 10 anos. Marcada por perigo e encontros extraordinários. Interpretado pelo ator Matt Damon, Odisseu enfrenta tempestades, naufrágios, criaturas da mitologia e a fúria dos deuses.
17: The Odyssey is definitely the biggest movie that I've ever done in my career.
16: Enquanto Odisseu luta para sobreviver, lá na ilha grega de Ítaca, o tempo passa. Penélope, a mulher dele, interpretada por Anne Hathaway, resiste à pressão dos pretendentes que queriam ocupar o trono.
18: O rei de Ítaca está voltando.
19: Não, não está.
20: Ela diz: eu vou tecer uma túnica, uma mortalha, na verdade. Quando eu terminar essa mortalha, então eu escolho um dos pretendentes. Ela tece durante o dia, mas ela não quer escolher. Então, o que que ela faz? Ela destece à noite.
19: Está torcendo vingança? Para fazendo tudo.
16: Essa odisseia de coragem, perseverança e saudade estreia nesta quinta-feira em todo o Brasil.
15: É o primeiro filme da história gravado inteiramente em película IMAX de 70 milímetros, que aumenta a qualidade da imagem e o tamanho da tela. A produção usou até um sistema de espelhos em que os atores se viam ao redor da câmera.
21: Ele consegue traduzir a grandiosidade de um épico e, ao mesmo tempo, a dimensão humana. O Ulisses, ou o Odisseu, é um ser humano com problemas, com questões de ética, com dúvidas. Ele é um herói, mas ele é um herói muito humano.
16: Um homem que misturou coragem e inteligência para vencer cada desafio. A jornada de Odisseu também pode ser a nossa.
20: É um poema sobre a sobrevivência, é atemporal e é um tema que fala a todo e qualquer ser humano.
2: O Jornal da Noite termina aqui. 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
1: Uma excelente quinta-feira para você.
2: Obrigada pela companhia. Tchau.

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0: Olá, seja bem-vinda, seja bem-vindo você também ao nosso jornal Terra Viva. É muito bom nos encontrarmos aqui porque juntos acompanhamos os principais destaques do agronegócio, do Brasil e de todo mundo.
1: Estados Unidos definem se impõem tarifa de 25% a produtos brasileiros. Dívidas rurais. Medida provisória vai renegociar mais de 100 bilhões de reais com juros de 5% a 11% ao ano. Inadimplência no campo chega a quase 9% no primeiro trimestre de 2026. Chuvas intensas na região sul brasileira preocupam produtores de trigo.
0: E você vai ver ainda, neste Dia do Pecuarista, a nossa homenagem, né? O dia de reconhecer a importância desse profissional, dessa profissional na produção de alimentos. Essas e outras notícias a partir de agora, no Jornal Terra Viva. Começamos o nosso JTV de hoje repercutindo a decisão, né, do governo federal e também da Frente Parlamentar da Agropecuária, que chegaram aí a um acordo para a renegociação das dívidas rurais, né? A medida provisória publicada nesta quarta-feira vai destinar mais de 100 bilhões de reais aos produtores rurais e criar novas linhas de crédito para agricultores afetados por perdas de safra entre 2019 e 2025.
2: O governo estima que o impacto fiscal da medida vai ficar abaixo de 4 bilhões de reais. A proposta prevê condições diferenciadas de prazo e juros conforme o perfil do produtor e a gravidade das perdas registradas, além de incluir a renegociação de cédulas de produto rural, uma das principais demandas da Frente Parlamentar da Agropecuária.
3: O Banco do Brasil está pronto para receber os agricultores endividados, renegociar as dívidas, eu já vou passar pelas condições, para que a gente vá adiante, para que o plano safra recém-anunciado comece a operar, seja nas linhas de custeio, nas linhas de investimento, nas linhas de sustentabilidade, para que o crédito volte a correr para o agronegócio, para que o agronegócio volte e siga produzindo, quebrando recordes como a gente tem visto nos últimos anos no país.
2: A medida provisória cria duas linhas de renegociação, voltadas a produtores afetados por perdas de safra entre 2019 e 2025. A primeira atende agricultores que registraram prejuízo em duas safras, com redução mínima de 30% da renda bruta por fatores climáticos ou de mercado. Nesses casos, o prazo para pagamento será de 8 anos, com 2 anos de carência e sem necessidade de entrada. As taxas de juros serão de 6% para produtores do Pronaf, 9% para beneficiários do Pronamp e 12% para os demais produtores. A segunda linha será destinada a produtores com perdas mais severas por eventos climáticos. Quem comprovar prejuízos em 3 safras e redução de pelo menos 40% da renda bruta, poderá renegociar os débitos em até 10 anos, também com 2 anos de carência. As taxas de juros serão reduzidas para 5% para pequenos produtores, 8% para médio e 11% para grandes produtores. Os limites de financiamento variam conforme o enquadramento do produtor. Um dos principais avanços da renegociação foi a inclusão das dívidas de CPRs, que poderão ser renegociadas nas mesmas condições de prazos e juros das operações de crédito rural.
3: Nós estamos abrindo uma renegociação dentro do âmbito das CPRs. CPRs que estão com inadimplemento, que estão com atraso, poderão ser renegociadas nos mesmos prazos de 8 anos, em especial com as instituições financeiras. Nós vamos acompanhar com as outras entidades, a possibilidade de estender as renegociações de CPR para além das instituições financeiras, mas já combinado com as instituições financeiras, também uma renegociação de CPR por 8 anos, o que vai dar um alívio para quem, além do crédito rural, se valeu de CPR.
2: A medida também permitirá que produtores rurais e cooperativas tenham acesso às novas linhas de crédito.
3: Veja que os bancos todos, cooperativas de crédito e bancos do sistema, integrantes do sistema financeiro, vão poder oferecer essas condições que eu narrei para todos os agricultores e também para as cooperativas de produção que podem estar habilitadas nas renegociações.
2: Outro ponto previsto é a criação de um fundo garantidor para operações de crédito do agronegócio. O fundo poderá receber recursos de instituições financeiras e governos estaduais e tem como objetivo diminuir o custo do crédito no longo prazo.
3: Nós estamos prevendo, e já em diálogo com os bancos, que as garantias dadas nas operações anteriores, que podem estar com atraso, com inadimplemento, devem ser reaproveitadas pelos bancos, de modo a não exigir, não comprometer o agricultor com mais demanda de garantia. Então, tanto o reaproveitamento de garantias já dadas, quanto a revisão de uma necessidade extra de garantia, para que não se exija mais do produtor, além das suas próprias forças, dada a situação que a gente vive, também um comando para que os bancos reavaliem proporcionalmente e exijam uma garantia na medida em que seja estritamente necessário para a renegociação.
2: A Frente Parlamentar da Agropecuária afirmou que o acordo representa uma resposta à situação enfrentada por milhares de produtores rurais, que precisam reorganizar suas dívidas. Para a FPA, a MP atende à necessidade de oferecer uma solução imediata para agricultores afetados por perdas sucessivas de safra, eventos climáticos, queda de renda e aumento dos custos de produção.
0: Algo precisava ser feito, a notícia é muito boa, Silmar César Miller, mas dá uma esmiuçada nela para a gente entender na prática se vai ser benéfica mesmo. Silmar, boa noite.
4: Meu caro Márcio Campos, muito boa noite. Boa noite aos amigos do canal Terra Viva. Márcio, finalmente, com bastante atraso, na verdade, prejudicando inclusive o próprio planejamento da safra nova, que está começando o ano agrícola 2026-2027, já começou nesse mês de julho, mas finalmente um alívio aqui para aqueles produtores que estavam ansiosos aqui com a falta de algum aceno de solução por questão do endividamento, que no caso, especialmente os produtores do sul do país, que é a situação mais grave, são quase 5 anos de perdas por fatores climáticos na produção de grãos, e seja por seca, seja por enchente, eram os produtores mais necessitados. Só que o atraso acabou sendo consequência de uma inflação aqui nas demandas de produtores também de outras regiões, prejudicados também fatores não climáticos e sim fatores de mercado, por exemplo, preços baixos com custos de produção em alta em partes da região produtora e atingindo alguns produtos importantes do agro brasileiro, como soja e milho, por exemplo. Então houve essa discussão, que demorou bastante para acontecer, o Congresso com um tipo de proposta, o Executivo querendo atender apenas aqueles produtores visados na primeira iniciativa, que era atender os produtores do sul do país, acabou havendo um consenso, portanto, de atender os dois lados, mas com critérios um pouquinho diferentes. Bom, no conjunto, só para resumir, são cerca de 100 bilhões de reais que serão rolados nessa renegociação de dívidas, o prazo de até 10 anos com 2 de carência, ou seja, 8 anos para pagar a conta, atingindo produtores aqui com um prejuízo que atinge mais ou menos até 30% de perdas na sua renda ao longo dos últimos anos. Só com critérios de juros diferentes, por exemplo, os critérios de financiamento vão ser diferentes para produtores nas situações diferentes também. Então, os produtores que perderam produção por conta de clima são um pouco mais privilegiados com juros menores. Juros de 5% ao ano, por exemplo, para produtores vinculados ao Pronaf, são os pequenos produtores, ou seja, pequenos produtores brasileiros aqui do setor de grãos. Pronamp, 8%, são aqueles produtores médios, e 11% para os grandes produtores que também tiveram perdas semelhantes, têm direito também a esse tipo de rolagem. Isso no caso de perdas por clima. No caso de perdas por preço, por questão de mercado, o critério é um pouquinho diferente, com juros um pouco maiores, porque não é o mesmo critério de perder a produção, perder no preço, né? Então, para contemplar também esses produtores que foram inseridos no pacote por conta de pressões do Congresso, 6% daqueles pequenos produtores, em vez de 5% no caso dos que têm perdas por clima, 9% de taxa de juros para os médios produtores e 12% para grandes produtores. Então, basicamente, é esse o pacote aí. Depois tem os critérios específicos aqui por linhas de crédito específica, mas o importante é que há uma solução agora, e isso significa um alívio para aqueles produtores que vinham, estavam ansiados já pela falta de uma resposta do Executivo, do Legislativo, para a situação do endividamento, que está vindo impedindo eles de obter qualquer tipo de crédito para o plantio da safra nova, que o Jornal Agrícola já começou. Estamos em pleno mês de julho. Os produtores estavam sem condições de obter qualquer tipo de crédito dos bancos. Então, agora, com essa solução, o produtor vai no banco agora, renegocia a sua dívida. Claro que tem toda a burocracia que demora, isso é outra preocupação que ainda temos pela frente, mas pelo menos agora existe o caminho. O produtor vai no banco, tenta renegociar a sua dívida, rola para frente e começa a ter acesso a uma linha de crédito novo para poder plantar a safra nova. Até porque ele precisa plantar, não tem como fugir, ele tem que plantar mais para poder, com a receita da safra nova, pagar a conta que ficou para trás. Então, essa é a expectativa agora de que, mesmo com todo esse problema, com os altos custos de produção, com o endividamento, ainda tenhamos condições aqui de ter uma safra boa aqui nessa nova temporada 2026 e 2027 que está começando, embora, claro, com a possibilidade aqui de alguma redução de área, de alguma redução do uso de insumos da produção, nada que garanta, por exemplo, uma safra maior do que a última, que foi recorde aqui em termos de produção de grãos. Mas o produtor, pelo menos, voltando ativo aqui na sua plenitude, e o produtor brasileiro sabe o que fazer, sabe plantar, sabe colher, tem condições aqui de dar a volta por cima. É o que a gente torce que aconteça, meu caro Márcio.
0: Muito bem. Silmar, e os mercados hoje?
4: Olha, a predominância de altas, praticamente generalizadas nesta quarta-feira. Soja e milho na Bolsa de Chicago com alta, soja subiu 0,8%, milho deu um salto de 2,1% na Bolsa de Chicago, refletindo preocupações com o clima nos Estados Unidos, clima muito quente e seco lá, com chance de prejudicar as lavouras dos nossos principais concorrentes, que são os Estados Unidos. Então, soja subindo, milho também subiu mais, e o trigo foi o grande destaque do dia, com um salto de 5%, na Bolsa de Chicago, refletindo preocupações aqui com a guerra entre Rússia e Ucrânia. A situação ficou mais complicada por lá, a Ucrânia praticamente impedida de exportar, ela que é uma grande exportadora de trigo, por conta de bombardeio lá nos seus portos, está tudo muito complicado por lá em termos de logística para a quantidade das exportações aí pela região do Mar Negro. Então, e essa é uma região extremamente importante, porque lá, de lá saem quase 30% das exportações mundiais de trigo. Rússia, principalmente, sai por lá, e a própria Ucrânia, que é um grande exportador também do cereal. O trigo deu um salto hoje, subiu 5%, foi o grande destaque desta quarta-feira. O arroz subiu também na Bolsa de Chicago, acompanhando principalmente a cotação do trigo. Na sequência, a Bolsa de Nova York também com altas predominantes, café arábica subiu 0,2%, café robusto em Londres subiu bem mais, 1,6%. Açúcar foi a única exceção do dia, queda de 0,2%. O algodão subiu 0,8%, cacau também 1,9% e o suco de laranja não foi diferente, com a pequena alta, de 0,1%. Para finalizar, tivemos ainda a alta dos preços do boi gordo no mercado futuro da B3, 0,8%. O mercado de câmbio fechou praticamente estável nesta quarta-feira, R$ 5,07. Mercado de ações com queda de 0,4%. E o petróleo voltou a subir hoje, dia consecutivo de altas expressivas, 1,3% nesta quarta-feira, meu caro Márcio.
0: Muito bem, Silmar, obrigado, bom descanso para você, mas sem antes saber de você, se você tá com essa gravata azul aí porque torceu pra Argentina ou porque é a sua cor preferida. Eu falei para todo mundo que é a sua cor preferida, que não tem nada de torcer pra Argentina, eu acertei?
4: Eu sou gremista, né? Sou azul por natureza, né?
0: Infelizmente. Saiu melhor que todo mundo.
4: A nossa cor aqui é Grêmio.
0: Saiu melhor que todo mundo. Valeu, Silmar. Bom descanso aí. Parabéns para os nossos vizinhos, para a Argentina. A gente tem que tirar o chapéu mesmo, viu? Um abraço, Silmar.
4: É verdade.
0: Valeu.
4: Boa noite, até amanhã.
0: Até amanhã. Boa noite. Valeu. Gente, e a inadimplência no campo, hein, que a gente estava comentando agora há pouco aqui, chegou a 9%, quase 9% no primeiro trimestre deste ano. O valor corresponde a uma alta de 1,2 ponto percentual na comparação com o ano passado.
5: Dados do Serasa Experian mostram que produtores sem informação de registro rural apresentam o maior nível de inadimplência, com 11%. Os grandes proprietários apresentam 9,9% de incapacidade de pagar dívidas. Já os médios e pequenos produtores, 8,6% e 8,3%, respectivamente. De acordo com especialistas, a alta mostra que custos elevados, oscilações de preços e restrição ao crédito impactam a capacidade de pagamento de dívidas do agronegócio. o norte do país apresentou a maior taxa de inadimplência entre os produtores rurais, pessoas físicas, no primeiro trimestre desse ano, com 13,2%. Em seguida, aparecem o Nordeste e o Centro-Oeste entre as regiões com maiores taxas.
0: Olha, todo o setor na expectativa aí, porque os Estados Unidos devem anunciar ainda hoje, ainda nessa quarta-feira, a decisão final sobre a aplicação de uma tarifa adicional de 25% sobre os produtos brasileiros, né? Além de divulgar uma lista de exceções. Os representantes do governo se reuniram com autoridades do escritório do representante comercial dos Estados Unidos, mas sem um acordo. O governo classificou as tarifas como injustas e afirmou que as alegações da investigação comercial norte-americana não justificam a medida. A expectativa é que produtos estratégicos como carne, café e petróleo fiquem de fora dessa nova tarifa. A seguir, chuvas intensas preocupam os produtores de trigo. E você vai ver também o Dia do Pecuarista, que nós comemoramos nesta quarta-feira. Obviamente que celebramos, né, a importância desses profissionais, dessas profissionais, para a nossa economia brasileira, para a nossa alimentação. E a gente vai celebrar junto depois do intervalo. Até mais.
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0: Esse dado aqui é muito importante para a gente fazer uma reflexão. O Brasil tem uma das menores taxas de propriedades com seguro rural do mundo. E mesmo para quem consegue contratar, as coberturas são ineficientes diante da realidade do campo. É o que a gente vai ver na reportagem do Andrés Ruiz e do José Ferreira.
9: Quem tem carro sabe que o seguro costuma trazer mais tranquilidade. Diante do risco de colisões, roubos e furtos, muita gente prefere não dirigir sem essa proteção.
10: Por que que você contratou o seguro?
11: Contratei o seguro mais por uma questão de segurança mesmo, de uma emergência, qualquer acidente, e para ter essa segurança de que o nosso bem também está seguro.
12: Enquanto 30% dos carros no Brasil tem algum tipo de seguro, no campo esse número é ainda mais baixo. Menos de 4% da área agrícola do país é segurada. A baixa cobertura deixa a safra desprotegida e exposta a eventos climáticos extremos cada vez mais frequentes.
9: Essa é a realidade do produtor gaúcho Cirineu. Ele teve parte da produção de soja destruída por secas e enchentes nos 4 últimos anos. E no Rio Grande do Sul, onde a crise do agro é mais profunda também por causa do endividamento, o seguro não alcança nem os pequenos produtores.
13: Nesses últimos 5 anos só tivemos cobertura de Proagro o primeiro ano. Os outros 4 anos o seguro agrícola, no caso, se retirou. Se retirou, procurou tudo que é motivo para não pagar seguro. Inclusive eu tenho um monte de dinheiro para receber que eles não estão me pagando. 90% dos seguros aqui na região eles não pagaram.
9: Em outros países, onde o agro também é forte, o cenário é outro. De acordo com a FGV Agro, na Espanha, a cobertura atinge entre 60% e 90% da área agrícola. Na Índia, esse número é de 40%. E nos Estados Unidos, chega a 90% do total. No Brasil, a cobertura é baixa por diversos motivos.
14: Um deles é o corte, né, o contingenciamento do governo federal. Então a gente vê ali que está sendo muito afetado pelos diversos bloqueios, cortes, até cancelamentos que nós estamos tendo esse ano de 2026. Tem também o fato da cultura do seguro. O produtor ali busca a proteção quando ele está mais ali sensibilizado com a ocorrência possível de um evento climático futuro.
9: Tudo isso também se soma ao alto custo dos contratos e ao crescente endividamento dos produtores, que ficam sem a capacidade de investimento. Mas um projeto de lei no Congresso Nacional quer mudar esse cenário. Cirineu Albânio conta que com o seguro não estaria na situação de hoje, assim como milhares de outros produtores produtores, ele até consegue plantar, mas com baixa rentabilidade.
13: Então a lavoura está totalmente desamparada, sem crédito e sem seguro. Estamos fazendo umas lavouras de baixa tecnologia, não botando o adubo que precisa, não usando a semente com a qualidade que precisa, não usando os insumos que precisa.
0: É muito complexo produzir alimento, por isso que a gente precisa dar muito carinho, e mais do que carinho, né? Dar suporte para o nosso produtor. As chuvas intensas na região sul brasileira preocupam os produtores de trigo, que já têm sofrido com os preços, é o que a gente estava dizendo, né? As mudanças climáticas e o acesso a esse crédito rural também. Além disso, com um período chuvoso, a safra de inverno pode ficar mais favorável a doenças.
15: Atualmente, nos estados da região sul, as lavouras de trigo estão, em grande parte, entre as fases vegetativa e reprodutiva, informou a Conab. Nesse período, a cultura exige um aumento da demanda hídrica para o crescimento das plantas. O INMET, o Instituto Nacional de Meteorologia, prevê que nos próximos 15 dias, parte do Rio Grande do Sul e o extremo sul de Santa Catarina recebam o retorno das chuvas. Os volumes acumulados devem ultrapassar 150 milímetros. Os elevados volumes de chuva previstos podem dificultar as operações de manejo e favorecer a ocorrência de doenças fúngicas. Uma produtora de Abelardo Luz, em Santa Catarina, comenta sobre as dificuldades enfrentadas no campo, que vão muito além da lavoura.
16: Então, esse ano, muita gente não vai plantar, né? A gente até ficou meio preocupado, assim, será que plantamos a mesma quantia do ano passado, das últimas safras, né? Eu mesmo, assim, eu trabalho aqui faz uns 15 anos já, mas só nos últimos 5 que a gente está plantando trigo, né? E, assim, os últimos anos foram bons, mas, assim, é aquela história, o trigo, ele é uma vantagem para a soja depois, né? Ele está ali no, na rotação, ele é importante, mas ele mal paga as suas contas, né, no fim das contas. A gente fica naquela, será que vale a pena todo ano? E esse ano a gente ficou mais preocupado ainda por causa do El Niño, né? Então, realmente, tá, já estamos com o plantio atrasado, ficou chovendo, já conseguimos plantar só metade que a gente tinha previsto. Então, mas é aquela história, a gente arrisca esperança que melhore o preço depois.
15: Carlos também relata a situação das lavouras de trigo em Prudentópolis, no Paraná.
17: Aqui para nós, aqui o plantio atrasou devido à chuva. É, eu acabei desistindo de plantar, estava com uma reserva de trigo para plantar. Devido ao alto custo, a instabilidade de preço e ao excesso de chuva, eu acabei deixando de desistir de plantar. Eu acabei não, optando por não plantar.
16: Até esse ano, até fui das últimas ali que conseguiu, até para conseguir o seguro. Tinha encaminhado antes, tá tudo certinho para conseguir encaminhar, então eu consegui. Até por isso que eu não tenho como desistir agora de plantar, porque agora eu vou ter que pagar ela na frente. Já paguei o juro meio alto também, então eu tenho que torcer para que realmente eu consiga. O meu custo vai dar pelo menos 60 sacos por hectare, então eu tenho que produzir pelo menos uns 70 para conseguir ter algum lucro, né?
0: Pois é, muito difícil, né? Por outro lado, né, hoje a gente também comemora aí, nesse dia 15 de julho, o Dia do Pecuarista, né? A data foi criada para reconhecer a importância desse profissional, dessa profissional, para a produção de alimentos e também para a economia, né, não só do Brasil.
18: A pecuária é uma das principais atividades do agronegócio, tanto que o número do rebanho brasileiro é maior que a nossa população. São mais de 238 milhões de animais. E a evolução nos abates nos últimos 5 anos mostra o crescimento deste mercado, muito pelo consumo interno e principalmente pelas exportações. 5 anos atrás eram abatidos cerca de 27 milhões de cabeças de gado no Brasil. No ano passado foram 42 milhões. Em 2025, o país consolidou um marco absoluto ao atingir a exportação de 3 milhões e meio de toneladas, movimentando uma receita histórica de 18 bilhões de dólares. Mais do que estatísticas comerciais grandiosas, esses números comprovam que a carne produzida nas fazendas brasileiras atende aos mais rígidos protocolos de sanidade, sustentabilidade e qualidade do planeta.
0: A seguir, a previsão do tempo para todo o país, e você vai ver também que a assistência técnica recupera a produção de peixes em Goiás. Com técnica, com dedicação, com investimento, pesquisa, é o que a gente mostra depois do intervalo.
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0: Previsão do tempo com Vitor Takau. Olá.
1: Olá, muito boa noite a todos. Vamos ver como ficam as condições de tempo em todo o país nesta quinta-feira, dia 16 de julho. Quinta-feira com destaque para o aumento e o retorno dos temporais sobre o Rio Grande do Sul. Após uma sequência de dias de tempo seco e até mesmo com temperaturas mais baixas, o calor volta a ganhar força no estado gaúcho e as pancadas de chuva podem vir com forte intensidade. No restante do país, tempo seco e bastante quente também em parte do sudeste e da região centro-oeste. Enquanto no norte e também boa parte da região nordeste, as instabilidades seguem presentes e as pancadas podem vir com forte intensidade. No estado gaúcho, atenção especialmente para áreas da campanha sul e oeste, onde o alerta é de perigo, ou seja, a chuva pode vir em forma de temporais, pode vir acompanhada por raios, rajadas fortes de vento e até mesmo queda de granizo, além também de volumes elevados em um curto espaço de tempo, o que aumenta e bastante o risco para transtornos. E além da chuva, os ventos também devem chamar atenção em pontos das Missões, parte da região central, oeste, campanha e sul, as rajadas podem alcançar os 90 km por hora, justamente durante a ocorrência das instabilidades. Boa parte do país também deve contar com rajadas ao longo do dia. Mas, para os próximos dias, muita atenção para o Rio Grande do Sul. Isso porque a chuva deve seguir forte e até mesmo em forma de temporais e deve persistir também até o início da próxima semana, com condições para volumes que podem alcançar ou até pontualmente superar os 300 milímetros acumulados. Bastante chuva em um curto espaço de tempo, o que aumenta bastante o risco para transtornos, como transbordamento de córregos, alagamentos e enxurradas, em alguns casos até mesmo deslizamentos de terra. Durante a tarde, há alerta para baixa umidade do ar em boa parte da região sudeste e centro-oeste, principalmente no interior da região nordeste. Ainda durante a tarde, temperaturas que já aumentam um pouquinho mais em Porto Alegre, máximas de 24, em Curitiba 22, capital paulista com até 25, assim como a cidade do Rio, 22 em BH, 30 em Campo Grande, calor de 34 em Cuiabá. Subindo um pouco pelo país, segue bastante quente e bastante abafado. 31 em Manaus, 32 em Boa Vista, capital de Roraima.
0: Legal, Vitor. Olha, hoje não basta produzir, né? É preciso muito conhecimento técnico e de gestão. No município de Trindade, perto de Goiânia, a assistência técnica do Senar ajudou a recuperar uma criação de peixes que enfrentava altos índices de mortalidade e prejuízos.
2: Há cerca de um ano, o piscicultor Jean de Trindade enfrentava uma situação preocupante. A mortalidade dos peixes aumentava devido a problemas sanitários e um lote inteiro corria o risco de ser perdido. Sem conseguir identificar o problema sozinho, ele buscou apoio no Sindicato Rural de Trindade e passou a receber atendimento da assistência técnica e gerencial do Senar Goiás.
3: Foi uma bactéria que a olho não dava para diagnosticar. Todo dia eu chegava, tinha 20 peixinhos mortos, no outro dia tinha 15, outro dia já ia para 30 e tudo. E eu procurei imediatamente, né? E o Senar, né, já estava à disposição aí, que já tem, a gente tem um ano, um pouquinho de parceria já. E a técnica do Senar, a Milka, veio aqui, me deu a sustentação, pegamos os peixes, fizemos os exames. Tive uma perca aí de uns 10% mais ou menos, mas se não fosse a parceria com o Senar e o Sindicato Rural de Trindade, eu teria perdido tudo.
4: Ele sempre tem nos procurado e a gente faz a programação, ele é atendido e nós temos tido muito sucesso sobre isso. Nosso convênio, nossa parceria com o Sistema Senar.
2: O primeiro passo foi a realização de um diagnóstico detalhado da produção. A partir daí, foram implantados protocolos de monitoramento, controle produtivo e orientações técnicas voltadas à recuperação dos viveiros.
5: O Senar, ele vem para ajudar o produtor nesses manejos. E hoje o produtor está feliz e vai ter, né, de acordo com o nosso planejamento aí, quase 40% de lucratividade na sua produção.
2: Atualmente o produtor tem dois viveiros ativos e um outro sendo ativado. Em um deles, os peixes pintados estão em fase juvenil. Já neste daqui, eles estão em fase final de engorda. Somando os dois no final do ciclo, são em torno de 3 toneladas de peixes vendidos.
3: Ali tem 1000 peixes, eles estão com 360, 400 gramas. Esses aqui são 800 peixes, né? Mais ou menos aí com 1,5 kg, mais ou menos aí. Vai dar uns de 1.200, vai passar um pouquinho, de 1.200 a 1.500 quilos de peixe nesse tanque aqui. Nesse tanque, é o primeiro que vai sair. Eu quero tirar daqui 1.600 quilos. Não quero tirar com menos. Vou tirar comecinho de setembro.
2: Segundo a técnica de campo, os peixes pintados exigem atenção redobrada, principalmente durante os períodos de frio.
5: A gente observa, tá? Questão de coloração, questão de boca, como que tá olho, tá? As nadadeiras, para ver se o peixe realmente tá sadio, né? Então nós fazemos toda essa parte, né, de sanidade mesmo, que o médico veterinário faz, para saber se o peixe está desenvolvendo bem e tá sadio.
2: Todos os meses, a água dos viveiros e os peixes passam por análises. Com base nos resultados, a técnica orienta o produtor sobre os manejos necessários para garantir a saúde e o desenvolvimento dos animais. Com o controle dos indicadores e dos custos, a produção se tornou mais eficiente e rentável. Hoje, os dois viveiros juntos somam cerca de 1.800 peixes. Depois de enfrentar perdas e incertezas, Jean voltou a enxergar perspectivas de crescimento na atividade. Um resultado construído com dedicação no campo e acompanhamento técnico do Senar Goiás, que trouxe mais segurança para produzir e planejar o futuro.
0: Muito bom, hein? Olha, bom descanso para você, bom trabalho para quem segue na lida noturna aí. O meu convite, continue conosco aqui no Grupo Bandeirantes.

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0: No programa de hoje, vamos falar do intestino e de doenças inflamatórias. E para esclarecer todas as nossas dúvidas, recebo o Dr. Fernando Flacher, que é gastroenterologista do Einstein Hospital Israelita, aqui em São Paulo, e o Dr. Mauro Toporowski, gastroenterologista pediátrico e professor do Departamento de Pediatria da Santa Casa, aqui de São Paulo. Mas antes, vamos assistir uma matéria sobre esse tema. Vamos lá.
1: O mau funcionamento do intestino atrapalha a vida de qualquer um.
2: Se ele não funciona, você vai ficando mais irritada, entendeu?
3: Disposta, né? Um pouquinho assim, triste, né? Porque a gente tem que ter saúde.
1: Isso acontece porque a composição da microbiota, que são bactérias que estão no intestino, afetam todo o corpo. O desequilíbrio pode causar doenças como obesidade, distúrbios autoimunes, inflamações e até depressão.
4: Tem muitas pessoas que pensam que o intestino ele só serve para a digestão. Mas a ciência mostra que hoje em dia o intestino ele comporta um ecossistema complexo formado por trilhões de micro-organismos para regular a nossa saúde em geral.
1: Alguns sinais mostram que algo está errado. Constipação, inchaço abdominal e até cansaço. Este especialista faz um alerta sobre o uso de probióticos, que prometem melhorar a saúde intestinal.
4: Isso não deve ser oferecido para todos os indivíduos, não há essa indicação formal para todas as pessoas. Isso precisa ser visto por um especialista.
1: Para os casos mais graves, há um novo tratamento disponível na rede pública. O Ministério da Saúde incorporou ao SUS este ano o transplante de intestino delgado, indicado principalmente para aqueles pacientes com falência intestinal grave. A expectativa é operar inicialmente 15 pessoas por ano. Para evitar problemas, fica a recomendação: uma dieta rica em fibras aliada a exercícios físicos.
0: Pois é, Fernando, a gente ouve as pessoas falando, pô, o meu intestino funciona pouco. Outros dizem, olha, o meu intestino é ótimo, eu vou 3 vezes por dia. Qual é o fisiológico, o correto?
5: Essa é uma dúvida grande, né? Porque as pessoas querem ter um ritmo perfeito ou igual, alguma coisa assim. E é difícil, tem gente que vai 3 vezes ao dia e tá tudo bem. Tem gente que vai dia sim, dia não. E também está tudo bem. Então, o que a gente fala é que o que sai do normal é quando ou altera realmente o hábito habitual, né? O hábito comum, ou quando você começa a ter incômodo, ou de dor, ou esforço, ou de ficar com desconforto, distensão, gases. Então, quando tem um incômodo, a gente fala que isso saiu do normal. A frequência é um dado que varia muito de pessoa para pessoa.
0: Quer dizer, é absolutamente individual.
5: Individual, exatamente.
0: Mauro, criancinha, acabou de sair da maternidade, tá tudo ok, tá tomando e mamando leitinho no peito, portanto, recebendo de forma exclusiva o leite materno. Que atenção a gente deve ter para essa criança?
6: Então, atenção a gente deve ter, primeiro, se essa criança está ingerindo bem, se está mamando bem. Então, se está mamando bem, está ganhando peso. O ritmo intestinal nessa fase, ele é bem diverso nessa fase do que vai ser um pouco mais à frente. Os nenês têm um reflexo chamado gastrocólico, então eles sugam e evacuam. E essas fezes, inclusive no leite humano, são fezes moles, às vezes quase líquidas. E o pessoal pensa que isso é diarreia, às vezes. Isso não é diarreia, principalmente se esse nenê está em bom estado de saúde, mamando bem, corado, ativo, fazendo um bom xixi, um xixi clarinho e ganhando peso. Então não é porque as fezes são molinhas, isso indica algum distúrbio, não indica distúrbio.
0: Em que momento eu olho e falo, olha, tem problema aqui?
6: Tem problema aqui, nos dois sentidos. Primeiro, se esse nenê não está bem clinicamente, se ele começa a ter, por exemplo, essas fezes líquidas ejetivas em maiores volumes, e a gente já percebe que esse nenê está perdendo peso. Então aí sim, ele adquiriu alguma coisa que modificou o hábito intestinal dele e ele não está indo bem, está perdendo peso. Ele tem, por exemplo, sangue nas fezes. Não pode ter sangue nas fezes. É uma coisa fora do comum, não é fisiológico, né? Então, se houve sangramento, houve alguma inflamação lá embaixo. Alguma coisa está acontecendo.

0: E outra situação é se esse nenê estava bem e de repente ele começa a ter esforço para evacuar, a frequência dessas evacuações passa a ser muito esparçada, dor, consistência dura, muito ressecado, e a gente fala, bom, ele saiu daquela situação normal e está tendo constipação intestinal, está tendo o intestino preso e vai merecer todo um tratamento para o intestino preso.
1: Agora, Fernando, a gente olha algumas pessoas e fala assim, olha, vou começar minha atividade física, vou ao mesmo tempo começar a ser muito mais atento na minha dieta, usar mais vegetais, e de repente o indivíduo começa a ter mais evacuações ao longo do dia, e evacuações com diarreia, às vezes até com um pouquinho de cólica, e a sensação é de dizer, tá vendo, eu mudei a dieta, essa é a causa. A partir de que momento eu devo falar, pera, pode ser a dieta? Eu tenho ou posso ter alguma coisa que esteja me comprometendo?
2: A parte de adaptação, quando a gente muda de dieta, às vezes quando a gente muda de ambiente, vai mudar de cidade, muda toda mudança, existe uma mudança de flora intestinal. Existe uma adaptação do intestino a essa mudança. Essa mudança costuma durar de 1 a 6 meses, depende de pessoa para pessoa. Então é normal, a gente começa a fazer atividades diferentes, e a gente começa a ter hábitos diferentes e muda. O que a gente precisa sempre observar são os sinais de alarme. Então, como ele falou, começou a sair sangue, começou a sair muco nas fezes,
1: muco, o que seria?
2: Muco seria como um catarro, como se fosse uma secreção que a gente tem
1: Nariz.
2: Do nariz, só que sai nas fezes. Ou se realmente o hábito vai de uma vez para 5 vezes, ou se de repente a pessoa muda, começa a ir uma vez na semana, com esforço, com dor. Essas coisas são coisas que a gente precisa procurar ajuda para ver se isso faz parte dessa adaptação, ou normalmente não faz, tem alguma coisa diferente acontecendo, tá? Mas é normal essa flutuação. Hoje em dia, a gente, mundo globalizado, a gente viaja, a gente come comidas em todos os lugares, então isso é mais...
1: Passa situações de estresse no dia a dia e acaba...
2: Isso, a parte do cérebro, intestino, né, é muito ligado, né, então até dos termos, né, que a gente usa, enfesado, se borrar de medo, são termos muito comuns que a gente usa com essa ligação direta que a gente tem, né? Então isso influencia bastante, né, esse quadro.
1: Mauro, quando eu passo a olhar essa criancinha e dizer, eu acho que ela pode ter uma alergia à proteína do leite?
0: Bom, esse é um tema assim bem em voga, né, porque a gente ouve assim com frequência, né, essa ocorrência dessas alergias. E você tem sinais já no primeiro ano de vida dessa ocorrência, quando você tem a substituição, quer dizer, aquela mãe está em regime de aleitamento exclusivo, está dando de mamar e ela vai trabalhar. Está expirando o seu prazo, né, de que ela tem de licença maternidade, e ela vai ter que dar uma fórmula para esse nenê, e ela não dava essa fórmula, que é a fórmula da base de proteína de leite de vaca. Então esse nenê que estava mamando o peito começa a receber uma fórmula e começa a ter sintomas que ele não tinha anteriormente. Cólicas muito intensas, muitas vezes nauseia, aceitava bem a mamada, começa a aceitar pouco, ganhava bem peso, não está ganhando peso, às vezes já começa a ter palidez, começa a ter evacuações diarreicas. Então tem todo um conjunto de sinais e sintomas que falam, isso não era assim e ficou assim a partir do momento que nós iniciamos uma fórmula. Então são dados que chamam atenção, e esses dados são muito indicativos, né? Poucos dias depois a mãe fala pra gente, né? Fala, olha, estava bem, de repente começou a apresentar isso e não teve infecção, não teve nada, não teve febre, não teve nada, e é esse o quadro clínico que está se apresentando agora. A nós isso, né, a lâmpada já acende, que provavelmente houve uma sensibilização alérgica à proteína. Então esse é um dado muito importante.
1: Agora, isso pode acontecer mesmo com aleitamento materno exclusivo? A mãe ingerindo leite e de alguma forma isso...
0: Pode sim. Quer dizer, pode, porque a mãe ingerindo leite parte de fragmentos, né, que a gente chama de peptídeos, né, que são absorvidos do intestino da mãe que ela ingeriu o leite, são excretados na glândula mamária e podem sensibilizar o nenê. E os sinais indicativos são esses também. E dos mais comuns é ter um pouco de sangramento intestinal baixo. Esse é talvez um dos mais comuns. E é muito importante, porque se você observou isso aqui, e essa mãe, ela isenta a ingestão de leite, quer dizer, ela para de tomar leite, poucos dias depois esses sintomas melhoram. Então é indicativo de melhora quando você faz a isenção da proteína da dieta materna.
1: Da mãe.
0: Da mãe.
1: Fernando, a partir de que momento eu olho e falo assim, poxa vida, eu vou precisar procurar um gastroenterologista? Em que momento da obstipação, desse ressecamento das fezes, ou a partir de que momento do número de evacuações ou de períodos, dias, dessas evacuações mais amolecidas ou líquidas?
2: Como eu falei, algumas coisas como o esforço ou o desconforto são coisas muito importantes. Então, se a pessoa está tendo uma constipação e está tendo toda a evacuação, brigar com o banheiro, sentar, fazer esforço, às vezes com sangramento, tem aquela desconforto de distensão, fica com a barriga inchada, isso começar a ser uma coisa comum, isso precisa ser visto. Então, toda mudança no hábito, ele precisa ser visto, tá? Então, tanto para mais como para menos. Como eu falei, tem pessoas que têm um hábito mais para ir várias vezes, tem gente que vai menos. E o oposto também, a diarreia, ela precisa ser vista quando ela começa a passar do confortável, começa a ir muitas vezes ao banheiro, começa às vezes não conseguir segurar, ou às vezes você chega num ambiente e tem que procurar já saber onde é o banheiro, porque você sabe que vai precisar. Isso é um comportamento muito comum em quem está já com uma diarreia, às vezes mais crônica, e não está percebendo que isso está impactando na vida, né? Então, além de desconforto, sangramento, os sinais de alarme, começa a perceber que está afetando o seu dia a dia, está incomodando, fica aquela coisa atrás de você que você fica pensando muito em banheiro, né? Fica pensando, ou, puxa, se eu for agora vai ser difícil, vai doer, ou se, puxa, é uma coisa que eu não consigo segurar, atrapalha no meu dia a dia, eu não consigo trabalhar direito. Então, essas são coisas muito comuns, que às vezes as pessoas acostumam com isso. E não é para ser assim. É para ser uma coisa que é mais normal. O mais normal é não ter esse esforço todo.
1: A gente tem uma situação que é o uso do antibiótico para tratamento de sinusite, pneumonia, sim, infecção urinária e o intestino. E alguns dizem, puxa vida, eu tive diarreia ou estou tendo diarreia. Quais são os riscos dessa diarreia e de que forma eu posso evitar, me precaver, me prevenir desses episódios?
2: A gente tem que separar, porque assim, algumas medicações, um efeito colateral da própria medicação é a diarreia. Então tem muitos antibióticos que realmente é um efeito colateral do antibiótico. Mas tem muitos casos que o próprio antibiótico, ele não vem com CPF, ele não procura a bactéria exata, ele mata as bactérias que ele é capaz de matar. E isso acaba mudando a flora intestinal. Então, o que acontece às vezes é a gente ter uma alteração do intestino depois do antibiótico. Então, a gente tem uma alteração de flora, ela pode ser uma alteração que passa, que normalmente a flora tende a voltar ao normal depois de um tempo, ou ela pode ser uma alteração que a gente chama de patológica, ou seja, ela vira uma doença. Existem algumas bactérias que podem crescer, existem algumas alterações de, às vezes, não só uma bactéria, mas todas as bactérias em geral acabam crescendo demais. É um supercrescimento bacteriano, existe o Clostridium, que é uma bactéria que existe e que ela se sobressai quando a gente usa antibióticos. Então, é muito comum essa alteração e a gente precisa diferenciar se é um efeito colateral do medicamento ou se é uma alteração de flora que a gente precisa tratar.
1: A gente fala de intolerância à lactose, ao glúten. Em que momento isso passa a acontecer na vida dessa criança e a gente consegue dizer isso pode ser decorrente a essa intolerância ou a outra. Existe alguma forma que os pais possam se atentar nessa?
0: O público, ele confunde muito, há uma confusão de conceitos, né? Então se confunde muito a alergia com a intolerância à lactose, que são situações diferentes, né? A alergia é sempre uma proteína e a lactose é o açúcar do leite, né? A gente chama o açúcar do leite. Então a lactose, nós mamíferos, nascemos, temos uma quantidade muito grande no nosso intestino de uma enzima chamada lactase que desdobra essa lactose. Então o bebê quebra essa lactose,
3: ajudar,
0: permite
3: na
0: digestão dessa lactose. Quando uma criança tem uma diarreia muito importante, vômito e diarreia, temporariamente, às vezes durante uma semana, duas semanas, esse intestino inflamado, essa lactase, ela é esfoliada e transitoriamente esse neném pode ter um pouquinho de intolerância à lactose durante aquele processo diarreico. Mas isso, passado alguns dias e melhorando da diarreia, isso se recompõe e esse neném volta, essa criança pequena volta a tolerar a dieta com lactose, a dieta láctea que ele faz naturalmente. No transcorrer da idade, então existe a chamada hipolactasia, né? Chama-se ontogenética, ou seja, tem famílias, né, que passam a ter, a partir de alguma certa idade, começam a ter um decréscimo, uma diminuição da sua concentração de lactase que tem no intestino para desdobrar a lactose, ou seja, para fragmentar essa lactose e digeri-la. Então, aí sim, você passa a ter sintomas, né, de intolerância à lactose quando ingere leite, quando ingere alguns tipos de queijo ricos em lactose e não desdobrando bem. Essa lactose passa a ser fermentada no intestino e produz sintomas, gases, distensão abdominal, cólicas, muito relacionadas ao período pós-ingestão da dieta láctea, tá certo? Então, tem que se verificar, se fazer o diagnóstico, se verificar, tem métodos de fazer o diagnóstico e se fazer uma reposição dessa enzima, hoje facilmente reposto, devido a ter intolerância, então ele vai, toma sua enzima e ele pode até consumir perfeitamente bem a dieta láctea sem problema nenhum.
1: Sem problema algum, sim.
0: Sim. Ou existe também, né, o desenvolvimento de tecnologia de produção de alimentos lácteos, mas isentos já de lactose. Também tem isso, né? Existem leites sem lactose, existem iogurtes sem lactose. Então ele não precisaria ingerir a enzima. Mas isso é uma fase diferente, são crianças maiores ou adolescentes, ou mesmo adultos, né? Que,
1: em relação ao glúten, por exemplo?
0: Em relação ao glúten, é muito interessante, né? Porque a gente, conforme a gente vem pesquisando um pouco mais, sintomas digestivos e às vezes sintomas até extradigestivos, como a gente vê que a exposição ao glúten pode gerar em alguns indivíduos suscetíveis, né, para desenvolver essa doença chamada doença celíaca, que é uma intolerância permanente ao glúten. Então, as crianças muitas vezes começam a ter diarreia, as cólicas abdominais, não ganham bem peso, anemia. Esses são sintomas muito próprios da criança pequena. Mas idades um pouco à frente, tipo 5, 6 anos de idade, ainda crianças, muitas vezes essa doença vai, aquela criança que vinha crescendo bem e que de repente para de crescer. Que, por exemplo, comia bem e já não come bem. Uma criança que você constatou que tinha uma anemia, começou a tratar, mas veja que essa anemia não vai para frente, quer dizer, ele não consegue fazer depósito de ferro, não corrige. Então são outros sintomas que também são de intolerância, né, que são da doença celíaca e que hoje existem marcadores sorológicos claros, muito facilmente realizados, né, em testes laboratoriais, do qual você sai da fase só da suspeição e vai para a fase de diagnóstico
1: confirmatório. Ou seja, no sangue esses exames?
0: Esses exames são geralmente no sangue, né, que se faz esses marcadores positivos quando a gente quer assertivamente fazer o diagnóstico, essa endoscopia com biópsia verificando o grau de inflamação que se tem no intestino.
1: Agora, interessante que a gente fala o seguinte, poxa vida, eu passei a ter intolerância ao glúten ou à lactose. E aí você vai ver, mas com 60 anos, qual é a justificativa disso?
2: Como ele falou mesmo, a lactose, a intolerância à lactose, ela aumenta bastante a incidência com a idade. Então, é mais comum até a gente ficar intolerante à lactose depois de uma certa idade. do que aos 30, aos 40. Quanto ao glúten, é uma doença que é um pouco alérgica, uma alergia à proteína, mas é um pouco autoimune. Então, existe uma predisposição. Quem tem essa predisposição, ela pode desenvolver essa doença a qualquer momento. Claro que é mais comum na infância, mas ela pode desenvolver essa reação alérgica ao glúten a qualquer momento. Tá? Então, inclusive aos 60 anos. É mais raro, mas a gente vê sim.
1: Olha aí. Vamos para a sala digital, que é uma parceria do Grupo Bandeirantes e a Google, e vamos saber o que os internautas têm pesquisado sobre esse assunto. Vamos lá.
3: Doutor Jean, a gente sabe que quando se fala sobre intestino, se fala também sobre o segundo cérebro do corpo. E por isso, aqui na sala digital, a gente traz dados do que os brasileiros estão pesquisando sobre intestino. Aqui no nosso gráfico, a gente tem um comparativo de o que solta o intestino versus o que prende o intestino. As consultas que os brasileiros estão fazendo por soluções para cada uma das situações. E olha só, buscas por soltar o intestino representam quase o dobro das buscas por prender o intestino, o que mostra a preocupação dos brasileiros com a constipação, com essa dificuldade para evacuar. E trazendo aqui algumas perguntas selecionadas entre as mais buscadas sobre intestino nos últimos 5 anos, a gente tem: quais são os sintomas de infecção intestinal? Como desinflamar o intestino? O que é a constipação, que a gente acabou de comentar aqui no nosso gráfico anterior? O que é obstrução intestinal e câncer de intestino? Tem cura? São perguntas muito interessantes e a gente volta para o estúdio com duas delas. Como desinflamar intestino e quais são os sintomas de infecção intestinal? É com vocês.
1: Mauro, vamos lá. Primeiro, quais são os sinais e sintomas de uma infecção intestinal? Até que ponto eu digo, ó, eu acho que isso é infecção? Ou isso, eu só comi alguma coisa que mexeu um pouquinho com o meu intestino?
0: Bom, boa parte dessas infecções intestinais advém de a gente ter contato com vírus, alguns vírus. Muitos desses vírus você tem no histórico. O contato com outras crianças que também na mesma sala de aulinha ou parentes, na mesma época, apresentam um quadro, muitas vezes que abre, né? Nem abre com diarreia, muitas vezes ele abre com febre, mal-estar, tendência de vomitar. Muitas vezes as crianças vomitam bastante e aí sobrevém diarreia. Então era uma criança que estava bem e tem esses marcadores: febre, vômitos, diarreia e às vezes um histórico de contágio com outras crianças da mesma fase que estão apresentando também esse quadro. Já chama muito a atenção. Outras vezes você tem contaminações de alimentação. Então, às vezes a mãe fala, puxa vida, eu esquentei lá uma torta que estava lá no freezer, eu esquentei, nós comemos aqui em casa e passamos mal, tivemos uma diarreia, geralmente uma contaminação bacteriana, certo? Daquele alimento que acabou não sendo bem acondicionado e promoveu esse tipo de infecção entérica, que algumas pessoas têm. Então, um comeu, passou mal, outro também teve diarreia. Então, você fala, algumas pessoas comeram, tinha uma comida que estava pretensamente, houve realmente uma suspeita que essa comida não estivesse bem acondicionada e, de repente, alguns indivíduos tiveram uma diarreia forte, às vezes até um pouquinho de sangue nas fezes, dependendo do agente etiológico, dependendo da bactéria que está determinando. Então, isso é um outro conjunto, né? Então, tem as enterofecções virais, tem essas infecções entéricas pelas bactérias. E tem também, algumas vezes, alguma que a gente chama alguns protozoários, né, que determinam alguns tipos de diarreia. Então, crianças têm muitas giardíase, né?
1: Ou seja, parasitose de forma
0: tem,
1: geral.
0: Tem as parasitoses e assim por diante. Então, você tem esses agentes infectantes e dão essas diarreias chamadas do rol das diarreias chamadas infecciosas.
1: Como desinflamar esse intestino?
0: Bom, aí, assim, a gente também tem visto essas doenças inflamatórias intestinais crônicas, né, ocorrerem também em crianças. Então, era algo que se modificou no transcorrer do tempo. Quando eu comecei a fazer gastroenterologia, a gente pouco via adolescentes e crianças com doença inflamatória intestinal, via pouco. hoje a gente tem um contingente crescente do diagnóstico. Eu não sei se a gente pensa um pouco mais também, claro, a gente pesquisa mais, houve uma facilitação maior de se fazer os exames complementares, como as endoscopias e colonoscopias em crianças, hoje se faz com mais facilidade do que se tinha
1: as
0: anos atrás.
1: As dietas podem ter algum impacto, influência sobre isso ou não? As dietas, por exemplo?
0: As dietas é uma das partes, porque assim, doença inflamatória não tem quem quer, tem quem pode. Há que se ter uma suscetibilidade para ter essa doença e tem algumas coisas do mundo moderno assim, que estão relacionados a uma maior incidência. Então, essas dietas feitas assim com muitos produtos edulcorantes, corantes, ultraprocessadas, essa dieta ocidental industrializada dessa forma é uma dieta que concorre com maior possibilidade de disparar uma doença inflamatória em quem tem tendência. Enquanto existem dietas que também protegem, uma dieta bem balanceada, com poucos produtos químicos, com uma quantidade boa de fibras, uma dieta mais natural, com frutas, legumes, é uma dieta que propicia, né, uma proteção, né, faz com que essa microbiota, né, que foi Fernando falou um pouco, que faz essa microbiota se equilibre um pouco mais e provavelmente proteja, né, não dispare tanto essa doença inflamatória. Sim.
1: Olha, eu não tenho dúvida que a gente ficaria aqui conversando horas e horas. Estamos ainda com muita dúvida. Eu tenho certeza que você aí de casa também, mas o Viver Melhor de hoje vai terminando. E lembrando que todos os episódios do programa estão disponíveis no canal Band Jornalismo no YouTube. Nos vemos na semana que vem, sempre com muita informação sobre saúde e bem-estar. Obrigado pela companhia e, ó, até a próxima. Eu vou esperar você. Beijo.
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0: Olá, eu sou a Beatriz Ferretti e começa agora o Band News no Mundo, um programa que te convida a analisar um dos destaques do noticiário internacional da semana. E hoje a gente vai falar sobre o anúncio do Hamas de que vai dissolver o governo na faixa de Gaza, prometendo transferir a administração do território a um comitê gestor de técnicos palestinos. A decisão faz parte de um frágil acordo de cessar-fogo em vigor desde outubro e abre caminho para mudanças, mas até chegar à paz absoluta, ainda depende de obstáculos difíceis, como o desarmamento do Hamas e a retirada de tropas israelenses de Gaza. É isso o que a gente vai entender melhor agora com o meu convidado de hoje, o Rodrigo Amaral, professor de Relações Internacionais da PUC São Paulo. Obrigada pela presença, professor.
1: Eu que agradeço, Beatriz. É um prazer estar aqui com vocês para discutir esse novo momento que pode significar ou não uma mudança no cenário de destruição de Gaza, né? Em busca da reconstrução.
0: E que já é um momento histórico. E falando em histórico, eu quero voltar no passado para entender como é que o Hamas foi parar no governo em Gaza.
1: Bom, o Hamas, assim como muitos grupos políticos mais atuais do Oriente Médio, ele emerge de cenários de conflitualidade, né? O Hamas não é diferente, né? Ele nasceu em 1987, né? Num cenário da Intifada Palestina, né? Então é um momento de insurgência popular, né? É um momento de demonstração de uma insatisfação coletiva palestina, né? E que num primeiro momento ela era horizontal, até um pouco, um tanto quanto desorganizada, e o Hamas vai ser quem vai, de certa maneira, condensar essa luta, chamar para si essa luta, em um contexto de injustiça social, de exploração, que podemos chamar de colonial, histórica, israelense contra a população palestina, né? O Hamas, ele nasce em 87, ele se revela em 87, mas ele, na verdade, é um órgão sociopolítico que aparece em meados da década de 70, né? Ele emerge principalmente a partir do braço da Irmandade Muçulmana na Palestina, né? Tinha atividades de caridade, por exemplo, de auxílio social em uma região que já era vulnerável, né? Lembremos que Gaza é um território que aparece justamente após a Nakba palestina, né? Enquanto um espaço de refugiados, né? É um espaço, portanto, com uma diversidade muito grande de palestinos em situação de vulnerabilidade, e ele coopta para si esse auxílio, né? Então ele emerge principalmente bem visto pela população. O que há de particular do Hamas, em contraponto a outros movimentos sociopolíticos palestinos, é a peculiaridade do islamismo, né? Então, o Hamas, ele observa a questão palestina a partir do olhar islâmico, a partir da sua interpretação do islamismo, né? Da Palestina como um território sagrado, né? E isso, de certa maneira, também vai agradar diversos setores religiosos, né? E da população palestina.
0: Então, tendo esse viés social, né? E esse discurso de proteção à população palestina, foi que o Hamas venceu as eleições na faixa de Gaza, né? Inclusive, numa disputa com o Fatah, que é outro partido, né? Outro grupo que hoje controla a Cisjordânia, professor.
1: Precisamente, né? O Hamas, ele se torna, né, vencedor das eleições em 2006 como uma alternativa à autoridade palestina, que é representada pelo Fatah, né? Lembremos que é basicamente o desenvolvimento da Organização pela Libertação da Palestina, que era o grupo mais incisivo, digamos assim, pela libertação da Palestina, mas que vai se flexibilizar a partir da década de 90, com os acordos de Oslo, negociar basicamente a libertação da Palestina, essa libertação que nunca veio de facto, né? Se olhamos para Gaza, né? Gaza, por exemplo, tem um bloqueio feito por Israel e a população continua insatisfeita. Então, o Hamas, ele se torna essa alternativa radical, né? É um grupo que busca por uma alternativa de luta, né? E não essa alternativa institucionalizada que não levou a soberania e a autodeterminação palestina. Portanto, por isso que ele é essa alternativa. Vence as eleições em 2006 e não é reconhecido nem pela autoridade palestina, nem por Israel, nem pela comunidade internacional. Portanto, digamos assim, ele governa desde essa época a faixa de Gaza sem um reconhecimento internacional. E o que faz desse momento histórico em 2026 é porque é a primeira vez que o Hamas diz que sairá, né, dessa administração, abrirá espaço para um outro órgão governar a faixa de Gaza.
0: Porque se manteve lá, então, por quase 20 anos, sem novas eleições, né, num esquema bem ditatorial. Agora, você falou, então, que eles entraram com esse discurso de proteção à população local. Em que momento que houve essa radicalização ao ponto de o Hamas ser considerado um grupo terrorista por grande parte da comunidade internacional?
1: Essa é uma boa pergunta, né? Eu acredito que essa pergunta ela tem duas camadas, né? Primeiro, a camada da designação do terrorista, né? E essa é uma camada que me preocupa bastante, porque é tema de pesquisa, eu pesquiso um pouco isso, e tem algumas referências, professores, que observam a designação terrorista como uma instrumentalização, digamos assim, né? Dizer que é terrorista imediatamente faz a gente observar por um olhar intransigente, radical, e negociável. E eu não acho que esse é um bom caminho, né? E explico historicamente por quê. Em 1997, os Estados Unidos cria, né, uma lista de grupos terroristas e vai colocar diversos deles. E, obviamente, que não é coincidência, todos eles são inimigos, né, norte-americanos ou aqueles que não aceitam a imposição de uma estrutura liberal internacional no Oriente Médio. Por quê? Porque, historicamente, essa ordem liberal internacional se apresentou no Oriente Médio de maneira agressiva, né, impositiva e sem considerar a população local, né? Esses atores, né, e aí eu incluiria outros, por exemplo, o próprio Hezbollah, os Houthis, historicamente vão aparecer nesse cenário, vão resistir a essa presença. E a resistência vem através da força, através da violência, né? E através de atentados terroristas, e aí que entra a designação, é grupo terrorista. E o terrorismo, ele nada mais é do que um instrumento de guerra, um instrumento radical, um instrumento violento, extremamente violento, sem dúvida nenhuma. Mas que o ponto final dele não é o fazer o terror. O fazer o terror é para chamar atenção, né? O fazer o terror, e que evidentemente gera mortes de civis, atrocidade, isso é inegável. Mas o objetivo, ele é político, né? E isso é muito interessante, né? Quando o Hamas, por exemplo, faz o atentado que é terrorista do 7 de outubro, ele faz para trazer a questão palestina de volta, uma questão que estava um pouco apagada, um tanto quanto apagada no internacional, né? E chamá-lo de terrorista é muito problemático, por quê? Porque autoriza qualquer tipo de resposta ao terrorista. E o que nós assistimos em Gaza é o genocídio, né, de uma população. Eu diria que desses 75 mil assassinados, quantos deles têm a ver com o Hamas? Acho que muito poucos ou quase nenhum, né? Portanto, a gente vê a autorização da morte de uma população que muitas vezes não tem nada a ver com a luta armada, não tem nada a ver com a luta radicalista, né? Digamos assim.
0: Agora, falando sobre esse radicalismo também, professor, e entendendo melhor como é que é a formação do Hamas, como que era antes e como que está agora também. A gente está falando de um grupo que administrou, ou ainda administra a faixa de Gaza, né, ao longo desses quase 20 anos, como um governo mesmo, então fornecendo para a população serviços básicos, né, água, luz, educação. Só que, ao mesmo tempo, tem esse braço armado que realiza ataques, né, e que realizou os ataques contra Israel em outubro de 2023. São dois lados de um mesmo grupo que caminham juntos, né? O quanto que o braço armado e a administração governamental do Hamas estão interligados?
1: Estão plenamente interligados, né? Ele vai de um movimento sociopolítico muito mais popular, que vai unir o braço que seria da caridade com as instituições religiosas para uma organização política a partir dos anos 2000, principalmente, né? E quando ele se torna uma organização política, ele tem essa ala que a gente vai chamar de ala política, né? Inclusive que boa parte dessa ala política estava no Qatar. A gente pode falar, inclusive, dessa transnacionalidade do grupo, né? Ele não é apenas local. Então, inclusive, administrava através do Qatar, né? O líder do Hamas foi assassinado em Teherã, então no Irã também, não foi em Gaza. Então, é um grupo que se expandiu, sem dúvida nenhuma, e que tem um braço militar que é justamente quem organiza esses ataques contra o inimigo. Quem seria o grande inimigo do Hamas? Israel. Né? Justamente a existência do Hamas para Israel é inconcebível e a existência do sionismo israelense é inconcebível para o Hamas. E esse é um ponto interessante, né? Quando a gente fala de ser um grupo muito particular, ter um braço armado aos olhos normais, digamos assim, do Ocidente, é estranho, né? Porque a gente olha que o braço armado tem que ser o exército, né? Mas em vários estados do Oriente Médio não é assim. Por exemplo, o próprio Hezbollah no Líbano tem um braço armado. No Iraque é reconhecido constitucionalmente que alguns grupos partidários possam ter braços armados, né? Então existe uma linha que no Brasil a gente chamaria de milícia, né? Ou grupos paramilitares, que existe essa autorização disso. No caso do Hamas, não existe essa autorização porque a própria institucionalidade da governança não é reconhecida. Então, é aí que gera um pouco essa complexidade. Uhum. Mas, sim, tem um braço armado que é extremamente ligado à ala política. O braço armado é quem coordena as atividades contra o inimigo, né? A ala política é quem tenta negociar, que é quem tem negociado, inclusive agora, a entrada do Comitê Nacional de Tecnocratas.
0: E aí você falou sobre essa expansão do Hamas, né? Então, que lideranças estavam em outros países e tal. Esse é um dos segredos para que o grupo tenha se mantido em pé até hoje, mesmo depois desses quase 3 anos de ataques e desse conflito com Israel? Quer dizer, o que mantém o Hamas vivo até hoje?
1: Eu considero um pouco impressionante, inclusive, essa resistência do Hamas. Esse é um ponto interessante, né? Hamas é um acrônimo para Movimento da Resistência Islâmica Palestina, no caso, né? E essa palavra resistência, ela é muito notória para explicar o que é o Hamas. Essa resistência, ela vem, evidentemente, através dessa capacidade, né, de resiliência dentro do território de Gaza, né? Que é um tanto quanto impressionante pela quantidade de ataques, né, que Israel fez dentro de Gaza. É impressionante que ainda exista alguma infraestrutura. E pelo assassinato de diversos dos seus líderes, né? Mas é interessante notar a capacidade diplomática desse grupo, né? Um grupo, como disse, que tem acesso muito fácil ao Qatar, né? E o Qatar como um estado muito chave no Oriente Médio, que consegue... fez uma Copa do Mundo recentemente, que dialoga com os Estados Unidos, que dialoga com os atores políticos, inclusive islâmicos, porque o Qatar também é um estado governado por uma estrutura também islamizada, etc. O que faz, eu acho, essa resistência permanecer é justamente essa representação popular, no sentido de que, para muitos palestinos, é muito claro que o Hamas é a única alternativa de resistência contra décadas de apagamento, né, da existência palestina, né? Eu vou citar, por exemplo, um autor israelense importante, que é o Ilan Pappe, né? Ele fala da limpeza étnica da Palestina e da inabilidade de lidar com isso, né? E quando a gente olha para o Hamas, ele se tornou um grupo que conseguiu não apenas sintetizar a luta palestina, mas de fato resistir num território muito pequeno e com pouquíssimo recurso, né? E esse pouco recurso que tem, evidentemente não há documentos para a gente acessar sobre isso, mas aparentemente vem através de aliados regionais. Então o próprio Hezbollah, o Irã, né, que o Irã vai ser um ator central nesse sentido por ser um ator institucional grande, uma potência regional, né, e que nesse contexto, né, do conflito em Gaza, se torna a síntese dessa resistência à exploração do próprio Oriente Médio em si, né? De novo, nem todos aqueles que consideram a exploração histórica ocidental no Oriente Médio entendem que a alternativa islâmica seria a grande alternativa, que é o olhar do Hamas e de outros grupos, né? Agora, é o grupo que tem a disposição para confrontar, né? O que a gente chamaria de posição contra-hegemônica, anti-imperialista, sob uma série de aspectos. Sobrevive, então, de forma ideológica, por ser essa resistência, essa representação, e de forma material por conta dessas alianças, uhum, né? Que são muito próprias nesse contexto, né? Mas que, evidentemente, 2026, o que nós temos assistido? Um enfraquecimento de todos os atores dessa aliança. O Hezbollah já enfraqueceu em 2024. O Irã foi atacado em 2026. Claro, resiste, mas sua infraestrutura também é bem atacada, né? Apesar de ter atores internacionais como a China e a Rússia, que ainda dão suporte para o Irã. Uhum. Então existe eu estou tentando fazer essa conexão global, né? Existe um certo eixo Primeiro, o eixo da resistência, que é dentro do Oriente Médio, mas também um eixo econômico das potências internacionais que permitem a existência material desses grupos de resistência, né? De maneira geral.
0: E a disputa Estados Unidos e China sempre entra, né, em qualquer pauta, impressionante.
1: É impossível não tocar, exatamente. Acho que vivemos um contexto de disputa hegemônica.
0: Agora, professor, falando então sobre essa decisão histórica do Hamas de se retirar do governo, por que que ela não garante nesse momento a paz nessa região do Oriente Médio?
1: Bom, primeiro porque, claro, o Hamas é muito estratégico, inteligente na forma como faz as suas declarações, né? Ele se coloca como, eu estou abrindo mão do meu poder para entrar uma autoridade tecnocrática palestina, que foi nomeada, designada pelo Ocidente. Olha como eu estou aberto, reformista.
0: Aliás,
1: até parece.
0: Qual que é a intenção deles, hein?
1: Então, justamente, ao tomar essa decisão, ele se coloca enquanto um ator que não é intransigente, que é a visão que nós ocidentais geralmente olhamos. Hamas radical, terrorista. Não, nesse momento ele é um ator que abre mão do seu poder em nome de uma decisão imposta pelos Estados Unidos, né? Porque é imposta por quê? Porque é unilateral, né? Ele é feito por fora do sistema ONU, né? Se a gente olha para o Conselho de Paz criado pelo Trump, ele é paralelo, né?
0: Então, o Hamas está querendo passar o recado de que está fazendo a parte dele.
1: Estou negociando.
0: E do tipo, Israel, faz
1: estou
0: a sua aí.
1: Estou negociando nesse momento. Eu estou colocando à mesa a disposição de eu não governar. Mas ele é estratégico o suficiente para dizer, eu não vou abrir mão da minha força armada. Né?
0: Aí que está o problema.
1: E aí que vai estar o grande problema, porque o argumento de Israel, e já é esse argumento, é enquanto não desarmar, eu não desocupo. Só que nesse momento, em termos de negociação, o que o Hamas fez é passar a batata quente, né, a bola, para Israel, porque ele, eu já estou flexibilizando. Assim como o Hamas já tinha flexibilizado em 2017, antes do atentado do 7 de outubro de 2023. Em 2017, o Hamas historicamente também disse, nós estamos dispostos a reconhecer o território palestino das fronteiras de 67, que é a Guerra de Seis Dias. O que ele quer dizer? Gaza e Cisjordânia. Mas ele fala, só reconhecerei se não tiver nenhum militar palestino, nem na Cisjordânia e nem em Gaza. E ele sabia que, ao dizer isso, Israel não tiraria os seus militares da Cisjordânia, que é onde estava em 2017. Né? Então, ele joga a culpa em Israel. Ele apresenta, de novo, Israel como o ator intransigente, na verdade, né? Que não se coloca à disposição do que a luta, seja do Hamas ou da autoridade palestina ou de qualquer outro, indica, que é a soberania e a autodeterminação do povo palestino, né? Então, é histórico nesse sentido. Há 20 anos, quem governa de facto Gaza, apesar do não reconhecimento internacional, é o Hamas. Ele se coloca à parte, mas ele põe um asterisco ali, porque ele fala, vou manter a minha estrutura militar. Ele fala, quem governa o dia a dia de Gaza são funcionários públicos ligados ao Hamas, evidentemente. E não tem como retirá-los, porque eles fazem, eles resolvem as questões cotidianas da governança. E esse Conselho Nacional de Tecnocratas já afirmou, né, que depende dessa população local para administrar também. Então, é como se o Hamas... Não tem como você tirar o Hamas, né, da forma prática.
0: Eles,
1: né,
0: ainda vão seguir influenciando, de alguma forma, tendo esse braço armado.
1: Tendo esse braço armado.
0: Não vão ainda entregar as armas. Então, a gente está diante de dois impasses principais que eu até falei na abertura do programa, né? O desarmamento do Hamas e a retirada das tropas israelenses. Hoje, Israel ocupa 60% do território da faixa de Gaza, com um plano de ampliar, né, expandir essa ocupação para 70%.
1: Sim.
0: Qual a chance de Israel e do Hamas abrirem mão dessas principais armas que eles têm no momento nesse conflito? E o que poderia fazê-los abrir mão? Os Estados Unidos poderiam forçar de alguma forma? Porque a gente sabe que o Trump não tem muita moral com o Netanyahu, né? Assim, aliás, o Netanyahu parece que às vezes faz as coisas sem passar pela aprovação do Trump, né? Isso que a gente está vendo, pelo menos, no conflito com o Irã. Então, os Estados Unidos teriam algum poder para fazer o Hamas entregar as armas e Israel se retirar da faixa de Gaza para a gente conseguir ver um andamento mesmo nesse acordo de paz?
1: É, sobre isso é uma coisa que, assim, se for isso, é a doc na história mundial, né? Porque nunca um ator fraco dominou o ator forte, né? Fraco entre aspas e forte com certeza, que é os Estados Unidos é o forte. E Israel é quem depende dos Estados Unidos. E historicamente depende por quê? Financiamento, fornecimento de capacidade tecnológica, tudo foi feito através do apoio norte-americano. Essa relação especial vem dos Estados Unidos. Mas é claro que existe o lobby sionista nos Estados Unidos, mas é claro que existe uma força muito grande para que o Estado de Israel, da forma como está, que é uma estrutura sionista, se mantenha da forma como está. E é aí que vem essa coisa, quem que manda em quem, né? Fato é que sim, Israel toma muitas decisões de forma unilateral. Inclusive a própria invasão do sul do Líbano, né, acontece de uma maneira totalmente ilegal. Né? Hoje o sul do Líbano, uma parte, até o rio Litani, mais ou menos, é ocupada por militares israelenses também. E isso viola o cessar-fogo que foi estabelecido entre Estados Unidos e Irã. Né? Que era o Irã, falou, não, eu vou parar desde que você não faça mais o quê? Invasões, invadir o Líbano. Né? O que isso demonstra? Que é muito provável, né? E posso queimar minha língua, né? Nesse momento, os analistas sempre que vão fazer essa previsão podem queimar a língua. Mas é muito improvável que nós estejamos diante de um momento de virada completa, né? De Israel realmente tirar suas tropas, né? E do Hamas se desarmar. O Hamas não vai se desarmar porque ele é a representação da resistência palestina, né? Ainda. E que em contextos onde não houve alguma resistência armada, os palestinos foram completamente expulsos. Desde 48 a 67, 73, a gente pode citar todas as datas históricas que isso aconteceu. Então, é muito improvável. E é muito improvável que Israel retire justamente suas tropas, porque se trata de um contexto em que tirar as tropas é demonstrar a derrota, porque ele não acabou com o Hamas, né? E os Estados Unidos faz esse teatro, né, de que sabe muito do que está acontecendo, está controlando. Não está controlando. Esses atores têm autoridade e têm capacidade de tomar essas decisões, né? Estamos muito longe de uma solução. A solução, na minha visão, viria se houvesse um reconhecimento pleno da autoridade soberana e autodeterminada palestina. É o que nós costumamos dizer na academia. Escutemos os palestinos. Por que a gente não escuta os palestinos, né? O que, que eles querem? Como eles querem essa reconstrução, né? Ao passo que o que Israel apresenta é o que garantirá a minha segurança plena nessa região, né? Só que o grande problema é que o Estado de Israel foi constituído sob uma premissa sionista de que aquele é um território sagrado judeu. E que boa parte dos seus representantes políticos acreditam que existe esse espaço, inclusive, não está completo, né? A gente escuta representantes como Ben-Gvir, que é até mais radical que Netanyahu, e fala, o Estado de Israel ainda precisa ser completo, até o Litani, até o sul do Líbano. É até depois do Rio Jordão, ou seja, invadir o território jordaniano. Ou seja, a gente fala de disputas territoriais que ainda não se cessaram. De um conflito que começou pelo menos em 1948, se não até antes, quando o mandato britânico da Palestina também tinha confronto entre os migrantes judeus que chegavam nesse território da Palestina e os locais, que eram os palestinos que estavam ali, né? Me parece mais um episódio, mas não me parece ser o episódio conclusivo.
0: Você citou então a questão da Cisjordânia, né? Inclusive Israel vem ampliando os assentamentos na Cisjordânia e aumentando, sim, operações de demolições de casas, de empresas, de palestinos lá, aumentando a presença e segue nessa invasão também, né, terrestre no sul do Líbano, apesar dos apelos de Donald Trump, apesar do acordo, enquanto também permanece com essa ocupação na faixa de Gaza. Então são três frentes ali, né, e que deixam muito claro a real intenção, pelo menos desse governo israelense, né? Agora eu queria entender, se a gente depende de uma saída de Netanyahu e de Ben-Gvir e dessas figuras políticas mais extremistas de Israel, poderia haver uma mudança política ali dentro para a gente começar a acreditar num diálogo e num futuro reconhecimento da Palestina? Não por parte de Israel, mas assim, um entendimento de que eles abririam caminho para que esse reconhecimento finalmente possa acontecer?
1: Essa é uma excelente pergunta, né? Eu acho que o primeiro ponto é, estamos falando sobre isso, né? E eu acredito que toda a mobilização, através da violência, infelizmente, mas que foi feita no 7 de outubro, teve como objetivo chamar atenção para essa discussão sobre como chegar a um espaço em que a Palestina pode ser um Estado autônomo reconhecido sem interferência estrangeira, né? Isso passa necessariamente com uma mudança radical em Israel. Uma mudança que nós não vimos nem em 93 com a paz de Oslo, né? Porque imediatamente quando se estabeleceu a paz de Oslo, apareceram uma série de asteriscos que fazem justamente o fato de Israel ter esses assentamentos na Cisjordânia e intensificar esses assentamentos. Portanto, não houve o respeito ao que havia sido acordado ou prometido, né? Eu acredito que para um processo de autonomia palestina, de facto, né, uma soberania, uma autodeterminação, dentro da própria estrutura internacional que existe hoje, que é a ordem liberal, necessariamente não pode haver um governo sionista em Israel. E a estrutura sionista, ela é estatal, ela não é meramente partidária, né? Então, quando a gente fala de partidos de extrema direita, Ben-Gvir e esses caras que cooptaram o partido que seria, antigamente era só a direita, né, que é do Netanyahu, todos eles veem o projeto sionista como algo de contraposição ao que havia antes naquele território. E a luta palestina, e aí o caráter telúrico, ela está intrinsecamente ligada àquele espaço que era a Palestina antes de 48, né? E aí vem essa a grande discussão, essa impossibilidade, dois corpos não ocupam esse mesmo espaço, né? A ONU tentou com soluções de dois estados, outros pensaram, não, é um estado só com governança palestina e judaica ao mesmo tempo. Não se chegou a um consenso, né? Não se chegou a uma conclusão. O ponto hoje que existe é até o Hamas, disposto a discutir uma autodeterminação palestina, ele não vai reconhecer o Estado de Israel, evidentemente não vai. Mas ele afirma que deve haver uma Palestina nos territórios pré-67. Isso foi o que disse em 2017. Portanto, Gaza e Cisjordânia. Não há, até esse momento, nenhum representante político israelense da alta cúpula, haverá eleição, inclusive, né, que afirma contundentemente que reconhecerá isso sem ter alguma presença israelense nesses territórios, né? Então, esse é o real impasse, né? Uhum. Esse é o real impasse. Enquanto não houver...
0: Então, não adianta Netanyahu sair, não. Porque ali...
1: Não, e porque existe pressão popular dentro de Israel, né? Esse é um assunto muito delicado lá dentro, né? Porque essa negação da soberania palestina... Porque existe justamente essa visão de os palestinos são terroristas, entre várias aspas, né? Mas eles vão falar, são terroristas. Eles têm que ser eliminados. É uma visão muito triste, né? Mas muito real da realidade daquele locus, daquele espaço, né?
0: Professor, quero muito agradecer as suas explicações aqui, sua participação no Band News do Mundo. Esse foi o Rodrigo Amaral, professor de Relações Internacionais da PUC São Paulo. Até uma próxima oportunidade.
1: Eu que agradeço, Beatriz. Até uma próxima.
0: Quero agradecer também a sua companhia aqui no Band News do Mundo. Se você quiser rever esse programa, acessa lá as páginas das redes sociais do Jornalismo da Band. Te vejo semana que vem. Tchau.

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0: acordo para renegociar 100 bilhões de reais em dívidas rurais. Produtores terão até 10 anos para pagar com juros reduzidos.
1: Estados Unidos podem confirmar ainda hoje um novo tarifaço de 25% contra produtos exportados pelo Brasil por práticas comerciais que alegam ser desleais.
0: Investigação descobre esquema que teria fraudado quase 4 bilhões de reais em impostos em São Paulo.

0: casa depois da Guerra de Troia. Poema épico com quase 3 mil anos vira filme numa superprodução com tecnologia inédita.
1: Olá, boa noite pra você.
2: Boa noite. 10 pessoas foram presas numa operação hoje no Rio de Janeiro. Elas são suspeitas de envolvimento com o tráfico de drogas e relação com 3 facções criminosas.
3: No cumprimento de mandados no Rio de Janeiro, na chegada da polícia, houve confronto com criminosos. O esquema prestava serviço a pelo menos 3 facções no Brasil. O Terceiro Comando Puro, o Comando Vermelho e o PCC. E operava através do comércio ilegal de produtos eletrônicos, empresas de fachada e empresários estrangeiros.
4: A gente está falando de uma estrutura dedicada à lavagem de dinheiro, de maneira especializada e, inclusive, atendendo a diversas facções, diversos grupos criminosos.
3: Uma loja multimarcas no complexo do São Carlos, na zona norte do Rio, que vendia produtos falsificados e recebia eletrônicos roubados, foi o ponto de partida da investigação. A partir do comércio, a polícia chegou até uma rede de empresas de fachada espalhadas por diferentes estados, criadas para esconderem e movimentarem recursos do tráfico. O esquema funcionava em 3 áreas de atuação. No topo está o núcleo empresarial. Nele estão 3 empresários de origem libanesa, que, segundo a polícia, controlavam o esquema. O principal deles, Reda Zayon, foi preso em Foz do Iguaçu. Havia também o núcleo financeiro, comandado, segundo as investigações, por Bárbara Souza de Carvalho, apontada como responsável por coordenar a lavagem de dinheiro. Ela também foi presa. Já o terceiro núcleo da quadrilha usava contas de laranjas e empresas de fachada para movimentar dinheiro entre estados e também enviar para o exterior. A polícia identificou que o grupo fazia vários depósitos em dinheiro para dificultar o rastreio das autoridades. As investigações encontraram rastros do dinheiro da quadrilha no Rio de Janeiro, São Paulo, Minas Gerais e Foz do Iguaçu. As investigações também identificaram a atuação do grupo na região conhecida como Tríplice Fronteira, Brasil, Paraguai e Argentina, área que, segundo organismos nacionais e internacionais de prevenção à lavagem de dinheiro e financiamento do terrorismo, é historicamente monitorada como um importante polo de operações financeiras e logísticas de grupos terroristas. As apurações também identificaram uma possível relação comercial entre uma empresa ligada aos investigados e um integrante de uma estrutura de financiamento da organização terrorista Al-Qaeda. A operação também cumpriu mandados em São Paulo e Minas Gerais. A justiça determinou o bloqueio de bens, contas bancárias e participações societárias dos 22 investigados.
1: Um homem está sendo investigado por suspeita de ter escondido um celular no banheiro feminino de um prédio comercial em Santos, litoral de São Paulo. O aparelho foi descoberto por uma das vítimas.
5: Eu vim aqui no banheiro fazer xixi e tem um celular aqui embaixo, projetado como se estivesse gravando. Não sei o que eu faço.
1: Em depoimento, o homem confirmou que é o dono do celular, mas disse não saber como ele apareceu no banheiro e alegou que toma remédios controlados, o que causaria lapsos de memória.
2: Aham, claro. A polícia analisa novas imagens para determinar a causa do acidente com um poste que terminou com a morte de 2 estudantes no interior de São Paulo. Foi em Campinas. Uma câmera de segurança mostra Lívia Batista e Arthur Rodrigues entrando no carro e deixando o restaurante na última sexta-feira. Minutos depois, o carro sai da pista, bate numa árvore e pega fogo, como você vê. A investigação tenta determinar se o rapaz havia ingerido bebida alcoólica antes de dirigir.
1: Um sistema de câmeras inteligentes para flagrar infrações de trânsito começou a ser testado numa rodovia em São Paulo. Por enquanto, quem é flagrado não é multado, mas isso deverá acontecer a partir do fim do ano.
6: Esses flagrantes mostram motoristas mexendo no celular enquanto dirigem por uma rodovia de São Paulo. Aqui, outros são pegos sem o cinto de segurança. São motoristas e passageiros. As infrações foram identificadas por 2 câmeras equipadas com inteligência artificial e instaladas pela concessionária. Desde que o sistema foi implantado na rodovia Raposo Tavares,

0: há uma média de mais de 200 infrações por dia. Porém, diferentemente dos radares, essas câmeras com inteligência artificial não aplicam a multa de forma automática. Após a infração ser identificada, um policial militar rodoviário será o responsável pela autuação. Até o fim do ano, a polícia deve começar a usar as câmeras para aplicar as multas.
1: Ele verifica essa imagem de forma visual, confirmando a infração, ele faz a multa. Se ele tiver alguma dúvida, algum indício que não há aquela infração, aquela imagem é descartada.
0: A Raposo Tavares é a primeira rodovia a ter essa tecnologia. A próxima será a Castelo Branco, que liga também a capital paulista ao interior. E já há um estudo para implantação no sistema Anchieta Imigrantes, que liga ao litoral.
1: A nossa ideia fundamental é que as pessoas, a partir dessas autuações, se conscientizem e comecem a fazer o uso do cinto de segurança e deixar de usar o celular ao volante.
2: Ainda hoje, Argentina vence e está na final da Copa do Mundo. Já já, tudo sobre o jogão de hoje em Atlanta, a opinião do craque Neto e o que esperar da decisão inédita contra a Espanha neste domingo.
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0: De volta com o Jornal da Band, hora da Copa do Mundo aqui. A gente vai falar com ele, Elia Júnior, lá dos Estados Unidos. Elia, hoje o Messi, o craque Messi, não fez gol, mas serviu os companheiros e a Argentina foi para a final. Então vem cá, o treinador da Inglaterra não foi muito precipitado em recuar o time cedo demais depois de 1-0? Conta pra gente, Elia.
1: Boa noite, Oineg, boa noite, Adriana. Olá, pessoal. Olha, acho que a gente está sendo duro demais, exigente demais com Thomas Tuchel, o alemão, que é o técnico da seleção da Inglaterra. O acadêmico diz o seguinte: quando você larga na frente, você não pode dar ao seu adversário que está perdendo o jogo o contra-ataque. E foi isso que o Tuchel tentou. Só que ele não contava com a astúcia de um cara genial chamado Lionel Messi. Esse é de outro planeta e é impressionante, porque aos 40 anos ele continua com uma energia incomum, com um talento que Deus lhe deu e desde o primeiro dia de vida ele sempre teve capacidade de entregar e hoje fez uma enorme diferença. Vamos direto a Atlanta, na Georgia, neste nosso giro de repórteres Band para você nesta Copa do Mundo. Alô, meu caro Felipe Killing, seja bem-vindo. Boa noite.
2: Tudo bom, Elia? Boa noite a você, boa noite a todos que nos acompanham no Brasil. A Argentina não produziu uma semifinal perfeita, mas produziu uma semifinal inesquecível. Até os 40 minutos do segundo tempo, a Inglaterra vencia, a Argentina estava dando adeus à Copa do Mundo. Em 7 minutos veio a virada. E nesse intervalo, coube tudo o que cabe numa semifinal deste tamanho: apreensão, luta, urgência, alívio e explosão das arquibancadas. O primeiro tempo teve falta de mais, futebol de menos. Um jogo muito travado, catimbado, 19 faltas e nenhum chute a gol. No segundo tempo, a Inglaterra abriu o placar com Gordon, que veio de trás do zagueiro, colocou os ingleses na frente. A jogada foi iniciada por Harry Kane, que é um atacante, estava no campo de defesa da Inglaterra, fez o lançamento longo. Mas a partir daí, Thomas Tuchel recuou as linhas, ele tirou o Gordon e colocou um zagueiro, o Consa. O Scaloni entendeu o recado: a Inglaterra não queria sair para o jogo, então sabia que o jogo seria todo no campo de ataque da Argentina. Começou a pressionar, fez também substituições, colocou o Depoy, por exemplo. E aí o Messi, que estava apagado em boa parte da partida, muito marcado pelos ingleses, apareceu. Ele não dominou o jogo, mas apareceu quando a Argentina mais precisava. O primeiro gol veio de uma assistência do Messi. O Enzo Fernandes deu um chute na entrada da área. Pickford, um pouco mal posicionado, não conseguiu chegar. Depois, Messi, mais uma vez, agora de direita, a perna boa dele é esquerda, fez o cruzamento, Lautaro Martínez subiu entre dois zagueiros ingleses para dar 2-1 à Argentina e essa vitória aqui em Atlanta, que vive um pouquinho de Buenos Aires. A final é contra a Espanha, a quarta estrela que a Argentina busca está a 90 minutos no domingo em Nova Jersey. Eli, eu volto com você.
1: Obrigado, Felipe. Foi uma linda e bela descrição deste jogo incrível de semifinal. Talvez o grande segredo desta virada argentina tenha sido a substituição. Sai um lateral, já que o time da Inglaterra estava abrindo mão de atacar por aquele lado, e entra Lautaro Martínez, que tem muita estrela, jogador da Internacional, que tem uma qualidade incomum, e além da qualidade, ele também tem muito um sol que brilha à frente dele o tempo inteiro. Além de tudo isso, claro, Lionel Messi, que já havia dado duas assistências que não haviam terminado em gol por culpa de quem? Do Pickford, que é o goleiro da Inglaterra. Mas quis o destino que na hora certa, no momento adequado, a Argentina conseguisse esta grande virada. Os deuses da bola estão em festa. Argentina e Espanha. Ontem, aliás, a Espanha fez mais do que a lição de casa. Deu as cartas e jogou de mão. Alô, Gabi Guimarães, é você.
3: Quase ninguém apostava na Espanha, mas eles acreditaram e estão na final da Copa do Mundo. Os principais jornais do país destacaram a vitória na semifinal sobre a França. O Marca enfatizou a surpresa. Outra vez é de verdade, a final do Mundial. O Sport disse que a Espanha bailou sobre a favorita e o AS chamou o jogo de uma lição para o mundo. Na Copa dos Protagonistas, o time que valoriza o coletivo chegou à decisão. Na campanha, 13 gols marcados e só um sofrido. Unai Simon é cotado para ser eleito o melhor goleiro do torneio. E o artilheiro do time é Oyarzabal, com 5 bolas na rede. Na semifinal, contra a França, deixou mais um.
4: Todo mundo en una misma dirección, con una misma idea, todo el mundo siendo conscientes de lo que es importante, que al final se trata de poner lo que cada uno tiene, lo que cada uno puede dar al servicio del colectivo, al servicio del equipo, y inmensamente feliz, obviamente.
3: A equipe de Luis de la Fuente é a segunda da história a chegar em uma final de Copa, tendo sido vazada uma vez. A campanha do Tetra da Itália em 2006 também foi assim até a semi. A Espanha chega à final com uma grande marca, igualou a Itália e atingiu a maior sequência invicta de uma seleção. São 37 jogos sem saber o que é perder. E agora, mais do que nunca, eles querem ampliar o feito. Os italianos ficaram invictos entre 2018 e 2021. Já a última derrota dos espanhóis foi em 2024, num amistoso para a Colômbia. Se chegarem a 38 jogos de invencibilidade no domingo, vão superar o recorde e se tornar bicampeões do mundo.
1: É isso, é a Espanha em busca da sua segunda estrela. E a Argentina fazendo festa na busca pela quarta estrela de Copa do Mundo. Aliás, Todo Notícias, parceira da Band lá em Buenos Aires, mostra um pouquinho da enorme festa que os argentinos estão fazendo por mais essa conquista. Porque chegar a uma decisão de Copa do Mundo não tem preço. E quando você chega a esta decisão com um jogador de 40 anos, que é o segundo maior de toda a história do futebol, jogando o fino da bola, aí então é mais incrível, é mais portenho, é mais delicado, é mais feliz e eu diria saboroso. Salve, hermanos! Esta todos nós vamos ter que aguentar. Voltamos a São Paulo!
5: Obrigada demais, valeu. Elia. Até amanhã. E, gente, olha, enquanto o Elia conversava com a gente falando da festa argentina, as imagens que vocês estão acompanhando agora aqui no nosso telão são do que acontece agora em Buenos Aires, na Praça do Obelisco, região central. Uma verdadeira multidão.
6: Olha essa imagem.
5: Olha só, uma multidão tomou as ruas, a Praça do Obelisco, simplesmente gritando como se fosse uma final,
6: hein? Mas é isso aí.
5: O jogo acabou há uma hora e meia. E os argentinos continuam lá celebrando essa classificação para a final contra a Espanha.
6: Que inveja. Bom, e daqui a pouco a gente volta com mais Copa do Mundo, com ele, o craque Neto, que já está ali esperando para entrar em campo. Até já.
7: Daqui a pouco, El Niño traz preocupação ao sul do país. Defesa Civil alerta para a chance de ventanias, chuva forte e queda de granizo. Rússia e Ucrânia intensificam ataques no Mar Negro. Drones atingem 20 embarcações russas, a maioria petroleiros. Mais detalhes, já já.
5: Um golpista conseguiu enganar atendentes e resgatar pontos em programas de fidelidade usando nomes de famosos. Ele acabou preso, mas o caso serve de alerta para tentar evitar esse tipo de prejuízo.
8: O criminoso invadia as contas de programas de fidelidade de cartão de crédito usando diversas estratégias. Uma das técnicas era se passar por cliente das plataformas e informar aos atendentes que não estava conseguindo o acesso aos programas pelo celular.
9: Ele ligava novamente e dizia que estava dando um problema, que ele ia então procurar os órgãos de controle, né, de fiscalização do Estado. Eles então acabavam cedendo e davam acesso a essas contas para esse estelionatário.
8: O bandido chegou a usar nomes de famosos para enganar as empresas, como o do jogador Éder Militão, o do cantor Gustavo Lima e até mesmo do banqueiro Daniel Vorcaro, que está preso por fraude.
10: Segundo a polícia, após invadir os perfis, o criminoso fazia o resgate dos pontos acumulados e convertia o saldo em produtos eletrônicos principalmente, sem que as vítimas percebessem. O prejuízo estimado é de cerca de 300 mil reais. Foi uma das plataformas de fidelidade que comunicou o caso à polícia. O golpista, de 42 anos, foi preso no mês passado. Ele já tinha sido detido antes pelo mesmo crime. Para se precaver, fica o alerta.
9: Tente utilizar plataforma com credenciamento digitais, né, que você possa ter um tipo de segurança. Plataformas que fazem intermediações de pagamento e que retém o pagamento até que o produto chegue à sua casa. Todos os dias a gente pode ser vítima desses criminosos.
6: Uma investigação desvendou um esquema que pode ter fraudado quase 4 bilhões de reais em impostos em São Paulo.
7: 38 mandados de busca e apreensão foram cumpridos em cidades do interior do Paraná, de São Paulo e na capital paulista. Em Campinas, a polícia cumpriu mandados em condomínios de alto padrão, escritórios de advocacia e de serviços de consultorias. De acordo com a investigação do Comitê Interestadual de Recuperação de Ativos do Governo Estadual, são endereços de pessoas ligadas à venda de créditos falsos de ICMS, o Imposto sobre Circulação de Mercadorias e Serviços. A operação tem como alvo grupos de advogados e consultorias que ofereciam serviços de gestão de pagamentos tributários.
11: Para efeitos de estimativas, há escritórios aplicando fraudes na casa dos 100 milhões de reais por mês. Só no estado de São Paulo.
7: O esquema funcionava de forma coordenada entre escritórios de advocacia, consultorias e empresas de fachada. A quadrilha usava essas empresas fantasmas para emitir notas frias e simular que tinha créditos de ICMS legítimos acumulados. Depois, escritórios de advocacia e consultorias vendiam esses créditos falsos com desconto para empresas usarem no abatimento de impostos. Em seguida, os fraudadores forjavam documentos de liquidação de dívidas tributárias para as empresas que contrataram o serviço. Os analistas chegaram a 752 empresas que usaram créditos falsos de ICMS. O valor que deixou de ser pago ao Estado chega a 3 bilhões e 800 milhões de reais.
12: Visando a recuperação de ativos, também haverá bloqueios patrimoniais para garantir essa recuperação de 3,8 bilhões ao estado de São Paulo.
5: E vamos falar do tempo agora. A previsão de chuvas fortes por causa do fenômeno El Niño deixa o Rio Grande do Sul em estado de alerta.
13: É nesta sala que a Defesa Civil do Rio Grande do Sul acompanha a chegada de tempestades. A partir desta quinta-feira e até o final de semana, o estado está em alerta.
14: A gente espera rajadas intensas de vento, né, que elas podem até superar 90 km por hora, alguma queda de granizo que pode ser grande na região, e também pode ser que, principalmente no sábado, tenha algum tornado isolado. A condição é favorável, né, para esse tipo de evento.
15: A gente tem reforçado para que as pessoas não estejam expostas, né, durante a ocorrência desses temporais, abriguem seus animais domésticos, a questão também de alagamentos pontuais ali, a elevação de arroios, de córregos.
13: Além da Defesa Civil, concessionárias de energia e forças de segurança também estão mobilizadas. A orientação é ficar atento a alertas enviados pelo celular e buscar um lugar seguro. São os primeiros efeitos do El Niño, o aumento da temperatura das águas do Oceano Pacífico. O fenômeno, que muda a circulação atmosférica no continente, deve ganhar força nos próximos meses.
16: O evento chave, né, que vamos dizer assim, que vai dar abertura essa temporada do El Niño, vai ser no próximo final de semana, porque aí um padrão muito característico da atuação do fenômeno, né, que vai ser um sistema que vai persistir sobre o Rio Grande do Sul, trazendo muita chuva.
13: Temporais também devem atingir os países vizinhos, Argentina, Uruguai e Paraguai. No Chile, o governo decretou estado de emergência em 10 regiões. O acumulado de chuvas pode chegar aos 180 milímetros.
5: Bom, gente, a situação preocupa e a chuva já aumenta a partir de amanhã. A circulação de ventos na atmosfera leva o calor e a umidade do norte justamente em direção ao sul do país. Com isso, há possibilidade de tempestades no Rio Grande do Sul, especialmente na metade centro-sul, com ventania de até 90 km por hora, como a gente mostrou, além de raios e granizo. E até o final de semana, o volume de chuva para os gaúchos, em algumas áreas, pode superar os 300 milímetros. É muita água, o solo vai ficar encharcado e há risco de alagamentos e deslizamentos. Chove também no norte do país e em várias capitais do Nordeste. Atenção maior para a área entre Recife e Maceió, aí vem mais chuva. Já no interior do país, o tempo continua muito seco. Em São Paulo, capital, mais um dia sem chuva, máxima de 25 graus, mas com as manhãs ainda bem frias. Vamos ver onde faz sol também? Porto Alegre, máxima de 27, Rio de Janeiro 26 e Cuiabá 34 graus. E tem alerta para pancadas de chuva em Manaus com 31.
6: Saíram os primeiros detalhes da investigação da aeronáutica sobre o acidente com dois helicópteros que matou 6 pessoas no Rio de Janeiro. Foi no mês passado e o Juliano Dipp traz as informações.
17: O relatório preliminar do Centro de Investigação e Prevenção de Acidentes Aeronáuticos descreve uma série de fatos já reunidos sobre o acidente. Um deles é que os pilotos dos dois helicópteros tinham previsto o uso da mesma rota, inclusive na mesma altitude. Também já se sabe que apenas um dos helicópteros tinha GPS. O equipamento não é uma exigência da ANAC em condições normais de voo. Manhã de domingo, dia 14 de junho, os dois helicópteros colidiram no ar na zona oeste da cidade e caíram no terreno de uma igreja abandonada, usado como depósito de veículos da montadora BYD. Um dos helicópteros explodiu, incendiando vários carros elétricos. O outro caiu virado para cima e não pegou fogo. Todas as 6 pessoas a bordo das duas aeronaves morreram, incluindo o cantor norte-americano Oliver Tree. Um dos helicópteros saiu do aeroporto Santos Dumont e seguia para Guaratiba, na zona sudoeste do Rio. O outro levantou voo do aeroporto de Jacarepaguá e seguia para Angra dos Reis, no litoral fluminense. Só que a rota dos dois se cruzou na região do Recreio dos Bandeirantes, onde aconteceu a colisão. Ao deixarem o espaço aéreo controlado pelos aeroportos, tanto o piloto que saiu de lá do Santos Dumont, quanto o que saiu daqui de Jacarepaguá, com 5 pessoas a bordo, assumem a responsabilidade de informarem a rota durante o trajeto. O que, segundo os profissionais da aviação, é uma atividade corriqueira.
18: Existem várias aeronaves voando na mesma rota, ou em sentido contrário, ou em sentido convergente. Basta que haja a coordenação entre os pilotos, e é o que acontece.
17: Assim como os aviões, os helicópteros também possuem rotas especiais de tráfego aéreo gerenciadas pelo Departamento de Controle do Espaço Aéreo, órgão vinculado à Força Aérea Brasileira. Só que em alguns corredores aéreos no Brasil, como o do acidente, os pilotos não se reportam à torre de controle. Cabe a eles manter a distância segura entre as aeronaves por meio da comunicação via rádio e contato visual. As conversas nessa frequência não ficam gravadas. O Centro de Investigações ainda não tem data para divulgação do relatório final, que vai indicar os fatores que contribuíram para a colisão entre os dois helicópteros no Rio.
5: Agora o noticiário internacional: Israel anunciou um plano para aumentar a ocupação na Cisjordânia. Na faixa de Gaza, os ataques continuam.
19: Apesar do cessar-fogo anunciado em outubro, os ataques israelenses continuam fazendo vítimas inocentes em Gaza. O alvo mais recente foi um prédio de apartamentos no centro de Gaza. Um casal e a filha de 6 anos morreram. O segundo filho da família foi o único sobrevivente.
20: Como viver sem pai e sem mãe? Que tipo de crueldade é essa que o povo da Palestina, o povo de Gaza, está sofrendo?
19: Israel afirma que o prédio abrigava um militante do grupo Hamas. O número de palestinos mortos desde o acordo de cessar fogo subiu para 1.125, a maioria civis, incluindo idosos, mulheres e crianças. A tensão também cresce na Cisjordânia, outro território palestino. Depois de mais um confronto entre moradores e colonos judeus, soldados israelenses cercaram casas de palestinos, cortaram as cercas e dispararam bombas de efeito moral para dispersar a multidão. Desde 2023, mais de 100 assentamentos foram aprovados por Israel na Cisjordânia e a ocupação deve aumentar. O governo acaba de aprovar 34 novos assentamentos no território palestino, ao custo de 2 bilhões e 200 milhões de reais. Reino Unido e França anunciaram novas sanções contra colonos e organizações acusados de envolvimento em ataques contra palestinos e na expansão dos assentamentos. Os dois países cobram que Israel responsabilize os autores da violência. Mais de 500 mil israelenses vivem em assentamentos na Cisjordânia, onde moram cerca de 3 milhões de palestinos.
6: Os Estados Unidos podem confirmar ainda hoje um novo tarifaço de 25% contra produtos exportados pelo Brasil por práticas comerciais que a Casa Branca diz que são desleais. Mas um anúncio oficial ainda não saiu. A gente vai conversar ao vivo com o Eduardo Barão, adiantando algumas informações. Boa noite, Barão.
0: Olá, Oineg, boa noite para você, para Adriana, para todo mundo no Brasil. Pois é, logo mais às 21h30, no horário de Brasília, a Casa Branca dará uma entrevista coletiva sobre a decisão, que deve encerrar um processo que começou há um ano, incluindo investigação, consulta pública, audiências e negociações entre os dois países. O escritório do representante comercial em Washington analisou práticas que, segundo a Casa Branca, oneram ou restringem o comércio com empresas americanas. No centro da disputa estava o sistema de pagamento eletrônico, o PIX. A expectativa é que o governo americano confirme as tarifas que devem afetar cerca de 4 mil produtos brasileiros.
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2: 5:03, alô São Paulo, bom dia Brasil. Folhinha virando na alvorada do inverno dessa quinta-feira, 16 de julho de 2026. Em São Paulo, mais uma manhã fria aqui na cidade. Os termômetros estão na marca dos 11 graus no Morumbi, com sensação de 10. Mas esse frio intenso, pelo menos no decorrer do dia, estão com os dias contados. Na verdade, hoje já começa a subir bastante a temperatura, pelo menos à tarde. Nas manhãs ainda continuarão geladas, mas as máximas já estarão mais altas. E nos últimos dias é o que temos visto. Ontem já estava um sol bem quentinho à tarde. Bem quentinho, tava bem quentinho, vai. Né, Pedro Campos? Muito bom dia a você.
3: Quentinho pros argentinos, né? Eles estão.
2: Ah, não, quem está com a cabeça quente são os jogadores da.
3: Aliás, da que jogo de futebol,
2: Inglaterra.
3: Hein? E como esses um jogador pode resolver mesmo o futebol, né? A gente precisa se render aqui a Lionel Messi.
2: Não,
3: que ele
2: falar
3: fez ontem, é uma coisa impressionante, né? Só o talento dele para amenizar um pouquinho esse sentimento que nós brasileiros temos em relação aos nossos rivais argentinos. Mas foi um jogão de bola que se acompanhou aqui numa super transmissão da Bandeirantes, do Ulisses Costa, do Ricardo Capriotti, Leandro Quesada, Alexandre Pretz, João Paulo Capelanes, o Bruno Migliozzi, o Paulo do Vale, além, né, da equipe técnica importantíssima também que está lá nos Estados Unidos, né, propiciando esse sonsaço. Mas foi um jogo de futebol emocionante e que teve o desfecho melhor para aqueles que foram persistentes, né? A Argentina não largou o osso em nenhum momento, eles não abandonaram a possibilidade de se classificar, lutaram até o fim, e isso precisa ser destacado, Silvânia.
2: Como foi em todos os jogos, né? Da Argentina, na verdade. Ontem, competência também da Inglaterra, né? 50 mil zagueiros ali, e os baixinhos argentinos ganhavam todas as bolas. Tinha um jogador com mais de 2 metros de altura e eles ganhavam todas as bolas.
3: Verdade.
2: Mas vamos falar sobre isso daqui a pouquinho. Antes, vamos chamar a Stephanie Toso para saber como é que fica o tempo nessa quinta. Stephanie?
4: A atuação de um bloqueio atmosférico favorece a formação de um período de veranico em parte do centro-sul do Brasil, com vários dias de sol, tempo seco e temperaturas acima da média para julho. O fenômeno deve predominar no interior de São Paulo, Triângulo Oeste e Norte de Minas Gerais, Mato Grosso do Sul, Goiás, Distrito Federal, em Mato Grosso e no norte e interior do Paraná. A combinação de tempo firme e ar seco favorece tardes mais quentes, com grande amplitude térmica e queda na umidade relativa do ar, principalmente no interior do sudeste e no centro-oeste. Já Espírito Santo, leste de Minas Gerais, parte do litoral do Rio de Janeiro, seguem com maior influência da circulação marítima, enquanto a chuva mais forte e o risco de temporais permanece concentrado durante todo o período no estado do Rio Grande do Sul.
2: Hoje é aniversário da cidade paulista de Jaboticabal, que tem 71.821 habitantes. A fertilidade de suas terras começou a atrair desbravadores por volta de 1820, ao redor da capela da padroeira Nossa Senhora do Carmo. O povoado se desenvolveu até a emancipação em julho de 1828. Na época da fundação, havia um verdadeiro bosque de jaboticabeiras, um lugar que motivou a denominação. Aniversário também dos municípios de Imperatriz, no Maranhão, com mais de 273 mil habitantes. Mariana, falamos sobre isso ontem, né, Pedro? 61.387 habitantes, aqui em Minas Gerais, assim como Arcos, que tem 41.416. São Pedro do Iguaçu, no Paraná, menorzinha, com 5.784 habitantes. Caiçara do Norte e São Miguel do Gostoso, no Rio Grande do Norte. Caiçara do Norte tem 6.293, São Miguel do Gostoso, 10.221. É também o Dia do Comerciante, homenageando José Maria da Silva Lisboa, o Visconde de Cairu, conhecido como patrono do comércio brasileiro. Ele foi economista, jurista e político brasileiro, pioneiro do liberalismo econômico no Brasil. E destacou-se por redigir o decreto de 1808, que abriu os portos às nações amigas, e por promover a modernização e industrialização do país. Nascido em Salvador, formou-se pela Universidade de Coimbra, foi uma das mentes mais influentes do período de Dom João VI, introduzindo ideias do economista escocês Adam Smith no Brasil Império. E devido à sua relevância na história, seu nome é utilizado para homenagear diversas instituições de ensino, como a Faculdade Cairu em Salvador e o Centro Acadêmico da FEA USP. É também o Dia Mundial da Cobra. É, o Ailton adora cobras, né, Ailton? Criado para conscientizar sobre a importância ecológica desses répteis, são essenciais para o controle de pragas e equilíbrio de ecossistemas, além, claro, de contribuírem para a medicina. O veneno da jararaca, por exemplo, originou medicamentos para hipertensão. Existem cerca de 4 mil espécies de cobras no mundo e o Brasil tem cerca de 440 delas. Lembramos ainda na história brasileira, em 1934, 92 anos, a promulgação da segunda Constituição da República. No futebol, lembramos em 1950, 76 anos, o Maracanazo, aquela final da quarta Copa do Mundo, sediada pelo Brasil, onde o Uruguai acabou levando a taça, ganhando de virada por 2-1 da seleção brasileira, que jogava pelo empate. Também lembramos na música, em 1979, a morte do compositor e maestro Hervé Cordovil.

em Viçosa, em Minas Gerais, no dia 3 de fevereiro de 1914. Hervé faleceu em São Paulo, no dia 16 de julho de 79, compositor, pianista e maestro, pai de Rony Corde, que está cantando aí uma das canções, Rua Augusta, né? Com versão de Hervé Cordovil. Sabe que ele é autor também de Vida do Viajante.

0: parceria com o Luiz Gonzaga aí, cantando Luiz Gonzaga com o filho Gonzaguinha, Vida do Viajante. A lua nova vai mudar para crescente na próxima terça, às 8h05 da manhã. O sol vai nascer às 6h47 e vai se pôr às 17h37.
1: Cinco horas e 11 minutinhos, vamos conversar com os nossos ouvintes ao longo dessa manhã também aqui no Pulo do Gato, né? Mandar um salve aí pra quem tá ligadinho, mandando mensagem pra cá no programa. O Ariovaldo já acordou cedinho, já mandou um bom dia pra nós aqui. O Guga de Ribeirão Pires também tá ligado. Grande abraço para Denis Carvalho, hein? Fã de todos nós lá do Vale do Paraíba, tá em São José dos Campos, 8 graus de temperatura. Tá frio de manhãzinha aqui, ouvindo o Pulo do Gato pra esquentar essa manhã. Hoje vamos ver a verdadeira seleção, bora Peixão. O Otávio tá querendo informação do Santos. Hoje volta o Campeonato Brasileiro. Agora, 12 graus de temperatura, a máxima vai ser de 24 na cidade de São Manuel, diz aqui o Fernando Henrique, direto do interior do estado de São Paulo, hein? Otair Lebrão, grande ouvinte de longa data, que faz aquela brincadeira que o Zé Paulo fazia. Quem nasce em São Miguel do Gostoso é o quê? Né? É uma pessoa muito feliz, como dizia o Zé Paulo, é isso que você queria ouvir, não é? Kleber Mazelli, direto de Bragança Paulista. Fala, Kleber.
2: Bom dia, aqui do campo, se falamos aí todos os dias, é o Kleber Mazelli de Bragança Paulista. Ontem você estava falando dos velejeiros aí que velejam o Tomar. Tem um filme, Veleiros de Guerra. Lá, a história é real. Eles travessam pelo gelo com os veleiros, que é os barcos que andam, para levar mantimento na Guerra da Alemanha. Uma história real, na Guerra da Alemanha. Quem gosta de velejar, é um bom filme para ver isso daí, né? Como que sofrem esses alemães aí, né? E do jogo aí, sem comentários, como o craque Neto falou antes, esse Messi aí é brincadeira. Ei, inglês, que recuada, os caras vão para cima, meu. Que jogo bonito, que bonito. Ah, eu vou torcer pra Espanha, né, meu amigo espanhol, mais de 40 anos, já dava esses diblinhos aí no salão, ali no Democrático de Ipiranga, no Clube Atlético de Ipiranga, na região de Ipiranga. Ele e o Ednei fazia o que esses caras fazem hoje aí. Há 40 anos o espanhol e o Ednei já fazia isso no salão aí, esses dibles curtos aí, tocava a bola pra lá, levava pra cá, que é isso. Mas vamos ficar com Deus aí, boa semana. E hoje é dia de Nossa Senhora do Carmo, hein? Ela visitou Nossa Senhora lá na montanha, vamos rezar. Fé pra todo mundo, fica com Deus, tchau, tchau. Como é bom escutar o melhor jornal do Brasil.
1: Valeu, obrigado, Kleber, pela sua audiência. Na opinião de vocês, os argentinos jogaram o fino do futebol. O que vocês acham dessas pessoas que odeiam a Argentina? Acham que é inveja ou é por causa de racismo mesmo? Escreve o Alex Hugo de Goianésia, Goiás. Olha, Alex, assim, a gente brinca muito com a Argentina aqui, né? Tem uma rivalidade saudável. Como eu brinco com a Silvânia do Palmeiras, do Corinthians, são brincadeiras, né? Coisas que envolvem aí o futebol, nada além disso.
3: Inveja.
1: E nada muito além disso. Pode ser também para alguns, né? No meu caso, da é pura garra, brincadeira, né? Pura não, rivalidade com a Argentina, não tem nada não. Eu acho que, claro, né? Eles estão vivendo um momento muito melhor do que o nosso nos últimos anos, são os atuais campeões mundiais, estão chegando para mais uma disputa de final de Copa do Mundo, tem o grande craque do momento, é um jogador que será lembrado como outros tantos craques da história do futebol. Do país deles, o Maradona, da França, o Platini, o Zidane, do Brasil são tantos, né? Pelé, Garrincha, Ronaldo Fenômeno, Ronaldinho Gaúcho, Rivaldo. Então, a prateleira de craques, ela tem ali, hoje em atuação, o Lionel Messi, né? Com 39 anos, o que é ainda mais impressionante. Então, acho que é mais por aí, é uma brincadeira absolutamente saudável. Tenho certeza que os ouvintes argentinos que estão nos ouvindo aqui têm essa compreensão. E também tenho certeza que os comunicadores lá na Argentina faziam essa mesma brincadeira e devem estar tirando um sarro danado nosso nesse momento por lá, por conta do que o Brasil tem apresentado dentro de campo. Pedro e Silvânia, indo para Guarulhos, está tudo tranquilo, linha de trem sentido Guarulhos. Por favor, envie um abraço para toda a missão Belém, São Paulo, capital, pois no momento difícil da minha vida fiquei fazendo um retiro cuidando dos idosos que são abandonados pelas famílias. Idosos gostavam muito do Pulo do Gato. Tiago, bairro da Moca, já faz mais de 20 anos que escuto a Rádio Bandeirantes. Obrigado, viu, Tiago, pela sua mensagem e parabéns pelo trabalho. Antônio Ricardo, direto do sítio Soroji, lá na Serra da Canastra, hein? Delfinópolis, Minas Gerais. Já ligadinho aqui também na nossa programação. Paraibuna, muito gelado, 8 graus de temperatura. O Timóteo, que sempre viaja, vai hoje para Campinas, tá ligado no Pulo do Gato também. Bom dia, Timóteo.
3: Olá, bom dia, família Pulo do Gato. Família, porque a gente já vem de gerações e por gerações, né? Um grande bom dia, Pedro Campos, Silvânia Alves e a Ailton Dias. É, como dizia minha mãe, há males que vêm para bem, né? Porque se o Brasil tivesse ganhado, provavelmente estaríamos pegando a Argentina ontem. E jogar contra a Argentina, no que ela jogou aquele segundo tempo, meus amigos, ia ser uma vergonha para nós. Então, se livramos de um vexame. Tá, um bom dia a todos. Cláudio Cursino, do Butantã.
1: Verdade, hein, Cláudio? Fez uma boa lembrança.
4: Bom dia, Rádio Bandeirantes. Bom dia, Silvana. Bom dia, Pedrão. Alexandre Carreteiro, Diadema, chegando aqui. Campos Guaitacasas. Sentindo Vitória. Ouvindo vocês aí na madruga. Bateu o sono, é só ligar a rádio aí que o bagulho vai louco. A gente se desperta. Eu já tô com sono já, hein? Prazer aí estar ouvindo vocês todo dia aí. Um abraço.
0: Muito violento.
1: Erni de Santos, final vai dar Espanha com 3 gols de Messi, 4 da Espanha. Haja voz, Polícias Costa, né? Narrar 7 gols aí. É a opinião do nosso ouvinte. Quem mais que tá com a gente aqui nessa manhã, dando bom dia para nós, né? O Marcos Saldanha, lá do Jardim São Domingos, direto do Butantã. Bom dia, Marcos. Eugênio Zamper, hoje ouvindo a rádio certa, hein, Eugênio? Conta aí, vai.
5: Fala, pessoal, Eugênio Zamper, tudo bem? Eu moro na Moca ali, é Bresser Moca, na Rua Ipanema 686. Na frente é o metrô Bresser Moca. Tem um terreno ali, antes do metrô, que tem uma cerca. Tipo uma cerca de arame lá, tranco. Assim, fácil de se passar. O que aconteceu? Fecharam o centro de acolhimento, o pessoal cortou essa cerca, o pessoal de rua, e tá usando droga no terreno do metrô. Vocês podem ver até uma filmagem que tem aí, que eu mandei para vocês, do pessoal que mora no andar de cima, de frente pro metrô, do meu condomínio, com o pessoal usando droga lá dentro, estão mexendo com pessoas. Outro dia estão mexendo com mulher à noite lá. Se vocês puderem pedir pro metrô fechar esse terreno direito, ou a Guarda Municipal ficar por lá e dar uma geral nesses caras, porque tá meio complicado, tá perigoso lá. Se vocês puderem ajudar, eu agradeço. Um abraço.
1: Obrigado, Eugênio, pela sua mensagem aí. Vamos passar já, né, pra frente, pra gente tentar resolver esse problema. Álvaro Faustino de Pirassununga, sempre ligado no programa. Agora voltamos com a programação normal. Vai, Corinthians, grande Álvaro. Vamos lá, vamos junto, né? Vamos retomar a nossa torcida pelo Coringão.
6: Bom dia, equipe Nota 10. Pode jogar o que for aí contra essa Argentina, que eu torço contra esses racistas, tudo de ruim pra eles, uma raça ruim. Eu sou Rodrigo de Diadema, minha rádio é Band AM. Por que que vocês mudaram em 90.9, Pedro Campos?
1: Grande, Rodrigo. Olha, a mudança do dial da Bandeirantes é para melhorar a qualidade, né, da nossa transmissão e para o nosso som chegar cada vez mais longe. Então, nós estamos operando no 107.3 FM em São Paulo e na região metropolitana. Ontem recebi uma mensagem muito legal de um ouvinte aqui da Bandeirantes que estava com dificuldade para sintonizar no radinho dela lá, a Bandeirantes. E ela acabou de mandar uma mensagem aqui, a Roseli da Vila dos Remédios, e ela ficou muito contente com a possibilidade de ouvir a Bandeirantes, conseguiu sintonizar lá perfeitamente e já está nos ouvindo hoje, inclusive. Então é isso, é uma mudança, a gente anunciou bastante, vamos continuar falando para os ouvintes aí que estavam em férias em julho, para o pessoal que não pegou a mensagem. A Bandeirantes agora está em 107.3 FM em São Paulo e na região metropolitana. Na Baixada Santista, a nossa frequência também mudou. Agora é 106.7 FM. 106.7 FM. Para quem tá em Santos e no litoral. Combinado? Obrigado aí pela sua mensagem. 5:20. Já já vamos chamar os primeiros repórteres com notícias aqui no Pulo do Gato.
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2: 5h23, vamos falar do nosso futebol, Diogo Braga. Muito bom dia a você, porque hoje recomeça a Série A do Campeonato Brasileiro.
3: Vamos lá, Silvana, fala assim do nosso futebol. Eu não sei se os torcedores estão ansiosos, né? Bom dia para você, bom dia pro Pedro. Vamos relembrar então aqui a tabela, antes de falar dos jogos, porque o Palmeiras é líder com 41 pontos, o segundo lugar vai com o Flamengo, 34, o Fluminense é o terceiro com 31, o Atlético Paranaense fecha o G4 com 30 pontos. Lá no Z4 tem o Vasco da Gama em 17º com 20 pontos, o Remo é o 18º, tem 18, o Mirassol 19º tem 16 pontos e a Chapecoense tem apenas 9 pontinhos, é o lanterna. Hoje tem às 19h30, com transmissão aqui da Bandeirantes, Botafogo e Santos lá no Rio de Janeiro. O Botafogo não conta com Danilo, ainda tá aquele imbróglio, provavelmente vai sair do Botafogo, Danilo, da seleção brasileira, tô falando dos jogadores da seleção.
4: Danilo Santos.
3: Exatamente, e o Neymar também não está integrado ainda ao elenco, está aproveitando suas pequenas férias aí que foram dadas a todos os jogadores que participaram da Copa do Mundo. Então, esses desfalques importantes para os dois times. O Botafogo é o 12º com 22 pontos e o Santos é o 15º com 21. No mesmo horário, às 19h30, tem Vitória e Vasco, jogo importante para as duas equipes também. Como eu falei, o Vasco é o primeiro time da zona do rebaixamento e o Vitória é o 13º com 22 pontos. Temos também aqui, cadê os artilheiros do Brasileirão? Vamos lembrar, Kevin Viveiros com 11 gols, o Pedro do Flamengo tem 10, é o segundo, e o Carlos Vinícius é o terceiro com 9 gols.
2: Kevin é da onde mesmo?
3: Do Atlético Paranaense, perdão. Isso, Então esses são os três artilheiros aí do Campeonato Brasileiro.
2: Muito bem, amanhã tem mais jogos.
3: Deixa eu trazer uma curiosidade sobre um jogador do Campeonato Brasileiro, o Flaco Lopes, do Palmeiras, se tornou o primeiro jogador estrangeiro do Campeonato Brasileiro a estar em uma final de Copa do Mundo. Olha que dado interessante, é a primeira vez que um jogador que não é brasileiro e joga no Brasil vai disputar a final da Copa do Mundo.
5: Tem muita informação importante sobre essa final da Copa do Mundo entre a Espanha e a Argentina. Primeiro que é uma decisão inédita. Nunca Argentina e Espanha disputaram uma final de Copa do Mundo. A Argentina pode chegar ao tetracampeonato. Nós vamos ouvir já já a música que está embalando a torcida da Argentina, que chama Quarta Estrela. A Argentina se iguala ao Brasil de 2002 com 7 vitórias consecutivas numa Copa do Mundo. E a Argentina pode se igualar a Brasil e Itália, que conquistaram 2 Copas seguidas. Será a 12ª final entre europeus e sul-americanos. A música que está embalando a torcida da Argentina chama La Quarta Estrela, essa aqui, ó.

0: Aí, a canção, né, que tá embalando o time da Argentina, que fala de Messi, Maradona, fala Malvinas, fala de tudo aquilo que mexe muito, muito, muito com o coração argentino. E claro que até domingo você vai ter muita informação, assim como teve da Espanha, do time da Argentina, nessa final eletrizante que vai acontecer no próximo domingo, aqui com cobertura total da Bandeirantes. Já já nós vamos para os Estados Unidos para receber as informações dos nossos correspondentes. 5:29.
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5: São 5:30, marcou o quinto sinal. Vamos a Brasília, vamos conhecer o destaque do Felipe Campbell. Bom dia, Felipe.
6: Bom dia, Silvânia. Bom dia, Pedro. Falar sobre um dos principais desafios aqui do Distrito Federal, que é a saúde pública, porque a Secretaria de Saúde está com um déficit de 4.166 profissionais, número que foi identificado pelo Ministério Público do Distrito Federal, e essa carência de servidores atinge 17 especialidades. O maior déficit é na área de farmácia, com 1.095 vagas em aberto para a função de farmacêutico bioquímico, mas também faltam profissionais de terapia ocupacional, 530, 490 de administração, 440 de fisioterapia, 310 de psicologia e 337 de assistência social, e ainda há outras especialidades em falta, mas em números menores. Atualmente, existe um grupo de trabalho da Secretaria de Saúde e da Economia que estão atuando para tentar organizar um concurso público para a saúde do DF, mas enquanto isso não acontece, o promotor de justiça, Cleiton Germano, disse que esse grupo já teve tempo suficiente e precisa agora entregar os resultados. Cobrou o governo aqui do Distrito Federal uma prioridade para o concurso de especialistas para a Secretaria de Saúde com 4.000 vagas. A recomendação fixa o prazo de 90 dias para terminar os trabalhos e definir a contratação da instituição organizadora da seleção,

0: tráfico de drogas, que movimentou mais de 100 milhões de reais entre 2021 e 2024. A ação teve apoio da CORE e provocou confronto no complexo do São Carlos, na região central do Rio. Entre os presos está a Bárbara Luzia Souza de Carvalho, apontada como operadora do núcleo financeiro do grupo e responsável por coordenar as operações de lavagem de dinheiro. As investigações começaram após a descoberta de uma loja de multimarcas no complexo do São Carlos, usada para comercializar produtos falsificados e receber eletrônicos roubados. A partir daí, a polícia identificou uma rede de empresas de fachada espalhadas por diferentes estados. Os investigadores apuram também uma possível ligação comercial do grupo com um integrante de uma estrutura de financiamento da organização terrorista Al-Qaeda.
1: São 5 horas e 33 minutos. A polícia investiga o uso de drones por criminosos para lançar granadas em disputas de facções do Rio de Janeiro. Maria Clara Vinhais.
2: Um vídeo mostra o momento em que uma granada é lançada por um drone na comunidade Dois Irmãos, em Curicica, na zona sudoeste do Rio. O ataque foi realizado no fim da tarde de segunda-feira e, segundo as investigações, teria relação com um confronto entre os criminosos rivais que atuam na região. Nas imagens captadas pelo drone, é possível ver o momento que o operador do equipamento mira onde vai lançar o artefato. Logo em seguida, a granada explode e diversos criminosos que estavam no local começam a correr. O operador do drone chega a comemorar o lançamento. A explosão atingiu o prédio da Associação de Moradores da localidade, além de um espaço em via pública. Um morador ficou ferido. Nesta terça, agentes da Coordenadoria de Recursos Especiais estiveram no local e realizaram uma varredura técnica com auxílio de cães farejadores.
3: Ministério Público cobra reforço urgente de policiais em fronteiras do país. Lívia Maciel.
4: O Ministério Público Federal cobra reforço urgente da Polícia Federal em Tabatinga, no Amazonas, após queda no efetivo da Delegacia da Polícia Federal. A medida exige a recomposição do efetivo da unidade, que atua na tríplice fronteira entre Brasil, Colômbia e Peru, que saiu de 5 em 2023 para apenas 2 em 2026. Na ação, o órgão pede que a União restabeleça o efetivo em até 30 dias, apresente um plano emergencial para manter os serviços e regularize os inquéritos parados. Em caso de descumprimento, o MPF solicita a aplicação de multa diária de R$5.000.
1: Suspeita de compra de votos nas eleições municipais de 2024 no Ceará. Melina Mello.
5: A Polícia Federal deflagrou nesta quarta-feira a Operação Voto Livre para investigar suspeitas de compra de votos nas eleições municipais de 2024 no Ceará. Mandados de busca e apreensão foram cumpridos em Fortaleza e no município de Massapê. Segundo a Polícia Federal, a investigação busca identificar os responsáveis, a origem dos recursos utilizados e a possível participação de outras pessoas no esquema. O caso é acompanhado pela Justiça Eleitoral e pelo Ministério Público Eleitoral.
3: Mais notícias aqui no Pulo do Gato. Um levantamento revela os impactos da não identificação de problemas da visão em crianças. Isadora Simões.
6: Quase 800 mil crianças brasileiras frequentam a escola com problemas de visão e sem o tratamento adequado, segundo uma pesquisa da Agência Internacional para a Prevenção da Cegueira. De acordo com o estudo, crianças com a visão não corrigida aprendem cerca de metade do que aquelas que enxergam bem ou fazem o tratamento recomendado. Muitas vezes, os primeiros sinais aparecem dentro da própria sala de aula. Quando a criança começa a ter dificuldade para ler o quadro, copiar as atividades ou apresenta queda no rendimento, o olhar atento do educador pode fazer toda a diferença. O desenvolvimento da visão acontece principalmente nos primeiros 8 anos de vida. É nesse período que o acompanhamento oftalmológico ajuda a identificar alterações e acompanhar o crescimento dos olhos.
1: 5h36, mais uma capital brasileira usa mosquitos com bactéria específica para combater a dengue. Cleverson Bravo.
7: Vão ser soltos em Curitiba a partir do fim do mês. Mosquitos Aedes aegypti com a bactéria Wolbachia, que impede a transmissão dos vírus da dengue, zika e chikungunya. O método é utilizado em outras cidades, como Foz do Iguaçu, também no Paraná e Niterói, no Rio de Janeiro. A partir da implantação da tecnologia, a redução dos casos de dengue alcançou 89%. Em Curitiba, os mosquitos vão ser soltos na região sul da capital. Além de exemplares adultos, vão ser utilizados também ovos.
3: Novo edital para o programa Mais Médicos. Nova

0: rapidamente a Isadora Simões com uma notícia para nós aqui no Pulo do Gato. Fala, Isa.
1: O terceiro ciclo do edital para contratação de médicos especialistas oferece 1.136 vagas em 24 cursos de aprimoramento, com oportunidades em 309 municípios brasileiros. As inscrições podem ser realizadas até esta quinta-feira. A iniciativa faz parte do projeto Mais Médicos Especialistas do Governo Federal e reserva aproximadamente 47% das vagas para cidades do interior. Mais informações sobre o edital estão disponíveis no site unasus.gov.br.
2: A Assembleia Legislativa de Minas Gerais aprova a Lei de Diretrizes Orçamentárias para 2027. Repórter Eliseu Júnior.
3: Minas Gerais tem previsão de déficit de mais de 7 bilhões de reais em 2027. A Assembleia Legislativa do Estado aprovou nesta quarta-feira a Lei de Diretrizes Orçamentárias, LDO, para 2027. O texto aponta que o governador que assumir o comando do Estado no próximo ano terá à disposição uma receita total de 142 bilhões. Já a despesa prevista é de 150 bilhões de reais, 2% maior na comparação com 147 bilhões estimados para 2026. Também para o próximo ano, a previsão é de que as isenções tributárias concedidas pelo governo e segmentos específicos cheguem a 26 bilhões, valor equivalente a 27% da receita de ICMS estimada para o exercício e a cerca de um quinto da receita tributária total.
2: 5h39, imagens de uma câmera de segurança mostram um suspeito agredindo a filha de 5 anos em Minas Gerais, Pedro Gelinek.
4: A Polícia Civil investiga a agressão de um pai de 41 anos à filha de 5 anos na última segunda-feira em Uberlândia, no Triângulo Mineiro. Imagens de câmeras de segurança mostram o momento onde o homem desce do carro e agride a criança utilizando o cinto de segurança do veículo. Segundo a Polícia Militar, o homem foi identificado, mas não foi preso, pois não havia situação de flagrante.
2: Furto de cabos elétricos cresce 8% em São Paulo em 2026. Adele Robichet.
5: A Enel registrou mais de 4.400 ocorrências de furto de cabos no primeiro semestre de 2026, uma alta de 8% em relação ao mesmo período do ano passado. O número de clientes afetados cresceu 40%, chegando a quase 20 mil. A cidade de São Paulo concentra quase 8 em cada 10 casos, com destaque para bairros como Vila Medeiros, Santo Amaro e Vila Mariana. Na Grande São Paulo, Santo André, Osasco e São Bernardo do Campo aparecem na sequência. Para dificultar os furtos da rede subterrânea, a empresa substituiu tampas de ferro por tampas de concreto, que são mais pesadas e exigem um guindaste para serem removidas.
0: Presidente licenciado da Comissão de Arbitragem da Federação Cearense de Futebol é investigado por suspeita de assédio sexual e estupro. Melina Mello.
6: O presidente licenciado da Comissão de Arbitragem da Federação Cearense de Futebol, Paulo Silvio dos Santos, é investigado por denúncias de assédio sexual e estupro. Quatro árbitras registraram boletins de ocorrência na Delegacia da Mulher em Fortaleza, relatando episódios que teriam ocorrido desde 2018. Segundo as denunciantes, elas sofreram assédio, constrangimentos e, em alguns casos, perderam oportunidades de trabalho após recusarem investidas do dirigente. A Polícia Civil confirmou a abertura de investigação para apurar o caso.
2: 5h41, continuam as investigações da morte de um advogado carioca em São Paulo. Beatriz Teodósio.
7: Os laudos que devem apontar a causa da morte do advogado carioca Pedro Eli Cordeiro dos Santos devem ficar prontos em até 3 semanas. O corpo foi identificado pela família no IML de São Paulo 4 dias após o desaparecimento de Pedro. Segundo a Polícia Civil, os exames vão esclarecer a causa da morte, pois não havia sinais aparentes de violência. A investigação também analisa imagens de câmeras de segurança e vai ouvir testemunhas. O objetivo é reconstruir os últimos momentos do advogado antes de ser encontrado morto na zona oeste da capital paulista, depois de ir a um bar com um amigo.
0: Volume de serviços no Brasil recua 0,4% em maio. Por quê, João Boeri?
8: O volume de serviços recua 0,4% em maio de 2026 na comparação com abril deste ano, quando foi registrada uma alta de 1,1%. A informação é da Pesquisa Mensal de Serviços, divulgada pelo IBGE nesta quarta-feira. Em maio, 2 das 5 atividades investigadas registraram um volume de serviços em queda, como a área de transportes e outros serviços. O volume registrado em maio fez com que o setor de serviços do país ficasse 0,5% abaixo do topo da série histórica, alcançado em outubro de 2025. O acumulado nos últimos 12 meses é de 2,6%.
2: 5h42, o governo estadual paulista analisa os projetos para ampliar o monotrilho de Congonhas. Sara Tavares.
9: O metrô analisa as quatro propostas de empresas interessadas em assumir as obras de expansão da linha 17 Ouro do monotrilho. O projeto envolve a construção de mais quatro estações: Panambi, Paraisópolis, Américo Maurano e Vila Paulista. O resultado da licitação deve ser divulgado em 20 de agosto. No momento, a linha 17 Ouro opera do aeroporto de Congonhas até a estação Morumbi, da linha 9 Esmeralda, em horário reduzido. O monotrilho circula das 9 da manhã às 4 da tarde, de segunda a sexta-feira.
0: Já tá na hora desse monotrilho também operar no horário normal, né? Vamos combinar aqui. Afinal de contas, inaugurou pra quê? Inaugurou só porque tá chegando o período eleitoral aí? Pra mostrar pra população que tem algo pra entregar? Não, né? Já foi feito o teste aí. Vamos botar esse monotrilho pra rodar, porque a população depende de transporte público pra fugir do trânsito, que, repito aqui, tá infernal em São Paulo, em alguns horários, ainda que no momento das férias escolares. Mas vamos falar de coisa boa. Um ponto turístico em Fernando de Noronha vai ser aberto hoje. Jéssica Aquino.
10: Um dos cartões postais de Fernando de Noronha, o Buraco do Galego, vai ser reaberto ao público nesta quinta-feira, após quase 8 meses de interdição. A reabertura será em fase de testes. O local havia sido fechado pelo ICMBio e pela administração da ilha após denúncias de problemas na visitação, como conflitos entre turistas e guias durante os registros fotográficos.
2: Horas e 44 minutos, quinta-feira, é dia da participação da Priscila Bernardes, assessoria de comunicação do INSS em São Paulo, aqui no programa, trazendo informações. Priscila, o INSS antecipou já as parcelas do 13º salário deste ano. Como fica a situação de quem começou a receber o benefício mais recentemente após esse pagamento? Bom dia.
11: Bom dia, Silvânia. A maioria dos beneficiários do INSS já recebeu as duas parcelas do abono anual, também conhecido como 13º salário. O abono deste ano foi pago em duas parcelas, de modo antecipado, entre o final de abril e o início de junho. Porém, quem teve o benefício concedido a partir de maio deste ano vai receber o abono em parcela única, entre o final de novembro e o início de dezembro. O depósito do valor extra será feito junto com o pagamento mensal, na data em que o beneficiário recebe normalmente. Aproveito para reforçar que o 13º salário é devido a quem recebe benefício previdenciário, como aposentadoria ou pensão por morte. Aqueles com benefícios temporários, como o auxílio por incapacidade ou que foram concedidos após o mês de janeiro, recebem um valor de 13º proporcional ao período de recebimento. Já os titulares do BPC não têm direito ao abono, pois se trata de um benefício assistencial.
2: Priscila, em quais situações o INSS pode fornecer próteses e órteses ortopédicas?
11: Como regra geral, o equipamento é fornecido sendo considerado essencial para garantir a autonomia, a locomoção ou a reabilitação da pessoa. É importante destacar que o fornecimento depende da avaliação da Perícia Médica Federal e da equipe técnica do INSS. Quando o segurado está participando do programa de reabilitação profissional, o INSS pode conceder próteses ou órteses para que ele consiga voltar ao trabalho ou realizar as atividades do dia a dia com segurança. O equipamento também pode ser disponibilizado nos casos em que a perda ou a redução das condições físicas possa ser minimizada pelo uso de próteses ou órteses visando a reintegração social. Além do fornecimento, o INSS também deve arcar com a manutenção, o conserto e a troca periódica dos equipamentos. Mais informações sobre esse assunto podem ser encontradas no site do INSS, que é o gov.br/INSS. Também é possível esclarecer dúvidas pelo telefone 135.
2: E para terminar,
12: Por último, vou reforçar como os ouvintes podem consultar as datas de pagamento do benefício. A gente já informou por aqui que dá para consultar a data pelo extrato de pagamentos, mas esse documento vai sendo disponibilizado somente mês a mês pelo meu INSS. Para saber desde já cada dia em que vai receber até o final deste ano, o beneficiário pode consultar o calendário anual de pagamentos, que fica disponível no meu INSS e no site do Instituto. O calendário é organizado de acordo com o número de benefício, considerando o último número antes do traço. Recebe primeiro quem tem número final 1, depois o 2, 3, 4 e assim por diante, finalizando com o número 0. O calendário também é dividido de acordo com o valor do benefício. Há uma parte que indica as datas de quem recebe até um salário mínimo e outra que mostra os dias de quem recebe mais do que o piso. Para consultar o calendário completo de 2026, é só acessar o meu INSS ou site gov.br/INSS. É isso por hoje. Muito obrigada, Silvane. Até a semana que vem.
2: Priscila Bernardes, da Assessoria de Comunicação do INSS em São Paulo, toda semana no Pulo do Gato, 5h48.
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0: agora informações que chegam dos Estados Unidos.
1: Recolhe Nico Gonzalez, ele vem pra finta, prende a jogada, domina pelo comando de ataque, já arma a jogada curtinha, recolhe no comando pelo setor de esquerda, Nico, ele ameaça o cruzamento, que bola pro McAllister, bateu na trave, a bola voltou, Messi tanto toque de bola, vem pra tirar o zagueiro, eu tô dizendo, a Argentina vai virar o jogo, domina no campo de ataque, Messi dominou, cruzou, levantou, na boca do gol, toque de cabeça, Lautaro, Lautaro!

0: não vem pra tirar Santi, o Spence. Falta pra ele. Messi dribla, limpa, cruza. Messi, Messi pra Lautaro meter no fundo da rede no vira-vira da seleção da Argentina. Lautaro Martinez, Argentina 2 de virada, 1 pra seleção da Inglaterra. A covarde Inglaterra que se fechou no campo de defesa. O detalhe do cometeu.
1: Um treinador é campeão do mundo, o outro se acovardou, o outro pensou na prorrogação ou pensou em garantir a vaga na final, esquecendo que tem um campeão do mundo pela frente. Scaloni colocou o time pra frente, Tuchel recuou todo mundo pra dentro da área e o castigo tá aí. A virada da Argentina no cruzamento.
2: Vamos acionar a nossa equipe nos Estados Unidos, o Bruno Migliosi tem mais informações da Copa aqui no Pulo do Gato. Fala, Bruno, bom dia pra você.
3: Fala, Pedro, bom dia, tudo bem? Um abraço pra você, pro amigo ligado aqui na Bandeirantes, chegando com mais informações de Copa do Mundo e repercussões da vitória argentina, hein? A final está definida no domingo em New Jersey entre Argentina e Espanha, mas um ponto importante, viu, Pedro, porque o êxtase, né, a festa argentina com a vitória de virada sobre a Inglaterra pode levar os jogadores a pegarem ali alguns problemas, isso porque por conta daquela faixa estendida, né, fazendo menção às Ilhas Malvinas pelos jogadores da Argentina, a FIFA pode aplicar algumas punições à seleção, porque o Código Disciplinar prevê que as entidades podem ser punidas exatamente por exibir mensagens de cunho político em competições oficiais. Então, algumas das medidas que podem ser aplicadas: aviso, advertência, multa ou medidas pecuniárias, devolução de prêmios, então a gente está falando aí de premiações milionárias da Copa do Mundo, e até perda de título, consta no regulamento, que claramente não deve ser aplicado pela FIFA. Mas vale destacar, né, que a multa prevista para essa ocasião é de cerca de 31 a 62 mil reais. Deve ser essa punição aplicada à Argentina, não só por conta da faixa, mas também por conta das interrupções ao hino da Inglaterra, não é? Partindo dos torcedores, também outro comportamento que pode render problemas. Você acha que o argentino está preocupado com isso, viu, Pedro? Eu imagino que não, está festejando bastante essa classificação. E domingo, é claro, tem transmissão Bandeirantes, contagem regressiva para a grande final da Copa do Mundo de 2026. Pedro.

0: 5h52, vamos continuar falando da Argentina. O Luiz Felipe Nunes tem informações sobre os torcedores argentinos aqui no Brasil.
1: Essa torcida que a gente ouve agora, Silvana, não é Buenos Aires, não. Moca, olha. Zona leste da capital paulista. Estrecha, sotaque portenho. A Moca é um bairro conhecido por ser italiano, mas já algumas Copas do Mundo recebem muitos torcedores da Argentina. Eu não digo nem argentinos, eu digo torcedores da Argentina, porque a maioria é brasileiro que vai, coloca a camisa da Argentina e torce para os argentinos. Já algumas Copas do Mundo isso acontece porque tem um bar chamado Mocaires, que fica na região, na Rua da Moca, reunia muitos torcedores, mas a festa foi ganhando proporções maiores a cada Copa do Mundo. Nesta, houve uma viralização, muitas pessoas compartilhando na internet, e agora são centenas, os organizadores falam em milhares de pessoas que se reúnem, não só no Mocaires, mas em outros bares e num posto de gasolina que fica na frente, que coloca um telão e o posto fecha. Ninguém abastece enquanto tem jogo da Argentina. Fui lá ontem, inclusive esse áudio, fui eu mesmo que captei no meio da festa dos argentinos meio brasilianos. E eu colhi depoimentos de brasileiros explicando por que torcem para a Argentina. A gente tem pessoas na casa dos 40, 50 anos, 30 e 20 anos, cada um com motivações diferentes.
2: Eu não tenho nenhuma relação de familiar com a Argentina, mas eu torço desde 90. Eu era pequeno, devia ter uns 6, 7 anos de idade. Pintei a rua pelo Brasil, usamos bandeira pelo Brasil, tudo. Porém, a Argentina eliminou o Brasil. Eu não entendia muito de futebol, mas por incrível que pareça, eu não fiquei triste naquele dia. E a partir daquele episódio, comecei a torcer para eles e até hoje eu tô acompanhando a seleção argentina.
3: É, ao contrário, acho que da maioria das pessoas que estão aqui, o que me pegou primeiro na Argentina não foi o futebol, mas foi a nação, na verdade. Passei por um momento bem difícil alguns anos atrás, então eu decidi, como um recomeço, aleatoriamente viajar para lá sozinha. E eu fui tão acolhida pelas pessoas que no outro ano eu voltei. E quanto mais eu ia, mais eu voltava, mais família eu criava lá. Então, também tenho aqui a prova de que isso não acontece só lá. Não é sobre o lugar, na verdade, é sobre os argentinos, como hoje eu tenho uma família aqui comigo e tô acompanhando toda essa Copa aqui com eles, estou muito feliz por estar aqui.
4: Se tivesse a semifinal que era esperada por muitos brasileiros, Brasil e Argentina hoje, você ia torcer pra quem?
5: Se o Messi tá na Argentina, eu torço pro Messi.
4: O Messi saiu da seleção, acabou a Copa do Mundo, acabou o Messi, e aí, você vai torcer pra quem?
5: Aí, quem for melhor, eu sou a favor do futebol, quem jogar mais bola, acho que merece passar.
1: Mas tinha argentino também. No final do jogo, eu conversei com a Valentina, que tentou explicar a emoção de chegar mais uma vez em uma final de Copa do Mundo.
6: Não posso explicar porque todavía não se criaram as palavras exatas para descrever o sentimento de cada argentino que está passando neste momento. Neste momento. Não.
4: E domingo, campeão do mundo?
6: Domingo, campeão do mundo.
1: Ela que estava com uma camiseta escrito campeão del mundo e o cabelo pintado igual o goleiro argentino, Dibu Martínez, com a lateral com as faixas da Argentina. Uma parte azul, outra parte em branco. Essa é a festa na Moca, domingo.
0: Imagina.
1: Estará lotada a Moca.
0: Imagina ganhando?
1: Imagina. É melhor nem imaginar às vezes,
0: vou
1: né?
0: Vou ficar
1: Silvana?
0: Doido. Obrigada, Luiz.
1: Obrigado, Silvio.
0: São 5h56, vamos agora falar de saúde, mudando de assunto completamente, Evaldo.
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8: Hoje nosso assunto com o Dr. Evaldo é um teste de uma nova vacina.
9: Há alguns meses falamos aqui sobre a perspectiva da utilização da vacina contra meningite pelo meningococo do tipo B para também proteger contra a infecção pelo gonococo, que causa gonorreia, doença frequente, com cerca de 80 milhões de casos por ano, com resistência crescente da bactéria ao tratamento e para a qual inexiste vacina. Em comum, as bactérias da meningite e da gonorreia têm a mesma família, são Neisserias, portanto, faria sentido alguma proteção cruzada. Pois bem, um estudo recém-publicado no New England Journal of Medicine comparou homens que fazem sexo com homens, população bastante vulnerável à infecção, de forma prospectiva. Ou seja, um recebeu vacina, outro placebo e foram acompanhados periodicamente daquele momento em diante. Cerca de 600 homens participaram do estudo. Ao comparar-se a incidência da gonorreia em ambos os grupos, observou-se que não houve diferença, ou seja, a vacina não protegeu contra a infecção em um grupo altamente vulnerável. É absolutamente necessário que sigamos fazendo a proteção pelo uso de preservativo e que a pesquisa por uma vacina específica para gonorreia continue. Fique bem e até a próxima.
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0: 5h58, um alô para Maria Sônia de Fontes, fazendo aniversário hoje, ao pedido do Danilo Henrique Pinzeta. Abraço para ela. Um homem morre, dois ficam feridos numa explosão numa fábrica de fogos de artifício em Minas Gerais. É o destaque da Josiele Lemos.
10: A Polícia Civil investiga o que causou a explosão de uma fábrica de fogos de artifício em Santo Antônio do Monte, na região centro-oeste de Minas, que matou um homem e deixou outras duas pessoas feridas na tarde dessa quarta-feira. De acordo com a ocorrência, é a segunda morte registrada em acidentes desse tipo na cidade em menos de uma semana. O Corpo de Bombeiros afirma que a explosão começou em um pavilhão onde era armazenada pólvora branca. A vítima fatal estava no local e a estrutura foi completamente destruída. Outros dois pavilhões também foram atingidos. A Polícia Militar, o Exército e a perícia da Polícia Civil estiveram no local.
11: 5h59 da manhã. 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A Lua é nova, muda para crescente na próxima terça, às 8h05 da manhã. O sol vai nascer hoje às 6h47, vai se pôr às 5h37. 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

0: Vamos em frente com o Pulo do Gato, trazendo para você o que é notícia no Brasil e no mundo, Pedro.
1: Hoje é quinta-feira, dia 16 de julho de 2026. O governo dos Estados Unidos anuncia novas tarifas contra produtos brasileiros. Destaque da Stephanie Toso.
2: O escritório do representante comercial dos Estados Unidos anunciou uma tarifa adicional de 25% sobre produtos brasileiros, com entrada em vigor no próximo dia 22 de julho. Apesar do tarifaço, ficaram de fora da nova cobrança alguns dos principais produtos exportados pelo Brasil, como a carne bovina, o café, o suco de laranja e o petróleo bruto. A nova cobrança de 25% vai atingir etanol, máquinas agrícolas, maquinário elétrico, calçados, vestuário, equipamentos de mineração, papel, produtos químicos, bens de capital e manufaturados em geral. A investigação comercial conduzida pelos Estados Unidos cita o PIX, o comércio de etanol, o desmatamento legal e a pirataria entre as práticas que, segundo Washington, restringem o comércio. O governo brasileiro avalia recorrer à lei da reciprocidade econômica, mas mantém aberta as negociações diplomáticas com os americanos.
0: Flávio Bolsonaro nega conhecer e ter tido contato com Luiz Felipe Mourão, braço direito do banqueiro Daniel Vorkaro. Conhecido como sicário, ele atuava em ameaças e ações violentas contra desafetos do dono do Master. O homem se matou na carceragem da Polícia Federal em Belo Horizonte em março deste ano, segundo a investigação oficial. Ontem, uma foto publicada por um site mostrou uma imagem do pré-candidato do PL à presidência ao lado de Luiz Felipe Mourão.
1: O estado de São Paulo tem novo recorde de frio em 2026. Ontem os termômetros marcaram 1 grau em Campos do Jordão, na Serra da Mantiqueira. Essa foi a menor temperatura numa cidade paulista desde o dia 1º de janeiro. A expectativa é que a atual onda de frio comece a perder força a partir de hoje. Por isso, aqui na capital paulista, a Defesa Civil vai manter o funcionamento do abrigo solidário na estação Pedro II da linha 3 vermelha do metrô para pessoas em situação de rua até logo mais, às 8 horas da manhã. Tá frio mesmo, gente. Quem tá saindo de casa aí, pega o casaco, porque o frio da manhã continua como nos últimos dias.
0: A Prefeitura de São Caetano do Sul, no ABC Paulista, volta a cobrar a passagem de ônibus para quem não mora na cidade. Larissa Biscaia.
3: Os moradores de São Caetano do Sul, que ainda não receberam o cartão transporte, precisam apresentar o e-mail de confirmação do cadastro para poder andar de graça nos ônibus da cidade. O município do ABC Paulista restringiu a tarifa zero, que agora é só para moradores. Para quem é de fora, a passagem custa R$ 5,00. A tarifa zero funcionava na cidade desde 2023, mas o número de passageiros saltou de 20 mil para 80 mil por dia. Segundo a prefeitura, o programa não preparou fontes de receita suficientes para oferecer a gratuidade.
1: Segue para o Senado o projeto de lei que acaba com a possibilidade de um preso se livrar do restante da pena fugindo, ficando escondido até que o Estado não tenha mais o direito de recuperá-lo. A proposta aprovada ontem na Câmara dos Deputados suspende a prescrição caso o condenado fuja até que ele seja detido novamente. Para o autor do texto, Kim Kataguiri, do Partido Missão, o modelo atual premia a fuga ao manter o prazo correndo, além de ser injusto com o preso que cumpre totalmente a sua pena.
0: O Supremo Tribunal Federal cobra explicações de presidentes de partidos sobre a destinação de emendas parlamentares depois do PL revelar interferências. Detalhes com Afonso Marangoni.
4: Os presidentes de partidos políticos com representação no Congresso têm 10 dias úteis para prestar esclarecimentos ao ministro do Supremo Tribunal Federal, Flávio Dino, sobre emendas parlamentares. A medida foi motivada por uma entrevista em que o presidente do PL, Valdemar Costa Neto, disse que dirigentes partidários interferem na destinação desses recursos públicos. Na semana passada, Valdemar foi alvo de investigação que apura a destinação de emendas parlamentares por parte dele, mesmo sem mandato.
1: Atenção, estudantes, classificação geral do vestibulinho das ETECs divulgada, hein? Sara Tavares com os detalhes.
5: Os estudantes aprovados no vestibulinho das escolas técnicas estaduais precisam entregar a documentação até amanhã. A primeira chamada para matrículas foi feita por e-mail e SMS. A classificação geral do processo seletivo para o segundo semestre está no site vestibulinho.etec.sp.gov.br. Repetindo, vestibulinho.etec.sp.gov.br. A página também traz a documentação necessária para a matrícula.
0: O governo e o Congresso chegam a um acordo sobre a renegociação das dívidas dos produtores rurais, que chegam a 100 bilhões de reais. Após muito impasse, ficaram definidas condições especiais, definidas por medida provisória, que entrará logo em vigor. Serão beneficiados agricultores que entre 2019 e 2025 registraram perdas de ao menos 30% da renda em duas safras. O prazo de financiamento será de 8 anos, com 2 anos para começar a pagar e sem entrada.
1: O Tribunal de Contas da União libera o pagamento de gratificações acima do teto constitucional para servidores de cargos de chefia do Legislativo e do próprio TCU. Márcio Rocha.
6: Com a decisão do plenário do Tribunal de Contas da União, a aplicação do chamado teto constitucional sobre as gratificações pagas aos servidores públicos que ocupam cargos de chefia no Poder Legislativo e no próprio TCU será diferente a partir de agora. Por 8-1, os membros da corte atenderam ao pedido feito pelo sindicato da categoria, que entende que a situação atual produz uma distorção. Na prática, a ação tenta burlar o limite constitucional do funcionalismo, que é o salário de um ministro do Supremo Tribunal Federal, atualmente em cerca de R$ 46 mil. Nos bastidores, os líderes do Congresso Nacional decidiram trabalhar pela mudança no entendimento do TCU, que historicamente defende a manutenção do teto constitucional.
1: Que absurdo isso, né? A gente fala tanto aí de benefício, de penduricalho, acha, né, que a coisa tá mudando pelas notícias, pelas decisões divulgadas aí por muitas autoridades, e aí o Tribunal de Contas da União, que deveria ser o órgão para justamente fiscalizar isso, libera gratificações acima do teto constitucional para servidores de cargo de chefia no Legislativo e no próprio TCU, o que é ainda mais grave.
0: A cidade de São Bernardo do Campo, na Grande São Paulo, intensifica a imunização contra o sarampo. Beatriz Teodósio.
7: A Secretaria de Estado da Saúde recomenda a aplicação da chamada dose zero da vacina contra o sarampo para bebês de 6 a 11 meses em São Bernardo do Campo. A medida foi adotada após a notificação de casos suspeitos da doença no município e busca ampliar a proteção das crianças menores de 1 ano. A Secretaria reforça que a dose zero não substitui o calendário de vacinação e que a imunização de rotina deve ser mantida aos 12 e aos 15 meses de idade. A orientação também é para que as crianças, adolescentes e adultos confiram a caderneta de vacinação e atualizem o esquema vacinal se necessário.
1: Uma operação no Rio de Janeiro e no interior de São Paulo mira suspeitos de aplicar o golpe do falso advogado. Guilherme Faria.
8: Duas pessoas são presas durante uma operação da Polícia Civil contra o golpe do falso advogado. A ação realizada nesta quarta-feira cumpriu mandados de prisão preventiva expedidos pela Justiça em endereços na capital fluminense, em Santa Bárbara do Oeste, no interior de São Paulo. Intitulada Fake Lawyer, a operação é resultado de investigações que começaram após uma vítima ser induzida a acreditar que havia vencido um processo judicial e que, para receber os valores supostamente devidos, precisaria realizar transferências bancárias. Ela foi convencida pelos criminosos a fazer diversas transferências, que resultaram em um prejuízo de aproximadamente R$ 65 mil.
0: Dezenas de caixas de canetas emagrecedoras são roubadas em farmácia em Pinheiros, na zona oeste de São Paulo. Adélia Robichê.
9: A polícia militar prende 2 homens e apreende 2 adolescentes depois de eles roubarem 76 caixas de canetas emagrecedoras e de insulina, além de R$ 4 mil de uma farmácia em Pinheiros, na zona oeste de São Paulo. O grupo foi pego enquanto fugia de carro com os faróis apagados. Ao perceber a abordagem policial, o motorista acelerou e iniciou uma fuga que terminou na Avenida Ruth Cardoso, na Marginal Pinheiros. Segundo o boletim de ocorrência, 3 criminosos invadiram a drogaria, empurraram clientes e funcionários para os fundos e obrigaram uma farmacêutica a levá-los até o cofre. Um dos envolvidos já havia praticado um roubo semelhante na mesma farmácia 15 dias antes.
1: Israel anuncia um plano para aumentar a ocupação na Cisjordânia. De Paris, as informações com a correspondente Sônia Blota.
10: Apesar do cessar-fogo anunciado em outubro, os ataques israelenses continuam fazendo vítimas inocentes em Gaza. O alvo mais recente foi um prédio de apartamentos no centro de Gaza. Um casal e a filha de 6 anos morreram. Israel afirma que o prédio abrigava um militante do grupo Hamas. A tensão também cresce na Cisjordânia, outro território palestino. Depois de mais um confronto entre moradores e colonos judeus, soldados israelenses cercaram casas de palestinos. cortaram as cercas e dispararam bombas de efeito moral para dispersar a multidão. Desde 2023, mais de 100 assentamentos foram aprovados por Israel na Cisjordânia e a ocupação deve aumentar. O governo acaba de aprovar 34 novos assentamentos no território palestino, ao custo de R$2,2 bilhões.
0: O Irã ameaça interromper a passagem de navios por mais uma rota comercial no Oriente Médio, o Estreito de Bab el-Mandab. Para isso, o governo de Teherã conta com o apoio dos rebeldes Houthis do Iêmen, que controlam a região. O canal liga o Mar Vermelho ao Oceano Índico e a passagem para 12% do petróleo global e para 20% das exportações de fertilizantes. Ontem, Estados Unidos e Irã voltaram a trocar ataques pelo controle do Estreito de Hormuz. Forças americanas lançaram duas ondas de bombardeios contra o país persa. Instalações militares na região costeira acabaram destruídas. Já Teherã disse ter acertado bases dos Estados Unidos no Kuwait, no Bahrein e na Jordânia. Um drone também caiu em um porto no Iraque.
1: A justiça intima os herdeiros de Oscar Maroni a demolirem o hotel anexo ao prédio da Boate Bahamas em São Paulo. Carlos Costa.
11: O espólio do empresário da noite, Oscar Maroni, é intimado pela Prefeitura de São Paulo a demolir o hotel construído de forma anexa ao prédio da Boate Bahamas. O edifício está em uma área considerada irregular, na rota de pousos do aeroporto de Congonhas. A ordem determina a demolição parcial do prédio, alvo de uma disputa judicial que se arrasta desde 2007, quando o hotel foi interditado por questões relacionadas justamente à segurança aérea. A intimação ocorre poucos dias após o fechamento definitivo da Boate Bahamas, encerrando as atividades da casa que movimentou a noite paulistana por mais de 30 anos. Tudo isso mais de 6 meses depois da morte de Oscar Maroni, que faleceu em 31 de dezembro de 2025.
1: São 6:12 da manhã, atenção com a hora, gente. É, tem férias escolares, mas o trabalho continua, né? Para os pais aí nesse mês de julho, que como eu disse ontem aqui, tem de se desdobrar. Além das funções já normais, tem que programar alguma coisa para as crianças, para os adolescentes, para os jovens nesse período de julho. Mas já foi metade do mês, né? Então só falta a outra metade agora. Bora trabalhar, gente. Bora acordar, atenção com a hora 6:12.
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8: Olá, muito bom dia para você que está acompanhando a Bandeirantes nesta quinta-feira, dia 16 de julho. Eu sou o Thiago Humberto e chego agora trazendo informações importantes para você. A Prefeitura de Goiânia vai ampliar a rede municipal de urgência e emergência com a construção de 8 novas unidades de pronto atendimento, que terão capacidade para realizar mais de 100 mil atendimentos por mês. As 4 primeiras unidades receberão investimentos de 75 milhões de reais, dos quais 15 milhões são provenientes de emendas parlamentares. Atualmente, a capital conta com 12 unidades de urgência e emergência responsáveis por uma média superior a 120 mil atendimentos mensais. A gestão assumiu a saúde da capital com a dívida de quase 5 bilhões de reais, intervenção estadual e uma rede em colapso. E o motorista foi flagrado transportando 39 animais silvestres em caixas dentro de um carro na GO 139 em Marzagão. O flagrante ocorreu durante fiscalização do Batalhão de Operações Ambientais da Polícia Militar. O investigado foi preso em flagrante por tráfico de animais. Conforme a corporação, foram apreendidos 30 araras canindé, 6 corujas das torres, 1 macaco prego e 2 cutias. Todos os animais, que são filhotes, eram transportados em caixas de papelão, sem água, alimentação ou ventilação adequada, o que também caracteriza maus tratos. Durante a abordagem, o condutor informou aos policiais que receberia R$ 700 para transportar os animais do estado de Goiás até São Paulo. 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E daqui a pouco tem muita informação no Manhã Bandeirantes, que começa às 8h30 e eu espero você.
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2: Que Messi é esse, Ricardo Capriotti? Bom dia pra você, Capriotti.
3: Ô Pedro, bom dia a você, a Silvânia, todo mundo que tá conosco, acordando São Paulo, despertando o Brasil, Ailton Dias, bom dia, Paulo Marcelo Mamone, bom dia, vamos juntos aí, porque agora é hora de Copa do Mundo no Pulo do Gato. Eu não sei, esse rapaz é daqui do planeta Terra, ô Pedro?
2: Acho que não, viu, Capriotti, que o cara fez ontem, meu amigo.
3: Não, o que ele fez essa Copa aqui, né? O que esse cara tá fazendo na Copa, né?
2: É verdade. Mas ontem foi especial demais, aí, né?
3: É, ontem... Não tem... Ó, os caras de Hollywood, eles estão lá olhando a Argentina, porque eles vão fazer um filme depois, um enredo. O enredo já tá pronto, não precisa de ninguém para criar o enredo. Já tá pronto. Agora só precisa pegar o Spielberg, os grandes diretores lá de Hollywood, para filmar o negócio, porque é enredo de cinema, de Hollywood o negócio. É sério a coisa, né? Se falar daqui 50 anos, os caras não vão acreditar. Mas é real, é verdade. Ontem tivemos todos os ingredientes e um jogo espetacular. Tudo que envolveu, né? Antes do jogo a gente tava falando, né, Pedro? A Argentina tentou jogar água na fervura da questão política, mas depois do jogo o bicho pegou, porque teve faixa lá exibida ontem. As Malvinas são argentinas, isso pode dar um problema para a seleção da Argentina. Acho que não teremos jogador suspenso, mas a AFA vai tomar uma multa, vai ser advertida, vai tomar uma multa. Mas enfim, todos os ingredientes de um jogo gigante como esse e uma virada mais uma épica e espetacular da Argentina nessa Copa do Mundo. Vamos acionar Alexandre Pretzel diretamente de Atlanta, palco do jogo. Atlanta também nunca mais será a mesma. Atlanta já foi palco de Jogos Olímpicos, mas viu ontem um jogo histórico, não é? Uma cidade que tem uma relação muito forte com o esporte. Ontem viu um jogo épico, histórico, que vai ficar para sempre na memória de quem acompanhou. E diretamente de Atlanta, o Pretzel traz os detalhes dessa partida pra gente. Fala aí, Pretzel.
4: Bom dia, Capriotti, bom dia a todos do Pulo do Gato. A Argentina está na sua sétima final de Copa do Mundo. Eu admito que ontem ficou realmente uma ponta de ressentimento com a seleção brasileira, depois de ver tudo que a Argentina fez. Um time cansado, mas um time com mental muito forte, um jogo coletivo absurdo e, ao mesmo tempo, muita raça para virar em cima da Inglaterra. A Inglaterra realmente ficou para trás. O técnico Thomas Tuchel não foi bem, não estava numa noite legal, recuou demais o time, tirou dois atacantes bons e aí ficou apenas com defensores e numa tentativa de uma escapada que não vem em nenhum momento. Então foi amassado pela Argentina depois de ter aberto o placar, quando ele retira o Gordon que marcou o gol e aí facilitou a vida da Argentina, que com o Scaloni colocando vários jogadores do meio para frente, pressionou até chegar ao empate com Enzo Fernandes. E a grande vitória com o Lautaro Martins numa noite do segundo tempo, é claro, porque no primeiro tempo o Messi não fez nada, mas no segundo tempo ele pegou a bola e decidiu o jogo, assumiu todo o controle da partida e decidiu o jogo com o primeiro passe para o Enzo Fernandes e depois o cruzamento na cabeça de Lautaro Martins. Técnico Lionel Scaloni valorizou muito a vitória, elogiou a Espanha, que é a grande adversária agora na final inédita deste domingo, acreditando que primeiro é preciso a Argentina relaxar um pouco depois dessa pressão intensa para chegar à sua sétima final e depois pensar definitivamente no jogo do próximo final de semana. Lembrando que Lionel Scaloni pode ser o segundo técnico bicampeão do mundo. Vittorio Pozzo foi o primeiro, com a Itália em 34 e 38, e Scaloni pode repetir esse feito caso conquiste um bicampeonato pela Argentina, que seria o quarto título na história da seleção. Grande abraço a todos do Pulo do Gato.
3: É isso aí. Domingo, 16h, aqui em Nova Jersey, onde a nossa base é a base da Bandeirantes nesta Copa do Mundo na costa leste dos Estados Unidos, porque a gente tem a nossa base também em Dallas, em Miami, mas aqui na costa leste estamos em Nova Jersey, aqui do ladinho da nossa base, aqui no MetLife Stadium. Será a final no próximo domingo, 16h. Espanha e Argentina. Que jogo, senhoras e senhores, que partida. E a Mal de um lado e Lionel Messi do outro. Vocês viram aquela imagem ontem, né? Nós mostramos, inclusive, no Jornal Gente. 19 anos atrás, Lionel Messi, com 20 anos de idade, dando banho em uma campanha do Unicef no Yamal. Bebezinho, alguns meses de vida. E a vida realmente nos mostra algumas coisas que nós não entendemos. Nós nunca vamos entender isso. Como foi possível isso acontecer? É coisa que quem acredita em Deus diz que é Deus, quem acredita no

0: Em março, as duas seleções deixaram de disputar a decisão entre as campeãs da América e da Europa. O jogo, que seria realizado no estádio Luseio, no Catar, no dia 27 de março, foi cancelado por causa da guerra Estados Unidos e Irã. Agora quis o destino que a Espanha e a Argentina disputem a decisão da Copa de 2026, domingo, no MetLife Stadium, em New Jersey. Sem dúvida, uma verdadeira finalíssima envolvendo a relação dos argentinos com o futebol espanhol. Desde Di Stéfano no Real Madrid nos anos 60, Maradona jogando pouco no Barcelona nos anos 80 e um tal de Messi, que foi durante 17 anos pelo Barça um dos símbolos da Liga Espanhola. Hoje, 7 jogadores da seleção da Argentina atuam em clubes espanhóis. E o técnico Lionel Scaloni foi jogador do La Coruña, do Santander e do Mallorca. Laços históricos. Uma final latina, que habla espanhol, inédita, com a Espanha buscando bi e a Argentina na sétima final de olho no tetra. Entonces, mucha suerte ao campeón. Buen día, Capriotti.
1: É, valeu, valeu, Quesada. E olha só como são as coisas, não é só esse encontro de Lamine Yamal e Lionel Messi que nós vamos ter aí protagonizando o duelo do próximo domingo. Vocês sabiam que Luis de la Fuente foi mestre, foi professor de Lionel Scaloni? Pois é isso mesmo, 10 anos atrás, em 2016, Scaloni, ainda mais jovem do que é, né? É um treinador jovem, mas ainda em formação, ele foi fazer um curso de formação de treinadores na Real Federação Espanhola de Futebol. E quem era o professor? Nada mais, nada menos do que Luis de la Fuente. E os dois bebem da mesma fonte, da mesma origem no futebol, não é? Eles não são defensores ferrenhos daquelas táticas endurecidas, times endurecidos taticamente, mas prezam pela gestão do grupo, prezam pela gestão das pessoas dentro do grupo, e agora eles estarão frente a frente, ou lado a lado ali, não é, no banco de reservas, no próximo domingo, duelando pelo título mundial. E construíram carreiras muito parecidas, porque eles não treinaram clubes de futebol. O Scaloni saiu diretamente das seleções de base da Argentina para assumir o time principal em 2018, e a mesma coisa aconteceu com Luis de la Fuente, que construiu a carreira dele comandando seleções de base na Espanha e depois assumiu o lugar do Luis Henrique na Fúria e chega a essa final de Copa do Mundo. Então, no próximo domingo, teremos, como dizem por aí atualmente, né, esse é um termo que está na moda, várias camadas nessa final de Copa do Mundo entre Espanha e Argentina. E podemos ter, inclusive, a arbitragem brasileira de Wilton Pereira Sampaio. É mais difícil, porque ele é um árbitro da Comebol, tem um time associado à Comebol na final da Copa do Mundo, mas nós já vimos árbitro europeu apitar final de times europeus também. Então, Wilton Pereira Sampaio está de sobreaviso, quem sabe, podendo ter apitado a abertura da Copa lá no México e agora, no próximo domingo, apitar a finalíssima entre Espanha e Argentina. Daqui a pouquinho eu volto aqui na programação da Bandeirantes. Hoje é uma quinta-feira muito especial, porque hoje também tem Campeonato Brasileiro, hein? Hoje tem transmissão Bandeirantes de Botafogo e Santos. É a retomada do Brasileirão, 19ª rodada, e a gente vai falar disso também ao longo da nossa programação. Uma excelente quinta, bom friozinho pra vocês aí, ó. Aqui, 22 graus a temperatura. Hoje vamos chegar a 33 com sensação de 38. Nossa. Excelente quinta. Tchau, Silvânia. Tchau, Pedro.
2: Valeu, Capriotti, que tá lá nos Estados Unidos com toda a equipe da Bandeirantes, né? O time de repórteres, os nossos apresentadores, Ulisses Costa, equipe técnica, transmitindo a Copa do Mundo e trazendo para nós todas as informações. E a partir de agora, nessa reta final, nós vamos ter ainda mais informação aqui na nossa programação. 6h37, Silvânia, como disse o Capriotti, tem jogo hoje do Campeonato Brasileiro que vai retomar suas atividades.
3: Tem, já estávamos com saudade. E o Diogo Braga vai trazer as informações, Diogo.
4: Pois é, Silvânia, a Copa pausa hoje, mas tem transmissão aqui da Bandeirantes. Antes, 19h30, Botafogo e Santos se enfrentam pela 19ª rodada do Campeonato Brasileiro lá no estádio Nilton Santos. Como eu disse aqui, transmissão da Bandeirantes, o Botafogo é o 12º colocado, tem 22 pontos. E o Santos é o 15º com um ponto a menos, 21, ali só duas posições.

0: acima do Z4, precisa vencer para se livrar dessa zona complicada. Lembrando que o Neymar ainda está em férias depois da Copa do Mundo, e também o Danilo Santos, volante, que também foi convocado, ainda não se sabe se volta para o Botafogo, se vai ser transferido. Tá uma novela em relação ao volante lá do Fogão. Além deste jogo, também temos às 7:30 da noite, no mesmo horário, Vitória e Vasco da Gama, lá no Barradão. Também dois times ali perto da zona do rebaixamento. O Vasco, inclusive, é o 17º primeiro time da zona com 20 pontos, e o Vitória é o 13º com 22. Passando rapidinho pelo G4, o Palmeiras é o líder com 41 pontos, o Flamengo é o segundo com 34, o Fluminense é o terceiro com 31 e o Atlético Paranaense é o quarto colocado com 30 pontos. No Z4, o Vasco é o 17º, o Remo 18º com 18 pontos, Mirassol é o 19º com 16 e a Chapecoense é a lanterninha com 9 pontos. Então esses são os dois jogos de hoje do Campeonato Brasileiro.
1: Ailton Dias tem pedido de miado aqui.
2: Bom dia, Rádio Bandeirantes. Passo um bom dia a todos os ouvintes, principalmente ao meu esposo, que sobe todo dia a serra. Nós moramos em Santos, ele vai todo dia para Diadema dirigindo, de lá tem os seus clientes no interior ou na Grande São Paulo. Então, meu nome é Débora Rabelo, o nome dele é Marcos Ferreira, e mando um grande beijo para ele, porque não é fácil. Mas estamos juntos, temos que trabalhar mesmo e acreditar no país melhor. Um bom dia a todos.
3: Aí o abraço para nosso ouvinte. E olha, e hoje ainda no esporte tem seleção brasileira na quadra, seleção masculina, que vai enfrentar os Estados Unidos às 10 horas da noite. O Brasil ocupa neste momento a 8ª posição na classificação, ainda não está garantido para a próxima fase da Liga das Nações. 6:39.
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6: Olá, bom dia, uma ótima quinta-feira para todo mundo que está aqui com a gente na Rádio Bandeirantes Goiânia. Vamos aos destaques desta manhã. Quem está em busca de lazer e cultura já pode se programar. A Prefeitura de Aparecida de Goiânia confirmou a realização do Aparecida Show 2026, entre os dias 6 e 9 de agosto, no estacionamento da cidade administrativa Maguito Vilela. O evento terá entrada solidária mediante a doação de 1 quilo de alimento não perecível ou 1 quilo de ração para cães ou gatos. A programação reúne grandes atrações nacionais. A abertura no dia 6 será com Natan. Na sexta, dia 7, o show principal será de Panda. No dia 8, quem sobe ao palco é a dupla Kleber e Cauã. E encerrando a festa no domingo, o público poderá acompanhar a apresentação de Zezé de Camargo. Os portões serão abertos diariamente às 7 da noite e o evento vai contar ainda com praça de alimentação, parque de diversões e shows de artistas locais e regionais. E para quem pretende aproveitar as férias de julho aqui em Goiânia, as unidades culturais do governo de Goiás preparam uma programação gratuita para todas as idades. A agenda reúne oficinas, exposições, cinema, atividades educativas e atrações voltadas ao público infantil. Entre os destaques está o projeto Férias Literárias, na Gibiteca Jorge Braga, com oficinas, contações de histórias e exibições gratuitas de filmes infantis. A programação inclui ainda a exposição Caminhos entre Passos e Tropeços, na Escola de Artes Visuais. Tem também a mostra fotográfica No Tempo do Acontecimento, no Museu da Imagem e do Som, e a exposição Expressões, de Sirion Franco, na Vila Cultural Cora Coralina. Toda a programação é gratuita e está disponível em diferentes espaços culturais da capital ao longo deste mês de julho. Bom, e a gente fica por aqui. Continuem ligadinhos na Rádio Bandeirantes Goiânia. Fechada com você, fechada com a verdade. Até mais.
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1: 6:45, a Aeronáutica divulga os primeiros detalhes da investigação sobre o acidente com dois helicópteros que matou 6 pessoas no Rio de Janeiro no mês passado. De acordo com o relatório do Centro de Investigação e Prevenção de Acidentes Aeronáuticos, os dois pilotos tinham previsto o uso da mesma rota na mesma altitude. Também já se sabe que apenas uma das aeronaves tinha GPS. O equipamento não é uma exigência da ANAC em condições normais de voo. No dia 14 de junho, os aparelhos colidiram no ar na zona oeste do Rio e caíram no terreno usado como depósito de veículo de uma montadora. Todas as pessoas a bordo dos dois helicópteros morreram, incluindo o cantor americano Oliver Tree. Um dos helicópteros saiu do aeroporto Santos Dumont e seguia para Guaratiba, na zona sudoeste do Rio. O outro levantou o voo do aeroporto de Jacarepaguá e voava para Angra dos Reis, no litoral fluminense. A rota dos dois se cruzou na região do Recreio dos Bandeirantes, onde houve a colisão. Ao deixarem o espaço aéreo controlado pelos aeroportos, os pilotos assumem a responsabilidade de informar a rota que seguem durante o trajeto. Uma atividade que é rotineira, como explica o piloto Adonis Lopes de Oliveira.
2: Existem várias aeronaves voando na mesma rota, ou em sentido contrário, ou em sentido convergente. Basta que haja a coordenação entre os pilotos, e é o que acontece.
1: Assim como os aviões, os helicópteros também possuem rotas especiais de tráfego aéreo gerenciadas pelo Departamento de Controle do Espaço Aéreo. Mas em alguns corredores aéreos no Brasil, como o do acidente, os pilotos não se reportam à torre de controle. Cabe a eles manter a distância segura entre as aeronaves. A comunicação ocorre via rádio e contato visual. Conversas nessa frequência não ficam gravadas. O CINIP ainda não tem data para divulgação do relatório final, que vai indicar os fatores que contribuíram para a colisão entre os helicópteros. 6:47, um ataque hacker mantém fora do ar o portal do Superior Tribunal Militar desde o começo do mês. A corte confirmou que o problema foi identificado no último dia 2 de julho. Desde então, as equipes técnicas trabalham para normalizar o acesso. O STM informou ainda que os sistemas afetados foram isolados para análise e recuperação. O tribunal ressaltou que, apesar da falha no site institucional, os sistemas processuais da Justiça Militar não foram prejudicados. As investigações sobre a causa e os responsáveis pelo ataque seguem em andamento. O tribunal não estabeleceu um prazo para a volta de funcionamento do site, mas reforçou que a prioridade é garantir a segurança no atendimento ao público. 6:48.
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2: 6:50 da manhã, você já sabe, você que é do litoral, que a Bandeirantes está transmitindo na frequência 106.7 FM no litoral de São Paulo. Você que é de Santos, está nos acompanhando nesta sintonia e também, claro, né, pelas redes sociais aí da Rádio Bandeirantes. Nós vamos fazer contato com a Bandeirantes Santos. Quem está conosco é a repórter Rafaela Ferreira, que vai trazer pra gente informações importantes nesta manhã, direto do litoral, ao vivo, às 6:51. Tudo bem, Rafa? Bom dia pra você.
3: Bom dia, Pedro, Silvânia e ouvintes do Pulo do Gato. Escutem só essa história absurda. Um homem de 21 anos é investigado pela polícia depois que foi encontrado um aparelho celular num banheiro para deficientes num prédio comercial aqui de Santos. O que aconteceu? Segundo a polícia, duas mulheres encontraram esse aparelho que estava virado para o assento sanitário embaixo da pia. Aqueles banheiros são maiores, então por isso, como as pessoas podem ver nas imagens, esse aparelho estava virado para o vaso sanitário e a polícia começou a investigar esse caso. Ele foi levado à delegacia, liberado depois de prestar depoimento e confirmou os policiais que era o dono do telefone, diz que faz acompanhamento psicológico, psiquiátrico, por ter um comportamento ligado ao prazer de observar pessoas em situações íntimas. Ele diz que não lembra como o celular foi parar lá, que toma medicamentos que causam o esquecimento. A polícia agora apura a prática de crime de registro não autorizado de intimidade sexual previsto no artigo 216B do Código Penal. E também foram apreendidos ali na casa do investigado um celular, um computador, um notebook e 4 simulacros de arma de fogo. O que acontece? O mais grave desse caso, além de todo esse relato, de tudo que falamos há pouco, é que, primeiro, o homem alega que não sabe como o celular chegou até lá. Segundo, que as mulheres agora não vão ter nem paz no banheiro feminino. E outra, que a polícia agora investiga se esse homem estava gravando esses conteúdos para vender em sites de pornografia. Mas é, de fato, um caso muito absurdo, que chama atenção. E se essas duas mulheres talvez não tivessem encontrado o aparelho, quantas mais foram gravadas e talvez nem sabem? É isso que a investigação agora vai dizer, porque o homem forneceu as senhas, tanto do notebook que foi encontrado na casa dele, como dos aparelhos celulares. E fica claro a indignação desse caso revoltante. Silvânia, Pedro.
2: Revoltante mesmo. Rafaela Ferreira trazendo essa notícia para nós, direto do litoral, da Bandeirantes Santos, e a gente tem que tomar cuidado até nesses ambientes que costumávamos ter um pouco mais de privacidade resguardada, né? Em locais onde há uma circulação grande de pessoas, mas que a intimidade tem de ser preservada. Eu lembro recentemente da notícia que nós levamos ao ar aqui de hotéis e também apartamentos de aluguel onde há câmeras escondidas, né? Na tomada, na lâmpada. E isso já foi descoberto também pela polícia. É muito difícil a gente ter que ficar reparando em tudo isso, mas é um sinal dos tempos que vivemos com esses equipamentos tecnológicos cada vez menores e essas pessoas perturbadas, né, e criminosos que adotam esse tipo de prática. Rafaela Ferreira, obrigado pelas informações. Até daqui a pouco ao longo da programação, Rafa.
3: Muito obrigada, Pedro. Só aproveitando rapidamente um adendo do que você falou, estamos em período de férias, então também quando as pessoas forem alugar algum tipo de imóvel, que tome cuidado. Ontem até conversamos com um advogado especializado em condomínios aqui no litoral e ele comentou isso. Tem que fazer, de fato, uma averiguação para não passar por esse tipo de situação. Muito obrigada, excelente dia a todos.
4: Obrigada, Rafaela. 6:55.
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2: Olá, Silvânia Alves, Pedro, bom dia, tudo bem? Aqui é o Gordo Tatuí. Manda um miado pra nós aí hoje, pro Genro, que é aniversariante hoje, que faz aniversário e mora na Flórida, Estados Unidos. Tá bom? Obrigado, bom dia a todos aí, bom trabalho.
1: Abraço para ela e também para o Roosevelt Leitão, que nos acompanha de João Pessoa todos os dias. Ele dorme a cota com a Bandeirantes.
3: Oi, bom dia, aqui é o Gilson, taxista. Gostaria de informar acidente envolvendo moto na Avenida Professor Francisco Morato com a José Janarelli, sentido centro. Trânsito bem complicado e um acidente gravíssimo.
4: Aviso feito aqui pelos microfones da Bandeirantes para quem estiver vindo pelo caminho, viu? O nosso ouvinte participa da prestação de serviço, contribuindo com informações todas as manhãs.
1: E Diogo Braga tem mais informações.
5: Tem mais problemas em São Paulo, Silvânia, começando pela Radial Leste, lá no sentido centro, na altura da estação Guilhermina Esperança, tem uma ocorrência causando trânsito. Na Avenida das Nações Unidas, sentido Ponte do Socorro, ali na região de Santo Amaro, também tem uma outra ocorrência. E para finalizar, na rodovia Castelo Branco, quilômetro 32, sentido interior, tem uma ocorrência também causando problemas na região.
4: Argentina e França farão a final da Copa do Mundo no próximo domingo, já já em primeira. Argentina e Espanha farão a final da Copa do Mundo no próximo domingo e você vai acompanhar já já mais informações com a nossa equipe dos Estados Unidos em primeira hora, que começa na sequência, sempre depois do Pulo do Gato. Para quem está nos acompanhando pelo rádio, para quem está nos acompanhando pela TV, para quem acompanha pela internet, a nossa programação. Pulo do Gato volta amanhã às 5 da manhã, com muita prestação de serviço logo cedinho para os nossos ouvintes, para os nossos internautas. E você fica agora na companhia da Ana Paula Rodrigues e do Nelson Gomes e as notícias de primeira hora. Até amanhã, Silvânia.
1: Até amanhã, Pedro. Tchau, gente. Obrigada. Fiquem com Deus.
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6: Hora Oficial do Brasil, 7 horas.
7: Quinta-feira, 16 de julho de 2026.
6: Tarifaço dos Estados Unidos. Governo Trump aplica nova tarifa de 25% sobre produtos brasileiros.
7: Lista de sobretaxados deixa de fora itens como carne, café e suco de laranja.
6: Governo federal classifica a medida americana como lastimável. Diz que não há justificativas para aplicação e fala em reciprocidade.
7: Na guerra no Oriente Médio, Estados Unidos expandem ataques contra o Irã, que revida contra aliados americanos na região.
6: Tribunal de Contas da União libera pagamento de penduricalhos acima do teto para servidores do próprio TCU e do Congresso.
7: Comandada por Messi, Argentina vira contra a Inglaterra nos acréscimos e enfrenta a Espanha no domingo em busca do tetra.
6: Os hermanos chegam à terceira final nas últimas 4 edições de Copa do Mundo e podem igualar o Brasil como únicos bicampeões consecutivos. Tempo.
8: A quinta-feira será de contrastes no Brasil. O principal destaque é o Rio Grande do Sul, onde o tempo muda rapidamente, com previsão de temporais entre o oeste, a campanha e o extremo sul do estado. Há risco de chuva forte, granizo, raios e rajadas de vento de até 90 km por hora, com chuva bastante volumosa. No sudeste e em grande parte do centro-oeste, o tempo fica firme por causa de um bloqueio atmosférico que mantém o sol e o calor durante a tarde, abaixando também a umidade relativa do ar.

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1: Recorde do comando pelo setor de esquerda, Nico. Ele ameaça o cruzamento. Que bola pro McAllister! Bateu na trave! A bola voltou, Messi. Tanto toque de bola vem pra tirar o zagueiro. Eu tô dizendo, a Argentina vai virar o jogo. Domina no campo de ataque, Messi dominou, cruzou, levantou na boca do gol. Toque de cabeça! Lautaro!

0: gente, eu tô falando! Lautaro!
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2: Coração na ponta da chuteira. A Argentina mostrou mais uma vez ontem, né, Ricardo Capriotti? Muito bom dia.
1: Bom dia.
3: Olá, Nelson, bom dia a você, a Ana, todo mundo que está conosco em mais essa edição do Primeira Hora. Olha, ainda bem que nós estamos na terra do cinema, das grandes produções, porque o roteiro já está pronto para Hollywood desenvolver mais um longa-metragem, mais um Arrasa Quarteirão. O que a Argentina está fazendo nessa Copa do Mundo é digno de Steven Spielberg. Mas, olha, domingo ainda tem uma batalha pela frente. Aqui mesmo em Nova Jersey, onde nós estamos, onde nós seguimos e onde nós estaremos no próximo domingo às 16h, para a transmissão de Argentina e Espanha. Talvez o último capítulo dessa batalha de um astro chamado Lionel Messi. Esse sujeito realmente parece não ser um nascido aqui nesse planeta. Parece mesmo ser um extraterrestre. Já que é um ET, nada melhor do que Steven Spielberg para escrever um novo roteiro para esse personagem fantástico. Esse argentino de 39 anos de idade, que ontem mais uma vez emocionou o país e o planeta que ama futebol. E para falar sobre isso, Leandro Quezada está conosco e tem mais detalhes pra gente. Diz aí, Quezada, bom dia.
4: Olá, Capriotti. O céu é o limite para Lionel Messi. Messi não para de decidir jogos e de fazer história quebrando recordes e mais recordes. A vaga da Argentina na final passou pelos pés do ET argentino. Mais duas assistências na Copa. Agora são quatro, além dos 8 gols que ele já marcou. Todas as 6 Copas do Mundo em questão. Messi tem 21 gols, o maior artilheiro de todos os tempos. 12 assistências, líder nesse quesito. 33 jogos, o atleta que mais atuou. 22 vitórias, aquele que mais venceu. E com a presença de Messi na decisão no MetLife, em New Jersey, no domingo, ele iguala-se ao lateral brasileiro Cafu, ao alcançar a terceira final em Copas do Mundo. Sorte a nossa de poder acompanhar a trajetória desse monstruoso craque e ser contemporâneo dele. E saber que o céu talvez não seja o limite. Ou talvez esteja além disso, quando o homem, opa, digo o ET em questão é Messi. Ou simplesmente Lionel Messi.
3: Bom, para entrar definitivamente, ele já é o grande nome dessa Copa do Mundo, mas tem que ganhar a Copa para ser eternizado ainda mais, né? Ainda mais do que já é. Um cara que escreve uma história fantástica a cada jogo, a cada Copa, a cada partida que disputa. E para falar desse jogo, próximo domingo, 16h, transmissão Bandeirantes de Argentina e Espanha, o Alexandre Pretzel está aqui conosco para fazer uma projeção dessa grande final da Copa de 2026. E aí, Pretzel?
5: Argentina e Espanha vão se enfrentar pela primeira vez uma final de Copa do Mundo, e a Espanha tem uma geração realmente muito boa, que reúne jogadores experientes e jovens também com grande talento. Como é o caso do Lamine Yamal, que certamente na sua carreira, se ele mantiver o nível, ele vai ser eleito o melhor do mundo. Tem o Pedri também, que joga muita bola, os dois jogam juntos no Barcelona, e principalmente quem está jogando muito é o volante Rodri, do Manchester City, que foi melhor do mundo em alguma ocasião, se machucou, uma lesão muito grave, e voltou agora à sua grande forma. Então, a Espanha tem um bom goleiro, Unai Simón, uma zaga que está muito bem entrosada, que o Cubarsí, que é um jovem do Barcelona, com o Laporte, que joga na Arábia Saudita, 2 bons laterais, o Pedro Porro e o Cucurella. Os dois jogam, o Cucurella jogava na Premier League, o Pedro Porro joga, o Cucurella agora vai para o Real Madrid, muito valorizado. E tem o Dani Olmo e o Fabio Ruiz, 2 meses que estão fazendo uma Copa do Mundo muito boa. A Espanha favorita contra a Argentina? Não acredito, mas é o time mais organizado da Copa, na minha opinião. Então acho que a Argentina vai sofrer um pouco, porque a Espanha vai ficar com a bola e a Argentina vai ter que pressionar, vai ter que marcar muito para retomar e para fazer um jogo igual. Mas o mental da Argentina está muito forte, e do sofrimento que a Argentina teve contra Cabo Verde, Egito, Suíça e contra a própria Inglaterra, deixaram a seleção ainda mais cascuda para defender o título de campeã do mundo. Direto aqui de Atlanta com Espanha e Argentina, Alexandre Pretzel.
3: Bom, e dá uma pontinha de frustração de não estarmos nessa final, de não estarmos nessa decisão do próximo domingo. Quer dizer, a nossa seleção não vai estar, mas de repente, poderemos ter um pedaço do Brasil nessa final. É ou não é, Paulo do Vale? Bom dia.
6: Bom dia, meus amigos. Bom, e com a Argentina na final, aumenta a chance de Wilton Pereira Sampaio apitar o duelo de terceiro lugar aqui em Miami entre França e Inglaterra. Explico por quê. O Wilton era um árbitro entre os favoritos para apitar a grande decisão, mas o porém era, em caso da Argentina avançar, aí ficaria complicado para o Wilton assumir essa responsabilidade. Com isso, ele está bem cotado para apitar essa disputa entre europeus aqui em Miami. Tá com moral na FIFA o Wilton Pereira Sampaio, muitas vezes aí não tão querido assim pelo torcedor brasileiro, mesmo sendo já há bons anos talvez aí o mais prestigiado árbitro da CBF, por isso está em mais uma Copa do Mundo. Lembrando que o Wilton apitou 3 jogos, né? Estreia da competição, jogo de abertura entre México e África do Sul, expulsou 3 jogadores, viralizou uma barbaridade. Depois, ainda na fase de grupos, apitou Noruega 3, Senegal 2 e já no mata-mata, na fase de 16 avos, apitou Marrocos e Holanda, com o time marroquino, portanto, avançando. Mas tem muita moral na FIFA o Wilton Pereira. Vamos aguardar aí essa escala que pode confirmar o brasileiro na disputa de terceiro lugar.
3: É, a chance de apitar a final é menor, mas nós já vimos árbitros europeus apitando final envolvendo clubes latino-americanos e os sul-americanos e europeus. Então vamos aguardar, porque até amanhã essa definição vai acontecer. E daqui a pouquinho eu volto com mais informações da Copa do Mundo na programação da Bandeirantes. Aqui de Nova Jersey, eu volto a São Paulo com vocês. Nelson e Ana, bom dia, até já.
2: Valeu, Capri, até daqui a pouquinho, Bandeirantes 710.

0: Pedro Porro domina pelo setor de ponta do campo de ataque, vai para a finta, liga a jogada com o linda tabela com a Pedro Porro, é o segundo, bateu!
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4: Essa medida que impõe uma tarifa adicional de 25% e se soma à alíquota geral de 10% que já era aplicada às exportações brasileiras para o mercado americano. A lista completa de produtos que vão sofrer esse impacto ainda não foi divulgada, mas o governo dos Estados Unidos já informou que a carne bovina vai ficar de fora, assim como o café e o suco de laranja. O etanol, por outro lado, já está confirmado na lista de produtos a sofrerem a nova tarifa. Uma nova taxação ainda pode ser aplicada aos produtos brasileiros, isso porque o governo dos Estados Unidos pode aplicar mais 12,5% em taxas, dessa vez por uma acusação de que o Brasil estaria falhando em proibir ou fiscalizar casos de trabalho forçado. A decisão sobre essa nova taxa está prevista para o dia 24 de julho. Em nota, o governo brasileiro contestou as alegações apresentadas pelos norte-americanos, afirmando que não existe fundamento para as críticas envolvendo o PIX, a regulação das plataformas digitais e as acusações relacionadas ao desmatamento. O executivo também informou que vai manter a estratégia de ampliar mercados para os produtos brasileiros e diversificar as parcerias comerciais. Além disso, o governo também já anunciou que vai iniciar imediatamente procedimentos para aplicar mecanismos previstos na Lei de Reciprocidade Econômica, que foi aprovada pelo Congresso Nacional quando o primeiro tarifaço de Donald Trump foi aplicado. O senador Flávio Bolsonaro afirmou nesta quarta-feira que tentou convencer o presidente Donald Trump a não aplicar essas tarifas sobre produtos brasileiros durante uma audiência pública realizada no país, e durante entrevista ao Flow Podcast, o parlamentar disse que buscou sensibilizar Trump ao destacar que o Brasil terá eleições e que um futuro presidente pode manter uma relação mais próxima com o governo norte-americano. Volto com vocês.
5: Bom, obrigada aqui ao Felipe Campbell, trazendo as informações sobre o tarifaço que foi anunciado no início da madrugada, né, pelo governo dos Estados Unidos. Tem uma longa lista, né, que foi divulgada pelo governo americano de produtos tarifados e cerca de 800 isenções, né. O Felipe destacou a carne bovina, também o café, laranja, suco de laranja, petróleo, aeronaves, produtos farmacêuticos, peixes, semicondutores, castanhas, alguns minérios, entre outros vários produtos dessa vasta lista que dessa vez foi deixada de fora do tarifaço pelos Estados Unidos.
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7: 7:22.
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7: As fraudes no pagamento de ICMS, alvos de operação do Ministério Público de São Paulo ontem, podem ter chegado a quase 4 bilhões de reais.
6: As informações com a repórter Maju Arruda Leite. Bom dia.
8: Oi Nelson, Ana Paula, bom dia a vocês, bom dia a todos. Essa investigação que resultou nessa operação que aconteceu nesta quarta-feira começou em setembro de 2025 e até agora identificou em sonegação 3 bilhões e 800 milhões de reais aos cofres públicos aqui do estado de São Paulo. Ontem essa operação com 38 mandados de busca e apreensão em cidades aqui do estado de São Paulo e do Paraná, e os alvos foram escritórios de advocacia e também advogados e consultorias. O que disseram as autoridades responsáveis por essa investigação que começou no ano passado? Que esses escritórios simulavam ter créditos de ICMS para vender a essas empresas, geralmente pequenas e médias, mas segundo a investigação esses créditos eram falsos. Essas empresas acabavam sendo multadas e esses escritórios e advogados também simulavam que essas multas haviam sido quitadas quando, na verdade, esse dinheiro que teria sido direcionado ao governo de São Paulo acabava voltando para esse esquema, para esse grupo criminoso, estelionatários, como classificaram então as autoridades ontem que concederam entrevista coletiva. Nós temos aqui a posição do auditor fiscal Ronaldo Melo Nogueira, dizendo que essas empresas serão obrigadas a pagar o que deixou de ser pago, além também de multas e juros. Vamos ouvir.
9: Quem compra um bilhete premiado da Mega Sena por R$1.000? No mínimo, o empresário que passa a efetuar grandes aquisições de crédito deveria verificar, pelo menos com seu departamento jurídico, a legalidade dessa operação. As empresas que fizeram consultas para a Secretaria da Fazenda, nesse período, a Secretaria da Fazenda atendeu eles e informou que aquilo se tratava de um golpe.
8: O auditor da Receita Estadual, Ronaldo Melo, também dá mais detalhes de como esses escritórios de advocacia, esses advogados, atuavam nessa sonegação.
9: Os escritórios que estavam aplicando os golpes tinham plena ciência e participação e mesmo com a Secretaria da Fazenda montando a operação em cima deles, eles continuavam aplicando golpes e mais golpes em cima desses empresários. Agora, boa fé. Boa fé é uma questão muito particular, envolve cada empresa, mas eu não compraria um bilhete premiado na Mega Sena por R$1.000.
8: Ontem foram apreendidos diversos materiais, celulares, computadores, documentos que vão auxiliar agora as autoridades nessa investigação e, de acordo com o Ministério Público, a expectativa é que essa sonegação bilionária também aconteça em outros estados do país. Volto com vocês.
7: Obrigado, Maju, com todas essas informações vindas diretamente de São Paulo sobre mais esses desvios que acontecem no INSS, não, dessa vez no ICMS, porque algumas dessas pessoas envolvidas hoje na questão do ICMS também estavam envolvidas nos desvios do INSS.
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7: Hora oficial do Brasil marca o quinto sinal, 7:30. 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

Muito bom dia, Goiânia, bom dia, Brasil, bom dia, mundo, bom dia, galáxias. Eu sou Rosenvaldo Ferreira, jornalista brasileiro como você, que paga a mais alta carga tributária do planeta, a mais absurda, injusta. E aqui vem o ponto mais crucial que eu falo há décadas, e mal aplicada. Essa carga de impostos é mal aplicada. Eu e minha equipe não temos apreço com ninguém e falamos as verdades que você, ouvinte, gostaria de falar e saber. Hoje, uma quinta-feira perfeita para nós analisarmos várias coisas da sociedade. A gente gosta de analisar, abrir consciência, ser um desabafo do ouvinte. O ouvinte às vezes se sente representado por nós aqui, tanto que o programa só está crescendo. Então, eu tenho aqui o professor Jefferson Acevedo, historiador, servidor público e advogado. Nas horas vagas ele adora me torrar, mas não tem problema não, eu gosto de gente que me torra. A Mariana Dias, advogada especialista em direito previdenciário, diretora da Escola Superior de Advocacia da Comissão de Direito Previdenciário da OAB de Aparecida de Goiânia. Célio Gonçalves, cartorário e advogado, representa muito bem o cartório Taveira, vem aí com uma inovação em cartório. E a Sheila Mesquita, que não puseram aqui, não puseram sim.

0: vamos lá. É, Célio, o seu pitaco de hoje aqui, quem chega primeiro faz o pitaco.
1: Bom dia a todos, a bancada, essas mulheres maravilhosas. E que nem você falou, Rasval, todo dia eu ouço um elogio ao seu programa. As pessoas são críticas, né? E elas criticam um, elogiam outros, mas sempre falam que seu programa é de alto nível intelectual. Isso é bom. É bom que eu tô só no meio de pessoas que têm maior conhecimento e mais pensamento crítico que eu. Bom, vou falar uma coisa que eu não vou mexer com políticos, não, nem cartório. O pessoal tá tudo falando aí que a Argentina chegou na final roubada. Mas já vi tanto erro de arbitragem em 13 Copas do Mundo que eu já assisti. Mas a verdade é que o Brasil... É, tem um filósofo que fala que um país primeiro se destrói por dentro para depois ser dominado por fora, por outros países. Primeiro a cultura dele, o povo dele. E há tempo que o futebol brasileiro, inclusive eu tenho grandes amigos, já jogaram até na seleção brasileira, que nem o Cacau, o Valdeir e outros mais. O futebol brasileiro começou a decair quando pararam de deixar e pedir as crianças de aprender de braço, Rosanval. Você vai hoje numa escolinha aí, o menino dá um drible num, dá um drible no outro. O, entre aspas, professor que nunca jogou bola, chama ele e fala, você não tem de braço, você tem que tocar. Uma vez, várias vezes assistindo jogos aqui no Serra Dourada, o jogador da Rondiba, um bonezinho, um rabo de vaca, que nem a gente fala, uma caneta. Os outros adversários, ah, você tá humilhando ele, você não pode fazer isso, é porque não dá conta de fazer. Uai, cara, você quer nivelar o futebol, assim como várias outras coisas, por baixo? Em vez de, sempre na vida, em toda a sociedade, quem cresceu, quem ganhou, foi com os melhores, não foi com os piores. Então o futebol brasileiro vivendo uma decadência, nós começamos a copiar nos anos 90 o futebol europeu. Eu nunca vi isso. Você é o primeiro, copia o segundo, o terceiro. Você tenta copiar o melhor. Se você é jornalista, tenta copiar o Rosenval. Se você é advogado ou advogada, tenta copiar a doutora Sheila. Tenta copiar a Mary. Mas você vai copiar os que pedem para você? Isso aí também é um exemplo de economia brasileira. Enquanto fazem jovens intelectuais, inteligentes, matemáticos, físicos, químicos, o Brasil quer dar assistência, benefício para ele ficar em casa, Bolsa Família, desincentivar as pessoas, desincentivar, a pessoa não pode ter mais incentivo. Dessa forma aí, cara, não tem como um país desenvolver, não. É por isso que o Brasil, não só no futebol, tá essa porcaria aí que você não vê mais pessoas qualificadas, nunca ganhou um Nobel. Olha aí na América do Sul, quantos países já tem Nobel aqui? Só o Brasil que não.
2: Perfeitamente. O professor Jefferson Acevedo, quando o Célio para, ele para. É só olhar na coisa, quando o Célio tá falando, ele tá mexendo na cadeira assim.
3: Parece, não é isso,
2: ele parece que é um tudo, peão. Ele parece porque... um peão que tá rodando.
1: Tem alergia aqui, fala a verdade.
2: Não, calma, eu vou calmar.
3: Assim, não é nem isso, é porque, tipo assim, ele começa a falar, não vou falar de política, não, vou falar de futebol. Aí ele leva de futebol, aí ele vai falar de Bolsa Família. Então, assim, não importa o que aconteça. Ah, hoje tá mas calor, tá a culpa é do Lula. Outro. Hoje tá fazendo frio.
1: Obrigado.
3: Nossa, aconteceu. Hoje a culpa é do Lula. Aí, assim, ele não consegue. Tudo que vai acontecer no Brasil, a culpa é do Lula. Não, é isso que eu fico
1: com ele. Não, não, eu não citei Lula, não. Obrigado por ter falado. Realmente a culpa é do Lula.
2: Mas eu não acho que tudo.
3: É culpa do Bolsa Família, é culpa dos benefícios sociais, tudo é isso. É,
1: mas não, eu não um monte acho de preguiçosos aí, só comendo, bebendo, ninguém quer trabalhar mais.
2: Eu não sabe merda nenhuma. Que tudo é culpa do Lula, não. Só é culpa do Lula quando ele está no governo, né? Mas como ele está no governo há mais de décadas.
1: Isso não está conversando.
2: Isso
1: não
2: está
1: governando, né?
2: A culpa é do representante. Agora só falta dizer que a culpa aqui tem gente que é culpado por existir, né? O Neymar é culpado por existir, quer dizer,
1: crack.
2: Não sei quantos jogadores tem, ele entrou 20 minutos, a culpa de perder a Copa dele. O Bolsonaro mesmo estando doente lá, acamado, tudo é culpa do Bolsonaro, então é difícil, né? Mas não é culpa do Lula, não, ele parece que nunca teve no governo. Quando ele tá fazendo discurso, ele fala assim, porque esse país só não vai para frente porque é mal administrado. Alguém falou, Lula, quem tá administrando o país é você. Não tem ninguém para dizer para ele, é você que é o presidente. Ele fala como se ele não fosse presidente. Fala, não, porque durante décadas deixaram a segurança pública cair e diminuir. Ô, Lula, foi você que começou a falar que roubar celular não era um delito tão coisa. Então, alguém tem que ficar perto do Lula, quem sabe a Janja, lembrando o Lula que ele é presidente e que ele foi presidente, desde que não tem ninguém aqui nessa mesa que votou, ninguém, zero, que votou que não estivesse o Lula envolvido na eleição de uma forma ou de outra. E o sujeito fala como se ele não tivesse culpado de nada. Paciência, mas vamos passar, não vou passar por Jefferson Acevedo agora, porque ele tá fumegando aí.
3: Não,
2: calma-se, calma.

0: tinha um personagem do Chico Anísio, você lembra que ele começava a ficar nervoso? Tá, acho que era da Praça Nossa. Pra, aí eu calma, tá calminha agora? E quando a pessoa tava, quando o cara tava calminha, a mulher dele falou, agora você pode falar.
1: Eu tava era rindo, porque vou falar de Copa, mas a Copa é do Bolsa Família. Tipo. É,
0: não tem problema. Sheila
2: Mesquita. Falando fracasso das pessoas e do Brasil.
0: É bom olhar pra Sheila com a sua beleza esfuziante e claudicante e tudo mais, que ela acalma até as feras. O seu pitaco de hoje.
3: Bom dia, Rosenval, bom dia, caros colegas de bancada. Meu bom dia ao ouvinte que está nos escutando agora. Bom, o meu pitaco, ele acaba indo, né, ao encontro dessa nossa discussão já aberta pelo Dr. Célio. O que que acontece, Rosenval? Hoje eu tenho me sentindo um pouco indignada com as promessas de campanha que nós temos visto aí. O que que acontece? É normal, em todo momento político do Brasil, as pessoas, os políticos, proporem novas leis. Ah, agora vamos falar da maioridade, da redução da maioridade penal, da reforma da Previdência, agora estão falando. Uma vez feita a reforma, agora estão falando em desvincular dos benefícios o salário mínimo. Desvincular o salário mínimo dos benefícios. Aí o teto constitucional vem, né, e aí se aprova ali em seguida os penduricalhos. Poxa, eu me sinto assim, eu me pergunto, o Brasil precisa de mais leis?
0: Não precisa. Aqui nós temos um péssimo hábito de medir um deputado, um senador, um vereador pelo número de leis. Gente, isso é bobagem. A gente pode passar a vida toda sendo um bom vereador, fiscalizando, sem fazer leis, para quê? Mas todo mundo acha que tem que fazer uma lei qualquer. E acha que faz leis, são leis assim, o sujeito foi o autor dessa lei. Quer ver um cara que fala aí, ela de outros anos, muito sabe qual foi o autor da lei? Você vai ver que todo elevador está escrito assim: antes de entrar no elevador, verifique se ele está no andar. Eu falo, qual que é o cretino que vai entrar no elevador se ele não estiver no andar? Quer dizer, o sujeito vai abrir o vereador, não está aqui não, mas já que abriu para mim, eu vou pular. Aí não, falou, não, o Chico fez uma lei que, cara, que lei bobagem é essa? Uma lei besta. E tem muita lei. Teve um deputado aqui que fez uma lei que toda calcinha e toda cueca tinha que ter lá escrito faça sexo seguro. E onerar a empresa para fazer aquele. Aí tá o negócio seguinte, tá lá no rala e rola, aí o sujeito olha a calcinha assim, não, agora tá escrito aqui fazer sexo seguro, não vou fazer hoje não. Tá escrito aqui, olha na cueca do cidadão, tá escrito lá, faz sexo, ainda bem que eu vi advertência na hora H. Ah, é cada bobagem que eu vejo que os caras fazem, que me dá vontade de pegar essa turma que ganha muito dinheiro, ganha bem, ganha acima da média de salário nacional e pô, esses caras dão um lote pra esse campinado, eu me livro. Mas vamos lá, Mariana, seu pitaco.
4: Bom dia, Rosenval, bom dia aos amigos da bancada, bom dia aos ouvintes da Rádio Bandeirantes. Faço uma brincadeira aqui, já viu aquele meme que fala assim, é por causa de gente assim que na caixa de ovo tem escrito contém ovo, né? Então, às vezes, o óbvio precisa ser dito. Tem coisas que a gente acha absurdo, mas eu concordo com você. Tem leis que realmente parecem muito absurdas, parece que a gente tá perdendo tempo, né, com aquilo. Bom, mas hoje, o meu pitaco vai ser rápido, que a gente já tá quase chegando aqui na hora do repórter Bandeirantes, né? Mas para falar sobre aquele escândalo que a gente não pode esquecer, das mensalidades associativas, né, dos descontos das mensalidades associativas, aquela fraude contra o INSS, contra os nossos aposentados e pensionistas e contra toda a sociedade brasileira. Ontem, a Polícia Federal indiciou 48 pessoas e mandou, né, para o André Mendonça, o ministro relator dessa operação, e foram citadas aqui algumas pessoas. Como o processo, ele corre de forma sigilosa, né? Toda essa operação ocorre de forma sigilosa. A gente não sabe exatamente quem são essas 48 pessoas. Só se sabe, foram citados o nome de algumas delas, que é o nosso ex-presidente do INSS, né? Stefanuto, o ex-ministro também da época ali do Jair Bolsonaro. E também foi citado um deputado mineiro, além famoso careca do INSS, né? Mas fica aquela dúvida, quem são as outras pessoas que estão envolvidas nesse esquema? Foram quase 50 pessoas, a gente sabe que tem muito mais gente aí, foi citado até o nome do Pacheco, né, nessa investigação, mas quem realmente foi indiciado e o mais importante de tudo, quem é que vai ser condenado, quem é que vai devolver esse dinheiro que foi roubado, né, dos cofres públicos e das pessoas, porque assim, saiu do bolso das pessoas que lutaram tanto por aquele benefício, né, é pouquinho, pode ser pouquinho todos os meses ali, mas é um dinheiro que é direito daquela pessoa e foi roubado descaradamente e no fim das contas saiu sim dos cofres públicos porque o governo devolveu e está devolvendo o dinheiro para essas pessoas que foram lesadas. Então é interessante a gente saber de fato quem que vai ser condenado no fim das contas, quem vai ser preso e quem vai ser obrigado a devolver o que foi roubado descaradamente de todos nós.
0: Não, é um negócio tão absurdo, Brasil, que é o seguinte, chega e vai lá, rouba um banco. Foi lá, roubou um banco. Pegou lá 2 milhões, 5 milhões. Aí o delegado prendeu e tal. Alguém pensaria que isso precisa ficar em sigilo de justiça? Não, não podemos saber quem roubou o banco, não. Não, coitado do ladrão, vai ver que ele vai ficar assim, assim, constrangido, não é? Gente, por que que é sigilo de justiça esse negócio? Eu conto exatamente por que que é sigilo de justiça. É sigilo de justiça porque tem filho de presidente envolvido, tem irmão de presidente envolvido. Aí eles põem sigilo de justiça para ninguém saber como é que a investigação tá indo. É o estilo me engana que eu gosto. E quem inventou esse negócio? Precisava saber, sigilo de justiça, acho que tem que ser causas que envolvem família, direito de família, por exemplo, que às vezes crianças, aí sim. Mas vamos lá, Zé do Norte, vamos pro repórter Bandeirantes.
5: E lançam bombardeios ao norte do país.
6: Até então, os americanos tinham apenas atacado o sul do país, a capital Teerã também foi alvo.
5: Na nova onda de ataques de hoje, os Estados Unidos atingiram instalações militares utilizadas pelo Irã para garantir que o país não feche o Estreito de Hormuz.
6: Em retaliação, os iranianos voltaram a bombardear aliados americanos no Oriente Médio, como Kuwait e Bahrein.
5: Ainda não há informações sobre mortos ou feridos.
6: Bandeirantes 7:46.
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8: Estamos de volta com Opinião em Debate. 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
8: Muito bom.
9: É uma,
8: né,
9: máquina.
8: Aí a gente se endivida, mas não tem problema, não. Se eu não der conta de pagar, eu ligo pro Célio, o Célio resolve na hora.
10: A gente dá um jeito, sim, pra ficar tranquilo. Parceira pra isso mesmo.
8: 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Muito obrigado, nunca vou esquecer, Célio, que você me falou, não. Você quer sossego, vai pro Luiz, porque professor entende tudo de contabilidade.
10: Entende tudo, advogado, contador.
8: É top, do top. Mas para não dizerem que eu fico assim, eu sou o cara que quando não pensa como eu, qualquer coisa assim, eu não dou o espaço, não dou a primazia correta, está aqui, professor Jefferson Acevedo, você tem 4 segundos, pode falar.
10: Uai, Jefferson,
11: muito democrático isso.
8: Aqui é o programa democrático. 4 segundos, já falou? Então pronto, obrigado. Muito obrigado. Muito obrigado, professor Jefferson.
11: Mas brincadeiras à parte, eu sempre tive um espaço muito respeitoso aqui no programa do Rosenval. A gente diverge, mas a gente sempre divergiu de forma muito produtivo, acho que inclusive pro
10: respeitosa, né?
11: Respeitosa, inclusive pro ouvinte, inclusive com o Célio também, a gente brinca aqui, eu pego no pé dele, mas eu gosto muito dele, a gente inclusive acaba o programa, a gente continua conversando lá embaixo,
10: continua, né, conversando.
11: Então, Rosemar, meu pitaco de hoje, eu tinha pensado eu queria inclusive dar os créditos à pessoa que vai me orientar nesse pitaco de hoje, que é a doutora Ana Beatriz, que é psiquiatra. Ela comentou o caso na internet do Matheus com a influência do Roblox. E ele foi preso por acusação de pedofilia. E daí a gente traz um alerta das nossas crianças, né? O que ele fazia? Ele entrava no jogo, entrava em contato com as crianças e daí ele oferecia moedas, dinheiro virtual do jogo para as crianças em troca de imagens pornográficas. E daí ela vai falar assim que o tanto que é importante a gente acompanhar nossos filhos, né? Não ridicularizar, entender o mundo dele, entender como é que funciona o jogo e tudo mais. Porque a rede social vai mudar, o jogo vai mudar, mas a relação de confiança que você constrói com seu filho, de conversa, vai permanecer. Então ele vai crescer, ele vai se transformar em adolescente, vai mudar a rede social que ele está envolvido, mas a relação de confiança, de entender, de conversa ali tem que permanecer. A gente tem que saber o que o nosso filho está fazendo. Então não é só eu colocar o aplicativo que vai bloquear quanto tempo meu filho vai usar, mas eu saber de fato o que ele está fazendo ali, o que ele está conversando. E saber acolher também. Porque quando a criança é ameaçada numa situação dessa, ela se sente desprotegida, ela acha que fez alguma coisa de errado e que se ela contar para os pais, ela vai ser punida em relação a isso. Então, eu sou educador também, né? Então, eu sou advogado, mas também minha formação inicial, eu sou professor, sou formado, eu sou licenciado. Então, a gente fica muito atento a isso, muito atento aos nossos filhos, muito atento ao comportamento, ao que eles, com quem eles estão falando e tudo mais, porque do outro lado a gente nunca sabe, né? Às vezes não tem uma criança do outro lado conversando, às vezes tem um adulto e esse adulto está manipulando a atitude dessas crianças e tudo mais. Então, é pra gente tomar cuidado com nossos filhos, a gente ter de fato atenção com isso, saber acolher, saber entender o mundo deles. Porque assim, Rosenval, eu tô quase 40 anos, então assim, eu não sei de fato o que uma criança de 10 anos pensa. Mas meu filho tem 9 anos, então a perspectiva é conversar e saber o que ele está pensando. E não ridicularizar, porque a gente está em outro mundo, a gente está em outra vida e tudo mais. Então a gente sempre está atento a isso, porque tem, infelizmente, tem muito adultos que estão disponíveis o dia inteiro na internet para prejudicar nossos filhos e tudo mais. Então o meu pitaco hoje seria muito mais nessa perspectiva de educador.
8: E olha, professor, você tocou num assunto crucial. As pesquisas estatísticas provam que as crianças que são molestadas sexualmente, 70% delas, cerca de 70% delas, são molestadas por pessoas íntimas.
10: Próximas.
8: Avô. Olha que absurdo, hein? Avô, tio, pai.
9: Rosenval.
8: É? Só primo.
10: Um amigo da família.
8: Um vizinho íntimo, um amigo da família. Um pastor. Um dirigente espiritual, um padre. Então, o que acontece? O perigo, ele ronda a criança de qualquer forma, como se fossem tubarões ali, né? Que estão sempre ali querendo. O predador sexual, ele escolhe o seu coisa. Então,
11: e ele não chega de forma violenta, não. Ele vai chegar assediando a criança, ele vai chegar, vai garantir a confiança da criança.
9: Não só da criança, mas às vezes dos pais
8: principalmente. Então, o que cabe a nós adultos é o que o professor falou. É entrar no universo da criança, para a criança ter coragem de conversar qualquer coisa com o pai. Quer dizer, eu fui criado num regime diferente, mas também na época diferente. Se alguém molestasse o filho de alguém, você pode ter certeza que, no mínimo, ele ia ficar sem o negócio do Papai Noel. Ia ficar sem o saco. Porque era desse jeito que fazia lá em Rio Verde. Entendeu? Já cortava o saco do cara e pronto, acabou. Mas assim, hoje não pode fazer isso. Então é um grande alerta para as famílias. Mas Sérgio, escreva.
10: Não, só fazer uma ideia aqui no que o Gerson falou, né? Ele estava falando que a gente discorda alguns pontos, mas concordo 100%. Os professores aí que cuidam de crianças têm que alertar, ao perceber, né, Jefferson? Sim. Quem trabalha com criança, perceber que aquela criança está tímida ou está tendo algum problema, conversar com elas, avisar os pais, olha, parece que está acontecendo alguma coisa. Que eu já ouvi coisas desse tipo, mas não cortaram o saco, não. O cara mais tarde morreu. Outro ponto que eu queria colocar é que eu tô alegre agora hoje com o professor, porque ele falou que tem 39 anos, eu mudei com 40 e larguei de ser petista. É. Tem tempo ainda, professor. Aos 40 eu percebi que eu tava sendo lesado. Tem tempo ainda. Confio no ser.
11: Sobre o que o Célio falou aqui, né? A escola é um espaço. No Brasil, a escola é um espaço de proteção social, né? Todo mundo acompanhou o caso daquele homem de 40 anos que casou com uma menina de 12 lá em Minas Gerais, né? Que inclusive em segunda instância o desembargador tirou ele da cadeia, né? Mas a gente não sabe como é que isso começou, né? A criança começou a faltar à escola. A escola avisou o Conselho Tutelar foi atrás da mãe. A mãe disse que ela estava morando com o namorado e daí o Conselho Tutelar foi com a polícia na casa desse homem de 40 anos, né? Que não pode ser namorado nem esposa, é estupro de vulnerável. Então, assim, ele foi atrás. Então, assim, se não fosse a escola, a gente não saberia desse caso, né? Então, a juíza de primeira instância prendeu ele e, em segunda instância, ele foi solto, né? Então, assim, a gente sempre observar também nossas crianças e a escola nesse país, assim, é muito importante para a proteção das crianças.
9: É importante também que a OAB tem um projeto muito interessante em parceria com a Secretaria de Educação, que a OAB vai às escolas. E vários advogados, todos os anos, vão às escolas falar com essas crianças e adolescentes e nós damos palestras sobre diversos assuntos, inclusive sobre abuso, prevenção a abuso infantil, abuso sexual. E sempre há denúncias após as nossas palestras, sempre há denúncias. As crianças acabam tendo coragem de falar, né? Porque a gente incentiva a falar com os professores, a falar com alguém da escola. Às vezes eles falam até mesmo conosco, sentem ali aquela proteção, aquele advogado, né, que vai ali e acabam contando essas situações, Rosenval. E não tem como a gente não lembrar de dois casos assim que me fizeram chorar, e não só a mim, como a várias pessoas, quem tem alguma sensibilidade, né, no coração, que é exatamente isso. Aquele garotinho de 8 anos que foi molestado e assassinado pelo seu tio-avô, a quem ele amava, com quem ele conviveu desde que nasceu e a quem ele tinha como uma pessoa que ele amava muito. E outra é a Heleninha, a criança de 10 meses, que eu não consigo entender como uma pessoa, ou melhor, como mais de uma pessoa, inclusive, teve coragem de abusar e o que gerou o óbito, obviamente, de um bebezinho de 10 meses, assim, são coisas que nos chocam bastante, mas são coisas que inclusive acontecem todos os dias, muito mais próximos de nós do que vocês imaginam, ouvintes. Então realmente a gente tem que ficar atento às nossas crianças e sobre a questão de redes sociais, de jogos, nós temos que lembrar que criança não tem que ter privacidade. Então realmente a gente tem que cuidar, tem que ficar de olho no que as nossas crianças estão fazendo.
8: Ora, a doutora disse uma coisa crucial: não tem que ter privacidade. Eu toda a vida, enquanto meus filhos moraram comigo, já eram pós-adolescentes, não tem esse negócio de ficar trancado no quarto, de eu não ter a chave do quarto, não. Eu não só tinha a chave do quarto, como de vez em quando eu vasculhava, olhava tudo para saber o que estava acontecendo, de forma discreta, assim, sem ser invasivo, mas olhava, estava atento e não tinha essa coisa de ficar trancado dentro do quarto, não. Agora, eu não gosto de falar isso, porque eu realmente, como espírita, não gosto de pensar nisso. Mas um jeito que molesta uma criança desse jeito aí, isso é um monstro, isso não é um ser humano. O cérebro dessa pessoa não funciona de forma normal.
9: Não.
8: Essa pessoa, não, inclusive, deveria ser analisada sobre o ponto da esquizofrenia, da psicopatia, não sei. É preciso que um psiquiatra, precisava ficar num manicômio psiquiatra, amarrado o dia inteiro naquela camisa de força, para não falar outra coisa, porque é muita barbaridade. Doutora Sheila, queria acrescentar alguma coisa, não?
12: Sim, Rosenval. A questão dessa proteção das crianças, ela vem dentro de casa. É o primeiro lugar, quem tem que estar mais atento são os pais. Uhum. E vigilantes, e se for preciso proibir jogos, está sendo porta de entrada, lá em casa é proibido.
8: Uhum.
12: Então,
8: E outra coisa,
12: é fazer esse...
8: Eu olho ao meu redor, eu não estou indo longe, porque a gente, o mundo, se você quiser saber como ele é, dá uma olhada ao seu redor. E eu tenho muitos amigos. Olha, o que tem mulher sofrida, abusada, que aguenta tortura psicológica de marido, de sogra, de sogro, do raio que parta, e são mulheres cultas, inteligentes, bem informadas. Porque você, não, é porque a mulher periferia. Não, senhor, eu tenho amiga minha que é advogada, psicóloga, médica, e cujo marido e a família tortura a pessoa até a pessoa ter coragem de se livrar daquela situação, deixa sequelas. E às vezes são anos de abusos. Então pensar que não. Então, olha, a mulher principalmente precisa ser defendida disso, porque ela se sente indefesa, insegura, não sabe como agir. Agora, no bojo desse comentário de defesa das mulheres, tem três filhas mulheres, eu quero dizer o seguinte: as mulheres estão se atentando, estão se reunindo, já vejo muito isso no Instagram e etc, porque mulheres que estão usando a Maria da Penha como arma de vingança sem necessidade, está aumentando demais. Advogados estão falando, não, põe uma Maria da Penha nele. O sujeito mora na Itália, põe Maria da Penha. Mora numa cidade diferente, põe Maria da Penha. Faz a Maria da Penha que você vai ganhar. Porque o que estão fazendo os juízes? Isso é péssimo, porque a lei é séria e precisa ser respeitada. E existem milhões de mulheres que precisam dela. Mas a ordem é o seguinte: pediu da Maria da Penha, dá. Não analisa o caso, mas espera um pouquinho. A lei é assim? E depois vão ver como é que fica? Pois que é assim que está acontecendo na prática. Então os juízes que estão fazendo isso também estão contribuindo para desmoralizar o quê? Uma lei muito importante. É isso que estão prestando atenção. E como eu estou falando isso no ar, todo dia alguém me manda um caso. Ontem, um rapaz me mandou um negócio que é um absurdo ter colocado o Maria da Penha no cara, porque o sujeito trabalhava na Petrobras, estava trabalhando, ele estava, puseram a Maria da Penha nele, e o cara estava morando há mais de 2 anos e meio, a 10 mil quilômetros de distância da mulher. Não tinha como. Eu tenho que ficar a 300 metros dela, pois eu não falo com ela nem nada. Não tinha prova nenhuma de que ele entrava em contato nem nada, mas Maria da Penha. Então, gente, isso não está certo. Zé do Norte, vamos lá, ouvinte.
13: Bom dia, Rosenval. É o Sandro de Goiânia. Rosenval, eu continuo sempre insistindo no meu meio aqui, nos meus contatos, onde vivo, que o Lula, ele tá administrando o país, sim, mas a gente chama de estar na situação, né? Ele é situação. Hoje o PT não é situação, já faz muito tempo, tá? A situação hoje começa com um partido chamado PL, que tá dando muito problema de corrupção aí, e com o Centrão. Tanto que o governo tem que negociar qualquer coisa que tem que fazer. Então, a situação hoje não é o PT. Apesar de eu não apoiá-los, não é o PT. Então, a gente precisa olhar um pouco mais a fundo o que que essa situação hoje política está fazendo no Brasil. As duas casas não são PT maioria.
8: Tem esse caso, sim, o ouvinte não deixa de ter razão. Agora, é o seguinte, que é preciso ter tutano. Por exemplo, você pega o Caiado aqui, é a mesma coisa. Não, porque a Assembleia não deixa governar, não sei o que, tá, o Caiado impõe seu ritmo. O que o Lula está esperando para impor o ritmo dele? O Lula tem que impor o ritmo dele e denunciar para a nação. Eu não dou conta de governar porque o fulano está fazendo isso e isso. O que que ele faz? Ele faz um jogo que lhe interessa também. Porque se quisesse chutar o balde, chutava. Só que não tem ninguém que tem coragem de fazer isso. Esse é que é o problema. O Lula não tem coragem de fazer isso. Ninguém tem coragem. Quem está no poder é que tem que ter coragem de fazer isso. É o problema dele para resolver. Ele é o presidente, meu. O CPF dele é que está na reta. Então, eu não tiro essa responsabilidade do Lula. Os partidos estão todos desqualificados. Todos. Se for falar assim, não, tem um partido melhor que o outro. Não, eu nunca me filiei a nenhum partido, porque nenhum deles merece minha filiação no conceito que eu entendo de partido. Quando eu penso em ter um partido novo, que foi o próprio Partido Novo que tem esse nome, eu fui ver, em poucos meses, os caras estavam fazendo a mesma coisa. Então aí não dá, professor Jefferson.
11: Só uma coisa em Rosenval, assim, data vênia.
8: Data vênia.
11: Data vênia, Rosenval. Mas a Assembleia Legislativa de Goiás é um despachante do governo do estado. Eles não têm ali, eles não conseguem fazer nada, não param nada, assim. Se o governador mandar um projeto agora, eles nem lê e votam. Então, assim, é uma situação completamente diferente. A gente está tendo presidentes fracos desde a Dilma. Então, assim, o Eduardo Cunha, aquela manobra do governo das emendas impositivas, desde então a gente tem o Congresso aumenta poder e os presidentes não conseguem governar. Então, eles fizeram isso para retirar a Dilma, ter o impeachment da Dilma sem depender das emendas parlamentares, e depois só foi crescendo. O Temer, que tinha uma rejeição gigantesca, também não conseguiu fazer nada. O Bolsonaro parou de governar para ficar fazendo motociato no Brasil, então assim, também não fez nada em relação ao governo. O poder dos parlamentares cresceu demais, o poder do presidente da Câmara e do Senado cresceu demais, e agora o Lula voltou, e o Lula achou que estava em 2002, quis disputar com o Congresso e não conseguiu e não vai conseguir. E o Congresso tem tanto poder que não importa quem ganha eleição ano que vem para presidente, para executivo. Podia ser qualquer um. Ele vai ter uma dificuldade gigantesca de governar porque o Congresso tem poder demais. País nenhum parlamentarista do mundo tem tanto dinheiro quanto o Congresso Nacional tem nesse país. Então, assim, as emendas transformaram o Congresso em algo incontrolável. A gente tem que controlar isso. Eu tava vendo uma cientista política que foi para os Estados Unidos e mexeu com emenda parlamentar lá. Ela falou que os republicanos e os democratas suspenderam por 10 anos as emendas e voltaram somente em 2022. Por quê? Porque tava incontrolável a corrupção e tudo mais, e os parlamentares estavam conseguindo ter mais poder. É, crescer poder em relação ao executivo, que é o que já acontece no Brasil. Então, assim, eu não importa quem vai ganhar ano que vem, pode ser o Flávio, pode ser o Jefferson, pode ser o Rosenval, o Congresso vai ter uma boa parte do orçamento discricionário e vai fazer o que ele quiser, vai passar só o que o Congresso quiser.
8: Agora eu pergunto para você, quem teve oportunidade de resolver isso? Quem estava no poder?
11: É o Congresso. Não, mas, Rosenval, quem vai votar para diminuir emenda? O Congresso. Quem vai votar para diminuir poder? O Congresso. O Executivo não tem. Então, assim, o Bolsonaro sofreu com o Congresso também e ele parou de brigar com o Congresso quando ele falou assim, não, deixa o Congresso para lá, toca as emendas de vocês, eu vou fazer outra coisa no país.
8: Olha, quando um presidente quer alguma coisa, ele mobiliza a nação.
9: Sim.
8: Se o Lula, com o poder de persuasão que ele tem, companheiros, não podemos ficar mais com esse Congresso desse jeito, e todo dia o Lula fizer isso, o Lula usar o Dino, usar o Alexandre Moraes, usar a turma dele do Supremo Tribunal Federal, como ele usa, que o Supremo Tribunal Federal se tornou numa outra força política dentro do país. Sim. Por que que não usa essa força política para acabar com essa farra? Não usa, sabe por quê? Porque isso também interessa. Você sabe por que que as pessoas não
11: combatem? Quem tem mais deputado é o PL, mas assim, ele não vai votar.
8: Não, eu vou dizer para você.
11: Ninguém abre mão de poder por conta própria.
8: Quando o presidente quer alguma coisa para valer, ele põe o dedo na reta e modifica. Um cara com o poder do Lula faz o que quiser, se bater firme e falar não, e não vou, e não libero.
11: Rosenval,
8: falar que
11: a RP9 era inconstitucional, não, que era a emenda, o orçamento secreto. Rosenval, automaticamente proibiram a RP9, eles criaram a RP8, tipo assim, ó, não tá bom então, vamos ter a emenda de comissão, e começou a repassar dinheiro do mesmo jeito. A gente não consegue rastrear o dinheiro.
8: Deixa eu te falar, quando um presidente quer, ele faz.
11: Então, olha só, nem presidente não dava conta, olha só. Eu acho que o Lula, quando ele saiu do governo, em 2008, ele tinha 80% de aprovação. Ele poderia fazer
8: o que quisesse.
11: Então, mas o Congresso não é desse jeito. O Congresso transformou nesse monstro que ele tá agora, depois do impeachment da Dilma. Inclusive agora, em 2026, a gente tá achando o Eduardo Cunha, que não tem mandato, desde que foi cassado, ordenando pra onde tem que ir emenda, entendeu? Olha o nível que o Congresso tá.
8: Você jogar a toalha e falar que não tem jeito, põe um sujeito com o tutano do Ronaldo Caiado lá pra você ver. Sim. Se não dá conta. Põe isso, se o Ronaldo Caiado se não dá conta. Ele vocifera, ou se não, o sujeito fala assim, eu não participo dessa palhaçada, não. Muda, mas sabe? O problema é que os caras querem o poder. O problema é que todo mundo quer perpetuar no poder.
11: O Congresso tem o poder, ele não vai abrir mão do poder por conta própria.
8: Não, eu tô dizendo.
11: Sabe como é que muda? Se a gente, nessa eleição agora, a gente observar o que que os nossos deputados fizeram. A maioria das pessoas não sabem quem votou para deputado federal, nem para senador. Então, assim, tem deputado federal, Rosenval, que tem a minha idade, que tá no Congresso, e não fez nada.
8: Eu quero dizer para você, sim, a exemplo de qualquer lugar do mundo, quando um presidente da República quer fazer alguma coisa, ele faz. É só usar o poder que ele tem que ele faz, e dá o exemplo de cima para baixo. O problema é que não quer o gosto pelo poder. O Lula disse uma coisa fantástica esses dias. Eu bati palma para ele, inclusive fui lá que eu acompanho, pus palminha para ele. Ele falou o seguinte: o Brasil, ele está como está por conta dos nossos governantes. Pronto. Como ele é governante há décadas, ele fez uma meia-culpa. Está porque eu não tive coragem de fazer isso. Mas tem coragem de lutar? Teve coragem de lutar contra a ditadura militar? Teve coragem de lutar contra isso? Tem coragem de lutar contra aquilo? Mas não tem coragem de lutar contra um Congresso corrupto? Ou então cadê a coragem desse cidadão? Cadê ele para chamar o exército do João Pedro Stélio para ajudar ele, fazer qualquer coisa? É porque não quer. É porque agora o pessoal tomou gosto pelo poder e vive como nababo. Vai ver como o Lula vive com a Janja, vai ver como os pessoal do que está no poder vive. Você vai ver que é o gosto do poder é que transformou o Lula numa marionete manipulada por todos. Então,
14: não, exatamente. Não, exatamente, porque não acho que ele é exatamente essa marionete, não.
8: Não, mas ele, nesse ponto aí de enfrentar o que precisa, ele tá tranquilo, deixa ficar como é que tá, que a gente
14: libera. Mas o Jefferson falou uma coisa certa, o Bolsonaro, ele só conseguiu fazer alguma coisa depois que ele parou de brigar com o Congresso. Sim. Infelizmente, nós temos o Congresso Nacional como um monstro mesmo, quero ver exatamente assim.
10: Também concordo com a Mariana,
14: eu não tenho assim muita esperança, claro que essa esperança ela nunca pode acabar, né? Mas eu, qualquer pessoa que entre ali, caso o Lula continue, ou caso entre outro, brigar com o Congresso, acho que ninguém vai ter esse peito, até porque eles querem ficar onde eles estão.
10: O problema do Brasil é legislativo.
8: Ter um presidente.
10: Concordo com o professor Jefferson.
8: Fala o seguinte: doa o que doer, o país pode virar de cabeça para baixo.
11: Ele não governa mais.
10: Ele não governa,
8: eu não governaria. Não vou governar. Desse jeito eu não governo. E conta pro povo, não governo. Eles não estão deixando de governar, não governo. Mas não libero nada para esse povo. Como você chegar no guarda e falar assim: não, o senhor pode levar meu carro. Uma vez o cara me parou.
11: Tinha que acabar com emenda de comissão, emenda de bancada.
8: Concordo,
11: tinha só emenda no CPF.
8: Só mais um aí.
11: Tinha que rastrear esse dinheiro.
8: Vamos lá.
15: Bom dia, Bandeirantes. Eu acho engraçado esse rapaz aí falar que petista, tudo é preguiçoso, né? Só quer ficar na Bolsa Família, em Bolsa não sei o quê. Eu tenho 6 anos que eu não trabalho pros outros. Comecei a parar de trabalhar pros outros no governo Bolsonaro. Hoje estou no governo Lula e não estou trabalhando. Agora esses empresários que querem pagar mixaria só enricar nas costas dos outros, não quer empregado, quer escravo, hoje a maioria tá autônomo. Ninguém quer saber de trabalhar fichado, de uma mixaria, ser humilhado. Não, rapaz.
8: Eu quero dizer para esse cidadão que tem essa teoria, eu dizer o seguinte: isso é parcialmente verdade. Você tem que lembrar que mais de 80% dos empresários brasileiros, esse negócio de demonizar empresário é uma coisa absurda no Brasil. Mais de 80% são microempresários que mal dão conta de fechar no final do mês, e esses que dão emprego. Certo? E outra coisa, não é assim não. Tem gente aí pagando salário alto e mesmo assim o sujeito não quer trabalhar. Não é isso, isso é falácia. E essa coisa de demonizar o empresário. Ah, os caras querem ganhar com trabalho escravo. Não é, não. Não tem isso, não. Tem empresa muito boa aí que paga muito bem que não tem funcionário. O problema é o seguinte, é que o ser humano é preguiçoso, o cérebro é preguiçoso. Se eu puder ficar na praia coçando a orelha, é muito melhor do que ficar descarregando um caminhão. E no mundo inteiro é assim. E outra coisa, o empresário sofre muito no Brasil. Porque aqui a produtividade é baixa, os funcionários têm muitos direitos, qualquer coisa o sujeito tá levando o sujeito e querendo processar, e são microempresários. Agora todo mundo olha para grandes empresas, que na verdade essas grandes empresas, elas dão um percentual de emprego delas, não é nem 15%. Então tem essa coisa que o pessoal fala, ah, não quer. Não, não quer. O brasileiro não é bom trabalhador aqui. Porque quando vai para fora, ele trabalha de manhã com o garçom, à noite trabalha com o eletricista.
10: 18 horas por dia.
8: 18 horas por dia, ganha dinheiro. Aqui não. Essa é uma verdade nacional que ninguém pode negar, mas tem teoria para tudo. Vamos pro intervalo, voltamos já já.
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3: 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Minhas meninas que estão descobrindo aos poucos. Vamos lá, Zé do Norte.
4: Bom dia, Rosenval, a todos aí da bancada, aos ouvintes. Rosenval, estava escutando seu programa, fazendo uma reflexão aqui. O governo Lula está no poder já tem mais de 20 anos, né, esse PT aí. Todos os escândalos de corrupção foi no governo Lula. E esses caras corruptos aí há décadas compõem o governo dele. O Lula entra numa favela, num complexo que nem o exército, a elite americana entra. E ele entra lá sem segurança nenhuma. O Lula fala que os traficantes é vítima dos usuários. O Lula fala que roubar celular tem dó de menor, porque o cara rouba só para tomar uma cervejinha. Né? O Lula pega 20 ministérios e transforma em 40. O Lula contrata mais de 115 mil comissionados aí nas prefeituras pelo Brasil afora, no governo federal, junto com a companheirada. Né? O Lula, ele pega uma dívida de 7 trilhões e está em quase 10. Né? O Lula consegue fazer com o Brasil tem mais gente recebendo benefícios do governo do que com carteira assinada, etc, etc, etc. Aí eu fico pensando, o cara, para defender o governo desse, é por três razões: ou ele é ignorante, cego, né? ou ele só acredita naquilo que ele quer, porque do mesmo viés ideológico, ele acha que quanto mais pior, melhor, né? Ou ele é da mesma laia, só pode. Com todo respeito aí a quem defende um governo medíocre desse, mas só tem essas três razões aí. Um abraço, Roseval.
3: É, uma ex-prefeita aqui do Rio Grande do Sul, como é que é o nome dela? Não tem o nome dela aqui. É. Ex-prefeita gera polêmica ao dizer que Santa Catarina tem menos beneficiários do Bolsa Família porque o povo gosta de trabalhar. É uma afirmação pesada, forte, mas eu quero dizer para vocês o seguinte. Eu disse aqui, é uma constatação, eu não consigo entender, por exemplo, um estado como Piauí. que tem os menores índices de qualificação em qualquer sentido, e é onde o Lula tem o maior número de votos. Quer dizer, eles estão satisfeitos com isso. O que que eu vou dizer? Censurar? Dizer, não, vocês não têm que votar no jeito que eu não penso? Não, eles estão satisfeitos. Então, a gente tem que conformar com isso. Olha, eu não estou satisfeito, acho que o Lula dividiu a nação para poder governar, acho que o Lula insistiu num sistema que está destruindo o país, sempre disse isso, mesmo quando ele tinha 85% de popularidade. Quem quiser pegar aí no passado, quando eu estava lá na Rádio Interativa, vai ouvir isso. Eu falava isso, mas é uma visão minha. Qual que é o problema? O Jefferson Acevedo, que tem todas as razões do mundo para poder defender e defende, também tem razão. Eu não quero ter razão, eu quero pôr a luz naquilo que eu penso. E é assim que tem que ser. Ele tem razão. Os monges budistas falam que toda vez que você falar alguma coisa, você diz assim: isso é minha verdade. Porque cada um tem a sua verdade, sobre sua análise. E não tem nada errado com isso. O que tem de errado é a gente ficar brigando por eles. Porque eles se entendem. Aí tem político aí que foi de um governo, foi do outro, votou. Eles lá em Brasília todos se entendem, pode ter certeza. Tem mais um aí, Zé Eduardo?
5: Bom dia, Ranzaval e todos da bancada. Aqui é o Tele Acitamar do Residencial Fidelis. A verdade, tanto faz esquerda como direita hoje, não estão valendo praticamente nada, meus irmãos. Tudo corrupção. Agora, as pessoas não acordam, principalmente esses comentaristas de esquerda e direita, que nós precisamos de um país que tenha proposta, que tenha alguma coisa de concreto para o nosso país. Nós temos mais de duas décadas que estão brigando entre mesmos partidos, entre Lula, Bolsonaro e não sei quem, e não resolve o problema da população. Olha o país como é que está, é quebrado. Um país tão rico como o nosso, sujeito a ficar na mão de outras pessoas. É incrível, tem os olhos tampados esses comentaristas, esses políticos, esses partidos do nosso Brasil.
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6: É unânime.
3: Tem unanimidade também.
7: Nesse tema, essa mesmo não tem divergência, não.
3: Não tem divergência. Mas você veja bem o que é a beleza da vida. Eu tô brincando assim, mas o professor Jefferson Acevedo, evidentemente, que tem análises que são contrárias à análise que eu faço. E é uma das pessoas que eu mais gosto, que eu mais tenho prazer em estar junto, porque é uma figura humana fantástica. Então, gente, a beleza está em você encontrar aquele ponto onde você ouve um lado, ouve o outro e vamos embora para frente, vamos pro El Argentino, não é verdade? 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Então, as coisas, e outra coisa, se você fizer uma lista das 10 mazelas nacionais que precisam ser resolvidas imediatamente, com um petista fanático e com um bolsonarista fanático, mas pessoas lúcidas, você vai ver que 90% bate.
8: É
3: muita coisa em comum. Então, aquilo que nos une é muito maior do que aquilo que nos separa, mas a gente foca só no que nos separa, pois
6: mas,
3: não.
6: Esse ouvinte, ele tem razão, você junta tudo aí, esquerda, direita, Lula, Bolsonaro, joga dentro de um saco, mistura. Uhum. O problema não é esquerda ou direita, o problema é o próprio ser humano, é quem tá lá e quem é corrupto. Eu falei no início do programa sobre o escândalo do INSS, tem ministro do Bolsonaro envolvido, tem ministro do Lula envolvido, então é de um governo, é do outro, não é só no governo Lula, e o próximo que entrar também vai continuar. É aquilo que eu falei, a gente tem que ter esperança, mas é muito difícil, porque quem está no poder quer e quer cada vez mais dinheiro, cada vez mais poder e cada vez mais corrupto. Então não é questão de esquerda ou direita, é a própria pessoa mesmo.
7: Só uma coisinha assim, Mariana, quando surgiu esse escândalo, a gente questionou o seguinte: quem estava no governo Lula, estava no governo Bolsonaro, estava no governo Temer? O Centrão. Ele estava em todos. É. Então, assim, a gente vai achar essa galera sempre do mesmo esquema desde 88. Então, assim.
9: Desde direta já.
7: É, a gente não conseguiu tirar esse povo do governo. E eu acho que dificilmente vai conseguir. Nessa eleição, as pessoas vão votar nesses mesmos candidatos. Tanto que o Eduardo Cunha, que é do Rio de Janeiro, está fazendo campanha em Minas Gerais, é pré-candidato em Minas Gerais, e provavelmente vai ser eleito.
3: Olha que sim, todo um passe. Em todo um país, apenas um preso é proibido de se comunicar com seu filho e candidato à presidência, por razões políticas, essa eleição deveria ser reconhecida como democracia pelos países livres. É difícil, porque está tendo dois pesos, duas medidas, porque quando o Lula estava preso, ele podia se comunicar com todo mundo. E se comunicar não é só porque.
7: Mas o Lula estava em regime fechado. O Bolsonaro está em regime domiciliar. Mas
3: qual a diferença?
7: Humanitário. A diferença é que.
9: O fechado você tem mais regalia, né?
7: A diferença é que que não teve esse pedido em relação ao Lula. O Moraes não. O Moro não colocou isso. Agora, em relação ao Bolsonaro, era claro. Ele não podia se comunicar em redes sociais. Por quê? Porque ele e o filho dele ficavam atacando o STF para impedir o julgamento dele. Então, assim, as cautelares não estão sendo cumpridas. Então, é isso. Qualquer pessoa em regime cautelar. E o Bolsonaro. Nem regrediu o sistema dele. Não,
3: eu já disse aqui que por mim podia pegar o Bolsonaro e enforcar ele em praça pública.
7: Não, o Bolsonaro
3: acaba
7: tem que ficar em casa.
3: Esse camarada,
7: Bolsonaro tem que ficar
3: meu.
7: Em casa. Não, se ele for pra cadeia, vai virar mártir.
3: Não, porque é o seguinte, o que
7: o filho dele quer colocar na cadeia. Sabe quem quer que o Bolsonaro na cadeira? O Flávio. É. O Flávio quer que ele volta pro regime fechado pra ele virar mártir, pra ele fazer campanha em paz. É. O Flávio quer isso. É. E o Flávio já tentou isso várias vezes. É. Porque foi o Flávio que colocou ele no regime domiciliar. Quando pegou lá, ele não podia falar em rede social, pegou o telefone, ligou pra ele ao vivo na manifestação, que ele não podia falar em rede social. Ele foi pro domiciliar. Depois ele foi pro fechado. Aí agora pegou, ele tá no domiciliar e o Flávio tentando colocar ele no fechado de novo. Quem quer ir na cadeia? O Flávio. Eu não quero ir na cadeia. Não tem um pedido que quer ir na cadeia. Deixa ele em casa lá, quietinho lá, pra ele não virar Marte.
3: É, não, eu na verdade achava que isso tinha que passar uma borracha por cima. Deixa pra lá, gente. Já, é vida que segue. O problema nosso é essa perpetuação. Todo dia que eu acordei na minha vida, tá lá o Lula. Meu companheiro, pô, não tem ninguém nesse país que presta sem ser esse Lula? Não tem ninguém aqui no país que presta sem ser a família do Bolsonaro? Não tem ninguém no país que é capaz de tocar esse país e com integridade moral para dizer assim, eu não tenho rabo preso com ninguém, vou fazer isso. O problema é que todo mundo tem o rabo preso, seja o filho que participou do negócio, eles têm, na verdade, o que acontece, por que que o Congresso torna o presidente da República refém? Porque as pessoas têm rabo preso. Por que que o Congresso tem o rabo preso com o Supremo Tribunal Federal? Porque não são corretos. Coloca homens corretos nos lugares para você ver. Mas que dia que um homem correto no Brasil vai ficar em algum lugar? Eles nem deixam entrar para se falar o seguinte, um sujeito como qualquer um de nós aqui, ó, vai entrar em alguma coisa aí para você ver se os caras não barram você. Vai falar, não, esse cara vai dar trabalho demais. Eu nunca me esqueço que eu entrei numa entidade, que nem vou falar mais. Eu entrei, os caras, não, você precisa participar, eu fui lá, sabe quantos dias eu durei? 25. Eu fui olhar a contabilidade, falei, ó, mas tem um trem errado aqui. Os caras, não, você tá criando caso demais, tchau. Então é assim que funciona, meu. O problema é que no Brasil, o corrupto, ele está acima do sujeito correto. Quem tem medo da lei aqui é o correto. Corrupto tira de letra, fala, não, isso aí eu já passei por isso, já fui processado e tudo mais. Então, nós estamos com um país de ponta cabeça há muito tempo. E esse exemplo vem de cima, não importa quem esteja lá.
7: Sim.
3: Você veja o caso do Rio de Janeiro. Quantos governadores do Rio de Janeiro foram parar na cadeia? Quantas pessoas não coisa. Então, é um país
9: solto.
3: Que nós temos que decidir se nós queremos ser correto ou não. Mas parece que nós decidimos que não queremos. Não sei o que está acontecendo. Eu só sei que eu estou torcendo para a Argentina. Pronto.
6: Não, Rosenval, e o
3: eu
6: pior.
3: Eu sei que
6: está
3: torcendo para a Argentina. Não, vai ganhar.
6: Não, eu fazer. Pra Zé,
3: ontem eu ganhei um.
9: A cena também está.
3: Vamos lá. Quem ganha? Argentina e Inglaterra, Argentina.
9: Argentina e Espanha.
3: Espanha.
6: Eu
3: quem
6: sou espanhola.
10: Argentina.
6: Sou espanhola desde a encarnação passada.
3: Aí você, Gelson.
7: Torcendo pra Espanha, torcendo pra Argentina, não, você é doido?
3: Aí, tá vendo? Então, pronto. O Jefferson.
9: Você perguntou, não, mas eu sou sul-americano, quero que a taça venha pra cá, vou torcer pra Argentina.
3: Pra América do Sul aqui, pra Argentina, Los Hermanos, deixa a Espanha.
7: Podia vir pra qualquer lugar, mesmo pra Argentina.
3: Ah, que coisa, mas, olha, eu quero.
7: A feiura que a torcida tá fazendo.
3: O seguinte, nós aqui podemos errar nas análises e muita coisa, mas uma coisa nós ensinamos nesse programa. Primeiro, que é um programa democrático. O que você manda para aqui vai no ar. Eu não faço censura. Segundo, que aqui quem quiser falar, vem falar. Se a pessoa quiser vir aqui falar mal de mim, me contrapor, é muito bem-vindo. E as pessoas aqui têm liberdade para dizer o que pensam. É uma emissora séria. E se todos fossem assim, já ajudava muito. Até amanhã.
10: Se Deus quiser.
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2: 8:36.
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2: Muito bom dia. Começa agora mais uma edição do Jornal Manhã Bandeirantes pela 98.7 FM e também pelas plataformas digitais. 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Deixa seu comentário, compartilha nossa live. Deixa o seu comentário mesmo, porque ao fazê-lo, você está concorrendo ao Pix do Manhã Bandeirantes. É Pix todo dia, o dia todo. De onde tá saindo tanto dinheiro? De onde tá saindo tanto dinheiro pra Pix, hein? Tem que montar uma CPI, hein? Tem que montar uma CPI pra saber desse Pix, hein? Ah, tô brincando, cara. Aqui não tem politicagem, não. Pra gente ter esse receio. É coisa séria, coisa honesta, transparente. Então deixa seu comentário lá e aí você já vai estar concorrendo ao Pix. Logo mais a gente vai fazer o sorteio. Bacana? Tem um vídeo da ganhadora de ontem. A Keila. Keila ou é Kelly? Agora me fugiu. Tem um agradecimento dela, foi a ganhadora do Pix de ontem. Deixa seu comentário no nosso, na nossa live no YouTube e você já está concorrendo. Bacana? Deixando a mensagem que você quiser, do seu interesse. Combinado? E no nosso WhatsApp você também deixa a sua mensagem de áudio de preferência, falando o que você quiser também, sobre política, tudo que você quiser. Ó, já tem comentário. Bruno, este, Luther, já tem comentário. É isso aí. Então deixa seu comentário, já vai estar concorrendo ao Pix e no nosso WhatsApp também, 98476110. Bora com muita mensagem, com muita informação a partir de agora. E no programa de hoje, Prefeitura de Goiânia entrega recapeamento em 111 vias da região norte. Ainda, piloto faz pouso forçado e tenta esconder 300 quilos de cocaína após avião pegar fogo em fazenda de Goiás. Fazenda é essa, hein? Agora eu quero saber, e o piloto foi preso? Vai dar alguma coisa? Já tem uma história de um senador lá de Minas, fazenda dele tinha um piloto com droga, não deu em nada. Se brincar, a polícia é que ia ser presa. Quero saber depois do resultado, daqui a pouco a gente traz os detalhes deste caso, desse avião com essa carga de cocaína, 300 quilos, em uma fazenda aqui do nosso estado. Mulheres em Goiânia poderão contar com spray à base de extratos vegetais como instrumento de legítima defesa. Spray.

0: à base de extratos. Diabo é isso, hein? Diria um amigo maranhense. Diabo é isso. Dá logo uma arma pra mulher. Não tinha um projeto desse outro dia? Violentou mulher, dá uma arma pra essa mulher, meter bala nesse vagabundo que fica agredindo mulher. Spray à base de extrato vegetal. Ah! Também, área azul pode estar com os dias contados em Goiânia. Projeto em discussão na Câmara quer acabar com a cobrança pelo estacionamento nas ruas da capital. Esse assunto é controverso, hein? Eu quero ouvir a tua opinião sobre isso. Acabar com a área azul. Aí vai virar uma bagunça de vez? Podendo todo mundo estacionar em qualquer lugar? Ou vai ser bom, Thiago? Vai ser bom, cara. Cadê a liberdade? Você não pode parar numa rua do centro em determinados bairros que tem a tal da área azul. Se não pagar, é multado. Chega o amarelinho, multa. De quem é esse projeto, hein, Bruno? Daqui a pouco a gente vai trazer os detalhes para entender o encerramento da área azul nas ruas da capital. Projeto aqui de Goiânia. E nessa edição estaremos ao vivo da UPA Jardim América para falar sobre a regulação da saúde que organiza o fluxo de atendimentos do SUS, distribuindo vagas de consultas, exames, cirurgias e leitos hospitalares com base na gravidade de cada caso e na disponibilidade da rede. Daqui a pouco esse assunto é muito bom, essa pauta é muito interessante. Se você estiver perto da UPA do Jardim América, aqui perto da gente inclusive, dá um pulo, nossa equipe vai estar lá. Nossa reportagem para ouvir os pacientes, ouvir o sindicato de saúde para tratar desse tema. A regulação. Você vai a um hospital, seja lá em qual dos 246 municípios, e a depender da sua situação, a tua ficha vai para a regulação, que é responsabilidade do estado de Goiás. Dessa forma, é mais eficiente, na tua opinião, ou demora mais? Quando não era assim regulado pelo estado, era mais rápido, célere, o atendimento, a consulta, o exame, a cirurgia, o procedimento de saúde que você fazia, o que você fez, e agora ficou pior ou não? Ou é melhor, a depender da estrutura do estado, essa situação acaba sendo melhor sob a responsabilidade do estado? Vamos falar muito sobre esse assunto e quero ouvir a tua opinião sobre o fim da área azul. E daqui a pouco vamos lá para Aruanã falar com o Fred Silveira, nosso embaixador do Araguaia. Nessa temporada 2026, você sabe, a Rádio Bandeirantes Goiânia está em loco com a equipe no Rio Araguaia, trazendo todos os detalhes para você. Bacana? 8:42, o Manhã Bandeirantes, com a produção do Bruno Goulart, os trabalhos técnicos do Lúcio Sardinha, o mais conectado, e o pedagogo historiador Zé do Norte, reportagens de Maria Tereza, Gabriel Alves, Marcos Linhares, Vitória Farias e Luan Alves, direção de jornalismo Danilo Santos, direção geral João Batista. O CEO da Bandeirantes é o Dr. Cid de Oliveira Reis. Hoje é quinta-feira, dia 16 de julho, e o Manhã está começando agora.
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0: O amanhecer ainda tem aquele friozinho no centro-sul do estado, mas as temperaturas sobem rápido, principalmente na metade centro-norte, com calor mais forte à tarde. Em Goiânia, o dia será de sol com variação de nebulosidade. A máxima pode chegar aos 31 graus e a umidade relativa do ar varia entre 25% e 85%. Atenção fica para o período da tarde, quando a umidade cai e entra em nível de alerta. A recomendação é sempre, que a gente traz aqui todo dia, é sempre beber bastante água e evitar esforço físico nos horários mais quentes. Todas essas informações são do Centro de Informações Meteorológicas e Hidrológicas de Goiás, o CIMEGO. Agora, 8:43, a Prefeitura de Goiânia entregou ontem o recapeamento de 111 vias na região norte da capital. Foram recuperados 44,7 quilômetros de ruas e avenidas nos setores Urias Magalhães, Vila Nossa Senhora Aparecida e Balneário Meia Ponte. Segundo a prefeitura, o investimento foi de 16 milhões de reais, com recuperação da pavimentação e implantação de nova sinalização. No Balneário Meia Ponte, mais de 60 vias receberam obras em um trecho de mais de 23 quilômetros. Já nos setores Urias Magalhães e Vila Nossa Senhora Aparecida, foram 51 ruas e avenidas recuperadas, somando pouco mais de 21 quilômetros. As vias também receberam 9 mil metros de sinalização horizontal, 30 lombadas e 166 novas placas. A ação faz parte do programa Asfalto Novo. E temos um trecho da fala do prefeito Sandro Mabel sobre essas entregas realizadas lá na região norte da capital.
2: Nós estamos hoje aqui vistoriando o serviço que já foi feito nesses setores. São 115 ruas, são mais de 40 quilômetros de ruas que foram feitas. Nós, o investimento é de 20 milhões de reais, investimento significativo, além de nós fazermos a sinalização dessas ruas todas aí, estão dando um acabamento na sinalização também. Esse programa de asfalto novo na cidade toda, ele visa exatamente pegar esse asfalto novo. Tem bairros aqui nessa região, nós fazia 40 anos que não passava um asfalto, né? Na São José é exatamente isso daqui. Agora aqui no Urias, no Balneário, são bairros grandes que precisavam realmente desse trabalho. O ano que vem nós estamos entrando com um novo programa, que é a continuação do asfalto novo, só que ele não faz todo esse trabalho profundo que se fez aqui. Você retira um pedaço do asfalto velho e coloca asfalto novo de 3 a 5 centímetros. O ano que vem nós vamos fazer muito micropavimentação, porque você pega uma rua que está boa, só que você vê aquele monte de frisadinho na rua, aquelas veiazinhas que ela faz. Aquilo na época da chuva chove, ela infiltra a água, passa o carro, pressão, ele vai soltando e vai fazendo um buraco, é onde um buraco surge. Então nós vamos fazer mais de 600 quilômetros da cidade toda protegendo, aonde o asfalto está bom, para que ele não estrague. Um trabalho desse daí nós vamos fazer durar mais 4 a 5 anos esse asfalto.
0: Tá aí, portanto, a fala do prefeito Sandro Mabel sobre o recapeamento. E na tua rua? Fizemos essa pergunta ontem para os nossos irmãos de Aparecida. E aqui em Goiânia, daquele recapeamento que o prefeito de lá, Leandro Vilela, entregava até então. Perguntamos isso, quero perguntar hoje para os nossos moradores de Goiânia, da capital. Como é que tá o asfalto na tua rua, no teu bairro? Tem alguma reclamação a fazer? Envia pra gente o nosso WhatsApp. Pode deixar no YouTube também o teu comentário, a rua, o bairro. Tiago, aqui no Guanabara o negócio tá bom. Tiago, aqui no Urias não tá legal. No Vera Cruz, falando em Vera Cruz, aquele bandido que matou quase 30 mulheres pode ser preso. Lá do Vera Cruz, o tal do Tiago. Como é que pode um país desse, você tirar a vida de quase 30 mulheres, daqui a pouco o cara tá preso? O cara recebeu, lembro da época, tava na faculdade, no momento melancólico que os goianos, brasileiros também, repercutiu muito no Brasil inteiro, viveram, essas pessoas viveram com este caso do serial killer. Quase 30 mulheres, quase 30 vidas foram abreviadas por esse sujeito. E em vez do cara apodrecer na cadeia, o bandido, ele vai ser solto daqui a pouco. 2040 e pouco, o cara vai estar solto. Olha, isso é dá orgulho de ser brasileiro com essa legislação tão frouxa e com desculpa, o que eu peço pro ouvinte, uma lei tão carnicenta, uma legislação. Esses políticos não fazem nada, o cara vai estar solto, matou 30 pessoas, vai estar solto daqui a pouquinho. Aí, ó, o Thiago é sensacionalista. Ora, e vai ficar calado? Para um caso desse? Depois tem uma fala do desembargador de que, se você quiser, não precisa parar em blitz, pode desobedecer uma ordem de uma parada, por parte dos agentes da segurança e pronto, porque você não precisa se autoincriminar. Aquela legislação não produza provas contra você. O desembargador falou isso. O presidente do Vila, o Hugo, diretor do Vila Nova, que é tenente coronel da PM, tem um vídeo dele, daqui a pouco a gente vai soltar, reclamando dessa fala do desembargador. Tem uma explicação de um jurista também que entrevistamos, que o desembargador falou, se você não quiser, não precisa, a lei não diz que você é obrigado a parar em uma abordagem policial. Olha que coisa séria. Vamos pro intervalo que eu estourei o tempo. Daqui a pouco a gente volta, continua participando. Ouvinte, no ar? Então vamos, mas deixa eu trazer primeiro a nossa live, que audiência maravilhosa. Ah, Thiago, eu que ganhei o Pix ontem. Keila Cristina, motorista de entregas. Muito obrigado. Sigo aqui ligadinha no Manhã Bandeira. Obrigado, viu? Obrigado pela tua participação. Tem inclusive o áudio, o vídeo dela, Lúcia, já? De agradecimento do Pix, foi a ganhadora de ontem. Tá concorrendo, mandou mensagem, já tá concorrendo. O José Luiz também tá aqui. Bom dia, Thiago. Quero participar. Um abraço lá no Faisalville. Você mora no Faisalville, José. Você é rico, não precisa de Pix, não. Mas tá concorrendo. Ó, o Valfredo Noleto também tá participando. Matou e será solto, e logo após será candidato. É, ele tá falando aqui do Thiago. Vai ser solto e se brincar, ainda disputa. Usa as igrejas para manipular as pessoas e se brincar ainda ganha para deputado. Aí seria o paga a luz, apaga a luz e vamos embora, né? Seria o cúmulo do absurdo esse sujeito ainda concorrer a uma eleição e ser eleito. E ser eleito. Que coisa absurda. Cadê o Carlos Faria também tá participando, tá concorrendo ao Pix. O Thiago Marcal, o Massal, tá aqui participando também na nossa live. Tá todo mundo ligado na Bandeirantes, 8:51. Cadê o agradecimento da ganhadora? Manda uma foto desse carro aí, viu, Cristina? Não tô acreditando que você é motorista, não. Quero ver Pix você fazendo entrega. Bora lá.
3: Olá, bom dia. Quero agradecer a Rádio Bandeirantes pelo Pix que recebi. Já tá aqui, tá? Muito obrigada aí, sou a Keila motorista e valeu de verdade.
0: Valeu, valeu de verdade, tá aí, um agradecimento, ganhou o Pix ontem a Keila Cristina, nome bonito aqui, ó, KRYSTHINA, motorista, tá trabalhando nas ruas da nossa capital, da nossa região metropolitana e ligada na Bandeirantes. Bora pro intervalo, Zé, estouramos o tempo, 8:51, a gente volta daqui a pouco.
4: Ô Tiago, bom dia a todos da Rádio Bandeirante. Tiago, Antônio Puto aqui já de Tiradentes. Três coisas pra falar, Tiago. Nós temos o melhor vereador aqui de Aparecida, Rosinaldo Boy, aqui do Jardim Tiradentes. Nós temos o melhor prefeito, que é o Leandro Vilela. Você andou pra Aparecida, Tiago? As avenidas, como é que tá ficando maravilhosa. Outra coisa, Tiago, por que que a prefeitura de Goiânia recapia muitas estradas, ruas, e não recapia até 63? Eu acho que é porque gasta mais, né, Thiago? Um abraço todo aí da Rádio Bandeirante, Thiago. Manda o Pix aí pra mim, Thiago.
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1: A Copa do Mundo de 2026 já conhece as duas seleções que vão disputar o título. Espanha e Argentina entram em campo no domingo, às 16h, no estádio de Nova York e Nova Jersey. A Espanha garantiu a classificação ao vencer a França por 2-0. Já a Argentina precisou buscar o resultado contra a Inglaterra e avançou com uma vitória por 2-1. De virada. A decisão coloca frente a frente duas campeãs mundiais. A Espanha tenta conquistar o segundo título da história depois da taça levantada em 2010. Já a Argentina, campeã em 1978, 1986 e em 2022, busca o tetracampeonato e a segunda conquista consecutiva. Será também a partida de número 104 da competição, encerrando a maior Copa do Mundo já realizada.
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3: 8:56.
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3: Wesley Souza, como vai? Muito bom dia para você, professor.
4: E a Thiago Humberto e a todos do Manhã Bandeirantes. O Atlético tem um setor que vem comemorando as boas atuações. É o setor defensivo, composto por Tito, Júnior Barreto e Adriano Martins. Três zagueiros agora brigando por duas vagas. O Atlético recebe o Atlético no sábado e tenta emendar a segunda vitória consecutiva. Algumas mudanças irão acontecer no time atleticano para a próxima partida. Exemplo, no meio-campo. Igor Henrique foi testado neste meio-campo para enfrentar o Atlético. E o Goiás? O Goiás, com a negociação do lateral Diego Caíto para o Grêmio, pode pintar uma grana muito boa para sanar algumas situações no Esmeraldino. E lá no Vila, hein, o discurso é de buscar sempre o acesso. Tô gostando desse discurso do time do Vila. Cariús mira o acesso para o Tigrão no final da temporada. E a finalíssima, hein, Thiago Humberto? Domingo, hein? Espanha e Argentina. Argentina depois de uma virada épica em cima da Inglaterra por 2-1, está na finalíssima de domingo.
3: Valeu, professor. Tem a final, hein, professor Wesley? A final. Quem leva essa? Quem leva essa? Thiago, vai torcer pra quem? Sei lá, tô pensando. Agora eu não gosto de rótulo. Essa bobagem, olha, não torço pra Argentina porque tem pessoas na Argentina que são racistas. No mundo inteiro tem trogloditas racistas. Na Argentina, na Inglaterra, na Espanha, Estados Unidos e no Brasil. Então, há racistas na Argentina e na Espanha. Então, pra quem que eu vou torcer? Eu vou torcer pro Tigrão, pro Vila Nova, vai subir pra Série A, pro CRB, pro Goiás e pro Dragão. Ponto. Agora, na final, não sei. O Bruno tá falando que vai torcer pra Noruega. Nem tem Noruega na final mais, Bruno. Já acabou. Entendeu? Então, isso é bobagem. Bruno vai torcer para a Espanha, acabou de me afirmar, para a Espanha. Então é isso, quem quiser torcer para a Argentina, torce, vida que segue. 8:58, a Assembleia Legislativa de Goiás concluiu a tramitação de 1.323 matérias entre fevereiro e o início deste mês. Segundo o levantamento da própria Alego, a produção do semestre resultou em 454 novas normas, entre leis ordinárias, leis complementares, decretos legislativos e resoluções. Ao todo, a mesa diretora recebeu 1.855 processos até o dia 30 de junho, entre eles projetos de lei, requerimentos, decretos legislativos, propostas de emenda à Constituição e projetos de resolução. Entre os temas de maior destaque está a aprovação do projeto que extinguiu a chamada taxa do agro, contribuição que incidia sobre produtos rurais e minerais em Goiás. Também avançaram projetos como a ampliação do rol de dependentes do IPASGO Saúde e a criação do PicBank, plataforma financeira voltada a beneficiários de programas sociais e servidores estaduais. Agora 9:00, o piloto que fez um pouso forçado com um avião carregado de cocaína em Itarumã no sudoeste aqui do estado, foi preso hoje. De acordo com a polícia, o homem fugiu depois que a aeronave pousou em uma área rural, a cerca de 30 quilômetros da cidade. A droga, cerca de 300 quilos de cocaína, foi encontrada em sacos escondidos na mata, perto do local do pouso. A polícia suspeita que o próprio piloto tenha colocado fogo no avião para tentar destruir provas do tráfico. Um galão de combustível foi encontrado no local. Ainda segundo a apuração, um funcionário de uma fazenda próxima foi até o local para ver o que tinha acontecido e acabou intimidado pelo piloto. O trabalhador teria sido obrigado a ajudar a esconder a droga e a quebrar o próprio celular para não deixar registros. O caso segue em investigação. Piloto preso, parabéns. Estamos em contato para trazer pormenores deste caso, para saber se a prisão foi feita pela PM, Bruno, ou pela Polícia Civil, até para a gente não cometer nenhuma injustiça, mas parabéns para os policiais que prenderam o piloto, provavelmente pertencente a alguma facção, né? Porque pela metodologia do caso e o estratagema usado por esses bandidos, que segundo a polícia exigiu a quebra do aparelho celular desse funcionário de uma fazenda vizinha para que não deixasse nenhum registro e obrigando-o a ajudar a esconder a droga. Então, percebe-se que é um cara provavelmente pertencente a alguma facção criminosa. Mas está preso. Agora, se vai entregar o chefe, o patrão, aí dificilmente isso acontece, né? Sempre o bandido mor, o chefe nunca é encontrado. Nunca é encontrado. 9:02, bora pro intervalo. Daqui a pouco a gente volta com muita informação para você no nosso Manhã Bandeirantes 9:02.
5: Ô Tiago, bom dia a toda da área Bandeirante. Tiago, Antônio Porto aqui já de Tiradentes. Três coisas para falar, Tiago.
6: Nós temos bom dia, Rádio Bandeirantes.
7: Nessa temporada do
6: vou falar pra vocês a melhor notícia pra gente.
7: Goiânia está
6: reduzir pagamentos de alguma coisa, né? Você já paga tanto imposto aí você tem que pagar a área azul pra você estacionar seu carro, que você paga imposto de gasolina, você paga imposto de mão de obra, você paga pra lavar, você paga pra tudo. Aí você tem que pagar pra estacionar, é brincadeira, hein? Acabar com esse trem mesmo, tem que acabar.
8: Tiago Berto, bom dia a todos. Aqui é o Zé Roberto, seu ouvinte assíduo. Tiago Berto, a seleção brasileira tem que tomar vergonha na cara. E o Tiago Berto, que show da Argentina, Tiago Berto. Que show, bicho. Que futebol, que raça. E tem gente que fica não torce pra Argentina. Eu tô torcendo pra Argentina ganhar, pra esses brasileiros. Seleção brasileira, tomar vergonha na cara, Tiago Berto. Bom dia a todos. É uma aula de futebol que o pessoal tá dando.
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3: 97 de volta com o nosso Manhã Bandeirantes, nesta quinta-feira, dia 16 de julho. E aí, vai torcer pra quem? Pra Espanha ou pra Argentina? A gente tem aquela rivalidade, olha aí, ó. A gente tem a rivalidade, mas é bom lembrar que o Messi tá dando um show. E aí, o que o Messi faz fora de campo não é da minha conta. O que o Neymar faz fora de campo não é da minha conta. A gente tá falando aqui de futebol, não do aspecto pessoal do jogador. O Messi tá jogando muita bola, tá merecendo. Tá aí velhinho já pro futebol, mas dando um show, dando um show. O Neymar deveria ter essa disposição que o Messi tem, que o Mbappé tem. Deveria, que o Neymar é craque. Mas não tá nem aí, cara. Não se preocupa com a própria carreira dele. Gente que trabalha, que ama. Eu amo o que eu faço, que é trabalhar em rádio. Fiz jornalismo por causa de rádio. A gente vai todo dia ouvindo um, tentando melhorar, ouvir um outro, um professor, um colega. E a gente busca, o ouvinte, a gente busca melhorar. Humildade para sempre é entender que nós nunca estamos 100%. E em busca com a incumbência de a cada dia melhorar. O Neymar não faz isso, é craque, isso é indiscutível. Quem fala que ele não joga nada é um doido que joga pedra na lua. O Neymar é craque, mas é um cara que irresponsável, não tá nem aí. O cara é amado por um país inteiro, tantas crianças, não é nada, quer ficar fazendo dancinha, passeando, namorando, festa e por aí vai, e não tem compromisso com a carreira dele, com a arte que Deus o presenteou. Ele não tem compromisso nenhum, por isso foi lá bichado, e o treinador que faz isso é um tolo, desculpa o Ancelotti, um treinador que joga, que leva um jogador pro Campeonato Brasileiro, Libertadores, Copa do Mundo, bichado, doente, no departamento médico, esse treinador é doido, só pode, e não à toa o Neymar não jogou. Entrava aí 10, 15 minutos e pronto, acabou. 9-9. Vamos agora falar com o Gabriel? Vamos falar com o Gabriel agora, porque ele fala daquela pauta importante da Área Azul. O futuro da Área Azul em Goiânia entrou em debate na Câmara Municipal. Um projeto de lei quer extinguir a cobrança pelo uso das vagas. Os detalhes na reportagem de Gabriel Alves.
12: Tramita na Câmara de Goiânia um projeto que propõe o fim da cobrança pelo uso de vagas de estacionamento em locais públicos, o sistema conhecido como Área Azul. De autoria do vereador e presidente da comissão, Luan Alves, do MDB. A proposta também revoga a lei número 8.220, de 30 de dezembro de 2003, que regulamenta o estacionamento rotativo pago na capital. Durante discussão, Luan Alves argumenta que a cobrança limita o acesso e algumas vagas ficam sem uso por conta do valor exigido.
17: Eu não vejo que a cobrança, ela traz rotatividade. O que eu vejo na cobrança da Área Azul hoje é a limitação de acesso, porque quem procura normalmente o centro ou Campinas ou esses locais que tem esse tipo de cobrança não tem um poder aquisitivo alto e às vezes isso impede até da pessoa utilizar esses veículos, então utilizar essas vagas. Então eu vejo que o que está sendo feito hoje, a utilização da Área Azul, ela não tem correspondido com essa questão da rotatividade, nem com o acesso da população.
12: Lu Alves defende também que a extinção da cobrança pode contribuir para fortalecer o comércio tradicional de Goiânia, especialmente nas regiões central e de Campinas. Ele argumenta que os próprios comerciantes têm interesse em manter as vagas disponíveis para os clientes, uma vez que dependem da circulação de consumidores para movimentar seus estabelecimentos.
17: Vejo que o fim da Área Azul pode trazer as pessoas a ocupar esse espaço sem nenhum tipo de penalização. Hoje as vagas às vezes ficam ociosas e não é utilizada por ninguém. Então a cobrança da Área Azul ela traz limitar o acesso. Se fosse nessa teoria de cobrança, o centro hoje não estaria passando pelos momentos que eles estão passando hoje. Então, nesse intuito de mudança, de tentar aprimorar hoje um mecanismo que não vem dando certo, a gente propôs o fim da Área Azul.
12: A discussão sobre o projeto foi suspensa depois que o vereador Wellington Bessa, do Mobiliza, pediu vista da proposta para fazer uma análise mais detalhada. O pedido foi aprovado pelos integrantes da comissão. Após a decisão, o vereador Luan Alves afirmou que o texto ainda será debatido entre os parlamentares antes de avançar as próximas etapas da tramitação na Câmara. Se aprovada na CCJ, a matéria segue para o plenário, onde precisará ser aprovada em dois turnos antes de ir para a sanção ou veto do prefeito Sandro Mabel. Gabriel Alves, para a Rádio Bandeirantes.
3: 9:02 projeto polêmico esse, acabar com a Área Azul. Aí você concorda? Tá do lado do vereador? Proposta do Luan Alves, Bruno. Luan Alves é o filho do Clécio Alves, é? A treta perene que entre Clécio e o Sandro Mabel. Ó, 9:12, bora pro intervalo, a gente tá com o tempo estourado já, mas antes eu mando um abraço pro Juliano Amaral, bom dia amigo regatiano, regatiano mesmo, do Clube de Regatas Brasil, nosso querido CRB. Hoje o Pix será colorado. Valeu, Juliano. O Rafael Bueno, bom dia, Thiago. Quero participar do sorteio. Tá participando já. Daniela Batista também tá participando. Bom dia. O Sérgio. Cadê? Sérgio Roberto Costa Silva. Bom dia. Eu quero ganhar esse R$1.000? Aonde? Onde que você tá vendo esse Pix de R$1.000? Sérgio, me ajuda aí, cara. R$1.000, não exagera. Fernando Antônio da Silva também tá mandando bom dia, participando. O Thiago Mariano também, o Eric Roberto, Eliseu Ferreira. Queria entender qual o critério de recapeamento de ruas em Goiânia. As mais estragadas eles deixam. Um exemplo, a Rua da Divisa no setor Jardim. Rua da Divisa, setor Jardim? Ou Jaó, hein, Eliseu? Você não escreveu errado? Não conheço essa rua no setor Jardim. Imagino que ele queria dizer o setor Jaó, aquela rua divisa famosa, Rua da Divisa. O Wanderson Bode também está participando. Quanto ao asfalto, refazem ruas relativamente em bom estado e deixam para trás ruas horríveis, repletas, tapa buracos. Valeu, obrigado. Muita gente participando. Bora para o intervalo. Daqui a pouco a gente volta. 9:14.
18: Bom dia, Rádio Bandeirantes. Olha, hoje eu vou falar aqui sobre o STF, Lula e Bolsonaro. O pior é que os nossos deputados federais e senadores, eles acham melhor atacar o nosso judiciário, as nossas leis. Se eles não concordam, eles têm que mudar as leis. Mas, como a população brasileira não entende muito de lei, eles acham melhor atacar o judiciário, né? do que é mudar as leis. Eles acham melhor atacar o judiciário e não trabalhar, porque se eles mudassem as leis, era bem mais fácil, mas eles acham melhor atacar as leis.
19: Thiago, aqui é Cleuber Carmo, morador do Jardim Guanabara. Pedi para falar que o asfalto do Guanabara tá péssimo, muito buraco, asfalto velho. Ajuda nós, gente, Thiago. Jardim Guanabara 2, rua GB1.
3: Valeu, Kleber. Alô, Prefeitura de Goiânia, Jardim Guanabara. Cadê os vereadores da região? Tem um sargento Novandi? Cadê a cobrança para recapear ruas do Jardim Guanabara, segundo o Cleuber, nosso ouvinte? Alô, Prefeitura, vereadores da região do Guanabara, fazer essa cobrança para a CEINFRA 9:15.
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3: 9:19, de volta com o nosso Manhã Bandeirantes, agradecendo ao Homélio Pedroso Sobrinho. Aqui, o Homélio tá sendo um cara bem humilde, ó, tô participando, não quero o Pix não, outras pessoas estão precisando mais do que eu. Bom dia a todos. Que atitude bastante solidária essa do Homélio Pedroso Sobrinho. Abraço, obrigado pela tua participação. O Wendel Dutra do Carmo, eu quero Pix. Valeu. Kleber Rocha também, Dali Goiás, que Dali Goiás, Dali Tigrão, rapaz, e CRB. O Sueli também tá aqui, ó, bom dia, nos ajude com o asfalto aqui no João Braz 2. Em pleno 2026 ainda não temos asfalto, nos ajude pelo amor de Deus. João Braz 2, exatamente, cadê o nome da pessoa? Kleiber Antônio. Exatamente em quais ruas, Kleiber, que não tem um asfalto aí no João Braz? Por favor. Claro que não, passei recentemente no João Braz e não é o setor inteiro. Não é o setor inteiro, mas quais as ruas, manda pra gente, por favor. Tá certo? Manda pra gente, por favor, o nome da rua pra gente cobrar. Ó, Buriti, Cidade de Jardim, próximo à Avenida Consolação também tá com problema, é isso? Vander Borges, tá certo. Vamos trazer aqui exatamente essas ruas. 9:21, daqui a pouco tem o nosso Marcos Linhares trazendo informações. Marcos Linhares daqui a pouco vai trazer pra gente informações importantes ao vivo. 9:21. O CIEA Goiás está com 248 vagas de estágio abertas nesta semana em diferentes áreas de formação. As oportunidades são para estudantes do ensino médio, cursos técnicos e ensino superior. O ensino médio concentra o maior número de vagas, com 70 oportunidades. Depois aparecem administração com 60 e direito com 25. Também há chances nas áreas de informática, educação, marketing, contabilidade, construção civil e licenciatura. As inscrições são gratuitas e podem ser feitas pelo site ciea.org.br ou presencialmente nas unidades do CIEA em Goiás. As vagas são atualizadas ao longo da semana e podem ser preenchidas a qualquer momento. Em Goiânia, a unidade fica no setor oeste. 9:22, vamos falar ao vivo agora, vamos para UPA do Jardim América, falar ao vivo com Gabriel Alves, porque para falar de regulação, regulação sob o comando do Estado é bom ou não é, como funciona isso, e a gente tá com a fonte, inclusive, apropriada, balizada, para dar mais detalhes sobre esse caso e conversa com Gabriel ao vivo a partir de agora. Fala, Gabriel, muito bom dia para você e bem-vindo mais uma vez ao Manhã Bandeirantes.
0: Um bom dia para você, Thiago Humberto, um bom dia para quem acompanha ao vivo o Manhã Bandeirantes. Eu falo diretamente aqui da UPA do Jardim América, onde a gente vai tratar de um tema muito interessante, muito pontual, que diz respeito à saúde não só do estado de Goiás, mas também principalmente aqui da capital. Eu vou conversar com a Flaviana Alves, ela é diretora do Sim de Saúde e presidente do Conselho Municipal de Saúde de Goiânia. Por que que a gente vai bater esse papo hoje? Por que que eu estou aqui em frente à UPA? Para tratar sobre a regulação da saúde de Goiânia, porque desde 2021, quem regula a saúde aqui do estado, desde 1º de outubro de 2021, quem regula a saúde da cidade é o estado. Então, Goiânia não tem mais autonomia para regular a própria saúde, digamos assim. É o estado quem cuida de tudo, das filas, de prioridades. Então, desde 2021, em abril, o TJ de Goiás, ele manteve essa decisão, né? A prefeitura solicitou, entrou na justiça pedindo aí para mudar isso, para ter de novo a regulação para si, mas foi negado, né? A concentração ali, o principal ponto do TJ para negar para a prefeitura essa regulação própria foi a concentração dos atendimentos. Goiânia hoje recebe 70% dos atendimentos de todo o estado de Goiás pela saúde. Então a saúde repassa os atendimentos do município aqui para a capital. Então Goiânia é muito importante. Então Goiânia fazendo a própria regulação, O TJ enxergou que ela não conseguiria abranger todos esses outros municípios aqui do estado de Goiás. Eu vou conversar com a Flaviana para saber mais sobre essa situação. Flaviana, bom dia, obrigado por falar com a Rádio Bandeirantes. Explica para a gente como é que funciona mais na prática essa regulação, né? Tem um acesso ao site, é direto nas unidades de saúde. Como é que é feito essa regulação pelo estado hoje, Flaviana?
4: Então, bom dia, né? A gente agradece esse convite de participar. Então, olha, a regulação hoje, ela é coordenada internamente pelo um sistema municipal. É isso que você bem disse. Anteriormente, o município coordenava a regulação, inclusive dos hospitais sediados em Goiânia, onde quando o estado pegou para si, né? Então, Goiânia coordena uma fila dela, mas ela não tem acesso e não tem direito de determinar o número de vaga, né? Quem determina é o estado. Então, ela tem uma organização da fila interna de Goiânia, que sai das unidades de urgência e emergência, que sai das necessidades de atenção primária para uma atenção especializada, mas que tem que ser jogada dentro da regulação do estado e o estado liberar a vaga, né? Então, na época que houve essa mudança em 2021, eu não era presidente do conselho, mas como membro, conselheira, a gente foi contrária, a gente emitiu resolução contrária a isso, porque Goiânia, como é gestão plena, perde muito quando o estado toma conta, porque Goiânia é o maior polo, né, de necessidade de vagas, tanto da própria cidade, pelo número de habitantes, 1,5 milhão, como para as pessoas que chegam até Goiânia. Então, essa regulação por Goiânia facilitaria muito mais o funcionamento do SUS e com certeza seria melhor para os usuários e usuárias.
0: Bom, ô Flaviana, amigos que nos acompanham aqui ao vivo no Manhã Bandeirantes, na época ali, em abril, o secretário estadual de saúde, Razível Santos, ele afirmou que essa decisão de manter a regulação na mão do estado era essencial para garantir a equidade ao acesso à saúde e organizar de forma justa. E aí, Flaviana, eu vou te perguntar, essa regulação, pelo menos na prática, ela teria que reduzir tempo de espera por leito, consulta ou cirurgia? Isso está acontecendo? Teve uma mudança muito brusca em relação à regulação que era feita anteriormente para a saúde, Flaviana?
4: Não, teve uma mudança brusca, né? Goiânia, com essa situação que o secretário diz aí da tal equidade, não houve equidade pelo lado de Goiânia, né? Hoje, o número dos cidadãos goianienses ou de pessoas que chegam até aqui, né, nas nossas portas e que precisam, aumentou muito. A nossa fila de espera por uma cirurgia está longa, a nossa fila de espera pelas consultas de especialidades está enorme. O que antes, quando a regulação era na mão de Goiânia, a gente tinha uma fila um pouco menor, né? Então, a nossa fila está muito grande. Tanto é que a gente está tendo aí alguns programas do governo federal, né, com as carretas, para ver se isso diminui, né? Porque há um enorme. Goiânia concentra o maior número de filas. E a gente fica muito preocupado. Nós temos especialidades aí que tem quase 1,000 pessoas aguardando, ou mais de 1,000, depende, né? E aí quem sofre com isso é o povo. Então a gente precisa que o SUS funcione. E aí a preocupação que eu tenho, porque as unidades do estado estão na mão das organizações sociais. E aí as organizações sociais liberam vaga de acordo com os interesses deles. Não é do interesse da necessidade da população. Então, quando a regulação está na mão do município, o município faz mais pressão, o que não acontece, porque o estado não faz pressão nas OSs, porque eles dependem das OSs. Então, é um modelo de gestão que atrapalha um modelo de regulação. Por isso, o conselho, por isso que o Sindicato de Saúde é contrário ao modelo das privatizações das unidades de saúde, porque o governo perde a governância.
0: Entendi. Então, de acordo com o sindicato, então, era melhor se tivesse uma gestão mais focada, uma gestão mais centralizada, por exemplo, no estado, para fazer todo esse acompanhamento, por exemplo. Eu queria te perguntar, por exemplo, existe alguma solução? Porque o que eu vejo, então, traduzindo para o nosso amigo ouvinte, é que o problema talvez seja a quantidade de leitos, ou de vagas, ou de equipamentos, de pessoal, para atender toda essa demanda. Existe um déficit, por exemplo, de pessoal, de saúde, de equipamentos, de leitos, para atender essa regulação, tinha que expandir, ter mais investimentos?
4: Sim, com certeza. O SUS, ele é uma lei, né? É uma política que a gente sabe que ele é subfinanciado. A gente precisa de mais financiamento. Mas também a gente precisa saber o que faz desse financiamento. Porque não dá também para ir jogando, esparramando dinheiro na mão da iniciativa privada sem ter um ordenamento. É a crítica que a gente faz aos modelos, né, de gestão que escolhe o setor privado para tomar conta. Agora, É lógico que a gente precisa de mais leito, como foi a decisão de ter um novo Hugo, é preciso, mas tem que tomar cuidado com esse novo Hugo, né? Que investimento público você vai fazer nesse sentido? A gente tem hoje uma capacidade já quase no limite, né? Das UTIs, das enfermarias em quase todos os hospitais do estado. Se você entrar lá no setor de ocupação, você vê. Então, a gente precisa de ter aumento mesmo, né? Aumenta a capacidade instalada. Sem dúvida, por conta disso. Porque se pensa hoje uma epidemia, uma pandemia, muita gente iria morrer, porque não tem capacidade instalada. E outra coisa, sofre demais os trabalhadores, porque você tá no hospital com a capacidade máxima, mas a quantidade de trabalhadores que estão ali é pouco. Entendimento de qualidade ao cidadão. Agora, se pensar em SUS, lógico, tem que melhorar a regulação, mas a gente precisa pensar também em promover saúde. Porque não tem, se você não promover saúde, se você não cuidar, ficar focado só na doença, não tem regulação que vai dar conta, não tem hospital que vai dar conta. Então, como você pede solução? Solução, é lógico, é ampliar a rede, sem dúvida, mas a solução é promover saúde e é prevenir, porque senão nós não vamos dar conta de cuidar de todo mundo.
0: É isso, encaminhando para encerrar aqui, até agradecendo a Flaviana pelo tempo disponibilizado pra gente. O Flaviana, aqui como uma última pergunta, eu vou te deixar um espaço para falar em nome do Cinto de Saúde, em nome de você mesmo, que é a presidente também desse Conselho Municipal de Saúde aqui de Goiânia. Tem como resolver esse imbróglio dessa regulação? Como é que você enxerga, como é que está hoje, poderia ser feito para melhorar, tendo em vista, claro, né, o que importa de verdade, que é quem chega para ocupar esses espaços, né? Quem está doente, quem precisa, é a população que muitas vezes não tem condição de ter acesso a um médico particular, por exemplo.
4: Então, acho que a gente continua defendendo que a regulação tem que ser de Goiânia, né? Sem dúvida que a gente tem gestão plena e a gente tem capacidade de fazer isso, né? E outra coisa, a gente entende que precisamos de aumentar a capacidade instalada, né? E não só aumentar a capacidade instalada, mas fazer com que a estrutura funcione com a sua capacidade, com profissionais, em quantitativo e em qualidade, né? Esse é o caminho. Então, enquanto Cinto de Saúde, a gente quer que valorize mais os trabalhadores para que eles tenham condição de prestar um bom serviço. A gente quer que a regulação seja realmente do município de Goiânia, porque o Goiânia tem condição de coordenar isso melhor. E nós queremos que o governo de estado possa sim aumentar a capacidade instalada. O município também tem que aumentar a sua capacidade instalada, né? Porque, por exemplo, Goiânia não tem um hospital próprio. Eu acho que Goiânia, como uma capital, ela tinha que ter um hospital próprio, né? Pelo menos aí de uns 200 leitos. Essa eu acho que teria que ser. Então, um caminho seria a construção de um hospital próprio, né? Pelo menos, para atender. E ele tem que montar os centros de especialidades, né? Um caminho. E a Conferência Municipal de Saúde, que terminamos agora, a 13ª, decidiu pela criação dos centros de especialidades, para que a gente diminua essas filas, né? Então, a contratação de profissionais, cardiologistas, né? Neuro, de todas as especialidades, para que a gente possa diminuir a lista.
0: Perfeito. Então, o Thiago Humberto, amigo ouvinte que nos acompanha ao vivo aí no Manhã Bandeirantes, é um tema delicado, né? Falar sobre saúde sempre é um tema muito delicado e é de extrema importância a gente ouvir quem entende, quem está no meio desse assunto. Então, agradeço novamente a Flaviana por falar com a gente, esclarecer algumas dúvidas que dizem respeito à regulação da saúde, né? Como defende o Cinto de Saúde, ela volte a ser feita pelo município de Goiânia, porque traria uma série de benefícios, tanto que a gente diz sobre fila de espera para quem mora aqui na capital, porque Goiânia, no momento, ela atende todas as cidades do estado e acaba, às vezes, ficando a própria cidade defasada, né, Flaviana? Então, eu volto com você aí do estúdio, Thiago Humberto. Eu sigo aqui para trazer mais novidades e atualizações. Agradecer novamente a Flaviana sobre esse tema tão sensível, tão importante para a cidade de Goiânia.
3: Muito mesmo, extremamente importante. Gabriel, segura a Flaviana só mais um minuto no máximo, Gabriel, para comentar. Enquanto você estava conversando com ela, nós recebemos uma reclamação sobre regulação do nosso ouvinte. Não vai dar para ela estar ouvindo, a não ser que você coloca o mostra o Gabriel lá, por favor. Traz o Gabriel na tela. Traz o Gabriel. Gabriel, coloca, por favor.
0: Eu vou colocar ela para ouvir.
3: Coloca ela para ouvir, por favor. E aí a gente faz o comentário, a gente coloca o comentário do ouvinte. Agora sim, Flaviana tá já nos ouvindo. Gostaria, Flaviana, bom dia para você, que você ouvisse essa reclamação de um ouvinte sobre regulação, que tá esperando há um tempo e até para você dar uma

0: Vão estar passando um momento difícil e ele não tá nem podendo nem falar. Eu tô pedindo para isso aí, tá? Vê aí, eu mandei para você aí prontuário dele, falou? Um abraço, Gleison Jardim Primavera.
1: Flaviana, o que dá para comentar sobre isso, por favor?
2: Então, olha, a realidade desse usuário, né, do SUS, não é diferente de muitos. A nossa fila da regulação, ela está muito grande. Seja urologia, seja cardiologia, seja qualquer vascular, neuro, né? O que, que é necessário? É que haja mais investimento. Que o governo de estado, que o próprio município possa comprar serviço. E é o que eu disse aqui, né, na entrevista. A gente precisa, Goiânia, criar os centros de especialidades também, onde tem as especialidades. Agora, quando você parte para alta complexidade, suponhamos que esse cidadão passe pelo urologista e é necessário uma cirurgia, né? Ou diagnóstico um câncer, qualquer outra coisa. É preciso que aumente a capacidade instalada, né, nos nossos hospitais.
1: Tá certo, tá respondida a Flaviana Alves, diretora do Centro de Saúde. A gente agradece muito a educação de conversar com o Gabriel e com o ouvinte da Bandeirantes. Bora pro intervalo 9:36 e a gente vai cobrar, claro, da Prefeitura de Goiânia uma resposta para esse caso do urologista, do paciente que tá precisando de um urologista desde março deste ano. 9:36 agora.
3: Tiago, a bolinha da bolinha pneus, rapaz. Passa o Pix aí, quer participar desse Pix aí, Tiago?
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2: A Argentina está novamente na final da Copa do Mundo. A atual campeã mundial venceu a Inglaterra por 2-1. De virada e garantiu presença na decisão contra a Espanha. Os ingleses ficaram na frente durante boa parte da partida, mas a Argentina reagiu nos minutos finais, confirmou a classificação. Com o resultado, a seleção sul-americana chega à segunda final consecutiva e fica a uma vitória de alcançar o quarto título mundial. Além do tetracampeonato, a Argentina tenta repetir um feito que não acontece há mais de 6 décadas. A última seleção que conseguiu conquistar 2 copas seguidas foi o nosso Brasil, campeão em 1958 e 1962. A decisão contra a Espanha será disputada no domingo, às 16h, no estádio de Nova York, em Nova Jersey.
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3: 9h41, de volta com o nosso Manhã Bandeirantes. Bora direto para as praias do Araguaia falar com o nosso embaixador, o Fred Silveira. Boa quinta-feira para você, Fred. E bom dia. Caiu? O Fred caiu?
4: Voltei.
3: Não, caiu, mas voltou. Esse homem, não, ele é incaível. O nosso querido embaixador.
4: Eu sou indomável. Bom dia, meu irmão.
3: Bom dia.
4: Tiagão, deixa eu te falar uma coisa, cara. Aconteceu um negócio aqui que eu vou te explicar, viu, parceiro? Há muitos anos que não somente eu, como muitas pessoas, não viam acontecer isso aqui em Aruanã. Meu irmão, você acredita que choveu a madrugada inteira aqui?
3: Meu Deus, não dá pra acreditar, sobretudo nessa época, hein?
4: Pois é. Exatamente. Eu conversei com alguns moradores agora há pouco que me falaram o seguinte: Fred, há décadas isso não acontece aqui em Aruanã, choveu bastante. Hoje, não sei se você percebe, o céu tá um pouco aberto, mas tá fechado e com relação assim, não tem sol. O sol não saiu hoje, 7:30, 8 horas da manhã ainda chovia bastante aqui em Aruanã, uma chuvinha tranquila, mas chovia. Durante a madrugada, choveu muito aqui e os moradores disseram que não lembram de ter chuva no mês de julho aqui na cidade de Aruanã. Uma coisa bem diferente, mas a gente tem que lembrar aqui que ao longo do Rio Araguaia, no Tocantins e outras regiões, está chovendo bastante nessa época do ano. Na cabeceira do rio também choveu muito, por isso que esse ano as praias demoraram a sair um pouco mais e saíram também menores. Você vê que o rio está muito mais cheio, muito mais volume de água. Então, assim, é um ano diferente para o Rio Araguaia, principalmente para os turistas aqui. Isso não muda em absolutamente nada, a cidade está lotada, mais pessoas devem chegar hoje aqui em Aruanã. E hoje a gente traz uma novidade, viu, Tiago? Em virtude do grande movimento do final de semana, a Polícia Militar, através do Batalhão Ambiental, os bombeiros, a Marinha, eles fizeram um negócio diferente que é novidade, que começa a valer a partir de hoje. Hoje, o Rio Araguaia tem duas mãos para quem vai navegar. Para quem vai para a praia do Cavalo, só pode ir pelo lado direito. Eu vou virar aqui para mostrar. Tem que ir pelo lado direito para quem vai para a praia do Cavalo. Quem vem de lá tem que vir pelo lado direito também, lados opostos, como numa rodovia acontece. Eu conversei com o comandante dos bombeiros, o coronel me disse que isso é em virtude do trânsito pesado, tráfego pesado de embarcações, então por isso eles fizeram desse modelo para evitar acidentes aqui durante o final de semana, que, como eu disse, esse e o próximo final de semana são considerados os mais críticos em virtude do grande movimento. Esse final de semana, por exemplo, tem gravação de DVD aqui na Praia do Cavalo, tem som automotivo também, então deve receber a cidade milhões de pessoas esse final de semana. Então tudo isso é pensando na segurança da navegação, dos turistas, para evitar qualquer tipo de acidente. Vai haver também fiscalização e o uso do etilômetro, tanto pela Marinha, como também pelo Batalhão Ambiental, que, diga-se de passagem, está com reforço, tem um curso de formação de oficiais que está acontecendo aqui na cidade de Aruanã, cerca de 18 policiais que vieram também para reforçar o Batalhão Ambiental. A Marinha também recebe reforço de Brasília, então a partir de hoje você que vem com embarcação só pode ir por um lado e só pode voltar por outro lado, sendo proibido transitar de forma transversal no Rio Araguaia durante esse período, que é uma orientação dos batalhões, no caso ambiental e também dos bombeiros. É uma forma de facilitar a vida do turista e, claro, evitar acidentes, Tiago. Então, a gente vem com chuva durante a madrugada, ano diferente, chuva de manhã nessa quinta-feira,
3: é
4: tempo
3: isso.
4: Fechado e previsão de cidade lotada, meu amigo Tiago.
3: Valeu, Fred, em cima com o repórter Bandeirantes agora, o Fred Silveira, direto de Aruanã, 9:45.
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5: Informação para todo o Brasil pela rede Bandeirantes de rádio. Primeira informação do sul do país, de Curitiba, onde dois homens foram presos durante uma operação contra a exploração sexual infantil na capital Curitiba. De onde fala agora a repórter Brenda Nieveroski.
6: Bom dia, Thaís. Bom dia. Isso. Foram cumpridos 3 mandados de busca e apreensão e 1 de prisão preventiva. As investigações começaram a partir de monitoramentos da Polícia Federal e também de informações enviadas pela Interpol de uma vítima identificada que estava nos Estados Unidos. A operação em Curitiba foi realizada em endereços ligados a indivíduos envolvidos com crimes de extorsão sexual, estupro de vulnerável, produção e compartilhamento de imagens de crianças e adolescentes sendo abusadas sexualmente. O homem de 18 anos que tinha arquivos relacionados à exploração sexual foi preso em flagrante. Também foram apreendidos diversos equipamentos eletrônicos utilizados pelos investigados, que vão ser encaminhados à perícia. O objetivo dessa operação é identificar os abusadores e resgatar as vítimas dos abusos.
5: E só um lembrete que acaba amanhã o prazo de inscrição no FIES, aquele programa federal que oferece bolsas integrais e parciais em instituições de ensino superior. Se você tem interesse, dá uma olhada para não perder o prazo. Agora 9:47.
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2: 9h49, de volta com o nosso jornal Manhã Bandeirantes, aqui da Bandeirantes 98.7 FM e também nas plataformas digitais. Daqui a pouco tem um sorteio, hein, do Pix. O Jerusa Araújo tá aqui ligada na nossa programação. Ó, a Praia do Cavalo da Trote. Jerusa, para de gracinha. Respeita a Praia do Cavalo, Praia do Índio, lá em Aruanã, Roberto Bezerra. Tiago, quero ganhar o Pix. Todo mundo, Roberto Bezerra tá aqui, o Valfredo, todo mundo ligado na nossa programação. 9h50, vamos voltar lá pra UPA do Jardim América. Falando ao vivo novamente com o Gabriel Alves. É com você, Gabriel.
3: Bom dia novamente para você, Thiago Humberto. Um bom dia para quem acompanha ao vivo o Manhã Bandeirantes aqui na Rádio Bandeirantes Goiânia. Eu falo novamente aqui da UPA do Jardim América para trazer aqui alguns relatos e casos de pessoas que estão dependendo muito de uma agilidade no serviço da saúde, viu, Thiago? Eu vou conversar com a Lourdes Leão. O filho da Lourdes, o Gabriel, Lucas Gabriel, é isso, né, Lourdes? É isso. Lucas Gabriel, ele chegou aqui muito ruim na terça-feira, ela estava me explicando. Eu vou pedir para ela explicar melhor a situação, mas é um caso urgente e um problema da saúde que a gente acabou de tratar com a Flaviana, que é a falta de vagas, Thiago. A fila muito grande, não tem vaga. Então, a pessoa chega aqui na UPA com uma pessoa no estado muito ruim e não tem encaminhamento para essa pessoa. Lourdes, que hora que você chegou aqui? Quando que você chegou? Como é que vocês estão esperando? O que que o Gabriel tem? E o que que os médicos falaram sobre a situação dele? Lourdes, bom dia.
4: Oi, bom dia. Nós chegamos aqui com o Lucas, era por volta de 7h da noite, na terça-feira. E aí, o caso dele é grave, né? Ele tá com... como é que fala? Um líquido caindo no coração, tem que tirar esse líquido e tá com um outro negócio no pulmão que tá tampando o pulmão dele já, sabe? E a gente precisa de um caminhamento para outro hospital para ele fazer a cirurgia, para tirar o líquido. É infarto, alguma coisa assim no coração. Os médicos tá tudo encabulado com esse negócio. Mas não conseguimos vaga para outro hospital de jeito nenhum, ou pro UPA, ou lá pro Hugo para fazer essa cirurgia, sabe? E estamos aqui, sabe? Esperando vaga. E eu queria pedir a ajuda de vocês, a oportunidade de me ajudar. Meu filho só tem 21 anos, ele tem que fazer essa cirurgia, eu não posso deixar. Eu tenho lutado muito e agora que a gente descobriu esse, ele tá com essa massa no pulmão e tá com um negócio cardíaco no coração, tem que tirar esse líquido, sabe? Ele não pode nem pegar peso. A doutora falou que ele não pode nem se mexer, pegar peso, sabe? E eu peço uma ajuda para vocês. Me ajuda, por favor, gente. Me ajuda. Eu sou mãe, eu não quero perder meu filho. Ele tem 21 anos só. Me ajuda, por favor.
3: Thiago Humberto, a situação do Lucas é grave. De antemão, já avisei aqui a Luz que a gente vai divulgar. A gente vai usar nossos meios de canal de divulgação. Peguei o contato dela, vamos entrar em contato com a saúde, divulgar de todas as maneiras que a gente pode fazer sobre esse caso. Eles estão aqui há alguns dias esperando e o caso do Lucas Gabriel é muito, muito urgente. A gente viu aqui o relato da Luz, relato de uma mãe que só cobra o mínimo, que é saúde, que é a condição de ter acesso à saúde pública de uma maneira digna, porque a maioria das pessoas não tem condição de pagar um hospital particular. Então depende de uma UPA,
2: Gabriel,
3: de um hospital de urgência. Fala, Thiago.
2: Gabriel, desculpa te interromper, mas e a gente tá com o tempo estourado, mas só para deixar bem claro, Gabriel, pergunta para essa mãe, olha o desespero dessa mãe, gente. Para quem tá ouvindo e para quem tá assistindo na live, Olha o desespero dessa mãe, tendo que cuidar do filho, né? Cuidar do filho numa situação lamentável como essa. E aí a pergunta que a gente, para deixar bem claro e a gente poder cobrar das autoridades, Gabriel, a ficha do seu xará, do filho dessa senhora, tá na regulação já ou esse procedimento ainda não chegou para o Estado ficar responsável por esse procedimento? Qual é a situação técnica do menino do seu xará que está necessitando fazer esse procedimento, Gabriel?
3: Ô Lourdes, o Thiago fez uma pergunta aqui, você sabe informar se ele já passou pela regulação, o médico que atendeu ele, como é que ele te informou, já passou?
4: Sim, já passou por todos os médicos aqui, tanto de manhã como toda troca de médico, né, eles vão lá, falam, olha os exames, pede de novo, sabe, tudo.
3: Eles te informaram se eles encaminharam o caso dele para
4: encaminhou, tá aguardando. Ele só fala isso para mim, tá aguardando. Eu vou lá, pergunto, eles falam, não, ainda não temos vaga não, não saiu nada ainda não.
3: É isso, Thiago, não aguarde. Eu sei do tempo do programa e da necessidade aí, Thiago, mas eu queria também trazer um outro caso aqui de uma senhora que nos abordou. Ela pediu para não se identificar, ela não quis falar porque ela não quis aparecer para não preocupar os filhos, porque ela ainda não avisou. Ela chegou aqui hoje à 1:30 da manhã com o marido também, com um princípio ali de infarto, segundo os médicos, e aí teve toda uma demora para trazer o diagnóstico, e aí no fim das contas a resposta para ela foi muito curta. Ela ainda está aqui sem saber o que aconteceu, sem saber a situação de saúde. O que ela sabe é que ele precisa ir para um hospital para tratar isso. E a gente ouviu mais relatos aqui de pessoas que estão aqui há três, quatro dias esperando, justamente por esse problema que a gente citou anteriormente com a Flaviana, que é a falta de vagas. Então a gente se compadece com o caso da Luz, vamos fazer toda a divulgação. E é isso, Thiago Humberto, a realidade aqui na UPA, infelizmente, é essa. Muitas pessoas que chegam aqui e não sabem o que fazer, não sabem o que vai acontecer com um ente querido. Então a gente vai tentar fazer aqui nossa parte, como sempre.
2: Tá certo. Gabriel, agradeço muito. Manda um abraço, ela não está com o nosso retorno, mas manda um abraço para essa senhora e vamos torcer muito, orar, rezar muito e pedir muito a Deus para que surja logo a vaga para o filho dela, para que ele faça esse procedimento e ela aniquile logo essa ansiedade, essa preocupação e esse sofrimento que ela vem passando em decorrência dessa espera. Que às vezes a gente acha que são poucos dias, 2, 3 dias, mas para quem está passando por essa situação, 2, 3 dias, 1 dia, algumas horas, acaba se tornando, tudo isso acaba se tornando uma eternidade para quem está sofrendo e nessa expectativa de acabar acontecendo algo muito grave, porque você não tem ideia se vai conseguir ou não a vaga. Vamos torcer muito e, sobretudo, cobrar das autoridades uma solução para este problema. Lamentavelmente. 9:57, obrigado, Gabriel. A gente volta a falar sobre esse assunto ainda da saúde, que perceberam, né? Um problema sério no Brasil inteiro. E esses políticos só fazendo emenda para fazer showzinho. Show. O povo tá querendo show? As pessoas querem shows, apresentações, música, festival não sei de que, rodeio. A pessoa quer isso. Olha, uma senhora que contribuiu a vida inteira pro país dela. Agora o filho tá com retirar um líquido do coração, precisa fazer um procedimento que às vezes nem é muito complexo, fica esperando, aí vai ter que morrer o menino para fazer alguma coisa. E esses caras mandando emendas, sabe-se lá para onde. Bota um carrosselzinho e fala que fez uma praça e a gente sabe para onde foi o dinheiro. E a saúde tá isso aí. 9:57, vamos falar agora com o Marcos Linhares. Fala, Marcos, bom dia para você.
5: Bom dia para você, Thiago Humberto, e para você que nos ouve na Bandeirantes. Um motorista foi preso em flagrante por tráfico de animais silvestres depois de ser encontrado transportando 39 filhotes dentro de caixas de papelão sem ventilação adequada em Goiás. O caso aconteceu durante uma fiscalização do Batalhão de Operações Ambientais da Polícia Militar na GO-139 em Marzagão. Entre os animais resgatados estavam 30 araras canindé, 6 corujas das torres, 1 macaco prego e 2 cutias. Segundo a polícia, todos eram filhotes e estavam em condições consideradas de maus tratos, já que eram levados sem água, alimentação e com pouco espaço dentro do veículo. Durante a abordagem, o motorista afirmou que receberia R$ 700 para transportar os animais de Goiás até o estado de São Paulo. Ele foi conduzido para a delegacia e autuado por crime ambiental relacionado ao tráfico de animais silvestres. Após o resgate, os filhotes foram encaminhados ao Centro de Triagem de Animais Silvestres de Caldas Novas, onde passarão por avaliação veterinária e pelo processo de recuperação antes de uma possível devolução à natureza. O tráfico de animais silvestres é considerado um crime ambiental e causa impactos na preservação da fauna brasileira, além de colocar em risco a sobrevivência das espécies retiradas ilegalmente do habitat natural. Marcos Linhares, eu volto com você, Thiago Humberto, no Manhã Bandeirantes.
2: Valeu, Marcos, obrigado pela tua participação. Que esse cretino fique muito tempo preso. Maldade fazendo com os bichinhos. Como tem ser humano ruim, né? Como tem ser humano ruim? Às vezes eu fico me perguntando, por isso que Jesus não volta. Porque ele se depara com tanta gente que não presta, que eu acho que a percepção que ele tem é, eu não vou me envolver com essa turma, não. Deu errado, não volto, não, nunca mais. Meu Deus, 10 em ponto, final do Manhã Bandeirantes. Quero agradecer muito a participação, as mensagens que não foram pro ar em decorrência do tempo, não foi possível, mas receba o nosso abraço de toda a nossa equipe, obrigado mesmo. A gente faz um jornalismo diferente, mais próximo de você, sem aquela coisa engessada, técnica demais, porque nós somos seres humanos, a gente acaba se emocionando com a história que o Gabriel trouxe agora, com esse caso que o Marcos Linhares também. Nós somos seres humanos, eu não tô aqui para fazer média de ser perfeitinho na nossa fala, no que a gente transmite, não é a minha finalidade, não fiz jornalismo para isso, eu sou natural desta forma, é dessa maneira que eu acho que devemos trabalhar. E vamos pro ganhador do Pix, ganhadora, vamos embora que o horário estourou, bora, quem foi o ganhador, quem foi a ganhadora, cadê a produção? João Silva, e a mensagem que ele mandou foi: bom dia, hoje é olha, aniversário do João, quero ganhar este Pix, escuto todos os dias do programa, feliz aniversário, João, e ganhou o Pix, foi sorteado com o Pix da Bandeirantes, parabéns, manda o seu Pix pra cá, pro 984761010, pra gente, seu número, com o seu Pix, pra gente te mandar o Pix, combinado? Vamos embora! 10:01, amanhã a gente volta, 8:30 na sequência tem o Danilo Santos com Nossa Área.
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0: É hora de ser feliz. 10h05. Bom dia.
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0: É um prazer poder te chamar de amigo. Seja muito bem-vindo, bem-vinda. Está começando mais um Nossa Área pela Bandeirantes Goiânia, pelas multiplataformas da Rádio Bandeirantes, nos 98.7 FM do seu rádio, YouTube, Instagram e TikTok, @ Rádio Bandeirantes Goiânia. No Facebook nós também estamos por lá, facebook.com/ Bandeirantes Goiânia, sem rádio. Rádio Bandeirantes Goiânia, no X, @ RB Goiânia, também pelo www.radiobandeirantesgoiania.com.br, Rádio Zet, Band Play, pelas multiplataformas, aonde quer que você esteja, a forma que você esteja conectado, sintonizado. Obrigado por essa companhia, por essa conexão. Que Deus abençoe a sua quinta-feira, que seja uma quinta-feira bastante produtiva e bastante abençoada por Deus. Quinta-feira, dia 16 de julho de 2026. E a partir de agora, pelas essas multiplataformas, o que é destaque no seu time, no coração, você acompanha aqui com a análise, a opinião, os comentários de quem entende, do maior craque da opinião, Cláudio Rabelo de Castro, nosso querido Cacau, as reportagens com o melhor time de repórteres do rádio esportivo no Brasil, Divino Lucena, Tandara Reis e Igor Adorno. Na mesa de áudio, ele que é o Zé do Norte. Na mesa de áudio, Luther, na central de vídeo, também conhecido como Twitch, ele, o Luther Sardinha. 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A rádio que joga junto com você, fechada com você, fechada com a verdade. O relógio marca 10h07, tá na hora de sabermos o que é destaque no seu time do coração.
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0: Aumente esse som aí, Zé do Norte. A torcida esmeraldina. Torcida esmeraldina que canta até doer no peito, até perder a voz. Torcida esmeraldina que agora no YouTube e na Rádio Bandeirantes Goiânia mostra sua força, deixando o seu like, deixando o seu joinha, o seu gostei. Torcida esmeraldina que chama ele com a primeira página. Primeiros destaques do verão. E que primeiros destaques, hein? Tá chegando ele. Divino Lucena, quais são as primeiras ou quais foram as últimas lá no Verdão? Bom dia!
3: Bom dia, Danilo, um grande abraço para você, um abraço especial para o amigo ligado aqui no Nossa Área desta quinta-feira. Futebol é dinâmico, tá até fora de campo, viu, Danilo? Isso mesmo, negociações com o Grêmio em relação ao lateral direito Diego Caíto, retomadas ontem, no momento inclusive em que o Nossa Área já estava no ar, e acerto para empréstimo com o garoto da base esmeraldina, com opção de compra pelo time de Porto Alegre até o final de 2026. Batido o martelo e Caíto vai jogar o brasileiro da Série A com a camisa gremista. Dentro do campo de jogo, técnico Moza continua trabalhando para o jogo de sábado contra a Ponte Preta, às 16h, no Moisés Lucarelli, em Campinas, e com possibilidade de 2 novidades no meio-campo esmeraldino, além de um jogador voltando depois de 7 jogos sem vestir a camisa esmeraldina, sendo relacionado pelo menos para o banco de reservas. Pelo menos esta é a expectativa. Daqui a pouquinho mais informações do Verdão aqui no Nossa Área.
0: 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Tá na hora de Vila Nova. Aumente o som pra torcida colorada. Pra torcida colorada, agora é a vez de invadir a live do YouTube da Rádio Bandeirantes Goiânia. Deixando o like, o joinha, o gostei, mostrando a força da torcida do Tigrão. E ela que tá chegando com as primeiras informações do Vila, Tandara Reis. Quais são as primeiras do time colorado? Bom dia!
4: Bom dia, Danilo. Grande abraço pra você, pros companheiros de trabalho aqui no estúdio. E é claro, um abraço especial também para todos que nos acompanham aqui na Bandeirantes Goiânia. Vila Nova treina na manhã dessa quinta-feira no CT Vila do Tigre, a sua última atividade em Goiânia antes da partida diante do Criciúma. No início da tarde, o elenco já embarca para Santa Catarina, onde vai encarar o líder da Série B. Amanhã, jogo no sábado, às 16h, no estádio Heriberto Rios, valendo aí a primeira colocação na tabela, visto que as duas equipes estão dividindo ali as primeiras colocações. O Criciúma é o primeiro colocado com 33 pontos e o Vila é o segundo colocado com 31 pontos. Se o Vila vencer, reassume a liderança da competição. E o técnico Guto Ferreira tem desfalques importantes para essa partida. Daqui a pouco, aqui na nossa área, a gente traz detalhes da preparação colorada, os prováveis substitutos para os desfalques e vamos ouvir também as primeiras palavras de dois jogadores que foram apresentados ontem. O Igor Cariús foi apresentado logo após o treino do Vila Nova, que aconteceu ontem pela manhã no CT Vila do Tigre. E também vamos ouvir o Kaique Jesus, o atacante que chegou para reforçar aí o setor ofensivo do Vila Nova, que inclusive segue no mercado em busca de mais reforços.
0: Acerte a hora com o relógio da Bandeirantes, 10h11. 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Agora é hora de Rubro Negrar. Ele vem chegando com a força quente de um dragão. E a torcida Rubro Negra aqui no YouTube da Rádio Bandeirantes Goiânia. Que agora deixa o like, deixa o joinha, o seu gostei, o seu comentário, mostrando a força do dragão do Brasil. Igor Adorno, quais são as primeiras do Atlético? Bom dia!
5: Ótimo dia a você, Danilo Santos, um grande abraço, abraçando também a todos os companheiros no estúdio, é claro, a grande audiência ligada na nossa área. Falo ao vivo diretamente do CT Dragão do Brasil, agora 10h13, manhã aqui no Urias Magalhães. À tarde tem trabalhos previstos aqui para o CT do Atlético, inclusive hoje, com uma homenagem especial. Adriano Martins completa 100 jogos pelo Dragão e receberá uma homenagem do presidente Adson Batista aqui mesmo no CT do Atlético. Vamos falar muito também da preparação para o confronto que já é sábado, hein? Contra a equipe do Atlético, o Atlético que faz seu último jogo em casa nesse primeiro turno da competição. Provável escalação, o que Roger Silva vem preparando nos trabalhos dessa semana aqui no CT do Atlético e ainda mais, o transfer ban ainda não caiu. O Atlético segue lutando contra o tempo, tem somente mais hoje e amanhã para ainda tentar a reversão dessa condição para o jogo de sábado. Eu te conto mais detalhes. Tudo ao vivo aqui do CT Dragão do Brasil, agora no nossa área.
0: 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Campeonato Brasileiro da Série A que tá de volta hoje, às 19h30. Botafogo e Santos entram em campo no Nilton Santos, no Engenhão. E sempre tem aquela pergunta, né? E o Neymar vai estar em campo? Botafogo e Santos hoje às 19h, mesmo horário que Vitória e Vasco entram em campo no Barradão. Amanhã, ainda pela 19ª rodada da Série A, teremos às 20h Fluminense, Bragantino, Mirassol e Grêmio. E o restante da rodada a partir da próxima terça, quarta e quinta-feira. Campeonato Brasileiro da Série B hoje tem início a 18ª rodada com o CRB Náutico às 20h no Rei Pelé. Amanhã, continuidade da rodada com São Bernardo e Avaí, América e Ceará, Juventude e Cuiabá. Todos esses três jogos amanhã às 19h. Amanhã às 21h teremos Londrina e Botafogo de Ribeirão Preto, mesmo horário de Fortaleza e Novo Horizontino. No sábado, no Moisés Lucarelli, Goiás enfrenta a Ponte Preta às 16h, mesmo horário de Criciúma e Vila Nova. Também no horário das 16h teremos Sport e Operário. No sábado, fechando esta rodada, às 18h, no Antônio Ascioli, no Castelo do Dragão, Atlético e Atletique. 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Disse na segunda-feira e repito hoje: para mim, retranca é covardia disfarçada de estratégia. Dito isso, o que faltou de coragem pro Tuchel sobrou pro Scaloni. Argentina de virada bateu a Inglaterra por 2-1 e os Los Hermanos estão na final da Copa do Mundo, segunda Copa do Mundo, final seguida da Argentina. Disputa de terceiro lugar será no sábado, 18h, França e Inglaterra. E a grande final, domingo, 16h, Espanha e Argentina. 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Goodbye, Cacau. Goodbye. Bom dia, tudo bem?
6: Tudo bem, tudo tranquilo. Grande Danilo Santos. É, abraçando a você, um abraço a todos que acompanham a Bandeirantes. Aí tá o Zé do Norte, né?
0: É o Zé do Norte.
6: Grande Zé do Norte, abraçando a você, ao Luta Sardinha, a Tandara, ao Lucena, ao Igor, enfim, a todos os homens e mulheres de bem. Eu desejo muita luz e muito sucesso. Tem tempo que eu não começo o programa desse jeito, com esse ritual, né? Que é sempre desejando muita
0: falta.
6: Luz e muito sucesso, né, Danilo?
0: Tava sentindo falta.
6: Pois é, a gente vai levando, de repente você coloca um assunto e o assunto toma a mente da gente, né? E faz a gente pensar, ajuda a gente a construir um raciocínio. E o que é muito importante para todos os nossos ouvintes que acompanham a gente todos os dias. E a covardia leva ao castigo, né?
0: Com certeza.
6: E ontem a equipe da Inglaterra, depois de fazer o seu gol, recuou o seu time. E o Tuchel, que é o técnico inglês, aliás, ele é alemão, dirigindo a seleção inglesa, ele recuou seu time apostando na defesa e ainda dando a bola para a equipe da Argentina. Ele tá de brincadeira? Ele confiou demais na defesa e esqueceu que do outro lado tinha um híbrido, tinha um extraterrestre, tinha um híbrido humano extraterrestre, que era o Messi, que ele não podia deixar jogar. Você lembra que nós falamos ontem a respeito disso?
0: Com certeza.
6: A Argentina tem o melhor jogador do mundo. E o cara que pensa, que comanda, que lidera e que define. E se você fizer uma matemática de todas as seleções que tiveram, assim, destaque na Copa do Mundo, todas elas tiveram vários jogadores importantes dentro dos seus jogos. Agora, somente a seleção argentina tem um verdadeiro gênio que se destaca no meio de todos. E esse você não pode deixar jogar, não pode dar espaço. E ele, com espaço, basta 5 metros, 3 metros, ele faz as principais jogadas da Argentina, que ontem, vamos falar de verdade, mereceu o resultado.
0: E com certeza.
6: Mereceu. Ela botou bola na trave, 15 oportunidades de gols, né? O goleiro da Inglaterra fez defesas importantíssimas, o Pickford, né? Então ficou acuada a Inglaterra porque a Argentina foi todo coração, foi toda raça, foi tudo aquilo que a gente gostaria de ver na nossa seleção, a gente não viu e foi ver no nosso co-irmão aqui do lado, né? Que tem tudo isso que nos remete aos anos 80 do futebol brasileiro, em que eu tive o prazer de jogar e fiquei num saudosismo. Eu queria que vocês me permitissem sentir essa nostalgia do futebol dos anos 80, que foi o que a Argentina fez no segundo tempo contra a equipe inglesa, né? Esse era o futebol que a gente jogava. Esse era o futebol em que o torcedor não ficava sentado esperando na expectativa de ver algo acontecer, não, ele não conseguia ficar sentado, né? Um jogo eletrizante em que desde o início até o fim a seleção argentina jogou para um que era o seu capitão, que verdadeiramente esse sim é um capitão de verdade, que na palavra e na atitude, e principalmente na atitude, ele é respeitado por todos os seus comandados, porque ele ali andando e agindo na hora certa para que todos fossem beneficiados do seu talento. E ele com 39 anos de idade, ele é um dos maiores exemplos, né, de não relembrar dos grandes momentos que a gente viveu aqui como jogador de futebol. Os nossos jogos, e eu tenho certeza que todos os companheiros que jogaram nessa época também lembram de que a raça, o amor à camisa, ver o sorriso estampado nos torcedores. Ontem mais de 70 mil torcedores com um barulho ensurdecedor, vibrando a cada lance. Pô, quem não viu as divididas, quem não viu a raça argentina imperando sobre a disciplina tática da Inglaterra, esperando ser nocauteada, né? Então, por várias e várias vezes, a gente viu algumas atitudes dessa na Copa do Mundo. Mas em todos os jogos da Argentina, a gente vê o mesmo comportamento. E esse comportamento, ele serve de exemplo pra gente nunca esquecer que o mais importante num jogo de futebol é um grupo unido, é um grupo com coragem, é um grupo que transpira a raça, né, que representa o torcedor do seu país. Isso nós perdemos ao longo do tempo, que hoje nós temos jogadores mimizentos que se preocupam com o creme da pele, né, com o penteado do cabelo, com a manchete que vai ser colocada no post na internet, mas dentro de campo deixaram de fazer aquilo que a gente, que está sobrando na seleção argentina. E vai agora para uma outra final de campeonato seguida com chances de levantar mais uma vez o título, que será o bicampeonato para essa seleção, que tem um gênio, mas tem também mais outros guerreiros que se uniram, que são amigos, que representam aquilo de melhor que tem no futebol, que é a transpiração, que é a paixão. Quem não vibrou? Até aquele que estava torcendo contra a Argentina teve que baixar a cabeça, teve que reconhecer que aquele que buscou mais, que aquele que teve mais paixão, que aquele que transpirou mais, mereceu a vitória. Então ontem foi um dia de nostalgia. É, me vi ali representado no futebol que jogamos naquela época em que o Brasil tinha também este amor, essa

0: transpiração, que hoje, infelizmente, nós temos que reconhecer, não temos mais o Danilo.
1: Infelizmente, né, Cacau? E o Cacau disse algo no começo que me lembrei de uma frase sobre a Argentina. Torcer jamais, reconhecer sempre que é preciso. E tem que reconhecer que futebol que os Los Hermanos jogaram ontem. Cacau, ainda falando sobre essa final, e o Tuchel, ele que desde da convocação já foi polêmico, né? Deixou fora joias ali na Inglaterra, como o Alexander Arnold, o Phil Foden, teve outro também, né? E ele disse, não servem aqui no meu esquema, mesmo que são bons jogadores, são considerados estrelas, mas não cabem no meu elenco. E ontem, na coletiva dele, ele disse que não se arrepende das escolhas que ele fez durante o jogo e avalia a derrota da Inglaterra como, abre aspas, nossa melhor partida, fecha aspas, para falar do Tuchel, o Cacau.
0: Primeiro tempo, início do segundo, até fazer o gol, a seleção argentina estava lutando para impedir a Inglaterra de jogar. Eu vi jogador lá da Argentina dando cabeçada para tentar recuperar a bola. Eles se entregaram de corpo e alma, se jogavam em cima dos ingleses. Mas assim, para dividir, para ganhar na porrada, para ganhar na raça, porque na bola a seleção inglesa estava botando a bola no chão e estava dominando o jogo. Ele fez 1-0 e poderia ter continuado jogando da mesma forma, mas abriu mão completamente do jogo aos faltando ainda 30, 35 minutos para terminar o jogo. Então foi uma escolha errada e ele terminou abraçado com essa tática dele e voltando para a Inglaterra. Teimosia. Teimoso. Não observou o jogo. Ele não instruiu ou não determinou um jogador para ficar em cima do Messi. Pô, eu quero acabar com o jogo da Argentina, então vou ficar em cima do Messi. Acabou, você não vai jogar. Mas se o Messi for lá para dentro da grande área, você vai junto com ele. Se ele voltar, você vai junto com ele. Se ele descer a escada e for pro banheiro, você vai e fica lá na porta esperando ele. É isso, não tem como você deixar um jogador desse solto. Eles estavam marcando o Messi a 5 metros de distância, pô, tá de brincadeira. Então ele errou na estratégia, a decisão dele, né? Ele mesmo com todo esse ego, porque é um ego, é um ególatra. O cara não reconhecer que tomou a atitude errada, que errou na tática. Errou. Trouxe a Argentina completamente pro seu campo de defesa. E ainda tendo a Argentina, pô, jogadores briosos, que não desistiram nunca. Em vários jogos dessa Copa do Mundo, a Argentina decidiu no finalzinho. Mas por quê? Porque não desiste. E ele deve ter estudado a Argentina. Não é possível que o cara não sabia que dando campo para a Argentina, ele ia sofrer a pressão durante 30 minutos e poderia ser vazado. É, aliás, a Argentina poderia ter virado o jogo até antes do minuto final, né? Quando o Lautaro Martins fez o segundo gol numa bela jogada do Messi pela direita. Porque teve duas bolas na trave, o Pickford fez duas grandes defesas, e ele ficou lá assistindo, como se o jogo não teria uma reviravolta. Tá, acreditou errado, foi teimoso e voltou mais cedo para casa.
1: Cacau, a cena do Tuchel, quando a Argentina tava ali massacrando em cima, mesmo perdendo de 1-0, mas em cima, depois fez 1-0 e continuou em cima, me lembrou daquela cena do filme do Titanic no finalzinho, quando o capitão do Titanic lá assim, ele fica parado assim, o navio afundando e ele sem reação.
0: Ele completamente sem reação.
1: Tem reação.
0: Ele ficou olhando, inclusive os próprios jogadores ingleses. Eles estavam olhando uns para os outros assim e vendo a Argentina com a bola, indo em cima. Os caras ficaram apavorados. É. Até o Harry Kane não sabia onde é que ele estava. Não é?
1: O único
0: jogador da Inglaterra que comprou uma briga e de vez em quando ia lá dar uma peitada no argentino foi o Bellingham, no camisa 10. O único jogador que eu vi vibrando mesmo, que eu vi peitando, jogando com a alma, foi o Bellingham. Mas um jogador só não dá. Só um jogador não resolve, não dá conta. E ainda mais quando você tem do outro lado 11 guerreiros. Resumindo, a Argentina tem 11 guerreiros. 11 não. Tem mais, porque os caras do banco também estão jogando junto e quando entram resolvem, né? São os jogadores que estão mostrando aquilo que eu senti ontem, cara. E é que eu, com raras exceções, nessa Copa do Mundo eu também já havia sentido. E há muito tempo, vendo jogos aqui no Campeonato Brasileiro, no Campeonato Regional, cara, nós estamos sentindo falta demais disso. Eu senti muita nostalgia, muita. Eu até já tinha esquecido. Eu tenho uma frase que eu sempre digo o seguinte: a gente está tão acostumado a ver coisa ruim que a gente se esquece do que era bom. Entendeu?
1: Perfeito, Cacau.
0: E eu tinha muita saudade de ver um jogo assim. Infelizmente, para nós, a gente acabou vendo no nosso co-irmão aqui na Argentina, que pode ser campeão novamente contra a equipe da Espanha. E a Espanha é um timaço também.
1: Sim.
0: O timaço joga no conjunto, eles também têm identidade, mas eu confesso para você, ontem eu vibrei. Ontem eu fiquei com os olhos ligados, eu não conseguia tirar o olho da TV no segundo tempo da Argentina contra a equipe da Inglaterra. Então foi bater um pouquinho daquela saudade, aquela energia que antigamente a gente tinha dentro dos estádios aqui no Brasil, viu, Danilo?
1: Cacau, é aquele jogo que tá lá assistindo, vibrando, a esposa pega e fala assim: meu bem, vai ali no armazém pra mim.
0: Você tá de brincadeira.
1: Vai ali comprar um negócio pra mim.
0: Cancela tudo.
1: É, depois do jogo eu vou.
0: É. Ah, mas tava assim, tava chegando, a coisa tava acontecendo, você via, botava a câmera no Messi, ele dava uma olhada pra cima só pra ver o relógio, quanto tempo faltava. Só. E ele fala: não, ainda dá tempo. Quer dizer, os caras acreditaram até o último minuto. Você viu que quando a Argentina empatou, ela não ficou lá administrando pra ir pra prorrogação.
1: Quis fazer três.
0: Ah, não, agora empatamos o jogo, né? Então agora vamos tocar aqui, vamos levar pra prorrogação e quem sabe ele pros pênaltis, porque eles estavam esgotados já. Mas não, foram até o final. E sob comando e a batuta desse que a gente tem que reverenciar. Reverenciar ele. E tomar ele como exemplo pra gente descobrir, quem sabe, descobrir jogadores como esse aqui no Brasil. Não é tão difícil não, hein? Acho que é questão de cultura, né?
1: Exatamente.
0: É questão de cultura, mas nós vamos melhorar.
1: 10:32, vamos falar com ele que também é diferenciado, ele que também entende daquilo que ele está falando, que é o amigo Marcelo Gama, que chega para falar com você, meu amigo, você que tem 40, 50, 60, mas você que também já está chegando aí aos 35 anos, sabe por quê? 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
2: Bom dia, grande Danilo, obrigado pelas suas palavras, eu admiro você também, meu amigo, bom dia aos ouvintes da nossa área, é sempre um privilégio, amigos ouvintes, conversar nesse espaço e abordar esse tema, né, Danilo, que é tão comum, mas não pode ser considerado natural, é comum, mas não pode ser considerado natural, que é justamente essa fase da vida do homem, a partir dos 35 anos, onde o nosso corpo, gente, por questões do envelhecimento, da nossa rotina, nossa alimentação, ou até mesmo problemas de saúde, para de produzir a quantidade ideal do principal hormônio do homem, que é a 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É uma sensação de falta de força, de reação. Há pouco tempo estão falando da reação da Argentina com propriedade aqui no debate. Falta essa reação, sabe? É aquele abatimento, você não tem energia, você sente que a vida parece que está fugindo pelas suas mãos, né? E sem falar que prejudica a tua vida profissional, prejudica a tua vida emocional, o teu relacionamento com a esposa. Porque, gente, ninguém é feliz quando o relacionamento íntimo não está bom, né? 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
1: 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Acerte a hora no relógio da Bandeirantes, 10h37.
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1: 16 anos depois, a Espanha está de volta a uma final de Copa do Mundo. A seleção espanhola venceu a França por 2-0 na semifinal e garantiu a primeira vaga na decisão de 2026. A Espanha controlou a partida, conseguiu impedir a reação francesa e eliminou uma seleção que disputou as duas últimas finais do Mundial. Campeã pela primeira e única vez em 2010, a Espanha agora tenta colocar a segunda estrela na camisa. Para isso, terá de superar a atual campeã, Argentina. A grande decisão será realizada no domingo, às 16h, no estádio de Nova York e Nova Jersey. Será o encontro entre a campeã europeia e a atual campeã mundial e sul-americana.
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2: De volta com nossa área, agora 10h40. Junto com Cláudio Rabelo de Castro Cacau, com o Divino Lucena, Tandara Reis e Gradono, Zé do Norte e também com Luther Sardinha. Junto com você, meu amigo, minha amiga internauta no YouTube da Rádio Bandeirantes Goiânia. Você que participa junto com a gente, o Jads, o Nimivaldo tá por aqui. Quem também participa é o Pedro Nolasco, Paulinho Brandão, o Valdemir Silvestre, Silas Letreiro, toda essa galera participando junto com a gente. Obrigado pelo carinho, pela companhia. Já aproveita para você deixar aí o seu like, o seu joinha, o seu gostei pra gente bater 100 likes. 100 likes é a nossa meta no YouTube da Rádio Bandeirantes Goiânia. Tô contando com você, meu amigo, minha amiga internauta. Cacau, além dos nossos times goianos que se preparam para o final de semana, Goiás, Vila e Atlético, todos jogam no sábado, Ponte Preta e Goiás, Criciúma e Vila às 16h, o Atlético às 18h, o único que joga aqui em Goiânia. Hoje nós temos o retorno do Campeonato Brasileiro da Série A, Botafogo e Santos, Vitória e Vasco. Cacau, Campeonato Brasileiro da Série A já está definido entre Palmeiras e Flamengo, ou nós podemos ver aí surgir novos candidatos ao título da competição?
3: Ah, muito difícil. Muito difícil que alguém tire o título de Flamengo e Palmeiras. O Palmeiras está praticamente disparado lá na frente. Vamos dizer que o Flamengo ainda, com o jogo a menos, vá a 37 pontos, mas já são 4 pontos de vantagem. Então continua a briga, Palmeiras e Flamengo pelo título. Dois melhores orçamentos, os dois melhores elencos, né? Tem uma possibilidade de reeditarmos aquilo que aconteceu ano passado. Isso é o normal, isso é o que é a lógica. Mas o Santos vai jogar sem o Neymar de novo, tem base.
2: Hã? É essa que não é a novidade, né, Cacau?
3: Não é a novidade. Agora eu te pergunto, fosse o Messi estaria em campo ou não?
2: Ah, faria de tudo para estar. Pelo menos no banco ele estaria, com certeza.
3: Não, eu vou te falar. É assim, eu vi um vídeo do Neymar outro dia, dos melhores momentos, assim, daquele auge da carreira dele. Quando ele saiu do Santos e foi pro Barcelona, e lá e depois pro Paris Saint-Germain. Cara, inigualável. Um jogador excepcional. O talento dele é uma coisa absurda. E ele, nos 10 minutos finais desse jogo que o Brasil foi eliminado, ele tentando pegar a bola, ele se aproximando. Você viu que os jogadores da seleção não procuravam ele para jogar?
2: Sim.
3: Então, assim, o tempo, ele não volta. Ele não volta atrás. Não adianta. Você tem que construir o respeito, né? E o Neymar foi perdendo o respeito ao longo dos anos. Nesses últimos, pelo menos quando ele foi para a Arábia Saudita, né? Dali para diante ele escolheu o dinheiro, escolheu ali os memes e os milhões. Mas o futebol mesmo, dentro de campo, acabou cobrando um preço muito alto para ele, né? E tem muita gente dizendo que acredita que ele ainda vai disputar mais uma Copa do Mundo. Será? Será mesmo?
2: Com esse nível, com esse desempenho, eu acho difícil.
3: Não, a exigência física, a exigência hoje do futebol, ela é grande demais, mas principalmente o seguinte, ele é uma estrela solitária. Ele não conseguiu nem só se manter dentro de campo, mas também ter o respeito dos seus companheiros, que ali a maioria são todos eles duas caras, vamos chamar assim. Sim. Na frente tá sorrindo para ele, nas costas tá torcendo para ele cair. Essa é a realidade. Então a seleção brasileira não teve a união em cima do craque. Que todo mundo ali tinha que correr para ele. Que teria que forçar, inclusive, a participação dele. Mas todos eles ficaram calados. Todos eles. E principalmente aqueles artistecos que hoje estão cheios, que estão com o bolso cheio, mas a moral lá embaixo, né, Danilo?
2: Isso mesmo. Cacau, ainda falando sobre a Série A, a gente vê o mais próximo ali, o Fluminense hoje com 31 pontos. O Flamengo tem 34 e o Palmeiras 41. Ou seja, o Fluminense 10 pontos atrás do Palmeiras. Especula-se que Fabinho, que volante que esteve na seleção brasileira, é interesse do Fluminense. Seria um bom retorno para o time carioca, para o tricolor carioca?
3: O Fabinho está em forma. O Fabinho está jogando ainda o mesmo futebol, né? Então ele é reforço para qualquer clube. Mas o Fluminense, ele tem agora o Hulk, que é o grande artista hoje, que vai chamar junto do Canóbio, né? Tem um bom time o Fluminense, mas em comparação com o Flamengo e Palmeiras, pô, vai ter que correr demais, né? Vai ter que conseguir vitórias assim, principalmente nos confrontos diretos. Aí vamos ver se o Fluminense tem capacidade para chegar, mas vai ser uma surpresa se chegar.
2: Olha a hora, 10:46. 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E na sequência, vamos voltar trazendo para você atualizações sobre a questão do transfer ban lá do Atlético. E aí, será que resolveu? Pagou? Ainda não? Vai poder escrever jogador para o próximo jogo? Vai dar tempo? Tudo isso e muito mais a gente te conta na sequência aqui no Nossa Área. E tem também sobre Diego Caíto. Tá indo embora pro Grêmio. Divino Lucena vai te contar tudo, não vai te esconder nada sobre o Caíto. E o Tigrão? Tigrão que joga no final de semana contra o Criciúma. É jogo de 6 pontos. Isso e muito mais na sequência aqui no Nossa Área. Eu disse e vou repetir, 10:47.
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6: Antes da grande final, França e Inglaterra voltam a campo para a disputa do terceiro lugar da Copa do Mundo. A partida será realizada no sábado, às 18h, no estádio de Miami. A França chega ao confronto depois de perder por 2-0 para a Espanha. A Inglaterra foi eliminada pela Argentina após a derrota por 2-1. As duas seleções tentam encerrar a participação na competição com uma vitória. A França buscava chegar à terceira final consecutiva depois do título de 2018 e do vice-campeonato em 2022. Já a Inglaterra tentava voltar à decisão pela primeira vez desde a conquista de 1966. Depois deste confronto, todas as atenções estarão voltadas para a Espanha e a Argentina, que disputam o título no domingo.
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4: Orgulho de ser goiano. Prazer, alegria em estar junto com você aqui na Rádio Bandeirantes. Você nos 98.7 FM no seu rádio, em casa, no carro, no trabalho, aonde quer que você esteja. Você também no YouTube, no Rádiosnet, aplicativo também da Rádio Bandeirantes. Obrigado por essa conexão. Que Deus abençoe a sua quinta-feira. Obrigado pelo carinho da audiência e pela companhia em mais um Nossa Área. Você que tá no YouTube, já likeou hoje? Ainda não? Não canso de pedir aí o seu like, o seu joinha, o seu gostei, porque é muito importante pra gente. Você que já likeou hoje, nosso muito obrigado, a nossa gratidão. 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Aí você vai deixar o seu like no YouTube Rádio Bandeirantes Goiânia, na nossa live, Nossa Área e Esporte em Debate, tá bom? 10 horas e 52 minutos, Divino Lucena, atualizações sobre Diego Caíto, jogador tá acertado com o Grêmio, foi embora, não veste mais a camisa do Verdão nessa temporada, conte-me tudo, não me esconda nada.
5: Então, Danilo, pelo menos a informação que temos é essa, não oficializada ainda pela diretoria esmeraldina, mas tudo indica que foi sim fechado o contrato de empréstimo com o garoto Diego Caíto, 22 anos de idade. Jogador que está no Goiás desde a temporada de 2022, acertado então ontem no momento do Nossa Área que as reuniões, a reunião estava sendo fechada e os detalhes em relação ao empréstimo do garoto Diego Caíto para a equipe do Grêmio, que joga amanhã contra a equipe do Mirassol, porém é claro, Caíto ainda não estará presente no elenco, ele deve viajar nos próximos dias para realizar exames. Detalhes em relação à situação deste empréstimo então, empréstimo até o final do ano, com opção de compra da equipe gremista pelo passe e pelos direitos federativos do garoto lateral direito Diego Caíto da base esmeraldina. 3 milhões de reais para aquisição de 30% dos direitos federativos, com opção de compra de mais 20% dos direitos federativos ao final do contrato de empréstimo até o final do ano. Ou seja, até dezembro, o Grêmio tem que optar por querer adquirir mais 20% do passe do garoto esmeraldino, totalizando 50% dos direitos federativos, e aí ele permanece efetivamente na equipe gremista. Caso o Grêmio não opte pela adquirir os restantes dos 20% do passe do garoto, ele retorna para o time esmeraldino na temporada de 2027. E o Goiás ficaria então com esses 3 milhões à vista. Essa era a condicional do time esmeraldino para a realização dos negócios, mas o martelo foi batido então. E Diego Caíto já vai se apresentar à equipe gremista já na próxima semana para fazer os exames e aí a definição efetiva ou com preto no branco passado no papel. Danilo, então, confirmando, Diego Caíto agora passa a ser jogador da equipe gremista que disputa agora então a camisa de número 2 no time gremista no Campeonato Brasileiro da Série A.
4: 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Cacau, Goiás agora vai ter que agir no mercado de transferência. Ô Divino Senna, antes de me passar pro Cacau, até te pergunto, como é que tá a questão de reposição nessa posição do Caio? Porque agora o Caio tá saindo, tem lá o Rodrigo Soares, mas além do Rodrigo Soares, tem ali um substituto da mesma posição ou o Mozart vai ter que improvisar?
5: Essa é a grande pergunta que fica, né, o Danilo? Até em relação a essa situação aí, a lateral direita passa a ser a única posição no elenco esmeraldino hoje em que não tem um jogador de reposição, pelo menos entre o elenco de profissionais. Tem um garoto Pablo da base, menino ainda de 18 para 19 anos, que inclusive está envolvido na grande final da próxima semana no sub-20 contra a equipe do Ceará no Brasileiro da Série B na temporada de 2027. Está concentrado, inclusive pensando nesta grande final. Talvez poderia ser ele a partir de agora ser relacionado para estar ali como jogador de ofício para a lateral direita. Apesar de que ele também na base atua como zagueiro, o garoto Pablo. Porém, agora fica essa expectativa certamente de uma reposição para um jogador que possa efetivamente, ao ser acionado, estar cumprindo ali a verdadeira posição de lateral direito, Danilo.
4: Diego Caito, 22 anos, nessa temporada, 28 jogos com a camisa esmeraldina, 2 gols, ambos marcados no Campeonato Goiano, 12 jogos no Campeonato Brasileiro da Série B, onde ele teve 2 assistências. Ao todo, são 3 assistências, 2 na Série B, 1 na Copa do Brasil. Cacau, Caito vai embora, vai defender o Grêmio, que hoje é o 16º colocado, primeiro fora da zona de rebaixamento, com 21 pontos na Série A.
6: Sorte para ele, sorte para o Goiás também, que se ele for bem, de repente o Grêmio possa fazer a aquisição do restante dos 20% e o Goiás ainda com 50% numa futura transação. É apostar num garoto que é promissor, mas que precisa aprender muito ainda. E agora ele vai ver quem é bom para tosse. Ele tem que estar bem preparado, porque sai da casa, sai daqui sobre... porque aqui ele tem a proteção, né? A proteção de quem já o conheceu na base, a proteção de ser um garoto revelado. Agora lá ele vai ser exigido como mais um grande jogador do Grêmio de futebol porto-alegrense. Aí o andar é mais alto. Ele vai ter que ter muito mais responsabilidade, principalmente no dia a dia. Porque falam que ele não é muito de responsabilidade aí no dia a dia, não. Então ele tem que melhorar tanto no comportamento dele, que vai pesar muito também nessa decisão do Grêmio, como também dentro de campo, se preocupando muito em aperfeiçoar o sistema de marcação, a cobertura, sair na hora certa, não desguarnecer muito seu setor e caprichar nos cruzamentos, que é onde ele é o forte dele, é a chegada lá na frente, né? Então eu desejo sorte para ele, que é uma nova vida, um novo desafio, né? E que pode trazer ainda muitos resultados, muito lucro aí com uma transferência futura, né, Danilo?
4: Exatamente, Cacau. 10h58, atenção, você quer trocar de carro? 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CETEG, início imediato. 10h59, saída de um defensor no Goiás, chegada de mais um atacante no Vila, Kaique Jesus, atacante de 25 anos, ele que nessa temporada marcou 8 gols em 23 jogos. É ele que fala agora com a gente aqui no Nossa Área, não é isso, Tandara Reis?
7: Isso mesmo, Kaique Jesus foi mais um reforço contratado pelo Vila Nova que foi apresentado oficialmente. Ele tem 25 anos, é um centroavante e chega para disputar a posição ali com De La Torre, Rafa Silva, também Gustavo Puskas. Ele estava no Primavera, começou, né, na base do Bahia, mas começou no profissional no Cianorte e Itabuna, depois chegou ao Primavera, seu último clube, e também passou pelo futebol dos Emirados Árabes. Ele falou um pouquinho sobre as suas características como centroavante, ele que é muito jovem, tem 25 anos, chega para disputar posições aí, posição, né, com jogadores mais experientes, como é o caso do De La Torre e do Rafa Silva. Vamos ouvi-lo.
8: O estilo de jogo é um pouco diferente de alguns 9, né? Eu acho que minha característica, assim, é para meu tamanho, é muito boa, eu consigo ser um centroavante fixo e um centroavante mais móvel. E eu acho que isso aí me ajuda muito a um treinador, para ajudar até a equipe.
7: Queria te perguntar o que, que te motivou a vir para o Vila Nova e como foi aí esses primeiros dias treinando com o elenco colorado?
8: Ah, eu estava num clube da Série D, eu estava muito bem e o Alarcon já me conhecia desde novo. E o que me motivou foi o projeto do clube, a estrutura em si, né? O plano de carreira para mim também. E eu acredito na evolução que o clube pode me dar, né? Através do campeonato, assim, a gente ter o acesso, que é o nosso principal objetivo, e a gente poder almejar coisas grandes na Série A.
9: Você, apesar de ter rodado, mas é um jogador novo, você pretende, assim como o atacante Rian, que também veio de uma Série D, mas aproveitou com unhas e dentes, hoje é uma referência no ataque do Vila Nova, você pretende aproveitar também essa oportunidade?
8: É isso, a gente trabalha em prol disso, né? Eu, como a Larcão falou, eu sou novo na idade, mas eu já passei muito tempo jogando fora do Brasil. Talvez muitos não me conheçam por causa disso. Mas eu trabalho dia a dia, né? O que o professor Guto fizer, se ele optar por me botar, eu vou dar o meu máximo, vou buscar meu espaço. E acredito que ele está fazendo a coisa certa. Se ele me botar, eu saberia o que fazer, como de outras vezes também lá no Emirados tinha jogadores mais experientes e eu acabei terminando jogando.
10: Você tem algumas passagens pelo mundo árabe, né? Descreve pra gente como que foi essa experiência e como que essa experiência pode agregar aqui no Vila Nova no dia a dia.
8: Ah, é um campeonato também muito diferente, né? É um campeonato que não chega nem aos pés do Brasil. Tem muito jogador de qualidade lá, mas é muito diferente a intensidade. Hoje eu estou me readaptando ao futebol brasileiro. Como eu comecei aqui, fui para lá, fiquei 4 anos, mas é totalmente diferente. Hoje eu sinto mais, aí estou me readaptando. E acredito que o mais breve possível eu vou estar apto 100% para poder jogar.
7: Esse é o Kaique Jesus, novo centroavante da equipe colorada, falando aí sobre a sua experiência nos Emirados Árabes, e ele até falou um pouco da sua altura, né? Só para informar, ele tem 1,91m, realmente um jogador muito alto.
4: 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Daí, Cacau, o baiano Kaique Jesus, 25 anos, 1,91 de altura, Cacau.
6: É, alto, né? Bem alto. Eu lembro do Guto, quando treinou o Goiás, ele pediu um jogador de maior envergadura, de maior estatura, né? E aí começou a derrocada dele lá no Goiás, foi esse pedido aí pra diretoria, parece que não caiu bem lá, não. Pediu, inclusive, para ser substituto do Tadeu. Aí a coisa ficou feia para ele, mas ele pediu maior envergadura. E ele deve estar vendo os jogos da Série B com essa perspectiva. Bola aérea. Né? Tem muito jogo aí sendo decidido na bola aérea. E pode ser que o Alarcón tenha visto nesse jogador, que ele já conhecia, né, quando era garoto, e vai apostar. É um menino humilde, né? É humilde, né? Sente até ali a pressão nas palavras ali para se explicar, mas a verdade é que ele tem que aproveitar essa oportunidade fazendo gols. Quando ele tiver a oportunidade, tem essa coisa de ficar jogando. O único objetivo do jogador jovem para encaixar bem, para ser destaque num time de futebol, é fazendo gols. E é isso que ele tem que buscar. Então ele falou uma frase lá: vou buscar meu espaço. Mas buscar seu espaço, o espaço do centroavante só tem um caminho, é fazendo gols. Então que ele se concentre em fazer isso e não ficar só Ah, quando o treinador me pedir para abrir espaço, ah, se ele me pedir para fazer a volta rápida para marcar. E aí tem muito jogador que dança, mas dança bonito quando vai fazer primeiro aquilo que o técnico está exigindo para ele fazer dentro de campo. E depois, o que ele mais tem que fazer, que é gols, fica em segundo plano. Aí ele dança mesmo, dança bonito.
4: Cacau, para o torcedor, e também até pergunto, eu também perguntando sobre isso, ele disse assim, ah, eu tenho duas características, um atacante fixo, e aí a gente entende, né? Fixo é aquele que vai ficar ali, né? Mais próximo ao gol, aquele mais lendário. E aí depois, mas eu também tenho a característica de ser um atacante que flutua. Na prática, o que, que é esse atacante flutuante? Qual é a posição dele ali no gramado, ô Cacau?
6: Não, ele é um centroavante de área, mas ele também abre espaços. Ele é um jogador de velocidade, contra-ataque. Ele puxa nas laterais também, para a entrada de um meia, para entrar na entrada da diagonal de um outro companheiro, ou de um lateral, ou mesmo de um jogador de beirada. Então é um jogador que tem mais movimentação, que tem dinâmica. Você quer ver um jogador que é totalmente contrário a isso que a gente tá falando? O Anselmo Ramon. Não tem mobilidade, não tem deslocamento, não marca. Ele é um jogador pura e simplesmente de finalização. No dia que o Moser quiser aproveitar o Anselmo Ramon, é como finalizador dentro da grande área. Essa é a função do Anselmo Ramon, que ele pode ser utilizado. De caso contrário, não pode ser esse jogador de mobilidade, né? De abrir espaços, de ser jogador de contra-ataque. É que esse garoto, o Jesus, acabou dizendo que tem essa característica também, embora ele tenha 1,90m de altura. Que isso é difícil de você ver, num jogador que tem 1,90m, ter essa facilidade de movimentação.
4: Olha a hora, 11:07. 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O Igor Adorno, transferindo o Atlético, a pedra no caminho do Dragão. Qual é a atualização? Tá resolvido ainda não? O que é que falta? O torcedor atleticano quer te ouvir, Adorno.
11: Olha, Danilo, ainda sem atualizações em relação ao transfer ban do Atlético. Hoje, quinta-feira, pela manhã, aqui no CT Dragão do Brasil, o Atlético segue sem uma resolução definitiva para esse caso perante a FIFA. O Dragão, que é claro, precisa correr contra o tempo, porque até amanhã seria o prazo limite não só para a resolução do transfer ban, mas também para a inscrição no BID da CBF, pensando, é claro, na partida contra o Atletic. Então, em resumo, caso o Atlético queira contar com seus novos contratados para o jogo de sábado contra o Atlético, teria de no máximo resolver essa situação com a FIFA até hoje no período da tarde, para que amanhã na sexta ainda houvesse a notificação à CBF para que haja o registro no BID e aí sim esses jogadores estejam totalmente legalizados, oficializados para atuar com a camisa do Atlético. A tendência é que isso não ocorra por uma questão de tempo. O Atlético segue negociando, o presidente Adson Batista admitiu que gostaria de pagar esse valor parcelado, mas pode haver uma negociação também no valor da questão. Então é uma questão muito complicada, mas pouco provável que o Atlético consiga essa regularização ainda para esse jogo de sábado. É claro que qualquer novidade também pode acontecer, a qualquer momento podemos ter novas informações e atualização desse caso e a gente vai acompanhando tudo aqui na programação da Bandeirantes. Danilo.
4: 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Cacau, o Igor Adorno falou uma palavra aí que é nela que eu vou. Tempo, às vezes é nosso amigo, mas às vezes também é nosso inimigo.
6: É, no caso do Atlético, precisaria regularizar os jogadores o quanto antes, né? Para dar possibilidades pro Roger criar mais situações de solução dentro do elenco. Mas é questão financeira, né, cara? Hoje é complicado. Ele não tem nem como dizer, nem como opinar qual seria o caminho melhor para o Atlético resolver essa situação. Porque isso é uma questão interna uma questão financeira que está impedindo com que o Atlético inscreva os jogadores. Ele até quer resolver isso internamente, ou abrindo um financiamento, ou realmente botando a mão no cofre, se é que o Atlético tem dinheiro no cofre, para resolver isso, né? Um imbróglio em que já vem se estendendo há quanto tempo? Mais de um ano? Quase um ano?
4: Por aí, viu, Cacau?
6: Então, é muito tempo, né? É muito tempo. E pode atrapalhar os planos do Atlético aí para esses próximos jogos.
4: Acerte a hora no relógio da Bandeirantes. 11:10 vai virar agora para 11:11.
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0: 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E tá na hora de girar no microfone da maior e da mais tradicional rede de rádio do Brasil. Quase 9 décadas de tradição, 89 anos, girando o microfone da Rádio Bandeirantes agora com o melhor time de repórteres do rádio esportivo do Brasil. Vem aí o nosso Giro dos Clubes. 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
2: Grêmio de Futebol Porto Alegrense refez proposta por empréstimo de Diego Caíto com opção de compra ao final do término do contrato, que finaliza agora no mês de dezembro de 2026. R$3 milhões por aquisição de 30% dos direitos federativos do atleta, além de tê-lo pelo período neste empréstimo até o final do ano. E em optando por compra dos restantes dos 20%, totalizando 50, o Grêmio teria que desembolsar mais R$2 milhões para a equipe esmeraldina. Caso ao final do contrato o Grêmio não opte pela compra dos direitos federativos correspondente a 20%, Diego Caíto retorna para o Goiás, o Grêmio continua com os 30% e o garoto então poderá novamente vestir a camisa esmeraldina em 2027, caso realmente o Grêmio não opte pelos 20%.
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3: O Vila Nova treina nesse momento no CT Vila do Tigre e faz a sua última atividade antes do jogo contra o Criciúma aqui em Goiânia. No período da tarde, a equipe colorada já embarca para Santa Catarina, onde vai finalizar a sua preparação. E para essa partida, o técnico Guto Ferreira não conta com dois dos seus atacantes titulares: o Rian, que está lesionado, e o André Luiz, que está suspenso porque recebeu o terceiro cartão amarelo na última partida. Fica a expectativa para saber quem Guto Ferreira vai escolher para formar o ataque titular. Ele tem como opções o De La Torre, o Emerson Urso, o Bruno Xavier e também o próprio Kaique Jesus, que foi apresentado ontem e pode ganhar uma oportunidade na equipe titular.
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4: O Atlético trabalha com a expectativa de um bom público para o próximo sábado às 6 horas da noite no estádio Antônio Scioli contra o Atletique. No último compromisso contra o Fortaleza, na vitória de 1-0, estreia de Roger Silva, mais de 3.000 atleticanos estiveram presentes e o Dragão espera melhorar ainda mais essa média de público, pensando em 5, talvez até 6.000 torcedores para esse sábado. Os ingressos já estão à venda e custam R$20 a meia entrada e R$40 a inteira. Torcedor com a camisa do Dragão paga a meia entrada e podem ser adquiridos de maneira online através do site Ingresso SA.
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2: Retorno como titular de Felipe Machado para o jogo contra a Ponte Preta no próximo sábado é praticamente certo. Talvez essa seja a única alteração no time inicial para este confronto. Porém, cresce a possibilidade de Lourenço, jogador que já vinha treinando junto ao elenco esmeraldino na semana passada, onde efetivamente começou a transição, atuou no último jogo no empate 2-2 contra a equipe do CRB por 17 minutos, pode sim ser outra novidade. como titular no time esmeraldino para este confronto contra a equipe da Ponte Preta. Com isso, Baldoria e Juninho ficariam como opções no banco de reservas. Uma outra novidade que pode pintar como opção no banco seria a presença de GG, que já vem treinando esta semana também junto ao elenco esmeraldino.
0: 11:19 no relógio da Bandeirantes. 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
3: Vila Nova já acertou a chegada de 6 reforços para a sequência da temporada. Desses 6 reforços, 5 já estão treinando com o elenco, um deles já até estreou, que é o Igor Meritão. Igor Cariús, Breno Bora e também o atacante Kaique Jesus já foram regularizados e estão à disposição da comissão técnica colorada. O Douglas Mendes ainda não foi regularizado porque veio do futebol da Áustria e a janela de futebol internacional só abre no dia 20. O outro reforço ainda não chegou, que é o Everton Galdino. Ele foi contratado por empréstimo junto ao Tóquio FC, deve chegar até o final de semana para realizar exames médicos e aí assim começar a treinar com o elenco colorado. E o Vila Nova segue no mercado em busca de mais um atacante para a sequência da temporada. Um dos alvos do Vila Nova é o atacante Lucas Silva, de 26 anos, que está jogando no Vitória. Ele pertence a um clube do futebol da Coreia do Sul, mas é uma negociação que o Vila Nova tem como bem complicada, bem complexa, por conta dele pertencer a um time do futebol da Coreia do Sul e estar emprestado ao Vitória nesse momento. Mas o Vila segue no mercado em busca de mais um atacante para a sequência da temporada.
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4: Gustavo Coutinho está fora da partida contra o Atlético. Ele tomou um cartão vermelho no último jogo contra o Fortaleza e vai cumprir a suspensão automática. Com isso, abre vaga para Léo Jacó, que é o favorito para assumir a posição. Apesar disso, há também uma possibilidade do Marrone fazer essa função de camisa 9, trazendo o Guilherme Marques para a equipe titular. Mas, pelos trabalhos realizados até amanhã dessa quinta-feira, a tendência é que o Léo Jacó seja o favorito para vestir a camisa 9 do Atlético contra o Atlético.
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2: Com a janela doméstica de contratações aberta extraordinária pela CBF finalizando amanhã, sexta-feira, dia 17, e nenhuma contratação anunciada pela diretoria esmeraldina, fica-se a expectativa de que a partir da próxima segunda-feira, dia 20, onde a janela internacional também passa a ficar à disposição, e os recursos que deverão entrar para o Verdão nos próximos dias, tanto dos R$3 milhões com a negociação de Diego Caetano com o Grêmio e também com a possibilidade do adiantamento em relação ao novo patrocinador esmeraldino na casa de R$7 milhões, a diretoria esmeraldina possa estar anunciando algumas contratações nos próximos dias para reforçar o Verdão na sequência do brasileiro da Série B.
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4: O zagueiro Adriano Martins.
3: O Vila Nova volta a campo no sábado diante do Criciúma. É um jogo que vale a liderança da Série B do Campeonato Brasileiro. Mas a equipe colorada finaliza o primeiro turno da competição jogando em casa na próxima terça-feira diante do Fortaleza, jogo às 9:35 da noite. Os ingressos para essa partida já estão à disposição da torcida colorada. Os valores dos bilhetes variam de R$120 a R$30. R$120 a inteira no setor A e no setor visitante e R$60 a inteira no setor B. Lembrando que o torcedor do Vila Nova paga meia com a camisa colorada. Os bilhetes estão sendo comercializados de forma física e também de forma online, de forma física através das lojas Nação Colorada e de forma online através da plataforma Ingresso SA.
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4: O zagueiro Adriano Martins será homenageado na tarde dessa quinta-feira aqui no CT Dragão do Brasil. Um dos remanescentes da temporada passada, ele completou 100 jogos vestindo a camisa do Dragão e terá uma homenagem aqui contando com a presença do presidente Adson Batista. Portanto, Adriano Martins, que recuperou recentemente a titularidade no Dragão, será aí homenageado aqui no CT do Atlético e também é um provável titular para o próximo jogo de sábado contra o Atlético.
0: 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O melhor destino de compras de Goiânia está te esperando. 11:26 e a gente continua girando o microfone da Rádio Bandeirantes agora com o maior craque da opinião, Cacau, o Brasil quer te ouvir.
5: Homenagem legal essa, 100 jogos não é para qualquer jogador, não. 100 jogos é, já começa a construir uma boa história, né? Você tem jogadores jovens aí pensando em jogar uma partida. Ainda mais jogar 100 jogos, tem que ter uma homenagem mesmo e tem que ser valorizado, né? Adriano Martins já tem uma história bem construída aí, merece sua homenagem. Agora, pensando na contratação dos nossos clubes aí, com essa pobreza, com essa falta de dinheiro, vai buscar jogador aonde, hein, Danilo?
0: É uma boa pergunta, viu, Cacau? Tem que ser algum jogador que esteja disponível no mercado, final de contrato... Por aí, viu?
5: É igual, é como o Vila agora tá trazendo o Kaique Jesus lá da quarta divisão, não é isso? Na Série D?
0: Lá do Primavera da Série D.
5: É do Primavera, é como dá para fazer, é o caixa. Vai apostar em jogadores jovens, apostar em jogadores que estão talvez aí se destacando numa série D, numa Série C, porque não vai tirar jogador da Série A, não vai tirar jogador dos grandes clubes do futebol brasileiro e vamos trazer um exemplo aqui. Né? Há poucos dias a gente não estava falando aí em que o Goiás poderia trazer de volta um centroavante pagando R$300 mil e o clube de origem dele, parece que é o Corinthians que tem um contrato ainda.
0: O Pedro Raul. E além do Pedro Raul, falou-se também do Nicolas, né, Cacau?
5: O Nicolas já é um veterano, acho que não resolve o problema, já tem um veterano lá, que é o Anselmo Ramon, né? Já isso. Tem um jogador experiente que é um jogador de área. O Nicolas vai ser mais um jogador ali para empatar o jogo. Verdade é que o Goiás precisa de um jogador que resolva em velocidade, em contra-ataque e em finalização. O Nicolas é esse jogador? Não é.
0: É difícil.
5: Pode até encaixar financeiramente, mas e aí? Vai ser mais um lá para encher o saco, para atrapalhar. Mas a verdade é que é difícil trazer um jogador com esse potencial. Pelo recurso que hoje nossos clubes têm. Tá difícil pagar a folha de pagamento, manter em dia os compromissos, quanto mais fazer investimento agora. Você acha que o Goiás vai pegar 3 milhões de reais e vai gastar tudo num jogador?
0: Acho pouco provável.
5: Pouco provável. Então pronto, essa é a grande realidade. Eu queria só comentar um post que vi do Marcos, goleiro do Palmeiras, ex-goleiro do Palmeiras e da seleção brasileira.
0: Pentacampeão.
5: Pentacampeão, e ele tem umas tiradas excepcionais, né? E uma delas eu queria compartilhar com vocês, achei muito interessante, que ele reverenciando o Messi, e eu sei que todos esses ex-atletas, que também viveram grandes momentos dentro do futebol, sentiram a mesma nostalgia que eu senti vendo o jogo ontem da Argentina. E ele comentou o seguinte, que hoje a seleção brasileira tem muito Nutella, que transformaram o futebol brasileiro em Nutella. Eu só quero dizer que isso aí é apenas um reflexo da sociedade que a gente está vivendo. Uma sociedade Nutella, né? Provocado pela... A gente não precisa falar. Vamos falar só chegando até aqui. Mas ele disse que a impressão que ele teve foi que se soltasse um cachorro ou alguns cachorros contra a seleção da Argentina, os cachorros seriam mordidos pelos jogadores da Argentina. Então ele disse da raça, da vontade que a gente estava dizendo, que os jogadores da Argentina morderiam os cachorros e seriam aplaudidos por isso.
0: Exatamente.
5: Pelos torcedores argentinos. Agora, se viessem os mesmos cachorros contra a seleção brasileira, se os nossos jogadores mordessem os cachorros, sabe o que aconteceria? Entrariam em campo aqueles defensores dos animais dizendo que seriam maus tratos. Por isso mesmo que a gente não teria o mesmo comportamento. Entendeu?
0: Entendi.
5: Então ele quis dizer que, na verdade, nós precisamos mudar a mentalidade. Nós precisamos mudar a cultura nossa para que a gente possa ter novamente guerreiros dentro de campo e não Nutelas, viu, Danilo?
0: Perfeito, 11:30, pontualmente 11:30 no relógio da Bandeirantes, e o Marcelo Gama tá de volta para falar com você, meu amigo, que tem 35 anos, é isso mesmo, sabe por quê? 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
2: Espanha e Argentina entram em campo no domingo para uma final cercada de marcas históricas. A Espanha tenta conquistar o segundo título mundial e repetir o feito de 2010, quando levantou a taça pela primeira vez. A Argentina busca a quarta conquista e pode se tornar a primeira seleção desde o Brasil de 62 a vencer duas Copas do Mundo consecutivas. A decisão também confirma o domínio das seleções que já conhecem o caminho do título. Nenhuma campeã inédita será conhecida nessa edição. A Espanha chega à final depois de vencer a França por 2-0. A Argentina garantiu a vaga ao superar a Inglaterra por 2-1. A bola rola às 4 da tarde no estádio de Nova York e Nova Jersey. Depois de 104 partidas, a Copa finalmente conhecerá a sua campeã.
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5: 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Faltando 20 minutos para o meio-dia, Igor Adorno tá de volta com mais informações do Dragão do Brasil.
6: Beleza, Danilo, tô de volta aqui do CT Dragão do Brasil nessa manhã de quinta-feira, trazendo mais do Atlético e trazendo uma provável situação para o jogo de sábado contra o Atlético, já que o Atlético não terá a presença do seu artilheiro Gustavo Coutinho. Camisa 9 do Dragão tomou

0: cartão vermelho no último jogo contra o Fortaleza e já é um desfalque confirmado para esse jogo. E com isso, com os trabalhos realizados aqui no decorrer dessa semana no CT do Atlético, a tendência é de que o Léo Jacó seja o favorito para assumir essa posição. Fora isso, o Roger Silva deve levar a campo um time muito parecido com o que foi a vitória contra o Fortaleza, com o Paulo Vitor no gol, o Everton na direita, a dupla de zaga ainda se mantendo ali, o Adriano Martins com o Júnior Barreto e na esquerda o Guilherme Lopes. No meio de campo, tendência também da permanência de Leandro Vilela e até mesmo do Klebert, e aí uma pequena alteração em relação à presença ou do Marrone ou do Guilherme Marques. Isso porque, caso ele opte pelo Marrone mais adiantado, assim como foi a função que ele desempenhou durante a maior parte do jogo, ele deve vir com o Guilherme Marques nessa posição. Caso contrário, ele mantém o Marrone ali mesmo no meio de campo para adiantar o jogador que seria justamente o próprio Léo Jacó. E nas extremidades também ele deve mais uma vez manter aí o Giovani Soares e o Bruno José. Esse é um esboço de time. É claro que ele tem mais um trabalho na parte da tarde, na quinta-feira, hoje, e também outro trabalho amanhã, na sexta, também na parte da tarde. Aí sim vai ser o teste final para novas definições, novos testes para esse jogo. É claro que ele também treinou aqui com os novos contratados, situação essa que é pouco provável que eles possam atuar, já que o Atlético não resolveu ainda a questão do transfer ban. Havendo essa resolução, o Atlético poderia utilizar atletas como o Henrique Freitas, como o Netinho, o João Pedro e também outros atletas que já treinam aqui no CT Dragão do Brasil. Até o momento essa possibilidade ela não ocorre e a forte tendência é que o Léo Jacó seja a principal mudança em relação ao último jogo contra o Fortaleza, para o Atlético pegar o Atlético às 6 horas da noite, lembrando, último jogo em casa nesse primeiro turno da Série B, Danilo.
1: Muito bem, obrigado, Igor Adorno, com as informações. Cacau, tá em notícias do Atlético, hoje tem 47% de aproveitamento e vem de uma vitória importante diante do Fortaleza.
2: Bom, o Atlético precisa regularizar jogadores, dar mais condição aí pro Roger, mas já está numa boa posição dentro do Campeonato Brasileiro. Tá ali bem próximo, né? Do G6, apenas 4 pontos separam ele, né? De uma posição para disputar a Série A. Então tem muito jogo pela frente e tem aí pelo menos o seguinte, a diretoria do Atlético tem sempre trabalhado no sentido de dar mais condições, né? Para quem tá dirigindo, no caso hoje, o Roger, que a gente nem sabe quanto tempo que vai durar, né? Se tiver vencendo, tiver convencendo, vai ficar muito tempo no cargo. Caso contrário, basta uma derrota ou duas para começar a complicar a sua situação e aí a vida do treinador do Atlético, né, se repetirá. Curta, né, Danilo?
1: 11:44. 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Agora 11:44.
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6: 11:47, é um prazer poder te chamar de amigo. Vamos lá com mais informações coloradas. Tandara Reis está chegando com as informações do Vila.
7: Bom, e agora nós vamos ouvir o lateral esquerdo Igor Cariús, ele que foi contratado pelo Vila Nova para sequência da temporada, lateral esquerdo de 33 anos que estava disputando a Série A pelo Mirassol. Ele falou um pouco sobre a sua experiência, né, nessas grandes competições como a Série A, a Libertadores da América e também na busca por acesso, porque ele já conquistou um acesso com a equipe do Sport. Vamos ouvi-lo.
8: Ah, como você falou antes, eu dei pro Mirassol, fiquei 3 anos e meio no Sport Clube do Recife. É um clube que eu tenho um carinho enorme, que tinha um clube que eu fiquei da minha carreira toda, foi um clube que eu passei mais tempo, foi no Sport. O clube foi o CRB que eu fiquei também 2 anos, mas o Sport também eu tenho um carinho enorme, porque foi um clube que eu fiquei há muito tempo e também tive umas passagens também na Série A, também no Paraná Clube, como no Cuiabá, no Atlético também aqui. Essa experiência, eu acho que a gente tem essa rodagem já no futebol, mas para a Série B não tem essa. Série B é aquele, o time que tiver mais junto, o time que tiver mais fechado, o time que tiver competir mais, encarar cada jogo como a final de campeonato, é esse time que vai chegar para quando for no final do campeonato. Todos os acessos que eu tive foi tudo desse jeito. Não tem segredo. A gente chegando num grupo, um grupo muito bom, me acolheu muito, muito bem, fui muito bem recebido, como o pessoal da cozinha, como ao torcedor. Fui muito bem recebido aqui, é o que eu falo. Fui também no primeiro jogo no Oba, vi a atmosfera da torcida, a torcida sempre junto, jogando os 90 minutos junto com a equipe, apoiando os 90 minutos. É isso que tem que ser. Para a gente conquistar nosso objetivo, a gente vai tentar todo mundo fechadinho, todo mundo junto e competir bastante, que a competição da Série B dá muito isso, competitividade. É isso que a gente vai ter que ter para a gente chegar no nosso objetivo final.
9: Seguinte, Cariús, quando você foi contratado, muito se falou da sua versatilidade, né, para atuar tanto na esquerda quanto na direita. Queria que você falasse sobre essas duas posições, né? Claro que você tem jogado na lateral esquerda, mas também essa versatilidade e como você pode ajudar o Vila Nova jogando nessas duas posições. E se puder falar também sobre essa parceria com o Alarcon, que veio lá do CRB.
8: Terminar quando você falou na parceria do Alarcon, eu conheci o Alarcon no CRB. Joguei lá 2019-20, quando eu tava chegando, o Alarcon também já tava um pouco saindo, tive um pouco de contato, mas é um cara que eu tenho muito boas informações, o pessoal fala muito bem dele, é um cara de muita confiança, sempre em outros clubes também, que a gente sempre manteve contato já também junto, quando ele foi para outros clubes. É um cara muito do bem, é um cara que tem uma parceria, um cara correto, é um cara que é muito respeitado dentro do futebol, é um cara que eu tenho muitas boas informações dele. E sobre essa de jogar na lateral esquerda ou na direita, essa história já vem de muitos tempos atrás já. Eu era lateral direito, quando eu comecei no Iguatu. Eu tive uma lesão no meu joelho direito, estourei com a lateral. Aí não consegui mais bater com a perna direita, ficava doendo muito. Aí tive que me adaptar com a perna esquerda, para ficar jogando com a esquerda. Quando cheguei em 2015 no Cururipe de Alagoas, comecei de lá a jogar no lateral esquerdo. Aí de lá para cá fiquei só lateral esquerdo. Mas quando chegou em 2024, o presidente do esporte, a comissão, me falou comigo: você não poderia fazer essa ajuda, que tava os 3 laterais da gente estavam machucados, você não poderia jogar na direita. Já no segundo turno, assim, da Série B. Eu disse, claro, tô aqui pra ajudar. Só não consegui pro gol, mas pra outras posições, eu tô aqui pra ajudar, não tem essa. Aí, joguei na direita. Graças a Deus, terminei o campeonato todo jogando na direita, até que peguei aquele gostinho de novo, novamente, gostei também. Mas quando foi o ano seguinte, o pessoal já comprou, fez compras de atleta, já pra lateral direito, eu voltei pra minha posição. No Mirassol também, joguei também, tava jogando às vezes, joguei na esquerda, joguei também na direita. Tava com esse, fiquei com esse, aperfeiçoando esses dois lados pra jogar também. Aqui também, se eu tiver a oportunidade também, jogar na direita, onde o professor precisar também, eu tô aqui pra ajudar. Igual eu falei, só não consegui pular, mas onde me colocar aí, eu vou honrar a camisa, vou dar a vida, como em todos os clubes que eu passei.
7: Ana, você já falou aí da sua experiência em acesso, não é algo novo para você, você já conquistou um acesso na sua carreira, mas para o Vila Nova seria algo inédito. O fato de poder colocar o nome na história do clube, foi uma motivação a mais para você vir pro Vila?
8: Ah, vou te falar, também, né? Todo lugar que a gente vai para fazer história. E a gente, quando eu conversei com o Alisson falou muito bem do clube, falou muito bem do ambiente. Conversei com o presidente aqui, com o Guto, e o Alarcon, todo mundo era com esse mesmo pensamento. A gente está aqui para a gente fazer história, colocar o Vila Nova na Série A do Campeonato Brasileiro, se o homem lá de cima, se Deus nos permitir, Deus quiser, vai dar tudo certo.
7: Tá aí o Igor Cariús falando aí pela primeira vez com a camisa colorada, ele que chega para reforçar o setor defensivo e tem aí essa questão de jogar tanto pelo lado esquerdo quanto pelo lado direito.
6: 11:52, Divino Lucena, torcedores Menaldino, quer te ouvir.
10: Atualizando, Danilo, em relação a jogadores que ainda estão entregues ao departamento médico em recuperação. O goleiro Tadeu, se recuperando da cirurgia na tíbia, já vem fazendo alguns movimentos dentro do gramado, porém ainda não entrou efetivamente no período de transição, com previsão aí para início de setembro já estar efetivamente fazendo todos os movimentos necessários para voltar a ficar à disposição, claro, passando pelo período ainda da transição. O mesmo acontece com o garoto Lucas Rodrigues, esse tem uma previsão de retorno antes ainda ali para o início do mês de agosto, final de agosto, já deverá também estar efetivamente na transição e ficar à disposição para ser relacionado. Pedrinho, com torção também no tornozelo direito, ocasionada lá ainda na cidade de Recife, no jogo contra o Náutico, no treinamento antes do jogo, fica à disposição certamente para a próxima semana. E outro que já está na transição, e esse sim, provavelmente será relacionado para o jogo contra a Ponte Preta no próximo sábado, é o volante GG, que já vem trabalhando junto ao elenco de profissionais.
6: Cacau, ouvimos aí o jogador do Vila, o Igor Cariús, e no Goiás, Vila Mocena, trazendo aí quase um time indisponível pro Mozart.
11: É um problemão, né, pro Mozart isso aí. Tem que ter, já que não tem condições de contratar, vai ter que recuperar jogadores para reforçar o time quanto antes, né? Principalmente o setor de meio campo ali. Mas você viu a diferença do Igor Cariús? Na entrevista?
6: Sim.
11: Até o jeito dele se colocar ali diante das câmeras, bem acostumado. É um boleiro já bem rodado, mas bem tranquilo, à vontade, né?
6: É experiência.
11: E muita experiência. O Igor Cariús pode ajudar sim o Guto Ferreira nas necessidades que ele tiver aí do lateral direito, lateral esquerda. Então o Alarcon conhece muito bem as necessidades do Vila e também a característica do jogador. E ele me parece, nessa primeira impressão aí, ele já tá muito à vontade no Vila, né?
6: Sim, já chegou ali, já mostrando todo o seu jeito. E o bom que os jogadores do Vila tem já, mesmo com esse discurso, mas mostrando, né? Dizendo, olha, é a maior oportunidade da minha vida, tô aqui para somar. E o torcedor espera que isso seja, de fato, feito dentro de campo, né, Cacau?
11: Ah, ele não tem a dúvida, que a hora que ele entrar dentro de campo, ele vai ser outro jogador. É o que a gente quer ver também, né? No Kaique Jesus, que embora muito ainda é tímido, né? Receoso com as palavras, ainda muito jovem, ele é bem diferente do Kaique, ele tá muito solto, né? Ele não vai tremer, vai?
6: Ah, não pode.
11: Um cara desse não treme mais não, rapaz, ele entra pra dentro do campo e joga, mesmo que você já tenha já a sua primeira experiência no time, ele vai chegar e vai jogar.
6: Ô, Luciana, o Goiás já joga no sábado. Hoje, quinta-feira, tem previsão de coletiva lá no Verdão para hoje à tarde ou amanhã?
10: Não, na verdade, agora no período da tarde é folga para o grupo de jogadores que treinaram no período da manhã. Amanhã, novamente, o treino acontece no período da manhã e a viagem para Campinas, interior de São Paulo, acontece no período da tarde de sexta-feira. Amanhã, às 8:30 da manhã, a entrevista coletiva do técnico Moser.
6: Ah, tá muito bem. 11:56, Cacau, tchau e benção.
11: Tchau e benção.
6: Agradecendo a Deus por mais esta oportunidade. Agradecendo você, amigo ouvinte, pelo carinho da audiência, pela companhia. Fique com Deus. O mesmo Deus que cuida de mim, ele cuida de você também. Valeu, Zé do Norte. Valeu, Luther Sardinha. Valeu você, amigo ouvinte. Você, internauta no YouTube da Rádio Bandeirantes Goiânia. Você que participou junto com a gente, interagindo, deixando o seu like, o seu comentário, o seu joinha. Nossa gratidão. Nosso muito obrigado a você que eu tenho o prazer de chamar de amigo em chamar de amiga. Na sequência, meu esporte em debate com Gustavo Ramos, com João Batista Joãozão, Newton César Monamesa, Wesley Souza Motorzinho e também com o Iago Vinícius. Agora, 11:57, fique com Deus, um forte abraço e até a próxima, Deus assim nos permitindo.
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0: Em Goiânia, meio-dia em ponto.
1: 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Gustavo
0: Ramos. Um forte abraço para você aqui na minha sintonia, na minha audiência aqui da Bandeirantes Goiânia e FM 98,7 no YouTube Bandeirantes Goiânia. Tá iniciando a partir de agora mais uma edição do Esporte em Debate, que é um oferecimento BYD, Hiper Moreira, Bom Preço, Super Frango, Macroservice, Nisa Hyundai, Laboratório Núcleo e Paraflu. Eu sou o Gustavo Ramos e na sua companhia vamos juntos até 2 da tarde, trazendo os principais destaques de opinião aqui na mesa mais farta de debates do rádio goiano. Neste Esporte em Debate de hoje, quinta-feira, 16 de julho, ano 2026. Esse é o Wind da Argentina. Luther, você tá caçando demissão, né, Luther? Não toca esse Wind da Argentina, não, porque o homem fica doido de longe. Daqui a pouco vamos destacar também a classificação da Seleção Argentina para a grande final da Copa do Mundo. É a final hispana. Dos países que falam espanhol, Espanha e Argentina no próximo domingo, 4 da tarde, e você confere tudo aqui na Bandeirantes Goiânia. 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Meio dia mais 2 minutos, cumprimento meus pares de mesa, Iago Vinícius, Wesley Souza, o motorzinho, o nosso Newton César, mão na mesa, e o João Batista, o Joãozão, pra daqui a pouco a gente trazer aqui muito debate pra você que já tá aqui ligadinho conosco. E eu sempre te abraço aqui na nossa audiência, você que tá comigo em Bandeirantes Goiânia. 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Vamos seguindo com o programa Esporte em Debate, trazendo os destaques. Começo com a Argentina, que ontem bateu de virada a Inglaterra pelo placar de 2-1. Os gols da seleção argentina foram de Enzo Fernandes e de Lautaro Martínez. Argentina que vai para a sua terceira final de Copa do Mundo em 4 edições disputadas nos últimos anos. Então daqui a pouco a gente vai tentar entender o porquê que a Argentina chega e o Brasil fica só no cheirinho. Meio-dia mais 5 minutos. 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Continue rodando! Destaques também no seu time de coração, começando pelo Vila Nova, que tá fechando a contratação do Lucas Silva. Falei com o Hugo Jorge Bravo e o Lucas Silva tá chegando. Daqui a pouco a gente vai trazer também aqui no Esporte em Debate mais esta chegada na equipe colorada. 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Meio-dia e 5. E no Goiás, Diego Caíto tá indo. Vai fazer exames, Mediante pagamento, o Goiás libera o atleta para empréstimo junto ao Grêmio. Mas será que o time esmeraldino vai ter que ir ao mercado também para repor a lateral direita? Daqui a pouco a gente vai discutir, vai trazer tudo isso aqui na sequência do nosso Esporte em Debate, que é um oferecimento. 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E no Dragão do Brasil, também a expectativa pelo registro dos novos atletas. Hoje já é quinta-feira, hoje já é 16 de julho, tá se aproximando mais uma rodada. E os reforços? Vocês não jogam, não? Daqui a pouco quero saber dos comentaristas aqui sobre essa situação que ainda corre lá no Atlético, que é o registro dos reforços para a sequência do Brasileirão. Meio dia mais seis minutos. 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Agora, 12:07, chegou a hora da opinião, opinião de peso e credibilidade no Rádio Esportivo em Goiás, a mesa mais farta aqui de debates do seu rádio. Deixa eu começar hoje com o Nilton César, liderança, ótima tarde, tudo bem, Nilton?
2: Tudo, um abraço, como é que você tá?
0: Bem,
2: bom. Trabalhando muito, como sempre.
0: Sempre.
2: Trabalho edifica o homem, você vai estar sempre se aperfeiçoando. Quanto mais você faz, melhor você vai ficando.
0: Um abraço. Esse é o intuito.
2: Pro Iago, um abraço pro motor, o Joãozão, pro Luther, pro ouvinte do Esporte em Debate. Cara, meu destaque hoje vai pro atacante Kaique Jesus, foi apresentado ontem lá na equipe do Vila. Eu boto fé nesse cara, tem estatura e estilo de centroavante diário, tradicional centroavante mesmo. Eu penso que ele vai se dar bem na equipe do Vila. E o Della Torre que abra os olhos, próprio André, porque se eu gostei do que vi, eu vi ele duas vezes jogando e penso que o Vila vai revelar aí pro futebol brasileiro um grande centroavante varador de gol. Tá pronto, não foi relacionado, mas tem que ir nesse jogo aí de sábado contra a equipe do Criciúma.
0: Meio dia mais nove minutos. 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Meio dia mais nove minutos, já pegaram o destaque dele, Little Motor. E aí, motorzinho, ótima tarde pra você. Fala, Wesley.
3: Boa tarde, Gustavo Ramos, um abraço a você, nosso Iago Vinícius, João Batista, grande mão na mesa, Luther, e aqueles amigos, né? Daqui do nosso debate, é uma ótima quinta-feira. Rodada da Série B começa hoje, jogo isolado, CRB e Náutico. Na manhã nós temos mais 5 jogos, né? Os times goianos têm que ficar de olho nessa rodada. E no sábado se encerra, né, a 18ª rodada, com participações de Atlético, Goiás e Vila Nova. Então, amigo, no domingo é pipoquinha, colocar aquela camiseta da Espanha e secar a Argentina.
0: Meio-dia, 9 minutos. 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Meio-dia mais 10 minutos, deixa eu pegar o boa tarde, a opinião dele também, Iago Vinícius. O seu primeiro destaque de opinião aqui no nosso Esporte em Debate. Tudo bem, Iago? Boa tarde.
4: Boa tarde, Guga. Boa tarde a todos. Wesley, Nilton, ao Joãozão. Boa tarde ao Luther. Luther hoje já iniciou o programa já querendo arrumar problema, né? Essa música aí, rapaz, eu acho que a hora que o Joãozão voltar, eu acho que o Luther já não estará mais entre nós. Mas fica o destaque, né, cara, para essa seleção ontem da Argentina, que apesar, né, de não ter muito a torcida, né, dos brasileiros, mostrou um futebol digno de palmas, né, cara? Que isso, na hora de decidir, não tem como. Tal do Messi, ele consegue fazer mesmo muita coisa dentro de campo, mesmo aos 39 anos. Com destaque aí, como diz o motor, vamos torcer para a Espanha, né? Porque eu não vou torcer para a Argentina, mas tá cada dia mais claro que teremos aí novamente a Argentina campeã mundial, Guga.
0: Meio-dia, mais 12 minutos. 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Meio-dia, 11 minutos. Pegando o destaque dele também, que enxerga muito além do lance. Ótima tarde. E aí, Joãozão, tudo bom? Meio-dia, mais 12 minutos. João Batista e Joãozão, daqui a pouquinho. Agora sim. E aí, Joãozão, fala comigo,
5: agora,
0: João.
5: Agora deu certo, tudo bem? Boa tarde. Eu não liguei o Tailá. Foi culpa do Luther hoje, não, hein? Não foi culpa do Luther. Grande cabeção. Tava economizando bateria. Olha, um abraço aí, Nilton. Um abraço ao nosso Iago. Wesley, tava pensando, boa tarde a todos os ouvintes, eu tava pensando aqui, Wesley, eu firmei um acordo com o Gustavo há um tempo atrás, Eu tô pensando seriamente em desfazer esse acordo.
0: Ué, mas por quê, ué?
5: Porque o Nilton tá falando que ele tá trabalhando muito, que ele não sei o quê, porque eu acho que eu vou tomar uma decisão, vou contratar outro apresentador. Bicho. E desfazer o acordo que eu fiz com o Gustavo.
0: Ei, Nilton.
5: Tô pensando seriamente nisso aí.
0: É o liderança.
5: Sinceramente, porque todo tá trabalhando muito, Gustavo. Gustavinho. Quando eu tinha a idade do Gustavo, eu era um trator. Massa e Ferguson. Meu Deus do céu. Agora a idade chegou, infelizmente já não tenho a mesma força. Mas quando eu tinha sua idade, Gustavinho do céu, era duro segurar o cabeleira.
0: O João, 2019, eu sempre quis esse aqui pra minha vida, cara. Então eu tô desfrutando desse aqui.
5: E o Nilton tá te tirando aí, ó.
0: Não, é porque o Nilton é dos mil. A gente rala, caminha nessa cidade aí pra todo lado, né, Nilton? Então a gente trabalha muito mesmo.
5: O Nilton tá fazendo igual aqueles times, João. Aquele empresário que quer aumentar o salário do jogador e faz assim, ó. Flamengo tá interessado. Aí quem faz? Aumenta o salário. É o que o Nilton tá fazendo.
4: Não, mas o Guguinha tá, o passo dele tá valorizado, tá bem, tá trabalhando muito e daqui a pouco nós estaremos também dando ali uma repaginada aí nessa questão do Gustavo, mas o que ele conquistou foi uma conquista dele por merecimento, né? Por mérito total dele, então assim, isso aí a gente não mexe, isso é inegociável, é só daí pra frente, daí pra mais, porque é um menino que realmente tá crescendo, gosto muito dele, dei a oportunidade, assim como o Geninho foi dado a ele também, né? Cresceu muito, hoje tá em outro patamar, como falava lá o Bruno Henrique, e assim espero também que o Guga possa seguir o mesmo caminho do Geninho, só que com um CPF diferente, viu, Guga? Com a ideia diferente, novo Guga.
0: É, não, pode deixar, não tem como a gente não tem como mexer no CPF, no nome, não. Aqui a gente tem nossa identidade aqui, a gente vai te seguir aqui. Vou seguir galgando aquilo que eu sempre quis. Então, tô bem demais aqui na condução do Esporte em Debate, feliz. E você que manda aí, Joãozão, vamos pra cima. Meio-dia, mais 15 minutos, vamos seguir aqui com o nosso debate para Irmão Soares. 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Meio-dia e 16 minutos. Abraço aqui o João Elias Vaz, o Rony Silva Bonfim, João Afonso Gomes. Quem também participa aqui é o Johnny Araújo de Sá e o Edson 5909. Valeu demais, obrigado pela participação de todos vocês aqui no nosso Esporte em Debate. O João Afonso até comenta aqui: o que foi que o Guga conseguiu? Eu consegui chegar aqui na Bandeirantes, a maior emissora do Centro-Oeste. Eu não era ninguém em 2019.
6: Conseguiu quase dobrar o salário.
0: Dobrei o salário, João. Chegou a dobrar o salário.
6: Mais um pouquinho.
0: Então
6: assim, e esse é só o primeiro passo, né, Guga? Existem vários outros passos ainda a serem dados, né? Aquilo que eu te falei, o Nilton, brincadeiras à parte, o Nilton também é outro cara trabalhador pra caramba, e assim, você realmente merece, você, o Nilton, quem segue os passos aí do Nilton, porque é vencedor. O Nilton é um cara batalhador, trabalhador, às vezes mata o apito final, mas assim, coloca lá o pessoal lá, o Richard. Eu tava vendo ele brigando com o Richard, só porque o Richard falou que não queria o Messi no time dele. Então assim, o Nilton, você pode apelar com o Richard não, cara. O Richard é vice-campeão brasileiro pelo Goiás, você sabia disso?
2: Sei, e eu estava lá. Eu fiz os dois jogos do Goiás em que ele estava.
6: Você foi roubado, Nilton?
0: Aí hoje você tá brigando com o homem.
6: Foi roubado?
2: Tem o quê?
6: Foi roubado aquele jogo?
2: Cara, o Flamengo trabalhou nos bastidores, né?
6: O motorzinho disse que não existe bastidor, Nilton?
2: Claro que existe, uai. Hoje em todo segmento, até no rádio tem bastidor.
6: Olha pra mim se não tem bastidor.
2: Claro que tem, uai.
6: Ei, liderança no seu rádio.
0: Meio-dia, mais 18 minutos.
2: Tem bastidor que você tem que estar forte com quem manda e dá as ordens.
6: É, exatamente.
2: Aí você, o povo tenta, fala, bicho, daqui não tem jeito não, o homem tá forte. E outro é você saber fazer como o Messi faz com a bola. Não precisa de correr, ela vai chegar até você, entendeu? Você ser decisivo em momentos cruciais, mas naquela fase, realmente o Goiás, ele tinha um timaço, e o Richard, ele jogou barbaridade, foi titular, né? O Richard, ele se joga no futebol da atualidade, aí ele ficaria milionário.
0: Meio dia, 18 minutos.
6: Bom comentarista o Richard, hein, Nilton?
2: Verdade, outro cara humilde, quer aprender, é um cara que tem compromissado, que tá crescendo e buscando o seu espaço, né, Joãozão?
0: 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Meio-dia e 19. Vamos aqui começar com o Vila. Há dois dias, um dia e meio atrás, a Rádio Bandeirantes bateu aqui com exclusividade. O Lute depois coloca com exclusiva que dá trabalho, tá bom, Lute? Exclusividade que o Lucas Silva é reforço do Vila. O jogador tá chegando ao Clube Colorado, vai reforçar o ataque do Tigrão, mas sempre tem, né, ali o clube, não é por aí, aquela coisa, não sei o que e tal. E o torcedor fica aqui toda hora mandando mensagem: e o Lucas Silva? E o Lucas Silva? E o Lucas Silva? Eu te pergunto, falou com o Hugo Jorge Bravo, Iago?
4: Rapaz, falei com o Hugo. E assim, a informação que eu recebi, ela é bem, bem segura. Né? O Hugo, ele é um cara muito prudente quando o assunto é negociação. Ele não vai falar pra ninguém que tá fechado ou que não tá. O Hugo é muito... É por isso que as coisas costumam dar certo. O Hugo segura muito bem o que ele precisa fazer, é isso mesmo. Só que a situação não chegou até mim através de dirigente, né? Então é mais difícil eu cair no Aui. O Lucas Silva está acertado verbalmente com o Vila, né? Falta ainda assinar o contrato. A única coisa que está faltando é o Vitória precisa pagar um valor para o time da Coreia, né? Então precisa pagar um valor lá, acho que é $100,000, que de qualquer maneira vai ter que ser quitado esse compromisso, porque tá, porque precisa enviar esse dinheiro pro Seul da Coreia. Enviando esse dinheiro, pagando o que deve lá esse time coreano, ele tá liberado, a documentação vai ser liberada e aí sim ele vem pro Vila Nova. Então tá tudo acertado, base salarial entre o Vila e o jogador tá ok, o jogador já tá palavrado com o Vila. Resolvendo isso aí até sexta-feira, né? Na próxima semana a gente pode ter um anúncio oficial e ele deve ser jogador do Vila, sim.
0: Então, meio-dia, mais 20 minutos. Então, ó, você ouviu aqui na Bandeirantes, parceiro, confia, confia. Não precisa ficar desconfiado, não, porque aqui a gente não dá furo errado, não.
7: Você tá vendo como o cenário tá diferente lá no Tigrão?
0: Totalmente.
7: Cara,
0: totalmente.
7: Antigamente, uma situação dessa, o Goiás já tinha ido lá, né, por trás, numa situação, o jogador já tinha acertado com o Goiás ou com o Atlético. O Vila tá muito, mas muito assim, ó, Nilton. É muita segurança no trabalho, muita segurança e credibilidade, que é o mais importante, né? O jogador, ele sabe que vai buscar informações de outros jogadores que estão lá, de pessoas que passaram no Vila, e toma essa decisão depois de, né, de uma luta ali entre diretoria do Goiás, o Vila largando na frente. Cara, é uma situação muito positiva esse momento que o Tigrão vem vivendo.
0: Meio-dia, mais 21 minutos. É inegável, né, o Nilton, que o Vila Nova, ele vive dias de recompensa, dá pra dizer assim, né? Porque o que essa diretoria trabalhou dos anos 2020 pra cá, em meio à pandemia, apagando incêndio, fugindo de rebaixamento, e hoje tá vivendo o que tá vivendo, colhendo o que plantou. A gente precisa valorizar, né, Nilton? Ainda mais você que acompanha o Vila há tantos anos.
2: É. Eu espero, assim, que o jogador, ele possa corresponder à expectativa, né?
0: Sim.
2: Eu não sei, eu ouvi falar aí, negócio de salário dele, pelo que ele ganha lá.
0: Ele ganha 300 mil.
2: Pois é, eu não acredito que o Vila hoje pague 100% aí desse salário.
7: Aí é network, Nilton. É. Aí alguém paga uma parte, o clube que ele tem os direitos ainda fixado lá, quer reemprestá-lo.
2: Agora, assim, por que o Vitória não quis ir?
4: Cara, ele chegou lá no Vitória, o que acontece? Ele não teve muitas oportunidades, não, porque ele sofreu uma lesão. Tanto é que a torcida lá não sabe nem, assim, opinar se é bom ou se é ruim. A torcida, inclusive, muitos torcedores nas redes sociais pedindo mais oportunidade para ele no Vitória, porque ele sofreu uma lesão que acabou impossibilitando ele de atuar na temporada pelo Vitória. Então, por isso, né, ele
7: mas
4: não
7: tá,
4: foi tão bem.
7: Ele me lembra aquele, como que era o nome daquele meia argentino que chegou no Atlético e fez um jogo espetacular e machucou o joelho, o meia. Vou lembrar depois o nome dele.
4: Ele é um jogador chileno, esse... não?
7: Hã?
4: Chileno?
7: É chileno, é isso aí.
0: Arauz.
4: Que veio lá do Inter.
7: Exatamente. Ele é parecido esse Arauz, cara. Ele chegou, fez um baita jogo pelo Vitória e depois machucou. De lá pra cá, ele forte, vem se recuperando.
4: Ele é um jogador de lá, de campo, ele é rápido, mas ele é muito forte. Né? É um jogador de arrasta mesmo, mas forte. Fiz tomar a bola dele, quando parte pro ataque, ele é
2: eu lembro de dois jogadores, assim, nesse perfil que você falou no futebol brasileiro. O Renato Gaúcho, pela complexão, e ele era um trator. E o Maurício, atacante que marcou a época no Botafogo, na época do Carlos Alberto Dias, mas, e companhia limitada.
4: Guardado as devidas proporções, Nilton, não dava pra comparar ele com o Edson Carioca.
2: É. Grandão.
4: Grandão, dizer. Forte, trombador. Físico, trombador. É um jogador que, assim, provavelmente se chegar no Vila, até pela questão salarial, né? O Vila vai ter que desembolsar aproximadamente aí R$200 mil pra fechar com ele por mês. Né? E aí o Vitória deve pagar aí o restante, né? Os outros R$100 mil.
7: Então isso mas seria aquele aporte dos torcedores para um jogador até dezembro?
4: Cara, eu não faço ideia se esse dinheiro dos torcedores, para qual destino ele será. Sei que o Vila terá no elenco aí aproximadamente dois jogadores nessa mesma faixa, até porque o Galdino, ele também é um jogador nesse nível aí. O Vila deve ter acertado algo em torno de 200 também pro Galdino. Então o Vila tá se reforçando bem nessa janela.
0: E uma coisa que a gente precisa levar em consideração, né, João, é que o Vila, ele não tá trazendo o Lucas Silva porque é o Lucas Silva do Vitória e que recebe valor X ou XX, é porque o Vila tá precisando de alguém pra posição.
4: E é pedido do Guto, né, meu irmão? É. O Guto não pediu nada. O Guto, se tem uma coisa que a diretoria do Vila tem que fazer, meu amigo, é atender pelo menos um pedido do Guto, porque o cara chegou aqui, não pediu nada, pegou o time com o que tinha, colocou como líder do campeonato e pronto. Aí o primeiro pedido que o técnico faz e coloca ênfase nesse pedido, com certeza você pode ter toda a certeza. O Vila vai fazer de tudo para poder anunciar ele nos próximos
7: dias. Eu penso que o Meritão também é uma pedida dele. Trabalhou com ele no Goiás, né?
0: Sim.
7: Trabalhou com ele no Goiás,
6: então. Ah, dos reforços que estão chegando aí, ô motor, penso que todos eles passaram pelo técnico. Exatamente. Porque ele chegou com um time pronto. Se não me engano, o único que chegou depois dele foi o Elton Leite, ou aliás, depois dele não.
7: Antes.
6: Depois
7: antes.
6: Do Campeonato Goiano.
7: Antes dele.
0: Antes. Só foi, o Elton foi
6: antes dele um pouquinho. Hã?
0: O Elton foi antes do Guto.
6: É, antes do Guto, pois é, eu falo, o Vila só fez essa contratação pós-Campeonato Goiano, não foi isso?
7: Foi.
6: E aí ele chega e muda totalmente o clube, aí a janela fecha, agora com a abertura da janela, penso que ele está trabalhando efetivamente aí no auxílio dessas contratações. Penso que todas as peças que estão chegando para o Vila Nova neste momento, para todas elas têm o dedo, a mão, o braço, a indicação também do técnico do Vila Nova.
8: 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E agora com essa chegada aí, Nilton, do Lucas Silva, concretizando, chegando a 7 reforços, na tua visão, o Vila precisa ainda de reforço ou vão para cima?
6: Não. Quais são eles aí, hein, Guga? Pro torcedor do Vila que ainda não sabe quais são os nomes.
8: Vamos lá, zagueiro é o Breno Bora, do Paranavaí, o lateral direito, / lateral esquerdo, Igor Cariús, que teve passagem recente pela equipe do Sport. O volante Igor Meritão, passagem também recente por CRB e Chapecoense. O atacante Kaique Jesus, que jogou no Primavera, da cidade de Primavera do Leste, do Mato Grosso. Jogou a Copa do Brasil, inclusive, contra o Atlético. O zagueiro Douglas Mendes, que vem do Red Bull Salzburg. Zagueiro, né, que fez um bom campeonato brasileiro de Série A pelo Red Bull Bragantino. E também o meia atacante Everton Galdino, do FC Tóquio, emprestado recentemente ao Mirassol e que agora está sendo emprestado ao Vila Nova. E por último, a gente está noticiando aqui o Lucas Silva, atacante, também chegando para reforçar o
7: agora time. Essas situações aí, duas, vamos dizer, são três, seis, são reposições.
2: São seis reforços.
7: Três são reposições. Saiu o Romano, saiu o Elias, você precisa preencher com jogadores com capacidade melhor.
0: Sim.
7: O Vila foi ao mercado. E agora a lesão do Rian. Então a lesão do Rian é coisa de um mês, né? Coisa
0: ou
7: de
0: mais,
7: ou mais, né?
0: O Silva já passou de um
7: pois
0: mês.
7: Pois é. Cara, então,
2: eu penso assim, dos reforços, para mim o Cariús, ele tem que ser titular na lateral direita. Em relação à zaga, eu espero que um dos zagueiros seja aquilo que nós esperamos, que é a zaga do Vila bate-cabeça. Eu espero um zagueiro ou dois para poder entrar e resolver a situação. Em relação o Everton Galdino aí, para mim foi a melhor aquisição e aí vai ter uma briga muito boa com o Marquinhos Gabriel. Em relação ao Lucas Silva, se for tudo isso aí, ele vai chegar e ser titular, e aí a questão é o 9, né? Que o Delagoa precisa de voltar a ser aquele jogador competitivo, não foi até agora, depois que ele voltou da contusão. O Rafa Silva ainda não voltou a jogar, e tem aí o Kaique Jesus, que eu vi e que eu entendo que vai dar um centroavante, hora que ele tiver oportunidade aí, eu acho que ele vai brigar para ser titular.
8: O Paulo Gomes está até aqui perguntando, Guga, e tem jogadores saindo do Vila? Penso que o Caio Marcelo e o Bruno Xavier podem estar de saída. Você
7: e o
8: sabe
7: Igor,
8: algo?
7: Cara. Nós o Igor, ontem, tinha, uma, o Igor tinha uma condição boa de saída.
8: Sim, não, o Igor não avançou.
4: O Paulo não pensa, o Paulo escutou isso aqui
8: não,
4: ontem.
8: O Paulo não estava aqui ontem, no boleiragem.
4: Não, no boleiragem não, a gente falou na hora,
8: falou
4: do,
8: na hora
4: almoço,
8: do almoço, né?
4: Do almoço, que o Vila vai negociar esses dois jogadores
8: aí. Caio Marcelo e o Bruno Xavier.
4: Tem mais um jogador.
7: Então não vai assim, ó, não vai inchar o elenco. Porque aí vocês já estão falando, saíram quatro. Saíram quatro e dois estão machucados. Então o Guto, ele precisa de reposições, cara. Não dá pra fazer Série B... Dá pra você fazer até certo ponto.
9: até o primeiro turno do jeito que vem fazendo. Se você perdeu dois jogadores que saíram, Elias e o Romano, você perde dois por lesões, né? O Rafa Silva já vai para 3 meses que tá fora. Aí você não tem uma reposição, aí é assim, é falar que o Guto é milagreiro.
2: Ué, mas já teve aí. Kaique Jesus aí.
9: Então, chegou, é nisso que eu tô te falando. Não tá inchando, não tá colocando os jogadores numa condição maior do que esses que estão. Eu penso que são reposições à altura dentro do teto salarial que o Vila paga hoje.
4: E o Kaique é. O Kaique é pra. É uma aposta, né, Nilton?
8: Quem sabe não deve ser outro.
4: Ele vem
8: Rian,
4: pra compor,
8: né?
4: É, ele vem pra compor.
9: Outro Pedro Romano da vida.
4: É, né? Compor elenco.
8: Meio-dia, 30 minutos. Agora, amigo, deixa eu mudar radicalmente o assunto agora, porque o foco é sexo. Escuta o que eu fiquei sabendo. A partir dos 35 anos, e eu sei que você tem mais de 35, viu? Muitos homens começam a ter queda da libido, da potência. Em alguns casos, o problema é tão sério que em cada encontro íntimo, o motivo é de preocupação e medo. E o Marcelo Gama tá comigo e vai responder o porquê isso acontece, principalmente... Você tem como reverter essa situação terrível? Tudo bem, Marcelo Gama, boa tarde.
10: Gustavo Lopes, não, Gustavo Ramos. Tudo bem, Gustavo? Tudo tranquilo, graças a Deus, meu amigo. Boa tarde para você, boa tarde para os amigos ouvintes do Esporte em Debate. E olha, Gustavo Ramos, tem como reverter isso sim, tá? Ainda bem que tem, né, meu amigo? Eu conversava realmente na... 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
8: 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Meio-dia, mais 35 minutos. Meio-dia e 35. E ainda falando do Vila Nova, semana tá passando, tá chegando o final dela e no sábado o Tigrão visita o Criciúma, lá em Santa Catarina. Você projeta desse duelo, hein? Newton César.
6: Rapidinho aqui, Guga. Sim. Só antes do Newton. E aí uma pergunta, porque eu e o Newton, nós debatemos aqui durante a semana sobre a possibilidade do

0: É um 4-3-3 bem desenhado. Não vai mudar.
1: Mas aí ele não tem o Rian, né?
0: Mas aí ele acha um que possa preencher aquele setor.
2: E esse alguém é
1: o André Luiz. E não tem o André Luiz também.
0: Não, o André Luiz tá fora.
2: Ah, é, tá suspenso.
1: Tem o Emerson Urso. Os dois fora.
3: Tem o Urso que faz. Só tem duas opções, o Emerson Urso ou o Bruno Xavier.
0: O Xavier foi na última, o Xavier, que até fez gol numa situação.
3: Foi sacado.
0: Não, mas ele fez.
3: No primeiro tempo saiu.
0: Mas ele fez gol naquele jogo lá.
3: Não, mas aquilo lá já ficou lá atrás.
0: Pois é, mas fez.
3: Então, no jogo passado ele foi péssimo.
0: Mas pode ser o Xavier, ué, mas sem mudar
3: líder,
0: a formação.
3: Eu vou ser honesto com vocês. Se o Vila for nesse esquema aí, ele não ganha o jogo lá. A possibilidade dele perder, para mim, é grande. Se ele for no mesmo esquema que ele vem jogando. Gente, vamos ser realistas. O Vila hoje, ele é segundo colocado, é fato. Mas assim, o Vila precisa de ganhar de um time grande lá fora. Ele ainda não ganhou. Ele ganhou da Ponte, ganhou do Londrina e ganhou do... Me ajuda rapidamente.
2: América Mineiro.
3: Do América Mineiro.
0: É grande.
3: Hoje é time da parte de baixo que é candidato a ser rebaixado. Eu tô citando assim, o problema do Vila é que o Vila tá jogando mal pra caramba, gente, fora. O Vila não consegue, ele começa o time perdido, começa o jogo, a bola não passa do meio de campo, o time monta em cima. Na minha visão, o Guto, ele precisa de arrumar o meio campo do Vila, aí, que dá o sustento, que é o coração da equipe. Para mim, o Criciúma, ele é superior à equipe do Juventude. Juventude ficou atrás, assim, no sistema, mas começou lá, empurrou o Vila. O Vila não chutou uma bola durante o jogo na meta, e aí precisa de chutar. É isso que mas assim, vamos ver. Eu também queria saber se o William Maranhão tá fora, se o quem vai ser o substituto, quem vai entrar no ataque, quem é que tá concorrendo, porque realmente, para mim, se o Vila for nesse esquema que ele vem jogando, e ele já perdeu 3 jogos seguidos fora, para mim ele vai perder a quarta.
2: Agora em Goiânia é 12:39, e um detalhe. Tem um detalhe, o Criciúma ele joga com o mesmo João, antes do seu comentário, o Criciúma joga com o mesmo esquema de jogo que o Juventude, com 3 zagueiros.
1: Então assim, se o Maranhão não reunir condições, Nilton, porque nós fizemos aqui um 4-4-2 no início da semana com o Maranhão, Meritão, João Vieira, né? E Marquinhos Gabriel. Sim. Com o Del... né? Seria esquadrado com os dois atacantes lá na frente. Agora, se o Maranhão não reunir condições, também não pode quebrar também um pouco ali o sistema com os 3 volantes?
3: Não, eu entendo que aí o Dudu vai seguir, o Maranhão, o Meritão entra, ele mantém o João Vieira e o Marquinhos Gabriel.
1: Assim, aí seria Dudu, Meritão, João e Marquinhos Gabriel.
3: Porque esse meio campo aí, João, foi diferente do que o Vila produziu no primeiro tempo. Aí o Vila conseguiu jogar. O Vila só não finalizou, mas ele conseguiu dominar o meio campo, né?
2: Inclusive, olha aqui a...
1: Eu penso da seguinte forma. Essa questão da escalação do Vila, porque o Vila perde 2 jogadores de ataque. E 2 dos principais. Um é o principal, que é o Rian. Esse é o principal atacante do Vila Nova no momento no campeonato. Então não tem substituto tecnicamente à altura. Se você perde o André Luiz também, você tem ali o De La Torre, que vinha sendo titular, depois o André Luiz acabou, né, jogando bem, foi mantido como centroavante. Na ausência de 2, eu não vejo nenhum outro para substituir o Rian, né? Por exemplo, o Urso, pode ser? Talvez, eventualmente, no segundo tempo. Então, eu penso que dá sim pro treinador do Vila mudar o sistema, colocando o Meritão, que é um jogador de boa estatura. O time do Vila, no segundo tempo, ele melhorou, bem verdade que acabou não finalizando ao gol do Juventude, mas ficou mais com a bola, jogou mais no campo do adversário. Então, eu jogaria, assim como o Nilton, no 4-4-2, mesmo porque entendo que o Vila não encontra no elenco, neste momento, né, 2 substitutos à altura do André Luiz e do Rian para colocarem lá no ataque. O Delagol pode até ser colocado, porque é um eventual centroavante, pode ajudar o Vila Nova na estatura, tanto na bola ofensiva quanto na bola defensiva, porque o Guga trouxe agora 3 zagueiros do time do Criciúma. Você vai precisar ter um

0: centroavante ali para brigar com esses jogadores, o centroavante encorpado, um cara forte, e esse cara forte, a indicação é sim o Delator. Então eu fortaleceria, assim como o Nilton, meio campo, mesmo se o Maranhão não reunir condições, mantenha-se o Dudu com o Meritão e com o João Vieira chegando um pouquinho mais ali para auxiliar o Marquinhos Gabriel, dando a ele a liberdade necessária para abastecer Janderson na velocidade e que a bola possa chegar até o Delator para ele fazer as conclusões. Sinceramente, não vejo outra alternativa para o Guto que não seja essa.
1: 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Vou trazer a última escalação aqui do Criciúma, motorzinho, para você analisar. Já adiantei aqui, três zagueiros é o esquema que o Eduardo, ele sempre utiliza, sempre, desde o Novo Horizontino. E o Criciúma, na partida contra a Ponte Preta, teve Ayrton no gol, três zagueiros: Bruno Alves, Rodrigo e Luciano Castan. O ala pela direita é o William Lepo. No meio, Jean Irmer, que é um baita volante, que chuta muito bem de fora da área. Quem na verdade faz a cabeça de área, ele é o Gui Lobo, e aí o Jean Irmer entrou no decorrer da partida. Gui Lobo, Eduardo, Marcelo Hermes e Otero, Vagninho, Felipe Matheus. É o time do Criciúma.
2: Esse Otero é aquele Otero.
1: Aquele Otero.
3: Esse, assim, o perigo desse Criciúma...
0: Bola parada desse cara é fortíssima.
3: A bola parada do Otero, ela é meio gol, meio gol. Agora, eu iria com o Vila Nova, com Dodô e Marquinhos Gabriel no meio. Dodô e Marquinhos Gabriel como jogadores de meia, fechando
0: seria
3: os corredores.
0: Seria um 4-4-2 com dois meias.
3: Exatamente. Seria essa, com Delator e Janderson como a referência.
0: Você sacaria qual volante?
3: Não, aí pra mim, aí seria Meritão, João Vieira, Dodô, Marquinhos Gabriel, certo? Janderson.
0: Sacaria o Dudu.
3: Aí eu tiraria o Dudu. Aí eu tiraria o Dudu, porque eu penso que o Meritão ali, ele dá uma sustentação maior, uma proteção maior ali pra frente da defesa. Aí você vai ter três jogadores de construção, que é o João Vieira, que é o Dodô, que é o Marquinhos Gabriel. O Marquinhos Gabriel, um pouquinho mais solto pra fechar na área e finalizar como meia que pisa na área.
1: Que aí muda radicalmente
3: aí, tá,
1: a forma do Vila jogar, né?
3: Não, desse não, jeito não muda. Não,
1: é porque
2: o Dodô tá ali do lado.
3: O Dodô tá acostumado a entrar desse jeito, cara.
1: Mas o Vila tá acostumado com os ponteiros.
3: Mas entrando. Não tem.
0: Mas o Guga, Guga, o motorzinho tá certo. Você sai do 4-4-2 com três volantes, que é aquilo que eu e o Nilton, a princípio, estávamos defendendo. Pro time do motorzinho, continua no mesmo sistema, 4-4-2, porém com dois meias.
3: E reforçando, né?
0: Então,
3: mais
0: o sistema continua o mesmo, só que reforça mais o ataque.
3: Aí eu colocaria o Rainer na direita. Aqui, ó, meu time vai aqui, ó. Elton Leite, Rainer, Pagnus Sá e Jesus, não é isso? Na esquerda, o Igor. Aí eu venho uns quatro no meio. Meritão, João Vieira, Dodô, Marquinhos Gabriel. Delator e Janderson, pronto, Janderson e Delator, esse é o time pra...
2: Mas aí vai, o Natan Camargo não sai não.
3: Sai não. Na próxima eu penso que sai.
2: Eu falo pra você que não vai, pra esse jogo de sábado aí ele vai jogar.
1: Por que você acha? Ah,
2: porque o Guto vem mantendo ele aí. O Guto já tem essas opções assim. Aí, o Rainer, ele poderia começar o jogo com o Rainer, ele poderia ter colocado o Icarius, ele não fez. O Guto tem, ele é conservador, cara, tem algumas coisas assim que ele não muda. E o Natan aí, você vê que ele vem prestigiando, ou de volante, ou de lateral direito.
1: Aqui o nosso ouvinte lá de, na verdade ele tá em Cachoeirinha do Rio Grande do Sul, mas é torcedor do Criciúma, o Ângelo Indalécio, tá aqui inclusive auxiliando a gente aqui, ó. Ele tá trazendo que o Criciúma tem dois desfalques para esse jogo, o goleiro Ayrton, que pertence ao Vila, e aí ele não pode jogar por força contratual, e o zagueiro César Martins.
4: É bom, hein?
1: Bom zagueiro, também tá fora desse
3: jogo. Mas me tira uma dúvida, o Igor, ele não tá suspenso, não?
1: Que Igor?
3: O Igor lateral esquerdo?
1: Vou procurar
3: saber. Procura saber aí, cara, porque ele tomou cartão no último jogo. Procura saber essa.
0: Ah, mas se o Igor tiver suspenso, você coloca ali o Formiga, né?
3: Não, aí você tem o outro lá, o que chegou agora, aí.
1: Cariúso.
3: O Cariúso, aí.
0: Ah, o Cariúso também, né?
3: Você tem um Cariúso pra lateral esquerdo. Seria, ó, cara, meu time seria esse. O Rainer na direita, o Dodô no meio campo e o De La Torre lá na frente. Pronto, não muda nada. Você tem sustentação no meio campo, circulação e outra. O time do Criciúma, esses três zagueiros é simplesmente para você usar. Fala para mim de novo os dois laterais do Criciúma. Laterais não, alas.
1: O William Lemp pela direita e o Hermes pela esquerda.
3: Totalmente ofensivo. O Hermes na última partida fez dois gols, se não me engano.
1: Foi, dois gols.
3: Por quê? Porque ele tem três zagueiros. Esse Rodrigo já tá muitos anos naquele Criciúma. O que que ele faz? Ele fica ali na sobra e deixa os dois mais novos correrem para ele. Aí você faz os dois alas espetando e faz linha de cinco lá na frente toda hora. Esse é o Criciúma com três zagueiros. Para você confrontar esses três zagueiros, primeiramente você precisa tirar sobra. Com quem que você tira a sobra? Com o De La Torre apertando em cima do Rodrigo. Se você não tiver essa situação, você vai perder sempre um homem no meio, tirando o Dodô, tirando Dodô, João Vieira, Meritão e Marquinhos Gabriel. Esses quatro aí conhecem muito bem o meio campo. Então eles não vão perder primeira e segunda bola. O Meritão para primeira e mais três para segunda bola. Então esse é o jogo para fazer, né, contra esse Criciúma. Na minha opinião, né, seria um Vila com uma sustentação na frente da defesa e com três jogadores de meio que gostam de ter a bola, que a primeira e a segunda bola esses caras vão brigar por ela.
1: Te respondendo aqui, o Igor não tomou cartão.
3: Tá então pendurado, ele tá apto.
1: Tá pendurado, mas não tomou cartão.
3: Não, então ele tá pendurado, exatamente,
1: único,
3: é isso aí.
1: O único suspenso por cartão é o André Luiz.
3: Beleza, então não muda, cara. Aí o que que você faz? Pega o De La Torre, Nilton. Cara, eu vi dois jogos do De La Torre. De La Torre, meu amigo, o que que você tava fazendo antes da lesão? Você tava espetacular, você tava jogando muito. Só que depois que você lesionou, você perdeu a confiança. O Guto tá tentando te resgatar. Já te colocou em várias situações, só que você não tá aproveitando. Na ausência de dois atacantes, você vai ter a oportunidade. Se tiver, amigo, aproveita. Porque o cara que fez gol, como ele vem fazendo, ele não perde a titularidade na volta desses dois jogadores, do André Luiz, né? E do outro jogador que machucou, que é o
1: Ian.
3: Então, cara, essa situação. Aproveitar a oportunidade do De La Torre, porque a oportunidade tá sendo dada.
1: 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trazendo, debatendo, opinando aqui sobre Criciúma e Vila Nova, Iago, você ainda tá confiante no Quintão?
4: Confiante. Não volta atrás, não, cara.
1: Volta
4: a palavra
1: não.
4: Minha não faz.
1: Ó, vou te dar a chance pra você se arrepender dessa aposta.
4: Não tem arrependimento.
1: Não tem arrependimento?
4: Não arrependo nada que eu faço na minha vida, meu irmão.
1: O
4: negócio que eu faço, se eu perder, o João vai ganhar e pronto, acabou. Aí tô feliz. Tô perdendo um dinheiro pra um amigo, não tô perdendo pra inimigo.
3: A informação que eu sei que o Rafa Silva tá treinando. Ele tá treinando, Guga?
1: A última informação que eu tive com a Tandara Reis é que ele tava indo na transição.
3: Então ele pisou no campo.
1: Pisou
3: no campo. Então, cara, não surpreenda dele pelo menos viajar com os caras.
4: Eu acho que ainda não.
3: Ah, não sei. Vamos esperar.
4: Próximo jogo, talvez.
3: Vamos esperar pra ver, porque assim, ó, não tem atacante, cara.
4: Mas fora de
3: casa. Não tem atacante.
2: O Kaique Jesus tá pronto, pô.
3: Kaique Jesus tá pronto?
2: Claro, ué.
3: Tá pronto pra ir?
2: Pronto.
3: Kaique Jesus.
2: Só não foi relacionado por opção do
1: treinador.
2: Do Guto, ué. Mas já tá. E ele é bom centroavante, cara.
3: Ah, eu penso que o Rafa aí, ele pode aparecer nessa viagem aí.
1: E o Rafa, ele faz lado, né?
3: É.
1: Não é centroavante.
3: Ele faz beirada.
1: Beirada
3: pelo lado direito.
2: O que eu espero do Vila. É vontade, é determinação. Esse jogo aí tem que fazer a diferença. Porque, assim, uma derrota, e é um jogo crucial, uma derrota, é claro, o Vila ganhando aqui vai estar no bolo, mas se perder de novo, torcedor do Vila, ele é muito momentâneo. Se quer casa cheia lá na terça, que o Vila joga terça, 9:35 da noite. Ai, ai. Tem que ganhar ou empatar lá. Eu espero mais vontade, cara. Não pode ser esse time entregue. Aí bate um desespero, a zaga batendo cabeça, a bola não chega no ataque, é só dar o time adversário. Cara, o Vila muda demais. O Vila daqui de Goiânia é um time totalmente diferente daquele que joga lá fora.
1: 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Cid Silva, Vila podia colocar novo centroavante. Paulo Gomes, aí é melhor colocar o Enzo que o Dodô. Seria, Wesley?
3: O Enzo que o Dodô?
1: É.
3: Não vejo. Não vejo por essa, por este lado.
4: O Enzo tem entrado bem quando joga.
3: Ah, eu iria de... Primeiro, o Enzo ele não é... O Enzo ele é volante, certo? Se precisar fechar o corredor com velocidade, o Dodô consegue fazer isso melhor. O Dodô tem essa condição de ser mais rápido do que
0: porque
3: o Enzo.
0: Porque taticamente o motorzinho tá analisando o seguinte, motor. Porque como o time adversário, Criciúma no caso... Eles jogam com três zagueiros e espetam os dois laterais. Você vai precisar de dois jogadores,
3: uma dobra,
0: cada
3: né,
0: lado, para marcar o corredor. É, exatamente. Então você precisa do Janderson marcando o Lepo e você vai precisar de um para marcar o Hermes.
3: Isso.
0: Né? Porque senão eles fazem a dobra em cima dos laterais do Vila Nova e vai tomar nas costas toda hora. Então você está analisando a sua escalação exatamente também na composição do time adversário. Nesse ponto eu concordo com você. Porque o Enzo pode até ser mais técnico que o Dodô. Só que para fazer o corredor, ele preencher o corredor, eu penso que o Enzo, ele já não tem a mesma, vamos dizer assim, velocidade. O mesmo. Nem o Dodô tem, mas é dentro daquilo que oferece o elenco do Vila Nova hoje. E o que vai ofertar o adversário, eu penso que seria o Dodô uma peça mais indicada aí para fazer, preencher esse corredor. Esse Marcelo Hermes é engraçado. Aqui no Goiás ele não jogou nada, cara. Mas no Criciúma, se você observar, a maioria dos gols do Criciúma pelo setor esquerdo tem participação desse cara. Tá jogando muito, desde o ano passado ele tá lá, tá jogando barbaridade. E esse Otero, quando nós falamos sobre ele aqui, Wesley,
3: uhum.
0: Ele bate muito bem escanteios e aquelas faltas laterais, ela é perigosíssima.
3: Veneno.
0: Então a entrada do De La Torre pode ajudar, ajuda o Vila na bola ofensiva aérea e também na bola defensiva, porque o Criciúma, se tem um negócio que eles sabem fazer, é o chamado gol de cabeça, o chamado bola na área, né? Bate e rebate ali, sobra para alguém e eles acabam marcando o gol. Então eu penso que o Vila com essa escalação ele ficaria bem determinado, dá sim para buscar um bom resultado. O Iago falou aí da nossa aposta. O Paulo Gomes tá aí, quer comprar a minha aposta, o que você acha? Só que ele quer dobrar.
4: Não quero dinheiro de Paulo Gomes, não, eu quero o seu. Seu dinheiro para mim vale mais do que o Paulo, eu quero ferir o seu bolso.
0: Ah, mas você já ganhou já?
3: Já.
0: O Vila já perdeu?
4: Já. Ainda não, sábado.
3: Eita.
2: Agora o outro detalhe, o Vila tem que chutar, né, chefe?
1: É, se não chutar também não faz gol, né?
2: Na área, rapaz. Vila quer entrar com bola, dominou ali, manda. Você acerta ali, você pode ganhar o jogo. Outro, cobrança de falta também. Esse time nosso hoje parece que não tem cobrador de falta, bicho. Os caras não acertam uma bola. Isso aí é falta de treinamento. Eu sou técnico de futebol, eu teria ali dois cobradores de falta. É impressionante, cara. Você não vê ou força falta na entrada da área, aí os caras vão cobrar, é uma decepção.
1: Quem mais aqui
0: participa? Esse Cariúso, ele não pode apresentar na lateral direita ali, não? Ele pode, é lateral também pela direita.
4: Inclusive, ele deu uma entrevista falando que parou de jogar na direita porque sofreu uma lesão e sentia muita dor quando atuava ali, batendo com a perna direita, né? Mas que hoje ele tá disponível pra... Ele falou que só não joga de goleiro, né?
3: É.
4: Falou que só não atua de goleiro. O resto que colocar, ele tá às ordens.
3: Ó, pela nona rodada, o Atlético foi até Criciúma, certo? O Atlético tava comentando um erro que depois que corrigiu essa situação, melhorou, tanto é que fez o gol de empate. O Atlético tava rifando muita bola, Nilton. E esse negócio de você rifar muita bola, sempre vai ter um jogador sobrando desses três zagueiros. Aí é aquela coisa, a bola bate e volta, bate e volta, bate e volta, ninguém respira. Ninguém dá conta de respirar.
0: Mas tem um zagueirão deles lá que é fraco pra caramba.
3: É o Rodrigo.
0: Repete aí os três zagueiros aí,
3: é
0: por favor,
3: Rodrigo,
0: Igor.
3: É o experiente, é o que fica na sobra.
1: Bruno Alves, Rodrigo e Castan.
3: O Castan.
0: Castan.
3: Verdade, exatamente.
0: A mina é aí, ó.
3: É.
0: Foi aonde essa é a mina. Foi aonde essa é a Serra Pelada do Vila Nova. Foi aonde aí que eu vou ganhar o dinheiro do Iago. Nessa mina aí, ó.
3: Foi aonde o Atlético.
0: Qual que é a mina?
3: Articulou por baixo pra ganhar.
0: Luciano Castan.
3: É,
0: então, Luciano Castan.
3: É igual.
0: É nessa mina aí, motorzinho, que nós vamos comer pizza na segunda-feira.
4: Eu escutei também que o Messias era mina. Eu escutei de alguém aqui na mesa na semana passada. O Messias realmente foi uma mina, só que aquela de bomba que você pisa e
0: explode. Ah, ninguém falou nada aqui de Messias, não. Não vem com essa conversa, não. Ninguém falou nada.
4: Eu pego o vídeo e te mostro.
0: Eita.
4: O Guga falou, não,
0: quem falou?
4: Lá eles têm Messias. O Guga, lá eles têm Messias, fica tranquilo. Eu falei, tá bom.
0: É, mas isso aí, o passado não vem à tona.
1: Não, nem vem. Ó, nem vem que você concordou comigo.
0: Ô, Guga, fala pra ele o bordão do Ronair. Qual é?
1: O maior talento.
0: O que passou já era, parceiro. Já era.
4: Então vamos ver.
0: Já pensou? Qual é o seu bordão, Nilton? Você que vai narrar o jogo do Tigrão sábado.
2: Você fala em relação aos gols do Vila?
0: Ué, não sei, o que você põe a mão,
1: ele
0: falar?
1: Ia fala ele ia contar só pra gente.
2: Não, eu tô preparando aqui uma surpresa pra galera. Tô preparando um negócio especial.
0: Torcedor do Vila, sábado, Nilton narrando o jogo, Nilton vai ajudar o Joãozão a ganhar a aposta, hein?
4: Rapaz, sabe, só vamos, do Nilton tá narrando, eu já sei que é reforço.
2: Não, não vamos botar o Tigrão lá pra ganhar esse jogo.
1: Negócio é que existe
0: o Nilton. Nilton, fala pro Iac que toda vez que você narrou o jogo do Vila, você ganhou.
2: Ganhou, verdade. O Vila ganhou. Verdade, Ian. Então, verdade, o meu querido Iago.
0: Passarinho.
1: Vamos ver. O Vila ganhou e o Nilton quase perdeu a voz, todas as vezes.
4: Sério?
1: O Nilton.
4: Eu escutei mesmo, tem uns amigos meus.
0: Não, mas se o Vila ganhasse sábado, o Nilton tá de folga até uma semana, não tem problema não.
1: Nilton, rapaz. Depois eu cobraria, hein, Nilton? Mas
0: pode até ir pra Barbacena.
4: Se não ganhar, você passa essa folga.
2: Sábado, pra mim, né? Bola do Criciúma não vai entrar. Não vai entrar.
1: Vamos ver então. Meio-dia 59.
0: Nilton, e lembrando, hein? O empate é nosso.
2: Exatamente.
3: Você deu empate pra ele, né?
4: Deu um empate.
3: Ô, moço, você é bobo demais.
4: Não, bobo não. Vou ganhar o dinheiro é assim.
1: Ô, Ruberson, nossa, Joãozão, sai de problema. Para de ficar querendo dar dinheiro pros outros, Joãozão. Meio-dia, 58 minutos. Eu vou ali e volto pra falar do Goiás aqui no Esporte em Debate.
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4: Antes da grande final, França e Inglaterra voltam a campo para a disputa do terceiro lugar da Copa do Mundo. A partida será realizada no sábado, às 6 da tarde, no estádio de Miami. A França chega ao confronto depois de perder por 2-0 para a Espanha. A Inglaterra foi eliminada pela Argentina após a derrota por 2-1. As duas seleções tentam encerrar a participação na competição com uma vitória. A França buscava chegar à terceira final consecutiva depois do título de 2018 e do vice-campeonato em 2022. Já a Inglaterra tentava voltar à decisão pela primeira vez desde a conquista de 1966. Depois deste confronto, todas as atenções estarão voltadas para a Espanha e a Argentina, que disputam o título no domingo.
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7: Estamos de volta aqui com o Esporte em Debate na Bandeirantes Goiânia. Meu muito obrigado por cada mensagem aqui de vocês, pela interação, por 660 telas conectadas conosco nesse momento aqui no melhor programa de debates do seu rádio. E a gente vai seguir agora para falar do Goiás no nosso Esporte em Debate da Bandeirantes Goiânia para CL Ferramentas Atacadista. 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E parece que tem um nome pintando aí, um nome aí que tá sendo especulado. O que você pode me falar, Iago Vinícius, dessa provável chegada no Goiás a partir da semana que vem, Iago?
8: Cara, tem um jogador, tem um nome aí, mas assim, foi oferecido, né? Foi oferecido ao Goiás, o Goiás tá estudando. Primeiro se compensa porque é um jogador de meio campo, é um jogador que no time que ele tá atuando hoje ele usa a camisa 10, né? E o Goiás hoje tem praticamente 7 jogadores de meio campo, mas foi oferecido, né, conversaram, foi oferecido ao Michel Alves, que é um jogador aqui do futebol goiano, Guga.
7: Ah, é?
8: Tá aqui, tá atuando aqui, foi destaque na Copa Verde, atuando pelo Anápolis, que é o Juninho, né, jogador meio campista de 27 anos, que tá lá no, hoje está no Anápolis e jogou no Paysandu também, então é um jogador que foi oferecido ao Goiás e o Goiás ainda estuda, né, não é um jogador que chega, acho que viria mais como uma aposta para integrar o elenco aí até o final do ano, mas foi oferecido e o Goiás ainda não deu resposta para iniciar a negociação. Mas eu acompanhei esse menino jogando a Copa Verde, cara, confesso que eu gostei do futebol dele. Se eu não me engano, ele fez uns 2 gols no Paysandu aí, foi destaque do próprio Anápolis, né, na competição, né, é titular hoje da Série C, talvez como uma aposta, salário baixo, né, talvez seria interessante pro Goiás, que precisa aí de jogadores, mas confesso que às vezes o meio campo ali já tá meio congestionado, mas é um bom jogador, Guga.
7: 33 jogos, 5 gols na temporada pela equipe do Anápolis. Ele disputa a Série C, já fez 13 jogos e marcou um gol. Na Copa Centro-Oeste foram 8 jogos, 3 gols e 3 assistências. Ele também atuou pelo São Joséense, pelo Campeonato Paranaense, onde fez 8 jogos na temporada e concedeu uma assistência em números gerais. 33 jogos, 5 gols, 4 assistências. Esses são os números do Juninho na atual temporada, Newton.
1: Cara, eu traria. Eu já vi jogos dele na equipe do Anápolis. Teve um jogo que ele arrebentou, só faltou fazer chover naquele jogo que o Anápolis meteu 3 aqui, depois foi eliminado lá. E claro que o Anápolis hoje é o lanterna, tem 5 jogos para fechar a sua participação, está numa situação crítica, já trocou de técnico acho que umas 2 ou 3 vezes, mas é um jogador que eu vejo qualidade. Um exemplo é o Cadu Souza, que ninguém botava fé, que veio do Anápolis, e aí méritos ao Eduardo Pinheiro, que quem o trouxe. Ele não jogou no Campeonato Goiano, eu acho que ele nem foi apresentado até hoje.
8: Tá até esperando.
1: Por incrível que pareça, já deveria o Goiás ter feito isso.
7: Pelo menos coloca ele pra falar numa coletiva, né, Nilton?
1: E ele tá mostrando aqui, veio. Ele é jogador que disputou a terceira divisão. Eu lembro do Cadu na equipe do Rio Verde, do Rio Verde, disputando terceira divisão aqui. Depois foi pro Anápolis, chegou, ele foi eleito quando o Anápolis, acho que no ano passado, o Anápolis chegou na final, ele foi eleito.
7: Revelação.
1: A revelação, não foi isso?
7: Foi, revelação do
1: Aí Goiânia. O Goiás o buscou, ele tá tendo oportunidade, tem feito a diferença. O Juninho, cara, para mim tem qualidade, ele tem qualidade. Aí é questão de personalidade, de chegar aqui e dar conta de jogar. Mas que ele tem futebol, e naquilo que eu vi lá, eu falo para você que seria um jogador interessante para a equipe do Goiás. Não tô falando que vai chegar e resolver a situação, mas tô mostrando um exemplo do Cadu Souza, que veio também lá do Anápolis e tá dando a volta por cima aqui.
7: Agora 1h12. Este é o Esporte em Debate. 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Antes, né, que a torcida começa a falar assim: ah, olha as contratações, igual o Fabrício comentou aqui. Então, vamos bater nessa tecla. O jogador foi oferecido.
8: Eu tô vendo até o comentário do Paulo Gomes, ele tá lá, tá contratando jogador de série C. Lembrando que o que chegou no Vila é de que série? Aquele.
7: D. Tava na série D.
8: Ele é na quarta divisão, né?
1: Um outro detalhe.
8: Então, Paulo Gomes, tá aí.
1: É só falar
8: isso. Apostas são pra ser feitas.
1: Pro um detalhe, às vezes a gente tem um negócio de achar que o que tá lá na quarta divisão não presta. O Bruno Henrique, que o Goiás buscou, ele era do Itumbiara.
7: Segunda divisão
1: do Goiás. Do Bruno ser reserva em jogos da segunda divisão que eu acompanhava bem na equipe do Itumbiara. O Michael, cara, ele precisou de jogar de graça no Goianese para alguém ver. É questão de você tá olhando e saber buscar. O Wellington Rato foi um jogador barato que o Atlético ganhou muito dinheiro nele. Então, assim, porque às vezes, geralmente as pessoas, eu vou trazer o Messi, eu vou trazer o fulano, o Beltrano, só que hoje é fora da realidade. Eu entendo o seguinte, você tem que observar. Agora, que o Juninho lá tem potencial, que ele tem qualidades, é de fato aí. Eu pelo menos vi ele jogar algumas vezes com a camisa do Anápolis e gostei. Né?
8: Sabe quem gosta dele e tá pedindo a contratação dele lá no
1: Goiás?
8: Nordeste?
1: Ah, no Nordeste.
8: É.
1: Paysandu?
8: Não, o Hélio.
1: Lá no Náutico.
8: O Hélio tá em cima. O Hélio, inclusive, é um dos jogadores que o Hélio pediu lá pra.
7: Que jogou com ele lá no Paysandu.
8: Isso, exatamente. O Hélio tem interesse também na contratação dele. O América também tem interesse. Então é um menino que tá aí no mercado, né? Não sei se vai ser, né, do interesse do Goiás nesse momento, porque tá meio tumultuado ali o meio campo do Goiás, né? Você tem um Brian no meio que tá aí, não tá nem jogando, que tá no banco, né? Então talvez o Goiás não dê andamento na negociação por conta disso, mas é um jogador interessante.
9: Ó, esse tipo de situação, ele funciona assim. Você vai lá na Série C, na Série A você não vai. A verdade é essa. Na Série B não pode mais, porque todo mundo, a grande maioria, fizeram 18 jogos. A única situação que tem é buscar em divisões inferiores ou na janela de transferência.
1: Você quer ver um outro cara que eu gosto, que pra mim tem potencial, que tá no Anápolis? Matheus Lagoa.
9: Bom jogador.
1: Beira, tá lá, bom jogador. Bom tempo. Gente, a gente só coloca isso aí, que o futebol, ele não é uma ciência exata. Às vezes o improvável, ele se torna, ele dá um retorno, né? Então, assim, você tem que estar observando, monitorando. Eu já vi jogadores saírem daqui e arrebentar a boca do balão lá.
9: E outra coisa, o Cadu do Anápolis, ele tava numa divisão, assim, inferior, né?
1: Cadu?
9: É,
1: ele disputou aqui a terceira divisão Rio Verde. Aí depois que o Anápolis buscou ele.
9: E aí veio aqui e tá jogando,
7: depois
9: tá?
7: Depois do Anápolis, ele ainda foi jogar fora do estado, no Paranavaí. Ele teve uma lesão, se recuperou, depois voltou.
9: Só que esse tipo de contratação, ela não pode ser...
1: Outro detalhe, um exemplo, o Pedro Romano tava no Capital, no Distrito Federal. Ele vendeu ele lá pro futebol japonês.
9: Exato, esse tipo de contratação, eu acho válido, desde que você tenha um talento.
1: E você enxergue um talento. Você pegar assim, jogar não, a responsabilidade, não. Né?
9: Você tem que ter os cascudos para sustentar a competição, que a competição é pesada. Eu penso assim, você quer buscar um jogador de uma condição inferior, vai lá no Gama, aquele menino lá, o atacante.
7: Clemente.
9: Cara, o Clemente.
8: Eu acho que na segunda janela é muito arriscado você fazer uma contratação como aposta, sabe por quê? Você não tem, por exemplo, o estadual. Eu acho que apostas você faz no primeiro semestre do ano, porque aí o que acontece? Você pega um jogador desse aí, ele vai chegar aqui ganhando 10 mil. O Cadu ganha 15 no Goiás. Mas o Cadu é um ótimo jogador? Não, mas pelo que ele tá retornando pro Goiás... 15 mil reais tá muito, muito, muito bem pago. Tá barato pro clube, né? Então, assim, teste, eu acho que é mais no começo do ano, mas, né?
9: Pode ser uma constância esse tipo de contratação. Você faz esse investimento quando você quer achar um ativo no mercado. O Elton Rato, Bruno Henrique, Michael, foram exemplos que vocês citaram aí. Quando você tem no mercado...
1: O próprio exemplo, o jogador que foi vendido lá na Europa, dinheiro, e na época foi oferecido pro Goiás, e o Goiás não quis, o Goiás trouxe um outro zagueiro lá do Trindade, o Galeno.
9: Galeno.
1: Depois foi pra seleção.
9: Exatamente, então é um jovem promissor, vale a pena, só que você não pode ser, isso não pode ser, assim, a maioria do seu elenco, você tem que ter jogadores.
1: Agora eu entendo também que você, como diretor de futebol, ou alguém que tá à frente, precisa de também deixar, porque às vezes quando você tem dinheiro, cara, eu analiso as coisas assim, ó, com dinheiro tudo é mais fácil. Agora, você tem hora que não tem e que você tem que mostrar que você é eficiente, que você é competente.
9: É ver o bom profissional nessas horas, né?
1: Exatamente, de trazer algo que é muito improvável, que é muito barato, e depois dá resultado. E Goiás já teve muito isso aí.
9: Eu vejo que o Michel tem esse potencial, sabe, Nilton? O Michel, ele é um cara que conhece muito do futebol. Foi jogador, goleiro e tudo. Tem um network muito bom no meio do futebol. Conhece muitos agentes que tem jogadores que podem agregar no Goiás, numa condição conversando e, por exemplo, dividindo metade de um salário aqui, metade do outro salário ali. Só que precisa também ter a confiança de trazer esses caras. Você não pode ficar no receio de, não, vai ficar cara, não, folha.
1: E outro detalhe, um exemplo, o Rian tava onde? Do Vila, que hoje é uma realidade.
7: Maranhão.
9: Bicho, muitos nós já vimos.
1: O Dudu que tá titular no Vila, veio de onde? Era de lá também, a Napolina buscou e o Vila foi lá e trouxe e deu certo.
9: Não, isso aí você acerta. Eu penso que você é mais acerto do que erro. É barato, não vai te custar muito, como se fosse você trazer um cara ganhando aí 300 mil e esse cara fica só te roubando. Departamento médico não rende.
10: É, na verdade, motor, isso. Esse tipo de jogador é uma aposta. Aposta você pode ganhar ou perder.
9: É, ué.
10: Né? Então, assim, porque ele é barato, sai barato. Então, agora, o Goiás precisa trazer os atacantes, né, para o time titular, aí 300 mil, 200 mil não pode errar. Agora, o jogador de 10, geralmente você vai errar, né, mas você precisa apostar nele. Como o caso do Goiás aí, apostando no Cadu, como o Vila apostou no Rian, como o Vila apostou no Dudu, que jogadores que estão dando certo. Eu só não acho que o diretor de futebol, e aí pode ser o Michel ou qualquer um outro, eles podem errar numa aposta, mas não podem errar num jogador de 200 mil, de 150. Aí tem que ser tacada certeira. Não sei se vocês concordam, mas esse tipo de jogador, ele sempre precisa estar no radar, não é do Goiás, não, de todos os clubes emergentes do futebol brasileiro, quiçá mundial. É, agora, não pode errar é naquelas contratações que onera o caixa. Né, por exemplo, aquele boliviano que veio aqui, é brasileiro, que estava lá no futebol boliviano, Bruno 140 sabe. Mil reais. Aí não pode errar, olha. Aí não dá para errar. Então, assim, precisa ser uma tacada certeira. O Elton Rato, que veio ganhando uma enormidade, não pode errar, tem que ser tacada certeira. Então, esse tipo de jogador aí, eu também concordo com vocês. É, vejo ele com bons olhos, assim como o Nilton, gostei de alguns bons, vi ele jogando bem, né, com a camisa do Anápolis. Ah, mas o Anápolis está sendo rebaixado. Futebol é coletivo. Futebol não, você não é tênis, né? Então é coletivo. E eu penso que valeria sim a pena de repente trazer esse jogador, mesmo porque pode ser um bom custo-benefício para o time de Goiás.
7: 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E o Goiás também tá na tentativa de trazer um atacante da Série A, não é? Não seria isso, Iago? Ou eu tô equivocado?
8: Tem algumas negociações aí, mas o Goiás tá naquela, né? Precisa entrar o recurso para poder finalizar. Nomes o Michel tem toda hora. É um cara que é muito ativo no mercado, tem muita moral no mercado, mas precisa ter dinheiro e recurso, né? Pra falar em contratar. Tá em stand-by aí, eu conversei com o Michel algum tempo atrás, falou, olha, na saída do Diego, nós vamos buscar um lateral direito, não tem como prosseguir, porque nós temos dobra, praticamente em todo o elenco nós temos uma dobra. Aí com a saída do Diego Caio, nós perdemos essa dobra, então nós passamos a não ter um lateral direito ali substituto. Aí não dá pra seguir a temporada improvisando. Então o Goiás deve buscar aí um lateral direito nos próximos dias também, e aí eu acredito que a partir do dia 20 a gente já começa, né, a ter pelo menos especulações de jogadores que estão chegando. Tem jogador da Série A, tem jogador de fora do país também na lista aí sendo analisado, né, aí só poderia chegar depois do dia 27. Então o Goiás já começa aí os movimentos, com a chegada agora do dinheiro do Diego Caio, né, o Goiás deve regularizar a parte financeira e aí, né, o próximo dinheiro que entra no clube já pode ser, né, pelo menos em parte utilizado para contratação.
7: Sim, João.
10: Ô, Guga, o que o torcedor quer saber é, e os jogadores que estão no departamento médico? É, voltam contra a Ponte Preta ou não? Quando esses caras estarão à disposição? O GG, o Lucas, os dois, né, principais ali, né?
7: É, o Lucas Rodrigues ainda vai um tempo,
8: cara,
7: né?
8: Cara, o Lucas duas semanas o Lucas já deve estar fazendo
9: o Tadeu,
8: trabalho.
9: Tadeu, cara, não
8: Tadeu,
9: tá chegando perto?
8: Tadeu tá quase pronto, motor, tá voando, nos treinamentos já tá fazendo treinamento com bola, já tá pulando na bola, tá normal, reflexo em dia, o Tadeu acredito que na primeira segunda semana de agosto, ele já tá pronto, já tá rebatendo, João, já tá pronto. Tá prontinho o Tadeu aí, daqui, acho que segunda semana de agosto a gente já deve ter o Tadeu.
10: Mas já tá rebatendo as bolas já?
8: Tá, do jeito que você gosta, João.
10: Então tá bom, então.
8: O Lucas Rodrigues ainda falta umas duas semanas, né, o Rato, acho que acredito em duas semanas também terá condição de ir pelo menos pro banco de reserva, já tá em transição, tá treinando, já tá treinando todos os dias.
7: Vai ser utilizado, então.
8: Vai ser utilizado, né? Pagou, não tem como.
10: E esse GG, mestre?
8: O GG é a possibilidade dele viajar para Campinas, João. Ainda não garantiram a viagem dele, não, mas existe um burburinho muito grande que ele já vai viajar e será a opção no banco de reserva contra a Ponte. Ele.
10: Agora tem uma. Essa questão contra a Ponte. O Lourenço entrou no último jogo. O Lourenço era titular e para mim é titular absoluto. Será que o Lourenço já volta como titular? Eu colocaria contra a Ponte já para ganhar ritmo de jogo.
8: Acho muito difícil, viu, João? Muito difícil ele voltar.
10: Pelo menos um tempo de jogo ele tem que jogar.
8: Um tempo eu acredito que ele já joga. Eu acho que o meio campo do Goiás lá vai ser o Felipe Machado, o Lucas Lima e o Juninho.
10: Juninho. Eu penso também, mas no segundo tempo já tem que sacar o Juninho e colocar o Lourenço.
8: Eu acredito.
10: Pra pegar ritmo de jogo.
8: Ele jogou só 15 minutos, né, aproximadamente, no último jogo. Eu acredito que agora ele já tem pelo menos 45. Ele entrou no finalzinho,
10: ele jogou só tava 30 minutos.
8: Não, acho que não.
10: Uns 25 minutos ele jogou. 25.
7: 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Aqui as mensagens da nossa audiência.
10: Goiás precisa. Guga, só para finalizar aqui essa questão do Goiás, de contratações. O Goiás, independentemente, o Iago falou, precisa ter o recurso. Precisa ter o recurso para manter o time, né, ao longo do restante da temporada. Que são aqueles 6 milhões, né, por mês que o Goiás custa, mais ou menos 6, 7 milhões. Então precisa ter esse dinheiro até o final do ano. Questão de contratação, não precisa ter dinheiro. É isso aí, você faz a parceria, você vai no. Precisa ter o dinheiro para bancar os salários, porque o Goiás não compra ninguém, ou o Goiás vai comprar alguém, não vai. Nunca comprou, vai comprar agora. Então, o Goiás precisa contratar. O Goiás precisa encontrar atacantes, porque se quiser ter chances de brigar pelo acesso, vai precisar de um ataque novo. Primeiro, né, trazer esses jogadores que estão no departamento médico para reforçarem o time, já dará um upgrade bastante bem legal, né? Bem legal, e depois contratar aí pelo menos 3 atacantes. Não se entusiasma aí com o Cadu de centroavante, com o Anselmo Ramon, não pega nessa linha não, porque na hora de secar o bagaço, esses caras vão te deixar na mão.
7: 1:27, aqui as mensagens da nossa audiência. Bruno Henrique Fernandes, por que não traz o Kevin Ramírez, ex-Atlético? O Kevin Ramírez está na Chapecoense disputando a Série A. Está sendo utilizado, mas está lá. Jonathan Araújo, o Vila sobe, o Goiás briga no meio de tabela e o Atlético para não cair. Leandro, dizem que o Grêmio é mal pagador. E agora? Agora é que o Caio só sai se o Grêmio pagar, né, Iago? Foi assim que a gente trouxe ontem.
8: Ele vai fazer o exame, ele deve fazer o exame hoje. E aí o que que acontece? O torcedor ele fica muito iludido que o Goiás é um clube que chega e faz negócio de qualquer forma. Cara, o Goiás demorou tanto essa negociação com o Grêmio, com o Grêmio, justamente por conta dos problemas financeiros do Grêmio. Por quê? O Vitória cobrou publicamente os recebimentos que tem com o Grêmio, todo mundo sabe a situação. Então, o que que o Goiás amarrou? Para que o Goiás libere a documentação, o Goiás precisa liberar o documento, não é só ele. Ah, fechou boca a boca, que ele vai lá e já começa a jogar. Não é assim. Para fazer a inscrição dele lá, o Grêmio precisa da documentação de empréstimo do Goiás. O Goiás rodou a documentação, tá tudo pronto aqui. Assim que o dinheiro cair na conta, o Goiás envia a documentação e aí o Caio pode ser inscrito e aí pode atuar pelo Grêmio. Então, assim, e foi bem claro, eu falei com o Michel esse dia, ele foi bem claro, ele falou, o Caio só vai ter os documentos enviados pro Sul quando o dinheiro cair na conta. Se os 3 milhões não cair, ele não vai. É simples, não tem conversa.
9: Não, até que vai. O negócio é jogar.
8: Não joga, ele tem que voltar pra trás. Ele vai fazer o que lá?
9: Ele pode até ir, mas ele não vai estar apto para poder vestir a camisa do Grêmio, não.
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14: Gustavo Ramos. Estamos de volta, 1:36 aqui no nosso Esporte em Debate. Vamos junto até 2 da tarde aqui trazendo tudo do futebol goiano. É hora de falar do Dragão do Brasil, Atlético, para JHS Compressores. 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JHS Compressores, referência em Goiás. 1:35, partimos para o CT Dragão do Brasil no Urias Magalhães para falar do Atlético, que recebe em casa a equipe do Atletic. Teria aí o Atlético, Nilton, o adversário mais acessível dessa rodada? O Vila pega o Criciúma.
15: Não, você fala. Não, ué,
14: e o Goiás pega.
15: Goiás com a Ponte, né?
14: Claro, ué, a Ponte tá lá. Mesmo jogando fora?
15: É, ué. Mas não tem jeito, né? O Goiás ia perder ponto pra Ponte Preta aí, Então, ó, eu tô analisando o seguinte: dentro da realidade, você comparar a Ponte com o Atlético hoje é um time que é bem à frente aí da Ponte Preta. Pra mim, o Vila tem o jogo mais difícil. Depois, o mais fácil é o Goiás. Se jogou com o Atlético aí, o Atlético, abre os olhos aí, porque o Atlético Eu vi esse time aqui com o Vila, cara. Acho que é com o Vila mesmo. Jogaço de o Vila. Atlético que empatou, que tava perdendo. Pois
12: foi
15: é, ué. E por pouco não ganha.
12: Foi aquela derrota que

0: Eu penso que é mais fácil jogar com o Fortaleza do que propriamente com essa equipe.
1: É, o Newton tá falando assim, é porque o jogo é encardido, sabe? Aquele jogo trucado.
2: Mas você concorda?
1: Eu concordo. Você não vê tecnicamente um jogo vistoso. É um jogo mais viril, ao contrário que foi o jogo contra o Fortaleza. Jogo contra o Fortaleza, muitos jogadores técnicos dos dois lados, nós tivemos um bom jogo. O Atlético, mesmo com o homem a menos, conseguiu vencer uma partida que estava, né, tranquilo no jogo. Então eu penso que a dificuldade desse jogo do Atlético com o Fortaleza, ela é muito maior.
2: 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Joãozão, Wesley e Newton consideram o Atlético um adversário mais complicado para o Atlético do que foi o Fortaleza no final de semana passada, João.
3: Não, eu não considero assim, não. Eu considero todos os jogos difíceis, né? E esse contra o Atlético, ele será mais um jogo difícil para o Atlético, que precisa confirmar pela primeira vez nesta temporada sequência de vitórias. Esta vitória para o Atlético, ela é fundamental. O Atlético chegou com a vitória diante do Fortaleza, 24 pontos. Vencer o Atlético e chegar com 27 pontos, né, é fundamental para decidir a última rodada lá contra o Cuiabá e chegar pelo menos com 30, na pior das hipóteses, com 28 pontos na virada do turno. Porque, se não me engano, motor, depois você confirma aí, motor ou Guga, depois do Cuiabá, o próximo jogo em casa, o Atlético poderá terminar, caso termina com 30, né, o primeiro turno, e começando o segundo turno em casa, já começa com grandes possibilidades de, faltando ainda 19 rodadas e jogando em casa, menos uma, se vencer com 33 pontos, faltando ainda 18. Então o Atlético daria um up muito grande. Então esta vitória contra o Atlético é duro, jogo duro. O treinador é bom, o deles, bom, mas o Atlético joga em casa, o torcedor precisa comprar, né, a ideia de que ele é parte fundamental. Foi assim contra o Fortaleza e será contra o Atlético, para que o Atlético volte na virada do turno grande, que o Atlético realmente, né, quando resolver esta questão da pendência lá com a FIFA, ele consiga inscrever os seus reforços, o Atlético entre definitivamente no campeonato, não apenas para participar, mas sim brigando lá em cima pelas primeiras colocações. E vejo o elenco, né, mais do que suficiente para que o Atlético consiga brigar lá em cima na tabela de classificação.
2: A primeira rodada do turno, quando o Atlético sair para jogar fora contra o Cuiabá na 19ª rodada, é o Operário em casa.
1: É, aí você tem a sequência: Atlético em casa, Cuiabá fora, Operário em casa, Náutico fora. Então esses são os próximos 4 jogos. Dentre esses, 2, né, já são do segundo turno, que são os Operário e Náutico. E aí já é segundo turno, amigo. Então tem que realmente entrar nessa sequência de vitória, porque quem tá lá em cima, entre os 6 primeiros aí, pelo menos ganhou 3 seguidas. 3 ou 2 seguidas. Coisa que o Atlético ainda não fez.
3: E o Atlético não conseguiu, né, motor?
1: Não conseguiu ganhar 2, João, seguidas, assim. Não trouxe uma tranquilidade rodada após rodada. Era só. Ele manteve uma.
3: Eu até disse aqui, né, motor? Na segunda-feira, depois da vitória, que foi maiúscula diante do Fortaleza, mas o grande desafio do treinador novo do Atlético é exatamente ter essa sequência. Nós estamos agora em julho, né? Isso. 15 de julho, 16 de julho hoje, e o Atlético, na temporada, ele não teve essa sequência, motor.
1: Exato.
3: Nem no Campeonato Goiano.
1: Não, e teve uma sequência de invencibilidade, só que no meio desses 4 jogos, 5 jogos invictos, você teve muito mais empates do que vitórias.
2: 1:41, vamos mudar o assunto agora, pois o foco é sexo. Escuta o que eu fiquei sabendo: a partir dos 35 anos, muitos homens começam a ter queda da libido, da potência, e em alguns casos o problema é tão sério que cada encontro íntimo é motivo de preocupação e medo. E o Marcelo Gama tá comigo e vai me responder por que isso acontece, principalmente se tem como reverter essa situação, hein, Marcelo Gama? Boa tarde.
4: Boa tarde, grande Gustavo Ramos, boa tarde, amigos ouvintes do Esporte em Debate. Olha, tem como reverter sim, tá, meu amigo Gustavo? Tem como reverter. Aliás, eu sempre digo que problemas de queda de testosterona, problemas de queda de energia, disfunção erétil, não acontece da noite.

0: do dia, tá, gente? Você começa percebendo, ou até mesmo sabe que alguma coisa está errada, mas finge não enxergar aquele cansaço crônico, né? Há quanto tempo você vem se sentindo assim? Não consegue ter a mesma energia no dia a dia? Não consegue se concentrar nas suas atividades profissionais? Há quanto tempo você vem se sentindo assim? Sabia que isso também está relacionado justamente à baixa produção desse hormônio tão importante para nós homens, que é a testosterona? Então eu vejo, Gustavo, conversando com os ouvintes, que muitas vezes os ouvintes já ligam, né? Quando o caso já chegou na intimidade, né? Ah, eu estou há muito tempo com problemas e não consigo ser o mesmo homem quando estou com a minha companheira. Mas se nós pararmos para analisar, esse problema já vem se arrastando há muito tempo e você não toma providência, só vai aumentando, né? Aquela coisa, o que você não trata, só piora. Então, amigo ouvinte, ao menor sinal de cansaço físico, ao menor sinal de indisposição ou até mesmo depressão, é hora de fazer a sua reposição hormonal para não chegar naquele momento íntimo e aí a disfunção erétil ser também um problema para você. 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Por isso esse cansaço crônico. A coenzima Q10, ela é responsável, junto com mitocôndrias, a produzir a energia. Quanto mais coenzima Q10 você tem, mais energia você tem. 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
1: 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Agora em Goiânia, 1h46. Ô Wesley, o Newton, ele relembrou aqui o desempenho do Atlético jogando com o Vila. E já passaram algumas rodadas até aqui. E o Atlético, próximo adversário do Atlético.
2: Deixa eu te interromper aqui, lá o Goiás empatou.
3: Atlético contratou aquele Carlinhos, né, Newton?
1: Contratou.
4: Esse Flamengo.
1: Contratou.
2: É bom, hein? Jogou aqui?
3: É, não. Mas aquele português não tá lá mais, não?
1: Ele machucou o LCA.
4: Fez cirurgia. Que lá só o ano que vem.
1: Ele tava, inclusive, sendo contratado pelo Inter.
4: Ronaldo Tavares.
1: Ronaldo Tavares.
2: Aqui ele empatou com o Vila e lá ele empatou com o Goiás, correto?
1: Correto.
2: Tá invicto o Atlético.
4: Agora, o gol que o Vila tomou contra o Atlético, Milton, é porque foi aquela situação que todo mundo largou, lembra? O Romano tava virando atacante, o Elias virava atacante. Aí ficou a defesa lá com desguarnecida e tomou o gol. Faltou experiência.
2: Eu acho o Atlético carne de pescoço.
4: Não, ele é um time enjoado, é um time chato, mas é jogar em cima do erro, porque tem muitos erros essa equipe do Atlético. O time comandado pelo Alex é um time muito, assim, propositivo, que gosta de jogar, não é tão forte na marcação. Então tem que explorar esse tipo de situação. O Alex, ele gosta de bola de pé em pé, jogar pra frente, né? Não é à toa que é um técnico que vem fazendo bons trabalhos onde tá passando. Só que tem essa deficiência. Defensivamente é um time desprotegido. Colocar velocidade no meio campo pra frente, ganha o jogo.
1: 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Esse Atlético tem algumas caras conhecidas aqui do nosso futebol goiano. Tem o Cauã, aquele volante que foi revelado no Goiás. Tem o Rodrigo Gelado, que foi aquele lateral.
3: Contra o Goiás, foi ele que marcou um golaço.
1: Exatamente, o Cauã. É o Rodrigo Gelado, que é o lateral esquerdo revelado pelo
3: Inclusive Vila. Jogou no Atlético.
1: Exatamente.
3: Tem ano passado.
1: O Douglas Pelé ou Douglas Silva, como queiram, aquele lateral que passou pelo Goiás.
4: Né? É o lateral.
2: Jogou no Iporá.
1: Então, algumas caras conhecidas desse Atlético.
2: Aquele zagueirão lá, eu acho que tá por lá ainda, não? Um que foi do Goiás aqui, Becão.
4: Branco, um branquinho, né?
2: Sidmar.
4: Exatamente.
1: Na verdade, o Sidmar era do Atlético, foi pro Goiás, e aí depois ele, na sequência,
3: voltou. Esse era uma mãe, hein?
1: No começo dele, ele foi bem.
4: Falhava demais.
1: Não, depois, quando ele ganhava
3: massa de concreto.
4: Todo ele tinha uma lesão, né?
2: Foi mãe pros atacantes.
4: Não, jogou ele. Foi mãe pra que ele sustentou durante muito tempo do departamento médico do Goiás, né? Que os caras tinham serviço com ele. Toda semana ele tinha uma lesão.
1: Tem aqui o Ian Lucas, que jogou no Goiás.
4: Meu Deus.
1: O Max, que jogou no Atlético, que veio do Rio de Janeiro.
2: O Max é titular lá.
1: Exatamente.
4: O Max é o 9, né, Nilton?
3: O Ian Lucas é aquele loirinho que veio do Cruzeiro?
1: É.
3: Nossa, aquele é horroroso.
1: E ainda tem o Luan Poli, goleiro, que foi campeão goiano pela equipe do Atlético.
3: Então o Atlético vai passar o trator, viu?
4: Não, esse time é muito ruim.
3: Não é bem assim também, não.
4: O jogo é aqui, né?
3: Não é bem assim, não, Iago.
4: O jogo é aqui.
3: Vai passar trator.
4: O Atlético vai ganhar.
3: Não é bem assim, não, Iago.
4: 2-0 pro Atlético. Fácil.
3: O Vila foi com esse negócio de querer passar trator. Você viu o que que virou?
4: O quê?
3: Foi 1-1, assim, não, com um sabor de derrota.
4: Mas perdeu. O Vila perdeu porque quis, mestre. O que o Pedro Romano foi fazer lá?
3: Perdeu porque quis.
4: Precisando defender, ele tava querendo atacar.
3: Jogo duro. Ô, Roger, não vai na onda do Iago, não. É jogo duro. Não vem nessa
4: brincadeira. Vou falar até o placar pra você: 2-0 pro Atlético.
3: Para com isso.
4: Então você vai ver, ué. Depois você me conta.
3: Não, jogo difícil demais. Jogo dificílimo.
4: Não é, não. Esse aí não é, não.
3: É, ué.
1: É ou não é, gente?
3: É, rapaz.
4: Não, motor, difícil. Ele é difícil, né, motor?
3: Hã?
4: Motor difícil, dificílimo também.
3: Não, é difícil, é isso aqui.
4: Então nós não estamos tendo condições também, né?
3: O jogo é mais difícil do que o do Fortaleza.
4: Não, é
3: difícil. Fortaleza tá tranquilo.
4: É difícil, é um prédio em cima do outro, motor. É o que nós estamos aqui.
3: É o Fortaleza depois que nós ganhamos, agora tá tudo fácil, né?
4: Ah, é?
3: Fortaleza, joga em Fortaleza.
1: É aí que tá o problema, né? Porque acho que bate o Fortaleza, aí vem os Atlético, os Cuiabá da vida aí.
3: Vai assim, ó, com essa ideia do Iago.
4: Não, mas o jogo, ele é difícil. Ele só não é dificílimo.
3: A informação.
4: Porque se nós, jogando em casa, o Atlético, um time que eu penso que vai brigar lá em cima, se tratarmos um jogo contra o Atlético como dificílimo, o Atlético não tem condições de subir.
3: É.
4: E esse não é o meu pensamento. O Atlético, ele tem condições de subir. Agora, ele tem que tratar o jogo como difícil. Só que, jogando em casa, ele é favorito e precisa vencer o jogo. Esse tipo de jogo não precisa nem jogar bem. Precisa ganhar. Precisa, ao término dos 90 minutos, olhar na tabela de classificação. Opa, chegamos a 27 pontos.
3: O goleiro Tony ex-Vila, né?
4: Uhum.
3: Acertou lá no Atlético
4: Maringá.
3: Também. Acertou lá no Atlético.
1: Então mais um ex-futebol goiano, então tá cheio lá.
3: É patriado.
1: E o Roger é ex-treinador do Atlético, que vai reencontrar a sua ex-equipe.
3: A melhor versão do Roger hoje, técnico do Atlético, era quando estava trabalhando nessa equipe.
1: É, ano passado.
3: Uma versão muito boa, numa Série B, fez um bom campeonato, colocando um time numa condição pra atacar, que espetacular com esse Ronaldo português, jogando muito. Até com o jogador do Nilton, David Braz, que era o camisa 10, não era? David Braz?
1: David Braga.
3: Braga. David Braga. Esse camisa 10.
2: Tá,
3: não sei se ele tá lá.
1: Acho
3: não.
1: que ele saiu de lá, hein?
3: É, deve ter saído de lá, mas.
1: Foi pro Remo.
3: Foi um jogador que nas mãos do Roger jogou pra caramba. Aqui no Atlético não deu um chute.
1: Chamava ele até de David Praga.
3: É, aqui no Atlético, menino, passou raiva. Mas quando tava com o Roger Silva, fez um bom trabalho.
1: Era a dobra David Braga e Ronaldo Tavares. Uhum. Cara, era um ataque cardíaco, matava qualquer um de susto.
5: Cara, esse técnico do Atlético aí, muita gente criticou, né, a contratação do Roger, mas ele trouxe um clima diferente pro Atlético, né?
1: Mas será que foi ele que trouxe um clima diferente ou o anterior que deixava o clima ruim?
5: Não sei, aí eu não
3: vou
5: sei.
3: Vou mais na segunda opção do
5: Mas
3: Guga.
5: Eu gostei do humor que ele traz, da pegada,
1: da leveza, né?
5: Da leveza que ele trouxe pro Atlético. Eu vejo o tratamento dele com a imprensa, eu vi ele dando uma coletiva exclusiva pra um rapaz que é deficiente visual, né? Que ele tem uma filha deficiente visual, ele trouxe um clima de leveza. Acho que o Atlético tava precisando disso, cara, tava um trem pesado, só crítica, né? E aí você vê as entrevistas dele, eu tô gostando de ver, cara. Eu tô achando que, eu acho que o motor vai ser o que eu tô falando pro motor, ó, vai ganhar fácil do Atlético aqui, porque o jogo, os caras vão jogar por música agora, na tranquilidade, sem essa pressão, né? Parece que ele é um cara muito parceiro, né? A gente vê ele pelo dia a dia, assim, o modo de tratar.
1: Conhece
5: o modo
1: o vestiário, né?
6: O motor, tá bom, sem interromper o Iago, você lembra aquele rapazinho amigo seu, muito amigo seu, que você dava carona pra ele direto, que sentava aí nessa cadeira onde o Guga está? Você lembra dele, né?
3: Sei quem que é.
6: O Noah. O Goiás começou o ano passado ganhando de todo mundo, né?
3: Foi.
6: Quando ele começou a cair, qual a expressão que ele utilizou?
3: Vai tratorar.
6: Então, que o Atlético presta atenção, né, motor?
3: Tô vendo, mas tô vendo é isso.
1: O Iago falou, tratorar o Atlético?
3: Vai tratorar. Falou que vai passar o carro fácil, não vai nessa, não. Jogo difícil também, eu penso que é difícil, mas... Dá pra ganhar o jogo. Dá pra ganhar.
1: Vocês estão com medo de falar que o Atlético é favorito?
3: Não, mas o Atlético é favorito.
6: Ah, mas o Atlético é favorito.
3: O Atlético é favorito.
2: Favoritaço é o Goiás contra a Ponte Preta.
3: Aí pode aí colocar.
2: O Goiás é favorito.
6: O Goiás, se ele perder pra Ponte, aí tem que ficar em São Paulo. Se ele perder ponto, né? Ou pontos. Aí não precisa nem de voltar.
3: Esse
6: aí ele volta apenas pra conseguir ali 45 pontos e pronto, tentar permanecer. Porque o time que perder pontos para Ponte Preta na situação que ela se encontra neste momento, não vai subir. Não vai subir. Exatamente. Então, o Goiás, ele tem. Eu não gosto de usar essa expressão, mas nesse caso, eu penso que é permitido. O Goiás tem a obrigação de ganhar o jogo.
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3: Agora tem uma dúvida no time do Atlético, cara, que essa dúvida aí o Roger ele vai ter que se virar nos 30 para decidir essa defesa dele. Ele tem aí o Barretão, né? Que voltou bem. Ele tem o Adriano Martins, ele tem o Tito. Ele tira o Tito e mantém aí.
6: Mas o Barretão ia embora, motor?
3: Não, não vai mais não. Eu falei, ué, mas eu pensei que ele já estava, era lá. Não, mas na última partida era titular. Tanto é que era Adriano Martins e Júnior Barreto. Só que aí ele deixa o Tito fora. Na entrada do Tito, o Atlético arruma, o Atlético melhora. É, a minha defesa
6: hoje.
3: Você
6: tiraria quem agora, motor?
3: Hoje, Adriano Martins, velho. Hoje, Adriano Martins, velho. Adriano Martins tem que. Não é aquele mesmo Adriano Martins, apesar que eu também acho que ele é o melhor zagueiro do futebol goiano. Só que ele.
6: Mas
3: não...
6: como o melhor zagueiro do futebol goiano fica na reserva,
3: fica,
6: motor?
3: Fica, João. Vai ficar, porque perdeu espaço, hein? Perdeu espaço.
6: Explica um negócio desse aí pra nós, pelo amor de Deus.
3: Ele vai ficar com o título de melhor zagueiro e os dois vão jogar. E o Barreto e o Tito vão jogar, ué. Simples assim. Eu não voltaria o Adriano Martins. Vamos ver o que o Roger Silva vai resolver com essa situação.
6: Você é o melhor comentarista, só que você não vai comentar, tá ok? Esse motorzinho é um brincalhão, hein?
2: Olha o sorriso dele.
6: Ué. Não, e com esse sorrisinho dele aí, ó. Ele é doido pra tirar o Adriano do time.
3: Não, não sou não.
6: Ele é doido pra tirar o Adriano do time e doido pra colocar o Maranhão como titular.
1: 1:57. Então, tchau, João. Um abraço.
6: Um abraço. Então, até daqui a pouco no Boleiragem.
1: Até 7:30 da noite aqui na Bandeirantes. Um abraço, Iago.
5: Um abraço, Guga. João, vai contando meu dinheirinho aí, já separa, deixa no jeito, viu? Se chegando da roça aí, eu já quero receber, viu?
6: Não devo pra pobre, não.
1: Um abraço, motorzinho.
5: Abraçando aqui o Eni Pimenta, tá lá em Corumbaíba, ouvindo a Bandeirantes, e também meu amigo Rica, tá lá, grilado, porque falaram pouco do Atlético dele.
1: Então tá certo, então, um abraço,
2: Nilton. Abração, doutora Derbal, torcedor do Vila, da Argentina, e torce pro Messi. Um abraço também pro Maurício lá do Diegão, conosco, acompanhando aqui o Esporte Debate. Eu volto às 21 horas no apito esportivo.
7: Torcedor do Vila, do Messi da Argentina.
1: Um abraço, eu volto 5 da tarde com o Bandeirantes Esporte Clube. Valeu!
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9: 16 anos depois, a Espanha está de volta a uma final de Copa do Mundo. A seleção espanhola venceu a França por 2-0 na semifinal e garantiu a primeira vaga na decisão de 2026. A Espanha controlou a partida, conseguiu impedir a reação francesa e eliminou uma seleção que disputou as duas últimas finais do Mundial. Campeã pela primeira e única vez em 2010, a Espanha agora tenta colocar a segunda estrela na camisa. Para isso, terá de superar a atual campeã, a Argentina. A grande decisão será realizada no domingo, às 16h, no estádio de Nova York e Nova Jersey. Será o encontro entre a campeã europeia e a atual campeã mundial e sul-americana.
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11: A chave tá girada, o sinal tá aberto para todo o território nacional. A partir de agora, felizmente, você conosco, mais amigos e amigas se juntando aqui na Bandeirantes comigo, se juntando a Ana Paula Rodrigues.
12: Sim.
11: Ao nosso time que aqui está com aquela vontade de sempre de fazer um ótimo trabalho. E aí, qual a expectativa para o final de semana? Final de semana, pra gente aqui em São Paulo, de tempo gostoso.
12: Vai ser sol.
11: Sol aberto, céu de brigadeiro, temperatura na casa dos 25 graus e, é claro, entretenimento não vai faltar para você, ouvinte Bandeirantes, falando de dois grandes jogos. Sabadão, terceiro e quarto, Inglaterra e França. E a finalíssima no domingão, minha gente, Argentina de um lado, os nossos hermanos, eles que são astros do churrasco e atualmente também, atualmente não, vai, há muito tempo e hoje mais ainda são astros no futebol. Os espanhóis, sim, há muito tempo astros na paella e hoje também astros no futebol. De um lado a melhor defesa, do outro lado o melhor ataque. E aí, o que é que deve sair dessa mistura boa, desse confronto? Será que o meio-campo pode fazer a diferença? Nós faremos um meio de campo muito bom para você, né, Ana?
12: Ah, sem dúvida. E vai ser uma experiência toda diferente acompanhar essa partida, né? Porque ela deve ter uma dinâmica diferente também das outras finais. Vai ter show. no intervalo. Quero ver esse intervalo durar 15 minutos só. Acho que vai durar mais. Só de show são 11 minutos,
11: pelo
12: 12
11: espetáculo
12: minutos.
11: Merece mais tempo.
12: Então, vai ter Madonna, vai ter um monte de coisa, né? Um monte de artistas se apresentando. Vocês viram que eu quero prestar atenção na Madonna, né? É o que tá mais me interessando.
11: Tem ela mesmo?
12: Tem Madonna.
11: Pô, a... Chiquérrimo. E a Shakira?
12: A Shakira já foi na abertura, mas será que ela não aparece? Uma surpresa?
11: Ah, eu acho.
12: Seria bom, hein? Seria
11: Shakira
12: bom.
11: Shakira é um monstro.
12: Mas a seleção dela foi eliminada, né? Até torci pra Colômbia ir um pouco mais longe por isso também. Mas não deu. Mas vai ser um espetáculo, vai ser um jogo incrível. E claro, né, que o domingo todo aqui da Bandeirantes vai ser voltado para isso. Domingo já tem, né, uma programação esportiva que é mais ampla, porque é um dia para isso. Você reúne os amigos, você reúne a família. Todo mundo vai ficar falando de futebol e aí você vai poder fazer isso na companhia da Bandeirantes também. Vai ser uma delícia.
11: Que horas começa a nossa cobertura esportiva?
12: A partir das 10 da manhã a gente já tá direto.
11: A partir do despertar, acordou, já tem cobertura
12: esportiva.
11: Se você
12: quiser tomar o seu café da manhã ouvindo falar da final da Copa, já vai ser possível.
11: A gente podia, a partir da semana que vem, fazer uma prestação de serviço a ponto de dividir com os nossos ouvintes recomendações psiquiátricas e psicológicas.
12: Por quê?
11: Pra gente ter condição de se preparar para a volta do Campeonato Brasileiro.
12: É hoje já, né?
11: Ah, é hoje?
12: É, hoje inclusive eu tava conversando
11: com os amigos. Não recomendo nem ver nada hoje.
12: Não, eu tava conversando com os amigos vascaínos.
11: Nossa,
12: que
11: coitado.
12: Eles estavam assim, um mês e meio foi pouco pra gente se curar. Já tá voltando o Campeonato
11: Brasileiro.
12: Se
11: acompanhar esses jogos.
12: É.
11: E agora tem um choque acompanhar Campeonato Brasileiro, minha gente.
12: Então, mas nem todo
11: nós
12: jogo.
11: Nós não merecemos isso,
12: é,
11: não.
12: É, tem jogo de todo tipo de nível.
11: Eu vim
12: no
11: falando pro Joelzinho,
12: né?
11: Falei, Joel, você tá com 10 anos, né? Eu acho que a idade limite é de 10. Pra você pensar em trocar de time. A partir dos 11, não tem essa. Você vai ter que ficar no time que você tá. Esse negócio de torcer pro Botafogo, meu filho, vai te levar consequências no futuro.
12: Vai torná-lo uma pessoa
11: ele
12: mais
11: fica
12: resiliente.
11: Assim, tal.
12: Cheia de esperança.
11: Caramba,
12: é
11: não tem jeito. Vai seguir
12: é bom,
11: no Botafogo.
12: É bom, é bom.
11: Vai seguir torcendo.
12: Eu tava
11: pro
12: vendo
11: Botafogo.
12: Esses dias. Tem coisa
11: ele teve
12: que
11: aquela
12: só...
11: falsa impressão lá do Brasileirão Libertadores do ano retrasado. E agora, e aí?
12: É pô? A ilusão, né? É aquela pessoa que chega e te dá flores um dia, te leva pra jantar e depois senhora. Acabou. Mas você viu as outras categorias do futebol brasileiro, né? Não pararam agora durante a Copa. O jogo da Série D, que o rapaz pisou no formigueiro, Joel, do
11: coitado.
12: Lado do campo. Aí teve que sair de campo porque tava se coçando todo. Então, assim. Voltamos.
11: Nossa, que realidade.
12: Voltamos.
11: Dura realidade.
12: Não, mas vai ser bom. Eu tava sentindo falta. Porque aí tem dia que é Campeonato Brasileiro, logo, logo volta a Libertadores. Tem um monte de coisa pra acontecer.
11: É aí o exercício que a gente precisa cada vez mais praticar. De valorizar o que é nosso. É o que a gente tem. A melhor casa é a sua, o melhor jardim é o seu. Pra quem tem piscina, a melhor piscina é a sua. E o melhor futebol é o nosso. Pelo menos nesse período. E a melhor rádio, é claro, é a Bandeirantes.
12: Futebol. Bora lá, escalada de hoje. Reta final da Copa do Mundo, Espanha e Argentina disputam a grande final no domingo. Sábado tem terceiro lugar entre Inglaterra e França. Devolver na mesma moeda. O Brasil fala em adotar lei da reciprocidade contra os Estados Unidos após tarifaço de 25% contra produtos brasileiros. Governo Trump se diz aberto ao diálogo e que a medida pode ser revista caso haja retaliação. A lista de exceção dos Estados Unidos tem mais de 2.000 itens. Setores poupados ainda temem mudança com uma nova investigação que será encerrada pelos Estados Unidos em agosto. Alexandre de Moraes assume a presidência do STF até o fim do recesso de julho. Edson Fachin reassume o cargo na volta da corte no mês que vem. O Senado aprova a inclusão da educação financeira no currículo escolar dos ensinos médio e fundamental. O projeto de lei estabelece que o tema seja ensinado de forma transversal em disciplinas já existentes. Por causa de alterações no Senado, o texto ainda volta para a Câmara. O Brasil consegue reduzir em quase 90% o número de crianças sem nenhuma vacina. O total de crianças sem nenhuma dose da pentavalente caiu de 360 mil para 50 mil entre 2023 e 2025. Hoje é o último dia de inscrições para o terceiro ciclo do edital para contratação de médicos especialistas do Mais Médicos. Quase metade das 1.100 vagas foram distribuídas em cidades do interior. O Paraná suspende temporariamente o agendamento de serviços do DETRAN para obtenção e renovação da CNH. De acordo com o órgão, o sistema passa por uma adaptação às novas regras federais. O Brasileirão volta hoje após a pausa para a Copa do Mundo com dois jogos. As partidas acontecem às 7:30 da noite. Tem Vitória e Vasco, Botafogo e Santos. O Rio Grande do Sul entra em alerta para as chuvas fortes de hoje a domingo. No Sudeste, o tempo seca, com tardes quentes e umidade do ar despencando. Mas as madrugadas seguem frias. Aliás, o Rio de Janeiro bateu recorde pelo segundo dia consecutivo, com 10,5 graus na Vila Militar.
11: São Paulo, 20 graus, temperatura muito gostosa. Vamos seguir chamando. Quem entende de tempo, quem entende de meteorologia, Ana?
12: Agora.
11: Tempo.
12: Aline Araújo.
13: O grande destaque dessa sexta-feira vai ser o estado do Rio Grande do Sul, onde o cenário fica bastante preocupante, não só para sexta, como para os próximos dias. O intenso transporte de calor e umidade pelos jatos de baixos níveis, aliados ao avanço lento de uma frente fria, deixa a atmosfera extremamente instável, com risco de temporais severos, principalmente entre a campanha, região central, vales e a zona sul do estado. As tempestades vão provocar chuvas intensas, granizo, muitas descargas elétricas e rajadas de vento que podem ultrapassar os 90 km por hora. Além disso, também tem chance de microexplosões e tornados no estado. Antes mesmo da chegada da chuva, o vento vai soprar com bastante força em quase todo o estado, aumentando o potencial para queda de árvores, destelhamentos, entre outros transtornos. No restante da região sul, Santa Catarina e Paraná ainda permanecem com tempo firme na maior parte do dia, embora o vento também ganhe intensidade em algumas áreas. Entre o centro-oeste, sudeste e interior do nordeste, continua predominando uma forte área de alta pressão que atua como um verdadeiro bloqueio atmosférico. Esse sistema impede o avanço de outros sistemas, como, por exemplo, frentes frias e instabilidades, e mantém o tempo estável e favorece a redução da umidade relativa do ar. Alerta para índices entre 20% e 30%, principalmente em Goiás, Distrito Federal, Mato Grosso do Sul, oeste da Bahia e áreas de Minas Gerais. No Nordeste, a chuva continua concentrada no litoral, enquanto no norte do país o tempo segue abafado, com pancadas isoladas entre Amazonas, Acre, Roraima e Amapá. Além do Rio Grande do Sul, rajadas de vento entre 50 e 70 km por hora também atingem parte do Mato Grosso do Sul e áreas do litoral do nordeste do país. Aline Araújo, da Climatempo.

0: Pedro Porro domina pelo setor de ponta do campo de ataque, vai pra finta, liga a jogada com o Olmo. Linda tabela com a Pedro Porro, é o segundo, bateu!
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2: Aqui quase foi Brasil. Parabenizando os responsáveis por esse dingo fantástico.
3: Ficou muito legal.
2: Tocou agora há pouco. Dingo é essa musiquinha que tocou agora falando de Messi, Copa do Mundo.
3: A chamada pro fim de semana,
2: exato,
3: né?
2: Ficou um verdadeiro espetáculo essa chamada para um final de semana sem igual, com a marca, com a identidade, DNA Bandeirantes, com a melhor equipe de esportes que tá lá. Nós não estamos fazendo os jogos daqui. A nossa equipe lá está
3: vivendo
2: a Copa do Mundo para poder passar a impressão real para a gente, para todos nós aqui no Brasil. E voltando com o Capelanes agora, ao vivo diretamente dos States, e agora eu vou meio que na contramão. Na primeira participação, eu perguntei a respeito da final entre Espanha e Argentina. E agora, ô Capela, eu te pergunto o seguinte: o que esperar do terceiro e quarto, que não deixa de ser um jogão, um jogo assim fabuloso, fantástico, entre Inglaterra e França. Será que essas duas seleções terão estímulo para fazer um jogo à altura da expectativa ou não, Capela?
3: Oi, Capê.
4: Oi, Aninha. Oi, Joel. De volta aqui, um abraço, prazer estar com vocês no Bora Brasil mais uma vez. Olha, eu não sei vocês, mas eu vou dar um relato bem pessoal, tá? Óbvio que é um jogaço França-Inglaterra, sábado, 6 da tarde, em Miami, estádio lotado, toda expectativa, transmissão Bandeirantes, tudo isso é verdade. Mas um relato pessoal, o Joel, eu sei que ele é das lutas marciais, judô, ele domina de vários esportes. A Aninha também eu sei que gosta, não sei se pratica tanto, né, Aninha? Apesar de você ter virado aí quase uma maratonista.
3: Já
4: uma
3: maratonista,
4: né? Porque eu vi que você...
3: Já,
4: uma maratonista, vi que você fez uma prova maravilhosa aí recentemente, parabéns.
3: Valeu.
4: Só que eu, quando bato minha bolinha na vara, Joel e Aninha e ouvintes, e aí, por exemplo, eu chego numa final e perco a final, eu prefiro ter disputado o terceiro e quarto, que é mais legal você terminar uma competição vencendo a terceira colocação do que você perdendo uma final e colocar a medalha de segundo colocado no peito. Eu prefiro jogar isso, terceiro e quarto, e ficar com a medalha de bronze.
2: Por isso que eu comentei uma vez com a Ana, a gente estava até discutindo isso, que a medalha de bronze, muitas das vezes, ela tem um gosto muito melhor do que a de prata.
3: Do que a prata.
2: A prata é terrível.
4: Total.
2: Cara. A prata é terrível, é o quase ouro, quase ouro. E você tem total razão em dizer que o bronze, ele vem de uma vitória, né? Ele vem aí de uma disputa. Legal, ótimo ponto de vista, ou seja, teremos dois jogões para acompanhar com as quatro seleções bem estimuladas. Gostei dessa. Parabéns aí mais uma vez, Capelanes.
4: Obrigado, José. É, claro que todo mundo quer chegar na final, todo mundo quer ser campeão, né? Mas a grande verdade é que você terminar um torneio, por exemplo, a gente na Copa CESP, aqui já que estamos falando de Copa do Mundo, a Copa CESP, que são jornalistas que acham que jogam futebol, o nosso time da Band Rádios esse ano foi o terceiro colocado. Imagina se a gente tivesse chegado na final e tivesse perdido. O churrasco não ia ter a mesma vibe. Aí a gente ganhou a terceira medalha aí, a terceira colocação, e fizemos um churrasco varado de madrugada. E quem deu muito trabalho nesse churrasco, que rasgou a madrugada dentro, foi Bruno Migliozzi. Dallas jamais será a mesma depois da passagem do repórter Bandeirantes Bruno Migliozzi, que está ao vivo conosco. Não sei se ele tá com aquele chapéu de cowboy. Tá ou não tá, Migliozzi? Um abraço para você, boa tarde.
5: Tudo bem, Capela, Aninha, Joel, abraço para todo mundo ligado no Bora Brasil. Não estou com o chapéu. E ó, você esqueceu de mencionar o autor do gol dessa medalha de bronze aí da Copa CESP da Bandeirantes, viu? Porque foi quem vos fala, tá bom? Eu fiz o gol dessa medalha de bronze.
2: Sim,
5: então, Joel e Ana, eu afirmo
2: Tem a ver com o estágio que você fez em Campos do Jordão? O estágio que você fez em Campos do Jordão te gabaritou pra meter o gol?
5: É, eu fiz categoria de base lá, né, Joel? Aí eu fui bem na Copa CESP. Mas, meus amigos, só pra trazer um pouquinho do ambiente daqui de Dallas, no Texas, né? A Copa do Mundo acabou por aqui, o último jogo foi entre Espanha e França, justamente essa classificação da Espanha para as finais. E aí eu aproveitei hoje pra passear e conhecer e trazer aqui também pro ouvinte da Bandeirantes o museu que fica em Dallas da história do futebol nacional dos Estados Unidos, né? Então, a história norte-americana do esporte, que é muito legal, tem vários jogadores de destaque aí, futebol feminino aqui é sensacional. Mas eu queria compartilhar com vocês o que eu encontrei em relação ao Pelé, porque eles têm um setor inteiro do museu dedicado ao Pelé. Mandei algumas imagens para o nosso switcher para ilustrar. Tem camisas do Pelé, bolas assinadas pelo Pelé, a camisa do Pelé na época do New York Cosmos, né? Ele jogou na década de 70 no futebol norte-americano, e esse ingresso aí é o ingresso do jogo de despedida do Pelé entre o Cosmos e o Santos. Tá até o preço ali, ó, $6 custou essa partida em 1977. Então, foi legal acompanhar aí a camisa do Pelé na época do New York Cosmos, realmente o valor desse jogador, que entra mais em pauta ainda, né, meus amigos, com essa discussão que muita gente tá levantando, inclusive o João Paulo Capelanes, de que o Messi se aproxima do Pelé com essa final de Copa do Mundo, quem sabe ganhando o título. A gente vê que existe uma importância muito grande no que o Pelé fez pro esporte em qualquer canto do mundo, e um museu que tem praticamente, vou dizer, metade do seu tamanho dedicado ao camisa 10 que passou por aqui, né? Realmente muito bacana ter acompanhado essa experiência e ver que o Pelé é realmente muito valorizado em território norte-americano.
3: Legal demais, que maravilha, hein? As
4: e
3: imagens
4: por falar
3: são
4: em
3: muito
4: preço
3: bacanas.
4: De ingresso, Joel, Aninha, ouvintes internautas. Ô, Aninha, você tá com uma moeda boa separada aí, você e o Joel?
3: Olha, eu acho que se a gente ficar juntando os salários, catar as moedas aqui de todo mundo, talvez a gente consiga levar uma pessoa pra final.
4: Eu vou te falar uma coisa, eu tava com o site da FIFA aberto até agora há pouquinho na primeira entrada com vocês, daqui a pouco eu dou uma atualizada, mas o ingresso mais barato pra final, vamos brincar com vocês, chuta aí o valor, o ingresso
3: em
4: mais
3: dólares,
4: barato pra
3: lá.
4: Final desse domingo.
2: Mil dólares.
3: Mais barato?
2: R$5.000, mil dólares.
4: Mais, bem mais.
2: Vai mais de 5 pau, mais 3 barato?
3: $3.000?
2: Caramba.
4: Ó, o mais barato, assim, eu não vou considerar aqueles ingressos de cortesia, que tem uns camarotes aí, que tem uns valores que já estão até reservados, inclusive.
2: Tipo os do São Paulo.
4: O ingresso mais barato que eu achei no site da FIFA, $4.000.
3: É o mais barato que tá disponível agora, então, né?
2: Que isso.
3: Deve ter algum mais baratinho aí que saiu antes, vai.
2: E aquele do Luciano Huck lá?
4: Pode ser.
2: Quanto será que é o do Luciano Huck? Aquele que ele foi com a família no camarote aí. Lá. Puta, aquilo ali é umas milhas,
4: hein? Aí eu nem
2: me
4: arrisco, porque são muitas casas antes do zero, viu, Joelzão? Me dá até arrepio.
3: É muita coisa, eu não sei nem contar isso daí. É. Eu não aprendi essa matemática.
4: Nem eu.
2: E o mais caro, você tem aí o valor do mais caro?
4: Cara, eu tenho, Joel. Eu preciso abrir aqui
2: novamente. Não precisa abrir precisamente, pelo que você ouviu esses dias aí. Eu ouvi falar em coisa de milhão.
4: Ah, sim, tem. Sem dúvida alguma, é mais ou menos por aí, convertendo, né? A gente pode passar tranquilamente aí da casa de 200, 300 mil reais, fácil, sobretudo por causa dos camarotes. Inclusive, o Capriotti tá aqui perto, aqui, ele pode até soprar no meu ouvido.
2: Tentando
4: apurar essa informação, ainda não tenho, que é sobre o show do intervalo na final da Copa do Mundo. De 25 a 30 minutos. Porque vai
3: é
4: ter
3: o que
4: show
3: a gente tava falando
4: Bieber,
3: aqui.
4: Outras atrações. Então, assim, a Copa do Mundo, que é um espetáculo, literalmente, pro planeta inteiro, nós teremos um intervalo mais espichado, justamente porque vai rolar muita atração naquela tradicional pausa de um tempo pro outro.
3: Nossa, imagina pra manter os atletas aquecidos pra jogar, hein? Que desgaste.
2: Capriotti tá correndo muito aí, ô Capela? Tá, exercitando e tal.
4: Achei aqui, ó. Achei.
2: Vai.
4: Tem ingresso sendo vendido aqui, ó. Peraí. Tem mercado secundário, não vou considerar, mas tem ingresso aqui, ó. Exclusivo da decisão, nos camarotes, os principais, os mais centrais do estádio, que podem chegar a R$11 milhões. Não,
2: que
4: cara,
2: isso?
4: E assim, é isso. Convertendo, né? Convertendo. Mas é uma parada realmente que extrapola o limite do aceitável. Ó quem tá correndo aqui perto de mim. Vem cá, Capri. Vem aqui, Ricardo Capriotti. É o homem aqui, Joãozão.
2: Aê,
6: Me ajoelho aqui pra falar com vocês, Joel.
2: Tem que ajoelhar pelo tamanho, né? Senão não entra em quadro.
3: Ele ajoelhado ficou da altura do Capela sentado.
2: Nossa senhora. Ô Capri, eu já quero aqui de forma antecipada parabenizar o trabalho de vocês, cara. Que equipe que você coordena. E assim, um trabalho tão gostoso. Eu tive a oportunidade de acompanhar um pouco do trabalho da Globo, um pouco do trabalho da Cazé. O SBT eu não acompanhei, não, porque não tive a oportunidade, mas vejo ali profissionais assim fantásticos como o próprio Galvão Bueno. Mas vocês estão arrebentando a boca do balão, cara. Que verdade. Qualidade. Tá muito gostoso de acompanhar o trabalho de vocês. Eu jamais duvidei disso, mas é muito gostoso você comprovar algo que você imagina. Você ouviu o Ulisses narrar, ouviu o Canhão narrar, o Martelli, a nossa equipe como um todo trabalhando junto com esses caras, vocês aí debatendo com um nível assim altíssimo, os repórteres espalhados fazendo o que eles mais sabem fazer. Tá muito gostoso de acompanhar daqui do Brasil o trabalho de vocês.
3: É uma coisa que passa muito isso para mim, é quando eu tô acompanhando o pré-jogo, o início da jornada, que às vezes é super longa, né? E a gente até fala, nossa, mas como é que eles vão segurar uma hora, duas horas de transmissão antes do jogo sem ter o jogo? E segura.
2: Se a bola rola, deixa ela rolar.
3: É, mas antes de rolar, vocês falam muita coisa e é muito legal também. Valeu, viu, gente? Parabéns aí pelo trabalho e tem um longo fim de semana pela frente ainda. Fala, Capri.
7: É isso. Joel, Aninha, muito obrigado. Eu fico muito feliz em ouvir isso de vocês, dois amigos queridos, mas principalmente duas pessoas que conhecem muito de rádio, que são profissionais do nosso meio, com muita responsabilidade. Eu fico muito feliz, porque a gente aqui também sente isso, né? Esse carinho da nossa audiência, de vocês todos, a gente recebe isso de volta aqui. É uma Copa desafiadora, com muito mais jogos, a gente transmitiu muito mais jogos do que as últimas Copas, período mais longo aqui, mais desgastante, mas com o mesmo prazer, porque é uma Copa muito legal, com jogos fantásticos, com grandes partidas. Então, uma Copa desafiadora, mas muito prazerosa, e a gente está fazendo isso com o maior carinho para toda a nossa audiência. E não só, eu gosto sempre de lembrar isso, uma cobertura como essa não se faz só com a gente que está aqui segurando o microfone, em frente às câmeras, falando no rádio. Tem todo um time por trás, aqui nos Estados Unidos, nosso time técnico em São Paulo, todo um time que dá o suporte para que essa engrenagem funcione da melhor maneira possível. Então, é muita gente que faz esse trabalho acontecer. A gente é só a ponta final dessa engrenagem toda aí, que leva as informações, as transmissões para nossa audiência. Eu fico feliz que vocês estejam gostando. E é isso, né? A gente tem muito trabalho ainda pela frente. Domingo, viu, Aninha? A gente vai abrir às 10 da manhã a nossa transmissão. O jogo é às 4 da tarde. Mas desde as 10 da manhã, a gente vai estar no ar já com todo o nosso time aqui nos Estados Unidos, no Brasil, em São Paulo, nas principais cidades do país, na Espanha, em Madrid, em Buenos Aires, para abastecer a nossa audiência com todas essas informações aí no pré-jogo, que é tão legal quanto o futebol, a bola rolando, né?
3: É verdade.
2: Que legal. Domingão, então, eu tenho um programa que eu assisto todo domingo desde que eu sou criança, que é o Globo Rural. Depois do Globo Rural, eu vou já pra Rádio Bandeirantes.
3: Não tenha dúvida.
2: Acompanhar esse trabalho top. Tem gente que fala, pô, Joel, você tá falando aí que ouve ou assiste outro canal. Ouve. Cara, isso é natural.
3: A gente,
2: né?
3: É ser humano, né? Não é? A gente consome um monte de coisa.
2: Então, depois das 10 em diante, é Bandeirantes.
3: Ô, oh, vai ser demais.
2: Parabéns, beijo pra vocês aí,
3: e
2: viu?
3: E sábado também tem o terceiro lugar.
7: O João abriu o site da FIFA aqui só para informar o preço dos ingressos, então. Vamos lá, João.
4: Só para liquidar, porque você tem tempo para ficar no site da FIFA. Agora faltam 6 minutos e 30 segundos para me tirarem do site para não ficar abarrotado. Ó, eu falei sobre aquele camarote, Joel e Aninha, de 11 milhões de reais, porque você não pode comprar um ingresso para um camarote só e ficar. É um pacote. Então você, juntando todas as cadeiras do camarote, convertendo a 11 milhas, é uma grana. E no site da FIFA, VIP Suite, no Row 1. $259 mil é o valor do ingresso mais barato agora na FIFA. Dá pra comprar e vocês virem pra cá, viu, gente? É só clicar e comprar, se vira.
3: Da próxima vez eu vou.
2: Se alguns times do Brasil têm isso aí na mão, hein?
3: Camarote é um negócio complicado, deixa baixo.
2: Nossa,
3: valeu,
2: senhora.
3: Gente, bom trabalho por aí.
7: É isso aí, boa sequência pra vocês aí, um beijão e a gente volta ao longo da nossa programação. Eu vou falar mais da FIFA, que a FIFA decidiu ganhar dinheiro pra valer nessa Copa. Tem mais maneiras aí que a FIFA encontrou de ganhar dinheiro, nós vamos contando ao longo da programação.
3: Já a gente fala mais. Obrigado. Então, que coisa doida. 2h26, deixa eu trocar a trilha, ó. Porque a gente vai sair de Copa do Mundo pra seguir falando de Estados Unidos. Fala, Joel.
2: É, eu acho que eu já vou cair fora.
3: Vai?
2: 2h30 já. Você vai emendar Brasília, terminamos aqui em alto astral, Copa do Mundo e tal.
3: Deixa aqui da parte
2: amanhã
3: chata, que é tarifaço. Deixa que eu falo aqui.
2: Esse tarifaço aí tem 2.000 e tantos produtos fora, não sei, tá parecendo um tarifaço pra inglês ver.
3: Vamos
2: só
3: ver.
2: Só que não, né?
3: Só que não, vai ter muito setor prejudicado.
2: É. Aninha, beijo pra você, até amanhã.
3: Valeu, viu?
2: Gente, até daqui a pouco lá no Brasil, gente, às 4 horas, chega de Copa do Mundo durante a semana. Infelizmente não tem mais jogo às 4 horas da tarde.
3: Minha vida ficou
2: olha,
3: até
2: só
3: balançada.
2: No final de semana,
3: sem nem o que fazer mais, valeu.
2: Pra mim foi ótimo.
3: Vamos lá pra Brasília, falar dos impactos então do tarifaço, né? Porque a gente tá esperando um pronunciamento de maneira oficial do governo brasileiro, que até emitiu uma nota agora há pouco, né? Dizendo que não poupou esforços na negociação com os Estados Unidos, mas existe aí uma possibilidade de que o governo brasileiro haja com reciprocidade, que é tarifar no mesmo patamar produtos dos Estados Unidos. Isso de fato será feito? Como será feito? Quando será feito? O Afonso Marangoni está aqui com a gente, direto de Brasília, tem mais informações sobre a repercussão por lá desse tarifaço dos Estados Unidos. Tudo bem, Marangoni? Boa tarde para você.
8: Boa tarde, Ana Paula, boa tarde a todos que nos acompanham. Pois é, exatamente, são muitas perguntas ainda sem respostas e nós vamos ter as primeiras respostas já nos próximos minutos, porque fala neste momento no Ministério das Relações Exteriores o ministro Mauro Vieira e ele vai começar então a se pronunciar sobre este tarifaço. É mesmo, já teve essa nota do governo brasileiro até de madrugada hoje, né? Uma nota extensa dizendo aí que não concorda com essa aplicação de tarifas,
3: Afonso,
8: até avançando, dizendo
3: Afonso,
8: que... Pois não, Ana Paula.
3: Desculpa te interromper, vamos então ouvir aqui o ministro Mauro Vieira, ele começou a falar agora sobre essas tarifas. Daqui a pouco a gente volta. Vamos lá para a coletiva em Brasília agora.
9: Não há justificativa para a adoção de tarifas contra os produtos brasileiros. Desde março de 2025, o governo brasileiro manteve mais de 30 reuniões presenciais, virtuais ou por telefone, nos níveis presidencial, ministerial e técnico com autoridades norte-americanas. Somente com Jameson Greer e com Marco Rubio foram realizados 11 contatos, incluindo as reuniões entre os presidentes. O Brasil está, portanto, negociando com os Estados Unidos desde antes do tarifaço original, anunciado em 2 de abril de 2025. Nesse próprio dia 2 de abril, antes do anúncio das tarifas, eu mantive uma chamada telefônica com o representante de comércio dos Estados Unidos, Jameson Greer. Naquele momento, o Brasil foi tarifado em 10%. O menor nível de tarifas aplicado pelos Estados Unidos a qualquer país. Após a carta do presidente Trump ao presidente Lula, de 9 de julho de 2025, as tarifas foram elevadas a 50% por expressa motivação política em tentativa de interferência no poder judiciário brasileiro. Foi justamente nessa carta em que o presidente Trump ameaçou o Brasil com tarifas de 50%, caso o processo contra o ex-presidente da República não fosse imediatamente interrompido. Foi nesta carta que foi dada a instrução ao representante de comércio dos Estados Unidos para que iniciasse a investigação sobre a seção 310 contra o Brasil. Este texto encontra-se na carta que foi enviada ao presidente Lula pela mídia naquele mesmo dia. Desde o primeiro momento, o presidente Lula buscou o diálogo e enfatizou sua disposição de negociar qualquer tema. Nesse sentido, as declarações do secretário de Estado, Marco Rubio, veiculadas na madrugada de hoje nas redes sociais a respeito das tarifas adotadas contra o Brasil, são inaceitáveis, ofensivas ao povo brasileiro e ao governo brasileiro. Rubio ataca de forma grosseira e arrogante o chefe de Estado de um país amigo. Claramente, o que incomoda o governo dos Estados Unidos é o fato do Brasil não ter se curvado as pretensões desmedidas e as demandas irrazoáveis apresentadas no curso das negociações. Cito como exemplo demandas de abertura total, irrestrita e exclusiva aos Estados Unidos de setores inteiros da economia brasileira, sem qualquer contrapartida para os produtos brasileiros. Em outras palavras, exigiam a capitulação. Não custa reiterar que os Estados Unidos acumularam 424 bilhões de dólares em superávit de bens e serviços com o Brasil nos últimos 15 anos. Em 2025, 76% das importações originárias dos Estados Unidos entraram no Brasil sem pagar imposto de importação, incluindo 8 dos 10 principais produtos dos Estados Unidos importados pelo Brasil. Apesar da motivação política, o governo brasileiro participou ativamente nas investigações pelos canais diretos de interlocução entre os governos, desde a abertura do processo em 15 de julho de 2025. Apresentou duas defesas escritas ao Escritório de Comércio dos Estados Unidos em 18 de agosto de 2025 e em 10 de setembro de 2025, demonstrando que as políticas e práticas brasileiras investigadas são legítimas, não discriminatórias e não prejudicam o comércio dos Estados Unidos. Realizou reunião de consultas governamentais com os Estados Unidos em Washington em 15 e 16 de abril de 2026 com delegação de alto nível. Não se pode esquecer também que a investigação sobre a seção 301 surgiu para compensar, do ponto de vista legal, a derrota do governo dos Estados Unidos na Suprema Corte sobre a política unilateral de aplicação de tarifas a todos os países. Não houve, portanto, racionalidade na aplicação destas tarifas. As alegações e declarações de autoridades americanas sobre o PIX são descabidas. O PIX é uma infraestrutura pública de pagamentos criada pelo Banco Central e está disponível a todas as instituições que atuam no Brasil. Não é sério falar em competição desleal gerada pelo PIX. As acusações sobre desmatamento também são absurdas. Desde 2022, reduzimos significativamente o desmatamento na Amazônia e no Cerrado. Estes são apenas dois exemplos. Todas as alegações dos norte-americanos para justificar a aplicação de tarifas não têm lastro na realidade. Muito obrigado. Boa tarde.
3: Fala dura do ministro Mauro Vieira, ministro de Relações Exteriores do Brasil. Acho que a gente vai voltar aqui com Afonso Marangoni, não sei se ele está aqui ainda. É um discurso lido, palavra a palavra, ou seja, foi muito medido, né? É, a resposta foi elaborada ali, palavra a palavra, para sair da maneira exata que a mensagem queria ser, que o governo queria passar, né? Um discurso duro, num tom que eu não tinha observado ainda do ministro Mauro Vieira, reforçando que o governo brasileiro buscou o diálogo, que a fala do secretário Marco Rubio é inaceitável e ofensiva ao Brasil, chegou a chamar o ministro do governo de Donald Trump de arrogante, que os Estados Unidos não aceitaram a autonomia brasileira, né, nas negativas em relação a pedidos que foram feitos pelo governo dos Estados Unidos, não abaixando a cabeça. O que ficou bem claro aí é que o governo brasileiro não deve dar um passo para trás em relação a tudo que vem afirmando até agora, e os pedidos que foram feitos pelo governo dos Estados Unidos, né, Marangoni?
8: Sem dúvida, Ana Paula, foi um discurso muito duro do ministro das Relações Exteriores. A gente que acompanha mais de perto a diplomacia sabe que está um tom acima do que costuma usar o Itamaraty. Isso realmente vem a ser um divisor de águas nesse sentido, né? De que o Brasil, por meio do Ministério das Relações Exteriores, mostra que chegou num limite ali, né? Que o Brasil não vai aceitar nenhum tipo de ingerência dos Estados Unidos. E ele dizia, né? Se o Brasil acatasse algumas das propostas que os Estados Unidos pedia era para destruir até na prática alguns setores da economia brasileira. Então que isso não vai acontecer, e ele destaca esse ponto do atrito que não é de hoje e que já é público de um bom tempo entre o governo brasileiro como um todo e o secretário de Estado Marco Rubio. É interessante, Ana Paula, porque no encontro pessoal entre Lula e Trump, parece que tudo caminhou bem às vezes que isso aconteceu. A pedra no sapato é mesmo o secretário de Estado, um nome forte de Donald Trump, que até por questões ideológicas tem se aproximado muito da família do ex-presidente Jair Bolsonaro e tem então, sempre quando tem oportunidade, pressionado o governo brasileiro. E agora, como você destacou, o ministro Mauro Vieira falou que ele foi até arrogante, desrespeitoso com o presidente Lula ao atribuir a ele, né, a decisão, portanto, para esse tarifaço. É isso, Ana Paula, só para fechar aqui nossa participação, claro, de Brasília, ficar de olho que 16h vai ter um outro pronunciamento, também vai ter coletiva de imprensa no Ministério do Desenvolvimento, Indústria, Comércio e Serviços, vai ser mais uma posição pública do governo brasileiro sobre o tarifaço.
3: E aí a resposta deve vir dessa segunda fala, né? Isso que eu ia comentar com você, inclusive, Marangoni, a gente teve agora a resposta

0: Agora, o que o governo também não quer fazer é meter o pé pelas mãos, aplicar essa lei da reciprocidade, sem antes entender a dimensão de tudo isso, para que seja a medida mais proporcional possível. A gente vai estar aqui acompanhando.
1: É, da última vez o governo falou em reciprocidade, mas recuou depois de aconselhamentos que vieram do próprio Itamaraty. Não sei se isso vai acontecer agora, diante do tom duro que foi usado pelo Mauro Vieira. Vamos ficar de olho. Obrigada, viu, Marangoni, pela sua participação. Bom trabalho aí para você.
0: Um abraço, até.
1: Até mais. 2h38, vamos pro intervalo. Daqui a pouquinho o Bora Brasil tá de volta.
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1: h 42, Bora Brasil de volta para falar sobre a situação do Rio Grande do Sul. A gente agora há pouco conversou com a nossa reportagem lá em Porto Alegre e o relato foi de tempo ainda aberto, inclusive com sol, né? Não tinha chuva ainda, mas começou hoje o alerta válido para o território dos gaúchos, principalmente, né? Todo o sul em atenção, mas é o Rio Grande do Sul que gera mais preocupação, porque existe uma expectativa de chuva muito forte, já como reflexo do El Niño, que causa o aquecimento dos mares, né? Do Pacífico, na verdade, e isso traz mais chuva para onde já tradicionalmente chove agora, e mais seca para onde tradicionalmente fica mais seco. Então, a tendência é que o Nordeste tenha um segundo semestre com uma seca muito intensa e o Sul tenha esse segundo semestre com muita chuva. E o Sudeste também. É possível que a gente tenha bastante chuva acontecendo. E a partir de hoje, tem possibilidade de muita chuva no Rio Grande do Sul, como alerta a meteorologista da Defesa Civil Gaúcha, a Bruna Perlenberg.

0: Espera rajadas intensas de vento, né, que elas podem até superar 90 km por hora, alguma queda de granizo que pode ser grande na região, e também pode ser que, principalmente no sábado, tenha algum tornado isolado. A condição é favorável, né, para esse tipo de evento.
1: Chuva demais, com muita ventania, né? Uma combinação que costuma trazer muitos transtornos. A tenente da Defesa Civil, Sabrina Ribas, reforça as medidas protetivas que devem ser tomadas durante as tempestades.
2: A gente tem reforçado para que as pessoas não estejam expostas, né, durante a ocorrência desses temporais. Abriguem seus animais domésticos, a questão também de alagamentos pontuais ali, a elevação de arroios, de córregos.
1: Bom, as concessionárias de energia e de força do Rio Grande do Sul estão mobilizadas para fazer reparos, né, caso haja algum dano realmente. Esse é o tipo de alerta que a gente traz, torcendo para que não se concretize, né? O fenômeno El Niño muda a circulação atmosférica no continente. Já começou e vai ganhar força nos próximos meses, como explica o meteorologista Murilo Lopes.
3: O evento chave, né, que vamos dizer assim, que vai dar abertura essa temporada do El Niño, vai ser no próximo final de semana, porque aí um padrão muito característico da atuação do fenômeno, né, que vai ser um sistema que vai persistir sobre o Rio Grande do Sul, trazendo muita chuva.
1: Os temporais também vão atingir a Argentina, o Uruguai e o Paraguai. No Chile, o governo decretou estado de emergência em 10 regiões do país. Tinha uma previsão aí de acumulado no Chile de quase 700 milímetros na região da Cordilheira dos Andes. Então a gente está falando de uma chuva muito intensa nesse pedaço do nosso continente, especialmente no Rio Grande do Sul. 2h44, relógio virando para 45, bora lá pro repórter Bandeirantes.
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5: Relógio marca 2h45. Agora você acompanha o repórter Bandeirantes. A polícia investiga o desvio de recursos em contratos de 51 milhões de reais no Acre. Mais informações com a repórter Jordânia Gama.
6: A Polícia Federal realiza nesta quinta-feira a Operação Talha Real para investigar o desvio de recursos federais da educação repassados pelo Fundeb. Foram cumpridos 21 mandados de busca e apreensão em Rio Branco, Epitaciolândia e Senador Guiomard, no Acre. Durante a operação, um dos alvos foi preso em flagrante por posse ilegal de munições. A Justiça também determinou o bloqueio de bens e valores dos investigados e suspendeu temporariamente as atividades de 6 empresas. Os contratos sob investigação somam mais de 51 milhões de reais. Os suspeitos podem responder por peculato, corrupção, fraude em licitação, lavagem de dinheiro e associação criminosa.
5: O repórter do Rio de Janeiro, Guilherme Faria, traz os detalhes do último boletim Infogripe da Fiocruz com o cenário da doença no país.
7: O número de casos de vírus sincicial respiratório que atingem principalmente crianças de até 2 anos apresenta queda em boa parte do país, mas ainda se mantém em níveis altos em muitos estados. A informação faz parte da nova edição do Boletim Infogripe, divulgado pela Fiocruz nesta quinta-feira. A análise mostra também que no cenário nacional, as ocorrências de síndrome respiratória aguda grave apresentam sinal de queda tanto nas tendências de longo prazo quanto nas de curto prazo. Segundo a Fiocruz, os dados laboratoriais por faixa etária indicam que a redução dos casos de síndrome respiratória aguda grave entre crianças de até 4 anos é impulsionada principalmente pela diminuição das hospitalizações por vírus sincicial respiratório em boa parte do país.
5: Agora 2h47, esse foi o repórter Bandeirantes.
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2: Hoje nosso assunto com o Dr. Evaldo é um teste de uma nova vacina.
3: Há alguns meses falamos aqui sobre a perspectiva da utilização da vacina contra meningite pelo meningococo do tipo B para também proteger contra a infecção pelo gonococo, que causa gonorreia, doença frequente, com cerca de 80 milhões de casos por ano, com resistência crescente da bactéria ao tratamento e para a qual inexiste vacina. Em comum, as bactérias da meningite e da gonorreia têm a mesma família, são Neisserias, portanto, faria sentido alguma proteção cruzada. Pois bem, um estudo recém-publicado no New England Journal of Medicine comparou homens que fazem sexo com homens, população bastante vulnerável à infecção, de forma prospectiva. Ou seja, um recebeu vacina, outro placebo e foram acompanhados periodicamente daquele momento em diante. Cerca de 600 homens participaram do estudo. Ao comparar-se a incidência da gonorreia em ambos os grupos, observou-se que não houve diferença, ou seja, a vacina não protegeu contra a infecção em um grupo altamente vulnerável. É absolutamente necessário que sigamos fazendo a proteção pelo uso de preservativo e que a pesquisa por uma vacina específica para a gonorreia continue. Fique bem e até a próxima.
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2: 2h53, tá acabando a Copa do Mundo, que pena, né? Mas antes de acabar esse fim de semana, vai ter muito jogo legal, dois no caso, né? Terceiro lugar no sábado e a finalíssima no domingo entre Argentina e Espanha. Estamos de olho, você terá uma cobertura imensa, prontíssima para tirar suas dúvidas, falar sobre escalação, como é que foi a preparação das duas seleções nesses últimos dias antes da final. Hoje, inclusive, já teve treino da Espanha. A nossa equipe acompanhou um pedacinho, como as organizações das seleções permitem, né? O Alexandre Pretzel é quem está com a gente agora para falar mais sobre a Copa do Mundo dos Estados Unidos. Diga aí, Pretzel, boa tarde.
6: Um abraço, Ana, um grande abraço, Joel, a todo mundo que nos acompanha. A Argentina realmente, ela simplesmente nos deixa constrangidos em relação à postura que ela coloca em campo e através também da força da sua torcida, do empurrão da sua torcida, de acreditar sempre em relação a nós, vendo a nossa seleção, o nosso time brasileiro. Então, nesta quinta-feira, pós mais uma epopeia argentina com sofrimento, ainda que muita gente relativize isso, né, e diga que a Argentina passou com a ajuda de arbitragem também, né, que a Argentina não tem tanto mérito assim, que foi facilitada em alguns jogos, que pegou uma sequência fácil pela frente, em termos de tradição de adversários, eu concordo, mas como que vai tirar o mérito de um time que tem um jogador com 39 anos, jogando o que o Messi está jogando, no mais alto nível, melhor até do que 2022, quando ele foi campeão, e provavelmente vai ser o melhor jogador da Copa, mesmo que não ganhe o título, e quem sabe até o melhor jogador do mundo, se ganhar o título, né? Então, realmente é um negócio impressionante em colocar a Argentina, por exemplo, muito mais em força da arbitragem do que seu mérito próprio. O que a Argentina fez contra a Inglaterra foi de deixar muita gente incomodada no Brasil pelo fato de que a nossa seleção simplesmente ela perde de maneira normal. Ela não luta, ela não compete, não tem sangue, né? E isso é claro que, ao mesmo tempo, contagia a seleção, a torcida brasileira, na realidade, de forma negativa. É isso que eu queria dizer. Então, eu acho que esta quinta-feira, lá na cúpula da CBF e quem manda no futebol brasileiro e nos próprios jogadores que estiveram na Copa e na comissão técnica do Carlo Ancelotti, é bom ver o que a Argentina está fazendo e o que o Lionel Scaloni está fazendo também. A imprensa argentina está acreditando que a Argentina chega agora mentalmente muito forte e chega também, assim, de uma forma mais relaxada à decisão, ainda que com muita força, porque se perder o título, já tá na história pelo que fez. Vai ser mais um vice-campeonato, mas ninguém esperava que a Argentina estivesse aqui. Essa que é a realidade. Se ganhar, é uma epopeia, bicampeonato do Scaloni, algo que só aconteceu com a Itália em 34 e 38, com o mesmo treinador, o Vittorio Pozzo, e também o quarto título com 7 finais. Imagina só se a Argentina conseguir isso. Óbvio que a Argentina vai fazer de tudo para ganhar, mas se perder também, responsabilidade tá do lado da Espanha, porque a Espanha só ganhou um título, está apenas na sua segunda final, enquanto que a Argentina está na sétima. Se perder também, a torcida vai reverenciar esse elenco que tem 17 jogadores que foram campeões na Copa do Catar, e isso diz muito também sobre esse perfil. Uma mistura de jogadores jovens com jogadores veteranos, né? Muitos em fim de ciclo e que vão deixar a seleção, mas deixando tudo dentro de campo. E essa é a marca dessa seleção argentina. Não há desistência, não há bola perdida. É uma luta diária, é uma batalha a cada jogo, e isso realmente empolga todo mundo que assiste futebol. Então eu saio de Atlanta aqui, depois de ter tido o privilégio de ver o Messi mais uma vez em campo, e que pena que ele está terminando em relação à sua carreira no futebol, mas é impressionante o que ele fez no segundo tempo e também ao mesmo tempo com a garra e a entrega do time argentino. Sobre a Inglaterra, vai disputar o terceiro e quarto, e ex-jogadores britânicos como David Beckham, o Michael Owen, o Rooney, né, outros jogadores que disputaram Copas, estão pedindo que o Thomas Tuchel saia imediatamente e que venha um novo treinador para tentar fazer com que a Inglaterra decida o título da Copa mais uma vez, mas só daqui nos próximos 4 anos. É isso, um grande abraço, Ana, um grande abraço, Joel, sempre um prazer e uma alegria estar com vocês.
2: Valeu, Pretzel, obrigada. Eles que tirem o cavalinho da chuva, daqui a 4 anos tem o Brasil, espero que mais organizado, né, para tentar levar uma Copa do Mundo. Tem ouvinte mandando mensagem para cá e dando palpite pro domingo, que legal.
7: Bom dia, Joel, bom dia, Aninha.
2: Oi.
7: Taxista Francisco, aqui da região da Mascote, Zona Sul. 2-0 para a Argentina contra a Inglaterra. Vai ser campeão. Eu estou torcendo para a Argentina. São nossos vizinhos, beleza?
2: Valeu, obrigada aqui pela mensagem. E a Argentina em campo está arrebatando os nossos ouvintes mesmo.
8: Aninha, Joel, boa tarde. Whitney de São Paulo, Zona Sul. Joel, Aninha, admirar a Argentina? Ok, torcer? Jamais. Domingão, vamos de Espanha. Abraço.
9: Boa tarde, Joel. Boa tarde, Aninha. Tudo bem? Eu tinha mandado um áudio agora há pouco. Eu queria dizer que eu faço minha, as suas palavras, né? Eu acabei confundindo tudo em relação à Argentina. Dizer que sim, que eu torço para a Argentina, claro que sim. Eu prefiro torcer para a Argentina do que torcer para a Inglaterra. Mas cada um tem direito. É só futebol, né? Vamos confundir as coisas. Um abraço a todos aí. Carlos Alberto, aqui em São Paulo, trabalhando firme e forte nessas estradas aí.
2: Valeu, amigo. Obrigada. Bom fim de semana. Bom trabalho aí para você também. E obrigada a todo mundo pela companhia. O Bora Brasil fica por aqui. A gente volta amanhã, a partir da 1 da tarde, na sintonia aqui da Bandeirantes. Ótima quinta-feira para todo mundo e tchau.
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2: 3:02.
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2: 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É só você ficar ligadinho aqui com a gente. E você pode acompanhar o Bandeirantes Acontece pelo seu rádio em 98,7 FM. Também lá no Instagram você pode seguir a gente, ficar por dentro das principais informações que estão acontecendo aqui na sua cidade, no seu estado, no Brasil. A gente sempre atualiza as nossas redes com as principais informações e de tudo que aconteceu, claro, aqui no nos nossos programas. O nosso arroba é o rádio, arroba Rádio Bandeirantes Goiânia. E no YouTube, a gente também está por lá, viu? Você acompanha a nossa programação em áudio e vídeo. 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E claro, a gente conta com a sua participação. Então vamos aos destaques do programa de hoje. Parque Mutirama reabre amanhã para alunos da rede municipal. E 5 pessoas morreram afogadas aqui em Goiás em apenas uma semana. Muita gente, e isso tem acendido o alerta do Corpo de Bombeiros.
0: E ainda, no quadro Momento Saúde, a gente recebe o pessoal da Odontotop, o Hospital do Dente, para falar sobre as facetas de porcelana. O que você precisa saber antes de transformar o seu sorriso? Sabe quando você quer pôr aquelas lentes, aqueles... ficar com os dentes mais arrumados? Então, mande pra gente também a sua pergunta, se você tiver alguma dúvida sobre como que funciona, quais são os valores, o que é preciso ter, preciso fazer. O nosso WhatsApp fica aberto para receber a sua pergunta. O número é o 998476110. E temos também a enquete do dia. Bom, hoje a enquete do dia vai trazer um vídeo para vocês entenderem o assunto que a gente trouxe para vocês. Vitória, o vídeo tá ok? Vamos então ouvir o vídeo.
21: Aspas, o descumprimento à ordem judicial de parar veículo ou se entregar em uma situação delitiva não configura o delito de desobediência, porquanto o acusado busca preservar bem jurídico seu interesse, a sua liberdade, é evidente. Conduta amparada pelo princípio Nemo Tenetur CDTG, traduzido no direito à não autoincriminação. Ah, eu tenho essa compreensão desde sempre. Quer dizer, se eu estou empreendendo evasão para evitar uma prisão, eu estou no exercício de um direito. O Estado é que me alcance e me prenda. O fato de eu falar assim, recebo a ordem de parada, para, eu não sou obrigado a parar. Ah, simplesmente tenho o direito de empreender fuga para manter o meu status libertatis. Agora, cabe aos órgãos de segurança empreender o que for necessário para me submeter ao comando estatal.
0: Bom, tá aí um pouquinho do voto do desembargador Adriano Roberto Linhares de Camargo, que tem causado muita polêmica. Ele que deu o voto a favor de um suspeito que fugiu de uma barreira policial, um suspeito que depois foi preso, né, carregando drogas, mas ele disse que a fuga dele não caracteriza desobediência, já que é um direito da pessoa não produzir provas contra ela si mesmo. E quando a polícia pede para parar e você para, você pode estar criando esse tipo de prova contra você mesmo. Em outras palavras, foi isso que ele quis dizer. Então, para ele, uma pessoa não é obrigada a parar numa blitz quando receber a ordem de abordagem da polícia, principalmente se estiver evitando a prisão. Então, segundo ele, você pôde escutar, ele disse que cabe ao Estado alcançá-lo e prendê-lo. Foi essa frase que ele disse: o Estado que me alcance e que me prenda. Bom, a gente quer saber a sua opinião, hein? Você concorda com o desembargador de que um suspeito não deve ser obrigado a parar? Um suspeito não, qualquer pessoa não deve ser obrigada a parar quando receber uma ordem policial durante uma blitz? Mande a sua mensagem pra gente pro 998476110. Tem muita gente que já falou nas redes sociais que é contra, muita gente falou que é a favor. Tá uma discussão grande sobre este tema e, claro, a gente quer ouvir a sua opinião, trazer tudo isso também aqui para a Rádio Bandeirantes Goiânia. Bom, Bandeirantes Acontece, tem a produção de Diana Pimenta, reportagens de Gabriel Alves, Maria Tereza Lemes, Marcos Linhares, Vitória Farias, Luan Alves e Tiago Humberto. Os trabalhos técnicos são de Antônio Macedo e Vitória Farias. Direção de jornalismo, Danilo Santos. Direção geral, João Batista. CEO da Rádio Bandeirantes Goiânia, o Dr. Cid de Oliveira Reis. E a apresentação é minha, Maria Tereza Lemes, que vou com vocês até as 5 da tarde no Bandeirantes Acontece. Então vamos começar o programa de hoje.
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0: Bom, gente, e para ilustrar ainda mais a enquete de hoje, só para vocês sentirem como tá grande essa repercussão, o Tiago Humberto preparou uma matéria sobre esta polêmica. Entendo o caso nesta reportagem.
1: A 4ª Câmara Criminal do Tribunal de Justiça de Goiás analisou o caso de um motorista flagrado com cerca de 70 quilos de maconha durante fiscalização da Polícia Rodoviária Federal em Rio Verde. Antes da abordagem, o condutor empreendeu fuga por aproximadamente 40 quilômetros, até ser interceptado em uma via vicinal. O desembargador Adriano Linhares Camargo manteve a condenação por tráfico interestadual, mas divergiu quanto ao crime de desobediência. Segundo o relator, ignorar uma ordem de parada não configura infração autônoma quando a finalidade é evitar a própria prisão.
21: Aspas, o descumprimento à ordem judicial de parar veículo ou se entregar em situação delitiva não configura o delito de desobediência, porquanto o acusado busca preservar bem jurídico seu interesse, a sua liberdade, é evidente. Conduta amparada pelo princípio nemo tenetur CDTG, traduzido no direito à não autoincriminação. Eu tenho essa compreensão desde sempre. Quer dizer, se eu estou empreendendo evasão para evitar uma prisão, eu estou no exercício de um direito. O Estado é que me alcance e me prenda. O fato de eu falar assim, receba uma ordem de parada, para, eu não sou obrigado a parar. Simplesmente tenho o direito de empreender fuga para manter o meu status libertatis.
1: Na prática, a decisão afasta a soma da pena de desobediência ao crime de tráfico. O tribunal também reconheceu o tráfico privilegiado, reduziu a pena base, fixou o regime aberto e determinou o envio dos autos à Procuradoria-Geral de Justiça para avaliação de acordo de não persecução penal. Sobre este caso, a Bandeirantes ouviu também o jurista e professor Pedro Miranda para explicar essa polêmica interpretação da lei.
3: Três situações. A situação de quando há uma fiscalização de trânsito de rotina, o que é entendido pelo Superior Tribunal de Justiça que não é crime, se essa for uma fiscalização de trânsito e o indivíduo ele furar esse bloqueio e empreender fuga, não é crime de desobediência. Se for uma ordem de parada do policiamento ostensivo, ou seja, você está transitando e aí uma viatura da PM manda você parar e você empreende fuga, isso é entendido como crime de desobediência. E qual é o terceiro cenário? O terceiro cenário é quando o indivíduo ele pratica um crime e aí, para fugir da polícia em detrimento desse crime que ele cometeu, ele pode ou não ser responsabilizado por um crime de desobediência. Ou seja, o indivíduo, num exemplo, rouba um carro e aí ele está nesse carro e a polícia vê ele e ele empreende fuga, isso não está ainda julgado pelo Supremo Tribunal Federal.
1: A fala do desembargador também repercutiu nas redes sociais. Alguns internautas, inclusive, ironizaram o magistrado, afirmando que as pessoas também não deveriam obedecer às decisões judiciais. Tiago Humberto para Bandeirantes.
0: Tô falando que esse tema tá dando o que falar, polêmico, polêmico. E claro, a gente quer saber a sua opinião. Você concorda com o desembargador? Que quando você estiver passando por uma blitz, for solicitado, né? Recebeu autorização para parar, você pode fugir, né? Pensar aí, não parar com o argumento de que você não estaria produzindo provas contra si mesmo. Nosso WhatsApp está aberto para receber a sua mensagem, a sua opinião. 998476110. Agora são 3 horas e 14 minutos. A gente vai para um rápido intervalo e já tem a participação de um ouvinte aqui, hein, respondendo esta enquete. Daqui a pouquinho a gente volta.
4: Boa tarde, Maria Tereza Lemes. Boa tarde, pessoal da Rádio Bandeirantes. Não, claro que eu não concordo. Isso é um absurdo. Esse desembarcador está aparecendo. Lembra muito um ministro do Supremo, né? Desprovido de cabelo. Não vou falar o nome dele aqui, não. É aquela velha história. Quem não deve, não teme. E o policial não tem como saber da idoneidade do caráter da pessoa, não está escrito na peça. Então ele tem que pedir para parar sim, para abordar, ué. Isso é óbvio. Muito louco aí esse posicionamento desse desembarcador, tá doido. Boa tarde a todos, Maurício de Goiânia.
5: Boa tarde, Maria Tereza. Boa tarde, ouvintes do Bandeirantes. Acontece que eu Pedro Nolasco, de Planaltina, Distrito Federal. Olha, eu achei muito interessante essa enquete hoje, justamente sobre o direito de ir e vir e também uma lei já antiga. Eu não sei a data, mas eu sempre fui orientado por advogados que nós não somos obrigados a produzir provas contra nós mesmos. Se nós estamos em juízo, nós podemos negar. Cabe ao Estado provar, conseguir as provas e para poder sentenciar e condenar qualquer pessoa. Qualquer coisa ao contrário disso, nós somos ainda inocentes. Eu acho que o desembargador está correto, ele está sempre no alinhamento da Constituição. Uma boa tarde a todos, parabéns ao desembargador.
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0: 3:20, o Parque Mutirama será reaberto amanhã, dia 17 de julho, sexta-feira, depois de cerca de 16 meses fechado para obras, testes e adequações técnicas. Nesta primeira fase, o funcionamento será assistido e exclusivo para alunos da rede municipal de Goiânia, previamente cadastrados. Segundo a prefeitura, foram investidos cerca de R$550 mil na revitalização do parque. Ao todo, 22 brinquedos foram recuperados, além de melhorias na infraestrutura, como iluminação, banheiros, sinalização, áreas verdes e quadras esportivas. Quem acompanha a gente pelas redes sociais pode ver algumas imagens do parque, né, que movimentou muita criançada, muita gente frequentou o Parque Mutirama. Bom, o espaço também recebeu um sistema de proteção contra descargas atmosféricas com 33 para-raios e um plano de evacuação aprovado pelo Corpo de Bombeiros. A abertura ao público em geral está prevista para o mês de outubro. Mas aí uma oportunidade para as férias da criançada, né? Dia 17 ainda tem chão de férias para tentar aí fazer com que a criançada não fique em casa, né? Sem fazer nada, mais uma opção de lazer aqui em Goiânia. 3:21, ó, e por falar em lazer, agora é hora de chamar atenção pro lazer. 5 pessoas morreram afogadas aqui em Goiás em apenas uma semana. O período de férias escolares e o aumento da procura por rios, lagos e piscinas acendem um alerta do Corpo de Bombeiros, que reforça a necessidade de cuidados para evitar tragédias. Eu preparei uma reportagem sobre o assunto.
11: O mais recente caso de afogamento registrado em Goiás foi o de um adolescente de 14 anos que morreu em um lago de Aparecida de Goiânia enquanto pescava com amigos. Com essa ocorrência, já são 5 mortes por afogamento em menos de uma semana aqui no estado. E os números preocupam. Entre janeiro e julho deste ano, o Corpo de Bombeiros atendeu 77 ocorrências relacionadas a afogamentos. Em 2025, foram 157 registros durante todo o ano. E ainda só estão começando as férias, período em que a maior parte das pessoas procuram lagos, rios e também piscinas para se divertirem. Segundo a corporação, esses lugares concentram quase 90% dos casos. Goiânia lidera o número de ocorrências neste ano, seguida por Itumbiara, Alexânia, Piracanjuba e Formosa. As férias escolares também aumentam os riscos de acidentes, principalmente em cidades turísticas às margens do Rio Araguaia. Entre as principais causas estão a falta de supervisão de crianças, o consumo de bebidas alcoólicas, mergulhos em locais desconhecidos, excesso de confiança e o desrespeito às orientações dos guardas-vidas. A capitã Naíse Laurene, do Corpo de Bombeiros de Goiás, reforça algumas medidas que podem evitar a maioria dos afogamentos.
12: Para evitar, né, temos que encarar o afogamento como um acidente. E encarando o afogamento como um acidente, a gente tem que utilizar uma ferramenta que é a prevenção. Como, por exemplo, procurar locais com a presença de guarda-vidas, sempre respeitar as sinalizações. No nosso caso aqui, de rios e lagos, a gente ter cuidado com profundidades e correntezas. A gente tem uma frase que a gente sempre fala, que água no umbigo, sinal de perigo. Outra situação também que a gente tem que tomar cuidado nesse período chuvoso, que são as cabeças d'água. Evitar ficar em locais de rios de corredeira, principalmente quando começa a chover ali na cabeceira dos rios. Não entrar e evitar entrar na água, né, com consumo de álcool e ter cuidado também com os mergulhos de cabeça, principalmente em locais, né, de pouca profundidade, para a gente evitar aí os traumas de raque medular.
11: As crianças estão entre os grupos mais vulneráveis. A capitã alerta que elas nunca devem permanecer sozinhas.
12: A gente sempre orienta que a supervisão sempre tem que ser constante de adultos e responsáveis. Uma dica aí dos órgãos, né, que sempre está discutindo a questão da prevenção do afogamento, é que a distância que os pais e responsáveis têm que ter de uma criança é a distância de um braço. Então, sempre estar atento com as crianças e adolescentes com supervisão constante.
11: Em caso de emergência, a orientação é acionar imediatamente o Corpo de Bombeiros pelo telefone 193 e evitar entrar na água para tentar um resgate sem treinamento, já que essa atitude pode transformar uma vítima em duas vítimas. O alerta é que a maioria dos afogamentos podem ser evitados com prevenção, atenção e respeito às normas de segurança. Maria Tereza Lemes para a Rádio Bandeirantes.
0: Tem que prevenir para não ter depois prejuízos não, né? Aconteceu uma tragédia, com água não se brinca. 3:26, olha, um policial militar foi preso depois de ser flagrado agredindo e ameaçando um adolescente de 16 anos em uma loja de autopeças em Catalão, no sudeste de Goiás. O caso aconteceu hoje de manhã, por volta das 7:30 da manhã, e foi registrado por imagens que circulam nas redes sociais. O jovem trabalha no estabelecimento como aprendiz e estava iniciando o expediente quando foi abordado. As gravações mostram o momento em que o adolescente é agredido e intimado pelo policial dentro da loja. As circunstâncias que motivaram a ação ainda não foram esclarecidas oficialmente e as imagens passaram a ser analisadas pelas autoridades responsáveis pela apuração do caso. Bom, depois desta repercussão do episódio, o policial militar foi preso e o estado de saúde do adolescente não foi informado. As imagens são fortes, né? Ele batendo no adolescente, que está no chão, todo encolhido, visivelmente assustado e com medo, ele apontando uma arma para essa criança, né? Um adolescente de 16 anos, apontando a arma para ele, falando alto, gritando, até ameaçando de morte, né? Bom, tudo isso vai ser apurado agora, mas contra imagens, né? Os fatos dizem tudo ali pela imagem. Ele vai se complicar um pouquinho para tentar responder todos esses motivos, né? O que levou ele a praticar isso contra esse adolescente. 3:28, a gente fala agora sobre a enquete do dia. Hoje a gente trouxe a opinião, o voto, na verdade, do desembargador aqui de Goiás, o doutor Adriano, que durante seu voto disse que a pessoa não é obrigada a parar em blitz, não, quando a polícia determina que ela para, que é um direito dela não produzir provas contra si mesmo, e parar seria produzir essas provas, né? Então, que a pessoa pode sim sair, não configura crime de desobediência, e que se o Estado quiser, ele que corra atrás. Bom, a gente quer saber a sua opinião. Você concorda com o desembargador de que não é obrigado a parar em blitz? Vamos ouvir aqui a participação de quem mandou o áudio aqui no nosso WhatsApp. Você também pode mandar, é o 998476110. E daqui a pouquinho a gente volta com mais Bandeirantes Acontece.
13: Boa tarde, Maria Tereza Lemos. Aqui é o Bibiano, do setor Urias Magalhães. Eu não concordo com o STJ, não. Eu acho que tem que barrar, sim. Tem que barrar qualquer pessoa, independente de qualquer coisa. Suspeito ou não. A polícia tem que fazer blitz. Inclusive, Goiânia está usando umas blitz aí, viu? Faz tempo que eu não passo por uma blitz aqui em Goiânia. Então, falou então. Uma boa tarde, uma boa programação.
14: É, viu? É polêmica atrás de polêmica, mas não concordo, não.
2: porque se você recebe uma ordem para você parar numa blitz, você tem que parar. A partir da hora que você não parou, você está abrindo fuga, o policial também pode tentar te parar de outras formas, né? Então, um magistrado aí tem que rever seus pensamentos.
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7: 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Três horas e 33 minutos, a Praça Ciro Lisita, no setor Coimbra, passa por uma grande mudança que busca melhorar o trânsito na região. O repórter Gabriel Alves foi às ruas para ouvir a opinião de quem trabalha e trafega pela região todos os dias.
8: A Praça Ciro Lisita, no setor Coimbra, está passando por uma reconfiguração para dar mais fluidez ao tráfego da Avenida Castelo Branco. A intervenção mexe primeiro nas vias e depois no paisagismo e na estrutura da praça. Mais espaço para os veículos. A principal mudança é a implantação de duas novas pistas nas laterais da praça. O objetivo é ampliar o corredor viário e reduzir as retenções, principalmente nos horários de pico.
9: Teria uma mudança já que foi cobrada anteriormente pelos moradores aqui da região. É necessária e isso vai melhorar muito o fluxo aqui do trânsito, a mobilidade, tanto para o pessoal que atravessa aqui, para várias lojas e comércio aqui do setor Coimbra, e isso era esperado há anos. Parabéns então a todos aí pela iniciativa, o pessoal da gestão, da prefeitura, do governo e da Secretaria de Obras. Uma obra importante, uma rotatória que vai ser cortada aí, vai ter o semáforo, então vai ter a faixa de pedestre. Isso vai melhorar bastante.
10: Acaba, acho que, impactando um pouquinho, né, na questão do trânsito, mas vai melhorar bastante, porque estava acontecendo muito acidente aqui na via, aqui na praça em si. Estava acontecendo acidente demais. Eu acho que vai dar uma melhorada aqui, sim.
8: Com a ampliação, a capacidade da via deve crescer em mais de 30%. A medida beneficia quem usa Castelo Branco diariamente, moradores de bairros como Coimbra, Campinas, Rodoviário e regiões vizinhas. A obra da Ciro Lisita integra um pacote maior da Castelo Branco, que já recebeu terceira faixa de rolamento e sincronização dos semáforos. A expectativa é que o corredor ganhe mais fluidez e melhor distribuição do tráfego.
9: Os impactos são positivos, até por questão de estacionamento, por questão de parada, de tanto para pedestres como para veículos que às vezes estão passando, que às vezes vão utilizar o comércio local, algumas lojas, tem logo ali do lado a açougue, aqui o pet shop, aqui o Juninho Alto Som, aqui a Decor Loja de Material Construção, também a Transol, que é referência aqui no setor Coimbra, que é de materiais elétricos, Empório Coimbra, enfim,
11: uma melhoria significativa aqui para o Coimbra.
8: Apesar da abertura das pistas, a praça não vai deixar de existir. O espaço está sendo reorganizado para continuar cumprindo a função de lazer e convivência. Entre as mudanças está a reconstrução dos passeios para melhorar a circulação de pedestres, a instalação de um novo pórtico que vai reforçar a identidade visual da praça, um novo paisagismo após a obra, com mudas ornamentais, palmeiras imperiais e guarirobas, seguindo o padrão já adotado ao longo da Castelo Branco. Para viabilizar a obra sem perder a arborização, a Comurg realizou o transplante temporário de um ipê e um bacuri da área de intervenção. As árvores foram levadas para um viveiro e lá ficarão por cerca de 3 meses, recebendo irrigação, adubação e acompanhamento técnico antes de voltarem para a Praça Ciro Lisita. Segundo a Comurg, esse tipo de procedimento já foi feito em outras regiões da cidade, com resultado positivo. Gabriel Alves, para a Rádio Bandeirantes.
7: Obrigada, Gabriel. Bom, e o prefeito Sandro Mabel libera amanhã, pela manhã, as novas vias da Praça Círio Lisita, entre a Rua 250 e a Avenida Castelo Branco, no setor Coimbra. As obras incluem intervenções de mobilidade, drenagem, paisagismo e preservação ambiental. O objetivo é melhorar um dos principais corredores viários de Goiânia, garantindo mais fluidez no trânsito. A expectativa da prefeitura é reduzir os congestionamentos, diminuir o tempo de deslocamento e tornar o tráfego ainda mais uniforme, especialmente nos horários de maior movimento. 3:37, eu recebo aqui com a gente no nosso bate-papo de hoje a doutora advogada Pauliana.

0: campanha?
1: Bom, a gente tem observado que cada vez mais o número de abandonos só cresce, né? Infelizmente, por falta de políticas públicas, que é o que a gente sempre fala aqui, desde sempre, né? Desde que eu sou convidada, a gente bate na tecla das políticas públicas, que é castração, e a gente começou a observar que no período de férias, parece que o número de animais de rua, ele cresce. E não é que parece, realmente isso acontece, porque é o período onde as pessoas mais viajam. É um período onde as pessoas ficam um mês de férias, praticamente. Uhum. Então, é onde cresce o número de abandono por falta de planejamento. Então, a gente lança essas campanhas educativas, né, para poder mostrar para a população que abandono aos animais é crime, porque muitas vezes eu acho que a pessoa, às vezes, vai consultar a legislação e não vê lá escrito abandono. Lá estão quatro verbos descritos na Lei 9.605, praticar atos de abuso, maus tratos, ferir ou mutilar. Como não está descrito o abandono, eu acho que a pessoa, ela imagina que abandonar animais não é crime, mas é. Porque é uma das formas de abandono. Nosso legislador, ele colocou verbos, né? Praticar atos de abuso, maus tratos, ferir ou mutilar. E dentre isso, tem 300 formas de se maltratar os animais.
0: O abandono é uma forma dessas.
1: E o abandono é a forma mais cruel. Eu considero a forma mais cruel de maus tratos aos animais. O animal morre nas ruas à míngua. Ele fica esperando o tutor voltar. Sem contar que o animal é um ser ciente, né? Ele tem consciência, ele sente dor, né? Pensa o desespero desse bichinho, sem saber falar, num local totalmente estranho, onde ele não vai receber mais comida, onde ele não vai ter a aguinha dele ali, onde ele não vai ter nada que conforte ele.
0: Pois então, vou contar aqui uma coisa que aconteceu ontem, e que para poder também, de abandono de animais, e aí a gente pode também, você pode orientar e a gente pode ilustrar também tudo isso. Ontem eu estava passeando com os meus cachorros e uma senhorinha estava com um cachorrinho. E ela pegou e falou para mim assim, eu tive que pegar esse cachorrinho. Do nada ela falou, tive que pegar esse cachorrinho para mim. E você vê que ele estava com medo. Eu falei, como assim? Ela falou, eu caminho sempre pelo setor ali de Nova Suíça, do Buena Nova Suíça, e eu vi esse cachorrinho todo, assim, com coleirinha, tava tosado, na rua, perdido, aí eu chamei ele veio e fui no pet shop pra falar, achei esse cachorrinho perdido e tal. E o pessoal do pet shop colocou nas redes sociais e colocou o telefone dela, porque ela falou, vou levar ele pra minha casa, porque o pet shop não quis ficar. Quando você encontrar, a gente faz essa mobilização. E uma pessoa ligou para ela e falou, esse cachorro é da minha vizinha, só que ela não tá em casa hoje, não tá ainda em casa. E mora num prédio. Quando ela chegar, eu aviso. E já se vão 4 dias.
1: Bom, né, eu vou orientar aqui, eu acho um absurdo a maneira como as pessoas lidam com vidas, né? É muita falta de responsabilidade a gente vê numa atitude dessa, né? A orientação é que faça o boletim de ocorrência. Uhum. Porque essa pessoa precisa ser responsabilizada. Se a gente tem uma legislação e essa legislação, nós lutamos tanto para que isso acontecesse e agora a gente tem a legislação, faça o boletim de ocorrência. A gente precisa responsabilizar essas pessoas. Uhum. Porque elas vão pensar 2 vezes antes de ter um animal novamente e vão pensar, assim, 30 vezes antes de
0: abandonar
1: o animal. E outras pessoas que, às vezes, estão com esse intuito de fazer a mesma coisa, elas vão ver ali que aquela pessoa está respondendo criminalmente porque ela é presa, uhum, né? E prisão, gente, não é uma coisa igual... Eu sempre gosto de explicar... Eu trabalho na área civil. Na área civil, você pagou, acabou o processo. Você vai e consulta o CPF da pessoa, acabou. Uhum. No penal, não, gente. Quando você responde um crime, é pra sempre estar na sua ficha.
0: O seu CPF fica marcado.
1: Seu CPF fica marcado. E abandono hoje não é mais um crime de menor potencial ofensivo. O que é um crime de menor potencial ofensivo? Não acontecia nada. Tinha transação penal. Hoje não. Hoje a pessoa tem uma ficha criminal. Ela responde criminalmente. E isso pode ser um agravante para futuros crimes, né? Então, assim, normalmente a pessoa começa mesmo no animal, né? A pessoa que ela não tem empatia. Ai, vou ali, vou viajar, eu vou jogar o animal na rua. Que falta de consciência é essa? É a mesma coisa você pegar uma criança de 5 anos e jogar na rua. Vou viajar, vou deixar um menino na rua. Então, denuncie. A pessoa que está cuidando desse animal, faça o boletim de ocorrência. Ainda mais se a gente tem quem abandonou, né?

0: peguei,
1: que
0: falei,
1: o mais
0: assim,
1: difícil é isso.
0: É achar o dono. Eu falei assim, mas a senhora não foi atrás? E assim, é uma senhorinha, né? Uhum. É, mas aí eu peguei o endereço dela e eu vou hoje lá conversar com ela, ver se eu acho ela para poder ajudá-la nesse caso. Porque você vê visivelmente o medo do cachorrinho. Ela falou assim, eu não posso ficar com ele, já vi que se as minhas sobrinhas, minha filha queria ficar com ele, ninguém quer, mas eu não tenho coragem de deixar ele na rua.
1: Que gracinha.
0: Aí eu falei, não, a senhora tá certinha, eu vou ajudar a senhora, né? E aí até fiquei pensando, como que uma pessoa deixa assim, porque ali ela morava, falou, é a minha vizinha de apartamento, então é um prédio, então ela desceu com esse cachorro, né?
1: Não, e numa região que é uma região considerada nobre, uhum, né? Não é assim, a gente não tá falando de periferia, de setores aonde as pessoas não têm informação. Uma região que normalmente as pessoas têm informação. Uma região onde tem vários locais, né? Que assim, é uma região onde a gente vê que as pessoas têm uma condição financeira boa.
0: E são as consequências na prática para quem abandona um animal?
1: Bom, se a pessoa for presa em flagrante, então ela vai ser presa, né? Uhum. Aí ela só sai depois da audiência de custódia. Uhum. Né? E essa audiência de custódia, o juiz pode entender que essa pessoa não deve permanecer presa.
0: Uhum.
1: Então, a prisão preventiva, ela se torna temporária.
0: Uhum.
1: Então, assim, é um negócio que a pessoa, às vezes, não tem muita...
0: Dimensão do
1: dimensão
0: que pode acontecer.
1: Dimensão, assim, das consequências que são horríveis. Além do que, você vai ter uma ficha criminal, gente. Ficha criminal não limpa, né? Você caiu numa blitz. Aquilo já é um agravante para qualquer coisa que você... Aconteça, até uma blitz, né? Que você tá passando, eles vão te observar de uma forma totalmente diferente. Porque você já tem uma ficha criminal. Uhum. Então, assim, as pessoas precisam, né, ser menos, mais empáticas, né, e pensar nas consequências desse crime. Sem contar que também as pessoas podem ser multadas, né? Hoje a multa, ela chega a 1 milhão. Então, você pensa, o crime de abandono é considerado um crime grave, porque o animal, ele morre à míngua, igual esse animalzinho. Se ele não tivesse sido resgatado por essa senhora que ficou com dó, esse animal ia ficar nas ruas, poderia ser atropelado, uhum, poderia ser machucado. Então, assim, ele iria sofrer várias consequências por conta de uma falta de consciência da pessoa que pegou. Eu sempre falo para a população, nunca tenha animais, né? Eu acho assim, que você não tenha se você não for cuidar. É tão simples você chegar, conversar com sua família, né, perguntar ali se todo mundo tem consciência do que é ter uma vida dentro de casa, se planejar, porque eu falo que o abandono, ele acontece pela falta de planejamento. As pessoas pegam animais por impulso, acho que é um bichinho de pelúcia, né? Ai, vou deixar o meu bichinho aqui, vou sair, vou voltar, minha casa vai estar do meu jeito. Não, animal dá trabalho, animal estraga as coisas. E eu tenho que ser muito verdadeira, porque eu tenho bicho. Eu sei como que é. Mas ele melhora ao longo do tempo. E tem animal que não dá trabalho também. Então, assim, vai muito do animalzinho que você pegou. Pode ser que você pegue dois irmãos. Um é bonzinho, o outro já é mais encapetado.
0: Uhum.
1: Pode ser. Então, assim, ele vai destruir suas coisas, ele pode comer suas coisas. Então, tenham consciência ao ter bicho. Vai dar trabalho. Não, uhum, tem como falar que não dá. Dá. Você tem que dar alimentação, você tem que levar para passear. Se o animal adoecer, você tem que levar no médico veterinário. Só tenha um animal se você souber responder algumas perguntas que eu vou fazer aqui.
0: Pode fazer.
1: Vamos lá para a primeira. Se eu perder meu emprego, se eu precisar mudar de casa, se eu quiser mudar de país, né? Se eu me separar, esse animal está incluído em todas essas perguntas? Se ele estiver incluído em todas essas perguntas e você tiver resposta para todas, você está apto a ter um animal. Se você tiver dúvida de alguma dessas perguntas, não tenha. Porque esse animal, ele vive 20 anos, ele pode viver até mais. Né? Hoje eu acho que a gente está mudando aí um conceito um pouco da alimentação dos animais, a alimentação deles melhorou. Uhum. E com isso eles vão viver mais, graças a Deus.
0: Eu queria que o meu vivesse muito mais.
1: Eu queria que o meu... Eu perdi um cachorro recentemente, né, que foi o Zé. Ele ficou comigo 15 anos. E assim, eu não gosto nem de ficar falando, porque eu ainda sinto muita dor, porque, uhum, não tem nem um mês que ele morreu. E eu queria que ele vivesse 30 anos, se ele pudesse. Eu queria que ele vivesse o tanto que eu vivesse, né? Porque, assim, ele que cuidava de mim, na realidade, né? Não era eu que cuidava dele.
0: Só quem tem um bichinho sabe o que é esse amor. E se você quer saber isso, se programe mesmo. Porque dá trabalho, dá. Quando dizem assim, é um filho, realmente é um filho. Fica doente, você tem que... veterinário. Quantas vezes eu já cheguei assim, falei, nossa, essa noite eu não dormi, porque meu cachorro passou mal a noite inteira. Tipo, eu não dormi, praticamente igual eu não dormia com meu filho. Então, dá trabalho? Dá, mas vale a pena. O que não pode são os maus tratos, né? E nesta época de férias, doutora, esses dados são visíveis, né? Como você disse, a gente vê o maior número de cães, principalmente, na rua. Agora, você acredita que, assim, nos últimos tempos a gente está vendo mais a lei ser efetiva, ser cumprida, mas as pessoas ainda não entenderam que isso pode ser mesmo... Elas podem ser responsabilizadas, acham, isso não vai dar nada. Você acha que falta, então, que a lei seja mais efetiva?
1: Na realidade, o que eu vejo, e assim, eu vou ser bem sincera, é que falta mesmo uma divulgação, né? Eu acho que campanhas educativas abraçadas com políticas públicas como castração fazem toda a diferença. É um andar em conjunto com o outro, né? Não só a OAB lançar campanhas que tem, há 9 anos que eu sou presidente da comissão e há 9 anos que nós lançamos campanhas aqui educativas. Uhum. Então, assim, políticas públicas mais campanhas educativas, né? Só que não só a OAB. Eu acho que todo órgão que representa os animais tinham que lançar campanhas educativas em prol dos animais, né? Então, assim, quando a gente... por isso que eu sempre friso na questão das campanhas, né, das campanhas educativas, e eu sou uma pessoa que eu acredito que a educação muda as pessoas. Eu tenho certeza disso, né? A gente melhora a nossa vida com a educação. Então, da mesma forma, a gente melhora a qualidade de vida dos animais. Uhum. Por que você acha que o número de denúncias aumentou? Não é só por conta que a legislação ficou mais rígida. É porque a população hoje, ela tem mais consciência. Ela tem mais informação. Uhum. Então, quanto mais informação a população tem, mais denúncias vão surgir. Porque as pessoas estão mais conscientes. Agora, elas sabem que se denunciar, algo vai acontecer. Por isso que o número de denúncias aumentou. Eu vi que, acho que foi essa semana, não sei se foi semana passada, teve o caso de um abandono de um cachorro. Eu acho que foi em Anápolis, né? Que foi amplamente divulgado. Uhum. Você vê, assim, o desespero do cachorrinho, a pessoa, tipo, abre a porta e joga o cachorro e pronto, né? Acha que ali tá tudo lindo. Uhum. Pensa a exposição dessa pessoa em tudo quanto é mídia. Uhum. Que vergonha, né?
0: Que vergonha.
1: Que vergonha. Eu fico pensando assim, pensa, sua cara tá exposta em tudo quanto é lugar e todo mundo vendo o ser cruel que você é, porque você é um ser cruel. Né? E não adianta a gente querer alisar. Eu não aliso esse pessoal. Eu não aliso. Eu não acho. Porque assim, a gente às vezes quer inventar desculpa para as atitudes das pessoas. Isso é falta de empatia. Se você não queria ter aquele cachorro, não tinha. Por que você pegou? Aí você acha que você vai resolver seu problema, sei lá qual foi, se é doença, ou se você queria viajar, aí você pega e joga na rua e pronto. Aí você vai dormir com a cabeça tranquila no travesseiro, pensando que você abandonou, como se fosse uma criança de 5 anos no meio da rua, onde esse animal não sabe voltar, não sabe pedir ajuda, não sabe nada.
0: É, muito complicado. E como que a população, doutora, pode identificar um caso de abandono?
1: Bom, hoje eu até agradeço, né, pelas câmeras de segurança, que às vezes a gente estava achando que estava invadindo um pouco nossa privacidade, uhum, né, mas graças a Deus existem essas câmeras de segurança onde a gente consegue identificar as pessoas que cometem esses tipos de crime, né? Então, assim, presenciou, você está achando que aquela pessoa está com atitude meio estranha, hoje a gente está com o celular o tempo inteiro na mão, né, eu acho que hoje ninguém nem vive sem celular, então pega o celular, filme. Né? A gente precisa dessa materialidade até mesmo para identificar quem foi que abandonou, porque para nós, né, que fazemos essas campanhas, o mais difícil é identificar quem abandonou. No caso da sua vizinha, né, tá fácil, porque todo mundo tá sabendo quem é. Agora nós vamos falar o nome dela aqui.
0: Eu não sei o nome dela, sim, só sei o nome da minha vizinha.
1: Então, assim, hoje a gente consegue identificar por conta das câmeras de segurança. Uhum. E também, graças a Deus, a população ela tá muito atenta. Né? Eu fico falando assim de casos que foram casos que repercutiram bastante, igual aquele caso do bombeiro, onde ele, uhum, matou aquele animal. Se não fosse aquela pessoa daquele prédio filmando, como que a gente ia saber que aquilo aconteceu? Uhum. Né? O caso do cachorro que foi queimado. Então, quantos outros casos por conta que a população está mais consciente. Uhum. Né? E agora ela tem uma ferramenta boa na mão, que é o celular.
0: Que pode filmar, pode já filmar. Filma tanta coisa, né?
1: Filma, leva na delegacia, registra o boletim de ocorrência. Quem vai fazer todo o papel investigativo é a polícia. Se abandonou num carro, tenta filmar a placa daquele veículo e o momento em que a pessoa está abandonando o animal. Uhum. É porque é importante a gente identificar para que aquela pessoa responda criminalmente.
0: E, doutora, quais são os canais que disponíveis para fazer esse tipo de denúncia? Qual é esse, assim, o passo a passo?
1: Bom, quero denunciar qualquer delegacia. Não necessariamente precisa ser o grupo GPA, que é o Grupo de Proteção Animal da Polícia Civil. É importante ir no GPA? Eu acho mais importante. Por quê? Porque se a gente tem uma delegacia especializada naquilo, vá no GPA. Uhum. Ele fica lá no setor Jaó, né? Ministério Público também recebe denúncia, né? E qualquer delegacia de polícia, polícia ambiental. Então, assim, todos esses órgãos recebem denúncias de maus tratos. Mas eu sempre falo para fazer na polícia. Por quê? Porque é a polícia, né, que vai atrás para investigar. E ela também vai colher provas, né? Então, assim, ela que vai investigar todo o processo que ocorreu esse abandono.
0: Então, vamos falar da campanha, né? A campanha que a Comissão Especial de Direito Animal da OAB está fazendo esse mês, Quem Ama Não Abandona. O que tem essa campanha?
1: Bom, a gente mostrou esse lado cruel, né? Que é o lado do abandono. Eu sempre penso nessas campanhas, o que eu posso fazer para alertar a população e o que eu posso fazer para ajudar os animais que, infelizmente, já estão nas ruas por conta do abandono. Que eu sempre falo que não existe animal de rua. Uhum. Existe animal de tutor irresponsável. Uhum. Aquele tutor que deixa o animal, dá voltinha, ou aquele tutor que abandonou o animal. Então, todo animal de rua teve um tutor um dia, se a gente for parar para pensar. Então, eu sempre falo. Aí, a gente pensou numa campanha que mostrasse esse lado cruel, que é o abandono. E a gente sempre frisa ali, quem ama não abandona, e quem ama não, realmente não abandona. E a gente lançou uma cartilha educativa, né? Onde quem for ali na página da comissão, eu acho que eu até passei para vocês, para deixar disponível para quem quiser, tem um QR Code, onde a pessoa acessa esse QR Code e lá tem as nossas cartilhas, tanto do Abril Laranja, né, que é o mês de prevenção contra a crueldade animal, e a nossa cartilha, que ficou linda, que é sobre animais comunitários. Nossa, mas animais comunitários, gente, como cresce o número de animal de rua, a gente precisa dar uma saída para esses animais, né? Então, o cuidado desses animais, que eu queria com essa cartilha? Mostrar para a população que ela tem que ter consciência, a sociedade tem que cuidar dos animais de rua, né? Então, na cartilha a gente fala sobre essa questão de consciência, como que é o cuidado com esses animais de rua, né? O animal comunitário é aquele animal aonde tem vários cuidadores, onde ele cria um laço de afetividade ali com aquela comunidade, é cuidado por todos.
0: Aquele cachorrinho que fica ali da rua, que já é da rua. Aí vocês, todo mundo coloca ração, coloca água, tem o abrigo dele,
1: isso,
0: né?
1: A gente tem algumas instituições que tem os animais em os comunitários, né? Eu vou dar aqui o exemplo. A Assembleia Legislativa tem um peixotinho, né? E não só o peixotinho, agora tem vários animaizinhos ali. A gente tem lá no grupo GPA o chocolate. Uhum. Então, assim, outros locais estão tendo os animais comunitários, que são instituições fortes, para mostrar para a população que todo mundo pode fazer a diferença. Né? Porque eu acho que esses órgãos, né, que representam a sociedade, realmente eles têm que começar a levantar essas bandeiras, né? E eles serem exemplo.
0: Quem está acompanhando a gente pelo YouTube, o QR Code para acessar essas cartilhas que a doutora acabou de falar, tá aí na nossa tela, viu? É só clicar a sua câmera.
1: Do celular,
0: pôr a sua câmera, clicar e aí você vai ter acesso a tudo. Doutora, para finalizar, qual que é a mensagem que você deixa para os nossos ouvintes sobre essa campanha, né? Com essa frase, quem ama não abandona.
1: Bom, eu vou falar do Zé. O Zé foi meu cachorrinho há 15 anos e dedicou a vida à minha pessoa aqui. Eu sou a pessoa mais feliz do mundo por ter tido o prazer de compartilhar essa vida com ele. Então, com a cartilha, eu quis também falar que quantos Zés que estão na rua e não têm a oportunidade de ter o amor, nem o carinho que o meu Zé teve. Né? Então, assim, queria muito que todo mundo sentisse um pouquinho do amor que eu tenho pelos animais. porque chega, me dói quando eu vejo um animal e eu não posso ajudar. Então eu queria muito que toda a sociedade, né, tivesse mais empatia, porque é um ser que respira, é um ser que tem sentimento, é um ser que só tem amor. Diferente de nós humanos, a gente é maldoso, o animal não. Então assim, quem ama, não abandone. Não abandone seu animalzinho. Leve ele com você, peça pro seu vizinho cuidar. Mas seja uma pessoa consciente.
0: Sempre tem um jeitinho,
1: sempre,
0: gente.
1: Sempre tem um jeitinho. Não abandone, não faça igual a vizinha.
0: Não, hoje eu vou resolver isso. Hoje eu vou resolver. Porque isso foi ontem à noite, eu fiquei com isso na minha cabeça. Fiquei pensando, o que será que eu posso fazer? Né? Até mesmo para orientar essa senhorinha. Eu vi que ela estava perdida. Eu até perguntei para ela, mas a senhora depois não ligou de novo para a vizinha da vizinha? Ela falou, não. Eu falei, não, nós vamos ligar então.
1: Nós vamos perturbar ela.
0: Será que ela foi viajar? Ela falou, pode ser, porque tem 4 dias que ela nunca veio.
1: Assim, o único caso que eu entendo, às vezes, uma doença, né? Que a pessoa, às vezes, sei lá, caiu na rua e alguém levou e a pessoa não teve acesso à casa. Mas se ela jogou esse animal na rua e foi sair lá para onde, é muita falta de responsabilidade.
0: Vamos
1: mesmo
0: resolver. Doutora, muito obrigada. Parabéns pela iniciativa, viu?
1: Obrigada a vocês. Quem quiser seguir nossa página no Instagram é @direitoanimal.go. Gente, muito, muito obrigada. Sem a mídia, a gente não consegue fazer esse trabalho, levar essas informações para toda a sociedade. Então, assim, eu fico muito grata pelo convite.
0: E conte com a gente. 3:59, a gente vai para um rápido intervalo e já volta.
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7: 2:02.
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7: Gente, são 4:02. É que me bagunçou esse... Teve dia que a gente apresentou o Bandeirantes Acontece às 2. Teve dia que era às 3. 4:02. A gente começa agora o nosso quadro Momento Saúde. E quem tá aqui comigo é a doutora Tamires Fernanda Barri.
8: Barri.
7: Ela que é a odontóloga, dentista, responsável pelo Odontotop, o Hospital do Dente, que chegou recentemente aqui em Goiânia. Recentemente, assim, já faz um ano e traz muitas novidades pros goianienses, né? E para todo mundo também, pros goianos de uma forma geral. Quem estiver escutando a gente da região metropolitana também pode vir para pro Hospital do Dente. Gente, é um hospital. Olha só, já começa por aí o diferencial. Doutora, muito boa tarde. Obrigada pela sua participação.
8: Ai, que legal. Sempre uma honra estar aqui com vocês. Eu atendo tanta gente que ouve essa rádio, né? Então eu acabo conversando com os pacientes e falo, eu te ouvi na rádio, eu acho esse carinho muito bom. E quem não conhece a Odonto Top, já vou abrir aqui o convite para conhecer o melhor hospital odontológico do Brasil, né? Uma coisa que já funciona tão bem lá no Sul, que nós já trouxemos há 1 ano e 1 mês aqui para Goiânia, e quem experimenta não larga mais.
7: A gente falou aqui, é um hospital onde tem todas as especialidades num só lugar, né? Às vezes você vai no dentista, aí ele olha lá, tô sentindo uma dor aqui, aí vai lá e fala, olha, é um canal. Aí você tem que procurar um dentista especialista em canal. Fala, não, tem que extrair. Aí você procura um dentista que é especialista em extração. Então, lá resolve tudo.
8: Tudo. Começando pelos exames, né? Então, assim, eu já trabalhei em outros locais, né? Eu já tenho uma experiência aí grande de 7 anos. Então, é muito difícil para mim, como dentista, falar para o paciente, legal, nós identificamos que está doendo aqui, agora você vai lá fazer raio-x no outro local. Isso é cansativo. Hoje, nosso tempo, ele é tão importante,
7: precioso,
8: né? Precioso demais. Então, o tanto que eu gosto de receber o paciente, já na hora a gente faz os exames necessários. E sabe o que é? Sem custo para o paciente. Então, a gente consegue fazer essa análise, fazer o diagnóstico correto. Igual você falou, se for canal, só troca de sala, nós temos o especialista em canal. Se for uma extração, temos vários especialistas em cirurgias, para realizar com maior conforto, com a maior agilidade. Não
7: sem
8: tem outro
7: dor.
8: Local. Totalmente sem dor. Quem experimenta, não larga.
7: Bom, hoje a gente vai falar sobre as facetas de porcelana. Doutora, você disse que é sua área, né?
8: Exatamente.
7: Eu queria que você explicasse o que são as facetas.
8: Nossa, eu nem sei por onde começar, porque é um assunto que eu gosto muito, executo muito, né? E ele é tão transformador na vida das pessoas. Quando bem indicado, muda. Muda a autoestima, muda o jeito que as pessoas se comunicam, muda muitas vezes a oportunidade que as pessoas recebem. Então é muito comum eu ver meus pacientes, após colocarem as facetas, eles terem oportunidade de trabalho melhor, encontrar um namorado muitas vezes, enfim, melhora todos os âmbitos da vida dele quando ele passa por uma transformação estética.
7: Para que que ela serve, doutora?
8: A faceta, ela tem algumas indicações. O que ela mais faz é a correção estética, né? Uhum. Então, podendo ser, por exemplo, hoje de manhã, eu coloquei 2 facetas em um rapaz que ele se acidentou e quebrou os 2 dentinhos da frente. Então, são um caso isolado que eu precisava devolver tanto forma e função ali. Mas ele é para corrigir pequenos detalhes, Sabe aquelas pessoas que têm o dente colorido, já mexeu, já fez restauração? Uhum. Então a gente consegue cobrir isso. Ele devolve tanto a durabilidade do dente, ele devolve a estética, modifica o formato quando necessário e melhora a durabilidade do dente que está fragilizado.
7: Elas são de porcelana, né? Você molda, como é que é feito isso?
8: Antigamente, eu acho que ainda muitas pessoas, provavelmente você que está me ouvindo, vai falar: ai meu Deus, faceta, vai desgastar meu dente, vai ficar igual de tubarão. Pessoal, isso não acontece hoje em dia. Já teve a época que foi dessa maneira, mas tem alguns anos que a gente faz um leve preparo no dente. Então hoje a gente não demanda de provisório, a gente não demanda de nada. É um processo muito rápido. Eu peguei a fase, alguns anos atrás, que nós levávamos um mês para entregar uma faceta de porcelana. Hoje não é assim. Eu começo numa semana, eu termino na mesma. Então, se eu começar, se eu preparar o dente... E quando eu falo preparar, é fazer um preparo, tipo um ajuste no dente da pessoa. Muitas vezes é um leve desgaste, mas não é aquele desgaste que a pessoa vai sorrir e vai ver. Não, se ela passar a unha, ela vai sentir a saliência, né? Mas ela não vai mudar a face dela, não vai acabar com o dente. E aí eu escaneio, porque a gente trabalha com digital, né? Um dos nossos diferenciais, que nós fazemos todo o planejamento digital, modernidade, né? Aí eu faço o escaneamento e mando ao laboratório para confeccionar a peça sob medida para esse dente.
7: E aí, doutora, ele é feito em todos os dentes ou em alguns? Como é que funciona isso?
8: Como eu falei no início, depende. Hoje de manhã eu cimentei duas num paciente, mas foi um caso atípico porque ele quebrou. Quando a gente fala de estética, muitas vezes o ideal é colocar 10, né, na parte de cima. Mas vou falar que existe de todas as maneiras, por isso que é tão importante eu fazer a avaliação. Porque acontece muito do paciente vir buscando clareamento e a indicação dele ser faceta. Ou ele vem buscando, vem preocupado, achando que é faceta. E muitas vezes acham que é muito caro, coisa que não é também, né? E muitas vezes eu olho pro paciente e ele não tem indicação. Então eu vou indicar o que é melhor para ele. Muitas vezes é um clareamento, muitas vezes é só a troca de uma pequena restauração, né? Então, quantos pacientes que já chegaram até mim que foi algo de minutos para resolver, né? Ele falou: nossa, eu posterguei isso por tantos anos, me senti feio, senti vergonha, se eu soubesse que era tão fácil e rápido, né? Então, faça a avaliação comigo, agende sua consulta que a gente vai verificar se você tem indicação. E se tiver, quantas?
7: Essa indicação, doutora, essa avaliação é importante até mesmo para você analisar que tipo, qual é a cor, o tipo de dente, para não ficar aquele sorriso falso, né? Muita gente, a gente vê, o que tem de meme nas redes sociais da pessoa com aquele sorriso falso, né? E ninguém gosta disso.
8: Exatamente, é o medo de ficar com dente de chiclete, né? É o medo de ficar com dente de piano. E acontece, eu trabalho muito, meu maior trabalho hoje é trocar facetas de pessoas que já usam e não gostam do formato. Isso é falta de planejamento, né? Então, colocou um dente, um formato que não combina com o seu rosto. Eu sou diferente de você, eu sou diferente, né, de todas as outras pessoas. Eu tenho o rosto mais largo, mais achatado, então eu não posso colocar um único padrão. E o digital, isso me ajuda muito nesse formato. A outra coisa que as pessoas têm medo é da cor, né? Eu não quero muito branco. E não precisa também ser muito branco para ser bonito, né? Hoje eu trabalho com 42 cores. E vou falar que a que mais sai não é o brancão, é o mais natural. Mas claro, se você deseja um dente mais branquinho, também é possível dar para você aquele sorriso dos sonhos sem deixar artificial. Desde que a gente acerte o planejamento, o formato do rosto. E fica muito bonito também.
7: Doutora, agora uma pergunta, eu sou leiga no assunto, né? Existe diferença da faceta para as lentes?
8: Basicamente é o preparo no dente. Então, quando a gente fala lente, ela é bem mais fina. Ela é quase um papelzinho, assim, ela é muito fininha mesmo. A faceta, ela é quando a gente desgasta mais o dente, tem que deixar ela mais grossa. Então, depende da indicação. Por exemplo, você. Eu tô vendo que o seu dente, ele é branquinho, né? Ele é natural. Então, provavelmente, o seu, a gente vai colocar uma lente porque não precisa desgastar o seu dente. Agora, quando chega um paciente para mim que bateu, que tratou o canal, que tá aquele dente cinza, marrom, então, ela vai ser uma faceta porque ela vai ser mais grossa. Mas não muda o custo. O custo é o mesmo, né? O jeito de... a demora é a mesma. O que vai mudar é a técnica que eu vou utilizar.
7: O preparo do dente,
8: isso,
7: né?
8: Isso. ela pode ser mais grossa ou mais fina. E isso não vai mudar nada pro paciente, vai mudar a forma de executar. Se tem indicação de lente, ela vai ser mais fina. Se for faceta, ela é mais grossinha.
7: Doutora, e o resultado, né? Como que você, que trabalha é sua área, vê, chega uma pessoa de um jeito, depois que coloca a faceta, muda, né? Como que é isso?
8: Ah, é gratificante. Eu adoro, né, para mim fazer esse trabalho. É algo que eu gosto muito, então por si só eu já é um hobby para mim. Mas no dia da entrega, que você coloca as lentes e fala, ó, finalizou. A pessoa olha pro espelho, ela até... Algumas pessoas choram, outras pessoas elas saem correndo para mostrar pro familiar, né? Então é algo muito de cada pessoa, mas é muito gratificante ver o quanto isso pode mudar a vida de uma pessoa.
7: Não, eu falo, não são facetas, são prótese total, mas que são as dentaduras, digamos assim. Meu pai só faz isso no posto de saúde público. Então, ver aquele senhorzinho, uma vez eu entrei no carro dele, eu vi um álbum de foto, o senhorzinho com a boca assim, depois sorrindo. Então, ele fala, olha, não tem nada mais gratificante do que ver uma pessoa sorrindo. Que às vezes as pessoas não sorriem por causa do dente, né?
8: Exatamente, e eu vejo isso diariamente, né? As pessoas, elas postergam muito, elas demoram muito para procurar um dentista. E muitas vezes eu pergunto por quê, e é por medo, muitas vezes é o medo de como vai ser o procedimento, medo do custo, e aí elas chegam lá e falam, caramba, se eu soubesse que seria tão fácil, ou que eu teria essa possibilidade de pagamento facilitado, eu já teria feito isso muito tempo antes. Muda a vida das pessoas.
7: Agora, doutora, para quem é indicado a faceta, então?
8: Eu digo que a faceta ela é praticamente para todo mundo que deseja fazer alguma alteração no dente. Claro que tem algumas indicações que são mais precisas, né? Você ouvinte que está me ouvindo, que sofre com um dente escurecido, né? Ou um dente quebrado, ou um dente muito desalinhado, né? Quebrou. Esse é um paciente mais indicado. Mas tem pessoas que querem trocar a cor do dente, também é indicado. Claro que se não for indicado, a gente nunca vai fazer, né? Uhum. Porque assim, tem pessoas que chegam me procurando, pessoas muito jovens, muitas vezes, com o dente praticamente perfeito. Então não tenho por que eu colocar um laminado na frente, né? Uhum. Mas as pessoas, para quem é a lente de contato, falando basicamente, para qualquer pessoa que deseja ter um sorriso mais bonito.
7: E a faceta já é um diferente, né? Além de ter bonito, precisa ter uma necessidade também, que não seria corrigido talvez mais facilmente com uma lente.
8: Exatamente.
7: Doutora, sobre o hospital do dente, né? Só pra gente, esse mês tem uma promoção, né? 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
7: E, doutora, os pacientes são seus pacientes, como que eles têm esse retorno, como você recebe o retorno deles, né, do tratamento que vocês estão oferecendo?
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7: E eu queria, doutora, que você falasse um pouquinho da importância de se cuidar também da saúde da boca, né? As pessoas hoje pensam, cuidam muito da aparência do rosto, né? Principalmente as mulheres fazem procedimentos caríssimos, vão para academia para ficar mais bonita, mas também por conta da saúde, e acabam deixando a boca lá para trás, né? A saúde bucal. Queria que falasse um pouquinho dessa, da importância.
8: Olha, eu sou até suspeita para falar, né? Mas eu acho que a saúde, ela, eu acho não, é comprovado que a saúde começa pela boca, né? Não tem como você ter um corpo saudável se a sua boca não está. Então, ela, querendo ou não, você vai se alimentar, o primeiro passo é você começar a mastigar. A partir do momento que você tem falha dentária, uma dor ou algo do tipo, você começa a mastigar totalmente inadequado, né? Aí você vai engolir esse alimento maior, o seu corpo não vai se nutrir da maneira que deveria. Isso tudo porque falta um dente. Então muitas pessoas pensam, nossa, falta um dente lá atrás, eu não vou repor. E aí que começa o problema, né? Então, eu falei da alimentação. Você tocou num assunto que é a estética, que as pessoas estão em busca disso. E é muito importante, né? Então, pode notar que uma pessoa que não tem dentes, que ela vai ficando com o queixinho mais comprido. Porque a boca, ela vai se modificando com a falta de dentes. Então, assim, pode se encher de botox, pode se encher de preenchedor, pode se encher de que for. Se você tiver a falta de dente ou algo do tipo, isso vai interferir na sua estética facial também. Como você falou, seu pai falou que a pessoa fica murchinha com a boca, né? Então sim, através das próteses, dos implantes dentários, das facetas, a gente consegue corrigir até a simetria facial, né? Dando mais volume no lábio. Muitos pacientes chegam até mim e falam, nossa, meu lábio era grandão, era cheio. Depois que eu perdi os dentes, ele foi ficando murchinho, né? Então isso é possível corrigir com os dentes. E muitas pessoas acham que é com preenchedor ou com cirurgias, né? E é só a falta do dente que tá causando, deixando você com uma aparência mais velha.
7: E dores também, né, doutora? Tem muita gente que às vezes tem dor de cabeça e é por conta de uma mordida errada, o bruxismo, né? O dente causa dores em outras regiões do corpo, tá tudo interligado.
8: Totalmente. Se o dente não fosse importante, nós não teríamos ele, né? Então, a gente muitas vezes acha que tem todos, tem vários dentes, falta alguns, não vai fazer falta. Faz. Ele desequilibra a nossa face, começa a desgastar, dá o bruxismo, né? Com o bruxismo, aí a gente fala, não, só tá um pouquinho dolorido, vai deixando... Quantas pessoas hoje têm zumbido no ouvido por causa da falta de dentes? E aí o que que acontece? O zumbido do ouvido muitas vezes já não tem tratamento. Então a prevenção sempre é o melhor caminho. Ouvinte, se você está sem um dente, se está te faltando, busque alternativas, busque tratamento, porque lá na frente você vai se arrepender muito. Ele causa problemas muitas vezes irreversíveis.
7: Tá aí, gente, tem oportunidade, esclarecimentos. Primeiro, informação, nós estamos levando informações de qualidade para vocês. E onde vocês também podem fazer isso? Então, é uma questão de iniciativa, agora é com vocês, né? Doutora, então eu queria que você falasse para os nossos ouvintes, né? Quem está pensando em fazer, no caso específico aqui nosso, a faceta, qual seria o primeiro passo? O que que eles devem prestar atenção?
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7: não vai. 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Falar o que incomoda. Às vezes a pessoa chega e fala, olha, eu só tô incomodada com esse dentinho que tá torto.
8: tudo bem. Às vezes, às vezes é só ele, né? E a gente vai corrigir só ele, se tiver indicação. Mas muitas outras vezes, o que acontece é chegar paciente com dor embaixo e o dente estragado ser em cima. E a dor de dente é comprovada, é uma das dores mais fortes que o ser humano pode sentir, né? Então, eu acho que a prevenção sempre é o melhor caminho, é o mais barato também. Não espere você sentir a dor. E o dente, ele dá sinais, né? Ele começa a dar uma incomodadinha, a gente fala, não, não vou agora. 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
7: Doutora Tamires, muito obrigada pela sua participação. E eu queria que você fizesse o convite para os nossos ouvintes ir lá conhecer o Hospital do Dente.
8: Pois é, vocês vão me ouvir mais vezes por aqui, né? Eu sempre vou deixar o meu convite. Então, você, ouvinte, independente da região que você esteja, a gente atende muitas pessoas do interior, viu? Porque elas normalmente vêm com o tempo limitado. 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
7: Tá certo. Gente, eu conversei com a doutora Tamires do Hospital do Dente, do Odontotop, que falou mais sobre as facetas de porcelana e da importância de se cuidar da saúde bucal. Boa tarde, doutora, e muito obrigada.
8: Até mais, viu? Espero todo mundo lá.
7: 4:23, vamos com ouvintes? Vamos ouvir a opinião dos ouvintes sobre a polêmica da declaração do desembargador do Tribunal de Justiça sobre a não obrigação de se parar em blitz, e daqui a pouquinho a gente volta.
5: Boa tarde a todos, respondendo a enquete do dia, aqui é Ruberson Queiroz, do Setor Leste Vila Nova, Goiânia. Em relação à enquete, eu sou totalmente contra. Eu acredito que se você receber uma ordem de parar, você tem que parar. Até porque eu acho até perigoso se você não parar. Você pode ser alvejado por suspeita, né? Enfim, né? Então eu aconselho a você parar. Pare, mostre os documentos e tudo bem. Até se parar também é perigoso aqui. Tá meio complicado esse negócio aqui em Goiânia, né? Em Goiás. É difícil, a polícia não tá confiável, não. Mas enfim, né? Eu concordo que a pessoa deva parar sim, tá? E mostrar a documentação e ser abordado. Obrigado, bom dia.
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7: 4:26, já são 4:26, o tempo passou rapidão aqui hoje, né? Vamos falar agora sobre os ecopontos, e seguem funcionando normalmente durante o período de férias. Quem traz as informações é a repórter Vitória Farias. Boa tarde, Vitória.
11: Boa tarde, Maria Tereza Lemes. Boa tarde, você ouvinte do Bandeirantes Acontece. A Prefeitura de Goiânia, por meio da Companhia de Urbanização de Goiânia, mantém o funcionamento normal dos 5 ecopontos da capital durante todo o mês de julho, com atendimento diário das 7 da manhã às 10 da noite, inclusive nos finais de semana e feriados. A decisão garante uma alternativa sustentável à destinação correta de materiais obsoletos e evita o descarte irregular em vias públicas. Os endereços são Jardim Guanabara 2, entre as ruas GB5 e GB6, setor Faisalville, no cruzamento das avenidas Nadra Buifaçal e Madri, Jardim São José, entre as ruas Frei Nazareno Confalone e Irmã Maria Bernarda, Residencial Campos Dourados, na rua São João Del Rei, e Parque Eldorado Oeste, na rua Elo 43. Os ecopontos são espaços estruturados e gratuitos para o recebimento de resíduos recicláveis e materiais específicos de difícil descarte, como móveis, eletroeletrônicos, restos de poda de árvores, óleo de cozinha usado, pilhas e baterias. A destinação correta desses itens evita a contaminação do solo e o entupimento de bueiros. A companhia reforça a necessidade de colaboração da população para manutenção da limpeza urbana. Informa que o descarte de lixo doméstico comum, resíduos industriais ou hospitalares não se destinam a esses locais. Vitória Farias, eu volto com você, Maria Tereza.
7: Obrigada, Vitória, por sua participação. 4:28, foi preso hoje o piloto suspeito de transportar cerca de 300 quilos de cocaína em um avião que fez um pouso forçado em uma fazenda de Itarumã, no sudoeste de Goiás. Segundo a Polícia Militar, após o pouso da aeronave, as equipes do Comando de Operações de Divisas realizaram buscas e localizaram o suspeito durante a madrugada. O nome dele não foi divulgado. De acordo com as investigações, a droga saiu da Bolívia e tinha como destino o estado de Minas Gerais. Antes de fugir, o piloto teria escondido a carga em uma área de mata e, em seguida, o avião foi incendiado. A suspeita é de que o próprio investigado tenha colocado fogo para destruir as provas. A Polícia Militar recuperou os tabletes de cocaína e apreendeu um galão de combustível próximo aos destroços da aeronave. O caso segue sob investigação para identificar o proprietário do avião e apurar a participação de outras pessoas no transporte desta droga. Bom, segundo informações, ele estava escondido em mata, pediu ajuda para a família e acabou... A polícia acabou pegando todos em flagrante, o pai dele e a esposa, e ele foram presos. 4:29, a gente vai agora com a participação dos ouvintes e daqui a pouquinho a gente volta.
12: Boa tarde ao pessoal do programa aí. Eu discordo do desembargador. Qualquer brito você é obrigado a parar e qualquer ordem da polícia para você parar, você tem que parar. Porque quem não deve, não tem. Quem não tem nada na lei, quem não tem nada que está sendo, tem algum processo, quem realmente, quem não está dirigindo alcoolizado, quem não tem nada, para, se identifica, mostra seus documentos e vai embora. Já parei em várias brigas, já mandaram eu parar andando na rua, eu parei, eu vou correr da polícia, por quê? Quem corre da polícia deve alguma coisa. Completamente, como é que a gente pode falar, sem lógica, essa atuação de desembargador é complicado, né? É ser humano e ser humano erra, mesmo conhecendo as leis, mas tem que parar. Quando a polícia manda você parar, você tem que parar, e em Britos tem que parar. Ué. Quem não para pra polícia e passa direto em Britos tem algo errado na vida dele.
13: Boa tarde a todos os ouvintes. A fala desse desembargador é só o retrato de como anda a justiça no Brasil. Por que que o STF faz o que faz, solta um monte de corrupto e um monte de traficantes, né? Hoje a justiça ela serve como uma ferramenta de perseguição política. porque quem nomeia os ministros, desembargadores, a alta cúpula do judiciário, isso é o sistema corrupto que foi instalado no Brasil. Por isso que a gente vê tanto bandido reincidido em crime. Esse dia um policial prendeu um bandido que já tinha 15 passagens pela polícia e o cara é solto direto. Isso é só o retrato do que é o Brasil, né? Esse desembargador aí, no mínimo ele, no mínimo ele é suspeito. Abraço a todos.
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15: A Argentina está novamente na final da Copa do Mundo. A atual campeã mundial venceu a Inglaterra por 2-1. De virada e garantiu presença na decisão contra a Espanha. Os ingleses ficaram na frente durante boa parte da partida, mas a Argentina reagiu nos minutos finais, confirmou a classificação. Com o resultado, a seleção sul-americana chega à segunda final consecutiva e fica a uma vitória de alcançar o quarto título mundial. Além do tetracampeonato, a Argentina tenta repetir um feito que não acontece há mais de 6 décadas. A última seleção que conseguiu conquistar 2 Copas seguidas foi o nosso Brasil, campeão em 1958 e 1962. A decisão contra a Espanha será disputada no domingo, às 16h, no estádio de Nova York, em Nova Jersey.
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7: 4:35. A consulta pública abre espaço para sugestões e vai ser realizada uma consulta pública sobre o desafio GovTech. Marcos Linhares tem mais detalhes. Boa tarde, Marcos.
20: Boa tarde para você, Maria Tereza Lemes, e para você que nos ouve na Bandeirantes. A Secretaria de Estado de Ciência, Tecnologia e Inovação de Goiás vai abrir entre os dias 23 de julho e 22 de agosto uma consulta pública para receber sugestões sobre o desafio GovTech. A iniciativa é voltada a startups, empresas de tecnologia, instituições de ciência e inovação e demais interessados de todo o país. O objetivo é reunir contribuições que ajudem na elaboração do edital para a contratação de uma solução inovadora capaz de integrar a jornada de formação em tecnologia desenvolvida pela Secretaria em diferentes programas e plataformas. As sugestões poderão tratar de temas como integração entre sistemas, requisitos tecnológicos, segurança da informação, proteção de dados pessoais e conformidade com a Lei Geral de Proteção de Dados, a LGPD. Antes do início da consulta pública, a SECT promove no dia 22 de julho, às 10 da manhã, uma live gratuita para apresentar o desafio e esclarecer dúvidas aos participantes. As inscrições podem ser feitas através da plataforma Simpla. Mais informações sobre a consulta pública e o desafio GovTech estão disponíveis no portal da Secretaria de Ciência, Tecnologia e Inovação do Governo de Goiás. Marcos Linhares, eu volto com você, Maria Tereza Lemes, no Bandeirantes Acontece.
7: Obrigada, Marcos. Bom, e agora a gente vai com Luan Alves. Já pensou em assistir um filme ao ar livre, só que dentro do carro? Quem conta essa história pra gente é o Luan. Boa tarde, Luan.
0: Uma ótima tarde para você, Maria Tereza, e também para a audiência ligada aí no Bandeirantes Acontece. Para quem gosta de cinema, já pode marcar aí um compromisso na agenda. Goiânia recebe, entre os dias 31 de julho e 2 de agosto, mais uma edição do Cine Autorama, projeto de cinema drive-in com sessões gratuitas ao ar livre. As exibições serão realizadas no estacionamento externo do Parque Multirama e prometem reunir grandes sucessos do cinema para público de todas as idades, em uma experiência que resgata o tradicional formato drive-in. Ao todo, serão 6 sessões ao longo de 3 dias. Na sexta-feira, dia 31 de julho, a programação começa às 7 da noite com Meu Sangue Ferve por Você, filme inspirado na história de amor entre o cantor Sidney Magal e Magali West. Em seguida, às 9h30 da noite, será exibido o aguardado Superman, dirigido por James Gunn, que apresenta uma nova fase do herói mais famoso dos quadrinhos. No sábado, 1º de agosto, às 7 horas da noite, o público poderá rever ou conhecer o

0: grande, sucesso dos anos 80, estrelado por Tom Hanks. Antes de cada longa-metragem, o público também poderá acompanhar curtas brasileiros. Além disso, todas as sessões contarão com recursos de acessibilidade para garantir uma experiência inclusiva aos espectadores. Cada sessão terá capacidade para até 100 veículos. Quem preferir assistir sem carro também poderá participar. A organização disponibilizará cerca de 20 cadeiras para pedestres ocupadas por ordem de chegada, sem necessidade de reserva. Para quem for de carro, os ingressos são gratuitos, mas precisam ser reservados antecipadamente pelo site do Cine Autorama. Os convites são válidos por veículo e serão disponibilizados em 3 lotes, sempre ao meio-dia, nos dias 13, 20 e 27 de julho. A iniciativa oferece uma opção de lazer gratuita para toda a família e promete transformar o estacionamento do Mutirama em uma grande sala de cinema ao ar livre durante o primeiro fim de semana de agosto. Luan Alves, para o Bandeirantes Acontece.
1: Legal, bem diferente essa iniciativa. Acho que vale a pena, né, prestigiar, participar, para que ela continue. Bem legal mesmo. Obrigada, Luan, pela sua participação. Agora são 4 horas e 40 minutos.
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3: Boa tarde, companheiros da 98,7 FM. 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
1: Obrigada, Rosinval, por sua participação. 4 horas e 42 minutos, daqui a pouquinho tem repórter Bandeirantes direto de São Paulo. Bom, para ajudar a população a escolher locais mais seguros para abastecer o carro, pesquisadores da Universidade Federal de Goiás desenvolveram um aplicativo chamado Posto Top, uma ferramenta gratuita que indica postos com combustíveis avaliados pelo Laboratório de Métodos de Extração e Separação. O aplicativo foi criado pelo professor Nelson Antonize Filho, coordenador do laboratório, e após o encerramento de um contrato de monitoramento de qualidade dos postos de combustíveis firmado entre o laboratório e a Agência Nacional de Petróleo, Gás Natural e Biocombustível, ANP. Bom, o pesquisador afirma que surgiu essa necessidade para alertar os consumidores sobre de qual forma eles poderiam ter acesso a essas informações. Disponível gratuitamente para celulares com sistemas Android e iOS, o aplicativo Posto Top funciona de forma semelhante a um aplicativo de localização. Ao abrir a ferramenta, o usuário consegue visualizar no mapa os postos próximos que possuem combustíveis monitorados. Ao selecionar o estabelecimento, o aplicativo apresenta informações sobre o posto e os serviços disponíveis, como loja de conveniência e também borracharia. Também é possível traçar uma

0: rota até o local utilizando os aplicativos como Google Maps ou Waze. Então, se você ficou curioso, é só baixar lá o aplicativo Posto Top. Agora são 4 horas e 44 minutos. Tivemos mais uma apreensão de drogas, viu, gente? A Polícia Civil prendeu 4 pessoas durante uma operação contra o tráfico de droga. O grupo suspeito atua em cidades de Goiás e também de Minas Gerais. Os mandados foram cumpridos em Bom Jesus de Goiás e Tumbiara, no sul de no sul aqui do estado, e Uberlândia, no Triângulo Mineiro. Ao todo, a justiça autorizou 9 mandados de prisão, além de buscas e apreensões. Durante a operação foram apreendidas armas, munições e também um veículo. As equipes continuam as buscas para localizar outros envolvidos. Bom, segundo informações da polícia, foi determinado o bloqueio de contas bancárias e de bens dos investigados com valores que ultrapassam 2 milhões de reais. Segundo a Polícia Civil, a investigação começou no início deste ano e apontou que o grupo funcionava de forma organizada, com divisão de tarefas. Os suspeitos também são investigados por lavagem de dinheiro, usando movimentações financeiras incompatíveis e pessoas para ocultar a origem dos recursos. Vamos a São Paulo.
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2: O relógio marca 4 horas e 46 minutos e você acompanha o Repórter Bandeirantes. Uma operação da Polícia Federal mira esquema de venda clandestina de canetas emagrecedoras em Minas Gerais. Os detalhes com o repórter Paulo Xavier.
3: Policiais federais combatem a comercialização ilegal de medicamentos para emagrecimento que estariam sendo importados e vendidos sem autorização sanitária. A ação cumpre 11 mandados de busca e apreensão nas cidades mineiras de Coronel Fabriciano, Caratinga e Belo Horizonte. Essa é a segunda fase de uma operação contra uma quadrilha que atua na importação e distribuição clandestina de remédios vindos do Paraguai. Em março deste ano, 2 homens foram presos, suspeitos de participação no esquema.
2: As inscrições para o Fundo de Financiamento Estudantil do segundo semestre de 2026 terminam nesta sexta-feira. O cadastro é gratuito e deve ser feito exclusivamente pelo Portal Único de Acesso ao Ensino Superior. O programa oferece financiamento para cursos de graduação em instituições privadas de ensino superior. Para participar, o candidato precisa ter feito o Enem, obtido média acima de 450 pontos, não ter zerado a redação e comprovar renda familiar de até 3 salários mínimos por pessoa. O resultado da chamada única será divulgado no dia 30 de julho. O relógio marca 4 horas e 47 minutos. Obrigada por acompanhar o Repórter Bandeirantes.
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1: 4:52, o futuro da área azul em Goiânia entrou em debate na Câmara Municipal. Um projeto de lei quer extinguir a cobrança pelo uso das vagas de estacionamento nas ruas da capital. A proposta ainda está em análise, teve a tramitação suspensa temporariamente para uma avaliação mais detalhada. A reportagem é de Gabriel Alves.
2: Tramita na Câmara de Goiânia um projeto que propõe o fim da cobrança pelo uso de vagas de estacionamento em locais públicos, o sistema conhecido como Área Azul, de autoria do vereador e presidente da comissão Luan Alves, do MDB. A proposta também revoga a Lei número 8.220, de 30 de dezembro de 2003, que regulamenta o estacionamento rotativo pago na capital. Durante discussão, Luan Alves argumenta que a cobrança limita o acesso e algumas vagas ficam sem uso por conta do valor exigido.
3: Eu não vejo que a cobrança, ela traz rotatividade. O que eu vejo na cobrança da área azul hoje é a limitação de acesso, porque quem procura normalmente o centro ou Campinas ou esses locais que tem esse tipo de cobrança, não tem um poder aquisitivo alto e às vezes isso impede até da pessoa utilizar esses veículos. Então, utilizar essas vagas. Então eu vejo que o que está sendo feito hoje, a utilização da área azul, ela não tem correspondido com essa questão da rotatividade, nem com o acesso da população.
2: Lu Alves defende também que a extinção da cobrança pode contribuir para fortalecer o comércio tradicional de Goiânia, especialmente nas regiões central e de Campinas. Ele argumenta que os próprios comerciantes têm interesse em manter as vagas disponíveis para os clientes, uma vez que dependem da circulação de consumidores para movimentar seus estabelecimentos.
3: Vejo que o fim da área azul pode trazer as pessoas a ocupar esse espaço sem nenhum tipo de penalização. Hoje as vagas às vezes ficam ociosas e não é utilizada por ninguém. Então a cobrança da área azul ela traz limitar o acesso. Se fosse nessa teoria de cobrança, o centro hoje não estaria passando pelos momentos que eles estão passando hoje. Então, nesse intuito de mudança, de tentar aprimorar hoje um mecanismo que não vem dando certo, a gente propôs o fim da área azul.
2: A discussão sobre o projeto foi suspensa depois que o vereador Wellington Bessa, do Mobiliza, pediu vista da proposta para fazer uma análise mais detalhada. O pedido foi aprovado pelos integrantes da comissão. Após a decisão, o vereador Luan Alves afirmou que o texto ainda será debatido entre os parlamentares antes de avançar as próximas etapas da tramitação na Câmara. Se aprovada na CCJ, a matéria segue para o plenário, onde precisará ser aprovada em dois turnos antes de ir para a sanção ou veto do prefeito Sandro Mabel. Gabriel Alves, para a Rádio Bandeirantes.
1: Obrigada, Gabriel, pela sua participação mais uma vez. 4:55, mulheres de Goiânia poderão ter acesso a um spray de defesa pessoal produzido à base de extratos vegetais. O projeto, aprovado pela Câmara Municipal, autoriza a utilização e a comercialização do produto, classificado como equipamento de proteção não letal. A proposta, de autoria do vereador Coronel Uzeda, do PL, agora segue para análise do prefeito Sandro Mabel, que poderá sancionar ou vetar o texto. O projeto define regras para venda, controle e fiscalização do spray, além de estabelecer limites de aquisição por pessoa. A medida também prevê que o município possa disponibilizar o equipamento gratuitamente para mulheres vítimas de violência doméstica que tenham medida protetiva. Segundo o vereador, a iniciativa busca ampliar as alternativas de proteção para as mulheres. Vamos ouvir.
4: Isso vai servir para ela poder se desvencilhar de um possível agressor, para correr, para procurar um apoio, para poder fugir desse agressor. A mulher pode comprar até 2 por mês, então fica a oportunidade de ela ter mais uma coisa dentro da sua bolsa, dentro do seu veículo, dentro da sua residência, para imobilização temporária do possível agressor, até que chegue um policial ou alguma coisa que seja.
1: Bom, caso seja sancionada pelo prefeito Sandro Mabel, a medida deve ser regulamentada pelo município, com definição dos critérios para comercialização, fiscalização e possível distribuição do equipamento. 4:57, vamos ouvir a participação de quem mandou mensagem aqui respondendo à enquete do dia.
5: Maria Tereza, boa tarde, Clayton de Aparecida. Maria Tereza, interessante, né, o que esse desembargador, o promotor, não sei, falou. A lei, na verdade, ela é interpretativa, né? Então, ele interpretou daquela forma. Eu, particularmente, sou contra. Eu acho que não deve desobedecer uma ordem legal. Até pode evitar muita coisa, né? Um foragido da justiça ou sei lá, uma pessoa embriagada. Mas contar, Maria, não sei se vai dar tempo. Hoje me pararam lá no Novo Mundo. Eu estava de moto e estava buscando uma mercadoria com um cliente meu que estava com muita pressa. E quando eles me parou, eu passei meu documento da moto, tudo. Enquanto isso, eu fui fazer um vídeo avisando pro meu cliente que eu tava parado numa blitz. E o policial lá falou que era pra me apagar o vídeo, não era pra me filmar. Eu sei que eu tenho o direito de filmar, né? Eu sei que eu tenho o direito. Mas pra não criar caso, policial todo arrogante, eu apaguei o vídeo, sabe? Eu não fiz o vídeo. Mas a vontade minha era de bater de frente com esse policial. Mas aí eu fiquei com medo de encher a moto de multa e fazer um monte de trem, inventar uma mentiraiada. Desculpa aí pelo áudio comprido.
6: Boa tarde, Maria Tereza. Boa tarde a todos da Rádio Bandeirante. Falar esse desembargador aí tem que voltar a estudar, viu? E tem que entender de lei de novo. Pessoa, você pede pra parar. Ou seja, o policial vai meter bala, dependendo da circunstância. E aí? Mais uma vida perdida, né? Pelo amor de Deus.
7: Boa tarde, Maria Tereza. É o Ademilo do Santos Dumont. Maria Tereza, eu sou totalmente contra esse voto desse desembargador aí. É um absurdo, mas aqui no Brasil a justiça é ao lado do bandido, né? Eu ficava feliz se todo dia se me parasse nas brites. Quer dizer, o cara agora é um bandido, vai passar tranquilo, velho. É brincadeira esse país, nós viramos uma bagunça mesmo, viu? Um abraço.
1: Um abraço e muito obrigada pela participação de todo mundo. 4:59, eu tô indo embora, o pessoal do esporte já tá aqui, ó, todo movimentado para trazer, movimentando aqui, né? A Rádio Bandeirantes Goiânia para trazer todas as informações com Bandeirantes Esporte Clube. Muito obrigada pela sua sintonia, pela sua audiência, pela sua companhia, gosto muito quando vocês participam. Hoje o programa foi bem movimentado, viu? A gente se vê amanhã a partir das 15h com mais um Bandeirantes Acontece. Tchau.
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0: Em Goiânia, 5:04.
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0: E aí, internauta, ótima tarde pra você, bem-vindo, bem-vinda ao Bandeirantes Esporte Clube, edição de hoje. Hoje é quinta-feira, 16 de julho, ano 2026, chega pra cá, fica à vontade, vai começar a partir de agora o seu melhor programa de fim de tarde, início de noite, o Bandeirantes Esporte Clube, que tem hoje aqui na nossa mesa de áudio. Nosso Antônio Macedo Macedão, na live Bandeirantes, a Vitória Farias, a produção é do Luan Alves, área técnica, quem cuida do Sonzão Bandeirantes é o Joaquim Quirino, a coordenação é do João Batista, o Joãozão, diretoria comercial da Thaís de Paula e a diretoria geral é do Dr. Cid de Oliveira Reis. Muito prazer, eu sou o Gustavo Ramos, hoje estou ao lado de Ivana Mamed e Mariana Rabelo e vamos juntos até 7:30 da noite. Trazendo tudo do nosso futebol goiano, Copa do Mundo, demais assuntos a partir de agora aqui para você em FM 98,7 e também nas plataformas digitais. 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Tudo bem, Mari? Boa tarde pra você.
2: Boa tarde, Gustavo Ramos, pra você, pro pessoal que está nos acompanhando, todo mundo que tá aqui dentro do estúdio. Tá preparado pra sextar, Guga?
0: Hoje é quinta-feira ainda, jovem.
2: Mas você tá com planos aí pra...
0: Não, calma.
2: Já dá início.
0: Vamos por etapas.
2: Hoje ainda,
0: é quinta-feira, 16 de julho de ano 2026.
2: Sua noite hoje não começa pra terminar amanhã, não.
0: Meu. Você mata a Ivana desse jeito aqui, olha aí, ó. Tá vendo? Olha o que você fez com a Ivana Mamed. Deixa pra lá.
2: Pensa numa lista cheia desse Gustavo Ramos, gente.
0: É, de
2: não
0: compras.
2: Sabe de nada.
0: 5:06. Para de me entregar, Mariana. 6:06. Daqui a pouco os destaques do dia. É, aqui alguns destaques aqui interessantes que a gente comenta daqui a pouco, eu e a Mariana Rabelo. Mas antes eu te pergunto, Mariana. Domingo, 16:00, vai ter churrasco pra ver a Argentina em campo?
2: Não.
0: Por que não?
2: Não.
0: Por que não?
2: Não precisamos disso.
0: Se fosse o Brasil, teria?
2: Com certeza.
0: Oi, então faz o churrasco pra
2: Com
0: Espanha,
2: certeza.
0: Então?
2: Não, também não.
0: Também não? Acabou, acabou.
2: Pra mim, a Copa acabou no momento que o Brasil foi eliminado.
0: Ah, não, mas vocês têm que aproveitar direito a Copa do Mundo. É de 4 em 4 anos.
2: Pois
0: a gente
2: é, e o Brasil não consegue chegar até na
0: final.
2: Não,
0: mas se o Brasil não faz a parte dele, a gente continua curtindo do mesmo jeito com quem tiver em campo, né? Ivana
2: Mamed. Ivana vai estar feliz. Vai fazer churrasco, soltar foguete.
3: Vou fazer tudo isso. E tem mais, gente. Aproveitei demais essa Copa, porque eu vi um show, um time dando um show nessa Copa do Mundo.
0: É.
3: Um jogador, assim, ó, extraordinário. Não tinha como, assim, os olhos não brilhar, assim, enquanto ele pegava na bola, o que ele fazia com a bola, o que ele faz com a bola, né? Então, assim, a seleção da Argentina chega grande, chega forte, pode não ser campeã, mas só pela história que ela já contou, né, nessa Copa do Mundo, é uma coisa, assim, excepcional, sensacional. E eu vou fazer churrasco, eu vou comemorar. Se ganhar, ótimo. Se não ganhar também, tá tudo bem. Não
0: vai
3: tem
0: ter
3: sofrimento. Picanha, fraldinha, cupim.
2: Chama nós.
3: Linguiça. Bora, mas você vai ter sempre pode ser contra, não. Nossos irmãos aqui.
0: E fora que pra Mariana tá nesse rolê aí, tem que comprar mais uns 2 quilos de carne a mais, né?
2: É, eu mais
3: bem,
2: três.
3: Mariana, mais três, não é só você mesmo, Bia. Gente, isso aqui, vocês não estão entendendo o que essa menina come. Não, você acredita que eu tava arrumando pra vir pra cá e lá perto de cá tá passando assim, ó, o carro da pamonha Nossa. Salgada, pamonha
0: você
3: de
0: não
3: sal,
0: trouxe.
3: Pamonha de doce. Você sabe o que que vem na minha cabeça?
0: O que que veio?
3: Será quantas pamonhas que a Mariana come,
0: ah,
3: né?
2: Não, pamonha, esse pamonha é 1:30.
0: 1:30. Só se for da tarde, né? Ah. Porque você come umas 4 pamonhas. A Mariana é brocada, gente.
2: Graças a Deus.
0: 5:09. Mal educado eu, né? Boa tarde, né?
3: Ótima tarde para você, Gustavo Ramos, para Mariana Rabelo, para o nosso Macedo, sempre muito elegante, para Vitória Farias e também para o Luan Alves, para você, nosso ouvinte aqui da Rádio Bandeirantes. Hoje a gente precisa de você, para você nos ajudar a fazer esse programa, participando, deixando seu like, compartilhando a nossa live, se inscrevendo aqui no canal da Rádio Bandeirantes e mandando a sua mensagem aqui no chat do YouTube e também sua mensagem de áudio pelo áudio no WhatsApp da Rádio Bandeirantes e também vídeo. Se você quiser mostrar aí sua carinha, né? Venha com a gente, mande aí seu vídeo também.
0: 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A Mariana Rabelo tá parecendo com as irmãs mais velhas, sabia?
3: É, você viu? Puxando a orelha.
0: Estragando o rolê.
3: Te entregando, dedurando.
2: Não, é porque ele chega aqui num dia chorando que não tem ninguém. No outro dia ele já tá com 5 dates aí confirmados. Eu não tô conseguindo acompanhar. Ou é 8 ou 80?
0: Oh, meu Deus, 5 dates. Eu não tenho dinheiro pra isso tudo, não, Mariana. Que eu trabalho aqui na Bandeirantes
3: cinco,
0: Goiânia.
3: Não, mas três é confirmado.
0: Gente, vocês para com isso, isso é tudo fake news. 5:10. Vamos então aos destaques do dia, Mariana Rabelo.
2: Destaque na Série C do Campeonato Brasileiro, meia do Anápolis é oferecido ao Goiás.
0: Vila Nova fecha a contratação de atacante que joga na Série A do Campeonato Brasileiro.
2: Sim, Gustavo Coutinho, Atlético Goianiense se prepara para duelo diante do Atlético.
0: Classificação da Argentina à final da Copa do Mundo impede Wilton Pereira Sampaio de apitar a decisão do Mundial.
2: E aí nós vamos jogar a enquete já, Guga?
0: É, que é a mesma de ontem.
2: A mesma de ontem. Ontem, como o programa foi muito rapidinho, infelizmente não deu pra ler todas as participações. Eu espero a participação de vocês aqui no nosso chat, no YouTube. E também mandando a sua mensagem de áudio ou de vídeo pro 629-9847-6110. Qual a sua reação com a classificação da Argentina à final da Copa do Mundo de 2026? Ficou feliz igual a Ivana? Ficou griladíssimo igual o Gustavo Ramos?
3: Igual eu, né?
2: Eu também.
3: Eu você.
2: Diz aí pra gente, pode falar também sobre o Goiás, Vila Nova, Atlético, todo mundo aqui, a gente vai ouvir todo mundo.
0: Outra coisa, caso vocês estiverem aí passando por Goiânia, ouvirem, né? A gente alguma telinha por aí, registra, faça o vídeo aí, manda pra gente, mostra aí que você tá ouvindo a Bandeirantes pela capital, pelo carro, no trânsito, ou até mesmo em casa, com a galera, manda pra gente que a gente registra aqui a sua participação no ar no 629-9847-6110. E ainda segue pra amanhã o sorteio aqui da camisa do Goiatuba. Amanhã tem a camisa do Goiatuba, e aí a gente ainda segue aqui também acompanhando a melhor mensagem. Por que eu gosto, por que eu assisto Bandeirantes Esporte Clube? O Felipe Naves foi um dos participantes, tem outros aqui também que já participaram. A gente vai escolher a melhor frase aqui e dar, né, a camisa do Goiatuba e a oportunidade de vir aqui e conhecer a equipe nos estúdios da Bandeirantes. Então, não perca essa oportunidade.
2: Começando já com a mensagem do André Luiz Tigrão aqui no chat. Ele que é membro da Rádio Bandeirantes. Boa tarde, ótimo programa. José Cláudio está falando, Ivano, Joãozão disse que não admite seus funcionários torcerem para a Argentina. Você está correndo um sério risco, Ivano.
0: No boleiragem, o João quase demitiu eu e o Iago aqui. Só sério? Porque a gente falou com o Messi e foi bem.
3: É sério?
0: É sério.
3: Meu pai, deixa eu mudar então.
2: Pensando bem, eu não quero, não.
3: Sendo assim, né, vai dar Espanha amanhã. Amanhã não, domingo.
0: Agora 5:03, então daqui a pouquinho mais participações aqui com a Mariana Rabelo. 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
2: E olha o hino do Vila Nova aí, quem chega trazendo pra começar a aquecer aqui as notícias do Tigrão é a Tandara Reis. Oi, Tandara, boa tarde.
4: Boa tarde, Mariana. Grande abraço para você, para os companheiros de trabalho aí no estúdio. E, é claro, um abraço especial também para todos que nos acompanham aqui no Bandeirantes Esporte Clube. Vila Nova treinou na manhã desta sexta-feira no CT Vila do Tigre e à tarde já embarcou para Santa Catarina, onde vai finalizar a sua preparação para o jogo diante do Criciúma. As duas equipes se enfrentam no sábado, às 16h, no estádio Heriberto Rilse, partida válida pela 18ª rodada da Série B do Campeonato Brasileiro. Jogo importante que vale a liderança da competição. E o técnico Guto Ferreira tem dois desfalques importantes para essa partida. Daqui a pouco, aqui no Bandeirantes Esporte Clube, a gente traz detalhes da preparação colorada e vamos ouvir também o atacante Kaique Jesus. Ele foi apresentado oficialmente e falou um pouco sobre o seu estilo de jogo e sua experiência nos Emirados Árabes.
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2: Viu o hino do Verdão? Quem chega contando tudo pra gente o que está acontecendo no Goiás Esporte Clube é o Divino Lucena. Boa tarde, Divino.
5: Um abraço para você, Mariana. Um abraço especial para o amigo ligado aqui no Bandeirantes Esporte Clube desta quinta-feira. Semana movimentada no time esmeraldino, tanto dentro como fora de campo. Dentro do campo de jogo, Verdão tem compromisso no próximo sábado, 16h, em Campinas, no Moisés Lucarelli, contra a equipe da Ponte Preta. E o técnico Moser terá novidades, até mesmo na formação inicial para este confronto. Possibilidade de dois jogadores estarem retornando como titulares e ainda a presença de GG relacionado estando disponível no banco de reservas para este confronto e também detalhes em relação à negociação do garoto Diego Caíto para a equipe do Grêmio de Futebol Porto Alegrense. Daqui a pouquinho mais informações do Verdão aqui no Bandeirantes Esporte Clube.
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2: E com o hino do Atlético, ele que vem embalado de uma vitória, como é que vai ser lá no Antônio Ascioli, hein? Quem traz as informações pra gente é o Igor Adorno. Boa tarde, Igor.
6: E aí, Guga, Mariana Rabelo, boa tarde pra vocês, um grande abraço, cumprimentando também a grande audiência ligada no Bandeirantes Esporte Clube. Falo diretamente do CT Dragão do Brasil, onde na tarde dessa quinta-feira tivemos homenagens. Adriano Martins completou 100 jogos à frente do Dragão e foi homenageado hoje com a presença do presidente Adson Batista. Vamos trazer aqui no programa e ainda mais toda a preparação do Atlético para enfrentar a equipe do Atlético já nesse sábado no estádio Antônio Scioli. O Dragão que ainda não regularizou a situação do transfer ban. Te trago isso e muito mais, tudo sobre o Dragão diretamente do CT do Atlético, agora no Bandeirantes Esporte Clube.
0: 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Ouvimos aí então o Divino Lucena, o Igor Adorno, a Tandara Reis. E eu quero te ouvir também aqui no Bandeirantes Esporte Clube.
3: Então, Guga, a notícia lá no Vila Nova é essa, né? Duas baixas significativas no time do Vila Nova para esse jogo contra o Criciúma, que é o Rian e o André Luiz, justamente no ataque. Então a gente precisa entender como que o Guto vai formar esse sistema ofensivo dele. Será que vai dar? Eu montei o meu, né? Eu fiz a minha escalação, depois eu vou passar para vocês. Será que vai dar oportunidade pro Kaique Jesus, que foi apresentado? Será que já vai entrar com ele? Ou será que vai dar oportunidade pro Urso? Quem sabe até o Puskas entrar ali na frente. Della Torre, provavelmente o Janderson, né? Esses aí já tem a, como se diz, a garantida a sua entrada nesse jogo. Mas é um jogo duro, um jogo difícil, né? Para o Vila Nova, que fora de casa não tá conseguindo bons resultados, vai pegar uma pedreira aí, que é o time do Criciúma, que vem embalado, né? Uma sequência de vitórias, principalmente, não perdeu ainda, né? Dentro de casa, mas toda hora, uma hora tem que perder, né?
2: Uma hora acontece.
3: Então, tem que acontecer, quem sabe não vai ser contra o Vila Nova. Eu tô torcendo muito para que isso aconteça, que o Vila Nova conquista essa vitória. Para isso, né? O Guto vai tá naqueles dias inspirados e seus jogadores também, viu, Guto?
0: Viu, Ivana Mamed, 5:19, 5:19, aqui uma informação de última hora, o Ceará teve voo cancelado e com isto a CBF deve alterar o jogo entre América Mineiro e Ceará, que aconteceria amanhã às 19h, para outra data. É, a programação ela vai ficar toda atingida, né? Por conta do atraso, ou melhor dizendo, do cancelamento do voo do Ceará. O time está previsto para chegar já nas primeiras horas do dia do jogo, ou seja, amanhã, sexta-feira. Então a CBF deve atender o pedido do Ceará e alterar ou adiar em algumas horas o duelo entre América Mineiro e Ceará. 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Dá uma pincelada, fala também do Goiás, Ivana Maria.
3: O Goiás é aquela questão, né? Pelo que a Luciana trouxe, ainda vai trazer mais informações. Dois jogadores estão voltando, que é Lourenço e Felipe Machado. São assim, para mim, reforça muito o meio campo. Também fiz minha prova de escalação aqui e eu tenho acertado, né, Guga? É. Normalmente, quando eu faço a escalação assim, eu mexendo meus pauzinhos, falei, acho que vai ser por aqui. E acredito que ele vai dessa forma mesmo, fica muito forte o meio campo do Goiás com a volta do Lourenço e do Felipe Machado, viu, Gustavo?
2: Sim. Confiante com a vitória esmeraldina?
3: Ah, você tá é doido, se o Goiás não ganhar da Ponte Preta, aí pode esperar, fala sério. Mas eu vou te falar uma coisa, dei muito time da Ponte Preta, peguei algumas informações. Você sabe que o último jogo da Ponte Preta foi contra o Criciúma. Você sabe que o Criciúma suou pra ganhar da Ponte Preta.
2: Ontem tivemos um comentário aqui no chat falando sobre isso, falando que não foi fácil o Criciúma
3: não foi, não.
2: Vencer a Ponte Preta,
3: eu
2: não.
3: Peguei os melhores momentos, revi. Teve. Olha, depois que levou o gol, a Ponte Preta foi pra cima. A Ponte Preta arrochou o time. Faltou aquele arremate, aquele aperfeiçoamento no arremate assim da Ponte Preta. Conseguiu, né? Porque levou um gol aos 12 minutos, depois conseguiu um empate aos 14 minutos e só nos 48 minutos do segundo tempo foi que o Criciúma conseguiu, né, o seu segundo gol e a vitória. Mas vou falar uma coisa pra você, não foi essa baba que o Goiás tem que entrar em campo respeitando demais o time da Ponte e desejando demais essa vitória, né? Porque não vai ser baba de calango não, viu, Guga?
0: Viu? 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Vou ali, já volto aqui.
3: Deixa
0: no
3: eu
0: nosso...
3: só falar um negócio do Atlético aqui. Nosso parabéns pro Adriano Martins, né? 100 jogos, né? Com a camisa do...
0: Inteirou no jogo contra o Novo Horizonte.
3: Pois é, assim, parabéns. É um baita de CV zagueiro e o atleta muito bem de zagueiro. E vai enfrentar um time que é carne de pescoço, que é o Atlético. E posso falar uma coisa, um detalhe?
0: Fala.
3: Até agora, né, no campeonato, o Atlético não perdeu nem pro Goiás e nem para o Vila Nova. Empatou os dois jogos.
0: Sabe quem também não perdeu pro Goianos?
3: Quem?
0: Novo Horizontino.
3: Novo Horizontino, né? Isso aí. Aliás, deu até goleada, né?
0: Pois é.
3: Ah, o Atlético só empatou, tá bom.
0: 5:22. Vamos ali, já volto aqui no Bandeirantes Esporte Clube com muita informação pra você aqui em FM 98,7 da Bandeirantes Goiânia.
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0: Estamos de volta com o Bandeirantes Esporte Clube em Goiânia, 5 horas mais 24 minutos, 5:24. A partir de agora você vai ficar aí, né, muito bem informado em relação ao seu time de coração. A Mariana vai trazer as primeiras participações também aqui da nossa audiência no YouTube Bandeirantes Goiânia. Em instantes também o Macedão vai soltar aquele áudio pra gente aqui do nosso ouvinte no nosso Fala Doente. Mas antes, quem solta aqui também a informação é o Luan Alves, tá chegando aqui para falar com a gente. Tudo bem, Luan? Boa tarde.
13: Muito boa tarde para você, Gustavo Ramos, Ivana Mamed, Mariana Rabelo. Pintou informação, pintou Nitintas, finalmente voltou o Guga.
0: Quem voltou?
13: O Campeonato Brasileiro.
0: Ah, mas que desgrama.
13: Depois da Copa do Mundo aí, a gente teve aí um mês de alto nível de futebol, a gente volta com o Campeonato Brasileiro hoje com um jogaço. Vitória e Vasco da Gama no estádio do Barradão.
0: Melhor levar porrada
13: no mesmo horário, temos outro jogo. Esse que há uns anos atrás seria um jogo entre grandes equipes, hoje são um jogo contra duas equipes que não vivem bons momentos. Botafogo e Santos se enfrentam no estádio do Engenhão. Amanhã tem mais jogos. Lembrando que esses jogos de hoje são válidos pela 19ª rodada. Lembrando que o Campeonato Brasileiro parou na 18ª, ou seja, aqui só continua o campeonato. Mas amanhã temos um jogo atrasado da rodada 4. Bahia e Chapecoense, 19h30 se enfrentam na Fonte Nova. E já na rodada 19, voltando para a rodada 19, amanhã temos Fluminense e Bragantino às 20h no estádio do Maracanã e Mirassol e Grêmio às 20h lá no Maião.
0: Valeu, Luan Alves. Tá aí o grande problema da Copa do Mundo, Ivana. É. A gente acostuma ver futebol em alto nível, agora não vamos ver essa galera aí chutar a bola aqui no Campeonato Brasileiro.
3: Vitória e Vasco da Gama.
0: Vitória e Vasco da Gama. Vitória. Sabe que o Vasco da Gama. O Vasco da Gama, até sem jogar, ele causa coisas na torcida do Vasco, né? Sem jogar, o Renato Gaúcho foi mandado embora. O presidente foi retirado do cargo. Aí voltaram ele pro cargo. Aí trouxeram um cara. É um treinador português aí que tem mais derrotas do que vitória. Então, é loucura que vive o Vasco da Gama. Esse é o futebol brasileiro.
2: Um abraço pro Yuri Rezende, editor de imagens, e que ele é vascaíno doente, tadinho.
0: Tadinho, coitado.
3: Tadinho. Não, deixa eu mandar um abraço pro Dr. Marden, que tá ouvindo aqui a gente, né? Dr. Marden, que é um médico, sim, extraordinário. Cuidou de toda a minha família, um forte abraço. Amigo demais do Juliano Moreira também, cuidava do Juju. E também para o Casinha, né? Ele que é funcionário lá do Goiás Esporte Clube, já levou tantos meninos lá pro Goiás, revelou tantas crianças, assim, adolescentes, né? Que ele via no interior levar pro Goiás. Um deles é o Anthony. Casinha, que é fã do nosso programa, escuta todos os dias. Casinha, ó, um beijo enorme no seu coração. Obrigada aí pelo carinho com a gente aqui da Rádio Bandeirantes.
0: 5:27, Mariana Rabelo. Traga aí a participação, então, da galera no nosso YouTube aí.
2: Olha, primeiro aqui no WhatsApp, eu vou te mandar a mensagem do João Rodrigues. Gustavo, boa tarde.
0: Boa tarde.
2: Hoje estou completando 50 anos de coração colorado.
0: Oh.
2: Ele diz que está sem o seu contato para você chamar ele no WhatsApp. O Google mudou de WhatsApp.
0: Seu João, tudo bom? Lembrado aqui do seu João, torcedor do Vila. Me recebeu muito bem na época de ser turista do Tigrão. 50 anos de coração colorado. Seu João, ó. Parabéns aí.
2: Parabéns.
0: Parabéns de verdade. Não é qualquer um que aguenta 50 anos
13: torcer pra qualquer clube de futebol, não. Não falo só do Vila, não. Mas
3: minha
13: mãe
3: tem 88 anos aí.
13: Torce pro Vila?
3: Vila.
13: Aí ela, Vila. Mas ela surgiu então antes do Vila, então, né?
3: Não, eu falo assim, ela torce para o Vila, né? Tá. Então, assim, ela toda a vida torceu para ele. Desde que ela conheceu meu pai muito novinha, né? Com seus 16 anos. E meu pai, toda a vida apaixonado demais por futebol. Meu pai teve na final, Brasil e Uruguai, no Maracanã. Ele muito jovem ainda, muito novinho ainda, ele fala que foi, ele nunca ouviu um silêncio tão ensurdecedor como foi na hora do gol do Uruguai no segundo tempo. O Brasil ganhou de 1-0, né, na final da Copa do Mundo, né, naquele ano. E aí, né, essa virada. Então, nossa, assim, ele era apaixonado por futebol. Me levou pra conhecer, na época, os estádios todos do Brasil. Assim, ai, agora, sim, não conheço mais, né? Aliás, o Maracanã, eu voltei. A Fonte Nova, meu sonho é ir na Fonte Nova.
13: Estádio bonito, viu?
3: Nossa, meu sonho é ir lá na Fonte Nova.
13: Lindo, né? Lindo a Fonte Nova, né?
3: O Mineirão, antiga, conheci. Então, assim, esses estádios todos eu já tinha ido com meu pai, me levava pra ver os jogos do Goiás.
13: Ô, seu João, dá um alô lá no Instagram depois que eu compartilho aqui meu contato contigo. Valeu.
2: Aqui a mensagem do André Luiz Tigrão, ele que é membro da Rádio Bandeirantes, ele tá falando que nem gosta desse nome. Odiei e muito. Sou Espanha até o fim da Copa, apesar que eu não gosto muito da Espanha também.
3: Aí eu deve odiar, gente.
2: É. Vou no menos pior. O Adair Oliveira. Guga, Mariana e Ivana, assisto vocês todos os dias. Abraço esmeraldino pra vocês, Adair de Anápolis.
13: Abraço.
2: Jones Araújo. Boa tarde a todos. Eu tava torcendo pra Inglaterra, agora vou torcer pra Espanha. Vila?
13: Eu torci pra tanta gente nessa Copa
2: e
13: do Mundo.
2: E todo mundo saiu.
13: Todo mundo
2: Ai,
13: saiu.
2: Que tristeza.
13: Tá difícil, né?
3: Ah, então torce pra Argentina agora.
13: Vou torcer, pode deixar que eu vou torcer. Ainda mais que tem R$100 em jogo aí. Vou torcer muito.
3: Olha, tem um torcedor do Goiás, né? Que é o Carlos José. Ele pegou e falou, mas fala pro Nilton torcer pra Argentina agora, porque todos que o Nilton falou também, né? Não deram certo. Aí ele fez a figurinha do Nilton com a camisa da Argentina. Aí todos os times que eu falei que ia ganhar, falei que a Argentina ia chegar na final e ia ser campeã. Aí ele fez uma foto minha com a camisa da Espanha.
2: E ficou com a da Espanha.
3: A camisa, depois eu vou mostrar pra vocês aqui. Um abraço pro Carlos José, ele que é irmão do Rica, que tá aqui, lindo bronze, moda praia, mandando um abraço pra todos nós. Um abraço pra vocês. Ser rica.
13: E o negócio é que nós brasileiros, né? Não foi só o Nilton, não. Acredito que todo mundo aí foi na mesma leva, na mesma pegada. E foi, ó, um a um saindo.
2: Foi.
13: Então, a gente fica aqui falando, ah, o Nilton pé frio, o Nilton é isso, o Nilton é aquilo. Mas eu mesmo fui um Nilton também.
2: Essa mas nação.
3: Desde o começo da Copa, quem que eu falei que ia ser campeão?
13: Quem?
3: Eu falei que a Argentina ia ser campeã. Ah. E olha, e outra coisa, eu falei, quando foi o Brasil foi jogar com a Noruega, o que que eu falei? Falei que o Brasil não passava pela Noruega. Falei ou não falei?
13: Falou,
3: falei,
13: falou sim.
3: Olha tanto que eu fiquei bonita com a camisa da Espanha.
2: Olha,
13: Ivana,
2: nossa,
13: que
2: linda,
13: de novo.
3: Olha aqui.
13: De novo, eu falava.
3: Aqui, ó, o Carlos José fez minha foto com a camisa da Espanha. Gente,
13: Ivana, você fica linda até de freira.
3: Ah, tá bom. Ah, vou mandar pra Vitória pra ela colocar aqui na
2: Tem mais mensagem aqui, Guga. O Nilivaldo Gomes. Boa tarde, Deus abençoe vocês, meus amigos do futebol. Estou em Caturaí na audiência, sou comentarista também. Abraço pra vocês. Lindo bronze, moda pra ele, que é membro da Rádio Bandeirantes. Boa tarde, abraço pra todos. Dragão rumo à Série A. Tem jogador grande chegando. O Arley tá falando até em espanhol. Sou Espanha, hasta la muerte.
13: Meu
2: Viva Espanha.
13: Deus.
2: Espanha 2-0, racistas. O José Costa Magalhães, boa tarde a toda a seleção brasileira do Rádio Goiano, fazendo da Bandeirantes a melhor equipe esportiva. Minha ídola, a melhor analista esportiva do Centro-Oeste, Ivana Mamede.
3: Zezé Costa Magalhães, esse aí me acompanha desde a época lá dos fanáticos com o Beto Brasil, isso em 2008. Ele nunca desistiu de mim. Até quando eu já tinha desistido. Olha lá,
2: olá,
3: gente.
2: Ó.
3: Carlos José que fez essa foto minha aí com a camisa da Espanha. Fiquei até bonita com a camisa da Espanha. Fiquei.
2: Linda demais.
3: Aí eu pedi pra ele, falei, Carlos, se não for muito, faz outra foto com outra camisa aí pra mim, por favor. Essa aí eu vou pôr. A outra eu vou pôr no meu Instagram.
2: Essa aí não. Só não pode o Joãozão ver.
3: É.
2: O Nilivaldo Gomes, vou torcer para a Espanha porque conheço um padre que é espanhol. Será que é desculpa para não torcer para a Argentina?
3: mas a foto que eu vou postar lá que ele fez para mim, o Joãozão vai adorar com a outro time. Entendeu? É um verde que tem por aí. É essa foto. Tá, ficou linda demais. Vou te mostrar aqui também, Google.
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0: Agora em Goiânia, 5:33. 5:33, daqui a pouco as primeiras participações de áudio. A gente vai trazer aqui as atualizações, o giro de notícias nos clubes. Na volta tem mais comentário da Ivana Mamed aqui no Bandeirantes Esporte Clube. Então, Macedão, roda!
4: Vila Nova se prepara para enfrentar o Criciúma no sábado às 16h. É um jogo que vale a liderança da Série B do Campeonato Brasileiro. E para essa partida, o técnico Guto Ferreira não conta nem com André Luiz, nem com o Rian. Os dois jogadores são considerados titulares absolutos do ataque colorado. No entanto, o Rian passou por uma artroscopia durante essa semana e ainda não tem previsão de retorno aos gramados. E o André Luiz sofreu o terceiro cartão amarelo na última partida e vai cumprir suspensão automática. Para substituir os dois jogadores, o técnico Guto Ferreira tem algumas opções, como Kaique Jesus, que acabou de chegar no elenco colorado, tem também o Emerson Urso, o Bruno Xavier e o próprio De La Torre, que tem ficado como opção no banco de reservas.
5: Muito embora a diretoria esmeraldina ainda não tenha se manifestado oficialmente em relação à negociação de Diego Caíto junto à equipe do Grêmio de Futebol Porto Alegrense, a informação que temos é que efetivamente o martelo foi batido e o garoto da base esmeraldina, com mais de 88 jogos disputados com a camisa do Goiás, tanto na base como também no time profissional, já viaja nos próximos dias para fazer exames e vestir a camisa do Grêmio no Brasileiro da Série A. R$3 milhões, pagamento à vista e ainda a situação de 30% dos direitos federativos adquiridas pela equipe do Grêmio. O Grêmio pode inclusive optar pela compra de mais 20% desses direitos federativos até o final de dezembro, completando também um pagamento de R$2 milhões, onde a negociação para os 50% dos direitos federativos giraria em torno da casa dos R$5 milhões e o Verdão que ficaria ainda com mais os outros 50% no direitos federativos de Diego Caíto. Caso o Grêmio não opte pelos 20% restante, o Verdão continuaria com 70%, o Grêmio com 30% e Diego Caíto estaria retornando para o time esmeraldino ainda na temporada de 2027. É assim a informação que temos em relação à negociação de Caíto, Goiás e Grêmio para ainda nesta temporada de 2026.
6: Meu Atlético. Gustavo Coutinho está fora da partida contra o Atlético. Ele tomou um cartão vermelho no último jogo contra o Fortaleza e vai cumprir a suspensão automática. Com isso, abre vaga para Léo Jacó, que é o favorito para assumir a posição. Apesar disso, há também uma possibilidade do Marrone fazer essa função de camisa 9, trazendo o Guilherme Marques para a equipe titular. Mas, pelos trabalhos realizados até amanhã dessa quinta-feira, a tendência é que o Léo Jacó seja o favorito para vestir a camisa 9 do Atlético contra o Atlético.
4: A janela de transferências do futebol internacional abre na próxima segunda-feira, dia 20 de julho. E o Vila Nova vai poder regularizar o Douglas Mendes, zagueiro que veio do futebol da Áustria. Ele estava no Red Bull Salzburg e chega para reforçar o elenco colorado. Ele vai poder ser regularizado a partir de segunda-feira e ficar à disposição da comissão técnica colorada. Outro jogador que também poderá ser regularizado é o meio-atacante Everton Galdino. Ele estava no Mirassol, mas veio por empréstimo junto ao Tóquio FC, time do futebol japonês. Ele ainda não chegou em Goiânia, mas é aguardado até o final de semana para realizar os exames médicos e assinar o contrato com a equipe colorada.
5: Para o compromisso contra a equipe da Ponte Preta no próximo sábado, 16h, segundo jogo esmeraldino fora de casa nessas duas últimas rodadas. Empatou na última em 2-2 contra o CRB e agora pega a Macaca, que vem num mau momento dentro do Brasileiro da Série B desde o início do Brasileirão. Em relação a uma provável formação esmeraldina, o técnico Moser deve mexer pelo menos uma vez no time inicial, com o provável retorno de Felipe Machado, que cumpriu suspensão suspensão em relação ao jogo contra o CRB e Baldoria ficaria disponível no banco de reservas. A tendência é essa. Uma outra possibilidade de uma segunda modificação no time inicial seria a entrada já iniciando no jogo do volante Lourenço, que atuou 17 minutos no jogo contra o CRB, e aí, se confirmando, o Juninho ficaria como opção também no banco de reservas. Uma novidade que pode pintar no banco de reservas para esse confronto contra a Macaca seria a presença, depois de 7 rodadas sem vestir a camisa esmeraldina, do meio-campista GG. Se recuperou de contusão, de uma fisgada na panturrilha direita, já na transição, trabalhando junto ao elenco de profissionais essa semana, pode ser uma outra novidade também para este confronto contra a Ponte Preta.
6: O Atlético trabalha com a expectativa de um bom público para o próximo sábado às 6 horas da noite no estádio Antônio Ascioli contra o Atlético. No último compromisso contra o Fortaleza, na vitória de 1-0, estreia de Roger Silva, mais de 3 mil atleticanos estiveram presentes. E o Dragão espera melhorar ainda mais essa média de público, pensando em 5, talvez até 6 mil torcedores para esse sábado. Os ingressos já estão à venda e custam R$20 a meia entrada e R$40 inteira. Torcedor com a camisa do Dragão paga a meia entrada e podem ser adquiridos de maneira online através do site Ingresso SA.
4: Na próxima terça-feira, o Vila Nova volta a jogar em casa no estádio Onésio Brasileiro Alvarenga, partida válida pela 19ª rodada da Série B do Campeonato Brasileiro, partida que encerra o primeiro turno da competição. E os ingressos para esse jogo já estão à disposição da torcida colorada, estão sendo comercializados de forma física e também de forma online. De forma física, através das lojas Nação Colorada, e de forma online, através da plataforma Ingresso SA. E os valores dos bilhetes são os seguintes: R$120 a inteira no setor A e no setor visitante.

0: ou melhor, perdendo os seus jogos, ficariam abaixo do Verdão na tabela de classificação. Aí vem o detalhe em relação ao Verdão estar chegando no G6 já nesta rodada. Situação muito difícil, porque mesmo o Fortaleza não vencendo, é o sexto colocado com 28, permaneceria com 28, Goiás vencendo, chegando a 28, e também o mesmo número de vitórias que a equipe do Fortaleza, 8. Aí partiria para o outro critério, seria saldo de gols. Nesse momento, o Verdão tem 5 gols negativos, a equipe do Fortaleza, 3 gols de saldo. Praticamente impossível o Verdão estar tirando já nesta rodada a diferença para a equipe do Fortaleza, mas pelo menos estaria chegando à 7ª colocação, encostando bem na parte alta da tabela de classificação neste momento.
1: O zagueiro Adriano Martins será homenageado na tarde dessa quinta-feira aqui no CT Dragão do Brasil. Um dos remanescentes da temporada passada, ele completou 100 jogos vestindo a camisa do Dragão e terá uma homenagem aqui contando com a presença do presidente Adson Batista. Portanto, Adriano Martins, que recuperou recentemente a titularidade no Dragão, será aí homenageado aqui no CT do Atlético e também é um provável titular para o próximo jogo de sábado contra o Atlético.
2: 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Vamos começar pelo Tigrão, Ivana.
3: Bora, Mariana. Mariana, jogo duro pro Tigrão, hein? Contra o time do Criciúma, né? E o ponto forte, eu perguntei para o setorista lá de Criciúma qual era o ponto forte desse time, né? Me passaram até a provável escalação aqui, já tem aqui comigo. É, eles falaram que é o coletivo, né? Mas os jogadores são mais fortes pelos lados, porque o outro time que joga também com 3 zagueiros é esse time do Criciúma, então ele se torna muito ofensivo, porque os laterais são, inclusive os 2 gols contra a Ponte Preta foi do lateral esquerdo, Marcelo Hermes, ataca muito, né, pela esquerda. Então assim, e a defesa é muito forte, mas falta ali no Criciúma um homem gol. Aquele homem de referência tinha o Nicolas, né? O Nicolas sempre estava na área, sempre fazia muitos gols de bola parada, que a bola chega até lá, porque tem o Otero que leva muita bola na área e faz gols também de bola parada. Então, assim, vai ser uma parada indigesta para o time do Vila Nova, mas eu tô acreditando muito que o Vila Nova possa, sim, conseguir conquistar uma vitória. O Vila Nova vem bem motivado, vem bem, né? Apesar de não ter jogado contra o time do Juventude, que foi o mesmo sistema, 3 zagueiros, eu acredito que o Guto deve ter estudado muito, né? O time do Juventude, até o jogo que passou, onde foi que errou, por que não conseguiu furar aquela defesa, porque a defesa do Criciúma é muito forte também, ele vai ter que arrumar um jeito de, né, transpor essa barreira, e vai ter 2 grandes desfalques, que é o Rian e o André Luiz, mas, né, tem aí substituto para ele, o próprio Kaique Jesus, que foi anunciado agora, né, que falou. Tem também o De La Torre e o Emerson Urso. Depois eu tenho minha provável escalação aqui, eu posso até trazer, né? Então, assim, e depois do dia 20 de julho vai poder regularizar, né? Mais 2 jogadores, Douglas Mendes, zagueiro, e Everton Galdino. Esse aí é muito esperado para mim, das contratações do Vila, essa é uma das melhores. E assim, que bacana, né? O Vila Nova, assim, se inscrevendo seus jogadores, contratando 7 contratações e contratações de peso. A gente viu aí a estreia, né, do Igor Militão, estreou bem, mostrou que já pode pegar a camisa de titular. Parabéns ao Vila Nova, que tá no caminho certo, que tá fazendo tudo certo, né, para poder ter o acesso esse ano.
2: E aqui no chat, o John Rosa, Jolivan Lima, Goiânia Centro. Boa tarde, Gustavo, Ivana Mamed, Mariana, vamos subir, Vila. O Moacir, a gente sabe que o Moacir, ele é louco no Vila Nova. E ele tá mandando aqui: hoje o meu Tigrão tem dinheiro e moral para trazer o Messi.
3: É, nossa senhora, eu já ia concordando com ele, que peraí, Messi.
2: Aí não.
4: Ô Moacir, depois você me fala aí qual que é essa aí que você tá tomando aí, porque essa é da boa, viu?
2: Tô querendo,
4: é
2: vem, Guga.
4: Tô querendo.
3: Essa aí, tá tendo essa confiança toda, né? Mas é interessante mesmo, assim, esse processo que o Vila Nova tá fazendo com os seus torcedores. Você vê, fizeram um grupo de WhatsApp, a gente já até falou aqui, e esse dinheiro

0: era para ser revertido em salário de jogadores de contratação. Então, o Vila Nova, sim, eu já falei e reforço, está tudo dando certo para o Vila Nova, tudo está conspirando a favor do Vila.
1: Esse ano tem Tigrão na... Esse ano não, a partir do ano que vem tem Tigrão na Série A, Gustavo Ramos?
2: Tem.
1: Confirmado?
2: Não, eu
1: só
2: não,
1: aguardar.
2: Eu não jogo, né?
1: Só aguardar.
2: Mas por mim tem.
0: tá fazendo a coisa certa, o Vila Nova tá agindo de outra forma, como errou demais nas outras, né, edições, nessa tá fazendo tudo certo, o Vila Nova se preparou para esse momento. O Vila Nova, gente, o Vila Nova que ele investiu na sua base, investiu também na sua estrutura, quando treina os jogadores, como é que fala? Sem treinamento, demorou, mas saiu. Investiu, hoje o discurso no Vila Nova é outro, né? Eles têm outro discurso, realmente, eles estão focados no acesso, contrataram um melhor treinador da Série B, né? Esse treinador era tão bom que pegou um time que não estava jogando nada na mão do Loser, né? E tirou desse time, colocou esse time lá na ponta da tabela. E quando ele falou que ele ia fazer isso, até o mais otimista dos torcedores duvidou. Eu duvidei. Entendeu?
2: Eu te perguntei isso agora, se você tinha duvidado.
0: Eu duvidei, eu fazia os jogos do Vila Nova. Eu vi esse André Luiz jogar. Então, assim, não jogava nada. Então, assim, o Pagnussar, como estava errando, o próprio Marquinhos Gabriel não estava jogando. Então, assim, o único que ainda praticava um bom futebol ali era o João Vieira. Mas a gente via, assim, o Vila Nova, às vezes chegava até a fazer 2 gols, mas vinha o segundo tempo e levava 2. Então, assim, como empatou esse time do Vila Nova nas mãos do Lousa? Então, aí chega o Guto com as mesmas peças e tira desses jogadores, né, o que eles têm de melhor. Ele fala, o que eu restaurei desses jogadores foi a confiança. A confiança. Eu acho que é bater um papo com o André Luiz, porque já trabalharam juntos lá no Cuiabá,
2: inclusive,
0: né?
2: Inclusive, quando o André deixa o Cuiabá, ele e o Guto era o treinador, ele estava afastado no Cuiabá.
0: Pois
2: mas
0: é.
2: Não foi o Guto que o afastou. Foram situações, né, que acabaram levando ao André ficar afastado lá no Cuiabá. Mas, né, inclusive numa própria entrevista, antes do André acertar com o Vila Nova, o Guto disse que era um guerreiro que ele não tinha ali à disposição, mas que eram coisas do futebol. E aí, até nisso, o Guto, ele é um cara diferenciado, porque... Né? Todo mundo tem os seus motivos pelo qual o leva a um afastamento ou um momento de ser integrado. Ah. E mesmo assim, mesmo numa entrevista, né, naquela pressão de pergunta, de imprensa, de jornalista, ele não desmereceu ou desvalorizou o seu jogador.
0: Em momento algum. Não, e nenhum deles. Quando ele dizia assim, ele falava dos jogadores, é com esses aí, é com esses guerreiros. Ele sempre falou,
2: sim,
0: é com esses guerreiros que eu vou chegar lá. E até sabe, abrir a janela.
2: E sabe o que também é, não vou dizer engraçado, né? Mas é, a gente para olhar o ano passado o Clube do Remo, o Janderson não teve oportunidade.
0: Pois é.
2: O Janderson era um cara que sequer, em algumas oportunidades, nem era relacionado.
0: E aqui, quem que ele tinha para aquela função? Só o Janderson. E o que ele fez do Janderson?
2: Fez do Janderson o melhor jogador
0: do
2: Vila.
0: Melhor jogador do Vila hoje.
1: Inclusive, você estava falando que falaria a escalação daqui a pouquinho. Vou ler a escalação do Felipe Naves, o que ele está falando aqui, ó.
2: Mas é a provável do Vila, né? A que a Ivana quer trazer é a provável do Criciúma,
0: não,
2: né?
0: Não, a provável do Vila.
2: Ah, do Vila?
1: Ela falou do Vila também.
0: Aqui eu montei, não peguei de repórter, não. Foi aqui,
2: tá.
0: Eu fiz.
1: Ela falando, o Felipe Naves falando, eu jogaria no 4-4-2 com Meritão, João, Dudu e Marquinhos no meio. Janderson e Della Torre ficaria com meio campo forte para segurar o Criciúma, Ivana.
0: É, isso aí seria muito bom. Eu até ouvi os posts em debates hoje e tanto o Joãozão quanto o Nilton, eles concordam com essa formação, mas eu não acredito que o Guto vai entrar dessa forma, não. Para mim, a provável escalação do Vila Nova é com Elton Leite, Natan Camargo, Pagno Sá, Anderson Jesus, Igor Luiz, Meritão, João Vieira, Marquinhos Gabriel, Janderson, Della Torre e Urso.
1: 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Vai falar... Pode?
2: Não.
1: Diga.
2: Não.
1: Agora é hora do Goiás, então,
2: não,
1: Ivan?
2: Não é hora do Goiás também, não.
1: Então
2: não,
1: diga
2: é
1: aí.
2: É hora de chamar o break. Chama o break aí, Ivan.
0: Chama o break?
2: É, chama.
0: Vai pra gente, manda pra gente.
2: Faz, chama o break aí.
0: Vamos ali pra gente fazer o quê? Ganhar um dinheirinho,
1: faturar.
2: Vem, break.
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5: A Copa do Mundo de 2026 já conhece as duas seleções que vão disputar o título. Espanha e Argentina entram em campo no domingo, às 16h, no estádio de Nova York e Nova Jersey. A Espanha garantiu a classificação ao vencer a França por 2-0. Já a Argentina precisou buscar o resultado contra a Inglaterra e avançou com uma vitória por 2-1. De virada. A decisão coloca frente a frente duas campeãs mundiais. A Espanha tenta conquistar o segundo título da história depois da taça levantada em 2010. Já a Argentina, campeã em 1978, 1986 e em 2022, busca o tetracampeonato e a segunda conquista consecutiva. Será também a partida de número 104 da competição, encerrando a maior Copa do Mundo já realizada.
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8: 5:55, Ivana Mamed. Ei, Ivana, que infância você teve, hein? Vamos contar essa história?
9: Sensacional.
8: Daqui a pouco.
9: Oh, meu pai, assim, ele me punha debaixo do braço, me levava pra jogar sinuca, jogar truco, cacheta, jogar futebol. Tudo que eu sei, assim, de lazer, foi meu pai que me ensinou. E sou boa no truco. Você viu na sinuca, filho? Rapaz.
8: Então, qualquer dia desse, nós vamos jogar um truco pra ver se é boa mesmo.
9: Bah, rapaz.
8: 5:56, estamos de volta com o Bandeirantes Esporte Clube. A Ivana Mamed tá aqui contando a história do passado dela, batia nos meninos.
9: Bati, Ivana, demais, mas apanhei também.
8: Mariana Rabelo andando com sacoludos. Mas é isso aí, vamos seguir.
10: Conta
8: com o programa.
10: Conta o seu também, bonito.
8: Não, deixa pra lá.
9: Vamos falar do Goiás?
8: Vamos falar do Goiás.
9: Eu quero que você me ajude a entender, né, o que o Luciana trouxe, que vocês falaram aqui também. Até eu tenho certeza que é a dúvida também do nosso ouvinte, torcedor do Goiás.
8: Certo.
9: Sobre a questão do empréstimo do Diego Caetano. Ele foi emprestado por 3 milhões... Até final do ano, é isso,
8: sim,
9: né?
8: E 30%
9: dos seus direitos. Então, o Grêmio pagou 3 milhões
8: por 30%
9: dos direitos dele.
8: Exatamente.
9: Então esse empréstimo, ele tendo o Diego Caetano emprestado, ele vai ter os 30% do direito do Caetano.
8: Exatamente. Caso,
9: final do ano. Porque se eu errar assim, final do ano, eles continuam com o Caetano, eles pagam mais 2 milhões e fica com 50% do direito dele.
8: Eles pagam mais 2 milhões por 20%.
9: E o Caetano continua emprestado lá.
8: Não, aí ele passa a ser jogador do Grêmio.
9: Ele passa a ser jogador do Grêmio.
8: Exato.
9: E o Goiás contém 50% dos direitos dele.
8: Exatamente.
9: Então era isso aí. Eu entendi direitinho o que a Luciana falou.
8: Ah, então fez bem o papel aí. Tá, tarefinha de casa.
9: É, agora, continuando aqui, falando do Goiás, né? Que o GG pode aparecer, né, no banco. Depois de tanto tempo, e fez muita falta o GG, muita falta. Então, assim, o provável Goiás aqui, que eu trouxe aqui também, Guga, eu vou trazer para os nossos ouvintes aqui, né? Para mim, o Goiás vai jogar com Thiago Rodrigues, né? Rodrigo Soares, Luiz Felipe, Ramon Menezes, Djalma, Felipe Machado, Lourenço, Lucas Lima. Lá na frente, mesma coisa, Cadu, Jean Carlos e Cadu Souza. Eu acho que esse vai ser o time do Goiás para poder enfrentar uma Ponte Preta. Ponte Preta que também vai jogar com 3 zagueiros, Guga. três zagueiros também, para poder enfrentar o Goiás Esporte Clube.
8: Você pode ter que jogar com cinco zagueiros para ver se resolve a vida deles.
9: E tem um tal de Baianinho lá que entrou.
8: De Mauá?
9: Ele fez o gol, viu?
8: É o Baianinho de Mauá, contra... é o rei da sinuca, tô brincando.
9: Esse Baianinho, ele fez o gol contra o Criciúma lá, né? Quase, né? Questão de minutos aí, a Ponte Preta não arranca. O empate aí do Criciúma e quem sabe agora, né? O Goiás ainda tá, aliás, o Vila Nova estaria empatado, né? Com o time do Criciúma.
10: Aqui no chat, o Claudinei Miguel de Souza, estamos aqui no Jardim Curitiba 2, na região noroeste de Goiânia, ligado na programação, sou torcedor do Goiás, será que o Goiás vai levantar a Ponte Preta? É a pergunta dele aí, hein?
9: Meu Deus,
8: alguém,
9: assim...
8: Assim, em algum momento alguém vai ceder.
9: É,
8: a gente torce para que não seja o Goiás, né?
9: Para que não seja. Agora, o Goiás tem históricos, né? De perder para times que estão lá na parte de baixo. O Goiás já teve apelido de Viagra Verde, de Robin Hood, tira do Zico, dá pros pobres. Principalmente, ele faz isso demais quando ele tá na Série A. Às vezes batia um São Paulo, um Flamengo, um Corinthians, e aí perdia pro time que tava lá embaixo, pro Juventude, às vezes tava lá em Curitiba, que tava lá embaixo. Então, o Goiás tem esse histórico, chega arrepio. De medo disso acontecer. Agora, a ponte não é no estado que tá a ponte, mas eu volto a falar, gente, ó, o Criciúma ganhou, mas suou pra ganhar do time da Ponte Preta, não foi fácil, não foi mamão com açúcar, não.
10: Um abraço pro Esmeraldino também, Fernando Maia. Fala, meu povo, um abraço ao trio Parada Dura. 6 horas para a Flua, a marca número 1 do Brasil. 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
8: Luau sentou aqui na cadeira para falar conosco, trazer mais uma informação. Então, Luau, manda a bucha aí.
11: É, pintou informação, pintou Unitintas, Gustavo, antes, só dando um pitaco nessa situação da Ponte Preta. Ponte Preta que, como a Ivana ressaltou, ela deu muito trabalho pro Criciúma. Vale lembrar que, às vezes, a gente pode até falar que a Ponte Preta não ganhou porque não quis. Porque na reta final, quando o Criciúma faz o gol, o árbitro ainda deu mais uns minutos de acréscimo, só que a Ponte Preta tava ensandecida, reclamando de uma falta... na origem do lance que originou o gol do Criciúma, e aí o árbitro falou, não, vamos jogar que eu vou dar tempo, vocês podem empatar o jogo. Ficou uma reclamação ali de quase 3 minutos e o jogo não reiniciava, e aí o árbitro decidiu acabar o jogo, porque viu que não teria mais condições, a Ponte Preta não parava de reclamar, e talvez, quem sabe, naqueles últimos 3 minutos a Ponte Preta poderia ter empatado o jogo. Mas a informação principal, Guga, é sobre Copa do Mundo, porque ontem teve mais um jogador argentino fazendo história, pensando aqui no Campeonato Brasileiro, porque o único jogador que disputa o Campeonato Brasileiro e que ainda tá na disputa da Copa do Mundo é o Flaco Lopes, jogador do Palmeiras, e ele se tornou o primeiro jogador estrangeiro da história do Campeonato Brasileiro a chegar numa final de Copa do Mundo. Tivemos diversos brasileiros conseguindo esse feito, mas jogador que não nasceu no Brasil conseguindo isso, somente o Flaco Lopes. Ele quebra também um jejum de 24 anos sem um jogador do Campeonato Brasileiro disputando a final da Copa do Mundo. Os últimos haviam sido aqueles da Seleção Brasileira que foram campeões em 2002.
8: Como é o nome verdadeiro do Flaco Lopes?
11: José Manuel Lopes.
8: Tá vendo como a gente pega palmeirense no ar, assim, ó?
11: Não, conteúdo.
9: Conteúdo ele tem.
10: Ele tem.
8: Tem o Luan, né?
9: Luan.
8: Ah, tá, achei que vocês iam falar do Flaco Lopes.
9: Não. Ô, Guga, só voltando aqui à Ponte Preta, eu conversando com o Carlos Corsato, que me passou todas as instruções lá da Ponte Preta, o provável time, né? Como tá lá na ponte, alguns jogadores ainda estão pedindo rescisão. Até o nosso Iago aqui, ele trouxe, colocou no grupo lá, falando da SAF, né? Ele falou que foi oferecido para a Ponte Preta um bilhão, pensa, de reais para a ponte, para poder eles administrarem a ponte por 10 anos. Então, assim, teve essa oferta para a Ponte Preta. Não falou se vão aceitar, se como é que... Para poder até estabilizar a vida financeira da Ponte Preta.
8: Tem todo um rito, aí os... sócios, proprietários se reúnem.
9: Foi o que ele falou, tem tudo isso aí.
8: A assembleia vota, aí o presidente do conselho deliberativo aceita ou não aceita, e aí até resolver a ponte já foi lá na Série C,
9: Pois era uma coisa que a gente tinha que resolver rápido, né? Mas não se realmente resolve, se, né? Tem esse dinheiro mesmo. Às vezes, né, pode também oferece esse 1 bilhão e depois pode até piorar a situação da ponte. Mas 1 bilhão resolve a vida de qualquer um.
8: Chegou,
9: né,
8: um grupo para poder assumir a SAF do Santa Cruz, até hoje não assumiram.
9: Pois é.
8: Você acredita? Então, é complicado. A vida da ponte não tá fácil, não.
9: Não, e até o jogo do Goiás vai resolver nada.
8: Não resolve, não.
9: Resolve nada.
10: Continuamos? Ou você vai chamar de novo?
8: Não. O break não. Agora não.
10: Agora então, né?
8: Agora.
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9: Direto pro Dragão do Brasil. E o bom do Atlético, né, é que, né, já o público, né, voltou, tá voltando ao Atlético, voltou no último jogo, né, já a gente já teve um público interessante, né, já saiu da casa aqui dos mil e pouco, né, já foi quase mais de 3 mil pessoas. E o Atlético que joga contra o time do Atlético em casa, eu acredito num público acima de 6 mil pessoas, Guga. Eu tô acreditando nisso.
8: Ainda não, hein?
9: Eu acredito.
8: Acredita em 4, talvez.
9: 4? É. Eu tô acreditando. Então, assim, tomara que os torcedores vão, né, pra poder ver o Atlético, da estreia do
8: Sabe
9: técnico foi muito boa.
8: Ivana, desculpa te interromper. Não é nem pelo fato de não acreditar que a torcida do Atlético não comparece em maior número. Eu já cobri o Atlético vários anos, já vi o Ascioli com 8, 9 mil numa Série B. O negócio é que a gente tá em julho, né? O pessoal tá tudo paraguaia.
9: Não, mas a cidade
8: os estádios
9: demais.
8: Aqui estão esvaziados.
9: Nossa, a cidade, né? Goiânia tem mais de 2 milhões e meio de habitantes.
8: Com a região, assim, metropolitana.
9: Tem gente mais da conta, tem torcedor de mais gente. O torcedor, assim, na maioria, né? No sábado à tarde, um horário sensacional. 6 horas da tarde, não é isso? Às 18 horas o jogo do Atlético, então todos os caminhos tem que levar para o senhor, ele tem que prestigiar, sim, porque já estreou o Roger Silva, estreou bem, estreou com vitória, tem que ser mais um jogador em campo.
10: Aqui no chat, o lindo bronze, moda praia.
8: Que é o Rica.
10: Não, quem?
8: Que é o Rica. É.
10: Rica. Não deixe o Dragão chegar, porque meu amigo Adson Batista sabe o caminho da Série A. Tem a mensagem também do Iago Rodrigues. Klebert vai dar o dinheiro pro Atlético, viu, Guga?
8: Klebert que tá aproveitando a oportunidade, foi destaque na última partida.
9: Fez gol,
8: né? E o Adson, inclusive, assistiu o jogo pelo Brasileirão Sub-20, acompanhou o Atlético enfrentar o Goiás, e mesmo o Goiás vencendo na oportunidade, ele gostou do futebol do Klebert e mandou o Klebert lá pra Ilha do Retiro pra jogar com o profissional aquela partida contra o Sport. E desde então o Klebert tá sempre sendo relacionado e ganhando oportunidades.
9: Não, e o Newton, que sempre acompanha a base, falou que sempre aquele gol que ele fez, da forma que ele fez, ele tá cansado de fazer, né? Gols assim na base, né? Um menino que chuta e chuta muito bem.
8: Hoje a gente tá desentrosado, Mariana.
10: É porque sua cabeça tá no date de mais
8: não,
10: tarde.
8: Não, tô.
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8: Vamos ouvir o nosso povo?
10: Vamos lá.
8: Vamos colocar a galera pra falar?
10: Fala, galera.
8: Fala, doente.
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13: Alô, torcedor.
14: Fala, amigo da Bandeirantes, um grande abraço aqui do Felipe Naves, um grande abraço ao Guga, Mária, Ivana. Eu quero falar sobre dois assuntos. O primeiro é, eu nasci pra ver o Vila ganhando disputa de jogador com Goiás, né? Tantas vezes que a gente viu o Vila interessado em algum jogador ou treinador, e o Goiás ia lá e atravessava. Foi assim com o Air dos Anjos, com o Araújo, foi com o Josué, foi com outros também. Dessa vez o Vila foi lá, o Goiás teve a disputa e o Vila ganhou. Isso é bom demais, eu nasci pra ver isso. Segunda coisa é que eu tenho um dó dessa galera que nasceu de 2002 pra cá. Porque eu vi o Brasil ser pentacampeão, vi o Brasil ser tetracampeão, vi o Brasil fazer uma Copa de 98 quase perfeita, se não fosse aquela situação do Ronaldo, vi o quadrado mágico. É, ver esses caras jogar o fino da bola. E agora a gente só vê a seleção ruim, perdendo nas oitavas e nas quartas, né? Grande abraço, até mais.
9: Felipe Naves, agora a gente tá vendo a Argentina jogar. Olha só que ponto nós chegamos.
10: Tô amado.
9: E mandar um abraço pro Iago Rodrigues, né? Que tá aqui na nossa live aí, sempre acompanhando aqui o nosso programa. Ele lá em Portugal, lá de Portugal, me ajuda sempre nas minhas questões sociais, é sempre tá comigo. Forte abraço pra você, Iago.
8: Iago que, né, vai lá na nossa rede social, manda aquela mensagem, fala que acompanha. Mostra também um pouco da sua vida lá em Portugal. Ele lembra que ele assistiu um jogo de Champions do Sporting Clube de Lisboa. Ele é um cara espetacular, atleticano, assim, de verdade. Então a gente agradece demais pela audiência do Iago Rodrigues. Aproveito também para agradecer o Sargento Nunes. Ele me mandou uma mensagem tão legal no Sporting Debate, mas com a correria eu acabei passando despercebido. E se o Sargento Nunes não estiver aqui, alguém vai levar para ele o meu agradecimento e o carinho que o Sargento Nunes tem com a gente aqui da Bandeirantes, não só comigo, mas com toda a equipe. E pela audiência do Sargento Nunes aqui, a gente se diverte demais da conta.
10: O Iago Rodrigues está aqui no chat falando que no mínimo 5 mil pessoas no Acioli no sábado.
9: É isso aí.
8: Vamos, então a gente vai pro próximo Fala Doente aqui na Bandeirantes.
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15: Onde vai finalizar a sua preparação para o jogo diante do Criciúma. As
16: duas equipes se encontram
15: sábado, oi, às 4 horas
16: voltando
15: da tarde.
16: Para casa, na 98.7.
15: Pela 18ª rodada.
16: Escutando as suas informações aí.
15: Jogo importante.
16: Todo dia nesse horário. É horário de voltar para casa, é horário de estar no 98.7 ouvindo.
15: Daqui a pouco, aqui no
16: programa de vocês. Um abraço, Ricardo Tati.
15: Preparação colorada.
9: Ô, Ricardo, obrigado aí pela. Por dar essa carona pra gente aí no seu carro. Sensacional.
10: Gracinha. É bom demais, né?
15: A gente traz detalhes da preparação.
17: Oi, boa tarde. Aqui é o Antônio. Hein, por que, que a gente não rê mais esses comentaristas aí da Bandeirante? Eu sou um ouvinte assíduo da Bandeirante. Vejo os programas da Bandeirante, o jornalismo de manhã, o que terminou agora, vejo isso aí. Mas não vejo falar do Galo Carijó nem uma vez mais. Acabou, já tem faz uns 3 anos que a gente não vê o jornalismo falando do Goiânia. Cadê o Goiânia? Fala alguma coisa aí pra mim ver.
8: Ô, senhor Antônio, obrigado pela audiência. Senhor Antônio, é o seguinte. Essa semana, inclusive, o Luan veio aqui e falou agora há pouco, eu já esqueci, mas o Emerson Maria, novo treinador do Galo, fala conosco ao vivo, vai falar da preparação do Goiânia. Eu acredito que só a Bandeirantes Goiânia, né, vai trazer e vai dar essa oportunidade, não só ao Goiânia, mas também aos clubes da divisão de acesso, para poder falarem dos trabalhos, o que está sendo aí preparado para a segunda divisão que começa agora, nesse final de mês de julho. Mas ele fala, tem 3 anos que a gente não acompanha, não ouvi nada do Goiânia, mas então o senhor não estava ouvindo a Bandeirantes. Porque sempre aqui no Bandeirantes Esporte Clube, a gente, quando o Goiânia estava na primeira divisão, a gente trouxe convidado, fizemos entrevista, fizemos produções, né? Agora, nesse ato que teve do rebaixamento do Goiânia ano passado pro início da divisão de acesso desse ano, a gente tá retomando aqui, né, esse momento aqui, esse espaço pra gente falar do Galo Carijó. Então, ó, fica ligadinho aqui na Bandeirantes, que teremos o Emerson Maria nos próximos dias, teremos aqui um trabalho de parceria e fundamental do Jefferson de Souza, que é da comunicação do Goiânia, pra gente, ó, municiar você aí de muita informação do Galo Carijó, beleza? Então, solta o ouvinte aí, Vitória Farias.
18: Aqui é Vila!
9: Gente do céu,
10: esses
9: estão
10: com a vida ruim, hein? Meu Deus.
9: Agora eu quase fiquei roxa de inveja.
8: Vitória,
9: você sabe que desde quando eu entendo por gente, sabe, eu nunca fiquei um mês de julho sem ir no Araguaia.
10: Esse ano vai ficar? Oh,
9: parece.
10: Meu Deus.
8: Jaci, cara, que privilégio, meu muito obrigado, de verdade. Até um outro dia no Esporte Debate, a gente tava num camping, né, que é o Pé na Areia, do pessoal que é todo mundo esmeraldino, e agora chegou a galera do Vila, já se levando a Bandeirantes lá pro Araguaia. Que maravilha, meu, muito obrigado a todos. Eles estão ouvindo a gente lá na caixa de som.
9: Estão ouvindo a gente. Tá?
8: Ó, um abraço pra vocês aí, Vila Novenses, Jaci, toda a galera aí, toda a família que tá levando o Bandeirantes Esporte Clube Paraguaia. E a gente estende um abraço pra todo mundo aí que tá curtindo esse vidão, esse maravilhoso, né, Rio Araguaia, que a Ivana tanto quer voltar um dia, mas não vai voltar, não.
9: Não, minha mãe mora na beira do rio, enfim, se ele estiver em Luiz Alves, procure a dona Alvina, né, o Brás, o Bento, meus irmãos, todos vilanovenses, eles moram lá de frente pra praia. Se for Luiz Alves, procura eles lá. Tem a bandeira do Vila Nova lá na casa da minha mãe. Então, assim, todo ano eu vou, eu passo lá uma semana, eu passo o mês todo. Esse ano, nem passear.
10: Esse ano ela vai ficar só com a gente.
8: Ela foi resolver me lançar um atestado, pegou o dengue, agora vai. Só que vem agora.
9: Só ano
8: agora.
9: Que vem agora.
10: Tadinho.
8: 6:13. Agora o Luan vai primeiro aqui trazer a informação e aí daqui a pouquinho a Mariana vai seguir aqui com um break comercial.
11: Fala, fechou, Luan. Rapidinho, Guga, só pra dar a César o que é de César, o Jefferson hoje tá na comunicação do Crixás, trabalhando lá com o Alexandre Godoy, sim. E aí tá fazendo um brilhante trabalho lá também, fez um brilhante trabalho à frente do Goiânia. Quem tá na comunicação do Goiânia é o nosso Davi Bergam, lá do Goianão Tour. Ele é o assessor hoje do Goiânia Esporte Clube e ele que me ajudou a marcar essa entrevista amanhã, 6:00 PM, noite, com Emerson Maria, treinador do Goiânia.
8: Goianão Tour, então virou assessor de imprensa.
11: Virou assessor de imprensa.
8: Que beleza.
11: A moral que como tá?
8: É um menino trabalhador, merece todo o espaço do mundo da nossa imprensa.
11: Inclusive, de vez em quando, faz uns bicos lá pro João Vitor, que acaba atrasando as jornadas.
8: Algumas vezes ele não vai,
11: aí o Davi que quebra o galho lá pra ele.
8: Grande Davizinho, cara que eu sou fã número um. Ele gosta de farmar aura, sabia?
11: Gosta. Tem cara, né?
8: Tem cara, né? Menino novo, né? Então, Mari, chama o nosso break.
9: Mas pera aí, chamar o break. O que é farmar aura?
8: Farmar aura.
9: 6-7.
8: O que é 6-7?
9: Meu Deus.
8: Aí, tá vendo?
10: Nós vamos pro comercial, a gente já volta. Eu vou explicar pra Ivana aqui no intervalo enquanto isso.
8: E aí, na volta você farma aura. 6:14.
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4: Oi, gente, chegou a hora daquele giro por Goiânia e hoje nós vamos voltar a falar sobre saúde. Beto, Goiânia anunciou mais investimentos na saúde, não é verdade?
5: Sim, é verdade, Isa. Em apenas 3 dias a prefeitura anunciou 3 novas e modernas UPAs. Uma para a região oeste, outra na região noroeste e mais uma para a região campina.

0: Aqui na Bandeirantes, eu sou o Guga, muito prazer, estou ao lado da Ivana Mamede e da Mariana Rabelo e ao teu lado também na companhia, aqui na audiência, interagindo conosco e participando pelo YouTube Bandeirantes Goiânia e também pelo WhatsApp 62998476110. Daqui a pouco a gente segue com as participações de áudio e vídeo, mas a Mariana agora chega com as participações no YouTube.
1: O Ângelo Indalêncio, boa noite. O meu Criciúma vai ter dois desfalques importantes, o goleiro Ayrton e o zagueiro César Martins. Forte abraço para vocês. O Fernando Maia, boiei também, igual a Ivana, com essas expressões. A gente voltou falando que a Ivana iria farmar a aura.
2: Farmar a aura, é... Tô farmando aura, é muito aura.
1: Vai assim, ó, 6-7.
2: É pra acabar com os piquitos Goiás mesmo, viu?
1: O Cleber Rocha está falando que o Goiás também sabe o caminho da Série A, só o puxadinho não sabe. Carlos Brás, o Pedro Raul vem mesmo pro Goiás, Gustavo
0: não,
1: Ramos?
0: Não, você se tirou isso, pelo amor de Deus. Não, esquece, tem de Pedro Raul aí.
1: Júnior Marques, Guga, boa tarde. Alguém boa tarde. Tá sabendo se o atacante Lucas Silva quitou os jogadores do Goiás para saber como está o time? E o jogador falou que lá passa por problemas financeiros e por isso acertou.
0: Conversa
1: fiada também. Frederico Batista, esse Criciúma é sempre beneficiado pela arbitragem. Me lembro bem daquele brasileiro de 2022. Pênalti mentiroso, jogador do Vila com a mão para trás.
0: É o Alex Silva, eu lembro desse lance. O jogador do Criciúma foi até a linha de fundo para fazer o cruzamento. E o Alex Silva, que era o lateral direito do Vila, ele fez um movimento com o corpo, deu as costas, né? E colocou o braço para trás. E aí, sem olhar para a bola e sem estar com o braço solto, a bola pega no braço e o juiz dá pênalti.
2: Ah, não, aí não, gente do céu.
0: Inclusive, esse juiz que deu esse... Eu lembro dele até hoje o nome dele. Paulo Henrique Volkopf, do Mato Grosso do Sul. Ele apita jogo do Vila direto.
1: Nossa, a memória
0: mas não,
1: desse Gustavo.
0: Eu tenho boa memória. Inclusive, recentemente ele apitou um jogo de um goiano e apitou bem. Eu acho que foi o jogo do Atlético, foi do Vila, não lembro. Foi agora, recente, ele apitou bem. Mas ele tá marcado por esse lance, por conta desse pênalti mal marcado que ele deu lá pro time do Criciúma.
1: O João Bittencourt, boa, Ponte Preta foi roubada nada, é choro de perdedor. Tem também a mensagem do Frederico Batista, não é terra prometida, colega, isso zica, é acesso à Série A do Campeonato Brasileiro.
0: Inclusive o Nilton até hoje não citou o termo terra prometida.
1: O João Bittencourt, faz 50 anos que o Vila tá buscando a terra prometida e nunca encontra.
0: 40 anos.
1: Tá igual os evangélicos esperando a volta de Jesus que nunca vem, que horror.
0: Mas vai encontrar esse ano.
1: Vai sim, vem aí.
2: A volta de Jesus?
0: Quem sabe.
2: Ah, tá.
1: O Carlos da Silva, Espanha, campeão mundial 2026. Ricardo Silva, Ivana, estou na audiência. E a galera segue por aqui, mandando mensagem aqui no WhatsApp também, viu, Guga?
0: É, daqui a pouco a gente vai ouvir aqui o nosso doente, pra gente vai seguir falando com o nosso doente. Mas vamos de informações, vamos chamar informação a partir de agora. A informação é no Vila, o Tigrão, vice-líder da Série B. E quem chega para atualizar o Vila é a Tandara Reis.
3: Beleza, de volta aqui no Bandeirantes Esporte Clube com mais informações do Vila Nova. Agora nós vamos ouvir o atacante Kaique Jesus. Ele foi contratado junto ao Primavera, do Mato Grosso, e chegou para disputar posição com jogadores experientes, como De La Torre e o Rafa Silva, além, é claro, do jovem Gustavo Puskas. Kaique Jesus tem 25 anos e 1,91m de altura e falou um pouquinho sobre o seu estilo de jogo como centroavante. Vamos ouvi-lo.
4: Meu estilo de jogo é um pouco diferente de alguns nove, né? Eu acho que minha característica, assim, é para meu tamanho, é muito boa. Eu consigo ser um centroavante fixo e um centroavante mais móvel. E eu acho que isso aí me ajuda muito a um treinador, para ajudar até a equipe.
3: Queria te perguntar o que te motivou a vir pro Vila Nova e como foi aí esses primeiros dias treinando com o elenco colorado?
4: Ah, eu tava num clube da Série D. Eu estava muito bem e o Alarcon já me conhecia desde novo. E o que me motivou foi o projeto do clube, a estrutura em si, né? O plano de carreira para mim também. E eu acredito na evolução.

0: quanto o clube pode me dar, né? Através de do campeonato, assim, a gente ter o acesso, que é o nosso principal objetivo, e a gente poder almejar coisas grandes na Série A.
1: Você, apesar de ter rodado, mas é um jogador novo, você pretende, assim como o atacante Rian, que também veio de uma Série D, mas aproveitou com unhas e dentes, hoje é uma referência no ataque do Vila Nova, você pretende aproveitar também essa oportunidade?
0: É isso, a gente trabalha em prol disso, né? Eu, como a Larcão falou, eu sou novo na idade, mas eu já passei muito tempo jogando fora do Brasil. Talvez muitos não me conheçam por causa disso. Mas eu trabalho dia a dia, né? O que o professor Guto fizer, se ele optar por me botar, eu vou dar o meu máximo. Vou buscar meu espaço. E acredito que ele está fazendo a coisa certa. Se ele me botar, eu saberia o que fazer. Como de outras vezes também lá no Emirados tinha jogadores mais experientes e eu acabei terminando jogando.
2: Você tem algumas passagens pelo mundo árabe, né? Descreve pra gente como que foi essa experiência e como que essa experiência pode agregar aqui no Vila Nova no dia a dia.
0: Ah, é um campeonato também muito diferente, né? É um campeonato que não chega nem aos pés do Brasil. Tem muito jogador de qualidade lá, mas é muito diferente a intensidade. Hoje eu estou me readaptando ao futebol brasileiro. Como eu comecei aqui, fui para lá, fiquei 4 anos, mas é totalmente diferente. Hoje eu sinto mais, aí estou me readaptando e acredito que o mais breve possível eu vou estar apto 100% para poder jogar.
3: Esse foi um trecho da entrevista coletiva do Kaique Jesus, falando um pouquinho sobre a sua experiência nos Emirados Árabes. Ele que chega para disputar posição no ataque colorado e pode até ganhar uma oportunidade na partida diante do Criciúma, já que o técnico Guto Ferreira não vai contar com o André Luiz, que vai cumprir suspensão automática, nem com o Rian, que passou por uma artroscopia nesta semana. Vila Nova e Criciúma se enfrentam no sábado, às 4 horas da tarde, partida válida pela 18ª rodada da Série B do Campeonato Brasileiro.
4: Valeu, Tandara Reis, trazendo como convidado Kaique Jesus, apresentado agora novo jogador do Vila Nova. Mariana Rabelo vai trazer aqui o recadão pra você e depois a nossa Ivana Mamede vai comentar o que achou da entrevista, as primeiras impressões que ela destaca aí da fala de Kaique Jesus, reforço do Tigrão.
5: 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Antes da Ivana vir, Guga, vou só ler a mensagem do Antônio Pereira, tá aqui brigando comigo. Totalmente desnecessário esse tipo de comentário sobre o povo cristão, dona Mariana. Eu concordo, peço desculpa, li a mensagem ali na correria e não prestei atenção. Me perdoa, mas não fui eu que fiz o comentário, eu só li o comentário. Agora sim, Ivana.
6: Olha, esse negócio do Vila Nova, né? O Kaique Jesus que se apresentou. Cara jovem, né, Guga? Guta, Guto.
4: Vixe, Guga. Vixe.
6: Guga. Cara jovem, né, Guga? 25 anos, alto, 1,91 m de altura, né? Tem um estilo, ele falou, a característica pela minha altura, eu posso ser fixo ou mais móvel, né? O que motivou ele vir para o Vila Nova foi uma pergunta que foi feita, ele foi muito bem, ele disse que foi o projeto do clube e a evolução que o clube pode dar para ele. Então, nessa evolução, o que que é? O acesso à Série A. O Vila Nova subindo com a ajuda do Kaique Jesus, que eu acredito que vai somar muito para o Vila Nova, né? Ele falou, sou novo, mas já joguei muito fora do Brasil, né? E o que o Guto colocar para eu fazer, eu vou dar o meu melhor. Agora, uma coisa me chamou a atenção, Mariana, o fato de, quando ele disse, né, que a passagem que ele teve pelo mundo árabe, o campeonato lá é muito diferente, né? Principalmente a intensidade.
5: Sim.
6: Então, ele não está muito adaptado, por isso eu não acredito que ele entre como titular nesse jogo. Né? O Guto não o colocaria, né? Eu acredito que ele deve ir, né, com o Urso, De La Torre, Janderson, provavelmente, né, com o De La Torre e o Urso, o Janderson já é titular, tem essas duas baixas, né, que é a do Rian e também do André Luiz. Mas, por quê? Devido, né, ele está se readaptando. Ele mesmo falou, né, sinto, mas estou me readaptando. Então, né, ele não está ainda bem condicionado. Então, por isso que eu acredito que ele não vai entrar para esse jogo. Mas o Vila Nova tem os reforços. Agora, o interessante é a quantidade de jogadores que o Vila Nova está trazendo. Parabéns. Kaique Jesus, acredito que vai somar muito nesse time do Vila Nova. Esse Breno Bora, Igor Cariuso, eu acredito que ele vai ter uma oportunidade no decorrer do jogo. Igor Meritão, para mim, ele já entra como titular, né? O Douglas Mendes, quando ele for, né? Porque ele ainda não foi regularizado, porque quando, é só depois do dia 20 de julho, porque ele vem do exterior. Assim também, acho que o Kaique Jesus também, né? Ele veio do...
4: Primavera do Mato Grosso.
6: Primavera, né? Então, tá, ele teve no Mundo Ares, mas já faz algum tempo. Né? O Everton Galdino é que realmente ele vai ter que esperar mais um pouco. E o Lucas Silva, ele ganhou a briga, até o nosso internauta falou, né? Felipe Naves, eu vivi para ver isso, né? Porque parece que o Goiás entrou na briga, né? Para o Lucas Silva e o Vila Nova, né? Que contratou o Lucas Silva, mais um grande reforço.
5: Bastião Borges, hoje o Vila Nova não será o Vila Nova. Hoje é realidade. Ele vai ser um dos nato brasileiro, concorda, Ivana?
6: Porque nós temos, quando ele chegar na Série A, vai ter que enfrentar ali um Flamengo,

0: Cruzeiro, que tal São Paulo, os nossos times aqui não tem condição. É brigar para permanecer, porque é uma série que ganha muito dinheiro. É o paraíso, como no Newton mesmo, é ir para o paraíso. É a terra prometida. Vila Nova precisa estar lá. E conseguindo se manter lá por uns 3 anos, que é possível sim, sabe? Vila Nova, nossa, é outro. Ó, vira a chave do Vila Nova. E não só do Vila. Vira do Goiás e do Atlético também.
1: Ele leva todo mundo junto.
0: É, mas é claro, você acha que o Goiás vai querer ficar para trás? Mas é nunca. O Atlético, sei lá, Adson vai rebolar, mas vai querer também estar na Série A. Então, assim, o Vila Nova, ele indo pra Série A, muda muita coisa aqui no nosso futebol goiano.
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2: Agora em Goiânia, 6h33, tem muita gente no nosso Fala Doente.
1: Tem.
2: Muita gente. E a gente vai pôr isso para falar agora aqui na Rádio Bandeirantes, no nosso Bandeirantes Esporte Clube.
3: Esse Ivana e Tia Mariana. Olha, Tia Ivana, você vai transmitir o jogo do Vila?
4: Fala seu nome.
3: Eu, Benjamin, lá de Morrinhos, Goiás.
0: Não, gente, não. Tia Mariana.
1: Eu pensei que era alguma coisinha que o Marcelo tinha colocado, que vozinha mais linda, ah, gente.
0: Ele é maravilhoso, Benjamin. Hoje é aniversário de Morrinhos, e eles estão lá ouvindo aqui a Rádio Bandeira. Benjamin, talvez eu vá, tá? Mas se eu for, eu mando o link aí pra você acompanhar.
3: Isso, Tivana, a minha camisa do Rio tá ficando pequena. Mas, Ivana, você pode me dar a camisa vermelha?
5: Ivana, eu não falei pra falar isso, não. Olha aqui. Quem te deu essa camisa?
3: Ivana.
5: Essa camiseta é da sorte?
3: Sim.
1: Tá ficando pequena e ele quer uma vermelha, não, Ivana.
0: Mas com certeza, Ivana vai te dar a camisa vermelha também. Pode ter certeza disso, Benjamin. Daqui uns dias chega aí pra você, tá?
1: É lindo.
0: Como é que você não dá a camisa?
1: Não.
0: Fala sério. Olha que coisa mais linda.
2: Vai ter que dar vermelha pra ele, hein?
0: Hã?
2: Vai ter que dar vermelha.
0: Não, mas eu vou dar. Acabei de falar como que não dá.
2: Mas, como é que não dá, né? Vai ter que dar agora.
0: Tá. Agora é sempre essa ficando pequena. Vou dar uma maiorzinha, né, Benjamin? Depois você pede pro seu pai mandar pra mim, né, o tamanho certinho e o endereço daí pra eu poder mandar a camisa aí pro Benjamin.
2: E até atualizar, lá tá escrito Apito Esportivo.
0: Vai agora, Rádio Bandeirantes.
1: Exatamente.
0: Vai ter uma da Apito Esportivo da Rádio Bandeirantes.
2: O Apito Esportivo que é da Bandeirantes também.
0: Que é da Bandeirantes também, mas agora tá tudo junto.
2: É, mas o carro-chefe aqui é a Bandeirantes Goiânia.
0: Com certeza. Ah, fiquei feliz demais, gente, que alegria.
6: Boa tarde, Guga, boa tarde, Ivana, boa tarde, Mariana.
1: Oi.
6: Vocês são os meus amores aí do rádio.
0: Alô? Ah, não, gente.
6: A de tarde eu fico sentada aqui esperando. Eu quero falar sobre um assunto. Eu tô vendo um zoom, zoom, zoom, aí falando sobre aquele centroavante Nicolas aí no Goiás. Deus que me livre, gente de Deus. Se eles tiver de ideia de contratar Nicolas, eu já tô cheio de ver um velho aí de centroavante aí, agora no fim do ano deve vencer o contrato dele e ele vai embora, tá querendo trazer outro velho, gente. Não acredito que o povo aí do Goiás tá com esse pensamento, né? E o time que eu vou torcer, a seleção que eu vou torcer domingo é pra Espanha, viu? Eu já torci com ela, pra ela contra a França e vou torcer de novo, tá bom? Alô, um abraço pra vocês. É o Pedro Varanda, aqui do Jardim Tiradentes. Um abraço pra vocês e fica na paz de Jeová.
1: Amém. Essa é outra vozinha que quando chega enche o coração da gente.
2: E ele falou no áudio aí que ele fica sentadinho esperando dar o horário pra começar.
1: Nós somos os amores dele,
0: não,
1: Guga.
0: Gente. Hoje eu tô farmando a aula.
2: Ô Pedro, inclusive, foi cogitado alguém lá dentro do Goiás, na diretoria, tem uma certa relação de amizade com o Nicolas, mas não vem não, tá? O Pedro Varanda, fica tranquilo, o Nicolas não reforça o Goiás.
0: Ele tá muito mal lá no time do Criciúma, não tá tendo nem oportunidade, então pra quê vir aqui pro Goiás? Não justifica.
7: Guga, Eloy, torcedor do Goiás, um abraço pra vocês.
2: Um abraço.
7: Do programa todos os dias, ouvindo vocês. É complicado no Goiás, né? Porque como que o Goiás não consegue contratar jogador

0: entendeu? Tudo bem, o futebol brasileiro não tá tendo jogador bom, não é? Mas, poxa, tem tanto jogador aí fora do nosso país. Terceira divisão da Argentina, não precisa nem ser a segunda, não, a terceira. Você vai lá, você pega lá um monte de jogador que quer mostrar futebol, chega aqui e arrebenta, entendeu? Mas essa política do Goiás, eu não dou conta desses dirigentes do Goiás, sabe? Esse povo incompetente, que não tem condição de... Eles têm que tomar conta das empresas, não do Goiás. Tem que fazer um limpo aí no Goiás. Igual nós temos que fazer na política brasileira, nós temos que fazer aqui no Goiás. Falou, meu irmão, um abraço. Tudo de bom pra vocês.
1: Um abraço, Eloy. Obrigado pela participação e pelo carinho da audiência.
2: Oh, deixa eu só responder o nosso ouvinte, ele falando da contratação do Goiás, né? Meus papéis aqui, Mariana, eu sempre anoto tudo. E aqui tá, ó. Gente, pra vocês darem uma olhada aqui, ó. Tá vendo? Os reforços do Vila Nova, do Atlético e do Goiás. Olha lá do Goiás. Deixa eu virar pra cá. Aí eu falo pra vocês aqui, ó. Nos reforços do Vila Nova tem jogador que tá vindo da Ferroviária, do Sport, do CRB, né? Do Mirassol, do Atlético tá vindo, do Remo, Juventude, Ceará, né? Do Red Bull. E do Goiás foi oferecido o Juninho, o meia do Anápolis, né? Que é Anápolis que tá na terceira divisão. Gente, realmente, assim, o Goiás o torcedor do Goiás tá passando vergonha. Quando ele liga o rádio, tá vendo a quantidade de contratações que o time do Vila Nova até fez, o atleta sofreu um transfer ban, não sabe nem quando vai regularizar, mas já contratou os jogadores acreditando que vai resolver essa situação. E o Goiás, nada. Foi oferecido e tá pensando se vai um jogador do Anápolis da Série C. Lamentável, né, que o Goiás não foi ao mercado e parece que não vai. Então, assim, e com esse time que tá aí, só isso aí, buscando reforço no seu, dentro da equipe, né, no seu departamento médico, o Goiás não sobe.
3: Fala, pessoal da Rádio Bandeirantes e também do Bandeirantes Esporte Clube. Uma boa noite a vocês. Hoje estamos para falar da grande finalíssima da Copa 2026. De um lado, Espanha, e de outro lado, Argentina. Teremos um idioma em comum. Vamos hablar espanhol. Quem passa? Quem levantará o caneco? Então, dentro deste confronto, teremos um árbitro. Quem será o árbitro da final?

0: apitar final. Quando eu olhei lá no papel, lá que eu li lá, Slavo, Vicky, Sinomar, Martininha, eu falei, não, você vai mandar um áudio lá, que eu não vou dar conta de falar esses nomes, não. Eu não vou dar conta de falar esses nomes, não, Adailton, né? E aí manda pra poder dar essa informação. Obrigada aí pelo carinho aqui com a Rádio Bandeirantes e obrigada aí pela informação, viu, Adailton?
1: Boa tarde, Guga, Mariana, tarde. Ivana. Aqui é o Betinho do Maísa, torcedor do Vila Nova. Fala pra Tainara, pra ela falar pro Guto, pelo amor de Deus, ele não escalar o Bruno Mendes, porque esse já provou que não dá conta. É um a menos. Um abraço pra todos aí.
2: Vamos lá. Tandara Reis é a nossa setorista do Vila Nova. E falou do Bruno, deve ser Bruno Xavier.
0: Deve ser, Bruno Xavier. Porque
2: o Bruno Mendes atuou no Vila no passado, era um centroavante, e esse não deixou saudade mesmo, não. Mas já foi embora. Agora, se ele estiver falando do Bruno Xavier, aí é a opinião do ouvinte.
0: É, mas o Bruno Xavier também entrou no último jogo,
2: e
0: né?
2: Não foi bem.
0: Quando o Rian saiu, ele fez a substituição, entrou contra a Juventude, aí ele entrou e não, foi muito mal, tanto que ele foi substituído no intervalo. Então, realmente, eu não acredito que ele vai entrar como titular nesse jogo, de forma alguma.
3: Boa noite, Ivana. Boa noite, amigos aí do programa. Tá explicado, Ivana, por que você torce pro Vila Nova, que toda a família sua lá do Luiz Alves, conhece seus irmãos, sua mãe, Dona Alvina, todos são vilanovenses. Mas não tem problema, não. O importante é cada um torcer pro time que gosta. Ô, Ivana, o Goiás não contrata jogadores, fica falando em direto que não tem dinheiro. Mas não contrata é porque os caras não têm capacidade, não entendem futebol. Os caras que contratam é tudo ruim, igual esse Anselmo Ramon. É uma porcaria. Não tem zagueiro que joga pela esquerda. Ele não sabe o que é zagueiro jogar pela esquerda. Todo o zagueiro do Goiás é destro, entendeu? Tem que ele pegar um dia com arte para aprender, entendeu? Eles são ruins de serviço. Estão tão ruins que falam que o Goiás não tem dinheiro. Quando você não tem dinheiro, você não pode divulgar. Porque senão os jogadores, os empresários, não vai dar oportunidade pro jogador vir pro Goiás. E todo time deve, Atlético Mineiro deve, Corinthians deve, o Internacional deve. No Brasil, 80% dos times deve, mas não divulga que deve. Agora o Goiás fica divulgando. Os caras são analfabetos de futebol, tem que aprender. Faz um curso com o Atlético, manda ele fazer um curso com o Atlético lá, por favor. Boa noite.
0: Olha, como que é o nome do ouvinte? Ô Luiz, deixa eu te falar, eu discordo de você quando você fala que o Anselmo Ramon é muito ruim, que não serve pra nada. Ele foi só o artilheiro da competição do Campeonato Goiano.
2: Ele só é ainda o artilheiro do Goiás.
0: Ele tem, foram 36 jogos, se não me engano, até agora o Anselmo Ramon tem 14 gols e, se não me engano, 8 assistências. Então, assim, ele tá passando por um momento, né, que não tá bem na competição. No último jogo que ele entrou contra o time
2: CRB.
0: Não, foi no CRB, não. Foi antes do CRB. Quem que o Goiás jogou?
2: Ceará.
0: Contra o Ceará. Ele deu um passe. O segundo gol do Goiás foi um passe do Anselmo Ramon. Ele entrou e deu um passe. Né? E nesse também do CRB, ele entrou e deu um passe. Colocou o atacante que não deu conta de colocar. Agora, o que está faltando para o Goiás para poder contratar, eu acredito que seja dinheiro mesmo. Entrando esse dinheiro do Caetano aí, acho que as contratações podem vir. Mas, né, o Goiás não está sabendo lidar com essa situação, com a falta de dinheiro, coisa que o Goiás nunca passou e está passando agora no momento.
2: E uma outra coisa, só pontuando aqui o que o Luiz comentou, no futebol, Luiz, todos os clubes tem um site ou uma forma, né, de divulgar e prestar contas que chama Portal de Transparência. Todos os clubes devem, né, prestar contas. E aí quando ele fala assim, o Goiás divulga que tá passando por dificuldades. Não é questão que o Goiás divulga. O Goiás precisa prestar contas e postar no seu portal de transparência o que acontece em relação ao movimento, né, às finanças do clube. O que acontece é que a imprensa, né, pega essa informação e traz a público. Mas nenhum clube vai na imprensa e fala, a gente tá endividado, a gente tá quebrado, a gente não tem caixa para tal época. Nenhum clube do Brasil faz isso. A imprensa é que faz o trabalho, né, de informar o ouvinte da situação financeira dos clubes, não só do Goiás. Então, só para poder explicar, todo clube tem um portal de transparência e lá você encontra como tá a saúde financeira do seu clube.
0: E mandar um abraço pro Luiz, participou bacana aqui, sim, né? Gosta do Goiás, torcedor do Goiás, apaixonado do Goiás, tá revoltada com a situação do Goiás, mas não é só você não, Luiz, tem mais pessoas aqui que estão também.
4: Mas tem alguém confiante aqui, é o

0: Edson Ernesto. Boa noite, Ivana. Boa noite, amigos. O Goiás ainda no segundo turno vai jogar muito bem e vai chegar entre os 6 colocados lá no G6. Pode anotar aí. Tiquim, Jardim, Ana Lúcia. Um abraço para todos.
1: Tomara, Tiquim, né? Que você esteja certo. Eu acho muito difícil, mas eu quero acreditar que você esteja certo.
2: Boa tarde, Guga. Boa tarde, Ivana. Boa tarde, Mariana. Eu, Ademir do Santos Dumont. Eu também não dou conta de você pra Argentina, não, viu? Eu sou espanhol até o rastro. E eu vou falar pra vocês. Vai ser 3-1, viu, pra Espanha. Pode escrever aí. Um abraço. Tô aqui na escuta, viu? Manda um abraço pra mim aí.
0: Que Deus te ouça.
1: Amarrado. Não vai não. Como é que é aquela velhinha? Não vai não.
3: Vai não.
1: Não vai não.
3: Não vai não.
4: Boa noite, Gustavo. Boa noite, Ivana. Boa noite, Mariana. Que Deus abençoe sempre vocês aí com essa dedicação imensa. É José, motorista por aplicativo, Aparecida de Goiânia. Eu penso assim, o De La Torre... ninguém pode criticar ele, não. Quando ele estava na ativa, ele estava jogando, estava fazendo gol. Aí ele se lesionou, aí está voltando aos poucos, colocando ele com 15 minutos, 10 minutos. Como é que pode avaliar ele com 15, 10 minutos? Falar que ele não voltou bem, não está bem. Ele não jogou nem um tempo inteiro. Pô, vamos ter consciência também, né? Ah, torcedor do Tigrão aí, um abraço a todos.
5: Um abraço!
0: Um abraço!
5: Valeu, obrigado pela participação, pelo carinho da audiência. 6h48, rápida paradinha, na volta tem informações no Goiás, aqui no nosso Bandeirantes Esporte Clube.
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3: Estamos de volta, 6:50. Este é o Bandeirantes Esporte Clube. Muito obrigado pelo carinho da audiência. Estamos voltando aqui em FM 98,7 e também nas nossas plataformas digitais. O YouTube Bandeirantes Goiânia, com muita participação, com muita gente acompanhando. Agradeço demais o carinho de vocês aqui do rádio ligado e da tela conectada. É hora de continuar atualizando você, torcedor do Brasil, você torcedor do futebol goiano. Antes, a Ivana Mamede pede a palavra.
4: O Carlos Corsato, que tá com a gente aqui acompanhando, ele que me abasteceu aqui com um monte de informações do time da Ponte Preta, ele fez uma correção aqui. O zagueiro que está suspenso no time da Ponte Preta é o Márcio Silva e não o Lucas Cunha, como ele tinha me falado. Carlos, olha, muito obrigado, obrigado aí pela audiência, um forte abraço, tá? E vamos pro jogo.
3: É isso. 6:51, já que você falou da Ponte Preta, vamos com informações do Goiás. E quem chega para trazer as informações do verde é o Divino Luceno.
5: Com a chegada do técnico Moser, que aliás está invicto à frente do time esmeraldino, nos últimos 3 jogos do Verdão foram 2 vitórias e 1 empate. Moser estreou contra a equipe do Ceará na Serrinha, venceu por 2-0. Estreou com o pé direito. Jogando fora de casa, tinha tudo para chegar à segunda vitória já na sua estreia. Porém, acabou cedendo o empate para o CRB na última rodada e vai agora para o seu terceiro confronto à frente da equipe esmeraldina, onde o técnico Moser pode, claro, por que não, ter aí a sua segunda vitória em 3 jogos à frente do time esmeraldino, com a possibilidade de estar encostando aí entre os primeiros 6 colocados na tabela de classificação. E ele devagarinho vem ganhando aí à sua disposição jogadores que até então entregues ao departamento médico poderão estar retornando nos próximos dias. Já teve o retorno de Lourenço na rodada passada, em que inclusive pode ser titular neste confronto contra a equipe da Ponte Preta no próximo sábado. GG é outro que tem uma grande possibilidade de voltar a ser relacionado depois de 7 jogos sem vestir a camisa esmeraldina no brasileiro da Série B. A última vez que GG atuou foi na vitória de 2-0 contra a equipe do Avaí, ainda na 10ª rodada do brasileiro da Série B. Ainda com o goleiro Tadeu em recuperação, já fazendo alguns movimentos no campo de jogo, porém não efetivamente na transição. Isso deve acontecer já lá para o início do mês de setembro. O próprio Lucas Rodrigues, com expectativa de estar voltando logo no final do mês de agosto, na segunda quinzena do mês de agosto. Além do garoto Pedrinho, que se contundiu no treinamento lá ainda contra a equipe do Náutico, há 2 semanas fora do time, pode estar voltando também na próxima rodada contra o Sport, pelo menos estar à disposição contra o Sport no último jogo desta primeira fase em casa aqui no estádio Alê Pinheiro, na Serrinha. Então, devagarinho, o técnico Moza, dentro daquele discurso ainda, todos lembram, de estar ganhando reforços dentro do próprio elenco, já então ele terá à sua disposição esses jogadores, além certamente de algumas novidades, que com os recursos que estarão entrando aí, 7,5 milhões do novo patrocinador, a Block Empreendimentos, nos próximos dias deve estar fazendo este adiantamento para o time esmeraldino. Os 3

0: milhões do time do Grêmio, pagando pelo empréstimo do garoto Diego Caíto, com opção de compra, além dos 1,5 milhão de reais anunciado semana passada para estar chegando ao time esmeraldino, recurso que vem aí da Assembleia Legislativa do Estado de Goiás e também da Prefeitura Municipal, recursos que vão ajudar o Verdão para tentar aí sanar a dívida junto ao elenco esmeraldino e também alguma situação de reforço para a sequência do brasileiro da Série B nesta temporada.
1: Valeu, então, Divino Lucena trazendo aí um aparato aí de informações do Goiás, um resumão, e a Ivana Mamede comenta o que trouxe aí nosso querido Divino Lucena.
2: É, o Goiás que vem de, na sequência de 3 jogos, 2 vitórias, 1 empate, sequência boa pro Goiás, que já passou por uma sequência de 4 derrotas consecutivas, parece que você já ficou para trás. Vamos ver se ele consegue agora o Mozart, a sua segunda vitória, né? No, sob seu comando, venceu o Ceará por 2-0, empatou com o CRB por 2-2. Então, vai para o terceiro jogo. Ganhando, ele encosta ali no pelotão do G6. E ele trouxe, né? O Tadeu falou dos jogadores que estão, né, no DM, Tadeu, né? Que já está fazendo alguns movimentos, mas volta mesmo na transição só em setembro. Lucas Rodrigues, que só em agosto. E o Pedrinho, na próxima rodada, ele provavelmente já vai estar à disposição. Então, né? Como ele falou, dentro do discurso, né? O técnico Mozart está ganhando reforço dentro do elenco. Então, assim, o Goiás ainda não foi ao mercado, mas agora com a quantidade de dinheiro que eu fiz as contas aqui rapidão, 12 milhões vai entrar pro bolso do Goiás, ele tem condições sim de ir ao mercado e reforçar seu time. Então, são 3 milhões vindo do empréstimo do Caíto, 1,5 milhão da Assembleia e 7,5 milhões do investimento, né, da Block, né, que é a patrocinadora, vai entrar aí no Manor Rights do Goiás, não é isso? E vai adiantar esse dinheiro para o Goiás. Então, boa notícia de ir ao mercado e que vá ao mercado assertivamente.

0: a Rádio Bandeirantes e que quer participar da promoção. Aqui no chat, Guga, Ivana, o José Assis está falando: boa noite. Alguns torcedores do Goiás precisam é preocupar com o time deles, que já está indo para 4 anos na B. O Tigrão é problema nosso. Estamos indo bem e a qualquer hora estaremos lá. Vila.
1: É verdade, né? O Vila Nova tá aliás, a gente costuma falar que o Vila Nova se programou para esse momento, né? Parece que, e tem uma frase, isso aí, na psicologia a gente gosta muito de falar isso, e é o que aconteceu com a Vila Nova. Quando você dá o passo, o universo conspira a seu favor. Então o Vila Nova deu o passo, se preparou, sabe? Totalmente, e agora o universo está conspirando a favor do Vila Nova.
2: 6h58, Luan Alves chega e chega com informação aqui no Bandeirantes Esporte Clube. Fala, Luan.
3: Fala, Guga, boa noite mais uma vez pra você, pra Mariana, pra Ivana. Vamos falar de mercado da bola, porque enquanto a Copa do Mundo tava rolando, clubes foram se movimentando, tanto no mercado europeu, quanto no mercado brasileiro. E hoje a gente vai falar excepcionalmente sobre o Flamengo. O Flamengo é uma equipe que se movimenta bastante no mercado. Houve aí um interesse no Danilo Santos, jogador da seleção brasileira, que hoje está na equipe do Botafogo. A situação do Danilo Santos ainda é uma incógnita. Pode ir para a Europa, pode voltar ao Palmeiras, onde foi revelado, ou pode pintar no Flamengo. O Flamengo que também encaminhou um acordo aí com o empresário do Thiago Almada. Thiago Almada, que foi campeão da Libertadores em 2024 com a equipe do Botafogo, está na Copa do Mundo, vai disputar a final. Dependendo do que jogar aí na final da Copa do Mundo, pode pintar uma proposta europeia, que é a prioridade do Atlético de Madrid neste momento, mas pode também desembarcar no Rio de Janeiro. E falando em Flamengo, a gente acabou não noticiando, até na correria da Copa do Mundo, o Felipe Luiz, ex-treinador da equipe do Flamengo, é o novo treinador do Mônaco. Ele já prepara, já treina a equipe lá em solo francês, e ele que está de olho, porque treinou o Flamengo, no Léo Pereira. Léo Pereira, que é um zagueiro da equipe do Flamengo, experiente, esteve na Copa do Mundo, não ganhou minutos, de fato, não teve nenhum minuto na Copa do Mundo, mas é um jogador que o Felipe Luiz conhece, jogou junto, e que tem o interesse aí de contratá-lo para o Mônaco. Todavia, o Mônaco ainda não fez uma proposta oficial. A única proposta oficial que o Flamengo recebeu pelo Léo Pereira é do Beşiktaş, da Turquia, que também é um time que está de olho bastante aí em jogadores do Flamengo. Então, neste exato momento, o Léo Pereira segue no Flamengo, e o José Boto, que hoje é diretor de futebol, está muito confiante na permanência dele. E falando em Flamengo, alguns anos atrás, revelou o João Gomes. Não sei se vocês vão lembrar, volante ali, cabeça de área, e o João Gomes, que estava na Premier League, aliás, estava jogando na equipe do Wolves, que acabou sendo rebaixado nesta temporada. João Gomes troca de casa dentro da Inglaterra. Ele deixa a equipe do Wolverhampton e assina com Aston Villa. É o novo jogador do Aston Villa, o João Gomes. Então, mercado da bola bastante movimentado hoje no futebol brasileiro, excepcionalmente também no clube que mais gasta dinheiro nesse Brasil, que é o Flamengo. E também o que mais gera, né? Gasta porque gera.
2: É, então canta uma do João Gomes aí.
3: Ah, não.
2: Não?
3: Não, não.
2: Eu sou
3: da igreja.
2: Sei que você acompanha. Sete horas, mais um minuto. Vamos seguir com o nosso Fala Doente aqui na Bandeirantes. Tem muita gente falando. Então, fala, meu povo!
4: Boa tarde, meus amigos. Ivana Mamed, Guga, Mariana Rabelo. Passando aqui para dizer que estou indo para casa. Sempre, sempre, sempre aqui na sintonia do 98.7. Muita saudade de vocês. E olha, tô crendo aqui que meu Tigrão vai ganhar do Criciúma lá, hein? Tô confiante, inclusive, que nós vamos subir pra Série A. Um grande abraço pra vocês, um beijo pra vocês, essa turma maravilhosa. Dá um beijo aí também no Macedão, nessa turma que fica aí nos bastidores, né? Fazendo o seu melhor pra que a gente possa ter aqui um programa de excelência apresentado por todos vocês. Aqui é a Joyce do Residencial Havaí, um abração grande para todos vocês.
1: Gente, ela tem uma voz tão boa, ela tem uma aura tão boa.
2: Ela formou a aura,
1: ela,
2: né?
1: Ela forma a aura, né? Eu não vou dar um beijo Macedo, Joyce, porque não deixa, viu? Senão eu daria.
2: Um beijo, Joyce, obrigado pelo carinho de sempre. A gente adora suas participações aqui conosco no nosso Bandeirantes Esporte Clube. Continue sempre assim, Joyce. E a gente sente muita saudade de você também. Vem qualquer hora dessa aqui visitar a gente. 7h02, solta aí, Macedo, solta mais, solta.
5: Aí, Mariana, Ivana e Guga, boa tarde. Eu vi o Mato, torcedor

0: do Dragão, Parecia de Goiânia. É, esse transfer ban do Atlético aí tá difícil, hein? Tá mais difícil que torcer contra a gente. Os brasileiros que tá secando a gente, né? A gente tá esse super transfer ban do Atlético aí, que até a palavra é difícil. É, tá difícil, hein, meu amigo? Se você não vai enrolando com esse trem, levando com a barriga, você podia ter conseguido. Dentro do começo, você tem uns 3 meses que foi aplicado esse negócio no Atlético e ficou enrolando, esperando, tava demorando pra abrir a janela abriu rápido. E aí você não tô, já amanhã, dia 20, já abre a outra janela, e você não, e o Atlético não arruma esse negócio, moço, pelo amor de Deus, aí. Paga esse trem à vista logo e pronto, aí, porque senão tá difícil. Você vai ficar sem contratar jogador aí, sem registrar jogador, e o time tá precisando de jogador, aí. E falar na Argentina aí, Joãozão, hein? Você que torce contra a Argentina, hein? A Argentina tá na final, Joãozão. Gole essa aí, Joãozão. Que craque pra você é Marquinho Gabriel, Lucas Lima, aquele do Atlético lá, o Guilherme Marques, são os craques da camisa 10 pra você, porque o mestre pra você não é craque. Então, engole essa aí que a gente entra na final, vai ser campeão, hein? Engole mais essa aí também, um abraço.
1: O Joãozão ontem, ele falou tão sério, cada absurdo, que o pessoal acreditou. E o Wesley ainda foi na onda, e o povo ficou arara aqui com esse povo, moço. Eu, o Messi, aba inferior a não sei quem, a não sei quem, a não sei quem. O povo queria, pegou aquele trem com a mão e passou na cara, meu assim, Deus, ó. Deus. Querendo pegar o Joãozão na reta aí. Ô, ouvinte, não leva a sério o Joãozão, não. Porque o Joãozão, ele tem hora que ele faz de propósito, ele provoca mesmo. Olha só, no início da semana, nos nossos programas, eu falei aqui da camisa do Goiatuba. Ela tá aqui em mãos e você pode ganhar a camisa do Azulão do Sul, camisa linda, muito linda, eu mostrei aqui anteriormente, né, em um outro programa, tanto que ela ficou bonita, amanhã inclusive, Ivana e Mariana vamos trazer as nossas camisas.
2: Não, pode vir usando elas.
1: Pode usar.
2: Então eu vou vir usando a camisa do Goiatuba.
3: Combinado.
2: Você me autorizou.
1: Tá, eu tô autorizando. 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Deixou aí, a Mariana vai escolher, ela vai trazer aí a melhor frase. E aí, você vai aqui sentar na cadeira, bater um papo conosco, falar pessoalmente, eu quero ver se você vai ter coragem de falar pessoalmente por que você ama ou gosta do Bandeirantes Esporte Clube e vai levar essa camisa lindíssima do Goiatuba Esporte Clube, que é o nosso time goiano que representa o nosso estado de Goiás na quarta divisão. Vai pegar o Ferroviário do Ceará. Caso avance, fica muito perto do acesso à Série C do Campeonato Brasileiro. E tenho dito, tá aí dado o recado. Tô esperando a sua mensagem, a sua participação e a sua inscrição aqui no nosso YouTube. 7:06, Macedo. Vou fazer aquela parada. Na volta a gente vai no Dragão do Brasil, o Atlético, com informação, com matéria aí do Igor Adorno e mais participações do nosso Bandeirantes Esporte Clube.
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0: Espanha e Argentina entram em campo no domingo para uma final cercada de marcas históricas. A Espanha tenta conquistar o segundo título mundial e repetir o feito de 2010, quando levantou a taça pela primeira vez. A Argentina busca a quarta conquista e pode se tornar a primeira seleção desde o Brasil de 62 a vencer duas Copas do Mundo consecutivas. A decisão também confirma o domínio das seleções que já conhecem o caminho do título. Nenhuma campeã inédita será conhecida nessa edição. A Espanha chega à final depois de vencer a França por 2-0. A Argentina garantiu a vaga ao superar a Inglaterra por 2-1. A bola rola 104 partidas, a Copa finalmente conhecerá a sua campeã.
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0: Beleza, Mariana Guga de volta aqui ao Bandeirantes Esporte Clube, novamente do CT Dragão do Brasil, aqui nessa tarde, onde tivemos treinos e também homenagens. Adriano Martins completou 100 jogos vestindo a camisa rubro-negra e foi homenageado aqui com a presença do presidente Adson Batista. E a gente traz agora um trecho dessa entrevista, dessa homenagem aqui que ocorreu nessa tarde no CT Dragão do Brasil ao zagueiro Adriano Martins. Vamos ouvi-lo.
1: É um dia importante de valorizar profissionais que honram a camisa do Atlético. O Adriano é um jogador que eu gosto muito, um cara muito decente, tem voz, mas não usa ela, um homem calado, né, fechado, não dá problemas, é um cara que a gente tem muito orgulho de ter vestido a camisa do Atlético. Espero que ele possa cumprir a missão dele aqui, né, homenagem justa. Por tudo que você fez, não é qualquer jogador que completa 100 jogos com a camisa do Atlético, né? Então, você já tem história aqui e eu espero que você sempre possa estar construindo mais histórias, sair pela porta da frente e sempre deixar um legado. Então, está aqui a nossa homenagem, a placa. Bruno, você lê aqui que eu estou até sem óculos. E aqui a camisa também, comemorativa, um quadro para você pendurar na sua casa, né, na sua história, para você contar para sua filhinha, né, porque a gente vive de boas histórias.
2: É isso, e é uma camisa branca que é igual a que você jogou no 100º jogo realizado com a camisa do Dragão. Vamos aqui à placa, o presidente vai entregar a placa para você, Adriano. Enquanto a gente fala aqui a homenagem, o Atlético Goianiense homenageia o zagueiro Adriano Martins, jogador do Dragão desde 2004, que completou em julho de 2026 100 partidas com a camisa do clube. Além de defender com muita classe, Adriano contribuiu com 6 gols e 3 assistências ao longo de sua trajetória. Adriano foi campeão goiano em 24 pelo Atlético, ajudando o clube a obter o inédito tricampeonato. Desejamos que não só em números, mas com grandes atuações, títulos e acessos, Adriano Martins possa escrever cada vez mais seu nome na história do Atlético, honrando a camisa e defendendo o Dragão dos atacantes adversários. Parabéns, Adriano. Palavras do presidente Adson Batista.
3: É uma honra tá recebendo essa homenagem de um clube tão grande, tradicional do futebol brasileiro. Eu e minha família estamos muito felizes de estar aqui recebendo essa homenagem. Agradeço a todos do fundo do meu coração e espero dar alegria para a torcida, seguir dando alegria para a torcida.
1: Você é um grande profissional, Adriano. Eu falo isso porque você cumpre os seus compromissos, sempre foi um cara muito querido aqui dentro e você pode ter certeza que você já tem uma história bonita aqui construída. Eu espero que ao final do seu contrato a gente consiga subir para a Série A e também possamos fazer uma proposta para você. E você vai escolher o que for melhor para você, porque nós respeitamos a sua pessoa e queremos o melhor sempre para a sua pessoa.
3: Obrigado, presidente.
4: Ô, Adriano, o presidente falou aí, né, cara, que o objetivo é chegar forte no final do primeiro turno. Quem sabe 30 pontos, 2 vitórias, né? E aí, como é que vocês estão trabalhando essa semana para esse jogo contra o Atlético? Satisfação falar com você, Humberto Castro, PUC-TV. PUC-TV e Rádio Difusora, Adriano.
3: Ah, prazer é todo meu. Tava comentando, eu vi um vídeo seu lá em Anápolis. Lá. Não, mas o grupo tá trabalhando forte. O professor Roger chegou com um trabalho muito bom de campo ali, onde a gente tem um norte diferente agora. É um cara que jogou futebol também e está dando todo o suporte para que a gente possa atingir essas 2 vitórias que faltam do primeiro turno, né?
5: Ô, Adriano, quando você chegou aqui, né, em 24, né, janeiro de 24, você vinha também de uma fase de estabilidade no Novo Horizontino. Aqui você teve outra fase de estabilidade, já completa 100 jogos. O presidente deu a deixa aí, né, buscar o acesso e, quem sabe, renovar. Pelo que você vivenciou até agora aqui, é possível uma renovação com acesso, ou sem acesso, já que você é um jogador querido, assim, respeitado dentro do clube?
3: Sim, minha família, a gente tem uma identificação muito forte aqui dentro do Atlético, né? É um clube que proporcionou muitas coisas boas, não só para mim, mas para minha família.

0: Hoje minha filha nasceu aqui em Goiânia, né? Então a gente tem esse apego forte com a cidade, com o clube. E também a gente quer, tipo, o que o presidente propor aí, a gente pensa com carinho, aceita também pela identificação e respeito que a gente tem pelo clube.
1: Boa tarde, Adriano. No futebol de hoje está cada vez mais raro, né? Jogadores que têm essa constância em determinada equipe. É raro jogadores que atingem 100 jogos, né, dentro de uma única equipe, que é o seu caso hoje. O que significa isso para você? O que você sente em atingir essa marca com a camisa do Atlético? E como também foi a história da sua chegada aqui no Atlético?
0: Boa tarde. Cara, é um motivo de muita felicidade estar aqui, né? É orgulho também dessa trajetória, dessa marca também, de fazer 100 jogos. E, como você falou, hoje é muito difícil, tipo, o jogador tem que ter constância também. E chega a janela, vai a janela, o jogador sai também. E vai ficando mais difícil essa questão, né? Mas é uma felicidade tremenda tá atingindo essa marca e espero acrescentar mais e mais jogos aqui no Atlético.
1: Tá, então, o Adriano Martins completando 100 jogos com a camisa do Atlético, ele que tem sido uma das referências desse setor defensivo atleticano e também, é claro, é um provável titular para o próximo confronto, já no próximo sábado, contra o Atlético, às 6 horas da noite, no estádio Antônio Ascioli.
2: E agora a Ivana chega com os comentários dela sobre o material do Igor. E aí, Ivana?
3: Olha, uma homenagem justíssima, né? Até o próprio Adson, né? Muito feliz. Falou, né, do jogador, que ele é jogador desde 2024, já fez 6 gols e tem 3 assistências, foi campeão goiano em 2024, né? Ajudando a chegar ao tricampeonato. Então, assim, é um jogador importantíssimo. Realmente, a gente observa pela postura dele, é um Sim. cara muito calado. Você não vê ele envolvido em confusões, você não vê ele envolvido em polêmicas. Então, ele é muito na dele, né? Então, assim, a gente viu, né, que o Adriano Martins, ele tem o prazer de vestir a camisa do Atlético. Então, é o que ele fala, né? Que se sentiu muito honrado, né? Espero dar mais alegria para o nosso torcedor. E diz também, né, que está trabalhando forte, que Roger é um cara que é jogador, que sabe, né, o caminho, né, entende melhor os jogadores. Então, e que precisa, o Roger, né, deixou muito claro para eles, que eles precisam dessas 2 vitórias, chegar a 6 pontos, a somar mais 6 pontos para eles, chegam a 30 pontos, que aí eles fazem a virada do turno bem mais forte. E eles chegam forte para poder brigar no segundo turno para o tão sonhado acesso novamente aí, né, voltar à Série A, o Atlético. O Atlético é um time de Série A. O Atlético tomou gosto de jogar a Série A. Tanto que o torcedor do Atlético, é enjoado. O torcedor dos torcedores Vila Goiás até o mais chato é o torcedor do Atlético.
2: Você acha?
3: Eu acho. É chato. Torcedor da. Ou tem um amigo rica que é torcedor da Atlético, é chato demais. Mas por quê? Tá acostumado com um time bom.
2: É, ultimamente o Atlético que tava dando show, né?
3: Justo, o Atlético, né? Sempre ali na Série A. Você vê, o Atlético disputou a Copa do Brasil, disputou o Sul-Americano e disputou bem. Chegou numa semifinal, né? Então, assim, o torcedor do Atlético está acostumado com coisa boa. Agora o Atlético está patinando já, né? O ano passado não foi bem, esse ano não começou bem, mas está reagindo. Eu acredito na reação do Atlético, até pelas contratações, resolvendo essa questão do transfer ban aí, o Atlético vem forte para esse segundo turno.
2: E aqui no chat, o Fábio Guimarães está falando que o Atlético é o time mais valioso do Centro-Oeste, Ivana. De mercado, segundo ele, o Atlético está avaliado em aproximadamente 433 milhões.
3: O Atlético, ele é bem mais, melhor ranqueado. Dos 3 da capital hoje, que está melhor ranqueado é o time do Atlético.
2: E agora vamos continuar ouvindo a galera?
3: Bora.
2: Roda aí, Macedão.
4: Fala, pessoal da Rádio Bandeirantes, meu nome é Márcio, moro no Crimeia Oeste, sou torcedor do Vila Nova. O que acontece? Eu canto a pedra desde o início do ano. O elenco do Goiás é muito melhor do que aquele que foi ao término do ano passado. No entanto, não tinha dinheiro para bancar essa evolução, vamos pensar assim, né? infelizmente, o mercado de futebol, ele virou isso. Se não tiver ali o incentivo, mês a mês, a moçada não entrega. Não adianta. Forte abraço aí para todos.
3: Forte abraço.
2: Incentivo mês a mês, a moçada não entrega, Ivana?
3: É, pelo menos assim, que a gente vê, falta muito isso, né? É assim, interessante que o jogador de futebol ganha um absurdo. Ganha bem demais da conta, mas eles ganham, parece que é só para treinar, né? Ganham para treinar, agora para ganhar jogo tem que ter o bicho. É impressionante o negócio
2: loucura,
3: desse.
2: Né?
3: Isso é uma loucura, gente, é uma coisa assim que... E o pior é que a conta agora parece que não tá batendo, não tá fechando.
2: Todo tanto, né? É pouco.
3: Virou uma coisa tão exorbitante, gente, jogador comum de futebol ganhando aí seus 200 mil reais. Gente, ganhar 200 mil reais, gente, eu tenho que, gente, nem trabalhar pra ganhar isso aí. Ô Macedo, isso aí quantos anos assim, pra, né?
2: É.
3: Chega até pra ganhar isso aí, tem mais de ano, 2 anos pra ganhar isso aí, o jogador ganhando no mês e pra treinar. Falou bem demais esse ouvinte nosso aí, ó, que pra, né, ganhar jogos tem que ter o bicho, e se não vier o bicho não ganha, tira o pé. É um absurdo.
2: Aqui no chat, o Zé Boiadeiro tá falando: Ivana sabe o tanto que eu sou Goiás, mas sim, Goiás e Largatixa não sobe, o Vila Rosa sobe.
3: Olha só, você sabe que o Zé Boiadeiro é tocador de berrante,
2: é,
3: né?
2: A gente já acompanhou aqui.
3: Ele toca o hino do Goiás no berrante.
2: Olha só.
3: Coisa mais linda, né? Um apaixonado pelo Goiás. Quando eu conheci o Zé Boiadeiro, ele foi lá na porta do Atlético para me conhecer. Né, ele foi lá, levou um presente pra mim, né, nós tiramos uma foto junto, ele levou um lenço verde pra mim, eu fiquei muito feliz com o lenço, coloquei o lenço no pescoço e entrei pra dentro do Atlético com o lenço verde no pescoço.
2: Olha, você acredita que eu já fiz algo do tipo também?
3: Na hora que eu chego lá perto da imprensa, a pessoa fala: vai dar ruim esse lenço no seu pescoço.
2: Gente, teve... E o povo brigou com você, Ivana?
3: Não brigou, porque eu me amizade, nem.
2: Aí você tirou.
3: Sabe quando você nem
2: assim, se toca?
3: Nem me toquei, sabe? Porque realmente, assim, ele me deu um lenço, um presente. Não tinha nada de Goiás no lenço, mas era um lenço verde. Né? E eu tenho esse lenço até hoje, viu, Zé? Com o maior carinho. E aí eu sei que, né? Aí eu, na hora que eu vi, eu guardei dentro da bolsa.
2: Olha, mesmo o meu caso, eu estava começando lá na TV Serra Dourada e aí o Rafael Bessa estava fazendo uma matéria lá no Goiás, era uma coletiva, e eu iria fazer uma matéria com o Domingão, que era o cinegrafista, depois, era num negócio de ginástica. E só por conta que demorou a coletiva, eu esperei, fui pra lá esperar junto com o Domingão, que depois eu já entrava no carro com ele e a gente ia. Pois eu tava de blusa branca e calça vermelha.
3: Misericórdia. Mas deixaram você ficar lá?
2: Ai, fala, pô, é brincadeira, né? Você viu meio assim, aquela brincadeira meio brigando mesmo, né? É brincadeira, você vim pra coletiva e falei: gente, vocês me desculpam, não foi proposital. E eu já fiz, já teve o caso, mas aí foi culpa do Arthur Magalhães. Eu estava com vestido verde e do nada ele me mandou ir pro Atlético. Aí eu cheguei lá.
3: Agora, lá no Goiás, se você for de blusa vermelha, qualquer roupa vermelha na loja do Goiás, você não entra.
2: Olha só.
3: Você não entra. E eu já entrei de verde dentro da loja do Vila Nova, não por querer provocar. Mas eu tava passando, precisava comprar uma camisa, inclusive a camisa do Benjamin. E eu tava com uma blusa verde, com uma blusa que eu gosto muito, não tem nada de Goiás, mas é uma blusa verde. Entrei e fui muito bem recebida. Muito bem recebido.
2: Bom demais. Aqui no chat, o Wildon Carvalho: o Vila vai crescer, sonhar é possível. Só que o Vila tá com os pés no chão. Diretoria séria, não se vê mais bagunça. O Vila hoje é outra realidade em termos de postura. É verdade, você tá certo.
3: Certíssimo. Vila Nova hoje tem outra postura, tá, se preparou para esse momento, tem tudo para o acesso.
2: Tem mais ouvinte aí, Macedo?
5: Alô, Ivana, Bandeirantes Esporte Clube.
3: Oi.
5: Meu nome é Ricardo. De
3: foi
5: Goiânia,
3: Ricardo.
5: Cidade Jardim. Ivana, Rádio Bandeirantes. A Argentina tá dando um show, rapaz. Mas tá dando uma aula para o mundo. Como que se ganha um campeonato? Com garra, dedicação e força de vontade. Fica uma lição para todos os clubes brasileiros. Meu nome é Ricardo, da Cidade Jardim, amigo da Ivana, e estou sempre na audiência.
3: Ô, Ricardo, obrigada aí, tá? Obrigada mesmo pela audiência e tá com a gente. É, só respondendo o ouvinte que o Matheus, vai arrumar o que você fazer, Matheus. Se você não tá gostando, filho, vai chupar prego, você tá entendendo? Mas não tá gostando, mas tá aqui na audiência. Ah, fala sério.
2: Eles não aguentam, né?
3: Ah, o sucesso incomoda, né?
2: Incomoda. Não, tá. Responde então a pergunta do nosso ouvinte maravilhoso, Rafael Correia. Ivana, pra você, qual time goiano você escolheria para subir pra Série A e que representaria melhor o estado e não iria cair no ano que vem?
3: Agora, que pergunta difícil. Ai, não,
2: doeu,
3: não foi difícil.
2: Hein? Foi no meio dos peitos.
3: Pergunta fácil. Ai. Pergunta fácil demais pra responder. Mas tem gente aqui que vai comer meu fígado, eu sei. Mas o Vila Nova... Vila Nova tá bem mais preparado pro acesso. Vila Nova contratou bem. Vila Nova tem um baita técnico, se preparou para esse momento, tem uma diretoria que é incrível. Gente, você não vê divergência na diretoria do Atlético, todo mundo comunga do mesmo pensamento.
2: Diretoria do Vila.
3: Do Vila Nova. Então, assim, o Vila Nova, ele preparou para esse acesso. Você fala assim pra mim, Ivana, qual time tá mais bem preparado para o acesso esse ano? É o time do Vila Nova. Certeza, sem dúvida alguma.
2: O Raul Alcântara aqui. Mariana, o Nilton vai narrar o jogo e disse que o Vila não vai tomar gols. Você acredita, Ivana, que o Vila não vai tomar gols contra o Criciúma no próximo jogo?
3: Contra o Criciúma? Olha, o Criciúma é um time difícil, né? É um time complicado. O Criciúma, ele costuma ganhar dentro de casa. É difícil, raramente você vê nos jogos do Criciúma. Deixa eu só buscar aqui. Você não vê 0-0. Todos os jogos tem gols, todos os jogos tem gols. Você não vê um time, né, com 0-0, é 1-0, mas eles fazem poucos gols. Em nenhum jogo, aliás, ele ganhou de 3-2 do Fortaleza. Aliás, perdeu para o Fortaleza e ganhou de 3-1 do time do CRB. Mas fora isso, só diferença de 2 gols, 2-1, não teve essa diferença toda.
2: Criciúma com 20 gols. E tomou 12 gols.
3: 12 gols. É a terceira defesa menos vazada do campeonato. Menos vazada.
2: Tem mais ouvinte aí, Macedo? Bora ouvir.
6: Boa noite, Rádio Bandeirantes. Aqui quem fala é o Cláudio Lopes, motorista de aplicativo. É, Nirvana, esse Vila Nova é tão barulhento, esse torcedor do Vila é tão iludido. Eu joguei contra o Vila em 2000, quando o Vila caiu para a segunda divisão do Campeonato Goiano. Eu lembro como hoje, fizeram um rolo. O Vila caiu no mesmo ano e subiu no mesmo ano. Fizemos um jogo com eles de vida ou morte. Eu tava pelo Iporá na época, em 2000. Arrumaram um roubo lá, o juiz meteu a mão e ainda fez o Vila Nova subir no mesmo ano ainda. Eu lembro que era para subir nós e o Rio Verde, se não me engano. E eles inventaram um roubo lá, o juiz teve que sair corrido da cidade. Vila Nova é iludido, Vila Nova não vai subir esse ano. Vila Nova foi feito para ser o que é. É segunda divisão do brasileiro e olha lá. O time já jogou duas vezes a segunda divisão do Campeonato Goiano, quer jogar a primeira divisão. Fica na de vocês, Vila Nova. Tchau, um abraço.
7: Boa tarde, Guga. Boa tarde, Mariana. Boa tarde, Ivana Mamédia, música do Rádio Goiano. É só, tô aqui acompanhando como sempre, né? Acompanho vocês todos os dias aqui. Parabéns pelo programa. Tô apaixonado dos comentários da Ivana. Muito sensata, lúcida, fã. E só lembrando vocês que o Vila é insubível, viu? É só baixar a bola aí, você também, Ivana. Baixar a bola, galera dos Vila Novense aí, que o Vila é insubível. É tradição do futebol brasileiro, Vila é insubível. Verdão, primeira divisão esse ano, dá outra não. Um abraço para todos vocês. Parabéns pelo programa, aqui é o Wallace Cabeludo. Valeu, rapaziada.
8: Boa tarde, Guga. Boa tarde, Mariana. E boa tarde, Ivana. Aqui é o Tenente Coronel Valdo, do Jaó. Só que eu não estou no Jaó, Guga. Estou em Praia Grande, perto de Santos. Estou em Praia Grande aqui, Ivana. Ivana, Joãozão vai torcer pra quem agora, Ivana? Você não tá entendendo, Joãozão, não. Vai torcer pra quem? É porque eles falam que torce pra contra argentino, porque os argentinos é racista. O brasileiro também é racista, ué. O goiano é racista, o gaúcho é racista. Todo o povo do mundo inteiro é racista. Não vem com essa, não. Só porque eu, não. Um abração, Gugão, Valdo do Jaó. Só com todo o Jaó. Tô em Praia Grande, Litoral Santista.
9: Que inveja, eu tô de você, hein?
3: Abraço pro Valdo e pro Alas, cabeludo, que mandou a mensagem aqui. Beijão no seu coração, Alice.
9: E com estes ouvintes, a gente se despede do nosso Bandeirantes Esporte Clube. Vem aí o Boleiragem. Um beijo, um abraço pra você, Ivana Mamede, e até amanhã.
3: E até amanhã, se Deus quiser, assim ele permitir. Obrigada, Guga.
9: Valeu, Ivana. Um abraço e um beijo, e até amanhã, Mariana Rabelo.
2: Tchau, gente. Obrigada pela companhia. Até amanhã, se Deus quiser.
9: E você ouvinte que acompanhou até aqui o Bandeirantes Esporte Clube, ó, é 2 minutinhos e meio e vem aí o Boleiragem. Estarei ao lado do Wesley Souza, do Iago Vinícius e do João Batista, o Joãozão, trazendo muita resenha. Vamos boleirar a partir de daqui a pouquinho, 2 minutinhos e meio no Boleiragem.
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0: E aí, ouvinte, tudo bem? Tava com saudade de mim? Voltei! Tá começando o Boleiragem aqui na Bandeirantes Goiânia, FM 98,7, no YouTube Bandeirantes Goiânia. Chega pra cá, fica à vontade, já abre aquela cervejinha, estoura aquela pipoca, porque começou a resenha, começou o Boleiragem hoje com a equipe completa, home office. O pessoal fala mal do home office. É, agora eu quero ver. 7:33, tô com Wesley Souza, tô com João Batista Joãozão, tô com Iago Vinícius e tô com você aqui na companhia, aqui na audiência. Então tá liberado o canal do Macedão, 62998476110, 62998476110. O tema é livre, fica à vontade para participar, trazer aí a sua opinião, a sua participação, porque o Boleiragem está apenas começando. Hoje é quinta-feira, 16 de julho, ano 2026. 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
1: Wesley Souza!
0: Fica esperto, Wesley Souza! Tudo bem? Fala, cabecinha de som de valsa!
2: Grande Gustavo! Um abraço a você, Gustavo, com essa alegria desde o meio-dia. E agora, alegria pra cima. Que resenha é essa que o canal do Macedo tá aberto,
0: hein? Tá aberto lá, o pessoal mandar zap.
2: Pode mandar zap no canal do Macedo, tá? Fica à vontade, o Fala Doente hoje vai bombar aqui na nossa live, no Boleiragem. Boa noite, nosso João Batista, Iago Vinícius. Que isso, Iago Vinícius? Tá magrinho, hein, mó? Aí, ó, rapaz, grande Iago Vinícius. E a você, amigo do Boleiragem. Cara, quem diria, hein? Em outros momentos, contratações no Vila Nova era um tumulto, era um furdunço danado. O Vila tá indo primeiro que todo mundo. Tá passando chapéu em cima dos outros concorrentes e trazendo jogadores aí pra apresentar. O único, ó, presta atenção, o único que dá conta, né, de contratar jogadores e escrever, porque os outros não dão conta, um não tem dinheiro e o outro tá no transfer ban, até hoje não resolveu. Essa lereia do Atlético aí desse transfer ban, o torcedor ficou grilado, hein? Tá. Eu tava vindo de lá pra cá, acompanhando a Bandeirantes, teve um torcedor atleticano aí que soltou o vé pra cima do Atos, por conta desse negócio do transfer ban. Precisa resolver rapidamente, amigo.
0: É pra ontem, Atlético. Fica esperto, 7:35. 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É aqui. Ótima noite, fala comigo, Big John.
3: Boa noite, Gustavo Ramos, um abraço pra você, um abraço, Wesley, ao nosso querido grande Iago, a todos os ouvintes, obrigado pelo carinho, pela audiência. Olha, a expectativa para o final de semana com os times goianos, né? Goiás, Vila e Atlético envolvidos aí em mais uma grande rodada do futebol goiano. O Goiás foi só pegar a Ponte Preta já está falando em milhões, quase bilhão lá de SAF. Que fase é do Goiás, hein?
0: É, que fase, mas vai demorar, João, fica tranquilo, esse dinheiro não vai pingar lá agora, não.
3: Quando fala em dinheiro, meu filho, mesmo que demore, mas já é um alento.
0: Já é? É, se o povo for um pouco esperto, for ficar um pouco ligado, eles vão entender que não é bem assim que funciona esse trem de SAF. Entrou uma SAF lá no Santa, lá, cadê o dinheiro?
2: Rapaz, que confusão, sumiu.
0: Sumiu, né?
2: Sumiu com o dinheiro.
0: Pois é. Às vezes tem SAF também, que ela é muito safadinha. É. Não tem nada de SAF, não.
2: Tem não.
0: 7 horas mais.
3: Mas é assim. Quando você não tem nada, se aparece alguma coisa, já é alguma coisa.
0: Já dá uma coceirinha, né, João? A mão começa a coçar assim, né? Já falou assim, Vamos fazer rir. 7:37, 7:37, Planes Quadrias, com mais de 28 anos no mercado da construção civil. 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
0: Vai, passarinho, fala, voa, passarinho, boa noite.
5: Boa noite, Guinha, boa noite a todos, boa noite aí ao Macedão que tá com o canal aberto, né? Boa noite aí ao Joãozão, João Batista e também ao Wesley Motorzinho. Cara, boa noite e ó, o João tá certinho, cara, eu mandei essa notícia hoje à tarde no grupo, essa questão aí da SAF da Ponte Preta, né? Cara, que coisa maluca, né? Contra o Goiás, parece que se o Goiás comprar o anão vai crescer. Hoje à tarde eu tava conversando com uma pessoa do Goiás, um dirigente do Goiás, e eu brinquei com ele, falei, tá precisando o Goiás levar um pai de santo no Goiás, pra tirar os espíritos ruins, pra dar uma limpada no clima, no ambiente, porque o negócio não tá bom pro lado do Goiás, não. Falei isso pra ele, era 4:00 da tarde, chegou às 17:00, ele mandou uma foto de visualização única que eu morri de rir. Ele falou, cara, eu chego aqui em casa, olha só pra você ver, tem um periquito morto, um periquito

0: Reforço, eu repito, canal do Maçã, manda sua mensagem aí no 629-9847-1847. Manda um vídeo, tá no barzinho, tá passando boleiragem, manda pra gente aí que a gente manda aquele alô, fica à vontade pra participar conosco. 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Seu novo começo está aqui, 7h40. Minha mãe é de Gurupi, Tocantins. Tá visitando a cidade aqui, Wesley. E aí, meu pai levou ela pra dar uma volta na cidade. E aí, ligou aqui na Bandeirantes Goiânia, né? E eles acompanharam a gente boleirando aqui, né?
1: Oh, yeah.
0: Aí hoje, eu fui me despedir dela, ela falou assim: vou tentar ligar lá na rádio 7h30 pra ouvir vocês ficar falando fiado lá na rádio.
1: Falando fiado.
0: Eu falei assim: mãe, que isso? Falando fiado. É, tá...
2: é gostoso.
1: Mas o boleiragem é conversa fiada mesmo.
2: Fiado mesmo.
0: Então, a véia entende das coisas.
1: Aqui o Sabino é melhor que o Messi.
0: É isso, Anaílson.
1: O Luvador é melhor que o Messi. O Anaílson é melhor que o Messi. Aqui é conversa fiada mesmo. Ué.
0: Sabe que tem ouvinte até agora, João, mandando áudio brabo que você?
1: Tá?
0: Tá, o povo, o pessoal do Bandeirantes Esporte Clube, uns 10
1: áudios. Sabe o que eu posso fazer?
0: O quê?
1: Nada.
0: Paciência então, né, João?
2: Vamos continuar mandando, né, João?
0: A gente só não vai voltar mais nesse assunto,
2: não,
0: né?
2: Não, vamos, não, vamos, hoje eu não vou, aqui, hoje, né? Nós vamos encarnar em outro.
0: Então tá bom.
2: Vamos procurar outro.
0: Então tá bom, então.
3: Hoje tá todo mundo normal, né?
0: É, hoje tá todo mundo mais sossegado.
2: Depende, se o Iago vier...
1: Mas o Sabino...

0: de estar nesse jogo aí, agora não tá mais, velho.
1: Não, quem tem o hábito é a Argentina.
2: Vou dormir na hora de jogo, tanto que eu tô preocupado.
1: Quem tem o hábito é a Argentina, que
0: eu
1: nas
0: só
1: últimas...
0: vou assistir o jogo dependendo como que a Espanha vai entrar em campo. Do jeito que ela entrar ali, tocar na bola, que eu olhar, não vai perder.
1: Você sabia que nas quatro últimas Copas do Mundo a Argentina chegou em três finais?
0: Não, beleza, tudo bem, parabéns pra
3: e
0: ela.
3: O que tem isso a ver?
0: Parabéns, velho.
1: Ah, que a gente tá ficando pra trás, velho.
0: A Argentina só...
3: Não, o Brasil chegou em 94, chegou em 94, 98.
1: E 2002.
3: 2002, 2006 foi eliminado, 2002 foi campeão de novo, 2006 tinha a melhor seleção do mundo.
1: Parou nas
3: isso
1: quartas.
3: É safra, meu amigo. Né? Você pega aí Brasil, você pega Alemanha, você pega... Brasil, Alemanha e Itália, né? Que eram, e Argentina, que eram as quatro maiores, e continua sendo, né, talvez as quatro maiores seleções, são pelo menos as mais vencedoras até agora. É, e você hoje coloca nesse hall aí a França. Então, assim, no mais, não dá, não foge disso, não, Guga. Aí uma época a França tá com. A França não, uma época a Alemanha tá com a safra boa, vai lá e fica lá três, quatro temporadas ganhando. Depois é o Brasil, depois é a Espanha, depois é a Argentina, agora é a Argentina, daqui a pouco vem aí a França. É assim, futebol é assim.
0: Nós temos
3: relaxa que daqui a pouco nós voltaremos.
0: Nós temos uma diferença, né, João, Iago, que as nossas safras sempre foram boas. Sempre.
1: Essa você
0: não,
1: acha
0: pera
1: boa?
0: Peraí, as nossas safras sempre foram boas.
1: Vírgula.
0: Até começar essa safra aí de, essa mudança do jogo, porque mudaram o jogo. O jogo foi mudado, o futebol foi mudado. Foi mudado para beneficiar os europeus, isso é fato, eu não canso de falar isso. Eu não canso e não vou cansar. Quando começarem a mudar, começar a ter pessoas que comecem a olhar um pouco mais para baixo ali no mapa mundi, aí nós começaremos a ter uma coisa diferente.
1: E até faço uma pergunta, começo com o Iago, depois com o João, se hoje o problema do Brasil começa em quem cuida das categorias de base. Por que que eu tô perguntando isso e vou usar como referência a Espanha? Praticamente 90% da seleção espanhola disputou os últimos mundiais e o torneio olímpico. Chegaram inclusive em finais, ganharam, em outra oportunidade foram vices. Na seleção da Argentina também, boa parte, né, exceto ali o Messi, entre outros experientes, mas também fizeram parte, né, das seleções de base. Hoje a gente olha essa seleção que atuou na Copa de 2026 e percebe, assim, um ou dois jogadores que fizeram parte das seleções de base da seleção brasileira. Esse talvez seria hoje o principal problema de se formar uma seleção que vai chegar numa Copa do Mundo e pelo menos mostrar competitividade, Iago?
2: Ah, com certeza, né, Guga? É, essa questão aí, ela é muito pertinente, interessante isso aí. Porque a maioria dos grandes jogadores do Brasil, eles passaram pela seleção sub-20, né, conquistaram títulos, disputaram bons campeonatos, e hoje a gente não vê isso mais, né? A gente vê jogador acessar direto aí a seleção principal, e muitas vezes a gente vê uma seleção hoje com um interesse próprio, né? Interesse de empresários, interesse de próprio dirigente da CBF, né? Então hoje a seleção, ela perdeu a identidade, Guga, né? Essa é a grande verdade, e nós vivemos também uma situação em que a safra é muito ruim, né? O brasileiro tem que entender que hoje a safra brasileira é muito fraca, né? Não tem mais jogadores, o Brasil parou de criar bons jogadores, né? Acho que o Brasil começou a cultuar aí um tipo de futebol que não é o futebol raiz, né, que a gente tá acostumado a ver, que é aquele futebol bonito de se ver, o futebol que joga para cima com alegria, né? O Botor foi muito feliz nessa questão de falar do futebol europeu, mas não é o futebol europeu que mata o Brasil, é o Brasil que quer se espelhar no futebol europeu e tá se enterrando. O Brasil era o time que era o time da alegria nas pernas, era o time que driblava, era o time que ia pra cima, que amassava o adversário. Hoje ninguém mais tem medo da seleção, né? Então, além desse problema da base aí que você falou, né, de ter jogadores oriundos da seleção sub-20, eu acho que é voltar a ter identidade própria. O Brasil precisa voltar a jogar um futebol alegre, um futebol que vai pra cima, né, que dribla, e aí talvez a gente volte aí a ter uma seleção brasileira, né, que a gente já teve um dia. Né? Outrora a gente já teve seleções aí que a gente tinha Robinho, teve o próprio Neymar agora, que é o último, eu acho que foi o último da safra, né? Então, assim, eu acho que tem a ver com a base, sim, mas tem a ver também com esse espelho no futebol europeu que está matando o futebol brasileiro.

0: brasileiro dia a dia.
1: E eu ainda acrescento uma situação, cara, é a representatividade de uma seleção brasileira hoje não tem tanto valor mais não.
2: O que não, é lamentável, né?
1: É lamentável, cara, não tem valor. Hoje você faz contratos milionários tranquilamente, indo ali vestindo uma camisa por dois jogos, a camisa da seleção, você vai lá e faz contrato milionário. Antigamente os caras tinham que ir bem no clube, aqui. Eles tinham que chegar em Libertadores, Mundial de Clubes, Campeonato Brasileiro.
2: Seleção Sub-20.
1: Para ter uma oportunidade no, na seleção profissional para fazer um grande negócio na Europa. Aí esse caminho agora, colocaram uma ponte por cima desse caminho e estão passando direto. Então você vê jogador com 25 anos, bilionários. Isso aí também vai tirando, o perdão da palavra, vai tirando o tesão do jogador de futebol em representar sua seleção numa Copa, em ganhar uma Copa. Os caras olham
0: para. Os outros também são, motor.
1: Pois é, João, mas eles têm a representatividade. A seleção argentina.
0: O problema é que os outros são bilionários, milionários, mas eles são nacionalistas. O problema é que esse povo, quando vai para a Europa. O brasileiro, ele não tem cultura nenhuma de ser, de cantar o hino.
2: Não é patriota, né, João?
0: Com o Brasil, não é patriota. Então, assim, o que nós somos, nós representamos aquilo que os jogadores são. Eles também não são, motor. A maioria do povo brasileiro, eles não estão nem aí pra pátria.
1: Eu vou entrar para um lado que eu também, eu não gosto muito de falar sobre isso, João, mas isso que você comentou, isso não é de agora, não. Você pode pegar as outras seleções aí, poucos cantavam o hino do nosso país. Poucos cantavam. Por quê? Porque a gente vive num país corrupto. O país é corrupto pra todo lado. Essa é minha opinião. Então, eu quando era pra cantar hino, eu também não cantava, não. Não cantava, porque não me representava. Pra que eu vou cantar um hino de um país que quem tá lá em cima não me representa? Então, assim, eu tenho essa opinião como jogador que eu não cantava por conta disso. Então, eu vejo que os outros jogadores também têm essa parte também política.
0: E aí você olha a seleção argentina, que agora a moda é a seleção argentina, os caras são extremamente patriotas.
2: Os caras cantam com força, João?
0: Não é só cantar o hino, a representatividade, os caras representam. Você vê lá que quando eles ganharam o jogo da Inglaterra, o que que eles fizeram? Primeira coisa que eles pediram foi aquela faixa lá das Malvinas, que a Inglaterra acabou retomando lá da
2: Argentina.
0: Da Argentina. Então, assim, os caras são patriotas. A gente, quando a gente fala aqui da Argentina, dá aquele fundo de inveja, porque além de nós estarmos passando por uma deficiência técnica muito grande, a gente vê jogadores que eles não encarnam a camisa da seleção. Você vê o Vinícius Júnior andando em campo, cara, naquele jogo contra a Noruega. Isso é um absurdo. Um cara desse não deveria nunca mais vestir a camisa da seleção brasileira. Um Casimiro, né, andando em campo, não deveria nunca mais nem pôr os pés aqui no Brasil. Então você pode perder, não tem problema nenhum. Mas se você perde, tem que perder lutando, tem que perder com gana, com vontade. E isso realmente nós perdemos há muito tempo. Porque antigamente nós tínhamos, né, muita qualidade técnica e vontade. Hoje nós perdemos a qualidade técnica e também a vontade. Eu penso que, olha, nós vamos demorar muito para ter aí uma seleção para nos representar, pelo menos com dignidade. Por isso que eu defendo, já que é para perder, vamos perder pelo menos com os jogadores que atuam no futebol brasileiro. Porque esses que estão na Europa, eles não estão nem aí, por uma série de fatores. Pelo menos os que estão aqui, né, vão querer uma vida melhor, vão representar melhor o povo brasileiro, pelo menos com gana, com vontade. Pode até não dar conta tecnicamente, e acredito que não deem, mas pelo menos que tenham vontade de vestir a camisa amarelinha, que tenham vontade de correr, de se dedicar ali ao longo de 90 minutos por uma nação. Mas a corrupção na CBF, ela é tanta que a gente não pode esperar absolutamente nada. Posto tudo isso, se não começar de cima, parar com a corrupção lá na CBF, motorzinho, não adianta absolutamente nada.
1: É isso, pô. É isso. Eu falei, às vezes, entrei pra um lado que aqui o ouvinte, não sei o quê, vai cantar hino de outro país. Não, eu canto. Se me representar, eu canto tranquilo. Agora, se não parar com isso, amigo, ninguém é bobo, não. Hoje o brasileiro sabe muito bem como funciona bastidor de tudo. E isso atrapalha demais essa essa representatividade, esse amor pela camisa, investir a camisa da seleção amarelinha, ir pra frente da televisão, cobrança de pênalti. Eu lembro a Copa de 94, ficava ajoelhado naquele jogo contra a Itália, ajoelhado de mãos dadas lá com meus vizinhos, a rua pintada. Acabou, pô, acabou. Não sei se vai voltar. Torço que um dia volte.
2: 7:52, trazendo também a participação do nosso ouvinte aqui no nosso chat do YouTube, o Paulo Roberto comenta, boa noite pra todos, hoje tem Vitória e Vasco, volta do Brasileirão da Série A e a bola tá rolando.
1: Ah, é mesmo.
2: A bola tá rolando, Botafogo e Santos, 23 minutos, primeiro tempo, vão empatando em 0-0 e 22 minutos, primeiro tempo, em Salvador, Vitória e Vasco também vão empatando em 0-0, daqui a pouquinho, 8 da noite, tem CRB e Náutico pela Série B do Campeonato Brasileiro. João Bittencourt, fala meu xará, aliás, meu nome completo é João Batista Bittencourt. Oh. Mercado 04 Goiás. Goiás já era time pequeno. Tem que Isso. pagar os jogadores, senão já era. Rogério 63, só tirar o guidão que tudo vai melhorar. É, aí o João Bittencourt volta a comentar. O nome agora é Periquito Quebrado e não Brisado. Vinícius Bastos, cadê as contratações do Goiás? O Vinícius Bastos, todo dia eu pergunto de contratações aqui pra você. Ô Iago, quem mais comenta conosco é o Marcos Salazar. Nem até agora pagando pau pra Argentina, Guga. Bora Vila Nova. Daqui a pouco vamos Vila Nova, porque não. Vila Nova é preciso. É, o Marley, concordo com. Aí ele, em vez de escrever motor, ele escreveu morto.
0: Ele falou morto? Vixe, Maria.
2: Concordo com morto.
0: Epa, depois que corrige aí.
2: Depois que mudaram o jogo, nunca mais chegamos em Copa. Felipe Naves, de onde você tirou que a Argentina está na terceira final de Copa? 2018 foi França e Croácia. Felipe Naves, você não me entendeu. Vou repetir e vou explicar. Nas aí, quatro últimas Copas do Mundo.
3: Pra ele tem que explicar direitinho, senão ele não entende, não.
2: Nas quatro últimas Copas do Mundo, três finais, a Argentina esteve presente. 2026, 2022 e 2014 contra a Alemanha, no Maracanã, no Rio de Janeiro. Três finais. Valeu, Felipe Naves, pela sua participação. Abraçando aqui, ó, Sargento Nunes.
0: Voltou.
2: Ô, Sargento Nunes, eu te agradeci no Bandeirantes Esporte Clube, te agradeço de novo pela mensagem que você mandou lá no Esporte em Debate, cara. Eu fiquei muito feliz e honrado com a sua mensagem. Valeu demais pela participação de sempre aqui. E eu vou comentar aqui agora o que você disse. Cara, seleção brasileira só não vale nada pro torcedor. Pra todos os outros envolvidos, ela é disparada a melhor do mundo. E é a melhor pra CBF, empresários, dirigentes, jogadores, todos ganham com ela. Aí eu complemento.
1: Aí só não
2: torcedor.
1: Então, porra, é isso aí.
2: O Sargento Nunes, ele é muito perspicaz com tudo que ele comenta aqui. Quem mais aqui? Felipe Pinheiro, canta o hino da Mongólia aí, motorzinho, pra este representar
1: com o país. Canto, parceiro, canta, e se não me representar, eu não canto mesmo, não.
2: Os caras tá falando que você veio da Mongólia, motor.
1: Canto, não tem problema.
3: Ah, motor. Canto. Mongólia, cara.
1: Ih, tranquilo.
2: O cara foi lá na Mongólia.
1: Abraçando aqui o Marco Aurélio. Marco Aurélio, lá do Canva Esporte, tá ligado aqui, ó, no nosso programa aqui, na audiência.
0: Que queijo. Não, pode mandar um abraço pro Marco Aurélio.
1: Grande Marco Aurélio. Tá. Ele esteve no programa de sábado,
2: De sábado,
1: né?
2: Com o Igor Ador.
1: Com o Igor Ador, numa participação aqui com a galera aqui da Bandeirantes. Então, Marco Aurélio, tamo junto aí, o Dragão vai melhorar, hein, Marcão?
2: Quem mais
0: comentou? E como que seria o hino da Mongólia, motor?
1: Não, João, peraí, eu tenho que procurar. Não me aperta, não.
2: Quem mais comenta aqui é o Wendel Lima. Fala para o periquito desligar a lamparina e ligar a lâmpada. Tá economizando energia.
3: Rapaz do céu, isso aí deve ser. Será que é a minha esposa isso aí? O cara tá preocupado até com a minha lâmpada.
2: Não, o Wendel Lima, inclusive, ele tá com um fundo aqui com o escudo Vila aqui, ó.
1: O Wendel Lima.
3: Tinha que ser, né, mestre?
2: Aldi Messias, boa noite, rapaziada. O Joãozão hoje está normal. Ontem deve ter tomado umas carapias.
1: É?
2: As carapias.
0: É, não, meu parceiro, é porque o boleiragem é assim mesmo.
1: Olha o hino da Mongólia aí, João.
2: O Mafra achou o hino da Mongólia.
1: Ó, vamos ver. Olha o hino da Mongólia.
2: Não, motor. Mão no peito. Isso. Agora canta.
3: Agora só faltou o áudio do Messi falando.
2: Olá, motorzito.
3: Buenos dias, brasileiro.
1: Motorzito.
2: Motorzito.
1: Hã?
0: Cabecita de chocolate. É...
1: Cabecita de sonho de valsa.
2: Cabecito de sonho de sonho del valsa.
0: É, pô, é isso aí, mano. É o boleiragem, pô.
2: Quem mais, quem mais comenta aqui conosco aqui é Darziron José. Esqueçam a seleção, vamos falar do nosso futebol porcaria. Calma. Edivan Alves, vocês estão esquecendo das bets, estão acabando com o futebol.
1: Outra coisa. Eu vou pedir pra colocar uma lei no desporto lá no futebol. Não pode nenhum tipo de atleta profissional fazer propaganda de bet.
2: Mas está sendo votado e deve...
1: Tem que acabar.
2: Em breve.
1: Acaba com esse troço.
2: Eles devem mexer com isso
3: aí. Ah, rapaz, deixa eu falar um negócio pra você. Joga quem quer, quem tem dinheiro, esse negócio de bet aí...
2: Não, é porque...
3: Eu acho que o correto é só jogador não poder apostar. O resto, aposta quem quiser, mestre. Eu aposto desde meus 14 anos, nunca tive problema com aposta. Agora, quem é doente precisa se tratar, né, mestre? O problema não é a bet, o problema é quem joga.
2: 7:58, deixa eu trazer aqui mais participações, o pessoal tá participando.
1: Deixa eu trazer a participação do Durval. O Durval é um artesã, ele faz aqueles quadros, né? Ele me deu um dia, acho que deu pro João também, um quadro do
0: Atalanta.
1: Né? Do Atalanta, ele me deu um do Atlético, então o Durval, ele tá sempre ligado aqui, grande Durval, às vezes a gente esquece Durval, porque é muita coisa, muita mensagem, mas a gente tá sempre agradecendo pela sua audiência aí.
2: Cleiton Moura, boa noite galera, boa noite Cleiton, o João Bittencourt tá inclusive aqui comentando, acho que o Periquito vai ganhar uma grana final de semana,
1: vai
2: prepara
1: não.
2: O bolso, João.
1: Vai nada.
3: Cara, eu já tô gastando dinheiro.
2: Olha, ele tá confiante mesmo,
1: já
2: né?
1: Tá gastando.
2: O menino tá confiante, hein, João?
3: Menino, cara, você acha que o menino tá confiante? Vou te falar um negócio. Quando você faz uma aposta com um cara que você dá um empate, é porque você tá confiante, né? Senão você não faria uma aposta dessa, desse valor, dando dupla chance, né?

0: Ô, Guga.
1: É o canal do Mafra.
2: O Mafra também. Rapaz, nós temos uns canais aí abertos toda hora.
1: Tem, agora é o do Mafra que tá aberto aqui. Eu tô esperando sua participação.
2: O do Iac também.
1: Tem? Ó, então a gente vai trazer aqui, só trazer mais uma mensagem.
0: Por que esse gordinho trabalha de boné, hein?
2: Sei lá, bicho.
1: É que ele não se assume. Ele não sai do armário.
2: A última dele vai fazer implante.
1: Ah, mentira.
2: Vai fazer implante. Sério? Ele falou pra mim. Falou que vai fazer um implante.
1: Então.
3: Se eu achar um parceiro aí pra poder fazer um valor mais barato, eu vou fazer. Eu quero ficar cabeludo.
2: Com essa audiência aqui, você vai ter um monte aí, ó.
3: Pronto, o que tiver aí, quem trabalhar com implante, me procure que eu vou virar garoto propaganda. Já virei garoto propaganda de clínica de emagrecimento. Odonto, que eu arrumei meus dentes.
2: Arrumou.
3: Agora
2: falta
3: o cabelo, hein? Pra eu ficar nos 30 pra ficar bonitinho.
2: Eu tô uma
0: gordo
2: chapa nova.
0: Bonito é gordo careca, moço.
2: Aí, ó.
1: Aí você vai pôr cabelo?
3: Não, João. Careca bonita é só menino quando tá começando a nascer os cabelos.
2: Careca bonita.
3: Véio,
2: é só menino.
3: Careca não é bonito, não.
1: Aí,
2: velho, careca, barrigudo.
1: Oi,
0: implante é muito cafona. Meu Deus do céu.
3: Nada. Cafona tá careca. Cabelo.
1: E é requisito pra quem trabalha cobrindo Goiás? Tem que fazer implante?
0: É. É, essa
3: tem isso, né?
0: Boa.
1: Mas eu tô perguntando.
2: Teve
1: requisito.
2: Um que fez lá também?
0: Ou o implante, fala um negócio pra você.
3: Não, vou fazer isso mais, não. Cafona. Já tomei raiva agora.
0: É feio. É antiquado.
2: Iago,
0: é um negócio assim. Deprimente.
2: Diz que dá o efeito reverso.
1: Como assim, efeito reverso?
2: É, ué.
1: Como assim, Wesley?
2: Não, cabelo sobe, né?
3: É. Ah, é? Então parei, mestre. Não vou implantar patavinga nenhuma.
1: Não,
3: vou
1: falar faz isso.
2: Tô te texto, falando.
3: Minha texto tá 2.000.
2: É.
3: Tô fora.
1: Que coisa, nós arrumamos o Vita Vigor pra você, mano.
2: É.
3: Não, moço. Minha texto tá 2.160.
2: Vai não, porque a força vai pra cabeça de cima.
1: Textudo. 8 horas, mais 2 minutos. Então, já que o canal do Mafra já tá à disposição da gente aqui, então solta o doente aí, Mafra.
4: Oh, boa noite, turma da boleiragem. Esse é o Pedro Varanda aqui do Jardim Tiradentes.
1: Isso é bom,
2: isso é bom.
4: Olha aqui, né? Não é só o Goiás que tá ruim de finança, não. O time lá do cemitério também, o presidente lá.
2: Fala assim, não.
4: Tá latindo lá no quintal, economizando cachorro, né? Pra economizar cachorro. Porque ele não deu conta de pagar o trânsito ban e não tá pagando ônibus pra levar jogador daqui pra São Paulo, que não tem dinheiro pra pagar uma avião. Né? E procura aí, hoje é 16. Procura se o jogador já recebeu o mês passado também.
2: A língua afiada,
4: viu? Aí só fala do Goiás, que o Goiás tá aí, está quebrado, mas o outro também. E ele não pagou o negócio lá porque ele não tem dinheiro mesmo. Não é que não quer, não. Quando entrevista lá o presidente, lá ele enrola a língua lá, mas é porque não tem dinheiro mesmo, não. Viu? Não precisa nem ficar calado, eles falando só do Goiás, não. Tá bom?
2: É Pedro Varanda?
1: Tchau. É.
2: Bicho, Pedro Varanda,
0: você vai botar os quatro aí, motorzinho.
2: Hã?
0: O que você tá rindo aí, ui?
2: Não, moço, ele tá com a língua afiada.
1: Não,
3: essa do Pedro Varanda foi boa, hein?
1: E o Pedro Varanda,
3: tá latindo em casa pra economizar o latino em casa.
1: O Pedro Varanda no Bandeirantes Esporte comer todo fofinho, Caivano, Camariano. O Pedro Varanda vai vir aqui agraciar a gente de novo. Ele soltou a língua, menino.
2: Pedro Varanda, a voz dele é muito engraçada. Continua participando, Pedro Varanda.
1: Só soltou pérola o nosso Pedro Varanda, Joãozão.
0: Ele é o quê?
1: Ele só soltou pérola nesse áudio aí. Foi muito boa a participação do Pedro Varanda.
0: Muito bom.
1: Né?
0: Grande Pedrão, um abração pra você. Obrigado pelo carinho, pela audiência. E você está absolutamente correto.
1: Solta o próximo então, Mafra.
5: Boa noite, boleiragem. Boa noite, boa noite. Igor. Wesley Motozinho, Joãozão, o Fera, Iago. Ô, Iago, você conhece o Thiago, né? O da bateria da Força Jovem lá, o Moxé. Ele é parceiro meu. Depois você pergunta ele aí a história que ele, até hoje, moço, ele sofre com dor de coluna. Em 2009, se eu não me engano, aquela segunda passagem do Fernandão aqui do Goiás, que ele desceu de helicóptero lá na Serra Dourada, foi o Thiago que carregou ele nas costas.

0: Carregou o Fernandão nas costas. Reza a lenda que até hoje ele toma remédio, moço, pra dor de coluna. Coluna dele é inflamada até hoje. Depois você pergunta ele essa história aí pra você ver. Que quem fala é o Cabeção do Grande Retiro.
1: Valeu, Cabeça.
0: Torcedor do, do Tigrão, Vila.
2: Grande Cabeção. Eu conheço demais o Thiaguinho BRP da bateria. Só que assim, eu vou até fazer uma montagem mais tarde, vou mandar pra ele, porque o Thiaguinho deve ter 1,58m, no máximo, 55. Como é que ele carregou o Fernandão, moço?
3: É inacreditável, né? Inacreditável.
2: Loucura.
1: Onde que é Grande Retiro?
3: É a saída pra Nerópolis.
4: Saída pra Nerópolis.
3: 8h05.
5: Boa noite, boleiragem. Oh. Vocês são demais, hein? Aqui é o Elson Alves de Londres. Ô, oh, Gustavo, fala seu nome. Isso é top, hein, cara?
3: Obrigado.
5: Motozinho, sensacional.
1: Tamo junto.
5: Iago, cara, gosto de você, mas, cara, fica com brisada. É melhor o nome. Mas tudo bem, beleza. Gosto de você do mesmo jeito. E o Joãozão? O Joãozão, pra mim, é o mais fera dos feras. Todo dia minha esposa me acorda pra mim ouvir você, Joãozão. Joãozão, o nome da minha esposa obrigado. É Antônia, ela gosta de você, acho você um cara muito firme, eu também Antônio. Gosto de você. Mas depois de ontem, cara, eu fiquei numa raiva da seleção brasileira. Depois da Argentina tá com aquela raça, aquela gana, aquela vontade, me tem uma raiva da seleção brasileira que eu tô achando que eu não vou nem assistir jogo mais.
1: Que apelada.
5: Pensa num povo ruim, esse povo da seleção brasileira, meu Deus do céu. Será que essa série jogo da Argentina, a gente pode falar mal de todo jeito, não vou torcer pra Argentina, mas tem que bater palma de pé, hein? Os argentinos são e têm muita raça. Grande abraço.
4: Aí é parceiro.
1: Um abraço aí pra Antônia.
4: Fuso horário lá o quê? Vai 3 horas? 4 horas lá?
1: Perdemos, né? Ontem nós fomos Inglaterra e perdemos. Se não me engano, são 6 horas a mais?
4: É.
3: Não.
1: 6 ou 5, hein, Isolino?
3: É 5 ou 4 horas.
2: O problema é nós torcer.
3: É, a gente torceu pra Argélia, pra Suíça, a gente torceu pro Egito, a gente torceu pro Cabo Verde, a gente torceu por quem mais?
1: Não, a mais.
3: 4 horas a mais. Agora.

0: 8 e 7. Eita. Até você se acostumar com esse fuso horário, cara, não é fácil.
1: É. João, essa ponte é onde Jaraguá... você está? Essa ponte onde você está é na Califórnia?
0: É. Aqui passando lá agora.
2: É. São Francisco. Não, João, para de mentir. Isso aí é o Rio Pirapitinga, lá onde está o Geninho. Lá.
0: É do Geninho, exatamente. Agora os Alpes.
2: Agora...
0: São os Alpes. Alpes de Catalão.
2: Meu Deus
0: Geninho. Sua vida tá mais falada do que o Vila Nova.
1: Rapaz, eu recebi uma foto aqui do Murilo, aquela verdinha.
2: Inclusive, sabe que eu recebi muitas mensagens em falar em Vila Nova e Geninho, que se o Vila subir, eles vão fazer uma petição pra proibir o Geninho de sair de Catalão, sabia?
0: Eles dizem que... Sabe o que vai acontecer?
2: O quê?
0: Segundo turno ele volta.
2: Aí, torcedor do Vila, não deixem isso acontecer, viu? Não deixem.
1: Você falou de Piracanjuba, tem um povo lá que tá lá em Piracanjuba essa hora, ó. Encostado no boteco lá, com o som do carro ligado na 98.7. O Rica, moço. Ele tá lá em Piracanjuba com a porta do carro aberta, com 98.7 no 12. Grande Rica!
0: Ele deve estar. O Rica, que é torcedor do Atlético, gente boa. Não, gente boa não. Mais ou menos. Bom é o irmão dele, o Carlos José. Ele deve estar indo lá pro rancho dele.
1: Isso.
0: É lá em Corumbaíba, se não me engano. Lá no Lago Corumbá. Eu acho que é Corumbaíba mesmo.
1: Isso aí.
2: Corumbaíba é o lago do Rio Paranaíba.
0: Corumbaíba?
2: Paranaíba. Corumbaíba, inclusive, com uma ponte gigantesca que sai em Araguari, Minas Gerais.
0: Não, então é no Corumbá mesmo. Qual cidade tem ali?
2: Então,
0: o Rica manda pro Wesley.
2: Manda aí, Rica. Que cidade que você está aí?
0: Lá chama Caverna do Dragão.
1: Não, ele tá em Piracanjuba nesse momento.
0: Não, pois é, eu falo assim, mas é caminho para ele ir para a chácara dele lá, que é um lote de pesca. Lote não, não é uma chácara de pesca. Chama-se Caverna do Dragão.
2: O Rio Corumbá, ele passa ali Alexânia, Pires do Rio, Ipameri, Caldas Novas.
1: Ele falando que ele tá indo lá para Caverna do Dragão, é Corumbaíba com Paranaíba.
0: Corumbaíba. Vem comigo, Cuga.
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0: Cuca não, né? Guga.
2: 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Abraçando o Murilo Anjos. Murilo Anjos.
1: Ele quer vir aqui, vamos trazê-lo aqui? Murilo, pô.
2: Vamos
1: trazê-lo aqui na sexta-feira.
2: Torcedor do Vila.
1: Torcedor Vila Novense.
2: Chega mais aí depois, Murilo. Um abraço pra você. Tá tomando aquela verdinha e ouvindo o
0: torcedor, boleragem. Cadê aquele argentino que falou aí ontem?
2: Ih, é, aí, ó, tá aí com o Iago aí, ó.
3: Fala pro Iago. Vou chamar ele.
2: É isso. 8:11. Vamos ali, Mafra? E aí nós volta pra boleirar aqui na Bandeirantes. Tô esperando a sua participação no 629-9847-6110. Por enquanto, Série A do Brasileiro, Botafogo e Santos vão empatando em 0-0.
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4: Ai, motorzinho. Ei, 8 horas mais 13 minutos. Sabe que o Newton tava distribuindo no outro dia.
5: E caixas, né? E caixas.
4: Dei pro meu pai.
5: Pegou, mentira, que ganhei duas, piadas, hein? Eu peguei três.
4: Como é? Aí, ó. 8 horas mais 13 minutos. Este é o Boleiragem. Estamos de volta aqui na Rádio Bandeirantes Goiânia. Tô esperando a sua participação aqui no nosso Fala Doente no 629-9847-6110. Enquanto eu chamo o doente, tem gol no Campeonato Brasileiro. É gol do Botafogo. Botafogo tá vencendo, jogando no estádio Nilton Santos, no Rio de Janeiro.
5: Ô, zagueiro.
4: E zagueirão, zagueirão.
5: Aí, menino bota... Ney tá jogando?
4: Não, óbvio que não, né?
5: Não. Menino Ney tá nas férias lá no cassino em Las Vegas.
4: O Ney, eu até acho que.
5: Ó, o zagueiro.
4: Até eu acho que o Ney ele vai emendar umas férias eternas aí. Eu tô achando que o Ney nem volta
5: ele
4: a jogar
5: volta
4: futebol mais.
5: Volta só ano que vem agora.
4: Não, aí não precisa voltar mais, não. Acho que o Neymar não vai querer saber desse trem de jogar futebol mais.
6: Não, o menino Ney tem que se preparar pra próxima Copa,
4: né? 2030, né?
7: É, olha. Deus me livre, não. Você não quer ganhar a Copa mais, não, né?
6: Ah, nós só vamos brincar mesmo, não vamos perder de todo jeito.
7: Vamos, larga o menino.
6: Pelo menos ele bate pênalti e acerta o pênalti.
4: 8 horas mais 14 minutos. 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Rapaziada, todos nós aqui estamos de acordo que se o Goiás não ganhar lá contra a Ponte Preta, vai ser um resultado ruim, inacreditável, porque todo mundo vai lá e ganha da Ponte. Mas a gente não tá menosprezando demais essa Ponte Preta, não? Não há um risco pequenininho assim, quem sabe, da Ponte Preta aprontar pra cima do Goiás, não, hein, João?
6: Não, risco sempre existe. É futebol, né? Mas assim, o Goiás é um favoritaço, né? Eu não gosto desta nomenclatura, mas ele é favoritaço. Se não ganhar da Ponte Preta, não merece subir.
4: Aliás, seria o novo W.O., João?
6: É, esse W.O., a Ponte Preta é melhor que aquele Grêmio Anápolis.
5: É.
6: E o time do Goiás não é bom tanto quanto era bom o time do Atlético na época. Então não chega a tanto, mas é um favoritaço. Aí pra você ver, né? Aquele W.O. aconteceu.
5: Pois é.
6: O Grêmio Anápolis ganhou a classificação do Atlético em 2 jogos. Porque se fosse apenas um jogo, beleza, não. 2 jogos, ganhou nos pênaltis e ainda no estádio Antônio Scioli. E foi um dos melhores times montados pelo Adson Batista nos últimos anos. Aquele que perdeu.
4: Não, aquele foi inclusive...
6: Tá vazando um áudio, hein?
4: É do Iago aí.
5: Bora, Iago.
6: Ô, Gordinho. Assim, tem um botãozinho assim do lado, assim.
5: Bora, Juvena.
6: Você liga e desliga, tá?
5: É, Juvena.
6: Juvenil.
4: Olha a cara de safadinho dele.
7: Não é meu, não, mestre.
6: Tem que ganhar. Sábado, joga pra ganhar. Tem que ganhar. Né? Somar aí 28 pontos pra depois tentar aqui chegar pelo menos com 31 pontos na virada do turno, partida contra o Sport.
4: E você, Iago, o que você entende aí em relação a essa Ponte Preta aí, que tá todo mundo falando assim, não tem jeito, Goiás não ganhar lá. Jeito sempre tem, né, Iago?
7: É, o que eu falei ontem é isso, né? O Goiás tem um costume feio de perder jogo fácil. Eu morro de medo desse jogo aí, esse jogo que parece ser o mais fácil pro Goiás é sempre o mais difícil. E lembrando também que o Criciúma,
5: tá borrando,
7: próprio...
5: Tá.
6: Medo da Ponte Preta?
5: Tá borrando.
7: Não, mano. Não é medo não, eu tô,

0: fazendo um comentário pertinente.
1: Eu te dou um empate.
2: Ixi.
0: Não vou não. Contra a ponte não vou não.
2: Arregou.
3: Devolveu o João Batista.
0: Não vou não. Contra a ponte eu tô fora, deixa eu falar.
1: É que o Nilton fala mesmo, né? Que poderoso Verdão, quem te viu, quem te vê. Medo da Ponte Preta com 8 meses de salários atrasados. Último, é o último colocado, a Ponte?
2: É.
1: Se não for a última, tá brincando.
2: É penúltimo, tem o América ainda.
0: Ele é o primeiro da Ponte. Você tá acreditando que a Ponte vai passar esse campeonato inteiro, não vai ganhar mais nenhuma partida?
1: E vai ganhar do Goiás.
2: Uma vai, né?
0: Futebol, filho. Futebol é futebol.
1: Meu filho, se ganhar do Goiás, você pega esse povo aí, em vez de eles voltarem pra Anhanguera, né, sentido Minas Gerais, manda eles pra sentido Santos ali, ó, desce a serra, pega Santos, coloca eles dentro de um container daquilo da BYD ali, no navio, e manda eles lá pra China.
3: Manda embora.
1: Pra Mongólia, pra terra do motorzinho, Mongólia, que eles não podem voltar
0: não
1: pro Brasil, pra Goiânia
0: nada.
1: Mais não, hein?
0: Se o Goiás voltar só com um empatezinho seco de lá.
3: Iago, bicho, se você colocar um sub-20 do Goiás, ganha dessa ponte tranquilo.
0: Cuidado.
2: Ó, cuidado, né? Eu entendo que o Marcão da Kombi já tem que ficar sob aviso. Não. Se esse Goiás aí não ganhar da ponte, já manda um 11 do Goiás lá pra buscar eles, lá vem de ônibus.
3: Não, e tem que mandar um 11 pé duro, porque eu acho que o Goiás não tem 11 pé duro, né? Que os 11 do Goiás hoje é só
2: Voltou,
3: avião.
2: Cuidado.
1: Pega um lá falando... na HP, ué.
3: É, ué, pode ser.
2: Voltou, ideia. Cuidado, você fica falando de ônibus aí, você causou aí, ó.
3: Não, eu não vou falar, não.
2: Não deixa pra lá, mexe com ônibus, não. Mexe com ônibus, não. Senão agora o Goiás tá postando ônibus aí na rede social.
3: Não, o Goiás não tem, eu já falei. O Goiás tem, acho que são 3 ônibus profissionais, só 3 naves. Só estrutura grande mesmo, sério mesmo.
2: Então fica o recado aí pro Marcão da Com preparar aí a viagem, então. 8:19 com conexão rápida, você recebe as notícias mais recentes do futebol goiano em primeira mão, link

0: seis meses é ação coletiva pra fechar o clube. Pra fechar as portas do clube, sério mesmo.
1: 8:20, 8:20, o João travou?
0: Não, ele tá lá.
1: É porque tá ali assim.
0: Ele tá lá. Mas agora o João não. tá na Suíça.
2: Eu tava vendo uma mensagem aqui do Dr. Cid aqui, simplesmente espetacular no nosso grupo, né?
0: É.
2: Grande Dr. Cid.
1: Não, Dr. Cid, ele é espetacular. Aqui tem trabalho, aqui tem gestão, Dr. Cid.
2: É, e agora, semana que vem, ele estará de volta. Você já matou passarinho, Guga?
1: Já.
2: Você já matou passarinho, Iago?
3: Rapaz, já
2: matou passarinho, Wesley?
0: Eu não andava em roça, não,
1: João. Mas só tem passarinho na roça, Wesley?
0: Eu andava só na
3: cidade. Wesley é menino de shopping.
0: Eu só andava no shopping, João.
2: Você já pescou, Wesley?
0: Eu? Você tá doido, rapaz? Negócio de
2: pescar. O que você já fez na vida, então?
0: Eu só andei em asfalto, entendeu?
1: Você não
3: pegou bola só.
1: Você não pegou em vara, né?
0: Não. Que negócio de vara? Pegar em minhoca? Não. Nojo. Tá doido? Mexe com isso, não.
1: É muito.
3: Mas, gente,
1: é muito mongólico mesmo.
2: Você já matou uma aranha na sua vida, motorzinho?
0: Ah, o que é isso? A aranha tá maluco. Aranha não presta, não.
1: Apareceu uma cobra na sua vida,
2: porque não pode, né, motor?
0: Eu tenho medo danado.
2: Se você vira uma aranha, você pega com uma folha de papel,
0: João,
2: leve-a até um bosque e solte ela na vida selvagem novamente.
3: Esse negócio acho que se ele vir uma aranha, ele só vai gritar.
0: Tá maluco. Não quero nem
2: eu ver. Acho que se o motorzinho vira uma aranha, ele sobe no pau.
0: Oxi, que conversa é essa, véi?
1: É verdade que é a Tânia que mata as baratas na sua casa?
0: Não, barata, tudo. Eu não mexo com esse trem, não, moço.
2: Não pode matar barata também, motorzinho.
0: Pode não? Não, eu vou tratar.
2: Se tiver uma barata no seu AP, pegue a baratinha, solte ela no seu habitat normal.
0: Tá, eu vou tratar das baratas. Pode deixar.
1: Esse motor.
2: Os defensores dos animais falam dessa forma.
0: Mas barata é inseto, moço. Não é animal, não.
2: Não, mas é animal, inseto. Não pode matar mais nada, motorzinho.
0: Ixi.
2: Se um cachorro te morder, você
0: tem que.
2: Morder na panturrilha assim, direita, você dá a panturrilha esquerda.
0: Pedi desculpa pro cachorro.
1: Como
2: que seria, motorzinho? Peça aí.
0: O cachorro lasca ele a mordida.
2: Aí tem que chamar o Juliano pra traduzir.
0: Chama o Noah. Vamos chamar o Noah. Noah, pede desculpa em cachorreis aí pra nós.
1: Cachorreis, meu Deus. Ó, quem mais que participa conosco aqui? É Albenian Araújo.
2: É ele
1: Boa
2: mesmo.
1: Noite, Albenian, motorista de aplicativo. Senhor Periquito, ia indo até bem.

0: Ou foi no sintético, motorzinho?
1: Não, moço, eu joguei num campo de terra. Quando chovia, era um quiabo puro. Escorregava, virado Zé Tela.
0: Já ralou o peito?
1: Ah, aqui, ó. Aqui na mão, aqui a palma na mão, aqui o bicho pegava.
0: Tá coçando?
1: Eu só não frequentava esses negócios exóticos que o João fala aí, negócio de pescar.
2: Não é exótico não, motorzinho.
1: Não?
0: Essa coisa de homem.
2: Todo goiano faz isso.
1: Pois aí.
2: Olha na temporada do Araguaia lá. Aqui na Bandeirantes, aqui, diariamente com o Fred Silveira, todos os dias ele mostra aquela...
1: Não, mas...
2: Milhares de pessoas no Araguaia.
1: Aliás, eu fui pescar uma vez lá em Goianese, tinha um pesqueiro lá desabilitado lá, o pesqueiro já tava... Aí o dono do pesqueiro gostava demais do Goianese e sabia que o Romerito, o Wendel Lira e o Flávio gostavam de pescar. Aí uma vez que nós ganhamos um jogo lá, eles liberaram, deram a chave do pesqueiro pra nós. Eu cheguei lá por volta de 11, meia-noite. Moço, esses caras já tinham bebido mais de 50 barrigudinhas. E pescar que é bom nada.
2: Peixinho frito. Uma caranha.
3: Eu fico imaginando que espécie em peixe tinha lá.
1: Tinha, moço.
3: Caranha, romerito.
1: Tilápia. Era.
3: Piranha.
1: Não, moço.
3: Tinha,
1: era
3: não?
1: Peixe. Era peixe. Não tinha esses trem lá, não.
3: Ué, piranha é uma espécie de peixe.
1: Não, peixe era peixe de água doce.
0: Traíra. Era... Ué, mas piranha era... também
2: é. É peixe de água doce, motorzinho.
1: É de água doce?
2: É, motorzinho. Meu
1: não, Deus. Tinha pintado o peixe.
2: Mas é peixe de água doce também.
1: Então, esse aí. Não tinha essa
2: pintado
1: daí.
2: É bom.
1: Não tinha essa aí que o Iago falou, não. Não, o peixe não tinha perna, moço. Tá doido?
0: De duas pernas, perna, não tinha, não?
1: Tinha, não.
0: E de cabelo?
1: Tinha barbatana. É, ué. Ué, não é não, Iago?
3: Hã? Ai, rapaz, onde tinha nonato, não é eu não, acho que tinha duas pernas e uma saia.
1: Não, os caras não faziam isso, não. Se eu tivesse, hã? Não tinha. Eu botava
3: rapaz, ordem. Rapaz, nonato casou com duas mulheres. As mulheres se encontrou não. No salão de beleza, imagina o resto.
0: Casou não, noivo.
3: É.
0: Quem mais aqui? É, Ângelo Indalécio, boa noite, pessoal. Joãozão, gosto muito de você, mas vai perder a aposta. Sou do Rio Grande do Sul, torcedor do Criciúma. Itamar Xavier, bom era jogar no Palmitão, campo de terra, tempos bons. Já foi no Palmitão?
1: Não, não, eu não era do terrão daqui, não, moço. Era o terrão da Ceilândia.
0: De Brasília lá.
1: Bicho pegava. O clássico lá era Madureira e Estrelinha. Madureira era eu, Gilson, Jairo, Pituca e Robson. E essa, o Dimba também saía de Sobradinho também pra jogar. Era essa turma aí, ó.
0: Essa turma aí que jogava no
1: São Valente, o Austin, o Dimba, esse povo tudo aí.
0: E quem ganhava?
1: Rapaz, o Chicote estralava.
2: Os caras, né?
1: Não, os caras não ganhavam.

0: perguntando quem que é o jogador que o Goiás tá contratando, moço, que todo mundo quer saber, o que que é?
1: Fala pra ele largar de ser curioso.
2: É o Messi.
1: Na hora certa.
2: Vai.
3: Ô João, conta a história do PVzinho aí pra nós ir matar a saudade do João, do nosso PV.
4: Do PV?
3: É.
4: O Adolfo, quando eu trouxe o Adolfo, né? Pra trabalhar na Rádio Jornal. Aí, o Adolfo tinha o programa aquele Bola e Viola. Bola e Viola com Adolfo Campos. E aí o Adolfo veio, ó, eu vou pra Rádio Jornal, mas eu preciso de fazer o Bola e Viola. E eu gosto mais de moda caipira, né? Falei, não, Adolfo, então eu vou conversar com o Pedro que a gente, nós vamos organizar então. E na Rádio Jornal antigamente nós tocávamos música, né? E o Adolfo veio. E aí o PVzinho falou, não, eu deixa comigo que a produção é comigo. Beleza, então. Os dois ficaram trabalhando a semana inteira para produzir o programa. Quem era o mesário? Zé do Norte.
2: Eita!
4: O Adolfo, ele escreve tudo de cabeça para baixo, pelo menos escrevia, né? Tudo de cabeça para baixo. Entender a letra do Adolfo, você entende mandarim, mas você não entendia a letra do Adolfo. E aí eles combinaram lá tudo. E eu cheguei lá no programa, o pessoal da TV Serra Dourada foi lá prestigiar, sabe? De volta, Bola e Viola, tal. Quando eu cheguei lá, o PV tava chorando numa sala, o Adolfo emburrado num canto, e eu falei, o que que foi, gente? Tava tudo organizado, o negócio tava tão legal. Eu não vou fazer programa pra esse Adolfo mais não, ele é muito sem educação, e não sei o quê. Mas o moral da história, o Adolfo chamava, vem aí agora, Milionário e José Rico, Estrada da Vida. Entrava Belmonte Amaraí. Nossa. E aí o Adão ficava, pô, o Adão daquele jeito, e aí colocava a culpa no Zé do Norte, chamava o PV, cara, eles quase que eles acabaram com o programa no primeiro
5: na
4: dia.
5: Estreia.
4: Cheguei lá o PVzinho chorando, moço, e tinha jogo mais tarde, quem disse que esse PV deu conta de fazer o jogo? Ei, PV e Adolfo, nossa senhora.
3: Ai, tinha um áudio maravilhoso, vocês até compartilharam no grupo outro dia, que ele tava tentando fazer o noticiário do Vila e tinha um galo cantando.
5: Cara, eu já dei trela nessa... Negócio.
3: Cala a boca, galo.
5: Maldito desse galo.
1: O ápice é a hora que ele começa a rir, ele desiste. Galo desgraçado.
5: Já dei trela, eu ria, bicho. Eu ria desse áudio aí do PV. O PV eu também já. Quando tava jogando, a gente também já ajudou muito nessa. O projeto que ele tinha lá com o pessoal. Ele construiu uma casa eternamente, né?
3: Sim.
5: Ele ficava construindo uma casa lá, cômodo por cômodo, até, né? Depois que eu saí, que eu fui rodar na bola. Aí encontrei ele em outra situação, ele falou que tinha terminado a casa que ele fez, estava feliz pra caramba. Então era um cara que, muito humilde, trabalhador pra caramba, todo momento que eu tava, parava pra falar com ele, pela alegria que ele tinha pra fazer rádio, né? Um cara era muito pra cima, muito alegre.
3: 8h32, é, Deus levou um cara bom demais, cedo, mas levou um cara bom demais pra morar com ele. 8h32, rápida paradinha, mais uma aqui no nosso Boleiragem, aí a gente volta e traz mais participações aqui da nossa audiência, a gente vai falar também de Vila e de Atlético aqui no nosso Boleiragem na sequência, eu volto já.
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1: Estamos de volta aqui na Bandeirantes Goiânia. Este é o Boleiragem, 8 horas mais 33 minutos. Estamos voltando aqui com muita boleiragem para você, muita resenha boa aqui em FM 98,7. 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Vamos falar do Vila. No Esporte em Debate, a gente comentou a possibilidade de uma mudança de esquema tático, né? Para atuar ali na ausência dos dois atacantes em um 4-4-2. Mas vamos aqui levar em consideração que o Guto não vai mudar a formação. Ele não, quase praticamente não fez isso em nenhum jogo da Série B, só no decorrer das partidas. Como é que ficaria esse Vila Nova com as ausências do André Luiz e com a ausência também do Rian em Wesley Souza?
2: No Esporte em Debate eu dei a formação ideal pro Vila, ó.
1: É, mas ele não deve mudar o esquema, né?
2: Tá, mas aí dá pra você jogar do jeito que eu te falei, não tem problema. Você pega aí, ó. Você pega o Raine. É o Elton Leite, Rainer, os dois zagueiros já, o Pagno sai, o Anderson com o Igor, e aí você já tem uma defesa que vem jogando há muito tempo junto, isso aí não tem problema. Só que pra jogar Série B fora de casa, você tem que ter um cara pé de ferro pra fazer essa proteção na frente da zaga. Como jogam em linha, o atacante ele é muito mais rápido que o zagueiro. Então qualquer bola diagonal, no ponto futuro, como queira, né, no fazer o facão, o zagueiro não pega. Então você precisa ter esse zagueiro para evitar que essa bola, esse volante, para evitar que essa bola entre. Aí você tem o Meritão. Pode estrear como titular nessa partida, na ausência do Maranhão, você tem o Meritão. E aí você tem o João Vieira, você tem o Dodô e você tem o Marquinhos Gabriel. Você tem três caras ali.
3: Eu tava pensando. Ah. Eu concordei com você de manhã, mas eu tava pensando numa situação que você mesmo cria e traz sempre pro debate. Não seria uma injustiça com o Dudu tirar o Dudu e colocar o Meritão, que chegou agora há pouco?
2: Mas o Dudu não é titular, ué. O Dudu tá
3: Meritão
2: sempre saindo.
3: Não,
2: ele
3: tá mas sempre o Dudu saindo, foi no último jogo.
2: Mas ele não é primeiro, João. O Dudu não é primeiro. Dudu disputa
3: Meritão
2: com o João
3: é.
2: Vieira. Dudu, João Vieira e Enzo. Pra mim são os três da mesma posição, ué. Entendeu?
3: Pois mas é, o Meritão seria primeiro volante.
2: O Meritão primeiro ali na frente. Né? O Meritão disputa com o Maranhão. Aí sim teria essa situação que eu crio. Ah, vai disputar com o João Vieira? Dudu ou João Vieira? João Vieira hoje, né? Aí você tem o meio campo com mais capacidade. Você ir com o Dudu, João Vieira, Marquinhos Gabriel e Dodô, meu Deus, é um meio campo assim exposto a todo momento. E aí você ainda perde na bola parada, que o Meritão é muito melhor na bola parada defensiva, né? Um volante que tem uma estatura boa, consegue chegar muito bem nessa bola, onde que o time do Criciúma é muito forte. Então, como eu falei, esses caras do um 4-4-2, você pode mudar para um 4-3-3. Joga o Dodô aberto aqui, ó. Dodô, fecha o corredor pelo lado direito, né? Com a bola, vem flutuar, vem receber, vem jogar. Sem a bola, fecha. É dar função, é determinar a função. Então, essa função seria dada pro Dodô. Aí você tem o Janderson, que já tá bem adaptado daquele lado, e também o De La Torre. Chama o De La Torre numa conversa, chama ele no particular e fala pra ele: De La Torre, vamos, meu filho, eu preciso de você. Até então você era o meu centroavante aqui. Deu a brecha, o André Luiz passou, ué. Então a oportunidade tá dada, deram a brecha pra você. Então pega e senta no cavalo, passando ali na frente arriado, e vai jogar, porque de todos, o único que tem característica como centroavante, como aquele jogador referência, é o De La Torre. Então ele precisa aproveitar essa oportunidade de jogar. Feito isso, seria meu time pra ganhar, pra nem empatar não, ganhar desse Criciúma no sábado.
3: É, aí tem um detalhe, né? Importante, porque o Criciúma joga no 3-5-2 e os laterais descem a todo instante, que é o Hermes na esquerda e o aquele que jogou no Goiás, Lepo, William Lepo na direita. Então o Vila jogando aí com 4-4-2, só que aí você sai da figura do 4-4-2, sairia, né? Porque o Vila vem jogando no 4-3-3 tradicional, aí sairia do 4-4-2, caso o técnico opte pela mudança de sistema, do 4-4-2, ao invés de ser 4-4-2 com três volantes e um meia, o 4-4-2 com dois volantes, sendo eles Meritão e João Vieira, e dois meias, o Dodô e o Marquinhos Gabriel. E lá na frente, dois jogadores, Delagol e Janderson. Aí você pode colocar o Dodô para preencher um corredor ali, marcando o Hermes, né, para ir até o fim, que ele dá conta, e do outro lado, o Janderson marcando o Lepo, para que não haja a dobra em cima dos laterais do Vila Nova. Isso é um ponto de vista legal do Wesley, né, tático, porque o jogo lá, ele é muito tático, e o time do Criciúma utiliza de uma jogada muito forte, que são as bolas aéreas. É, o time do Criciúma tem um jogador que bate bem demais da bola, que é o Até. Aquelas faltas laterais, o Vila terá que tomar muito cuidado em cometê-las, porque se o Otero tiver numa tarde inspirada, ele pode causar seríssimos transtornos para a defesa do time do Vila Nova. E aí, por que eu penso que ele não vai optar pelo 4-3-3, colocando ali um atacante no lugar de um volante ou do Dodô sendo meia? Porque o que ele tem à disposição de beirada seria o baixinho lá.
4: O urso
3: é pequenininho, aí você perde estatura, né? Ofensiva e estatura também defensiva. Então penso que, colocando, né, todo mundo à disposição, penso que esse time que o Motorzinho escalou aí pode vir a dar certo, sim, para jogar contra o Criciúma. E Iago, você prestou atenção no que o Motorzinho falou? Ele escalou o time, não foi para empatar, não, foi para ganhar.
2: Foi para empatar, não, Iago.
3: Então, entendeu? Os quentinhos, não, como o Motorzinho falou assim, ó, fez até uma cócegas aqui, meu.
5: Ei!
6: Não, se quiser, eu já faço o pix antecipado pra você gastar ele aí, pra dor de ter que me devolver mil ser maior.
4: Sentiu.
3: Como é que é?
4: Sentiu.
6: Se quiser, eu antecipo o pix

0: todo mundo fora.
1: É, mas ele vai acertar. Ele falou que a Argentina seria campeã. Então não assim, esquece. E outra coisa. Se você não sabe, fique sabendo agora. O Nilton nunca narrou uma derrota do Vila Nova.
2: Aí, ó. Verdade.
0: Tá invicto. Você vai ver a primeira.
3: Tá invicto.
2: Até lá em Brasília, uma vez eu fui com o Nilton fazer Brasiliense e Vila. O Vila era sub-20. Eu pensei, hoje o Vila vai perder. E o Vila não perdeu o jogo?
3: Não,
2: empatou.
3: Foi mesmo.
2: E a gente tava junto nessa também, né, motorzinho?
3: Tava nessa aí.
2: Um sufoco pra...
0: Vai ver o poder do Nilton.
2: É, o Nilton narrando, ele é bom. 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

0: Pra ficar treinando esse tanto de gente lá e não pagar esse transfer ban e resolver essa situação.
1: É mais, velho. Deve estar pedindo é mais, certeza. Porque isso aí já tinha resolvido muito, porque o Atlético. Beleza que o Atlético tá recebendo parcelado, mas pelo menos uns 15 milhões aí. O Atlético recebeu das vendas que ele fez, velho. Então deve ter, ué. Não é possível, hein?
2: Mas será que recebeu?
1: Recebeu. Uma parte é parcelado e a outra parte ele recebeu muito.
2: Então lá. Cadê o dinheiro?
1: Pois é, ué. Tá investindo aí, eu não sei aonde.
2: Não, mas investindo em quê?
1: No time, ué.
2: Porque o estádio não tá em obra. O time, não sei se esse time vale esse investimento.
1: Mas tem que pagar folha, né?
2: Não, aí é pagamento de folha, pagar né? Obrigação.
1: Você tem que girar o fluxo de caixa. É aquilo que eu falo. Se você não faz negociação, o Atlético fez. Se não te fizesse. Tava aí num negativo aí, tava ferrado. Mas é esperar, vamos ver que até amanhã às 18 horas eles possam resolver essa situação. O jogo é em casa, então o jogador vai ficar ali concentrado, o João Pedro vai ficar concentrado, o Netinho vai ficar concentrado, né? Esses jogadores que chegaram, que têm condições, né, de estrear vestindo a camisa do Atlético. Até às 18 horas, o jogo é às 18? O jogo é às 18.
0: É, você sabe o que eu fico pensando, motor? Esse negócio não é mamão com açúcar igual foi desenhado, não. Porque quando o Atlético sofreu o transfer ban, eu lembro até que o Bruno me ligou: não, fica tranquilo, irmão. Isso aí o Atlético vai resolver. Só não resolveu agora porque a janela tá fechada. Vai resolver agora pra quê? Espera, lá na frente o Atlético vai resolver. A janela tá aberta aí quase um mês e não resolveu. Não, então resolveu, não foi tão mamão com açúcar assim, né? Não é tão simples. Porque o Atlético já sofreu esse negócio há 2 meses. Ou mais, e até agora não conseguiu resolver. Pode afetar o time? Afeta, porque o Netinho ajuda muito, o João ajuda muito, principalmente esses dois jogadores, eles podem ajudar substancialmente o time do Atlético. O Coutinho tá fora, por exemplo, do jogo contra o Atlético. Se o João tá regularizado, pô, coloca o João aí. Ele é bom pra caramba, ajuda o time do Atlético. Netinho com condições de jogo, joga nesse meio campo do time do Atlético. Mas me parece que as coisas não são tão simples assim como foram desenhadas quando o Atlético sofreu o tal do transfer ban.
1: João, as investidas que o Atlético fez para resolver essa situação, isso aí é uma coisa que até representantes foram ao Uruguai para tentar negociar com o atleta, com representantes do atleta, e não tiveram êxito. Não tiveram porque não resolveu. Foi advogado, foram pessoas para tentar negociar essa situação, porque na FIFA não tem conversa, cara. Não adianta você intermediar com a CBF, não adianta você ir lá pedir pro Schalke, parcela aí, sendo que lá onde que é a fonte, não parcela. Então, só se for muito para poder...

0: deixa os clubes tudo, né, prejudicado financeiramente.
1: Agora em Goiânia, 8 horas 47 minutos. Nesse momento, o Santos empata o jogo, mas é um lance totalmente questionável. Daqui a pouco a gente aguarda. Não,
0: mas
1: a decisão
0: daí a
1: do
0: falta, falta foi do jogador do Botafogo em cima do goleiro do Botafogo. Isso aí não foi falta, não, hein?
1: Então,
0: o jogador do Santos tava. Olha lá, olha o zagueiro aqui, ó.
1: O zagueiro só pra disputar a bola pelo alto, o goleiro soca a bola.
0: Não, é você verdade. Que tá no YouTube, o lance entre Botafogo e Santos, bola parada. É, o zagueiro o goleiro do Santos sai errado, a sobra, o jogador do Santos coloca a bola pra dentro, empatando o jogo.
1: Jogador do Botafogo que bateu no goleiro da equipe do Botafogo. Barreal, então, empata o jogo e na Série B, o CRB, com um gol de Mikael, tá batendo o Náutico pelo placar de 1-0.
2: E no boleiragem, o Iago tá dormindo.
0: Tá, ele tá dormindo com o Iago.
3: Tô escutando.
0: Tá dormindo com
3: o Iago. Tô assistindo o programa, gente. Manda esse Marco Antônio caçar o que fazer e namorar a mulher dele, ajudar ela a lavar vazia. Tô assistindo o programa, tio. O cara tá conversando potoca aí.
0: Sentiu, mas o João não falou nada do cara, hein?
3: Porque eu tô lendo esse babaca aí que tá falando desse.
0: Fala isso não, rapaz.
1: Calma, Iago. Perdoa o Marco Antônio aí, vai.
0: Perdoe, Marco Antônio.
3: Caçar sua turma, Marco Antônio.
1: bravo. 8 horas 49 minutos. 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David Júnior, Galvão. Aí o Marcos Antônio comentou: sentiu.
0: Sentiu. O Galvão sentiu.
1: É, Juliana Amaral, Guga, mandei um vídeo lá pra tu. Tem vídeo
0: e
1: aí,
0: vídeo, pai?
1: Renato?
0: Cuidado com o vídeo.
1: Cuidado com o vídeo, hein? Depois aí, como tá sem roupa aí.
0: Cadê o doente?
1: Cadê? Tá aí? Tem vídeo? Não? Então solta um doente aí, então. Ou não?
0: Eita, não vai dar certo.
4: Calma, Periquito Renato. Brisado e Guga.
0: Olha.
4: Ei, Joãozão, é bem que você fala, viu? Nilton pôs o nome de Delagol. Zicou o homem, cadê o homem, João? Será que não vai jogar a bola mais, não?
0: É.
2: Ah, não, vai fazer gol amanhã. Amanhã é sábado. Aliás, sábado ele precisa fazer gol. Quiçá gols.
0: Como é que é o nome daquele atacante que veio do Havaí, aí chegou no Vila, e aí ele botou um apelido, rapaz. O cara no Havaí fez não sei quantos gols na temporada.
1: Povedo, hein?
0: Povedo, era o Povedovski.
2: Povedovski.
0: Bicho, ele zicou o Povedovski de um tanto.
1: Em falar, então, ganhou uma fezinha, fez uma fezinha e o churrasco e o Poveda com a final do Goiânia.
0: Ele não foi pra nosso churrasco final de ano, né, João?
2: Era na época da.

0: O cara
1: não, mas você jogador, furão, não. Jogador que tinha, mas
0: quem dá o furo aqui é você, olha.
1: Não, tô fora. Essas entradas agora é do Mafra.
2: Opa. Opa. Ô, André
3: não
2: Luiz.
3: Vai não! Ele não vai não!
2: Ô, André Luiz Tigrão aqui, me ajuda, Iago. O Goiás vai furar o olho do Vila ou nenhum vai contratar? Ele deve estar falando do Lucas Silva, rapaz, né?
1: Como diz o outro, acho que o Pedro Varanda explicou muito bem a situação do Goiás. Lá no Goiás também estão latindo pra economizar o latido do cachorro.
2: Latindo pra economizar o cachorro.
0: Quem diria, bicho, uma fase dessa. Ei, verdão.
2: Alô, doutor Gabriel Peixoto, boa noite, meus amigos, saudações esmeraldinas, parabéns pelo programa, sou fã de vocês. Hoje lá no Araguai, inclusive, companheiro aí, torcedor do Vila, ele mandou um vídeo lá no Araguaia, cara, com a bandeira do Vila, umas 5, 6 pessoas assistindo o Bandeirantes Esporte Clube lá.
0: Pra você ver, a diferença, né?
2: É, a Bandeirantes é uma potência mesmo, chega até lá no Araguaia.
0: Pô, lê o comentário desse rapaz aqui, esse rapaz toda vez que ele chega, ele causa uma situação boa, que é o Moacir Pereira, lê aí.
2: Vamos trazer aqui. Moacir Pereira, boa noite a todos da bancada da Bandeirantes. O meu Tigrão tem dinheiro e moral pra trazer até o Messi. Nós temos moral e respeito.
0: Ê, Moacir é o 880, Moacir.
2: Ó o Wilson Esteves aqui, o Joãozão quase culhou a câmera aí agora. Vai, João, vai.
4: Eu tô com sono mesmo.
0: Resenha, eu também, o sono bate agora, porque eu acordo é 4:30.
4: Mas eu não sou igual o Iago, não. Eu não fico com vergonha de falar que tô com sono, não. Eu agora, acabando o programa agora, eu vou assistir vou comer.
2: Assistir novela, João.
0: Chapolin.
4: Não, novela não. Detesto novela. Essas novelas de hoje em dia não prestam mais, não. Eu vou assistir o Chaves.
2: Tá bom.
0: O Zezé cantou, Zezé?
4: Olha o Zezé aí, ó. Sabe por que eu era o Leonardo? Eu tinha um galo aqui que era o Zé Rico. Cantava demais, cara. Bom demais da conta. Mas cantava a noite inteira, só que não pegava ninguém, velho já, sabe? E aí, mas dava meia-noite em diante, até 7 horas da manhã tava cantando. Aí tive que sacrificar o Zé Rico e fui lá e comprei outro galo. Na hora que eu soltei o outro galo aqui, ele já foi pegando todo mundo. Moço do céu, saiu pegando todo mundo. Falei, ó, esse é o Leonardo. Na hora que ele foi cantar, ele cantou. Mas pra pegar o povo, eu falei, esse é o Leonardo.
2: Avião.
4: Esse é o nosso. Avião.
0: E não escolhe, não.
4: Por que o Zezé? A morena, a loira, todo mundo. Mas véia, nova. Foi pegando todo mundo.
0: Mas por que o Zezé? Quem é o Zezé, por quê?
4: O Zezé é um galizezinho. Canta afinado, mas bonito assim que Nossa Senhora. Coloca de novo ele aí, Mafra.
0: Vai, Mafra. Vai ver. Chega a dar eco, bicho.
4: Viu?
0: Isso. É o amor.
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4: Ó, o Luciano. Mas você sabe por que o apelido dele, Zezé, além do canto dele, que é maravilhoso, que eu ganhei ele é pequenininho, ele é desse tamanhozinho aqui, ó. E a Zilu é pequenininha também. Só que ele não vai na Zilu, não, ele quer as grandonas, sabe? Ele quer as índias, as loiras. É bicho custoso esse Zezézinho.
0: Não é problema.
2: Olha aqui o Luciano Alexandre. Acaba, pelo amor de Deus, Joãozão.
4: Acorda, Iago.
2: Vambora. Acorda,
1: Iago. João tá doido pra dormir, rapaz.
0: Acorda, Iago. Iago.
4: Então, eu faço programa aqui até amanhã cedo.
2: Iago. O Iago apareceu por aí de novo, João?
0: Iago.
4: O Iago não. Eu joguei sal na cacunda dele e foi embora. Mas era um durocão. Um sapão. Eu falei, mas o que você vai fazer aqui, Iago? Vira e mexe, você aparece aqui, bicho. Você dormiu, não tem nem mosquito agora nessa época do ano, hein? Porque sapo ronda casa quando tem mosquito, né? É. Agora nem mosquito tem, esse Iago fica rondando aqui em casa.
2: Ei, Iago. Tá. Então vambora então, Iago. Um abraço pra você.

0: Abraço,
1: Edu, até amanhã.
2: Edu viu.
3: Você dormiu aí, Iago?
2: Edu viu.
0: Dormi nada, tô aqui ligadaço. Só uma hora da manhã, meia-noite e meia.
3: Um abraço, João Batista.
1: Toma coca com café que dá certo.
0: Fica
1: com Deus.
3: Falou, motorzinho.
2: Valeu, abraço. Um abraço.
3: Valeu, Mafra. Valeu, ouvinte. Vem aí o apito esportivo. Nilton César tá chegando aí pra continuar a programação esportiva da Bandeirantes. Em Goiânia, 8h57.
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6: Agora são 9h02, 9:02. Vamos juntos com o nosso apito esportivo aqui na Bandeirantes FM 98,7 ao vivo nesse período de férias. Agora são 9h02, 9:02. Mesa de áudio, Renato Mafra. Na live também o Renato Mafra, comigo Luiz Duarte, o Richard Oliveira. Vamos juntos destacando todas as informações do esporte. Brasileirão Série A volta novamente depois da parada para Copa. A bola está rolando já. As informações da 19ª rodada do Brasileirão Série A. E a Série B, hein? Está sendo aberta hoje com o jogo, a penúltima rodada do primeiro turno. Vamos destacar o Goiás, o Vila, o Atlético, as informações do Goiânia, do Anápolis, do Goiatuba. E a galera vai participando conosco. Deixe o seu like, se inscreva, seja bem-vindo. 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